0: em questão de qualidade de vida do povo.
1: Vamos lá então, Nazi. Que outros avanços foram destacados nesse balanço do governo?
2: Olha, Luciano, o governo do Brasil focou nas ações implementadas nos últimos meses. Entre os destaques, a aprovação do fim da escala 6x1 na Câmara dos Deputados e o fim da chamada taxa das blusinhas e imposto de importação para produtos de até $50. Na área social, a construção de 138 novas creches e a entrega de 31 mil cisternas pelo país. Na saúde, o programa agora tem especialistas, que já chegou a 52% dos municípios. E o programa Gás do Povo, que alcança todos os municípios, beneficiando 15 milhões de famílias. A ministra da Casa Civil, Miriam Belchior, destacou o lançamento do Move Aplicativos, que já registrou 740 mil motoristas de aplicativos e taxistas interessados no financiamento do carro novo em condições vantajosas. A ministra também citou o Novo Desenrola.
3: O novo Desenrola Brasil Famílias, com 24 dias de operação, já renegociou 1 milhão e 400 mil operações com descontos de 85% na dívida original. De 20 bilhões, a dívida caiu para menos de 3 bilhões para essas famílias.
4: O ministro da Fazenda, Nazi, Dario Durigan, também fez um balanço, né, durante a reunião. O que a gente pode destacar?
2: Olha, Mariana, o ministro da Fazenda, Dario Durigan, fez um balanço positivo, citando a criação de 5 milhões de empregos desde 2023, com o aumento de renda do trabalhador. O ministro ressaltou ainda que o crescimento do país superou as expectativas e que os brasileiros estão pagando menos impostos. Lembrando que o governo isentou o pagamento do imposto de renda para quem recebe até R$5 mil por mês. Vamos ouvir o que ele disse.
5: Por isso que nós acertamos as contas do país, colocando o pobre no orçamento e cobrando de quem tem capacidade econômica. Quem hoje vive de salário paga menos tributo. E quem tem fundo offshore, quem é dono de bet, hoje paga pela primeira vez tributo no país, o que é muito devido, o que é muito justo.
2: Olha, o presidente Lula também aproveitou a reunião ministerial para falar sobre os Estados Unidos indicarem que vão impor uma taxa de 25% a produtos brasileiros. Lula lembrou que o governo, mais uma vez, vai adotar o caminho do diálogo, sem abrir mão da soberania do país em nenhum momento nesse processo.
0: Se os Estados Unidos quer problema, ele tem o direito de não querer. Agora, nós não vamos ficar chorando, nós vamos procurar outros parceiros. Se ele não quer comprar, a gente vai vender para quem quiser comprar. Se não quiser investir aqui, nós vamos procurar outro. O que tem que saber é que o Brasil é dono do seu nariz. Isso aqui é um país democrático e soberano. E por conta dessa soberania, nós faremos tudo o que for necessário. Nós queremos respeitar todo mundo, mas nós também queremos respeito.
1: E sobre as próximas ações do governo, o que foi divulgado na reunião, Nazi?
2: Luciano, muitas entregas estão previstas para as próximas semanas. A gente pode citar um novo plano para o combate ao feminicídio, uma nova fase do programa Desenrola para pessoas que estão com os pagamentos em dia, não caiam na inadimplência. E o Move Motos, uma nova modalidade de linha de crédito voltada para motociclistas que trabalham com aplicativos de entregas e transporte. Mariana, Luciano.
4: Nazi, obrigada pelas suas informações ao vivo.
1: O governo do Brasil manifestou hoje profunda discordância da conclusão dos Estados Unidos de que a pecuária brasileira utilizaria trabalho forçado em sua produção.
4: A investigação da seção 301 foi concluída pelo governo norte-americano para apurar situações de concorrência desleal praticada por países com os quais os Estados Unidos têm parceria comercial, entre eles o Brasil.
1: As conclusões dela vêm sendo utilizadas para justificar a aplicação de tarifas de importação sobre produtos desses países.
4: O Brasil considerou absurda a conclusão e destacou que a Organização Internacional do Trabalho reconhece o Brasil há décadas como referência no combate a práticas que violam a dignidade dos trabalhadores.
1: Por meio de nota, o governo brasileiro disse ainda esperar que as recomendações de taxação dos produtos brasileiros não sejam efetivadas e que atuará para reduzir danos que venham a ser causados à economia, aos empregos e à renda dos brasileiros.
4: Mais empresas brasileiras vão poder acessar os recursos do Plano Brasil Soberano.
1: O programa foi criado para minimizar os impactos das tarifas impostas pelos Estados Unidos ou aos conflitos no Oriente Médio.
6: Portaria publicada pelos Ministérios da Fazenda e do Desenvolvimento, Indústria, Comércio e Serviços reduziu de 5% para 1% o impacto mínimo no faturamento bruto, exigido para que exportadores e fornecedores afetados pelas tarifas impostas pelos Estados Unidos ou pelos conflitos no Oriente Médio tenham acesso às linhas de crédito. As solicitações vão poder ser feitas a partir da próxima segunda-feira, dia 8, no site ws.bnds.gov.br/elegibilidade-brasil-soberano. A medida beneficia empresas de setores como aço, cobre, alumínio, automotivo e moveleiro, além de exportadoras que mantêm relações comerciais com países do Oriente Médio. Segundo o governo, a iniciativa busca proteger a produção nacional e preservar empregos diante das incertezas do cenário internacional. O Plano Brasil Soberano oferece financiamento para capital de giro, produção voltada à exportação, compra de máquinas e equipamentos, ampliação da capacidade produtiva e inovação tecnológica. De acordo com o BNDES, o programa já recebeu pedidos que somam 6 bilhões e meio de reais, dos quais 1 bilhão e 600 milhões de reais já foi aprovado. Claudimário Carvalho, para a Voz do Brasil.
4: Os estados e municípios brasileiros já começaram a receber as doses da vacina Pneumovinte, que será introduzida no SUS, ampliando a proteção contra doenças como pneumonia e meningite.
1: O público principal dessa vacina são bebês e crianças de 2 meses até 4 anos de idade.
4: O uso novo do imunizante nos postos vai começar na segunda quinzena desse mês.
1: Também hoje foram firmados novos contratos de financiamento para entidades filantrópicas, como as Santas Casas.
7: Estados e municípios já começaram a receber as doses da vacina pneumocócica conjugada 20 valente, a Pneumovinte. O imunizante protege contra 20 sorotipos da bactéria causadora de infecções, como pneumonia e meningite. É o dobro da proteção da Pneumo 10, que hoje é oferecida no Sistema Único de Saúde e que será substituída gradualmente. O início da vacinação está previsto para ocorrer na segunda quinzena de junho, como anunciou o ministro da Saúde, Alexandre Padilha.
8: Mais ou menos 6 milhões e 100 mil doses sendo distribuídas já uma parte já chegou, inclusive, nos estados e municípios. Estão programando o início, chamando a população para iniciar, procurar a unidade de base de saúde a partir do começo da segunda quinzena de junho, a partir de 15 de junho. Essa ação já nas unidades básicas de saúde, nós vamos fazer, como sempre, uma ação aí na unidade básica de saúde para reforçar.
7: Também nesta quarta-feira foram assinados 8 novos contratos da linha de crédito Caixa Hospitais FGTS, somando 800 milhões de reais. O recurso vai atender hospitais e entidades filantrópicas conveniados ao SUS, como a Santa Casa de São Paulo. O vice-presidente Geraldo Alckmin explicou que, com as condições facilitadas do crédito, esses hospitais vão continuar reforçando o atendimento no país.
9: São hospitais que não têm fim lucrativo, que atendem o SUS, inclusive a alta complexidade. Em dificuldade financeira, muitos deles, então a boa notícia é que os juros, como pode utilizar recurso do FGTS, caiu de mais de 20% para 11%, e as Santas Casas e hospitais podem ter uma saúde financeira melhor, ampliar os seus serviços, atender bem a população do SUS.
7: O uso de recursos do FGTS para esses hospitais foi autorizado pelo presidente Lula no início do ano. O objetivo é socorrer algumas dessas entidades que enfrentam dificuldades financeiras. Ao todo, são 4 bilhões de reais para refinanciamento, alívio de dívidas e capital de giro até 2030, com taxas de juros reduzidas e prazos de até 180 meses. O valor contratado até agora já passa de 1 bilhão e 600 milhões de reais. Reportagem Gabriela Noronha.
4: E a gente segue falando de saúde, porque existe uma substância que também funciona como uma vacina natural para bebês. É o leite humano.
1: Pois é, através dele a mulher passa ao bebê anticorpos e proteção contra doenças, além da nutrição tão necessária nos primeiros meses de vida.
4: Mas nem sempre a amamentação mãe-bebê é possível e nesses casos as crianças recém-nascidas precisam de leite doado.
1: Para garantir que eles tenham acesso a esse alimento natural tão poderoso, o Ministério da Saúde lançou uma campanha para estimular a doação.
4: O Brasil tem a maior rede pública de bancos de leite humano do mundo. O leite é destinado a todos os bebês que precisam desse auxílio, em especial os prematuros e de baixo peso, internados em UTIs neonatais.

0: Rede Brasileira de Bancos de Leite Humano, Daniela Aparecida da Silva, explica quem pode doar.
1: Para ser doadora, ela precisa estar amamentando e produzindo uma quantidade excedente do que o seu filho consome. Então ela entra em contato com o banco de leite e ali ela faz a inscrição dela como doadora. E ela vai ter que apresentar os últimos exames realizados no pré-natal, os exames de sangue mesmo, e também responder um questionário que é justo sobre isso.
0: E uma pequena quantidade de leite pode transformar a vida de uma mãe e de um bebê. É o que garante a coordenadora das políticas de aleitamento materno da Secretaria de Saúde do Distrito Federal, Maria das Graças Rodrigues.
2: A quantidade que ele precisa é mínima, é pouquinho. É um ato de solidariedade, porque eu estou pensando em outra pessoa que às vezes eu nem conheço, ela está levando saúde para ele. Quando esse bebê recebe o leite dessa mulher, esse neném está livre de infecções, ele está melhorando a imunidade, esse bebê está se recuperando mais rápido.
0: Para saber qual banco de leite mais perto da sua casa, você pode ligar no número 136 do Ministério da Saúde. Reportagem Graziele Bezerra.
3: E cerca de 3 mil doulas profissionais que oferecem assistência às gestantes conquistaram o reconhecimento da atuação no Brasil.
4: A lei que regulamenta a atividade garante o acompanhamento em hospitais públicos e privados.
3: Agora o governo quer ampliar esse atendimento no Sistema Único de Saúde.
5: A gestação e o parto representam momentos marcantes na vida de muitas mulheres. Julie já está na reta final da gravidez. Conta com o apoio de uma doula, profissional que oferece assistência à gestante, contribuindo para o bem-estar da mãe e do bebê.
6: Toda dúvida eu tiro com ela. Eu quero saber alguma coisa, eu estou sentindo alguma dor, eu pergunto para ela se é normal.
5: A doula de Julie, Gabriela Santos, fala da importância da grávida ser acompanhada por essa profissional durante o período de gestação.
7: Ser doula é acolhimento, é você instruir e você está ali com o apoio de uma mulher que está trazendo uma nova vida ao mundo.
5: Agora, a proposta do governo federal é ampliar esse atendimento também no SUS. Recentemente, o presidente Lula sancionou lei que regulamenta a profissão de doula no país. Com recente marco, as mulheres passam a ter o direito garantido de serem acompanhadas por doulas em qualquer maternidade. Para formar e capacitar mais doulas a atuarem no Sistema Único de Saúde, o governo do Brasil anunciou investimentos de cerca de 3 milhões de reais para qualificação dessas profissionais na rede pública. O secretário de Gestão do Trabalho e da Educação na Saúde, Felipe Proenço, explica sobre a estratégia nacional e como os recursos vão ser utilizados.
8: É um investimento do Ministério da Saúde, vai ser repassado para as instituições que têm experiência e com isso a gente mobiliza tanto as escolas de saúde do SUS quanto as universidades para que possam realizar essa formação e com isso tenhamos mais doulas.
5: Segundo o secretário Felipe Proenço, para receber os recursos federais e formar novas doulas, estados e municípios precisam apresentar propostas ao Ministério da Saúde. Reportagem Cleide Lopes.
4: Nesta quinta-feira é Corpus Christi e a expectativa é de movimento intenso nas rodovias em mais um feriado prolongado.
3: Com o aumento do fluxo, a Polícia Rodoviária Federal reforça o policiamento até o próximo domingo, com foco na prevenção de acidentes.
4: De acordo com Estênio Pires, coordenador-geral de segurança viária da PRF, os motoristas devem estar atentos às condições do trânsito.
9: Três fatores que nos preocupam muito é a ultrapassagem, né, muitas vezes até em local permitido, mas não com tempo hábil para concluir a manobra, ocasionando o tipo de acidente que mais mata nas rodovias federais, que é a colisão frontal. O outro fator é o excesso de velocidade e o terceiro fator, a alcoolemia. Vários desses acidentes, nós temos a soma desses três fatores.
3: A PRF também vai intensificar a fiscalização em ônibus, micro-ônibus e vans nesse feriado.
4: Isso porque as rodovias federais registraram um aumento de cerca de 8% nos acidentes de trânsito envolvendo o transporte de passageiros.
3: Serão observados os documentos dos motoristas e dos veículos, o estado de conservação dos veículos e a forma como os passageiros são transportados.
4: Reforçando que a empresa de transporte de passageiros só pode exercer essa atividade após autorização da ANTT, Agência Nacional de Transportes Terrestres.
3: A apoio à pesquisa nas cadeias produtivas da Amazônia, como açaí, cacau e babaçu.
4: Para isso,

0: O governo do Brasil vai aplicar 150 milhões de reais do Fundo Amazônia em projetos de desenvolvimento e inovação do setor.
1: O governo do Brasil anunciou um investimento de 150 milhões de reais para o programa Desafios da Amazônia. O programa visa estimular projetos de pesquisa, desenvolvimento e inovação que tragam soluções para as cadeias socioprodutivas da Amazônia Legal. O investimento será feito com recursos do Fundo Amazônia, administrado pelo BNDES, o Banco Nacional de Desenvolvimento Econômico e Social, e coordenado pelo Ministério do Meio Ambiente e Mudança do Clima, em parceria com o Ministério da Ciência, Tecnologia e Inovação. No primeiro edital, os recursos destinados ao programa vão apoiar o desenvolvimento de soluções tecnológicas para as cadeias do açaí, cacau, castanha, cupuaçu e pescado. O superintendente da área de meio ambiente do BNDES, Nabil Kadri, aponta quais são os resultados esperados.
2: Essa iniciativa é uma iniciativa que visa fortalecer as redes de pesquisa e inovação em todos os estados da Amazônia brasileira. A gente pretende aprovar e apoiar 36 soluções tecnológicas para melhorar a tecnologia em cadeias produtivas de produtos da biodiversidade amazônica. São mais de 630 pesquisadores envolvidos nessa iniciativa, com bolsas de pesquisa e mais de 32 universidades e institutos públicos podendo ser beneficiados.
1: Os projetos deverão ser liderados por instituições de ciência e tecnologia da Amazônia Legal, mas podem reunir organizações de todo o Brasil. Poderão participar universidades públicas e privadas sem fins lucrativos, instituições de pesquisa e institutos federais, em parceria com associações comunitárias e cooperativas. Reportagem André de Barros Lima.
3: A partir de agora, famílias que recebem o Bolsa Família não perdem o benefício quando solicitarem o BPC.
0: O pagamento continua enquanto é feita a análise do pedido ao INSS.
4: Famílias em situação de vulnerabilidade social que solicitarem o benefício de prestação continuada, o BPC, podem receber o Bolsa Família durante todo o período de análise do pedido pelo INSS, o Instituto Nacional do Seguro Social. A mudança evita que os beneficiários precisem deixar o programa de transferência de renda antes da decisão sobre o BPC. Até então, muitas famílias eram obrigadas a pedir o desligamento do Bolsa Família porque o valor recebido podia elevar a renda familiar acima do limite exigido para acesso ao benefício assistencial. Com a nova medida, o desligamento do Bolsa Família só acontece se o BPC for concedido ao final do processo. Nesse caso, o INSS comunica a decisão ao Ministério do Desenvolvimento e Assistência Social, Família e Combate à Fome, que interrompe o pagamento do programa. Os beneficiários continuam tendo direito aos valores retroativos do BPC, desde a data do requerimento, com possibilidade de compensação dos recursos pagos pelo Bolsa Família durante a análise do pedido. Para mais informações, acesse gov.br/MDS. Raquel Mariano, para a Voz do Brasil.
3: Mais de 246 mil famílias de baixa renda já receberam antenas parabólicas digitais gratuitas por meio do programa Brasil Antenado.
0: A iniciativa atende moradores inscritos no CadÚnico que vivem em municípios com baixa ou nenhuma cobertura de televisão.
3: A ação contempla 323 municípios de 16 estados e pode beneficiar cerca de 650 mil famílias.
0: Com a nova antena, os moradores passam a ter acesso à televisão aberta com melhor qualidade de som e imagem e a mais de 100 canais gratuitos.
3: As famílias que moram nas cidades atendidas podem solicitar o kit gratuitamente pelo telefone 0800-729-2404 ou pelo site do programa brasilantenado.org.br.
0: O serviço inclui tanto o fornecimento quanto a instalação da antena digital sem custo para os beneficiários.
3: Essas foram as notícias do Governo do Brasil.
0: Uma realização da Secretaria de Comunicação Social da Presidência da República.
3: Com produção da empresa Brasil de Comunicação.
0: Fique agora com o Minuto do TCU. Em seguida, as notícias do Poder Judiciário e do Congresso Nacional. Lembramos que amanhã, dia de Corpus Christi, não tem Voz do Brasil. Boa noite.
3: A gente volta sexta-feira. Bom descanso. Até lá.
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6: 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Você vai ouvir agora notícias do Poder Judiciário.
9: STF invalida a idade mínima para a aposentadoria especial em atividades insalubres.
10: TSE mantém inelegibilidade do ex-governador do Rio de Janeiro, Cláudio Castro.
9: Consulta pública sobre o desempenho da Justiça do Trabalho vai até sexta-feira.
10: Boa noite, eu sou Marcela Luiza.
9: E eu sou Walter Lima.
10: O Supremo Tribunal Federal, por maioria, considerou inconstitucional a exigência de idade mínima para aposentadoria especial em atividade insalubre.
9: A corte, no entanto, manteve o fim da conversão de tempo especial em comum e a nova regra de cálculo do benefício. Marta Ferreira.
11: A Confederação Nacional dos Trabalhadores da Indústria questiona dispositivos da reforma da Previdência que passaram a exigir idade mínima para aposentadoria especial e vedaram a conversão de tempo especial em tempo comum para períodos posteriores à promulgação da emenda.
12: Por maioria, o plenário decidiu que é inconstitucional a idade mínima criada pela reforma da Previdência, mas manteve a validade da proibição da conversão do tempo especial em comum e da nova forma de cálculo do benefício.
10: Motoristas e cobradores de ônibus e motoristas de caminhão podem ter direito à aposentadoria especial.
9: Esse entendimento é do STJ. Fátima Uchoa.
13: A tese firmada pela primeira sessão do STJ deve ser seguida por juízes e tribunais de todo o país. O INSS defendeu que após a Lei 9.032 de 95 não seria mais possível conceder aposentadoria especial a motoristas e cobradores de ônibus e a motoristas de caminhão por causa da profissão, pois teria de ser comprovada a exposição a agentes nocivos químicos, físicos ou biológicos e que não há previsão expressa sobre o caráter penoso da atividade. Porém, segundo o relator ministro Gurgel de Faria, o regulamento da Previdência não exclui esses trabalhadores do benefício, mas cabe a cada um demonstrar que exerceu atividade com riscos à saúde ou integridade física.
10: TSE mantém inelegibilidade de Cláudio Castro, ex-governador do Rio.
9: Ele foi condenado por abuso de poder político e econômico, condutas vedadas e captação ilícita de recursos nas eleições 2022. Fábio Ruas.
14: Os ministros do TSE entenderam que não houve omissão, obscuridade ou contradição na decisão de março deste ano. O relator ministro Vilas Boas Cueva destacou que não há contradição e omissão quanto à suposta maioria formada para cassação do diploma. Isso porque apenas 3 ministros votaram nesse sentido, de um total de 7. Com isso, Cláudio Castro continua inelegível, mas não teve o diploma eleitoral cassado.
10: Termina sexta-feira o prazo para quem quiser participar da consulta pública da Justiça do Trabalho.
9: Você pode ajudar o Judiciário a desempenhar melhor suas funções em todo o país. Larissa Batista.
15: Até sexta-feira, você pode dar a sua opinião sobre o que deve ser prioridade da Justiça do Trabalho para os próximos anos. Você pode, por exemplo, dizer o que pensa sobre a forma como a Justiça do Trabalho atua e como poderia melhorar. Será que os processos são analisados com agilidade? É fácil ter acesso aos serviços da Justiça do Trabalho? Em qualquer lugar do país, o trabalhador ou a trabalhadora deve conseguir esse atendimento. Mas será que ele acontece? Se você tem alguma sugestão, essa é a chance de fazer a Justiça do Trabalho se tornar cada vez mais um meio seguro de cuidar das relações trabalhistas. Então, acesse tst.jus.br e participe.
10: Justiça condena motorista por transporte de cocaína em carga de carne em Goiás.
9: A denúncia foi apresentada pelo MPF, Vanessa Pereira.
16: Os mais de 529 quilos de cocaína, avaliados em cerca de 37 milhões de reais, estavam escondidos em meio à carga de carne bovina que utilizava selos adulterados para simular a regularidade do transporte. Além disso, a droga exibia marcas de consórcios internacionais. O motorista do caminhão foi condenado a 10 anos de prisão e pagamento de multa por tráfico transnacional de drogas e uso de lacres com selos de Serviço de Inspeção Federal falsificados.
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10: Uma boa noite.
9: E até sexta-feira.
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18: Eu sou Paula Groba.
19: E eu sou Humberto Pinheiro.
18: E estes são os destaques de hoje do Jornal do Senado, que começa agora.
19: Presidente do Senado anuncia sessão de esforço concentrado na próxima semana.
18: Proposta pode acabar com financiamento de conteúdos online de ódio e misoginia.
19: Sancionada lei da Copa do Mundo Feminina.
18: Boa noite.
19: Boa noite.
18: Falta pouco mais de um ano para o Brasil receber pela primeira vez a Copa do Mundo de Futebol Feminino. E as regras para a realização do torneio já estão definidas.
19: Uma lei sancionada pelo presidente da República estabelece responsabilidades do governo, garante direitos à FIFA e prevê até indenizações para jogadoras que participaram de edições anteriores da competição. Repórter Bruno Lourenço.
20: O Poder Executivo sancionou a lei que estabelece as regras para viabilizar a realização da Copa do Mundo de Futebol Feminino, que ocorrerá de 24 de junho a 25 de julho de 2027 no Brasil. O texto trata da venda de ingressos, da decretação de feriado nacional em dias de jogos da equipe brasileira, proteção de direitos autorais, regras para captação e distribuição de imagens do campeonato e garantias aos torcedores e profissionais, como a facilitação para obtenção de vistos temporários de turismo e de trabalho. A ex-jogadora Formiga, que defendeu a seleção em 7 Copas do Mundo e 7 Olimpíadas, torce pelo sucesso do evento e das atletas.
21: E que o ano que vem possamos comemorar tanto quanto esse ano e que as duas taças fiquem no Brasil, né? Desse ano vem e que a outra fique e que possamos cada vez mais evoluir em questão a respeito de nós mulheres, que possamos mudar a mentalidade que existe hoje de pessoas achando que ainda não somos capazes, né?
20: A lei também prevê o pagamento de R$500 mil às jogadoras que representaram o Brasil na primeira edição da Copa do Mundo Feminina em 1991 e do primeiro torneio global feminino organizado pela FIFA em 1988. A presidente da Comissão de Esporte do Senado, senadora Leila Barros, do PDT do Distrito Federal, defendeu a premiação.
22: O futebol feminino brasileiro carrega marcas profundas de proibição estatal e de preconceito social. A proibição perdurou por 4 décadas, sendo formalmente revogada apenas em 1979. As atletas que persistiram em sua paixão pelo esporte durante e após a proibição são pioneiras em sentido pleno, e a elas o Estado brasileiro deve não apenas reconhecimento, mas reparação.
20: 8 capitais brasileiras vão receber jogos da Copa do Mundo de Futebol Feminino: Belo Horizonte, Brasília, Fortaleza, Porto Alegre, Recife, Rio de Janeiro, Salvador e São Paulo.
18: E o Comitê Olímpico do Brasil, responsável pela participação do país nos Jogos Olímpicos e em outras competições internacionais, teve seus 112 anos celebrados em sessão solene do Congresso Nacional.
19: Durante a sessão especial, o presidente do COB, Marco Antônio Laporta, destacou avanços na legislação que fortaleceram o esporte olímpico brasileiro. Repórter Rodrigo Rezende.
1: Em 8 de junho de 1914, foi fundado o Comitê Olímpico do Brasil. A organização foi homenageada em sessão solene do Congresso Nacional. A senadora Leila Barros, do PDT do Distrito Federal, ressaltou o pioneirismo da organização esportiva brasileira.
2: O Comitê Olímpico do Brasil foi o primeiro Comitê Olímpico Nacional da América do Sul. Desde então, sua trajetória acompanha a própria evolução do esporte brasileiro, desde os primeiros passos da Organização Esportiva Nacional até a consolidação do Brasil como uma potência olímpica reconhecida internacionalmente.
1: O presidente do COB, Marco Antônio Laporta, lembrou os avanços legislativos que permitiram mais investimentos no esporte olímpico brasileiro, como a destinação de recursos das loterias ao setor. A sessão solene contou com a presença de diversos atletas, entre eles Miraildes Maciel Mota, ou Formiga, jogadora do futebol feminino que disputou 7 Olimpíadas com a conquista de 2 medalhas de prata. Formiga ressaltou que a qualificação para uma edição de uma Olimpíada já é a coroação para a carreira de muitos esportistas.
4: Então eu espero que as pessoas tenham consciência que chegar não é fácil. Conquistar uma medalha também não é, né? Que tem adversários ali que não são fáceis. Mas quando conseguimos o passaporte para chegar a uma Olimpíada, já é uma glória, já é uma grande conquista.
1: Leila Barros afirmou durante a sessão solene que os congressistas devem se debruçar nas próximas semanas sobre projetos ligados ao esporte. Caso da derrubada do veto sobre a isenção de impostos de importação para equipamentos esportivos e a criação da Universidade do Esporte.
18: O presidente do Senado, Davi Alcolumbre, anunciou um esforço concentrado para acelerar a votação de matérias pendentes.
19: A primeira delas já tem data para ser analisada: a indicação do novo Corregedor Nacional de Justiça. Repórter Douglas Castilho.
23: O esforço concentrado é um período em que ocorrem sessões para discussão e votação de proposições, podendo ser dispensado o tempo dos discursos dos parlamentares. A votação do nome de Benedito Gonçalves para corregedor do CNJ é a única pauta definida até o momento. Os senadores Stevenson Valentim, do Podemos do Rio Grande do Norte, e Paulo Paim, do PT do Rio Grande do Sul, questionaram o presidente do Senado sobre a proposta de emenda à Constituição que acaba com a escala 6x1. PEC recentemente aprovada na Câmara dos Deputados. Mas Davi Alcolumbre disse que o tema precisa de um debate mais aprofundado e não deve fazer parte do esforço concentrado.
24: Então não é razoável que a Câmara dos Deputados passe 5 meses debatendo um assunto muito relevante para o Brasil, para o povo brasileiro e para a nação, e também para os trabalhadores e para os empreendedores, e o Senado Federal seja obrigado a carimbar um texto aprovado na Câmara.
23: Os demais itens da pauta do esforço concentrado serão definidos pela presidência do Senado em acordo com as lideranças partidárias. Quanto ao fim da escala 6x1, também está em análise a proposta do senador Rogério Marinho, do PL do Rio Grande do Norte, que prevê a possibilidade de os empregados negociarem a jornada de trabalho com os patrões, sem um limite máximo de horas.
18: E o senador Cleitinho, do Republicanos de Minas Gerais, defendeu uma votação célere para o fim da escala 6x1. Apesar de várias propostas já terem sido apresentadas, com o mesmo objetivo, o parlamentar defendeu a votação do texto já aprovado pela Câmara dos Deputados para acelerar a mudança na legislação.
19: Na avaliação de Cleitinho, a medida deve avançar rapidamente no Senado, passando pelas comissões e sendo levada ao plenário o quanto antes. O parlamentar ressalta que a redução da jornada atende a uma demanda dos trabalhadores e, por isso, deve ser analisada com prioridade para o benefício da população.
25: Tudo que é para o povo, acho que tem que andar mais rápido. Passa nas comissões mais rápido possível, porque eu tenho certeza que se fosse algum tipo de aumento em benefício da classe política, não demorava 5 meses, não. Então, espero que seja o mais rápido possível aqui, porque o povo espera.
18: Já o senador Carlos Portinho, do PL do Rio de Janeiro, é favorável que a proposta seja amplamente debatida no Senado antes da votação. De acordo com ele, por se tratar de uma medida com impacto para trabalhadores, empresas e para o futuro do país, é necessário ouvir representantes de diferentes setores e sanar dúvidas sobre os efeitos da redução da jornada.
19: Portinho destacou que a discussão deve buscar equilíbrio entre os interesses dos trabalhadores e dos empregadores, de forma a evitar prejuízos tanto para a geração de empregos quanto para a atividade produtiva.
0: O que eu tenho cobrado aqui é que essa discussão, ela passe nas comissões, sejam feitas audiências públicas, tem que estar o Sindicato dos Trabalhadores aqui, da mesma maneira que tem que estar os representantes do setor produtivo. É o que a gente quer discutir. Discutir é importante, é o trabalho do parlamentar.
18: Ganhar dinheiro com desinformação, discursos de ódio e ataques às mulheres pode passar a ser proibido.
19: Um projeto em análise no Senado quer impedir que conteúdos desse tipo sejam remunerados nas plataformas digitais. Repórter Marcela Cunha.
3: O projeto altera o Marco Civil da Internet para bloquear o dinheiro com publicações de conteúdos que ataquem abertamente as mulheres, criando riscos reais de violência ou discriminação, mesmo antes de uma decisão da justiça. Se a rede social for negligente e permitir que usuários continuem lucrando com conteúdos que já tenham sido considerados criminosos, também poderá ser punida. A autora, senadora Augusta Brito, do PT do Ceará, lembra que hoje esse tipo de violência também impulsionada pelo interesse financeiro e reforça que a ideia é impedir que a liberdade de expressão seja usada como justificativa para a violência.
5: Esse projeto não censura ninguém. Ele apenas afirma que ódio e mentira não podem ser premiados com dinheiro, sem confundir isso com opinião, crítica, ironia, sátira ou debate legítimo.
3: O texto define discurso de ódio, misoginia e desinformação e estabelece regras para a defesa do responsável pela publicação, que será avisado em até 48 horas e terá o direito de apresentar uma defesa para tentar recuperar o valor.
19: Com edição de Paula Groba e trabalhos técnicos de Eliseu Caires, o Jornal do Senado fica por aqui. Acompanhe agora as notícias da Câmara dos Deputados. Boa noite.
18: Boa noite e um bom feriado.
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7: Comissão aprova manutenção de merenda escolar durante calamidades.
8: Avança projeto que proíbe a distinção de gênero entre PM e bombeiros.
7: Projeto dificulta fechamento de salas para educação de jovens e adultos.
8: Boa noite. Avança na Câmara a proposta que estabelece condições mais rigorosas para fechamento de turmas de educação de jovens e adultos. Acompanhe na reportagem de Luiz Cláudio Canuto.
11: A Comissão de Educação da Câmara aprovou o projeto que estabelece condições mais rigorosas para o fechamento de turmas presenciais na rede pública para a educação de jovens e adultos. Segundo o projeto, para fechar turmas, deve haver justificativa do órgão responsável pela gestão da educação, o diagnóstico do impacto da ação e uma manifestação da comunidade escolar e do Ministério Público. A proposta muda a Lei de Diretrizes e Bases da Educação Nacional. O texto do deputado Helder Salomão, do PT do Espírito Santo, foi aprovado conforme o parecer do relator, deputado Luiz Lima, do Novo do Rio de Janeiro. Lima afirma que a educação de jovens e adultos atende a um princípio da Constituição e expressa a garantia do direito à educação.
26: A gente ainda tem um percentual entre 25% e 30% de pessoas que passaram de 20 anos, que tem muita dificuldade com leitura, de compreensão de texto, e essas pessoas também ficam fora do mercado de trabalho. E esse projeto é extremamente meritório, porque facilita e avisa essas pessoas e comunica, faz com que as secretarias de educação municipal e estadual comuniquem às pessoas adultas do nosso país que é direito, sim, ela reingressar à sala de aula para ela aprender a ler, aprender a escrever de forma correta, melhorando a autoestima dessas pessoas.
11: O relator cita dados do IBGE de 2023, segundo os quais a taxa de alfabetização de brasileiros com 15 anos ou mais era de 94,6%, mas entre a população rural era pouco mais de 85%. Aproximadamente 11 milhões de pessoas entre 18 e 29 anos de idade ainda não completaram o ensino médio. O projeto que estabelece condições prévias para o fechamento de turmas presenciais de educação de jovens e adultos na rede pública vai ser analisado agora pela Comissão de Constituição e Justiça. Para virar lei, precisa ser aprovado pelos deputados e senadores. Da Rádio Câmara de Brasília, Luiz Cláudio Canuto.
6: Educação.
7: Comissão aprova a proposta que prevê manutenção de merenda escolar em caso de calamidade pública. A repórter Mônica Tati tem os detalhes.
9: A alimentação escolar poderá ser garantida, mesmo em caso de situação de emergência ou estado de calamidade pública reconhecida ou decretada pelo governo federal. É o que prevê projeto aprovado pela Comissão de Educação da Câmara, como explica a relatora, a deputada Sâmia Bonfim, do PSOL de São Paulo.
10: É sabido que, no período letivo, a merenda escolar eventualmente é a única refeição dos educandos mais vulneráveis economicamente. Dessa forma, fazendo justiça às proposições pertinentes, todas elas certamente motivadas pela recente experiência de paralisação das escolas e de aumento da vulnerabilidade das famílias dos estudantes mais pobres, somos pela aprovação do projeto principal.
9: O texto da deputada Sâmia Bonfim também estabelece que, se as refeições não puderem ser feitas no ambiente escolar, será garantida a entrega de cestas básicas para as famílias dos alunos que estejam inscritas no Cadastro Único do Governo Federal. O projeto, que prevê a garantia de merenda escolar em caso de situação de emergência ou de calamidade pública, ainda tem que ser votado por mais 3 comissões da Câmara. Se for aprovado em todas, pode seguir direto para a votação no Senado. Da Rádio Câmara de Brasília, Mônica Tati.
12: Relações Exteriores.
13: Sargento Faur, do PL do Paraná, rebate acusações de que integrantes da oposição teriam atuado junto aos Estados Unidos para incentivar o aumento das tarifas contra produtos brasileiros. Ele afirma que defende a busca do diálogo para evitar medidas que prejudiquem o país.
14: Sargento Faur também apoia a classificação de facções criminosas brasileiras como organizações terroristas. O parlamentar avalia que a medida contribui para a efetividade do enfrentamento ao PCC e ao Comando Vermelho.
13: Tadeu Venere, do PT do Paraná, critica a atuação da oposição no caso das tarifas dos Estados Unidos sobre produtos brasileiros. Para ele, houve estímulo a medidas comerciais contra o Brasil. O deputado considera que a articulação externa tenta desgastar o governo federal.
14: Tadeu Venere contesta a tentativa de relacionar o aumento das tarifas apenas a decisões soberanas do governo dos Estados Unidos. O legislador defende a via diplomática e cobra explicações de parlamentares que fazem oposição ao Executivo Federal.
13: Padre João, do PT de Minas Gerais, considera a viagem de parlamentares da oposição aos Estados Unidos uma ameaça à soberania brasileira. Ele pondera que representantes eleitos não podem atuar no exterior contra a economia nacional, nem contra serviços como o PIX.
14: Padre João cobra uma reação do Congresso diante de iniciativas que, em sua visão, incentivam o aumento de tarifas dos Estados Unidos contra produtos nacionais. O deputado argumenta que o papel da oposição é fiscalizar o governo federal e não apoiar medidas contra o Brasil.
13: Érica Cocai, do PT do Distrito Federal, acusa parte da oposição de ser submissa aos interesses estrangeiros, especialmente dos Estados Unidos. Ela critica articulações que prejudicam a economia nacional e entregam recursos estratégicos, como terras raras e minerais críticos.
14: Na visão de Érica Cocai, o governo anterior foi omisso no combate ao crime organizado e permitiu o avanço de milícias e de esquemas financeiros fraudulentos. A deputada reafirma o compromisso da gestão petista com a defesa da soberania nacional e da democracia.
12: Trabalho.
13: Avança nas comissões o projeto que proíbe a distinção de gênero em concursos e carreiras da PM e dos bombeiros. Mais detalhes com a repórter Maria Neves.
15: A Comissão de Segurança Pública da Câmara dos Deputados aprovou proposta que proíbe a distinção entre homens e mulheres nos concursos públicos e nas carreiras de polícias militares e de bombeiros militares. O texto proíbe expressamente a adoção de limites de vagas para mulheres nas leis estaduais e do Distrito Federal. O relator, deputado delegado Paulo Bilinski, do PL de São Paulo, incluiu na proposta que os critérios de avaliação física também devem ser os mesmos para homens e mulheres. Relatora na Comissão de Defesa dos Direitos das Mulheres, a deputada Carol D'Artora, do PT do Paraná, afirma que o objetivo do projeto é garantir isonomia de gênero nos processos de seleção para as polícias e bombeiros militares.
16: Existem critérios que não são técnicos, existem percentuais máximos para o ingresso de mulheres e tudo isso vai a um desencontro daquilo que tem sido proposto no mundo inteiro.
15: Como as polícias e os bombeiros militares são de responsabilidade dos estados, as regras dos concursos diferem de um local para outro. Em Goiás, por exemplo, a legislação limitava a 10% o número de mulheres nas corporações. Em 2023, no entanto, o Supremo Tribunal Federal considerou essa regra discriminatória e, portanto, inconstitucional. Ao apresentar o texto em 2023, o deputado Pedro Aihara, de Minas Gerais, ele mesmo bombeiro militar, afirmou que o Conselho Nacional da Categoria estimava que as mulheres ocupavam menos de 14% das vagas nas corporações de todo o país. No mesmo ano, de acordo com o Anuário Brasileiro de Segurança Pública, a média de mulheres nas polícias militares era de 12%. A proposta que proíbe discriminação de gênero para ingresso e ascensão nas carreiras militares dos estados ainda será analisada pela Comissão de Constituição e Justiça. Da Rádio Câmara de Brasília, Maria Neves.
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2: Justiça.
4: Marcel Van Hatten, do Novo, do Rio Grande do Sul, denuncia um novo acordo de cooperação entre o INSS e a Confederação Nacional dos Trabalhadores na Agricultura. Ele lembra que a entidade esteve no centro das investigações sobre descontos ilegais nas aposentadorias de milhões de brasileiros.
17: De acordo com Marcel Van Hatten, a mudança no comando do órgão previdenciário abriu caminho para o retorno de práticas criminosas. O deputado faz um alerta aos aposentados e pensionistas para o risco de novas cobranças não autorizadas.
2: Previdência.
4: A Câmara dos Deputados analisa a redução da idade mínima para aposentadoria especial por periculosidade. Proposta nesse sentido já avançou duas comissões, como informa a repórter Sofia Peçanha.
20: Trabalhadores que atuam em atividades que oferecem riscos à saúde ou à integridade física são o foco do projeto de lei em discussão na Câmara dos Deputados. A proposta, já aprovada pela Comissão de Previdência, Assistência Social, Infância, Adolescência e Família da Câmara, reduz a idade mínima para a concessão de aposentadoria especial a esses trabalhadores expostos a agentes nocivos. De acordo com o projeto, o tempo mínimo de contribuição para a aposentadoria especial pode ser de 15, 20 ou 25 anos, dependendo do grau de risco da atividade. Ou seja, quanto maior o risco à saúde ou à integridade física do trabalhador, menor o tempo exigido. A reforma da Previdência estabeleceu como idades mínimas de 55, 58 e 60 anos. Agora, a proposta reduz as idades para 40, 45 e 48 anos. Na comissão, o relator, deputado Pastor Eurico, de Pernambuco, mudou o texto original, apresentado pelo deputado Alberto Fraga, do PL do Distrito Federal, além de aproveitar alterações aprovadas pela Comissão do Trabalho anteriormente. Pastor Eurico ressaltou que as mudanças nas regras da reforma da Previdência são uma reivindicação antiga dos trabalhadores expostos a agentes nocivos.
21: Então, essas pessoas estão tendo prejuízo e há muitos desses profissionais que já poderiam estar aposentados, estão com risco de vida, saúde muito afetada, muito abalado. Alguns estão com idade avançada, se ele sai do emprego hoje, ninguém mais o quer. Então, a nossa preocupação é de honrarmos, respeitarmos, considerarmos e validar essas pessoas que prestaram em todo esse período de sua vida esse serviço à sociedade.
20: Pelo texto, o valor do benefício inicial passa a ser de 100% da média de contribuições. Desde a reforma da Previdência, o cálculo do benefício leva em conta apenas 60% da média de contribuições, mais 2% para cada ano que exceda 15 anos de contribuição para mulheres e 20 anos para homens. A proposta considera ainda a periculosidade da atividade e não apenas os riscos à saúde, contemplando a exposição a agentes químicos, físicos e biológicos, além do indivíduos que exercem atividades consideradas perigosas. Entre os exemplos citados estão trabalhos com explosivos, eletricidade, materiais inflamáveis, radiação, ruído e calor excessivos, além de atividades de vigilância patrimonial ou pessoal e transporte de valores. Agora, o projeto que reduz a idade mínima para a aposentadoria do trabalhador exposto a agentes nocivos precisa ser analisado por duas comissões antes do plenário. Para virar lei, precisa ser aprovado pela Câmara e pelo Senado. Da Rádio Câmara de Brasília, Sofia Peçanha.
0: Ciência e tecnologia.
3: Heloísa Helena, da Rede do Rio de Janeiro, apresentou projeto para proibir as bets no Brasil. A deputada afirma que as apostas online provocam endividamento, desespero familiar e sofrimento entre jovens atingidos pela jogatina.
5: Heloísa Helena critica a arrecadação obtida pelo governo federal com a regulamentação das apostas. Ela aponta que a tributação transforma a exploração econômica das famílias em fonte de receita pública, sem enfrentar os danos sociais causados pelas bets.
0: Saúde.
3: A comissão aprova projeto que valoriza escolas de saúde pública como estratégicas para o SUS. A repórter Júlia Lopes nos conta os detalhes.
22: A Câmara dos Deputados reconheceu as escolas de saúde pública, que são instituições voltadas à formação, qualificação e treinamento de profissionais da área, como instituições técnico-científicas do SUS, o Sistema Único de Saúde. O projeto aprovado na Comissão de Constituição e Justiça reconhece que essas escolas são capazes de produzir e desenvolver conhecimento e tecnologias, além de preparar profissionais para atuar em situações de emergência em saúde pública. O texto aprovado pela CCJ, por recomendação da relatora, deputada Lídice da Mata, do PSB da Bahia, manteve a versão apresentada pela Comissão de Saúde, que define normas gerais para a atuação dessas escolas. Na avaliação do autor do projeto, deputado Jorge Sola, do PT da Bahia, a medida é de grande importância para as escolas de saúde pública. Ele destacou ainda que a proposta foi elaborada em conjunto com essas instituições.
23: São escolas que têm um papel muito importante no sistema único de saúde e que não estavam previstos no nosso arcabouço legal do SUS.
22: De acordo com a Rede Brasileira de Escolas de Saúde Pública, existem atualmente cerca de 50 instituições desse tipo no país, vinculadas aos estados ou a centros universitários, com atuação nas áreas de saúde pública e saúde coletiva. O projeto, que valoriza a produção de conhecimento e inovação nas escolas de saúde pública, segue agora para o Senado. Da Rádio Câmara de Brasília, Júlia Lopes.
0: Economia.
5: Ao fazer um balanço da gestão federal, Cabo Gilberto Silva, do PL da Paraíba, considera que o atual governo não cumpriu as promessas de campanha. Segundo o deputado, o executivo apresenta desgastes em áreas como saúde, educação, economia e segurança pública.
3: Na visão de Cabo Gilberto Silva, a solução para os problemas do país passa por uma mudança na condução política e econômica. Ele defende a construção de alianças partidárias que tenham como objetivo a atração de investimentos e redução da carga tributária.
0: Meio ambiente.
5: Câmara analisa reforço das medidas contra incêndios florestais. O repórter José Carlos Oliveira tem as informações.
24: Projeto de lei do deputado doutor Zacarias Calil, de Goiás, aumenta a punição para quem provoca incêndios em florestas, matas, pastagens e outras áreas de vegetação no Brasil. A pena para quem comete tais crimes pode dobrar em relação à atual, com previsão de 4 a 8 anos de reclusão e multa quando a queimada acontecer em unidades de conservação, terras indígenas, reservas legais e áreas de preservação permanente. Além da responsabilização individual dos culpados, a proposta prevê a responsabilidade solidária de empresas e pessoas que financiem, incentivem ou estejam diretamente envolvidas em atividades que resultem em incêndios ilegais. O texto foi aprovado na Comissão de Educação com relatoria do deputado Luiz Fernando Vampiro, do MDB de Santa Catarina.
25: Esse projeto é um projeto amplo, ele trata efetivamente sobre prevenção e conscientização das queimadas no Brasil e em relação à Comissão de Educação, era específico a parceria entre o Ministério do Meio Ambiente e do Ministério da Educação acerca das políticas práticas a serem implementadas dentro das salas de aula, obviamente de material didático, aperfeiçoamento, capacitação de recursos humanos, para poder estar divulgando efetivamente ações que possam inibir e minimizar os impactos das queimadas no país.
24: O projeto de lei ainda prevê um selo verde de combate a incêndios a ser concedido a empresas que adotem práticas sustentáveis. Também determina a criação de um Centro Nacional de Prevenção a Incêndios Florestais para coordenar essas ações em todo o país. O texto está em análise agora na Comissão de Meio Ambiente. Da Rádio Câmara de Brasília, José Carlos Oliveira.
6: Desenvolvimento Regional.
7: Do Rocha do MDB exalta o programa Maranhão Livre da Fome, criado pelo governo estadual para combater a insegurança alimentar. Segundo o deputado, a iniciativa alia transferência de renda e capacitação profissional para famílias em situação de vulnerabilidade.
8: Hildo Rocha informa que o programa obteve resultados positivos na inclusão produtiva de beneficiários. O parlamentar acrescenta que a medida deve ser apresentada ao governo da Finlândia como exemplo de política pública voltada ao combate à pobreza e à fome.
6: Transportes.
7: Joaquim Passarinho, do PL do Pará, apela aos governos federal e estadual por intervenção imediata nas estradas do norte do país. Segundo ele, a precariedade das BRs e PAs prejudica o trânsito da população, encarece o escoamento da produção e impede o desenvolvimento da região.
8: Joaquim Passarinho ressalta a posição dos portos do norte pela proximidade com o Canal do Panamá e com os Estados Unidos. No entanto, ele afirma que as más condições das estradas eliminam essa vantagem, o que justifica obras urgentes na Transamazônica e na BR-163 durante a estiagem das chuvas.
7: Termina agora o Jornal Câmara dos Deputados, produzido pela Rádio Câmara. O programa teve trabalhos técnicos de Wellington Teles e apresentação de Verônica Lima e Márcio Aquilissardi. Boa noite.
8: A Voz do Brasil volta na sexta-feira. Boa noite e bom feriado.
6: 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Boa noite.

0: Agora 10 horas em ponto. Muito boa noite para você que acompanha a nossa transmissão da TMC. Seja muito bem-vindo, muito bem-vinda. Meu nome é Alexia Marília e começa agora mais uma edição do nosso resumo TMC. Nós vamos até a meia-noite com um programa bem leve, bem informativo, com as principais notícias do dia, do mundo da política, da música, da cultura, do entretenimento e, é claro, com a sua participação aqui no nosso Todo Mundo Comenta. Já vai, inclusive, anotando o número do WhatsApp, é o DDD 11 97221 1001. Então vem com a gente que eu vou adorar ter a sua companhia. E vocês já sabem, Transamérica agora é TMC, quem escuta sabe.
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0: É, vem você também se informar em mais um Giro TMC, porque o ex-deputado federal Eduardo Bolsonaro defendeu nesta quarta-feira a produção do filme Dark Horse e rebateu críticas sobre os recursos utilizados no projeto. Em entrevista ao TMC 360, Eduardo afirmou que todo o dinheiro investido foi destinado à realização da obra, que classificou como uma produção de padrão internacional. Segundo ele, o longa conta com atores de reconhecimento internacional e foi concebido para apresentar uma versão que considera verdadeira dos fatos retratados. Segundo ele, então, as informações aí, ele disse ali, abre aspas, a gente vai contar a história de uma pessoa que tem moral na sociedade brasileira, fecha aspas, declarou em referência ao seu pai, o ex-presidente Jair Bolsonaro. Eduardo também comparou os custos do projeto aos de produções internacionais e negou que o orçamento do filme seja excessivo, ao comentar as discussões envolvendo o Banco Master e o empresário Daniel Vorcaro. O ex-deputado relacionou o tema ao cenário político nacional. Segundo ele, o caso estaria sendo utilizado por adversários para desgastar a imagem do senador Flávio Bolsonaro, que é pré-candidato à presidência da República. Agora 10 horas mais 2 minutos e o presidente Lula afirmou que o governo brasileiro foi surpreendido pelo anúncio de novas tarifas comerciais impostas pelos Estados Unidos sobre os produtos brasileiros. Segundo Lula, a medida foi divulgada antes mesmo do fim de um prazo de negociação que havia sido acertado diretamente com o presidente americano, Donald Trump. De acordo com o relato do presidente brasileiro, a última reunião entre os dois líderes durou cerca de 3 horas. Durante o encontro, o Brasil apresentou uma lista de temas considerados prioritários para a relação bilateral entre os dois países. Nas discussões sobre comércio exterior, surgiram divergências entre representantes da área econômica dos governos brasileiro e americano. Lula afirmou que, diante do impasse, propôs a Trump que os ministros responsáveis pelas negociações tivessem 30 dias para buscar um entendimento. Segundo o presidente, esse prazo ainda não havia terminado quando os Estados Unidos anunciaram as novas taxações. Lula classificou a decisão americana como inesperada e disse que o Brasil não pode aceitar o tratamento que vem recebendo dos Estados Unidos na condução das negociações comerciais. Para o presidente, a medida contraria o espírito do acordo que vinha sendo construído entre os dois governos. Lula ressaltou que as conversas ainda estão em andamento e que nenhum entendimento definitivo havia sido concluído quando o novo comunicado americano foi divulgado. Agora 10 horas mais 4 minutos e uma mulher de 37 anos foi presa em Joinville após ser acusada de se passar por uma menina de 12 anos durante mais de um ano. Essa história parece daquele filme A Órfã, né? Segundo a Polícia Civil, trata-se de Amanda Maria Souza de Oliveira, que usava o nome falso de Gabriele e criou uma história de abandono para ser acolhida por uma família da cidade. De acordo com as investigações, Amanda afirmava ter fugido do Pará após sofrer maus tratos. Com esse relato, ela conquistou a confiança de integrantes de uma igreja local e passaram a ajudá-la financeiramente e ofereceram abrigo. Pouco tempo depois, ela foi acolhida por uma família e viveu como filha adotiva durante cerca de 14 meses, né? E para sustentar a falsa identidade, a suspeita adotava comportamentos infantis durante cerca de 14 meses ali, né? Então ela ficou usando mamadeiras, chupetas e até aromatizantes para dormir. Ela também dizia ter autismo e outras condições de saúde, além de alegar que havia sido submetida a tratamentos hormonais forçados na infância, justificando então assim a sua aparência adulta, né? O caso começou a ser esclarecido após uma parente da família desconfiar da história, né? Segundo o delegado do caso, a mulher encontrou na internet relatos de um golpe semelhante que aconteceu no Rio de Janeiro. E após reunir as informações, ela alertou o pai adotivo, que procurou a polícia, né? Então, o caso está sendo investigado, né? Também descobriram que Amanda possui histórico de ocorrências semelhantes em outros estados brasileiros, né? E segundo a polícia, ainda a suspeita criou um forte vínculo emocional com as vítimas ao longo do período em que permaneceu com a família. E agora, 10 horas mais 6 minutos. Vamos para o noticiário internacional, porque o presidente dos Estados Unidos, Donald Trump, afirmou em entrevista a um podcast transmitido nesta quarta-feira que uma eventual chapa formada pelo vice-presidente J.D. Vance e pelo secretário de Estado, Marco Rubio, para a eleição presidencial de 2028 seria imbatível. Tanto Vance quanto Rubio são apontados por analistas políticos como possíveis nomes do Partido Republicano para a sucessão presidencial. Nos últimos meses, Marco Rubio ganhou destaque pela atuação em coletivas e pronunciamentos na Casa Branca, recebendo elogios de integrantes do Partido Republicano e até de alguns democratas. Uma de suas aparições recentes chamou atenção pelo tom descontraído, com referências à cultura pop e hip hop dos anos 90, ao comentar as negociações entre os Estados Unidos e o Irã. Então, apesar das especulações sobre a corrida presidencial de 2028, tanto J.D. Vance quanto Marco Rubio têm evitado discutir publicamente possíveis candidaturas. Ainda assim, Donald Trump tem alimentado o debate sobre sua sucessão ao mencionar os dois aliados como nomes fortes, né, dentro do campo republicano para uma próxima disputa pela Casa Branca. 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
0: E a gente vai se encaminhando aí pro finalzinho, né? Da nossa quarta-feira. Pra você que tá já feriadando, né? Então ficamos aqui no Resumo TMC com a previsão do tempo para o dia seguinte, ou seja, para quinta-feira. Assim você consegue já se planejar se vai fazer frio, calor, se tem que usar guarda-chuva, né? Para ter noção aí de qual rolê você vai nesse feriadão aí de Corpus Christi. Então vem comigo que eu te explico região por região. Começando então pela manhã do Curitibano, né? Na região sul, ela começa com sol e chuva passageira. Mas vamos ter ali também um dia nublado e a máxima vai ser de 17 graus com mínima de 10 graus. E vamos agora para o sudeste. Em São Paulo, a quinta é de sol com nuvens. Chove durante a tarde e a máxima vai ser de 21 graus com mínima de 14. Agora alô aí para o Carioca, porque no Rio de Janeiro o sol aparece entre nuvens. Tem chuva rápida durante o dia e também à noite. Máxima de 23 graus e a mínima vai ser de 16. E em Belo Horizonte o dia é nublado, mas o sol aparece. Não tem previsão de chuva, então dia tranquilo previsto aí para BH. Máxima de 24 graus e a mínima vai ser de 12. E agora no centro-oeste, em Brasília, olha só, o sol aparece entre nuvens e não tem previsão de chuva. Máxima de 25 graus e a mínima vai ser de 13. E fechando aqui com chave de ouro a nossa previsão do tempo, vamos agora para o nordeste. Em Recife, chove quase o dia todo. Então, guarda-chuva segue sendo indispensável na quinta-feira em Recife, viu? Mas temos aí um solzinho que aparece no período da tarde. A máxima vai ser de 28 graus e a mínima de 23. Agora são 10 horas mais 9 minutos.
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0: E a gente começa aqui o Resumo TMC em São Paulo, porque as suspeitas de irregularidades em um contrato de Wi-Fi da Prefeitura de São Paulo, firmado com o Instituto Conhecer Brasil, seguem gerando desdobramentos e reações de autoridades. A repórter Beatriz Gimenez traz os detalhes dessa história pra gente.
3: A operação que investiga suspeitas de irregularidades em um contrato de Wi-Fi na Prefeitura de São Paulo. Segundo Tarcísio, o governo não interfere no trabalho da polícia e a ação foi realizada a partir de uma investigação em andamento e a pedido do Ministério Público. O caso envolve um contrato de 108 milhões de reais com o Instituto Conhecer Brasil para instalação de internet gratuita em comunidades da capital paulista. A Polícia Civil apura possíveis irregularidades na contratação e na execução do projeto. projeto. Já o prefeito Ricardo Nunes também se pronunciou sobre o caso, mas em outro tom. Ele saiu em defesa da entidade e afirmou que a denúncia teria partido de um militante filiado ao PT do Rio Grande do Sul.
4: A denúncia maldosa que foi feita pelo integrante do PT do Rio Grande do Sul, ela foi copiada e colada pelo Ministério Público Federal, copiada e colada pelo Ministério Público Estadual, copiada e colada, infelizmente, pelo delegado da Polícia Civil de São Paulo. Foi copia e cola. Vocês estão colocando a informação para as pessoas baseado numa denúncia de um militante do PT, que obviamente do Rio Grande do Sul está fazendo isso por conta do filme do Bolsonaro.
3: Em nota, a TMC, a direção do PT Nacional, respondeu que não tinha conhecimento sobre o pronunciamento de Nunes. Lembrando que a sócia da ONG, Karina Ferreira da Gama, também é sócia da produtora do filme Dark Horse, que conta sobre a biografia do ex-presidente Jair Bolsonaro.
0: E agora nós vamos para Brasília, porque o painel do B-Sigma South America de 2026 destaca desafios e soluções para o mercado regulado de apostas no Brasil. E o nosso repórter Adrian de Almeida acompanhou os dois dias do encontro e traz todos os detalhes para a gente.
5: O mercado ilegal representa metade do setor do mercado de apostas em operação hoje no Brasil. A informação é do cofundador do B-Sigma, Flávio Figueiredo, que está à frente de mais uma edição em Brasília do maior evento de iGame e apostas da América Latina. Segundo Figueiredo, a regulamentação da forma com que está hoje acaba facilitando a operação de bets irregulares no país.
6: O mercado

0: A área escolhida pelo setor, a cultura também é impactada pelo patrocínio das bets.
1: Basicamente, a gente sempre olha não só para o esporte, mas nós também olhamos para a cultura. Hoje somos uma empresa de Pernambuco, uma empresa de Recife, 100% brasileira, e nós acreditamos e sempre queremos investir no nosso Brasil. Então, te dando alguns exemplos práticos, né? Hoje a gente patrocina 4 clubes de futebol, dentre eles o Corinthians, Náutico, Ceará e a Ferroviária, São Paulo. E desde vários já anos patrocinamos carnavais, né? Então, esse ano especificamente foram 9 cidades.
0: O Bi Sigma volta com uma nova edição em setembro, dessa vez em João Pessoa.
2: E o Brasil pode enfrentar impactos financeiros após medidas adotadas pelo governo dos Estados Unidos, né, que incluem a proposta de tarifas, né, de 25% sobre produtos brasileiros e a classificação das facções Primeiro Comando da Capital e Comando Vermelho como organizações terroristas, né, dias movimentados aí entre Brasil e Estados Unidos. Essas ações indicam o uso de instrumentos institucionais mais rígidos por parte dos Estados Unidos para pressionar o governo brasileiro, indo além dos canais diplomáticos tradicionais. E o sociólogo e economista, professor de mercado financeiro da UNB, César Bergo, falou sobre os possíveis, né, impactos ali com as medidas impostas pelos Estados Unidos em entrevista para a TMC. Vamos ouvir.
3: Professor, eu queria começar falando, fazendo uma pergunta até filosófica e sociológica, que é impressionante como algo que ainda não é causa uma enorme turbulência na vida real, né? É mais ou menos o que a gente está vendo nessa semana, né, professor?
4: É isso, né? E filosoficamente falando, né, você tem a questão de que você já tem uma experiência no passado, né? Ano passado tivemos essa questão aí, e que houve toda aquela preocupação com relação às exportações. Portanto, de fato, a gente tem que colocar o pé no chão, analisar o que foi tomado de decisão e o Brasil usar sua diplomacia, seus acordos, para poder negociar com os Estados Unidos. Não tem a menor dúvida que esse momento é de tranquilidade para você verificar o que de fato aconteceu, para não tomar uma decisão que depois venha se arrepender, né, Felipe?
5: Professor, deveria ser de tranquilidade, e a gente presume que as equipes econômicas, as pessoas que realmente precisam estar envolvidas nessas discussões, que elas estão tranquilas e elas estão tratando esse assunto com uma certa normalidade. Claro, apesar do susto, a gente conseguiu confirmar informações sobre o anúncio. Então, como o governo, a equipe econômica do governo Lula recebeu esse anúncio, era algo que já era esperado. A equipe do governo Trump conseguiu avisar o governo Lula na semana passada sobre a iminência desse anúncio. O que não era esperado era o tamanho da taxa. Então, a gente presume que quem está nos bastidores, quem está cuidando desse assunto, esteja mais tranquilo, mas fora e no ambiente até político do nosso país, não tem tranquilidade nenhuma para falar sobre isso, o que causa uma ansiedade, uma preocupação muito grande para as pessoas. A gente conversou agora há pouco com o Eduardo Bolsonaro, ex-deputado, que disse que Lula, então, estaria até feliz por conta dessa taxação, porque teve, de fato, a última taxação, quando a gente falou no ano passado, teve um efeito até que reverso. Politicamente falando, Lula conseguiu se posicionar com o governo dos Estados Unidos, e depois vários setores da economia disseram: ó, a gente estava preocupado, mas teve alguns pontos positivos. Neste momento, a situação é outra. Então, o que a gente pode esperar de impacto se o que foi anunciado se cumprir, professor?
4: Pois é, Joana, nós já temos uma experiência com aquela tarifação de 50% ano passado. Então, houve uma movimentação. Eu vou falar mais do campo econômico, uhum, né? A questão política, ela está realmente bastante sensível, exatamente por ser um ano eleitoral, e você tem também nos Estados Unidos a questão da eleição. Eu vou entrar no mérito da questão econômica do empresário, de você não poder fazer uma previsão sobre o futuro das exportações ou de colocação de seus produtos no mercado americano. As dificuldades vão desde você colocar o produto de mel, produtos agrícolas e outras questões também. Os Estados Unidos, ele fez uma separação. Aqueles produtos que impactam diretamente ou que eles não tenham condições interna de produzir, eles deixaram fora da tarifação. O que preocupa nesse momento, Joana,

0: é a questão do conta-gotas, né? Ontem foi 25%, hoje é 12,5% e não sabemos o que vem aí pela frente, né? Essa sessão 301, que o Brasil andou de alguma forma negociando e estabeleceu um prazo, inclusive com o presidente Trump, de 30 dias para negociar, o que surpreende é essa declaração acontecer antes do término do prazo. O fato dos Estados Unidos tomar uma decisão, ele é livre para isso, ele pode adotar essas políticas. No entanto, fica realmente patente para o empresário a dificuldade de prever o próximo mês. Isso dificulta a produção, isso dificulta os planejamentos das empresas, sobretudo porque os Estados Unidos é o maior investidor aqui no Brasil, em termos de país. E o Brasil exporta também significativamente para os Estados Unidos. Portanto, a questão comercial é a que pesa nesse momento. A questão política se administra, vai ter grito de um lado, grito do outro, manifestações outras. Temos que manter isento disso tudo, porque a questão econômica, ela realmente pode sofrer bastante em função desses aspectos aí, dessas medidas tomadas pelo governo norte-americano.
1: E na linha do que o senhor está trazendo, professor, do ponto de vista do setor produtivo brasileiro e, claro, também do governo que nos representa, né? Então existe a caixinha, né, aspas, tarifada e a caixinha não tarifada. Dessa caixinha não tarifada, nós podemos bater na porta da China ou da Europa e substituir os Estados Unidos como consumidores desses produtos? E aí eu pergunto, se não, isso pode causar, e aí ninguém quer, desemprego, né, professor?
0: Pois é, Felipe. Olha, o Brasil é nitidamente exportador de commodities. Commodities o mundo todo está precisando, né? Terras raras, né, que os Estados Unidos deixou de fora aí da tributação, mas não tem a menor dúvida que o acerto com o Brasil e o Mercosul, através da União Europeia e também com o Canadá, né, caminha-se um acordo. Isso é muito importante, porque o Brasil acabou abrindo outros mercados com esse susto que ele tomou ano passado, né? Mas não tenha dúvida que não é bom, não só para o mercado entre o comércio Brasil e Estados Unidos, mas para o mundo todo. Gera muita insegurança essas decisões dos Estados Unidos, inclusive porque são assuntos que eles estão questionando que não são assuntos econômicos, né? Questão de meio ambiente. Por exemplo, o Brasil convidou os Estados Unidos para participar da COP30. Eles praticamente ignoraram.
1: É verdade.
0: Então você tem a questão também do comércio lá, de produtos que teoricamente são contrabando, mas isso a gente sabe que não acontece, é muito pontual no Brasil. A questão também de trabalhos escravos, o Brasil ser colocado como um país que tem trabalho realmente escravo, é complicado. Ou seja, se a gente for analisar cada ponto desse, o PIX também, né? São assuntos que transcendem a questão econômica, né? São questões políticas. Também isso tem que ser verificado. Ou seja, o PIX é um sucesso no Brasil e não tem nenhum impacto nos Estados Unidos. Pelo contrário, eu acho que eles morrem de inveja, porque o sistema funciona muito bem no Brasil. Portanto, Felipe, o problema maior é esse. É não saber o dia de amanhã, no tocante a essas questões que vão pingando. Obviamente, os Estados Unidos estão seguindo lá o ritual deles, a rotina, dando um prazo até julho, etc., né? Pode, como vocês comentaram, não acontecer. Mas só o fato de anunciar isso cria realmente para os empresários uma dificuldade enorme. E você falou uma coisa muito importante, sobretudo no tocante à geração de empregos. Isso leva o Brasil a buscar outros mercados e isso está acontecendo também, viu, Felipe?
1: Tá certo, então, entrevistas como essa nos ajudam a entender as camadas, né, que estão sobre cada assunto. Sim. É muito importante.
2: A gente acompanha inclusive os desdobramentos, né, da relação a partir de agora que a gente acompanha na nossa programação entre o Brasil e os Estados Unidos, dias movimentados aí envolvendo, né, questões relacionadas ao PIX, a este tarifaço e também a classificação, né, do Comando Vermelho e do PCC como organizações terroristas pelos Estados Unidos. E a gente agora continua no nosso noticiário aqui da política, porque o senador e pré-candidato à presidência da República, Flávio Bolsonaro, do PL, encerrou nesta quarta-feira a sequência de agendas em Minas Gerais. Ano movimentado, ano de 2026, ano eleitoral, e a primeira parada foi no Ceasa Minas, em Contagem, na região metropolitana de Belo Horizonte. E o nosso repórter Júnior de Castro acompanhou a visita e traz todos os detalhes.
3: Flávio Bolsonaro visitou ao lado do candidato ao Senado, Domingos Sávio, o galpão dos abastecedores de produtos agrícolas e participou do primeiro Fórum Abastece Brasil, voltado aos produtores rurais. Durante o evento, o senador voltou a criticar a política externa do governo do presidente Luiz Inácio Lula da Silva. Segundo ele, o posicionamento do governo federal tem prejudicado a relação entre Brasil e Estados Unidos e pode contribuir para a adoção de novas tarifas sobre os produtos brasileiros.
4: O Brasil pode ter suas empresas taxadas pelo governo americano por causa do atual presidente da República. Eu fui lá e tive para ele declarar CVP exceção com organizações terroristas. Eu sou pré-candidato em 2 dias. Fiz mais pela segurança pública do povo brasileiro do que o Lula em 20 anos. Porque o atual presidente da República não tem capacidade, não tem moral para sentar e conversar de igual para igual com o presidente dos Estados Unidos para evitar que as empresas brasileiras sejam taxadas.
3: Flávio também afirmou que, se eleito presidente em 2026, pretende suspender por pelo menos 1 ano a implementação da reforma tributária para reavaliar os impactos das mudanças no sistema de arrecadação do país. A agenda aqui na SEASA marcou o último dia de compromissos de Flávio Bolsonaro em Minas Gerais.
2: E agora vamos para Recife, porque a TMC Recife realiza entrevistas com pré-candidatos. E hoje, o programa Pernambuco TMC recebeu mais um convidado. E quem acompanhou foi o repórter Júlio Andrade.
5: O entrevistado do dia foi o senador Humberto Costa, do PT, e pré-candidato ao Senado nas eleições 2026. Ele participou da primeira edição do Pernambuco TMC. Tivemos a oportunidade de conversar com o senador sobre os mais diversos assuntos, além, claro, das eleições 2026. Um dos temas foi a votação da escala 6-1. Também perguntei a opinião dele em relação à fala do Eduardo Bolsonaro, que participou do TMC 360. Em um determinado momento, o Eduardo Bolsonaro falou que a lei Magnitsky pode voltar a ser aplicada contra autoridades brasileiras a qualquer momento e afirmou ter pedido, em uma reunião com o presidente Donald Trump, a retomada da sanção contra Alexandre de Moraes. Vamos escutar o que o senador falou.
6: Não estou surpreso com essas colocações, mas eu vou me sentir surpreso no dia que algum desses bolsonaros, seja o Flávio, seja o Eduardo, seja quem for, defenda alguma coisa para o Brasil. Não é? Se eles têm esse prestígio todo com o governo Trump, com a extrema-direita americana, eles podiam fazer alguma coisa que beneficiasse o povo brasileiro. O cara vai para lá dizendo que vai resolver não sei o quê, vai botar as facções na lista dos terroristas, só que o que acontece é mais uma taxa sobre os produtos brasileiros, né? Ameaças que são feitas por membros do governo americano. Então, eu acho que nós vamos ter como resposta a isso aí mais rejeição do povo brasileiro a esse grupo da extrema-direita.
2: E lembrando que Transamérica agora é TMC, agora são 10 horas mais 26 minutos.
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0: É, agora 10 horas mais 32 minutos. Voltamos aqui com o nosso quadro Todo Mundo Comenta. Inclusive, já vai anotando aí o número do WhatsApp, é o DDD 11 97221 1001. Inclusive, tô aqui, ó, com ele. O Canequinha, né? O Tobias Martins Canequinha, que tá aqui, né, cuidando do celular da produção. Ele vai cuidar aqui das mensagens dos nossos ouvintes. Então você fique à vontade aí para mandar no DDD 11 97221 1001. E a enquete de hoje é bem simples, tá? Estamos aí, né, próximos do feriado de Corpus Christi. E você sabe o que quer dizer Corpus Christi? Significa em latim Corpo de Cristo, né? É uma data móvel celebrada pela Igreja Católica sempre 60 dias depois do domingo de Páscoa, ou na quinta-feira seguinte ao domingo da Santíssima Trindade, né? Portanto, uma data religiosa na tradição católica. Esta quinta-feira é considerada o dia no qual Jesus Cristo instituiu o sacramento da Eucaristia, né? De acordo com a Conferência Nacional dos Bispos do Brasil, no Corpus Christi se celebra a presença real de Jesus Cristo no pão e no vinho. Por isso vem essa tradição, né? E desde quando que essa data é celebrada, né? A festa foi instituída pelo Papa Urbano IV no dia 8 de setembro de 1264, né? Faz tempo. Ele publicou uma bula papal sobre o tema, chamada de Transiturus, instituindo a data e concedendo, então, indulgências às pessoas que fossem à missa neste dia, né? Trazendo algumas curiosidades, né? Da data, né? Da origem deste feriado. E eu queria perguntar, estou aqui para perguntar para você, nosso ouvinte, nosso telespectador, para você que sintoniza aí no seu dial, né? Em São Paulo e Brasília é o 100.1, no Rio de Janeiro 101.3, Curitiba 100.3, BH 88.7 e também em Recife no 92.7, ou até mesmo na nossa transmissão, né? Que é a youtube.com/@tmcnewsbr. Eu quero saber de você. O que você vai fazer nesse feriadão aí de Corpus Christi, né? É, toda essa introdução para perguntar, né, para você que tá voltando para casa ou até mesmo indo trabalhar. Um alô para você que é motorista de aplicativo e tá sintonizado aqui na nossa programação, né? Temos várias opções aí. Você que acompanha a transmissão está vendo a imagem de um belo churrasco, né, sendo feito aí. É uma opção pro feriado também, juntar a galera, a família, o amigo, né, os amigos ali para fazer um churrasquinho, né, tomar aquela bebidinha, né? Uma água de coco, que nem a nossa produtora aqui, Paula Gaia, adora água de coco. Gente, ela toma aqui à tarde e à noite também para se manter hidratada, né? É, ou até mesmo dormir, como você viu aí, né? Ó, inclusive, ela entrou aqui no estúdio, ó, mostra aqui, a Paulinha é tímida, mas ela entrou aqui com a aguinha de coco, olha assim, opa, aí, ó, quero coco, né? Ela querendo água de coco. Bom, você também vê aí imagens de um museu agora, então fazer aquele passeio cultural, né? Com o namorado, a namorada, então visitar aquele museu. Temos aqui em São Paulo, por exemplo, muitas opções, né? O Museu da Imagem do Som, o MASP, né? É, tem ali também o Instituto Moreira Salles. Obviamente é bom verificar a programação, né? Para ver se realmente estará aberto diante da situação aí de feriado de Corpus Christi, mas é uma opção também, vários passeios que acontecem na cidade, né? Por todo o nosso país. Então, ó, tem também a viagem, aquela viagem clássica, né? Pegar aquele avião, viajar, ou até mesmo organizar aí as tarefas do dia. Bom, são muitas opções para os dias aí que teremos à frente, né? Então, quinta, sexta, sábado e domingo, para quem for emendar. E manda para mim, tá indo viajar, tá indo para a praia, conta aqui na nossa programação da TMC. É isso mesmo.
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0: 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E agora voltamos aqui para o noticiário da política, porque o presidente Lula responsabilizou a família do ex-presidente Jair Bolsonaro pelo relatório dos Estados Unidos que propõe a sobretaxa de 25% sobre produtos brasileiros, sob a alegação de práticas restritivas ao comércio americano. E o TMC 360 conversou ao vivo com o ex-deputado Eduardo Bolsonaro para repercutir essa fala. Vamos ouvir.
1: Primeiro de tudo, é mais do que lamentável, é repugnante um presidente da República se dirigir aos seus opositores políticos, sugerindo o enforcamento deles. Ora, o que será que a gente fez de tão grave que a gente mereça a morte? E depois, Felipe, quando algum louco recebe essa mensagem e vem fazer um atentado contra a nossa vida, igual fizeram contra o meu pai, igual com frequência tem ocorrido contra o Donald Trump, igual assassinaram o presidenciável Miguel Turbay Uribe na Colômbia ou Fernando Villa Vivencio no Equador, quando isso ocorre, pessoas como Lula lavam as mãos e dizem: eu não tenho nada a ver com isso. Então é muito grave. Tá? Na data de ontem mesmo, os advogados do Flávio Bolsonaro entraram com uma ação, eu não sei exatamente em qual órgão, mas pedindo investigação sobre ameaça, incitação ao crime provocada pelo Lula. E isso daí é uma página que não pode haver, nem na direita e nem na esquerda. Você nunca vai ver, Felipe, a gente incentivando pessoas que, porventura, venham a falar em assassinar opositores políticos. A gente não pode admitir, de maneira nenhuma, a violência como instrumento político. Esse é o ponto número um. Agora vamos analisar um pouco mais profundamente o que o Lula falou. Ele nos acusa de vendilhões, como quem vai aos Estados Unidos e pede tarifas. Primeiro que isso é mentira, tá? Quem foi aos Estados Unidos entregar o país foi o Lula. Matéria do Poder 360. Quando o Lula foi negociar, ou melhor, entregar as terras raras brasileiras para o Trump, em troca, ele pediu duas coisas. Número um, está nessa matéria do Poder 360, ele fala para os Estados Unidos parar de brigar com a China. Ou seja, o Lula representa o interesse chinês nessa disputa, não dos brasileiros. Ponto número dois, a não designação de CV e PCC como grupos narcoterroristas. Então, Lula, ele representa o interesse dos traficantes, não dos brasileiros. E aí eu pergunto para quem não está nos assistindo, quem é o verdadeiro vendilhão da pátria com esse tipo de conduta? Botei a conduta do Lula, agora vamos para a conduta do Flávio Bolsonaro. O que o Flávio Bolsonaro foi fazer nos Estados Unidos? Primeiro, ele foi pedir a designação de CV e PCC como organizações narcoterroristas para haver um combate mais efetivo contra esses traficantes que tocam o terror, que impõem toque de recolher. E quem mais sofre são os pobres que estão dentro dessas áreas dominadas por esses marginais. O Flávio Bolsonaro foi muito bem na reunião com o Trump, com o secretário Rubio e com o vice-presidente dos Estados Unidos, o Didi Vance, quando ele sempre expõe que um em cada quatro brasileiros vivem num território dominado por essas pessoas. E isso impacta, porque normalmente o americano ele acha que isso é coisa do México, não do Brasil. Então, Flávio Bolsonaro foi muito feliz na sua argumentação e teve sucesso. Tanto que, retornando ao Brasil, foram designados como narcoterroristas esses dois grupos. E o principal ponto nessa designação é o quê? É o foco do americano em combater o crime de lavagem de capitais. Porque a gente não pode imaginar que o principal beneficiário do tráfico de drogas é o traficante com o fuzil lá na boca de fumo. Não. Esse dinheiro, depois, de alguma maneira, ele tem que entrar dentro do sistema financeiro. E na América Latina, o Brasil é que tem o mais desenvolvido sistema bancário dentre os países. Ou seja, o dinheiro dos produtores de coca da Bolívia, da Colômbia, do Peru, do PCC com posto de gasolina e etc., muitas das vezes, ou frequentemente, é lavado no Brasil. O que significa ser lavado? Dar a aparência de ilícito para que então você possa usufruir desse dinheiro sem problema com as autoridades fiscalizatórias, né? Notoriamente, a Receita Federal. Então, é isso que está por trás. Por que está tendo tanto debate? É porque o Flávio mexeu no peixe grande. Aquele cara que nunca saía da toca, se beneficiava do tráfico de drogas, mas nunca tinha que se expor, né, para defender os seus interesses. E agora está muito claro para a população. Quem defende o interesse dos traficantes, quem entrega as riquezas nacionais para representar interesses chineses e do CV e do PCC, e quem é que vai aos Estados Unidos buscando o interesse dos brasileiros. em proteger aquela pessoa que toma uma arma na cara e perde um celular que muitas das vezes sequer terminou de pagar. É isso daí que está nessa grande fotografia, Felipe.
2: Estamos aqui conversando então com o Eduardo Bolsonaro, que falou sobre muitos aspectos importantes em relação a esse assunto e a tudo que tem sido discutido. Vamos colocar desde a reunião que você e seu irmão, também o jornalista Paulo Figueiredo, tiveram na semana passada, o encontro com o Donald Trump. Foi uma semana com muitos fatos, muitas notícias, muita suposição também, então é importante que a gente separe em várias gavetinhas para que a gente consiga tratar de tudo. Bom, o assunto tarifas é importantíssimo para o nosso país, porque tem consequências sérias e tem ficado difícil, pelo menos na minha percepção, separar a informação, Eduardo, a notícia, o fato e a forma como isso tem sido usado até como arma eleitoral. E nesse caso, quem é prejudicado é o povo, é a população. Eu consegui confirmar aqui que essa taxação, ela não foi uma surpresa para o governo. O governo foi... A equipe econômica do governo Lula foi avisada na semana passada da iminência do anúncio da taxação. O que foi surpresa foi o grau do que consideraram um ataque por conta de um texto contundente, né, 110 páginas, e o nível, ou seja, 25%, algo que ficou muito acima do que era esperado. Bom, esse caso não nos mostra que existe uma espécie de vício, Eduardo, da política brasileira em construir narrativas antes de esclarecer os fatos? E aproveito para perguntar se vocês sabiam desse aviso prévio ao governo, se tinham essa informação?
1: Perfeito, Joana. Muito perfeita explicação, né? Esclarecimento. Vamos lá. A guerra de narrativas, ela é praticamente natural da política. É muito difícil de você conseguir fugir disso. Você pode ver, hoje em dia a sociedade está polarizada por quê? Porque acabou o seu debate racional. Muitas das vezes nos anos 90, mesmo no cenário político, você tinha uma... era razoável o nível de discussão. Hoje em dia isso acabou. A esquerda, ela adotou uma estratégia onde ela pretende demonizar o seu opositor. Você vê, o Lula acabou de sugerir o enforcamento meu e do Flávio. Depois eles nos chamam de tudo quanto é aspecto negativo, racista, nazista, sexista, misógino, xenófobo, homofóbico. Então acabou o debate de ideias. Eu não tenho como, né, uma pessoa me acusar de nazista e eu querer responder a ela que ela é... Não, olha só, não sou nazista não. Não, se eu fizer isso, eu vou estar caindo na armadilha da narrativa deles. É por isso que a sociedade está polarizada, devido à estratégia da esquerda, que não consegue mais vencer no argumento. Então, dessa parte das narrativas, isso daí sempre vai ocorrer. Por isso que é importante a pessoa conseguir entender que é importantíssimo a fonte com a qual ela se alimenta de informação. Quem que ela segue nas redes sociais? Qual o jornalista que ela ouve? Qual é a pessoa, o político referência dela dentro do Congresso? Então, a partir daí, você consegue ver se essa pessoa estará bem ou mal informada. Bem informada vendo mais verdade ou mal informada escutando muita narrativa e fake news. Mas cabe ao cidadão fazê-lo. Não cabe a ninguém do Estado achar que é o papai ou a mamãe do cidadão e dizer a ele que ele pode escutar essa, mas não aquela voz. É por isso que nós defendemos a liberdade, enquanto o governo que aí está, o Lula defende uma regulamentação das redes sociais e acabou de criar um decreto falando na prática na criação do chamado Ministério da Verdade, previsto lá atrás no livro do George Orwell, né, o 1984, tornando-se realidade agora. E eu aproveito até o gancho para dizer isso, Joana. O governo Lula, ele deseja as tarifas, ele faz de tudo para ter essas tarifas. Por quê? Porque eles têm um feedback, eles têm um retorno positivo daquela primeira tarifa lá de trás, quando o Trump aplicou o Brasil e o Lula oscilou positivamente 2 ou 3 pontos nas pesquisas de aprovação. Então ele acha que se ele tiver uma nova tarifa do Trump, vai dar ao Lula a oportunidade dele voltar com aquele discurso de defender os brasileiros contra os imperialistas e yankees, de defender a soberania nacional, e é por isso que ele está tentando a todo custo fazê-lo. Como que ele faz isso? Desrespeitando o que muito provavelmente ele tratou com o próprio Donald Trump. Vou te dar um exemplo, Joana. É pauta crucial nos Estados Unidos a liberdade de expressão. Inclusive, o vice-presidente americano, ano passado, quando ele foi no fórum de maior audiência da Europa, né, em Munique, ele falou para vários líderes mundiais: ou compartilhamos os mesmos valores, ou não estamos no mesmo lado desta guerra. Ou seja, valores de liberdade de expressão, liberdade religiosa, respeito ao direito das mulheres, os valores que levaram os Estados Unidos, junto com o mundo livre, a derrotar o nazismo na Segunda Guerra Mundial. O que, que o Lula faz hoje? Isso foi citado nas reuniões com essas autoridades, quando estivemos lá. Ele cria o Ministério da Verdade. Ou seja, ele vai censurar as empresas americanas de rede social. E aí, o que, que os Estados Unidos pensam em fazer? Quando pensa em uma retaliação, o Donald Trump, por ser empresário, uma das primeiras coisas que vem à cabeça dele é tarifa. Mas finalizando essa resposta, Flávio Bolsonaro, mesmo que não seja responsável por essas tarifas, pois nos documentos americanos são taxativos, dentre elas dizer que as ordens secretas de censura de Moraes na eleição de 2022, uma falta de combate à corrupção, dentre outros fatores, é que estão gerando essa recomendação de tarifa, recomendação porque ainda falta o Trump assinar, essa recomendação de tarifa, que é resultado da chamada Seção 301. Seção 301 é uma investigação que está ocorrendo há mais de um ano, com foco no comércio Brasil e os Estados Unidos, para ver se há algum prejuízo às empresas americanas para se privilegiar empresas de outra nacionalidade. Então é isso daí que está em jogo. Mas ainda assim o Flávio está lá. E qual é o fator Flávio que está impedindo nesse momento a aplicação de tarifas? É que o Flávio prometeu que, se for eleito presidente, e com convicção disse que será, Brasil e Estados Unidos vão sentar de igual para igual numa mesa e tratar de um acordo de livre comércio para beneficiar ambos os países. E assim não será mais necessário ser feitas novas tarifas. Ou seja, é igual o Bolsonaro, né, tratou direto com o Trump, quando o Bolsonaro era presidente, e evitou a tarifa em cima do nosso aço. É com diálogo e respeito. Não é com bravata aqui no Brasil, né, xingando o Trump de tudo quanto é coisa, e depois rastejando para chegar na Casa Branca, cavando reuniões através de intermediação de grandes empresários, para você tentar ludibriar o presidente Trump.
3: Deputado, vou até inverter um pouco a nossa pauta, aproveitando o fim dessa sua resposta e um eventual governo Flávio Bolsonaro. O que é que vai acontecer a partir de 2 de janeiro, considerando uma vitória nas eleições, com as relações diplomáticas e econômicas com a China? Um recado até, né, para a gente tranquilizar o agro, né, ou para a gente tranquilizar de forma geral o setor produtivo brasileiro. Porque hoje a gente tem fato, e independentemente de ideologia, Estados Unidos aqui, China aqui, ambos brigando pela hegemonia econômica e geopolítica do mundo. E o Brasil faz negócio com os dois, e faz muito negócio com os dois. Então, qual é a visão dos senhores com relação a isso?
1: Felipe, excelente pergunta. Nós atuaremos com pragmatismo. Sabe qual é o maior parceiro comercial dos Estados Unidos? É a China. O Brasil não tem que chegar nessa briga de cachorro grande, que não é a disputa brasileira, e tomar lado de um ou de outro. É claro que o Brasil tem muito mais laços tradicionalmente com os Estados Unidos, que sempre foi o nosso principal parceiro econômico, parceiro comercial. Só deixou de sê-lo a partir de 2009, quando no segundo governo Lula, a China ultrapassou os Estados Unidos. Então, se nós deixarmos a coisa se desenvolver de maneira natural, é claro que a gente vai aproveitar muita potencialidade que está do lado americano. E hoje em dia não é por razões ideológicas. O Lula escolhe a China por razões ideológicas, não por razões comerciais ou razões de interesse dos brasileiros. O que, que o presidente estadista tem que fazer? Tem que sentar e conversar com ambos os países. A gente não vai cortar comércio com nenhum desses dois. E todos que quiserem investir no Brasil ou quiserem trazer as suas empresas para gerar emprego aqui com mão de obra brasileira, não é o que a China está fazendo, porque a China ela bota o seu capital, abre fábricas como, por exemplo, a da BYD na China, coloca empresários chineses, lucra e depois reverte esse lucro a favor da China. Aí não. Aí o Brasil não fica com dinheiro e nem com a mão de obra. Aí é tratamento quase como de colônia. Isso que eu não estou entrando nem na questão dos direitos trabalhistas, que são, né, segundo o Ministério Público do Trabalho, tem muita coisa ali acontecendo na Bahia, análoga à escravidão. Então, o que nós queremos é trazer sempre o melhor aspecto para o brasileiro. Eu quero que o agro continue vendendo para a China, eu quero comercializar minerais com os Estados Unidos e, sempre que possível, agregando valor. Por exemplo, do agro. Por que, que a gente manda sempre o grão de soja in natura para a China? Por que a gente não tem uma política de Estado que incentive a gente trazer o maquinário para fazer, para esmagar a soja e dali fazer o óleo, fazer o farelo, fazer outros produtos e abrir um leque de possibilidades para comercializar esses produtos com cerca de 100 países pelo mundo? Porque quem compra soja bruta do Brasil é só um, é só a China. Se a gente conseguir agregar valor ao nosso produto, a gente vai abrir um leque para 100 países e muito mais dinheiro vai entrar no Brasil, porque é produto agregado, é muito mais caro o óleo, o produto processado, do que o grão in natura. Da mesma maneira, o mineral que os Estados Unidos está pagando muito acima do preço de mercado, as chamadas terras raras. Por que a gente vai vender terras raras in natura e não vai, né, tirar proveito dessa disputa entre Estados Unidos e China e trazer a tecnologia americana ou mesmo chinesa para fazer a separação desses minerais, que é o que tem de mais importante nesse assunto de terras raras? Quando você separa e consegue ter o refino desses minerais, você comercializa ele com vários países, mas também até com os Estados Unidos, agregando mais valor a esses metais preciosos. Então, essa é a visão que a gente tem que ter enquanto país. É a visão que fez o Brasil, nos anos 70 e 80, saltar da 48ª, nona economia do mundo para a nona economia do mundo. A gente tem que fazer mais uma revolução, não só dentro do agro, que já atravessou um caminho muito grande com Alisson Paulinelli e chegou num oásis atualmente, mas dá para fazer mais, como também, finalizando, fazer isso com as nossas indústrias, que a todo momento o setor de indústrias do Brasil está encolhendo. Não, a gente tem que fazer o contrário. Uhum. A gente tem que colocar a tecnologia de ponta aqui e desenvolver o nosso país.
2: Eduardo, tem algumas questões ainda que gostaríamos de tratar com o senhor e de perguntar. Vou até pedir para sermos um pouquinho mais concisos na resposta, por gentileza, para que a gente consiga abraçar todas estas questões. Não, não tem problema
3: até
2: nenhum.
3: Porque o deputado tem que atender a criança de casa também, porque a gente ouviu ela se manifestando. Não sei se ela discordou de algum ponto da entrevista, né, deputado? Mas enfim, vamos lá.
1: Não, está na porta aqui. O segundo acordou, estava na porta aqui.
2: Está aguardando. Eduardo, então voltando um pouco na questão das narrativas, quero falar com o senhor sobre a produção do filme Dark Horse. Duas perguntas bem diretas. O dinheiro da produção do filme serviu de fato para produzir o filme? Ao risco de ir procurando o caminho, fazendo o caminho inverso do dinheiro, descobrir que ele foi usado com outra finalidade? E a segunda pergunta é... Ouvi muito suas entrevistas do seu irmão e pré-candidato Flávio Bolsonaro justificando a relação que tem ou que tiveram com Daniel Vorkaro. Se foi uma relação estritamente comercial para o financiamento do filme, por que não admitir desde o início do escândalo do Banco Master, que era um conhecido e que havia essas relações? Por que negar de início essa relação com Daniel Vorkaro, se ela aconteceu dentro das quatro linhas?
1: Vamos lá, muito boa pergunta também, Joana. Eu não entendo por qual motivo, né, as pessoas partem da desconfiança que nós agimos de má fé. O dinheiro foi investido no filme e o filme foi feito. A gente está falando de um grande filme com estrelas reconhecidas internacionalmente, são pessoas que trabalham com frequência no Hollywood. Eu não estou nem falando só do Jim Caviezel, que é simplesmente o maior ator do espectro da direita hoje em dia, identificado com a direita, né? E vai protagonizar o maior líder político do país, que é Jair Messias Bolsonaro, como também todo um elenco. Pessoas que trabalharam em filmes como X-Men, Missão Impossível, né, Prison Break, dentre outros grandes sucessos. Então, é claro que é um filme de padrão internacional. Pela primeira vez o Brasil vai fazer um filme de padrão internacional, que não é aquele padrão, não sei nem se pode falar, que é um porno chachada, como ficou conhecido o cinema brasileiro um tempo atrás, ou a questão do Brasil, do filme Denúncia, onde sempre se busca explorar as mazelas nacionais para vender no exterior, que olha o Brasil como é que é violento, olha como é que é pobre, olha a situação do favelado. A gente vai contar a história de realmente uma pessoa que tem moral na sociedade brasileira. E a gente tem que fazer isso, porque senão vai ficar apenas, né, aquela história do Jair Bolsonaro, o cara da pandemia, o cara que era acusado disso e daquilo. Então a gente tem que descrever a verdade sobre isso. Então eu creio que será um grande sucesso. E o orçamento não é gigantesco. Se você for ver o filme da esposa do Trump, a Melania Trump, primeira dama dos Estados Unidos, custou cerca de 40 milhões de dólares. E o investimento do Dark Horse não chega nem sequer à metade disso. Então o dinheiro foi sim utilizado totalmente no filme. A sua pergunta número 2 foi, Joana, sobre...
2: Sobre a relação...
1: Sobre o filme, eu tô bem...
2: Não, a pergunta sobre o filme, então, ela foi respondida, dinheiro usado totalmente para o financiamento do filme. A segunda pergunta, Eduardo, era sobre a relação com Daniel Vorcaro. Se foi uma relação construída dentro das quatro linhas para o financiamento do filme, por que não, desde o início do escândalo, quando o escândalo surgiu, não contar abertamente, já que existe essa relação até de transparência que vocês defendem com os eleitores, aliados bolsonaristas, por que não contar desde o início que existia essa relação e por que optar por dizer que não era sequer conhecido Daniel Vorcaro?
1: Mas, Joana, aí a gente vai ter que pesquisar a relação com todos o nosso círculo profissional, todo o nosso círculo de amigos e vir prestar satisfação de um por um, mostrar quem é quem que está do nosso lado para, então, provar a nossa idoneidade. O que eu acho é o seguinte, Joana, não existe uma busca do Intercept por justiça ou onde é que foi investimento X ou Y. Isso não existe, até porque o Intercept no começo começou a falar números errados, falando que eram 160 milhões de reais, aí logo depois foi reduzido e esses valores chegam a alguns milhões de reais que sim foram investidos no filme. No começo estavam tão ansiosos para destruir a minha reputação que falavam que eu tinha uma casa em Arlington. Essa casa não é minha, eu nem sequer moro em Arlington. E depois, quando foram para casa, acusaram o André Porciúncula, que é um ex-secretário do governo Bolsonaro, de ter uma casa de 700 mil dólares, dizendo que ele é um ex-policial militar da Bahia. Tinha declarado 160 mil reais na última eleição, por ocasião da declaração ao TSE, só que se esquecem que todo o patrimônio dele, ele mandou aqui para os Estados Unidos. 160 mil reais é o que ficou remanescente lá no Brasil. E a casa não é dele, a casa é do banco. Ele financiou uma casa de classe média nos Estados Unidos, igual todo brasileiro faz no Brasil. Só que aqui nos Estados Unidos, Joana, é muito mais vantajoso você financiar uma casa, porque os juros são baixos, do que alugar. Via de regra, quando você entra no financiamento da casa, você paga menos do que você paga no aluguel. Então essa casa hoje, que disseram que é de propriedade do André Porciúncula, essa casa deve ser 1 ou 2% do André Porciúncula e 98% do banco. O André Porciúncula não tem uma casa, ele tem uma dívida no banco a ser paga em 30 anos ou 40 anos que seja. Então olha só, e ninguém me pediu desculpa, Joana. Tiraram foto da casa do André Porciúncula, bem fechadinha, sabe por quê? Porque ele mora praticamente num, não vou dizer conjunto habitacional, mas são casas de mesmo padrão, uma do lado da outra. Só que se você mostrar essa foto para o público, eles vão ver que essa casa não é realmente uma casa de alto padrão. Então, o que o Intercept busca não é uma transparência nas relações do Flávio com o Vorcaro. O Intercept busca assassinar a nossa reputação. Aí eu te pergunto, Joana, eu estou desde março sem receber salário. Eu me sustento? Só cabe a mim e eu prestar satisfação à minha esposa aqui em casa. Por que raios um jornalista que tem acusação de violência doméstica, assédio racial, foto na rede social dizendo que comprei um novo microfone mostrando uma pistola municiada, fantasiado de Che Guevara tirando foto de armas, a pessoa vem tocar aqui em casa para importunar a minha esposa e minhas filhas quando eu não estou em casa? Você que está me assistindo, você ficaria tranquilo com uma situação dessa? Eu fico indignado. Tive que chamar a polícia. Então tem que botar um freio nesse pessoal militante e dar as explicações devidas naquilo que é devido. Ora, vocês acham mesmo que eu vou querer cometer o crime de lavagem de capitais e poder escolher qualquer país do mundo? Vou escolher os Estados Unidos para fazer isso? Pelo amor de Deus! Então, finalizando, Joana, o filme será um sucesso, o filme está para ser lançado e essa questão do Banco Master é a boia de salva-vidas do Lula. É a única maneira que ele está vendo para tentar desgastar o Flávio Bolsonaro. Rapidamente, com o lançamento desse filme, a gente vai acabar com toda e qualquer narrativa e vão ver que foi um grande sucesso.
3: Deputado, para terminar a nossa conversa, acho que vale a gente falar rapidamente sobre esse tema, que é um recado para o pessoal do Corre, de certa forma, para todos os brasileiros, que é a questão do Pix. Muito se falou né, que as empresas de cartão de crédito americanas estão por trás desses questionamentos tarifários, dessas tarifas que vão vir, né? A briga vem do ano passado, o senhor sabe muito bem que isso estourou no ano passado, né? E voltou agora a discussão. O PIX está ameaçado?
1: Felipe, isso daí, né, nós fizemos um pedido aos americanos para que qualquer tipo de tarifa, né, ou retaliação nesse sentido comercial, que ela demorasse, que ela esperasse pelo menos até a eleição desse ano. Porque se o Flávio Bolsonaro for eleito, teremos outra diretriz do governo federal. O Flávio não vai na Casa Branca, né, mentir ao presidente Trump e depois retornar ao Brasil e falar todo tipo de arbitrariedade, ou fazer como o Celso Amorim, que é quem hoje aconselha e comanda a política internacional brasileira, que depois do encontro no Salão Oval de Trump com Lula, disse, né, no Brasil, que agora os Estados Unidos aprenderam a lidar com o Brasil. Não é dessa maneira que você vai fazer política e evitar essas taxações. É o que eu falei sobre o Jair Bolsonaro. Quando o Trump estava para taxar todo o aço que chega nos Estados Unidos, o que o presidente Jair Bolsonaro fez? Defendeu os empregos e interesses dos brasileiros. Pegou o telefone, ligou para o presidente Trump, expôs os seus argumentos, fez compromissos, e com o Jair Bolsonaro dá para você confiar, com o Lula não dá para você confiar. Vide que ele promete que não vai censurar mais as empresas americanas e os brasileiros internautas, e quando volta ao Brasil ele cria um decreto revivendo o Ministério da Verdade para censurar as redes sociais. Então Lula não é confiável, e esse foi o pedido que nós fizemos. Agora, os Estados Unidos, né, têm mecanismos muito semelhantes ao PIX, como por exemplo o Zelle, que é o PIX dos Estados Unidos, aqui é o Zelle. Então dá para você ir para uma mesa de negociação com os americanos com bons argumentos, dá para você sentar, dá para negociar, eles têm interesses onde as nossas economias se complementam, como por exemplo terras raras, né? Manganês, que os Estados Unidos importa 100% do manganês e o Brasil é um grande produtor de manganês. Dá para a gente conversar e botar na mesa isso daí e tentar segurar um ímpeto de retaliação contra qualquer meio que a gente utilize aqui de pagamento. Agora, atualmente, a gente está contando com a sorte. O Lula só vai nos Estados Unidos para defender CV e PCC e representar interesses chinês. Aí realmente fica complicado, né? Estamos aí à mercê desse tipo de situação. Para finalizar, por que que a seção 301 está recomendando essas tarifas? Por conta das censuras que o Moraes fez na eleição de 2022. Por conta da censura que o Lula está recriando agora com o seu novo decreto presidencial. Por conta da falta de combate à corrupção. Por conta do privilégio de outras empresas internacionais em detrimento das americanas. Então, isso tudo não está dentro do alcance do Eduardo ou do Flávio Bolsonaro. E ainda assim, nós levamos a mensagem aos Estados Unidos: por favor, não tarifem o Brasil. A gente acredita que punições individuais contra pessoas que estão se comportando como tiranos, essas são válidas e sempre buscamos, como por exemplo a Lei Magnitsky, que eu particularmente, né, não falo aqui pelo Flávio, né, mas eu pedi o retorno delas contra o Moraes e a sua esposa Vivi Barsi de Moraes. Deixo aqui bem claro nisso, mas não tem o poder da caneta. Vamos ver as cenas dos próximos capítulos.
2: Isso agora, deputado, nessa reunião?
1: Nessa reunião, inclusive nas três reuniões que a gente passou com o vice-presidente Lee Vance, com o Trump e com o Rubio, eu pedi o retorno da Lei Magnitsky contra o Alexandre de Moraes. E repare, Joana, porque o Alexandre de Moraes, ele nunca deixou de ser declarado violador de direitos humanos. Ele apenas saiu da lista de sancionados da OFEC sob o argumento oficial de que, naquele momento, não era interessante para as relações diplomáticas americanas. Ou seja, o Trump estava sinalizando para o governo Lula uma boa vontade. Quando o governo Lula volta para casa e xinga o Trump, ou volta para casa e não cumpre com seu compromisso de não censurar mais os brasileiros e intervir nas empresas americanas, aí fica a cargo dos americanos fazer o que bem entender com relação a essas medidas. O retorno da Magnitsky pode ocorrer rapidamente assim.
2: E muito, muito rapidamente, qual foi a resposta, a reação de Donald Trump quando isso foi pedido, já que era um assunto encerrado e que foi um assunto amplamente discutido, abordado, deliberado pela diplomacia dos dois países, Eduardo?
1: Joana, não convém aqui a eu falar aquilo que está dentro de uma reunião reservada com o presidente norte-americano. Mas se ele quiser falar qualquer coisa com relação a isso, certamente ele tem sinal verde nosso, né?
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2: Agora são 11 horas mais 7 minutos. Vamos para mais um giro de notícias.

0: É, vem você também se informar no nosso Giro TMC, porque o ex-deputado federal Eduardo Bolsonaro defendeu nesta quarta-feira a produção do filme Dark Horse e rebateu críticas sobre os recursos utilizados no projeto. Em entrevista ao TMC 360, Eduardo afirmou que todo o dinheiro investido foi destinado à realização da obra, que classificou como uma produção de padrão internacional. Segundo ele, o longa conta com atores de reconhecimento internacional e foi concebido para apresentar uma versão que considera verdadeira dos fatos retratados. Abre aspas, a gente vai contar a história de uma pessoa que tem moral na sociedade brasileira, fecha aspas, declarou em referência ao ex-presidente Jair Bolsonaro, seu pai, né? Eduardo também comparou os custos do projeto aos de produções internacionais e negou que o orçamento do filme seja excessivo. Ao comentar as discussões envolvendo o Banco Master e o empresário Daniel Vorcaro, o ex-deputado relacionou o tema ao cenário político nacional, abre aspas, então, segundo ele, né, o caso estaria sendo utilizado por adversários para desgastar a imagem do senador Flávio Bolsonaro, né, que é pré-candidato à presidência da República. E o presidente Lula afirmou que o governo brasileiro foi surpreendido pelo anúncio de novas tarifas comerciais impostas pelos Estados Unidos sobre produtos brasileiros. Segundo Lula, a medida foi divulgada antes mesmo do fim de um prazo de negociação que havia sido acertado diretamente com o presidente americano Donald Trump. De acordo com o relato do presidente brasileiro, no caso do Lula, a última reunião entre os dois líderes durou cerca de 3 horas. Durante o encontro, o Brasil apresentou uma lista de temas considerados prioritários para a relação bilateral entre os dois países, né? Nas discussões sobre comércio exterior, surgiram divergências entre representantes da área econômica do governo brasileiro e do governo americano. Lula afirmou que, diante do impasse, propôs a Trump que os ministros responsáveis pelas negociações tivessem 30 dias para buscar um entendimento. Segundo o presidente, esse prazo ainda não havia terminado quando os Estados Unidos anunciaram as novas taxações. Lula classificou a decisão americana como inesperada e disse que o Brasil não pode aceitar o tratamento que vem recebendo dos Estados Unidos na condução das negociações comerciais. Para o presidente, a medida contraria o espírito do acordo que vinha sendo construído entre os dois governos. Lula ressaltou que as conversas ainda estavam em andamento e que nenhum entendimento definitivo havia sido concluído quando o novo comunicado americano foi divulgado. E a gente continua aí falando do noticiário internacional, né? Porque o presidente dos Estados Unidos, Donald Trump, em entrevista a um podcast transmitido nessa quarta-feira, que uma eventual chapa formada pelo vice-presidente J.D. Vance e pelo secretário de Estado, Marco Rubio, para a eleição presidenciável de 2028, seria imbatível. Então, fala do presidente americano, Donald Trump, né? Então, tanto Vance quanto Rubio são apontados por analistas políticos como possíveis nomes do Partido Republicano para a sucessão presidencial. Nos últimos meses, Marco Rubio ganhou destaque pela atuação em coletivas e pronunciamentos na Casa Branca, recebendo elogios de integrantes do Partido Republicano e até de alguns democratas. Uma de suas aparições recentes chamou atenção pelo tom descontraído, com referências à cultura pop e ao hip hop dos anos 90, né, ao comentar ali as negociações entre os Estados Unidos e o Irã. Apesar das especulações sobre a corrida presidenciável de 2028, né, tanto J.D. Vance quanto Marco Rubio têm evitado discutir publicamente possíveis candidaturas. Ainda assim, Donald Trump tem alimentado o debate sobre sua sucessão ao mencionar os dois aliados como nomes fortes dentro do campo republicano para a próxima disputa pela Casa Branca. Agora, 11 horas, mais 12 minutos.
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0: E agora a gente vem chegando aí com o nosso quadro tem música chegando para falar aqui, olha só, do Alex Warren, né? Ele anunciou aí seu segundo álbum. O cantor, que estourou mundialmente com aquela música Ordinary, está seguindo em frente. Ele anunciou o lançamento de seu segundo álbum, Wild Child, para o dia 28 de agosto. Ele tem contrato com a gravadora Atlantic, do Warner Music Group, né? Então temos novidade musical aí, apesar do fenômeno Ordinary, né? Uma das músicas definidoras de 2025, o cantor norte-americano ainda não entrou no line-up de nenhum festival no Brasil, então não temos show aqui no Brasil marcado por enquanto com ele, né? Ele foi ignorado pelo Lollapalooza, pelo Rock in Rio e mais recentemente também pelo Primavera Sound, né? Você que acompanha a nossa transmissão aí no youtube.com/tmcnewsbr consegue ver a foto dele, então, né? A foto é, inclusive dessa capa do álbum, ele está ali, né? Uma foto de meio perfil com um fundo ali de nuvens e temos então aí a foto dele na capa, né? E você que não conhece, né, a música Ordinary

pop e rendeu mais um sucesso moderado, né, da música Eternity, que alcançou o terceiro lugar na parada britânica e o top 10, o top 20, na verdade, nos Estados Unidos, né? Ela que coleciona certificados de platina. Então, para você que gosta da música Ordinary, né, do Alex Warren, né? Então temos aí álbum chegando dele, na verdade já chegou, né? Na verdade não vai chegar, vai chegar no dia 28 de agosto, só corrigindo aqui as informações, né? Ele anunciou o álbum Wild Child, mas ainda temos que esperar aí um pouquinho, que daqui a pouco, daqui a alguns meses aí teremos o lançamento então deste álbum dele. E ainda no nosso quadro, tem música chegando, a gente repercute aqui uma notícia do Popline, né? Um portal de notícias de música que fala aqui dela, da rainha dos baixinhos, né? Então o Popline celebra 20 anos este ano e para comemorar o portal levou 20 perguntas de fãs diretamente para ela, né? A Xuxa Meneghel, né? Que atualmente se prepara para rodar o Brasil com a aguardada turnê. O último voo da nave, é, com shows confirmados em São Paulo, Curitiba, BH e Rio de Janeiro. Então, para as nossas praças aqui da TMC, né? A turnê marcará a despedida oficial do icônico elemento que marcou os programas infantis da apresentadora nas décadas de 80 e 90, né? Então, entre as revelações, a rainha dos baixinhos surpreendeu, né? Ao confessar qual música de seu repertório ela não gosta de jeito nenhum. No caso, é a música Cabeça de Algodão. Respondendo de forma espontânea e sincera a curiosidades de fãs que passeiam por diversas fases da trajetória, a Xuxa não escondeu o incômodo com a faixa, né, que foi gravada ali na década de 1990. Ao ser questionada se existia alguma canção em sua discografia que rejeitasse completamente, a resposta foi imediata. Ela já disse ali na lata, viu, gente? Olha só, abre aspas da apresentadora. Ela diz ali, tem cabeça de algodão, cabeça branca, uma coisa assim. Nossa, muito feia essa música. Não pelo que ela diz, mas me botaram pra cantar no mais alto tom possível. E eu odeio ouvir essa música, né? Então, pra você que ouviu muito na sua infância aí, a música da Xuxa, da Rainha dos Baixinhos, ela definitivamente não gosta dessa faixa, né? E lançada em 1990 como parte do álbum Show da Xuxa. E olha aqui, né? Show da Xuxa número 5, Show da Xuxa, que é show com X, né? De Xuxa, né? Então, essa música aí, Cabeça de Algodão, foi concebida originalmente como uma homenagem afetuosa e emocionante aos idosos, utilizando a expressão que dá título à faixa para se referir aos cabelos brancos da terceira idade. Então, o algodão, na verdade, é dos cabelos grisalhos, né? O videoclipe oficial da canção reforça o tema, trazendo o artista em uma sala cercada por idosos. Apesar da mensagem positiva, o arranjo e a exigência vocal na gravação acabaram desagradando a própria intérprete ao longo dos anos, como a gente pôde perceber nesta entrevista aí que ela deu a Popline, né? Tirando ali dúvidas da carreira e curiosidades dos fãs. E a gente está aqui na contagem regressiva da Copa do Mundo, inclusive você acompanha aqui com exclusividade na nossa programação todos, né, os jogos da Copa e também com os nossos comentaristas aqui do esporte. Estamos aí aguardando ansiosamente contagem regressiva. E falando de Copa, a gente fala também da Shakira, né? Porque ela fez aí uma música da Copa do Mundo e ela contou o que significa por trás, né, da música Jai Jai, né? Ela que traz ali essa coisa, né, de repetição das palavras, né? Então, Waka Waka, dessa vez agora é o Jai Jai, né? Então, trazemos essa curiosidade aí, porque a contagem regressiva para a Copa, né, de 2026 já começou e a Shakira acaba de revelar os bastidores da faixa que promete embalar o torneio, na verdade que já tem embalado mesmo até o esquenta aí da Copa do Mundo. Em entrevista à revista americana People, a artista detalhou a história por trás de Jai Jai, a música oficial da Copa do Mundo, gravada em parceria com o cantor nigeriano Burna Boy, né? Então ela conta ali que, embora o título seja uma gíria italiana que significa vamos, vamos, funcionando ali como um incentivo tipicamente esportivo, né? A letra carrega uma forte carga biográfica, que reflete o período recente da vida da cantora. Então ela diz ali, o que te quebrou uma vez te deixou forte, diz um dos versos centrais da composição, né? Então ela teve ali uma turbulência pessoal, que foi, né, amplamente divulgada aí, porque aos 49 anos, a artista associada diretamente à mensagem da nova música, sua capacidade de resiliência. Ela traz então na

0: letra, né? Nos últimos anos ela enfrentou uma série de desafios expostos publicamente. A gente sabe que o artista, ele também é um ser humano, então a mídia acaba, né, publicando as coisas e isso impacta, né, na vida da pessoa, no emocional também, né? Então ela teve ali uma separação turbulenta com o ex-jogador Gerard Piqué, né? Além do complexo processo judicial sobre fraude fiscal na Espanha, do qual saiu vitoriosa. Então ela não tem mais esse problema, mas tudo isso ali foi uma dor de cabeça na vida dela. Então, ao analisar essa fase, a cantora reconhece que superou suas próprias expectativas de força, né? Ela afirmou ali em uma publicação: eu sempre achei que eu era mais frágil ou mais fraca do que a vida provou que eu sou, né? Então ela diz ali que a faixa funciona como um hino de virada para a artista, né? Que ela, como mãe solo, atualmente concilia o cuidado com os filhos com os ensaios da maior turnê de sua carreira e a preparação para um feito inédito, né? Ela será a atração principal do primeiro show de intervalo em uma final da Copa do Mundo. É muita responsabilidade, né? Então, para a cantora, o saldo dos momentos difíceis que inspiraram a faixa é positivo, né? Então ela traz ali, ela diz assim: por trás de cada experiência na vida há sempre uma lição e temos que ser gratos por todas elas, até mesmo pelas pessoas que te deixam cicatrizes, porque elas simplesmente nos tornam melhores, concluiu ela. Então ela trazendo um pouquinho da vida dela pessoal nas suas composições ali na faixa, né? E contando um pouco dessa nova fase dela depois de passar por essa situação turbulenta. Agora, 11 horas mais 20 minutos.
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0: E mais uma curiosidade aqui no nosso quadro, né? No caso, tem música chegando, curiosidades do mundo da música, né? Então a gente fala agora de uma outra curiosidade aqui do mundo da música, porque o cantor Júnior, né, da dupla Sandy Júnior, ele relembrou um encontro com Michael Jackson, né? Michael Jackson que está aí nas paradas de sucesso, inclusive com seus hits, né? Billie Jean e vários outros ali da sua ampla discografia, né? Inclusive ainda teve esse aumento aí de visualizações de pessoas ouvindo a música de Michael Jackson pela cinebiografia dele, né? Que conta um pouquinho da sua vida ali, até, se eu não me engano, é o álbum Thriller, né? Então conta o começo da carreira dele, passa ali pelo Off the Wall, que é um álbum maravilhoso, né? O primeiro dele como cantor solo. E temos aqui uma curiosidade envolvendo o Júnior, né? Que ele relembrou ali um momento que conheceu Michael Jackson. Então, né, a cinebiografia, como eu disse, Michael segue fazendo sucesso nos cinemas ao redor do mundo, e por isso o Júnior aproveitou o momento para relembrar as interações que já teve com o rei do pop, né? Au! Nessa terça-feira, tentei aqui imitar ele, hein? Então, nessa terça-feira, o cantor atualizou ali seu Instagram com um vídeo em que relembra ali 1993, ano em que o intérprete de Billie Jean veio ao Brasil pela segunda vez com a Dangerous World Tour, né? Então o Júnior resgatou as lembranças com carinho, mas também citou sua maior frustração da vida. Olha só o que ele diz. Ele diz ali, abre aspas: eu tive duas oportunidades de encontrar o Michael Jackson nessa situação. Ele conta ali, né, relembrando a época em que o astro fez dois shows da turnê do disco Dangerous em São Paulo, né? Então ele diz ali: oportunidade número um, me convidaram para receber ele na porta do avião, contou o músico, trazendo à tona imagens ali de uma reportagem da época em que é possível vê-lo à espera de Michael ao lado de sua mãe. Na ocasião, Júnior ainda era criança. Então ele diz ali: você vê que tem uma criança com uma flor na mão, mas não dá pra ver a criança. Só quem me conhece muito provavelmente vai ter gente que vai conseguir reconhecer, porque lá atrás tinha o muletezinho, o cabelinho dele criança, né? E minha mãe tá do meu lado, mas mal dá pra me ver. E aí, na hora que o Michael desce do avião, na imagem, a galera, lota de gente em volta e eu desapareço da imagem, diz então o Júnior, né? Ele relatou que chegou a entrar com as flores para o artista e dizer: I love you, Michael, né? Eu te amo, Michael. E aí ele conta, ele me deu um semi-abraço com aquela agachadinha assim e vazou. Relembra então o cantor Júnior, né? Diz que a segunda oportunidade de interação foi para participar do segundo show da Dangerous World Tour na capital paulista. Então ele diz ali, né, o empresário que trouxe ele para o Brasil era o empresário do Roberto Carlos na época. Olha essa curiosidade, né? Ele conhecia meu pai, me conhecia, e foi assim que aconteceu o convite. Na sequência, ele perguntou se eu queria, se eu topava fazer uma aula de Libras para eu poder participar do show dele, para ficar do lado de Michael Jackson. E entrava uma galera com um turbante azul e uma camiseta branca. Eu topei, obviamente, continuou ele contando ali o Júnior, né? Eu fui esse moleque que ficou do lado dele, na frente do palco, enquanto ele falava o texto que tem na música e eu ficava traduzindo para Libras, contou o Júnior no vídeo. Olha que bacana, ele teve duas interações com o rei do pop, né? E a irmã do Júnior, Sandy, deixou um comentário na publicação corrigindo, dizendo que a música em que rolou a participação foi Will You Be There, né, no caso. Então ela diz ali, foi demais, eu fui, eu tava, inesquecível, comentou então a Sandy, a irmã dele, né. Então ele diz ali, fica aqui meu apelo, quem estiver vendo esse vídeo, estiver ido nesse segundo show do Michael Jackson, vai olhar nas suas fotos, por favor, vê se me encontra, porque eu não tenho, ele, como ele conta, né, ele acabou desaparecendo ali no registro que fizeram dele, criança ali com a flor, né. Porque muita gente ali, naturalmente, foi ao redor ali de Michael Jackson, pra todo mundo queria uma casquinha aí do rei do pop. Então a gente finaliza aqui o nosso quadro. Tem música chegando e tem outras notícias também chegando. Agora são 11 horas mais 25 minutos.
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0: Agora nós vamos para Recife, porque um estudo divulgado pelo Instituto de Gestão Pública de Pernambuco diz ali que a população em situação de extrema pobreza diminuiu 41% entre 2022 e 2025 no estado. E eu digo que vamos para Recife porque o repórter Kennedy Lacerda traz os detalhes para a gente.
3: De acordo com o levantamento, aproximadamente 626 mil pernambucanos deixaram a condição nesse período. Com a queda registrada, o estado alcançou o menor índice de extrema pobreza desde o início da série histórica da PNAD contínua sobre rendimento, em 2012. Atualmente, 9,4% da população de Pernambuco vive nessa faixa de vulnerabilidade. O estudo também destaca indicadores econômicos observados nos últimos anos. Segundo os dados do Produto Interno Bruto, o PIB, a economia pernambucana registrou crescimento médio superior a 3% entre o período de 2023 a 2025. Dentre os fatores associados a esse resultado, o estudo acompanha programas de transferência de renda, crescimento da atividade econômica, a geração de empregos e o aumento da renda da população.
0: 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Agora são 11 horas mais 26 minutos.
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1: Agora, 11 horas mais 31 minutos. E olha só, o Laboratório Central do Distrito Federal identificou a presença da mesma bactéria do caso IP em amostras da água mineral da marca Cristal. Mais de 374 mil garrafas precisaram ser retiradas de circulação. E o repórter Luiz Fernando tem todos os dados pra gente.
2: A Anvisa determinou o recolhimento voluntário de um lote de água mineral natural sem gás da marca Cristal, após a identificação da bactéria Pseudomonas aeruginosa em análises de rotina. A medida envolve mais de 374 mil garrafas de 500 ml distribuídas no Distrito Federal, Goiás, Tocantins e também no interior de São Paulo. O lote afetado é o P200126, com fabricação em Luziânia, no estado de Goiás. A validade impressa nas garrafas data de janeiro de 2027. A contaminação foi confirmada pelo Laboratório Central do Distrito Federal. A fabricante da água, a empresa Mineração Bom Jesus, emitiu nota oficial à imprensa afirmando que o recolhimento foi iniciado imediatamente e que, até o momento, ainda não há o registro de reclamações dos clientes nos canais oficiais da empresa. A mineração acrescentou ainda que mais de 99% das unidades afetadas já não estariam mais nas prateleiras dos supermercados. A orientação oficial da Anvisa é para que os consumidores que já tenham comprado garrafas do lote afetado não consumam o produto e entrem em contato com a fabricante pelo telefone no número 0800-061-5000. Nesse canal, os clientes também terão instruções para a devolução do produto e o reembolso dos valores. Uma investigação interna foi aberta pela empresa para apurar as eventuais causas dessa falha.
1: Então fica o alerta aí para a população, caso você tenha comprado, né, o lote, né, dessas amostras de água mineral da marca Cristal, vale a pena conferir para você verificar, né, se corre o risco de ter a presença desta mesma bactéria do caso da IP. E agora a gente muda de assunto, vamos agora para o noticiário internacional, porque depois de 15 anos sem receber a visita de um pontífice, a Espanha volta ao centro da agenda do Vaticano com a viagem do Papa Leão XIV, em um momento de tensões políticas e desafios para a Igreja Católica no país. Direto de Londres, nossa correspondente Marina Isidro traz os bastidores e os principais objetivos dessa visita estratégica. Vamos ouvir.
3: Papa Leão XIV chega à Espanha neste sábado, como você disse, primeira visita de um Papa ao país em 15 anos, e ele tem diversos compromissos na agenda. Vai se encontrar com o rei Felipe, com a família real. Agora a Espanha está sendo descrita por lá, obviamente, como muito mais do que religiosa, porque vai tocar em temas que são muito em alta na Europa como um todo, né? Como polarização política e imigração.
4: E olha só, a gente está falando de história mesmo quando a gente fala da relação entre a coroa espanhola, vamos, né, Espanha, a coroa espanhola e o Vaticano, uma relação que existe desde que a Espanha é a Espanha, né? A Espanha, por exemplo, ganhou muitos territórios sob os auspícios da Igreja Católica, porque a Espanha levava, né, trouxe aqui para o continente americano, por exemplo, junto com Portugal, a palavra da Igreja Católica quando do processo de colonização. Para a África, a mesma coisa, para o Oriente Médio, e assim por diante. Então, é um assunto realmente muito delicado e muito complexo e, ó, muito antigo.
1: E agora vamos para Curitiba, porque com expectativa de público de 130 mil pessoas, Curitiba sedia a maior celebração de Corpus Christi do Brasil. Inclusive, a gente está aqui com a nossa enquete do Todo Mundo Comenta. O que você vai fazer no seu feriado? Conta para mim aí no DDD 11 97221 1001. Mas agora a gente chega aí com as informações diretamente da capital paranaense com Ângelo Sfer.
5: O tradicional evento de Corpus Christi em Curitiba, que inclusive é reconhecido pelo Vaticano como uma das maiores celebrações católicas do mundo, ganha em 2026 um peso ainda mais especial. Essa edição marca o centenário da Arquidiocese de Curitiba e deve mobilizar algo em torno de 4 mil voluntários que vão trabalhar especialmente na montagem dos tapetes coloridos, feitos com serragem, pó de café e outros materiais. Esse trabalho artesanal começa logo cedo, ainda antes das 8 horas da manhã, cobrindo 2 quilômetros da extensão da Avenida Cândido de Abreu. A programação oficial no Centro Cívico começa no início da tarde, à 1h30, com momentos de oração e música. O ponto alto da festa será a Santa Missa, celebrada às 15h, em frente à Catedral Basílica, na Praça Tiradentes, Marco Zero, de Curitiba. Logo na sequência, os fiéis saem em procissão com o Santíssimo Sacramento até a Praça Nossa Senhora de Salete, onde as celebrações de Corpus Christi em Curitiba são encerradas com um show do padre Reginaldo Manzotti.
1: E olha, previsões para a estreia da seleção brasileira na Copa do Mundo não faltam. Mas no Aqua Rio, quem resolveu entrar na brincadeira foi uma participante bem diferente, viu? É, a Tubarão Ritinha ganhou a missão de escolher o seu palpite para o confronto entre Brasil e Marrocos e atraiu a atenção dos visitantes. E a repórter Luísa Rodrigues acompanhou toda essa história de perto.
6: O clima de Copa do Mundo já tomou conta do Aqua Rio. Além da inauguração da Galeria da Copa no Dreamland Museu de Cera, com a chegada da estátua de Pelé e da programação especial de troca de figurinhas da Panini, uma atração diferente chamou a atenção dos visitantes nesta terça-feira. Inspirada nos famosos animais oráculo que ganharam notoriedade ao prever resultados de grandes competições esportivas pelo mundo, a Tubarão Ritinha foi escolhida para dar seu palpite para a estreia da seleção brasileira. A brincadeira aconteceu no grande tanque oceânico e reuniu torcedores e curiosos que acompanharam cada momento da previsão. Antes da escolha, a diretora de marketing do Aqua Rio, Camila Martins, explicou a origem do nome da mascote e destacou a importância do trabalho de conservação realizado pela instituição.
7: A Ritinha é nossa tubarão leopardo, né? Esse nome foi em homenagem à novela Força do Querer, da personagem Isis Valverde. Ela é uma grande atração aqui no Aqua Rio, que é um dos maiores aquários da América Latina. E ela vem aqui hoje para fazer uma previsão do que vai acontecer no próximo jogo, no primeiro jogo oficial da Copa da Seleção Brasileira, de Brasil versus Marrocos. Quem será que vai ganhar esse jogo? E vamos ver se a Ritinha vai acertar essa previsão aí.
6: Depois da explicação, chegou a hora mais aguardada. Diante dos visitantes, Ritinha fez sua previsão para o confronto entre Brasil e Marrocos e escolheu o lado da Seleção Brasileira, apostando em uma vitória do time comandado por Carlo Ancelotti. Agora, resta saber se a Tubarão Oráculo vai acertar o resultado. O veredito será conhecido dentro de campo, mas a torcida brasileira já ganhou um reforço de peso aqui no Aqua Rio.
1: É, vai Brasil e vai também aí na opinião da Tubarão Ritinha, hein? Espero que ela esteja certa na sua previsão e a gente torce aqui na nossa programação também, porque quem escuta também torce. Agora são 11 horas mais 38 minutos.
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1: E olha, a inteligência artificial tem dominado as manchetes e os dois lados da história aparecem ao mesmo tempo, viu? Porque de um lado, a maior organização de trabalho do mundo, ligada à ONU, disse que os lucros gerados pela IA precisam ser divididos com os trabalhadores. Do outro, o publisher do New York Times chamou as empresas de IA de parasitas e comparou o que elas fizeram com o conteúdo jornalístico a um roubo em escala histórica. Então, promessa e ameaça no mesmo dia, esse embate aí envolvendo a tecnologia da IA. E para entender o que esses dois movimentos significam juntos, o professor de Inovação e Futuro, Gil Giardelli, conversou com a gente aqui na programação da TMC. Vamos ouvir.
8: Eu sou um otimista racional baseado em dados. Temos um momento que talvez estamos vivendo a maior era de prosperidade das últimas gerações. Claro que tudo isso passa por você ter que fazer uma reforma na educação, nos formatos de trabalho. Temos já vários experimentos sobre a renda mínima básica universal no mundo. Muitos deram certo, outros precisam de ajustes. Mas, no final, tudo isso está sendo embasado na ética. Concordo com o profissional do New York Times, a forma como está hoje, a gente está ampliando as desigualdades sustentáveis. Então, a gente precisa realmente de um acordo, de um novo contrato social global. Nós temos que ver os exemplos que estão vindo de fora. Então, você tem Singapura, que nos anos 80 era chamado o termo na época de quarto mundo. Hoje é a maior renda per capita, né, de todos os países, um país pequeno, mas há 10 anos atrás fez toda uma capacitação desde a primeira infância até as idades mais amadurecidas para que usasse a inteligência artificial, as tecnologias de ponta. Temos que ver a China, que recentemente fez uma reforma em mais de 1.600 cursos universitários, porque disse, a forma como ensinamos esses cursos, ele será realmente levado, né, numa grande onda em relação ao que a inteligência artificial está fazendo. Então eles mudaram os programas e estão preparando esses jovens para o futuro. Temos que ver a Coreia do Sul, que está vivendo esse conceito de pleno emprego, que quando acaba as guerras das Coreias em 1953, faz um projeto de educação de alto impacto desde a primeira infância. O que nós estamos vendo nesse momento é que o conceito do desemprego tecnológico, ele é muito importante, nós temos que combatê-lo, mas está tendo uma explosão de novos empregos, só que não está dando tempo de treinar, de capacitar, de ensinar as pessoas para esses novos cargos. Eu, trabalhando na ponta disso, todos os dias tenho consultas de empresas pedindo profissionais capacitados e realmente não está dando tempo de fazer essa transição. Então, precisa de um projeto de nação, da iniciativa privada e colocar a educação de alto impacto no centro de tudo isso. Recentemente, só que o debate é que se você não tiver realmente um compartilhar dessa prosperidade que está chegando, o mundo vai ter muito mais turbulência. Essas turbulências nós já estamos vendo em conflitos, seja na Rússia, no Oriente Médio. Então, temos agora o que é chamado, o que seria o adulto da sala, que é a China tentando realmente criar um caminho aonde se possa ser compartilhado, vai sim ficar um grande pedaço desse bolo para esses dois países, mas que a gente possa compartilhar com outras nações. Veja o que a China está fazendo hoje no continente africano, levando muita tecnologia para trazer, para resolver problemas que pareciam, né, já são quase que centenários. Então, os países que realmente estão vivendo esse pleno emprego, que estão colocando, criaram projetos de ter realmente uma defesa da sua soberania digital, uma defesa onde estão defendendo seus profissionais, estão defendendo aquilo que eles pensam de uma maneira complexa. Veja só o Japão, que cria um documento chamado Sociedade 5.0 e que diz, a tecnologia tem que ser para todos ou não será para absolutamente ninguém. Então a gente está vendo alguns movimentos aqui hoje, vemos ali um radicalismo nessa discussão ou vamos debater uma palavra que já é falada há 10 anos e agora foi falado muito lá no encontro em Lisboa, né, sobre o tecno-feudalismo. Realmente estamos criando os novos reis, e será que no século XXI a gente precisa de novos reis? Mas, como eu disse aqui, eu prefiro ver os exemplos desses países que estão realmente levando a sua sociedade a uma nova tipo de prosperidade, de mais eficiência, de discussões boas de trabalho, que realmente com a eficiência, utilizando bem, você pode trabalhar menos do que 8 horas por dia e menos dias por semana. Acredito que nunca foi tão importante estudar nessa nova era. Quem puder fazer um pós-doutorado em jornalismo com vocês, façam realmente, pela complexidade dos desafios atuais. Porém, os cursos hoje de graduação que estão sendo oferecidos, e eu sou professor da academia, eles estão, na grande maioria, formando uma legião para pessoas que vão ter um desemprego crônico. Então, eu acredito numa educação agora que é estudar durante toda a vida, mas que você possa ter pílulas e montando seus créditos, como alguns países já estão fazendo lá fora. Ao contrário do que foi dito num documento alguns anos atrás da universidade, de uma das universidades de Oxford, 90%, ele disse que de 60% a 80% dos empregos deixarão de existir. Não é o que está acontecendo. 90% dos empregos continuarão existindo, mas serão totalmente reformatados, terão que ser redesenhados e terá uma explosão de novos empregos. Estamos vendo isso agora. Vários dados que nós temos de várias pesquisas mundiais sérias, de cada um emprego que se fecha, se está se criando 3 novos. Porém, hoje, dos 10 cursos mais procurados de graduação no Brasil, 9 sofrerão um grande tsunami de modificação. Então, aí eu pego a frase da presidente do Banco Europeu, que disse, está vindo um tsunami e a gente está discutindo se vai usar maiô, biquíni ou sunga branca. E eu acho que a gente tem que olhar para a China e ver que tiveram a força e a coragem de reformar cursos que são importantíssimos para a formação humana, mas que nesse momento a gente precisa reformular ele.
1: Agora, 11 horas mais 45 minutos, a gente muda de assunto agora, porque eu te faço a pergunta, né? O leão tá de olho no seu dólar, né? Quando eu falo leão, tô falando da Receita Federal, né? E a taxação dos Estados Unidos no Brasil e a polêmica lei da reciprocidade estão mexendo com o bolso de investidores e também de empresas. E para entender as regras desse jogo, o Expresso TMC conversou com um advogado especialista em direito tributário, Alan Chaves. Vamos ouvir.
9: Bom, nós estamos tratando, obviamente, das tarifas impostas pelo Trump aos produtos brasileiros. Então, essas tarifas, elas são pagas efetivamente pelos cidadãos americanos e não pelos brasileiros. Então, nesse primeiro momento, o impacto está lá nos Estados Unidos e não no Brasil. Mas, consequentemente, por consequência, a gente vai ter impacto no comércio brasileiro. Então, as operações comerciais, elas vão acabar sendo diminuídas, porque o custo da mercadoria acaba elevando. E aí, a gente vai procurar outros mercados, como nós fizemos em outros momentos. Então, o impacto direto pro brasileiro, ele não existe, mas existe do ponto de vista econômico. E aí, sim, todos nós acabamos impactados, né?
1: E, doutor, gostaria que você explicasse um pouquinho também. A gente vê, né, o Donald Trump, presidente americano, sempre priorizando a soberania dos Estados Unidos acima de tudo, acima de todos os países. E eu queria que você explicasse para o nosso ouvinte exatamente o que, que significa essa lei da reciprocidade, né? E em quais situações o Brasil pode usar esse instrumento contra o país? E queria que também você nos explicasse, né, a eficácia dessa lei, porque como que a gente conseguiria contornar essa situação? Óbvio, né? A gente vê aí as movimentações envolvendo aí o presidente Lula e também toda a equipe, né, do governo, mas como que serão então os próximos passos a partir de agora?
9: Bom, é interessante a gente primeiro entender a operação como um todo. As aplicações das tarifas pelo Trump, ela tem base na suposta operação desleal que o Brasil teria, seja pela aplicação PIX, utilização do PIX, que seria desleal às empresas americanas que operam no Brasil, seria como se fosse um fechamento do mercado para essas empresas, e também em outras situações, como, por exemplo, a fixação pelo nosso Poder Judiciário de regras às empresas de mídia, né, de social mídia, por exemplo. Então, esses impactos, segundo eles, seriam desleais e estariam impactando as operações comerciais dos Estados Unidos. Então, essa aplicação de tarifa, ela é uma aplicação unilateral, partindo de atos do próprio Estados Unidos, que se entende como ofendido na relação comercial e aí passa a aplicar tarifas. Do ponto de vista da Organização Mundial do Comércio, a OMC, nós não podemos ter aplicações unilaterais. O certo seria a multilateralidade e a discussão dentro do próprio órgão da OMC. Então, o caminho que o Brasil pode ter, além da reciprocidade, a reciprocidade, obviamente, seria um caminho mais rápido, mas que vai impactar mais o brasileiro do que o americano. A gente vai ter um impacto nos preços das mercadorias importadas dos Estados Unidos, e isso não é bem visto para o mercado interno. Então, a reciprocidade, ela vai ser, pode ser aplicada, mas ela vai ser a última ferramenta possível. A primeira ferramenta que vai se buscar, muito provavelmente, como se fez na outra oportunidade, é a diplomacia. Então, dentro da diplomacia, tentar achar um caminho para que essa tarifa não seja aplicada ou seja diminuída para produtos que enfim, para a gente não sejam tão impactantes, como aconteceu nas outras tarifas também. Do ponto de vista, se falando de discussão na Organização Mundial do Comércio, a gente pode contestar isso junto à Organização Mundial do Comércio, exatamente tratando sobre os aspectos unilaterais dessas medidas e tentando compor ali uma forma de reestabelecer uma boa relação com os Estados Unidos junto com a OMC. Então, esses são os caminhos que eu vejo como possíveis.
1: Sim, com certeza, né, doutor? Até porque a diplomacia sempre acaba sendo aí o melhor caminho. A gente viu que o presidente Lula, né, tentou há tempos aí, conseguiu encontrar o presidente americano, Donald Trump, depois ali de alguns atrasos no encontro devido à situação ali envolvendo a guerra do Oriente Médio. Inclusive, ele disse estar surpreso com essa medida, né? Inclusive, que teve ali um aumento ali de 12,5, acabando virando ali a porcentagem de 37,5. E eu pergunto para você, né, na prática, quais setores da economia brasileira seriam os mais afetados caso essa medida realmente acabe entrando aí em vigor?
9: Bom, setores que envolvam, por exemplo, tecnologia serão afetados, que envolvam terras raras também serão afetados, os suprimentos de terras raras serão afetados. E alguns organismos, por exemplo, estão fora dessa medida, por exemplo, carne, algumas soja está fora dessas medidas, mas alguns setores mais estratégicos para o Brasil vão ser afetados.
1: Aí a gente acompanha esse tema, que tem aí cada dia um capítulo novo, né, dessa situação envolvendo os Estados Unidos, aqui ao longo da nossa programação da TMC. Agora vamos para Curitiba, porque olha que bacana, um projeto desenvolvido por estudantes de lá busca medir as emissões de gases de efeito estufa e a qualidade do ar em tempo real. E o repórter Luiz Fernando traz as informações desse estudo para a gente.
2: O trabalho é realizado por um grupo de 15 alunos de um colégio da rede particular de Curitiba. Os estudantes integram o Laboratório de Educação e Desenvolvimento Socioambiental. Na prática, são utilizadas sondas atmosféricas capazes de registrar indicadores como carbono, metano, materiais particulados e os chamados compostos voláteis presentes no ar. A ferramenta pode ser considerada, de acordo com o grupo de pesquisa, uma calculadora ambiental, que é baseada em sistemas internacionais. Esses sistemas reúnem dados sobre emissões na atmosfera. O primeiro protótipo utilizado pelos estudantes foi criado com equipamentos cedidos por uma universidade dos Estados Unidos. Esse protótipo permitiu comparar os cálculos da plataforma com dados oficiais internacionais. O Davi Quirino foi o estudante que teve a ideia do projeto e explica como o sistema funciona.
10: Eu tive essa ideia de fazer um site para não monitorar, mas expor a emissão de carbono em tempo real. E desde o ano passado está sendo muito bom, assim, o tempo. A gente tem aqui essa reunião do LEDs. A gente, como o professor disse, a gente tem bastante autonomia mesmo, então eu pude fazer várias escolhas no projeto. Aí o professor sempre estava ali para me apoiar, né? E agora, ano passado, a gente terminou a calculadora e o site em si. E esse ano a gente vai dar continuidade a esse projeto. Agora, com a nova feira, a gente vai adicionar umas funcionalidades.
2: O grupo de estudantes desenvolve o projeto orientado pelo professor de biologia Rafael Lopes. Ele destaca a importância da integração entre diferentes habilidades na construção dessas sondas.
11: Nós temos diferentes estudantes participando. Nem todos os estudantes têm alta afinidade com a área de ciências. Nós temos estudantes que têm uma afinidade maior pelas linguagens, pela matemática, e a gente, unindo essas características, né, unindo essas afinidades e interesses, a gente desenvolve um grupo mais coeso. Então a inteligência, ela se espalha por diferentes áreas, diferente do que a gente imagina, só algo lógico, matemático, né? Então você saber se expressar, você saber sintetizar, organizar, construir algo visual, também é uma inteligência que deve ser integrada em projetos científicos.
2: Agora, os alunos do laboratório estão desenvolvendo os próprios protótipos para realizar as medições atmosféricas nas próximas pesquisas.
1: E rapidamente aqui com as mensagens dos nossos ouvintes, porque eu perguntei para o pessoal o que vão fazer aí, quais serão os planos, né, no caso, para o feriado de Corpus Christi. Tem mensagem aqui da Fernanda Ribeiro, da Vila Mariana, São Paulo, aqui falando: vou emendar o feriado e passar alguns dias no litoral norte. Tomara que o tempo ajude. Então, a gente torce aí para que não tenha previsão de chuva para Fernanda, no caso. Fernanda Ribeiro mandou mensagem aqui pra gente no zap zap da TMC. Tem aqui também o Marcelo Costa, da Moca: vou aproveitar o Corpus Christi para reunir a família em casa, fazer um churrasco e descansar bastante. É uma boa pedida também. Tem mais uma mensagem aqui do Rio de Janeiro falando aqui: fala pessoal, Alexa e equipe TMC, aqui é o Lucas Ferreira, da Barra da Tijuca. Vou aproveitar o feriado para colocar as séries em dia. Tô com um monte aqui acumulada e preciso terminar pelo menos Breaking Bad. Olha só, então, pessoal aí aproveitando para fazer várias coisas no feriadão, para descansar, para viajar, né? Ou para acompanhar também a programação aqui da TMC. Fica a dica aí pro feriadão também. E agora a gente vai rapidamente pro nosso quadro aqui, trago muitas curiosidades, né? Para falar de uma banana exposta como obra de arte que foi furtada em um museu francês, então um museu ali na França abriu um boletim de ocorrência depois que a obra Comediante, né, do italiano Maurizio Cattelan foi furtada, né? O trabalho consiste em uma banana presa na parede com uma fita isolante, uma obra de arte aí muito conhecida, né? E também em um comunicado a instituição condenou o furto, afirmando que esse ato compromete o respeito às obras e a privacidade temporariamente dos visitantes, né? De parte da experiência proporcionada pela exposição. Então a gente até viu rapidamente aí a foto para você que acompanha youtube.com/@tmcnewsbr, né? @tmcnewsbr, temos ali a obra de arte, é basicamente uma banana mesmo, com uma fita adesiva colada, né? Então o trabalho tem como objetivo questionar a noção de arte e o valor das obras artísticas. Por esse motivo gerou polêmica desde que foi apresentada pela primeira vez na feira Art Basel em 2019. Na época o trabalho foi posto à venda por $120 mil, né? Então essa, aliás, não foi a primeira vez que a obra sofreu ali reveses. Em julho do ano passado, por exemplo, um visitante comeu a fruta de modo que a instituição precisou substituí-la. Então a banana teve ali que ser substituída, né? Olha só que é curiosa essa notícia, né? E traz ali realmente uma reflexão, né? Sobre a questão envolvendo o que é arte, né? Teve uma foto muito famosa que viralizou, de um óculos que foi colocado numa exposição e as pessoas foram ao redor desse óculos, né, achando que era uma obra de arte, mas era apenas uma pessoa que colocou ali o óculos no chão, né, e isso gerou um debate nas redes sociais. Enfim, o que é arte realmente segue sendo um debate no meio, né? Então realmente fica aí o questionamento. E ainda no nosso quadro, trago muitas curiosidades. O Museu da Língua Portuguesa cancelou uma exposição sobre funk após virar ali alvo de políticos de extrema direita, né? Então teve ali a curadoria da mostra Funk, Um Grito de Ousadia e Liberdade, fez uma carta aberta nas redes sociais citando censura após o evento ser encerrado antes da data prevista, sem aviso prévio, né? Então a mostra contava ali com 473 obras de arte, né? Contava ali um pouquinho sobre a história do funk paulista, com conteúdos inéditos, ao desembarcar ali em São Paulo, né, em novembro de 2025. E tivemos então o site do Museu da Língua Portuguesa informando que o evento chegou ao fim no dia 31 de maio. Então tivemos esse posicionamento ali, né, tivemos essa situação, né, da obra de arte ali, das obras de arte ali envolvendo o Museu da Língua Portuguesa, obras de arte relacionadas à história do funk, que foram ali canceladas com antecedência devido a essas críticas, né? E a gente segue acompanhando aqui ao longo da nossa programação. E mais uma curiosidade aqui, sabe a Cartoon Network? Para você que gosta de desenhos animados, né? Isso mesmo, o universo do Cartoon Network chegou em São Paulo na jornada interativa CN Land, né? Exposição inédita que reúne ali experiências sensoriais, games interativos e atrações para todas as idades, né? Então, nas férias de julho, o Shopping Center Norte, na Zona Norte de São Paulo, receberá essa experiência imersiva para os fãs de animação, né? Então vai rolar ali a CN Land, uma exposição cenográfica tecnológica que vai dar vida ao universo do Cartoon Network, né? Então temos essa experiência interativa para você que se interessou. As informações ficam disponíveis ali no Shopping Center Norte, né? No site do Shopping Center Norte, e também os ingressos ali na ticketmaster.com.br. É só dar aí uma pesquisadinha, colocar o universo Cartoon Network Center Norte, que aí você consegue conferir as informações e às vezes levar seu filho, sua filha, né? Você que gosta de animações, desenhos animados, fica aí a recomendação, com vários personagens ali do universo do Gumball, né? Então a gente gosta de animação, eu, por exemplo, gosto bastante, me relembra aí os tempos da infância. E nós vamos aqui, né, finalizando o nosso resumo TMC. Ficamos aqui com este compilado completo aí de informações do mundo da política. Esse foi o nosso resumo com a minha apresentação, Alexia Marília. E não se esqueça, Transamérica Agora é TMC, uma programação 360 para você. Nos vemos amanhã às 10 horas da noite nesse mesmo bate-canal aqui no Resumo TMC. Fique agora com o Diego Andrade no Amanhã TMC. Boa noite.
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14: Muito bom dia, uma ótima quinta-feira para você que sintoniza a TMC. Hoje é dia 4 de junho, é dia de Corpus Christi. Bom feriado para você que sintoniza na TMC. Seja muito bem-vindo e muito bem-vinda ao Amanhã TMC. Eu sou o Diego Andrade e te faço companhia até as 5 da manhã. Aqui no Amanhã TMC você fica por dentro de tudo o que aconteceu de mais importante, tanto no noticiário do Brasil quanto do mundo, além de saber das primeiras notícias do novo dia que só está começando. Se você está em Belo Horizonte, acompanha a nossa programação em 88.7, em Recife 92.7, em São Paulo e Brasília 100.1, em Curitiba 100.3 e no Rio de Janeiro estamos no 101.3. Meu muito obrigado a você que sintoniza aqui a TMC em qualquer canto deste país. O WhatsApp da TMC está aberto para você participar. Manda sua mensagem, comenta sobre as principais notícias aqui do Amanhã TMC no 11972211001. 11972211001. Vamos às principais manchetes do programa de hoje. O ex-deputado federal Eduardo Bolsonaro defendeu nesta quarta-feira a produção do filme Dark Horse e rebateu críticas sobre os recursos utilizados no projeto. Em entrevista ao TMC 360, Eduardo afirmou que todo o dinheiro investido foi destinado à realização da obra, que classificou como uma produção de padrão internacional. Segundo ele, o longa conta com atores de reconhecimento internacional e foi concebido para apresentar uma versão que considera verdadeira dos fatos retratados. Abre aspas, a gente vai contar a história de uma pessoa que tem moral na sociedade brasileira, declarou em referência ao ex-presidente Jair Bolsonaro. Eduardo também comparou os custos do projeto aos de produções internacionais e negou que o orçamento do filme seja excessivo. Ao comentar as discussões envolvendo o Banco Master e o empresário Daniel Vorcaro, o ex-deputado relacionou o tema ao cenário político nacional. Segundo ele, o caso estaria sendo utilizado por adversários para desgastar a imagem do senador Flávio Bolsonaro, pré-candidato à presidência da República. O presidente Lula afirmou que o governo brasileiro foi surpreendido pelo anúncio de novas tarifas comerciais impostas pelos Estados Unidos sobre produtos brasileiros. Segundo Lula, a medida foi divulgada antes mesmo do fim do prazo de negociação que havia sido acertado diretamente com o presidente americano. De acordo com o relato do presidente brasileiro, a última reunião entre os dois líderes durou cerca de 3 horas. Durante o encontro, o Brasil apresentou uma lista de temas considerados prioritários para a relação bilateral entre os dois países. Nas discussões sobre comércio exterior, surgiram divergências entre representantes da área econômica dos governos brasileiros, do brasileiro e americano. Lula afirmou que, diante do impasse, propôs a Trump que os ministros responsáveis pelas negociações tivessem 30 dias para buscar um entendimento. Segundo o presidente, esse prazo ainda não havia terminado quando os Estados Unidos anunciaram as novas tarifas. Lula classificou a decisão americana como inesperada e disse que o Brasil não pode aceitar o tratamento que vem recebendo dos Estados Unidos na condução das negociações comerciais. Para o presidente, a medida contraria o espírito do acordo que vinha sendo construído entre os dois governos. Lula ressaltou que as conversas ainda estavam em andamento e que nenhum entendimento definitivo havia sido concluído quando o novo comunicado americano foi divulgado. Uma mulher de 37 anos foi presa em Joinville após ser acusada de passar por uma menina de 12 anos durante mais de um ano. Segundo a Polícia Civil, trata-se de Amanda Maria Souza de Oliveira, que usava o nome falso de Gabriele e criou uma história de abandono para ser acolhida por uma família da cidade. De acordo com as investigações, Amanda afirmava ter fugido do Pará após sofrer maus tratos. Com esses relatos, ela conquistou a confiança de integrantes de uma igreja local que passaram a ajudá-la financeiramente e ofereceram abrigo. Pouco tempo depois, foi acolhida por uma família e viveu como filha adotiva durante cerca de 14 meses. Para sustentar a falsa identidade, a suspeita adotava comportamentos infantis e utilizava objetos como mamadeiras, chupetas e até aromatizantes para dormir. Ela também dizia ter autismo e outras condições de saúde, além de alegar que havia sido submetida a tratamentos hormonais forçados na infância, justificando assim a sua aparência adulta. O caso começou a ser esclarecido após uma parente da família desconfiar da história. Segundo o delegado Rodrigo Bueno Gusso, a mulher encontrou na internet relatos de um golpe semelhante ocorrido no Rio de Janeiro. Após reunir as informações, ela alertou o pai adotivo, que procurou a polícia. As investigações indicam que Amanda não recebia dinheiro diretamente da família, mas desfrutava de uma rotina confortável e de benefícios proporcionados pela condição financeira dos moradores da casa. Ainda segundo a Polícia Civil, a suspeita criou um forte vínculo emocional com as vítimas ao longo do período em que permaneceu na família. Os investigadores também descobriram que Amanda possui histórico de ocorrências semelhantes em outros estados brasileiros. E agora, no cenário internacional, o presidente dos Estados Unidos, Donald Trump, afirmou em entrevista a um podcast transmitido nesta quarta-feira que uma eventual chapa formada pelo vice-presidente J.D. Vance e pelo secretário de Estado Marco Rubio para as eleições presidenciais de 2028 seria imbatível. Tanto Vance quanto Rubio são apontados por analistas políticos como possíveis nomes do Partido Republicano para a sucessão presidencial. Nos últimos meses, Marco Rubio ganhou destaque pela atuação em coletivas e pronunciamentos na Casa Branca, recebendo elogios de integrantes do Partido Republicano e até de alguns democratas. Uma das suas aparições recentes chamou a atenção pelo tom descontraído, com referências à cultura pop e ao hip-hop dos anos 90, e ao comentar as negociações entre Estados Unidos e o Irã. Apesar das especulações sobre a corrida presidencial de 2028, tanto Vince quanto Marco Rubio têm evitado discutir publicamente possíveis candidaturas. Ainda assim, Donald Trump tem alimentado o debate sobre sua sucessão ao mencionar os dois aliados como nomes fortes dentro do campo republicano para a próxima disputa pela presidência. Vamos à previsão do tempo para todo o país neste feriado, quinta-feira. E amanhã do Curitibano começa com sol e chuva passageira, dia nublado com máximas de 17 e mínimas de 10 graus. Em São Paulo, a quinta é de sol com nuvens, chove durante a tarde com máximas de 21 e mínimas de 14 graus. No RJ, o sol aparece entre nuvens, chove rápido durante o dia e a noite, máximas de 23 e mínimas de 16 graus. Em BH, o dia é nublado, mas o sol aparece, sem chuva, máximas de 24 e mínimas de 12 graus. Em Brasília, o sol aparece entre nuvens, não chove, com máximas de 25 e mínimas de 13 graus. Para fechar em Recife, chove quase o dia todo, só aparece à tarde, com máximas de 28 e mínimas de 23 graus. As suspeitas de irregularidades de um contrato de Wi-Fi da Prefeitura de São Paulo, firmado com o Instituto Conhecer Brasil, seguem gerando desdobramentos e reações de autoridades. A repórter Beatriz Gimenez traz os detalhes dessa história.
15: O governador Tarcísio de Freitas saiu em defesa da atuação da Polícia Civil após a operação que investiga suspeitas de irregularidades em um contrato de Wi-Fi na Prefeitura de São Paulo. Segundo Tarcísio, o governo não interfere no trabalho da polícia e a ação foi realizada a partir de uma investigação em andamento e a pedido do Ministério Público. O caso envolve um contrato de 108 milhões de reais com o Instituto Conhecer Brasil para instalação de internet gratuita em comunidades da capital paulista. A Polícia Civil apura possíveis irregularidades na contratação e na execução do projeto. Já o prefeito Ricardo Nunes também se pronunciou sobre o caso, mas em outro tom. Ele saiu em defesa da entidade e afirmou que a denúncia teria partido de um militante filiado ao PT do Rio Grande do Sul.
16: A denúncia maldosa que foi feita pelo integrante do PT do Rio Grande do Sul, ela foi copiada e colada pelo Ministério Público Federal, copiada e colada pelo Ministério Público Estadual, copiada e colada, infelizmente, pelo delegado da Polícia Civil de São Paulo. Foi copia e cola. Vocês estão colocando a informação para as pessoas baseado numa denúncia de um militante do PT, que obviamente do Rio Grande do Sul está fazendo isso por conta do filme do Bolsonaro.
15: Em nota, a TMC, a direção do PT Nacional, respondeu que não tinha conhecimento sobre o pronunciamento de Nunes. Lembrando que a sócia da ONG, Karina Ferreira da Gama, também é sócia da produtora do filme Dark Horse, que conta sobre a biografia do ex-presidente Jair Bolsonaro.
14: O senador e pré-candidato à presidência da República, Flávio Bolsonaro, do PL, encerrou nesta quarta-feira a sequência de agendas em Minas Gerais. A primeira parada foi no Ceasa, Minas, em Contagem, na região metropolitana de Belo Horizonte. O repórter Júnior de Castro acompanhou a visita e traz mais informações.
17: Flávio Bolsonaro visitou ao lado do candidato ao Senado, Domingos Sávio, o galpão dos abastecedores de produtos agrícolas e participou do primeiro Fórum Abastece Brasil, voltado aos produtores rurais. Durante o evento, o senador voltou a criticar a política externa do governo do presidente Luiz Inácio Lula da Silva. Segundo ele, o posicionamento do governo federal tem prejudicado a relação entre Brasil e Estados Unidos e pode contribuir para a adoção de novas tarifas sobre os produtos brasileiros.
18: O Brasil pode ter suas empresas taxadas pelo governo americano por causa do atual presidente da República. Eu fui lá, pedi para ele declarar servir perseguição por organizações terroristas. Eu sou pré-candidato e em 2 dias. Fiz mais pela segurança pública do povo brasileiro do que o Lula em 20 anos. Porque o atual presidente da República não tem capacidade, não tem moral para sentar e conversar de igual para igual com o presidente dos Estados Unidos para evitar que as empresas brasileiras sejam taxadas.
17: Flávio também afirmou que, se eleito presidente em 2026, pretende suspender por pelo menos 1 ano a implementação da reforma tributária para reavaliar os impactos das mudanças no sistema de arrecadação do país. A agenda aqui na Ceasa marcou o último dia de compromissos de Flávio Bolsonaro em Minas Gerais.
14: E a disputa comercial entre Brasil e Estados Unidos ganhou um novo capítulo nesta semana. O governo brasileiro contestou acusações feitas por autoridades americanas e voltou a defender as ações adotadas pelo país na área trabalhista. O repórter Murilo Hernandes tem todos os detalhes.
19: O governo federal endureceu o discurso contra os Estados Unidos após a ampliação das investigações comerciais abertas por Washington contra o Brasil. Em nota divulgada nesta quarta-feira, o Palácio do Planalto contestou as conclusões preliminares de uma investigação conduzida pelo escritório do representante comercial dos Estados Unidos sobre políticas de combate ao trabalho forçado. Segundo o governo brasileiro, a avaliação norte-americana ignora os avanços recentes na legislação trabalhista e no combate ao trabalho análogo à escravidão. A nota destaca que o Brasil promulgou neste ano o protocolo de 2014 da Organização Internacional do Trabalho, reforçando os mecanismos de prevenção e fiscalização. O tema dominou a reunião ministerial realizada nesta

0: Se fosse uma republiqueta insignificante, nós somos muito grandes, nós temos muita história e nós não podemos aceitar o tratamento que os Estados Unidos deu ao Brasil esta semana.
1: Após a fala do presidente, a ministra Miriam Belchior relacionou as medidas anunciadas pelos Estados Unidos à atuação política da família Bolsonaro junto às autoridades norte-americanas. Segundo ela, o grupo continua agindo contra os interesses do país.
2: Presidente, o senhor continua, como a gente viu nessas últimas duas semanas, tendo que lutar, continuar lutando pela democracia e pela soberania nacional, pois a família lesa pátria continua atacando os interesses nacionais. Ainda bem, presidente, que nessa luta o senhor tem muitos aliados. Acho que essas duas semanas mostraram do que eles são capazes, mas também mostraram que o país continua pensando no Brasil e defendendo o Brasil.
1: A nova tensão surgiu após os Estados Unidos proporem uma tarifa de 25% sobre produtos brasileiros e estudarem sobre taxas para países que, na avaliação americana, não combatem de forma suficiente o trabalho forçado. Em resposta, o governo brasileiro afirmou que a investigação não reflete a realidade do país. Disse que continuará negociando e não descartou adotar medidas de reciprocidade caso as restrições avancem.
3: Brasil pode enfrentar impactos financeiros após medidas adotadas pelo governo dos Estados Unidos, que incluem a proposta de tarifas de 25% sobre produtos brasileiros e a classificação da facção Primeiro Comando da Capital e Comando Vermelho como organizações terroristas. Essas ações indicam o uso de instrumentos institucionais mais rígidos por parte dos Estados Unidos para pressionar o governo brasileiro, indo além dos canais diplomáticos tradicionais. O sociólogo e economista, professor de mercado financeiro da UNB, César Bergo, falou sobre os possíveis sobre as possíveis medidas e as que impactam, né, a nossa realidade aqui no Brasil pelos Estados Unidos em entrevista à TMC.
4: Professor, eu queria começar falando, fazendo uma pergunta até filosófica e sociológica, que é impressionante como algo que ainda não é causa uma enorme turbulência na vida real, né? É mais ou menos o que a gente está vendo nessa semana, né, professor?
5: É isso, né? E filosoficamente falando, né, você tem a questão de que você já tem uma experiência no passado, né? No ano passado tivemos essa questão aí, e que houve toda aquela preocupação com relação às exportações. Portanto, de fato, a gente tem que colocar o pé no chão, analisar o que foi tomado de decisão e o Brasil usar sua diplomacia, seus acordos para poder negociar com os Estados Unidos. Não tem a menor dúvida que esse momento é de tranquilidade para você verificar o que de fato aconteceu para não tomar uma decisão que depois venha se arrepender, né, Felipe?
6: Professor, deveria ser de tranquilidade e a gente presume que as equipes econômicas, as pessoas que realmente precisam estar envolvidas nessas discussões, que elas estão tranquilas e elas estão tratando esse assunto com uma certa normalidade. Claro, apesar do susto, a gente conseguiu confirmar informações sobre o anúncio. Então, como o governo, a equipe econômica do governo Lula recebeu esse anúncio, era algo que já era esperado. A equipe do governo Trump conseguiu avisar o governo Lula na semana passada sobre a iminência desse anúncio. O que não era esperado era o tamanho da taxa. Então, a gente presume que quem está nos bastidores, quem está cuidando desse assunto, esteja mais tranquilo, mas fora e no ambiente até político do nosso país, não tem tranquilidade nenhuma para falar sobre isso, o que causa uma ansiedade, uma preocupação muito grande para as pessoas. A gente conversou agora há pouco com o Eduardo Bolsonaro, ex-deputado, que disse que Lula, então, estaria até feliz por conta dessa taxação, porque teve, de fato, a última taxação, quando a gente falou no ano passado, teve um efeito até que reverso, politicamente falando. Lula conseguiu se posicionar com o governo dos Estados Unidos e depois vários setores da economia disseram: ó, a gente estava preocupado, mas teve alguns pontos positivos. Neste momento, a situação é outra. Então, o que a gente pode esperar de impacto se o que foi anunciado se cumprir, professor?
5: Pois é, Joana, nós já temos uma experiência com aquela tarifação de 50% ano passado. Então houve uma movimentação

0: Eu vou falar mais do campo econômico, uhum. né? A questão política, ela está realmente bastante sensível, exatamente por ser um ano eleitoral, e você tem também nos Estados Unidos a questão da eleição. Eu vou entrar no mérito da questão econômica do empresário, de você não poder fazer uma previsão sobre o futuro das exportações ou de colocação de seus produtos no mercado americano. As dificuldades vão desde você colocar o produto de mel, produtos agrícolas e outras questões também. Os Estados Unidos, ele fez uma separação. Aqueles produtos que impactam diretamente ou que eles não tenham condições internas de produzir, eles deixaram fora da tarifação. O que preocupa nesse momento, João, é a questão do conta-gotas, né? Ontem foi 25%, hoje é 12,5% e não sabemos o que vem aí pela frente, né? Essa sessão 301, que o Brasil andou de alguma forma negociando e estabeleceu um prazo, inclusive com o presidente Trump, de 30 dias para negociar, o que surpreende é essa declaração acontecer antes do término do prazo. O fato dos Estados Unidos tomar uma decisão, ele é livre para isso, ele pode adotar essas políticas. No entanto, fica realmente patente para o empresário a dificuldade de prever o próximo mês. Isso dificulta a produção, isso dificulta os planejamentos das empresas, sobretudo porque os Estados Unidos é o maior investidor aqui no Brasil, em termos de país. E o Brasil exporta também significativamente para os Estados Unidos. Portanto, a questão comercial é a que pesa nesse momento. A questão política se administra, vai ter grito de um lado, grito do outro, manifestações outras. Temos que manter isento disso tudo, porque a questão econômica, ela realmente pode sofrer bastante em função desses aspectos aí, dessas medidas tomadas pelo governo norte-americano.
1: E na linha do que o senhor está trazendo, professor, do ponto de vista do setor produtivo brasileiro e, claro, também do governo que nos representa, né? Então existe a caixinha, né, aspas, tarifada e a caixinha não tarifada. Dessa caixinha não tarifada, nós podemos bater na porta da China ou da Europa e substituir os Estados Unidos como consumidores desses produtos? E aí eu pergunto, se não, isso pode causar, e aí ninguém quer, desemprego, né, professor?
0: Pois é, Felipe. Olha, o Brasil é nitidamente exportador de commodities. Commodities o mundo todo está precisando, né? Terras raras, né, que os Estados Unidos deixou de fora aí da tributação. Mas não tem a menor dúvida que o acerto com o Brasil e o Mercosul, através da União Europeia e também com o Canadá, né, caminha-se um acordo. Isso é muito importante, porque o Brasil acabou abrindo outros mercados com esse susto que ele tomou ano passado, né? Mas não tenha dúvida que não é bom, não só para o mercado entre o comércio Brasil e Estados Unidos, mas para o mundo todo. Gera muita insegurança essas decisões dos Estados Unidos, inclusive porque são assuntos que eles estão questionando que não são assuntos econômicos, né? Questão de meio ambiente. Por exemplo, o Brasil convidou os Estados Unidos para participar da COP30, eles praticamente ignoraram,
1: é,
0: né?
1: Verdade.
0: Então você tem a questão também do comércio lá de produtos que teoricamente são contrabando, mas isso a gente sabe que não acontece, é muito pontual no Brasil. A questão também de trabalhos escravos, o Brasil ser colocado como um país que tem trabalho realmente escravo, é complicado. Ou seja, se a gente for analisar cada ponto desse, o PIX também, né? São assuntos que transcendem a questão econômica, né? São questões políticas. Também isso tem que ser verificado. Ou seja, o PIX é um sucesso no Brasil e não tem nenhum impacto nos Estados Unidos. Pelo contrário, eu acho que eles morrem de inveja, porque o sistema funciona muito bem no Brasil. Portanto, Felipe, o problema maior é esse. É não saber o dia de amanhã, no tocante a essas questões que vão pingando. Obviamente, os Estados Unidos estão seguindo lá o ritual deles, a rotina, dando um prazo até julho, etc., né? Pode, como vocês comentaram, não acontecer. Mas só o fato de anunciar isso cria realmente para os empresários uma dificuldade enorme. E você falou uma coisa muito importante, sobretudo no tocante à geração de empregos. Isso leva o Brasil a buscar outros mercados e isso está acontecendo também, viu, Felipe?
1: Tá certo, então, entrevistas como essa nos ajudam a entender as camadas, né, que estão sobre cada assunto. Sim. É muito importante.
2: Mais um caso lamentável de estupro foi registrado em BH. O que poderia ser, ser apenas uma corrida por aplicativo, se transformou em um verdadeiro pesadelo para a vítima. O repórter Murilo Luiz traz os detalhes deste caso e explica como o crime aconteceu.
3: A Polícia Civil de Minas Gerais prendeu um homem investigado por estuprar uma gestante durante uma corrida de aplicativo aqui em Belo Horizonte. O suspeito trabalhava como motorista e era o responsável por transportar a vítima. Quem explica a dinâmica do crime é a delegada Larissa Mascotti.
4: Ele teria conduzido a vítima na data do dia 5 de abril deste ano, do bairro Santa Maria de Belo Horizonte até o município de Sarzedo. E durante esse trajeto, ele teria obrigado a vítima a praticar diversos atos de natureza sexual contra sua vontade e mediante violência. Além disso, antes de iniciar esses atos, ele teria dirigido diversos comentários de cunho sexual à vítima. Essa vítima nos relatou que foi submetida durante o trajeto, inclusive a realizar sexo oral. Houve diversos atos sexuais, como toques, né, sexuais, de maneira não consentida.
3: Após cometer o crime, o suspeito fugiu para Extrema, cidade localizada no sul de Minas Gerais, onde ele foi encontrado pelas autoridades. A delegada fala sobre o processo para localizar o indivíduo.
4: E ele estava na situação de foragido. Nós estivemos na residência dele algumas vezes, a residência estava fechada, então nós começamos a realizar um trabalho minucioso de inteligência policial, né, com levantamentos de campo, monitoramento e cruzamento de informações, e conseguimos localizar o seu paradeiro na cidade de Extrema, no sul de Minas.
3: Quando foi preso, o suspeito apresentou uma versão completamente diferente do que teria ocorrido.
4: E durante o seu interrogatório, ele se lembrou dessa corrida, se lembrou da vítima, porém ele alega que a vítima que teria iniciado os atos sexuais, que ele sim teria sido assediado pela vítima.
2: Depois de 15 anos sem receber a visita de um pontífice, a Espanha volta ao centro da agenda do Vaticano com a viagem do Papa Leão XIV, em um momento de tensões políticas e desafios para a Igreja Católica no país. Direto de Londres, nossa correspondente Marina Isidro traz os bastidores e os principais objetivos desta visita estratégica.
5: Papa Leão XIV chega à Espanha neste sábado, como você disse, primeira visita de um Papa ao país em 15 anos, e ele tem diversos compromissos na agenda. Vai se encontrar com o rei Felipe, com a família real. Agora a Espanha está sendo descrita por lá, obviamente, como muito mais do que religiosa, porque vai tocar em temas que são muito em alta na Europa como um todo, né? Como polarização política e imigração.
1: E olha só, a gente está falando de história mesmo quando a gente fala da relação entre a coroa espanhola, vamos, né? Espanha, a coroa espanhola e o Vaticano. Uma relação que existe desde que a Espanha é a Espanha, né? A Espanha, por exemplo, ganhou muitos territórios sob os auspícios da Igreja Católica, porque a Espanha levava, né, trouxe aqui para o continente americano, por exemplo, junto com Portugal, a palavra da Igreja Católica quando do processo de colonização. Para a África, a mesma coisa, para o Oriente Médio, e assim por diante. Então, é um assunto realmente muito delicado e muito complexo, e ó, muito...
2: O Ministério Público de São Paulo pediu a condenação de 7 policiais civis e 4 investigadores por suposto envolvimento em um esquema de corrupção e lavagem de dinheiro ligado ao PCC. As denúncias foram feitas pelo empresário Antônio Vinícius Bratin Gritsbart, conhecido como delator do PCC. A Luísa Mutoni explica tudo pra gente.
6: No documento enviado à Justiça, os promotores afirmam que os denunciados participavam de um esquema estruturado de gestão financeira do PCC, que envolve ocultação de patrimônio, o uso de empresas de fachada e de operadores financeiros. De acordo com o Ministério Público, a organização criminosa se dividia em 2 núcleos principais, o econômico e o de corrupção de agentes públicos, que atuavam, de acordo com a denúncia, para proteger a facção, facilitar os crimes e se beneficiar financeiramente. todos os réus foram denunciados de forma total ou parcial. A única exceção é o delegado Alberto Pereira Júnior, que tinha cargos de destaque dentro do Departamento Estadual de Investigações Criminais, o DEIC, e do Departamento de Investigações sobre Entorpecentes, o DENARC. Ele foi absolvido por falta de provas. Todos os denunciados podem responder pelos crimes de lavagem de dinheiro, tráfico de drogas, agiotagem, peculato e corrupção passiva. Agora, as defesas e o próprio Ministério Público têm 40 dias para apresentar as suas alegações finais antes da sentença da Justiça. As denúncias foram feitas pelo então empresário Antônio Vinícius Gritzbach, que ficou conhecido por ter sido assassinado dentro do Aeroporto Internacional de São Paulo, em Guarulhos, na região metropolitana, em dezembro de 2024.

0: O iFood confirmou nesta quarta-feira o vazamento de dados de cerca de 1 milhão e 200 mil clientes. O vazamento aconteceu em dezembro do ano passado, após a empresa identificar uma falha envolvendo um fornecedor terceirizado. O hacker responsável afirma ter acessado mais de 43 milhões e 800 mil dados de usuários. Em nota, a companhia informou que os dados expostos foram apenas cadastrais como nome e CPF dos usuários e que não consta senhas, credenciais de acesso, dados bancários e meios de pagamento. De acordo com a plataforma, o incidente aconteceu cerca de 2% da base de usuários. Em nota, o iFood lamenta o ocorrido e reforçou que todas as comunicações são feitas somente pelos canais oficiais da plataforma. A produção industrial brasileira registrou alta de 0,7% em abril na comparação com março. Em relação ao mesmo mês do ano passado, o avanço foi de 2,7%. Com o resultado, a indústria acumula crescimento de 1,7% nos quatro primeiros meses do ano. Segundo o IBGE, as principais influências positivas vieram dos setores de indústria extrativa, produtos derivados do petróleo, produtos de borracha e material plástico, além de produtos de madeira. O IBGE também informou ainda que a produção industrial está 4,7% acima do nível registrado em fevereiro de 2020, período anterior aos impactos da pandemia de Covid-19. E uma reviravolta marcante no tratamento de um dos tumores mais agressivos da medicina acaba de ser anunciada no Congresso Internacional de Oncologia. O medicamento experimental Darazoracib apresentou resultados positivos para pacientes com câncer de pâncreas metastático. Os dados da pesquisa revelaram que a sobrevida mediana dos pacientes saltou de 6 meses com a quimioterapia padrão para 13 meses, duplicando o tempo de vida. Além disso, o tratamento apontou uma redução de cerca de 60% no risco de morte entre os participantes. O avanço é histórico porque há 50 anos, esse tipo de câncer era tratado apenas com quimioterapia. E olha, relembrando que hoje é feriado e as agências bancárias estarão fechadas, viu? O atendimento presencial ao público vai ser normalizado na sexta-feira, nas localidades onde não haja feriado estadual, municipal ou ponto facultativo. A Federação Brasileira de Bancos alerta que, no caso de tributos e impostos que vençam nos dias em que não há compensação bancária, é necessário que o pagamento seja antecipado para evitar juros e multas. O Pix, que funciona 24 horas todos os dias e feriados, poderão ser usados normalmente. E olha, o presidente Lula responsabilizou a família do ex-presidente Jair Bolsonaro pelo relatório dos Estados Unidos que propõe uma sobretaxa de 25% sobre produtos brasileiros sob a alegação de práticas restritivas ao comércio americano. E a UTMC 360 conversou ao vivo com o ex-deputado federal Eduardo Bolsonaro para repercutir essa fala e ele afirmou que durante sua reunião com Trump na Casa Branca pediu o retorno da lei Magnitsky, que contra o ministro Alexandre de Moraes e sua esposa Viviane Barsi de Moraes. E a gente confere agora.
1: A lei Magnitsky, que eu particularmente, né, não falo aqui pelo Flávio, né, mas eu pedi o retorno delas contra o Moraes e a sua esposa Vivi Barsi de Moraes. Deixo aqui bem claro nisso, mas não tenho o poder da caneta. Vamos ver as cenas dos próximos capítulos.
2: Isso agora, nessa reunião?
1: Nessa reunião, inclusive nas 3 reuniões que a gente passou com o vice-presidente Lee Vance, com o Trump e com o Rubio, eu pedi o retorno da lei Magnitsky contra o Alexandre de Moraes.
0: A TMC Recife realiza entrevistas com pré-candidatos e hoje o programa Pernambuco TMC recebeu mais um convidado. E quem traz os detalhes é o repórter Júlio Andrade.
3: O entrevistado do dia foi o senador Humberto Costa, do PT e pré-candidato ao Senado nas eleições 2026. Ele participou da primeira edição do Pernambuco TMC. Tivemos a oportunidade de conversar com o senador sobre os mais diversos assuntos, além, claro, das eleições 2026. Um dos temas foi a votação da escala 6-1. Também perguntei a opinião dele em relação à fala do Eduardo Bolsonaro, que participou do TMC 360. Em um determinado momento, o Eduardo Bolsonaro falou que a lei Magnitsky pode voltar a ser aplicada contra autoridades brasileiras a qualquer momento e afirmou ter pedido, em uma reunião com o presidente Donald Trump, a retomada da sanção contra Alexandre de Moraes. Vamos escutar o que o senador falou.
4: Não estou surpreso com essas colocações, mas eu vou me sentir surpreso no dia que algum desses bolsonaros, seja o Flávio, seja o Eduardo, seja quem for, defenda alguma coisa para o Brasil, não é? Se eles têm esse prestígio todo com o governo Trump, com a extrema-direita americana, eles podiam fazer alguma coisa que beneficiasse o povo brasileiro. O cara vai para lá dizendo que vai resolver não sei o quê, vai botar as facções na lista dos terroristas, só que o que acontece é mais uma taxa sobre os produtos brasileiros, né? Ameaças que são feitas por membros do governo americano. Então, eu acho que nós vamos ter como resposta a isso aí mais rejeição do povo brasileiro a esse grupo da extrema-direita.
0: O governo federal anunciou novas ações para reforçar a saúde pública. Entre as medidas estão uma vacina mais moderna para crianças e recursos para ajudar hospitais que atendem pelo SUS. O repórter Murilo Hernandes traz os detalhes.
5: Começa ainda neste mês a ampliação da proteção vacinal oferecida às crianças pelo Sistema Único de Saúde, o SUS. A principal novidade é a incorporação da vacina pneumocócica 20 valente ao calendário infantil, ampliando a proteção contra doenças como pneumonia, meningite, sepse e otite. Segundo o ministro da Saúde, Alexandre Padilha, a nova vacina representa um avanço importante na prevenção de casos graves.
6: Está ofertada também para condições especiais de idosos acamados, pneumopatas, né, pessoas que têm comorbidades que têm essa indicação. E agora introduzir para as crianças também, no segundo, quarto mês, depois mais uma dose de reforço, duas doses mais uma de reforço, mais ou menos 6.100.000 doses sendo distribuídas já nos estados e municípios. Já uma parte já chegou, inclusive, nos estados e municípios. Estão programando o início, chamando a população para iniciar, procurar a unidade de base de saúde a partir do começo da segunda quinzena de junho, a partir de 15 de junho.
5: A nova vacina começa a ser distribuída gradualmente para estados e municípios e substituirá a versão anterior. Com isso, a cobertura passará de 10 para 20 tipos de bactéria responsável por essas doenças. Segundo o Ministério da Saúde, a expectativa é ampliar a prevenção, reduzir internações e fortalecer a vacinação infantil. O governo também lançou uma linha de crédito com recursos do FGTS para hospitais filantrópicos e santas casas. Segundo a Caixa, 800 milhões já foram formalizados, quase 2 bilhões estão aptos para contratação e outros 3 bilhões de reais estão em fase de negociação. Além de investimentos em equipamentos e no atendimento a pacientes com câncer para ampliar os serviços e reduzir as filas no SUS.
0: Painel do BIS Sigma South American 2026 destaca desafios e soluções para o mercado regulado de apostas no Brasil. O repórter Adrian de Almeida acompanhou os dois dias do encontro e traz para a gente os detalhes.
7: De acordo com o levantamento.
8: O mercado ilegal representa metade do setor do mercado de apostas em operação hoje no Brasil. A informação é do cofundador do BIS Sigma, Flávio Figueiredo, que está à frente de mais uma edição em Brasília do maior evento de iGame e apostas da América Latina. Segundo Figueiredo, a regulamentação da forma com que está hoje acaba facilitando a operação de bets irregulares no país.
9: O mercado ilegal hoje representa 50% do nosso setor. Ou seja, metade dos apostadores vão para casa, vão para o ilegal. Isso muito devido à regulamentação que a gente tem. E é isso que a gente precisa pensar e é isso que a gente precisa conversar. Vamos reestruturar. O mercado foi regulado, ótimo, precisava ser regulado realmente. mas a gente precisa pensar nessa regulamentação e tentar acertar essa regulamentação.
8: Para o diretor de negócios da plataforma Esportes da Sorte, Hugo Baumgartner, as casas de apostas que trabalham de forma correta acabam produzindo retorno para a sociedade. Apesar de o futebol ser a principal área escolhida pelo setor, a cultura também é impactada pelo patrocínio das bets.
10: Basicamente, a gente sempre olha não só para o esporte, mas nós também olhamos para a cultura. Hoje somos uma empresa de Pernambuco, uma empresa de Recife, 100% brasileira, e nós acreditamos e sempre queremos investir no nosso Brasil. Então, te dando alguns exemplos práticos, né? Hoje a gente patrocina 4 clubes de futebol, dentre eles o Corinthians, Náutico, Ceará e a Ferroviária, São Paulo. E desde vários já anos patrocinamos carnavais, né? Então, esse ano especificamente foram 9 cidades.
8: O Bi Sigma volta com uma nova edição em setembro, dessa vez em João Pessoa.
0: E estudo divulgado pelo Instituto de Gestão Pública de Pernambuco, a população em situação de extrema pobreza diminuiu 41% entre 2022 e 2025 no estado. O repórter Kennedy Lacerda tem as informações.
7: De acordo com o levantamento, aproximadamente 626 mil pernambucanos deixaram a condição nesse período. Com a queda registrada, o estado alcançou o menor índice de extrema pobreza desde o início da série histórica da PNAD contínua sobre rendimento, em 2012. Atualmente, 9,4% da população de Pernambuco vive nessa faixa de vulnerabilidade. O estudo também destaca indicadores econômicos observados nos últimos anos. Segundo os dados do Produto Interno Bruto, o PIB, a economia pernambucana registrou crescimento médio superior a 3% entre o período de 2023 a 2025. Dentre os fatores associados a esse resultado, o estudo acompanha programas de transferência de renda, crescimento da atividade econômica, a geração de empregos e o aumento da renda da população.
0: E a Polícia Civil tenta identificar os criminosos envolvidos no furto de 24 notebooks de uma universidade na Zona Norte do Rio. A ação, que foi flagrada por câmeras de segurança, dura cerca de 15 minutos. A repórter Erika Levigardi traz as informações.
11: O prejuízo do furto de notebooks do Centro Universitário Celso Lisboa no Engenho Novo, na Zona Norte do Rio, pode superar R$100 mil. A Polícia Civil que tenta identificar os envolvidos no crime. O caso aconteceu na última quinta-feira, quando 24 notebooks da marca Lenovo V15 foram furtados no interior do Laboratório de Informática da Universidade. Os aparelhos eram alugados e no site oficial da empresa custam R$4.197,59. A ação foi flagrada por câmeras de segurança que registraram quando dois homens e duas mulheres entraram no prédio por volta de 9h42 da noite. Eles arrombaram a porta do laboratório com mochilas onde colocaram os aparelhos eletrônicos. Toda essa ação durou 15 minutos. A reportagem procurou a Polícia Civil, que informou que analisa as imagens das câmeras para esclarecer todos os fatos.
0: O Laboratório Central do Distrito Federal identificou a presença da mesma bactéria do caso IP em amostras de água mineral da marca Cristal. Mais de 374 mil garrafas precisaram ser retiradas de circulação. O repórter Luiz Fernando tem as informações.
12: A Anvisa determinou o recolhimento voluntário de um lote de água mineral natural sem gás da marca Cristal, após a identificação da bactéria Pseudomonas aeruginosa em análises de rotina. A medida envolve mais de 374 mil garrafas de 500 ml distribuídas no Distrito Federal, Goiás, Tocantins e também no interior de São Paulo. O lote afetado é o P200126, com fabricação em Luziânia, no estado de Goiás. A validade impressa nas garrafas data de janeiro de 2027. A contaminação foi confirmada pelo Laboratório Central do Distrito Federal. A fabricante da água, a empresa Mineração Bom Jesus, emitiu nota oficial à imprensa afirmando que o recolhimento foi iniciado imediatamente e que, até o momento, ainda não há o registro de reclamações dos clientes nos canais oficiais da empresa. A mineração acrescentou ainda que mais de 99% das unidades afetadas já não estariam mais nas prateleiras dos supermercados. A orientação oficial da Anvisa é para que os consumidores que já tenham comprado garrafas do lote afetado não consumam o produto e entrem em contato com a fabricante pelo telefone no número 0800-061-5000. Nesse canal, os clientes também terão instruções para a devolução do produto e o reembolso dos valores. Uma investigação interna foi aberta pela empresa para apurar as eventuais causas dessa falha.
0: O Conselho Regional de Medicina do Estado do Rio suspendeu o registro do ginecologista acusado de abusar sexualmente de pelo menos 5 pacientes durante consultas. Carlos Alfredo Mendes de Oliveira não pode exercer a medicina no país. A repórter Erika Livgardin traz as informações.
13: A Polícia Civil acredita que outras mulheres possam ter sido vítimas do ginecologista acusado de abusar sexualmente de pacientes durante consulta médica. A informação foi confirmada nesta quarta-feira, reportagem da TMC. A delegada titular da Delegacia Especializada de Atendimento à Mulher de São João de Meriti, Vanessa Martins, contou que a instituição começou as apurações em 2024, quando uma vítima foi até a DEAM para realizar uma denúncia contra Carlos Alfredo Mendes de Oliveira.
14: Então, uma vez nos deparando com essa realidade de envolvimentos pretéritos do médico, né, do referido médico, também pudemos constatar que a dinâmica fática, né, declarada pela vítima era uma dinâmica muito semelhante de todas as vítimas. Os toques abusivos, as falas com conotação sexual, com comentários sobre o corpo da vítima durante a consulta, colocar a vítima em posições que não cabem.
13: As investigações revelaram que havia outros 4 registros precedentes contra o ginecologista praticados nos anos de 2015, 2019, 2020 e 2021. Segundo Vanessa Martins, o ginecologista foi denunciado em um dos casos e o outro está em tramitação na justiça. As outras 2 ocorrências foram arquivadas. A investigação do 5º caso foi concluída em 2025 com o indiciamento do médico e encaminhamento do inquérito à justiça. No entanto, em 2026, a delegacia se deparou com mais uma denúncia.
14: Em 2026, nós nos deparamos com a segunda vítima que buscou a DEAM São João. Sendo assim, novamente, nós investigamos o fato, indiciamos o médico e representamos pela prisão dele e encaminhamos à justiça. Então, os inquéritos foram devidamente concluídos. Ele está denunciado, né, na justiça, com denúncia recebida pelo juiz. Existem, então, 2 processos criminais atualmente em desdobramento das nossas investigações.
13: A reportagem da TMC procurou o Conselho Regional de Medicina do Estado do Rio, que informou que Carlos Alfredo Mendes de Oliveira está suspenso mediante ordem judicial e por esse motivo não pode exercer a medicina no país. Há também em nome dele um procedimento em tramitação no CREMERJ que corre em sigilo. O Ministério Público do Rio disse em nota que foi oferecida uma denúncia contra o médico em março deste ano. Questionado, o Tribunal de Justiça do Rio declarou que o processo corre em sigilo e, por isso, não pode fornecer informações adicionais.
0: E um projeto desenvolvido por estudantes de Curitiba busca medir as emissões de gases do efeito estufa e a qualidade do ar em tempo real. O repórter Luiz Fernando tem os detalhes.
12: O trabalho é realizado por um grupo de 15 alunos de um colégio da rede particular de Curitiba. Os estudantes integram o Laboratório de Educação e Desenvolvimento Socioambiental. Na prática, são utilizadas sondas atmosféricas capazes de registrar indicadores como carbono, metano, materiais particulados e os chamados compostos voláteis presentes no ar. A ferramenta pode ser considerada, de acordo com o grupo de pesquisa, uma calculadora ambiental, que é baseada em sistemas internacionais. Esses sistemas reúnem dados sobre emissões na atmosfera. O primeiro protótipo utilizado pelos estudantes foi criado com equipamentos cedidos por uma universidade dos Estados Unidos. Esse protótipo permitiu comparar os cálculos da plataforma com dados oficiais internacionais. O Davi Quirino foi o estudante que teve a ideia do projeto e explica como o sistema funciona.
15: Eu tive essa ideia de fazer um, um site para monitorar, não monitorar, mas expor a emissão de carbono em tempo real. É, e desde o ano passado está sendo muito bom, assim, o tempo que a gente tem aqui, essa reunião do LEDs. A gente, como o professor disse, a gente tem bastante autonomia mesmo, então eu pude fazer várias escolhas no projeto. Aí o professor sempre estava ali para me apoiar, né? E agora, ano passado, a gente terminou a calculadora e o site em si. E esse ano a gente vai dar continuidade a esse projeto agora, com a nova feira, a gente vai adicionar umas funcionalidades.
12: O grupo de estudantes desenvolve o projeto orientado pelo professor de biologia Rafael Lopes. Ele destaca a importância da integração entre diferentes habilidades na construção dessas sondas.
16: Nós temos diferentes estudantes participando. Nem todos os estudantes têm alta afinidade com a área de ciências. Nós temos estudantes que têm uma afinidade maior pelas linguagens, pela matemática. E a gente, unindo essas características, né, unindo essas afinidades e interesses, a gente desenvolve um grupo mais coeso. Então, a inteligência, ela se espalha por diferentes áreas, diferente do que a gente imagina, só algo lógico, matemático, né? Então, você saber se expressar, você saber sintetizar, organizar, construir algo visual, também é uma inteligência que deve ser integrada em projetos científicos.
12: Agora, os alunos do laboratório estão desenvolvendo os próprios protótipos para realizar as medições atmosféricas nas próximas pesquisas.
0: E o segundo dia da conferência principal da Rio Nature e Climate Week é marcada por debates sobre como a cultura se relaciona com a natureza, bioeconomia e abordagens territoriais integradas para solucionar a seca. A repórter Erika Levgardin traz as informações.
17: Alok foi um dos palestrantes convidados do segundo dia da conferência principal da Rio Nature and Climate Week. Nesta quarta-feira, o DJ falou sobre como a arte, a cultura e a imaginação podem traduzir a urgência climática, mobilizar pessoas e abrir caminhos para a natureza. A conversa foi realizada às 4 horas da tarde no Pier Mauá, na região central da capital fluminense. A primeira palestra do dia foi conduzida pelo ativista Bontol Sebata, em que foi discutido o porquê da ação integrada ser essencial para proteger ecossistemas e comunidades. Na segunda roda de conversa, além de Alok, a influenciadora Isabelle Nogueira, a atriz e comunicadora socioambiental Giovanna Nader e a fundadora da Uniting Narratives with Arts, Isabela Noeiro, discutiram sobre arte e natureza. Na terceira palestra, o vice-presidente sênior da Global Citizen, Nicolas Zevage, mediou o diálogo sobre como as facilidades de investimento, o financiamento internacional, podem ajudar a ampliar a conservação, a bioeconomia e o desenvolvimento territorial sustentável. Por fim, o ministro do Meio Ambiente e Mudança do Clima do Brasil, João Paulo Capobianco, participou de um painel sobre como abordagens territoriais integradas podem conectar sistemas alimentares, segurança hídrica, florestas, oceanos e resiliência à seca para fornecer soluções práticas para as pessoas e a natureza. As conversas vão até a próxima sexta-feira no Pier Mauá, na região central aqui do Rio de Janeiro, com o Global Citizen Live, um show que vai ter Ludmilla, Wyclef Jean e Lauryn Hill no sábado, na Enseada de Botafogo, na zona sul do Rio.
0: O grandíssimo Salles Neto, referência na comunicação brasileira e fundador do meio e-mensagem, lançou um livro. É a autobiografia Comunicador da Comunicação. Quem conta mais sobre esse lançamento é o repórter Lucas Escórcio.
18: Comunicador da Comunicação, esse é o título do novo lançamento de Salles Neto, fundador do Meio e Mensagem. Esse livro, lançado na Livraria da Travessa, no Shopping Iguatemi, é uma autobiografia do Salles que se relaciona com as tendências de mercado da época, onde ele conta a história do marketing e propaganda brasileira se colocando dentro da história. Vale lembrar que ele é fundador do Meio e Mensagem, uma plataforma de 50 anos voltadas para tendências do mundo da publicidade, marketing, jornalismo e relações públicas, conectando os players deste mercado da comunicação. O Salles, ele é estudado por universitários pela plataforma que ele, através do Meio Mensagem, uniu agências, marcas, clientes e comunicadores do Brasil. O evento foi completamente lotado, cheio de pessoas da indústria do marketing que vieram pegar um livro com uma dedicatória do Salles. Eu conversei conversei com ele perguntando sobre a empolgação de lançar uma autobiografia.
19: Eu vivi esse mercado durante quase 50 anos com o Meio Mensagem. Eu acompanhei a evolução desse mercado, o desenvolvimento desse mercado. Então, na verdade, é uma autobiografia contando a história paralela ao desenvolvimento do mercado. Então, ali tem uma história minha e do mercado.
18: Eu também falei com pessoas que encararam uma longa fila para conseguir uma dedicatória e perguntei a importância do Salles para a indústria.
20: O Salles é uma pedra fundamental pro nosso mercado. Então, eu e todo o mercado está prestigiando o Salles aqui porque o que ele representa na nossa história, o que ele representa para a profissão, ele está muito feliz.
21: Salles merece a cada segundo na nossa atenção. Ele é o cara que escreveu a história da nossa indústria.
22: Ele é um valor muito grande na história da comunicação brasileira. Eu tenho uma admiração muito grande por ele.
0: Com expectativa de público de 130 mil pessoas, Curitiba sedia a maior celebração de Corpus Christi do Brasil. As informações chegam da capital paranaense com o Ângelo Sfer.
23: O tradicional evento de Corpus Christi em Curitiba, que inclusive é reconhecido pelo Vaticano como uma das maiores celebrações católicas do mundo, ganha em 2026 um peso ainda mais especial. Essa edição marca o centenário da Arquidiocese de Curitiba e deve mobilizar algo em torno de 4 mil voluntários que vão trabalhar especialmente na montagem dos tapetes coloridos, feitos com serragem, pó de café e outros materiais. Esse trabalho artesanal começa logo cedo, ainda antes das 8 horas da manhã, cobrindo 2 quilômetros da extensão da Avenida Cândido de Abreu. A programação oficial no Centro Cívico começa no início da tarde, à 1h30, com momentos de oração e música. O ponto alto da festa será a Santa Missa, celebrada às 15h, em frente à Catedral Basílica, na Praça Tiradentes, Marco Zero de Curitiba. Logo na sequência, os fiéis saem em procissão com o Santíssimo Sacramento até a Praça Nossa Senhora de Salete, onde as celebrações de Corpus Christi em Curitiba são encerradas com um show do padre Reginaldo Manzotti.
0: Previsões para a estreia da seleção brasileira na Copa do Mundo não faltam, mas no Aquarrio, quem resolveu entrar na brincadeira foi uma participante bem diferente. A tubarão Ritinha ganhou a missão de escolher o seu palpite para o confronto entre Brasil e Marrocos e atraiu a atenção dos visitantes. A repórter Luísa Rodrigues acompanhou e conta tudo pra gente.
24: O clima de Copa do Mundo já tomou conta do Aquarrio. Além da inauguração da Galeria da Copa no Dreamland Museu de Cera, com a chegada da estátua de Pelé e da programação especial de troca de figurinhas da Panini, uma atração diferente chamou a atenção dos visitantes nesta terça-feira. Inspirada nos famosos animais oráculo que ganharam notoriedade ao prever resultados de grandes competições esportivas pelo mundo, a Tubarão Ritinha foi escolhida para dar seu palpite para a estreia da seleção brasileira. A brincadeira aconteceu no grande tanque oceânico e reuniu torcedores e curiosos que acompanharam cada momento da previsão. Antes da escolha, a diretora de marketing do Aquarrio, Camila Martins, explicou a origem do nome da mascote e destacou a importância do trabalho de conservação realizado pela instituição.
25: A Ritinha é nossa tubarão leopardo, né? Esse nome foi em homenagem à novela Força do Querer, da personagem Isis Valverde. Ela é uma grande atração aqui no Aquarrio, que é um dos maiores aquários da América Latina. E ela veio aqui hoje para fazer uma previsão do que vai acontecer no próximo jogo, no primeiro jogo oficial da Copa da Seleção Brasileira, de Brasil versus Marrocos. Quem será que vai ganhar esse jogo? E vamos ver se a Ritinha vai acertar essa previsão aí.
24: Depois da explicação, chegou a hora mais aguardada. Diante dos visitantes, Ritinha fez sua previsão para o confronto entre Brasil e Marrocos e escolheu o lado da Seleção Brasileira, apostando em uma vitória do time comandado por Carlo Ancelotti. Agora, resta saber se a Tubarão Oráculo vai acertar o resultado. O veredito será conhecido dentro de campo, mas a torcida brasileira já ganhou um reforço de peso aqui no Aquarrio.
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0: Umi um, bom dia. No programa Cidade é Sua, da TMC de Brasília, conversamos com o Gilvando Galdino Fernandes, administrador de Águas Claras, cidade vertical com uma das maiores concentrações populacionais do Distrito Federal. Vamos acompanhar essa entrevista que foi muito bacana.
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4: Olá, seja bem-vindo, bem-vinda. Está no ar o A Cidade é Sua, programa da rádio TMC Transamérica, que conecta você ao que acontece em Brasília, em todo o DF e também no nosso entorno. Um espaço para falar da cidade, das pessoas, dos projetos, dos desafios que fazem a nossa capital se movimentar e, claro, deixar você bem informado e ainda mais próximo de Brasília e de todo o DF. Eu sou o Lucas Scherer, o nosso convidado hoje é o administrador de Águas Claras, Gilvando Galdino Fernandes. Administrador, seja muito bem-vindo à TMC Transamérica, um prazer recebê-lo por aqui, tudo bem?
5: Lucas, o prazer é todo meu, até porque é uma oportunidade de estar para tirar as dúvidas, esclarecer os moradores e colocar Águas Claras à disposição de todo o Distrito Federal.
4: Exatamente, é esse o nosso objetivo. Administrador, a gente sempre começa o nosso papo aqui no A Cidade é Sua falando um pouco sobre os entrevistados, para o nosso ouvinte conhecer um pouco da história, né, e de quem é a pessoa com quem a gente está falando. Então eu queria que o senhor começasse nos contando um pouco da trajetória, da carreira do senhor, né, profissional, política, até assumir o cargo de administrador de Águas Claras.
5: Olha, é muito tempo, viu? Porque eu comecei a mexer com política em 1994, ainda era um garoto, um menino. De lá pra cá, eu só fui entrando mais. Já fui administrador de Taguatinga, Vicente Pires, agora Águas Claras. Já fui diretor de atendimento no Detran, já fui delegado federal de agricultura, assessor especial de governador, já fui secretário municipal de administração. Então, já ocupei alguns cargos ao longo da minha história política, que Deus me permitiu, sempre com aquela pegada, né? Ocupar a cadeira para o bem e resposta da população.
4: Agora, administrador, Águas Claras é particular aqui no Distrito Federal, né? A composição da região administrativa, ela é essa configuração vertical, né, de Águas Claras, destoa um pouco do que a gente vê em geral aqui no DF, no entorno. Queria saber do senhor, nessa região, com essa verticalização a que eu me referia, também um poder aquisitivo alto dos moradores, né? Todo mundo digitalmente ativo e, enfim, sempre participando da vida da região administrativa. Queria saber qual é o maior desafio para um gestor numa cidade como Águas Claras.
5: O governador José Ornelas percebeu que existia uma carência para atender a classe média com essa característica de ocupação, como você colocou, vertical, né? E aí o governador Roriz, na época, percebendo que realmente a demanda era crescente, aí ele realmente deu continuidade ao trabalho e início às obras de urbanização de Águas Claras. Essa história toda passa mais de 30 anos e eu tive o prazer de presenciar o início, o meio e hoje eu estou aqui como administrador, que para mim é uma honra. O grande desafio hoje em Águas Claras, eu acho que é o ponto crônico, agudo, é a fluidez do trânsito. Como houve uma mudança com o tempo no projeto urbanístico da cidade, permitindo que se construísse um pé direito maior nos prédios, aí com isso houve um inchaço. Então a expectativa de uma população que transitaria dentro da cidade, vamos colocar aqui no número X, ela foi para Y. E hoje realmente fica muito difícil entrar na cidade, sair da cidade nos horários principais, onde tem maior fluxo de trânsito. E aí temos que realmente trabalhar para que os moradores entendam que existem os transportes alternativos. Hoje em dia, da questão da cultura dos moradores, se locomover até de um prédio no outro de carro. Então nós estamos criando ciclovias e opção de transporte alternativo. alternativa que realmente as pessoas entendam. Pegar um Uber é mais barato, é mais seguro. Usar uma bicicleta, um patins, de repente, seria até um meio até mais prazeroso para se locomover. Até porque, quando você transita de carro, você coloca o seu patrimônio em risco, até de pequenos furtos ou grandes furtos. Pode ser até levado através de um roubo. E também, ao mesmo tempo, ele coloca também a ele mesmo, porque ele transita numa via muito, muito ocupada e pode acontecer uma fatalidade, machucar, alguma coisa assim. Como sempre acontece dentro de Águas Claras, acidente automobilístico. Então esse é o nosso grande desafio. O segundo grande desafio seria entregar a Águas Claras equipamentos públicos que nunca existiu. Hoje nós estamos na construção da UPA, está caminhando até o final do ano para ela inaugurar e funcionar, dando a dos moradores de Águas Claras o pronto atendimento, que é o atendimento emergencial. Também existem alguns processos caminhando para licitar. Nesse momento, se Deus quiser, dias próximos aí, vamos licitar uma creche, mais uma creche dentro de Águas Claras, e com isso temos andamento também, processo também que projetos de construção de duas escolas aqui para atender esses alunos que vão para Taguatinga e outras cidades satélites, porque aqui dentro não tem nenhuma escola pública. E fora esse, outros equipamentos, como delegacia, feira permanente, o ponto de atendimento do SAMU e etc. São muitos os desafios, mas já avançamos bastante, vamos continuar trabalhando para que esses objetivos sejam alcançados e realmente quem mora em Águas Claras tenha a sensação de ser atendida pelo Estado.
4: E como eu queria, claro, o trânsito é um negócio que a gente vai ter que falar um pouco mais aqui durante a entrevista, mas antes de entrar nesse assunto, em outros que o senhor tocou, como é que a sua vivência aqui em Águas Claras influencia, já que a gente ainda está falando um pouco da tua experiência, influencia o modo de gerir Águas Claras? Pegando o gancho no que o senhor falou, né, ter visto a cidade ser construída, ter visto ela crescer e hoje como administrador, com a experiência de ter passado por outras regiões administrativas, como isso tudo influencia na forma de fazer a gestão de Águas Claras?
5: Eu vou comparar o administrador ao grande síndico. Porque Águas Claras é uma cidade formada por mais de 700 condomínios. Então, cada síndico é um responsável pelo aquele prédio, por aquele empreendimento. A administração trabalha em parceria com esse síndico. Todos procuram e, geralmente, a resposta, se não for de imediata, ela é o mais próximo possível, dependendo da solicitação. Mas o prazeroso de trabalhar em Águas Claras é exatamente esses parceiros que nos ajudam a fazer o trabalho de zeladoria. As pequenas zeladorias, eles fazem casares lindas, e as grandes zeladorias nós também realizamos. Nesse caso, juntando as duas forças, nós temos essa qualidade de vida que Águas Claras tem. Não é só na questão do direito das pessoas irem e vir, as pessoas irem e vir com prazer. Elas veem uma cidade limpa, organizada, administrativamente respondendo às demandas que eles solicitam, seja na área de limpeza, segurança, iluminação pública e outros tantos, que geralmente a administração seria o ponto mais próximo desse público, dos moradores, dos comerciantes, dos síndicos, do governo do Distrito Federal. Então nós somos o braço extensor da governadora hoje. Então nossa responsabilidade é muito grande. Fazer com que, pelo menos, não sei na sua totalidade, mas o mínimo possível chegar lá em cima, que a gente consiga resolver todos os problemas aqui, na ponta.
4: O senhor comparou Águas Claras a um condomínio, e aí o que todo mundo tem medo num condomínio é a reunião de condomínio, né? Essa aí sempre dá chabu, né? Pegando o gancho no que eu tinha falado antes, a comunidade de Águas Claras, moradores são, enfim, classe média, com acesso à informação, acesso à internet e muito atual nas redes sociais, também em relação aos problemas e às necessidades da região administrativa. Como é que é a relação do senhor com os moradores e como é a participação da comunidade de Águas Claras por meio das redes com a administração?
5: Pelo incrível que pareça, quando eu assumi aqui a administração, a primeira coisa que eu percebi em diálogo com os comerciantes e com os síndicos era a sensação de abandono. Então as redes sociais, exatamente a oportunidade que nós temos de mostrar que estamos na rua, estamos realmente ouvindo, trabalhando. Então os meios de comunicações é exatamente para informar, estamos trabalhando, não temos a estrutura necessária, mas trabalhamos dentro da possibilidade em parceria com eles. Então as redes sociais, ela é importantíssima para essa comunicação, tanto nós como eles próprios, porque os próprios síndicos, quando eu chego lá, eles batem a foto, jogam dentro do condomínio, olha, O administrador esteve aqui, atendeu o nosso pedido. Então, as redes sociais é importantíssima hoje para fazer esse estreitamento da comunicação, que os moradores realmente tenham a sensação da presença do Estado.
4: Mas eles incomodam, pegam no pé do senhor pelas redes. Como é que é lidar com essa pressão que agora, com a internet, né, com as redes sociais, o cidadão tem muito mais acesso ao administrador, ao governador, ao parlamentar? Como é aqui a experiência em Águas Claras?
5: Assim, eu costumo falar que quem trabalha para buscar a satisfação total está cometendo o maior erro na sua vida. Porque se você fizer, eles reclamam. Se não fizer, eles reclamam. Então tem uns que reclamam porque você não fez e tem uns que reclamam que depois que você fez. Inclusive, eu tive uma experiência com um síndico que me fez um pedido. Como eu estava na rede social deles, eu estava lá exatamente para responder, tirar as dúvidas, e fiquei lá por um tempo. Eu falei, olha, acabei de fazer o serviço, daqui uns 10 minutinhos vai aparecer alguém para reclamar que eu fiz o serviço e no olhar dele foi mal feito. E pelo incrível que pareça, em 5 minutos aconteceu. Aí o síndico falou, é difícil. Os próprios síndicos têm essa dificuldade de buscar a satisfação de todos. Não consegue agradar todo mundo. Mas a gente trabalha no limite dessa satisfação para que a gente conquista o máximo desses pontos positivos e a gente trabalhe com os pontos negativos em menor número. Então a gente tem, as redes sociais, é exatamente esse meio de comunicação para a gente procurar essa satisfação dos moradores daqui, do síndico, dos comerciantes, empresários, que Águas Claras permaneça sendo um grande polo atrativo, não só para morar, mas também para investir.
4: Deixa eu entrar então no tema do trânsito aqui, né, dos congestionamentos de Águas Claras que são famosos. Eu estava falando, né, da configuração da cidade. A gente sabe, né, ali nos anos 90, muita gente fala que era o maior canteiro de obras naquele momento no planeta Terra, né, dava para ver de satélite a construção da cidade. E isso, eu estava falando que houve um aumento do gabarito, é isso da PM?
5: Por duas vezes. O gabarito aumentou por duas vezes, reduziu uma vez, porque realmente perceberam eu que estavam cometendo, mas não voltou ao modelo anterior, que seria em torno de 10 andares, 11 andares. Hoje nós temos prédios verdadeiros arranha-céus. No tanto que aqui o nome da cidade hoje não é mais conhecida publicamente falando como Águas Claras, é Manhattan, do Centro-Oeste. Exatamente por causa dos seus arranha-céus. Agora nós acabamos de receber a inauguração de um shopping no ano que passou, e esse shopping trouxe mais qualidade de vida, mais opção comercial para os moradores aqui, não só para fazer as suas compras, também ponto de lazer, de encontro, tanto na questão cultural, também na comunicação com outros moradores. Então, Águas Claras, ele permanece ainda assim. Realmente, precisamos trabalhar para tentar solucionar alguns problemas crônicos, como eu apontei. E estamos trabalhando, enquanto Deus permitir e os homens deixarem, porque o cargo do administrador, ele é comissionado, então ele pode ser nomeado um tempo e exonerado ao bem do serviço público. Então, quanto Deus permitir e os homens também concordarem com Deus, eu quero fazer o meu melhor pela cidade.
4: É isso, com o aumento de gabarito. A cidade foi planejada para um fluxo de veículos menor, como o senhor mesmo falou, muito menor do que a gente tem. Só que o espaço é restrito. Aqui, você andando, é fácil de ver que não tem muito como abrir rua, abrir avenida. Qual é a solução? O senhor falou ciclovia, mudar o modo das pessoas se locomoverem dentro da cidade. Mas isso resolve?
5: Resolve. Você vê, os países de primeiro mundo têm essa cultura. Tem gente que vai de terno e gravata de bicicleta para o trabalho. Chega lá, tem um bicicletário, ele vai lá, passa a corrente dele e vai trabalhar. Final do dia, ele pega a bicicleta dele e vai embora pra casa. Tem outros que vão de patinete, tem outros que vão de skate, tem outros que vão andando. Aproveita a distância para fazer uma atividade física. Mas a verdade é que essa mudança de cultura, e aí eu quero te apresentar um número, tem prédio aqui que tem duas vagas por apartamento, tem prédio que tem mais. Mas naquele apartamento tem 5 carros, aonde

0: passeio com o cachorro às 2 horas da manhã. O cidadão pega o cachorrinho, vai pro lado de fora do prédio, anda com o cachorrinho às 2, 3 horas da manhã. Você encontra pessoas fazendo caminhada dentro de Águas Claras, na bicicleta, 2, 3 horas da manhã. Então a Águas Claras, graças a Deus, conseguiu dar essa qualidade de vida para os seus moradores. E aí a Secretaria de Segurança Pública tem procurado fazer o impossível para que essa sensação de segurança continue governando o coração dos moradores, que realmente eles têm a tranquilidade que vão sair e vão voltar para casa. Então nós temos que trabalhar de forma muito responsável. E nós só temos que continuar trabalhando para que essa qualidade de vida não se perca.
1: E a gente estava falando sobre transporte, administrador. Eu queria, para encerrar o assunto, ainda tocar na questão do transporte público de passageiros, porque há reclamações sobre a interligação, né, a conversa entre ônibus e metrô. A gente tem 3 estações aqui em Águas Claras, se me corrija se eu estiver errado. E há algumas queixas sobre essa integração das linhas internas com a linha de metrô, já que o metrô é uma ferramenta, assim,
0: muito importante,
1: valiosíssima para os moradores da região, né? Como é que está essa questão? Como é que o senhor vê nessa integração entre esses diferentes modais?
0: Lucas, falta informação. Porque é o seguinte, você compra um cartão que dá o direito ao transporte público. Com uma passagem, você usa 3 transportes urbano sem precisar pagar uma nova passagem. Uhum. Até 2 horas. Então, se eu estou usando um transporte alternativo X, que é o urbano, perdão, o ônibus, e eu desço próxima estação, com o mesmo cartão eu passo na estação do metrô e sigo a minha vida. Mas se de repente eu tiver que usar 3 transportes até 2 horas, ele pode usar sem nenhum ônus a mais. Então, o que está faltando por quê? Informação para o usuário, que no lugar de ele usar o cartão de crédito, compre o cartão. Se cadastre na Secretaria de Transporte, retira o seu cartão, coloca as cargas ali necessárias para que ele possa se locomover e usar o transporte na sua plenitude. Porque se a gente colocar mais ônibus nas ruas, aí você vai criar mais problemas de trânsito. Porque ao contrário dos pequenos veículos, ele é um veículo maior.
1: Mas ele acumula mais passageiros. Se tiver mais linha, não torna o ônibus um atrativo para que as pessoas deixem o carro?
0: Mas é exatamente a ideia do Estado. É que, por exemplo, para tornar um transporte urbano viável, ele tem que ter passageiro. Se você cria várias linhas, automaticamente você vai encher as ruas de ônibus. E você vai criar um outro problema no tráfego de trânsito. Então, realmente, a pessoa vá com um, pega o ônibus aqui, vá até uma IPTG, um exemplo. Ou vá até um Pistão Norte. E de lá ele pega a segunda opção e segue viagem. Antigamente, quando eu era mais jovem, e não faz muito tempo isso, você tinha os lugares de baldeação. Você ia até o terminal, descia lá dentro, pegava outro ônibus e seguia viagem. Hoje em dia não, você pode pegar em qualquer parada de ônibus. Até 2 horas você não paga a segunda passagem. Você vai seguir para o seu destino com o objetivo de alcançá-lo. Agora realmente não dá para você encher as vias de ônibus. Porque pela questão cultural, como eu falei, essa é a grande dificuldade, termina não usando o transporte urbano. Se essa demanda for atendida, a própria empresa, através da Secretaria de Transporte, ela vai solicitar autorizações para ser colocado novos ônibus. Então, os ônibus que estão trafegando, principalmente fora do fluxo, daqueles horários importantes, trabalham muitas vezes com 10 passageiros. Isso termina sendo pontos negativos para a viabilidade do transporte. Por isso que existe uma contrapartida do próprio Estado para que esses ônibus continuem circulando e atendendo os moradores. Uhum. Que os moradores procurem os pontos de atendimento no metrô e faça o seu cadastro lá e tire o seu cartão e transite com segurança usando o transporte urbano do Distrito Federal sem precisar pagar uma segunda passagem. Porque se ele usar o cartão de crédito que é permitido, ele vai pagar uma, vai descer na outra, ele vai pagar outra e para chegar na cadeira pagar outra. Então, que ele, com essa informação na mão, ele possa usufruir desse benefício.
1: Agora, voltando para indo adiante no assunto que você estava falando da segurança antes do nosso intervalo. Por essa configuração adensada de Águas Claras, aliás, muitos estudiosos de urbanismo falam, né? Olha, com uma cidade adensada, você aumenta o trânsito de pedestre na rua e isso naturalmente gera uma situação de mais segurança, porque é difícil, o crime foge de lugares muito frequentados, iluminados, etc. A gente tem um número recente colocando o Distrito Federal como, né, número, uma redução.

0: preocupante no número de assassinatos e de outros crimes. Como é que é a situação de Águas Claras e como a administração, em parceria com as forças de segurança, atua para garantir que Águas Claras tenha um quadro que reflita esse quadro mais amplo do Distrito Federal?
1: Quer ver uma coisa? Temos a segurança pública ideal? Não, não temos. Mas nenhum país de primeiro mundo também tem. Você vai para as opções. Quais são as opções? Colocar câmeras de monitoramento. E isso a Secretaria de Segurança Pública está fazendo. Aí, de repente, o Estado não comporta mais um inchaço, porque nós estamos hoje trabalhando com devedores altíssimos, porque o Estado hoje, para se manter, ele é caro. Com esse entendimento e a instalação de tecnologia para assessorar a Secretaria de Segurança Pública, está sendo feita, inclusive em parceria com os próprios condomínios aqui dentro de Águas Claras, para que esses condomínios que têm as suas câmeras da lado externo possam ser usados ao bem da segurança pública. Tem um projeto andando nisso, tudo indica que brevemente a sensação de segurança vai aumentar mais ainda, porque o que dá a entender nos países de primeiro mundo, eu vou usar o Japão, já hoje a segurança pública no uso da tecnologia, ela é preventiva, não é mais nem no agente policial, é exatamente na filmagem. Então automaticamente aciona um agente policial que está ali em outro local e se desloca até onde o fato, porque é feita a leitura facial, tem um pedófilo andando na rua tal, tem um estuprador, tem um assaltante, tem um bandido, aí vai até aquele local esperando que aquele marginal não cometa nenhum tipo de crime ilícito ali. E o Brasil, principalmente aqui o Distrito Federal, está caminhando na mesma direção, o uso de tecnologia para inibir o crime. Inclusive, se ele roubar um carro aqui, na hora que ele cair na EPTG, a câmera vai falar para a polícia, olha, o carro furtado, placa tal, tá indo em direção ao Guará. Aí a polícia já vai esperar aquele criminoso ali. Então a tecnologia, ela é importantíssima. Mas olha que bacana, você colocou os números. Polícia Militar, Polícia Civil, Secretaria de Segurança num todo, Lucas, tem trabalhado de forma incansável para resolver o problema, tanto que os números do Distrito Federal em homicídio, roubo, furto, estupro e agressões dentro do lar diminuiu bastante, porque a resposta tem sido de forma muito contundente. É quase que é tolerância zero aqui no Distrito Federal. Então estão trabalhando de forma muito eficiente. Agora, estamos caminhando para melhorar isso. Então pedimos aos moradores um pouquinho de paciência, que o que está andando para se materializar a nível de segurança pública vai dar mais garantia e segurança a todos num tempo muito próximo.
0: Bom, a gente está falando de segurança, acho que cabe passar a falar um pouco sobre saúde. O senhor já comentou um pouco sobre isso, né, sobre as necessidades e os desafios, os projetos já em curso. Queria que o senhor aprofundasse um pouco mais nessa questão, porque historicamente os moradores cobram, né, a construção do hospital público aqui, mais escolas públicas, né? Isso o senhor falou que já tem alguns desses projetos em andamento, alguns em plano. Eu queria que o senhor explicasse e falasse um pouco sobre prazo, sobre qual a situação, desse um panorama geral sobre saúde e atendimento educacional também.
1: O hospital antigamente tinha um modelo. Ele fazia consulta, pronto-socorro e internação. Isso mudou um pouco, porque a própria estrutura mudou na hora que criou-se a UPA, a UBS e o próprio hospital. Eu tive, em 2024, o prazer de passar por todos eles. Não perdi a vida porque a saúde de Brasília me salvou. Eu estou vivo hoje porque, graças a Deus, eu tive uma resposta positiva. Porque eu fui para a UPA e junto com a UPA eu era atendido pela UBS. E da UBS fui parar no Hospital Taguatinga. E do Hospital Taguatinga passei por um processo cirúrgico. E graças a Deus eu estou completando 60 anos agora. Então funciona. Agora, só que muitas vezes a gente olha para Águas Claras e vê. Mas olha que boa notícia. A UPA construindo. A UBS já quase entrando no processo licitatório. E nós não vamos desistir aqui do sonho de repente ter um hospital. Esse é um outro projeto que está em andamento. E aqui tem áreas que podem receber o hospital em Águas Claras. Porque não é só Águas Claras, você tem Aniqueira, você tem Areal, você tem Taguatinga Sul, você tem o Guará. Então a construção de um hospital aqui vai atender uma região, aliás, uma não, três regiões administrativas, quem sabe até cinco, a própria Vicente Pires. Então temos áreas, estamos trabalhando ou aqui dentro de Águas Claras ou dentro ali da região da IPTG, que tem áreas lá que comportam o recebimento de um hospital. Então, tudo está caminhando para que esse sonho tão desejado se materialize. Se não na minha gestão, que ela possa acontecer na gestão futura. Mas tem que ter o início, o meio e o fim. Se eu não conseguir passar pelos três processos, que alguém possa usufruir no futuro de um trabalho que começou a partir de agora, juntamente com os pares. E eu tenho certeza que isso vai acontecer.
0: Então, quando você fala tudo se encaminha, tudo o quê? Que não, ponto a gente está? Quais? Porque você falou que tem áreas, tem algumas áreas já previstas, como está?
1: Porque é o seguinte, a UBS está caminhando para ser licitada. A UBA está sendo construída, tudo indica que inaugura até o final do ano. As escolas também estão caminhando para ser licitada. A CEPI já

0: isso aconteça.
1: Agora, tem uma disputa aqui na, entre as regiões vizinhas por quem vai receber esse equipamento?
0: Eu acho que não.
1: Então, há conversa, porque há diálogo sobre...
0: Você vai construir um hospital. Aí você pede, digamos, 20 mil metros para construir um hospital. Eu, Águas Claras, não tem esses 20 mil metros.
1: Pois é.
0: Aí vai para Aniqueiro, não tem esses 20 mil metros. Vai para Areal, não tem esses 20 mil metros. Mas ali na EPT já tem. Mas se de repente eu tiver, qual é o problema de aqui ser instalado do hospital?
1: Sim.
0: Tem nenhuma dificuldade. Então, o mais importante não é construir em tal lugar. É qual a região administrativa que tem essa disponibilidade de terra para ser construída o novo hospital. Então, essa briga não existe. Então, realmente, quando ele for para acontecer, vai ser solicitada a área. Quando ser solicitado, aí a região que tiver a área, ponto. Aí é a decisão de governo.
1: Mas você falou 20 mil metros, é um número aleatório?
0: Aleatório,
1: tem uma,
0: aleatório.
1: Tem alguma...
0: Não, tem equipamento, tem equipamento que pede 5 mil metros, tem equipamento que pede 10 mil metros, tem equipamento que pede, porque o hospital não é só o hospital, você tem que ter toda uma área lindeira para estacionamento. Senão você cria um outro problema de trânsito no tráfego, na fluidez dele. Então, quando você fala de 30, 40, é porque depende do modelo do hospital que vai ser construído. Por exemplo, Vicente Pires recebeu a UPA tipo C. Águas Claras está recebendo tipo A.
1: E é maior.
0: Porque ela é maior. E Vicente Pires não tinha esse terreno para aquele modelo de UPA. Águas Claras tinha. Então, se acontecer de sair uma decisão de governo para construir um hospital, como nessa gestão foram construídos 3 novos hospitais em Brasília, e Deus abençoe que a gente que consiga, para essa região, não é para Águas Claras, é para essa região, que seja construído, não importa a cor do gato, desde que o gato exista. Exato.
1: Administrador, deixa eu falar uma coisa sobre infraestrutura aqui. Volta e meia, a gente que está na imprensa, né, e acompanhando o noticiário, se depara com um problema aqui em Águas Claras, também relacionado ao trânsito, às vezes, mas é o problema da gestão da distribuição de água, vazamento que acaba impedindo o trânsito em alguma via. Como é que é a relação aqui da administração com a CAESB, com a gestão de água? Como é que tá?
0: Olha, eu vim da Vicente Pires. Lá foi feita obra, então automaticamente mexeu no solo. Isso causou um dano à rede de águas pluviais e esgoto daquela cidade. Só para você entender, todo dia eu andava fazendo S da Vicente Pires toda. Aonde eu vi um vazamento, eu tinha que parar, filmar e mandar para a central da CAESB, porque ela tem uma regional. Águas Claras tem uma e Vicente Pires tem outra. A mesma relação que eu tinha com Vicente Pires, que tinha dia que eu mandava 5 a 10 demandas de tubulação estourada dentro de Vicente Pires. Olha, Águas Claras, graças a Deus, quando acontece uma ou duas em um mês, é muito. Mas a relação ela é muito boa, porque também temos problema na rede de esgoto e mau uso da rede de esgoto. Em alguns lugares você encontra boneca, pedaço de pau, trouxa de roupa, fralda grande, de grande porte. Eu não sei como é que o povo consegue isso. Aí causa obstrução da rede de esgoto, aí a CAESB tem que ir lá e fazer a desobstrução. A nossa relação com a CAESB aqui dentro de Águas Claras, não só também como também na Vicente Pires, sempre foi maravilhosa. É, temos problemas, mas eu costumo falar, problema sempre vai existir. O que vai e o que a população espera é a reação, a velocidade dessa resposta. E com a CAESB, com a SEB aqui, tem sido excelente.
1: A rede aqui, então, o senhor diz, o senhor considera que está adequada para a necessidade, para o uso que é feito, tirando essas exceções do mau uso.
0: A tubulação aqui, por exemplo, uma opção vertical, então a força da água aqui é muito maior do que uma horizontal.
1: Sim.
0: Então, de vez em quando, é natural que possa haver um rompimento. A tubulação racha, ela muitas vezes ela tem a ruptura em alguns anéis dela de emenda, mas isso é muito pouco. As demandas que eu apresento aqui à CAESB, geralmente, são 3 ou 4 no mês inteiro. Mas a velocidade da resposta tem sido maravilhosa. Mas eu acredito que seja suficiente. Ela seja suficiente para as demandas de Águas Claras, porque eu não tenho nenhuma reclamação no abastecimento de Águas Claras na questão da água.
1: Como uma Manhattan no Cerrado, ela também tem o seu Central Park, né?
0: Tem. E olha... Perdão.
1: Não,
0: pode falar.
1: Fale.
0: Não, pode concluir.
1: Não, ia perguntar, porque o Parque Ecológico é um equipamento assim, muito apreciado pela população. Eu já frequentei algumas vezes, é um lugar de muito movimento, mas a gente vê que, né, ainda tem coisas a serem

0: a serem feitas por ali? Como é que é a relação da cidade com o parque e da administração com o parque?
1: Olha, é considerado um dos melhores parques ecológicos do Distrito Federal. Perdemos para alguns por causa do tamanho e de toda a estrutura. Você vai disputar com o parque da cidade?
0: É
1: impossível. Você vê a estrutura de lá, é de primeiro mundo, né? Nós não faríamos feio para nenhum parque na Europa, nos Estados Unidos, com o parque que nós temos aqui no plano piloto. Mas como aqui a população é menor, automaticamente o parque também é menor. Porque o parque da cidade, ele recebe gente do Distrito Federal inteiro. Agora, Claras recebe somente daqui e das cidades vizinhas, que é muito poucos que visitam. A relação é muito boa. É prazeroso você, o povo, ver o povo ali caminhando, fazendo a sua corrida, caminhando com o seu filho, com o seu pet e usando realmente essa qualidade de vida. Mas é importante fazer um destaque aqui, se você me permitir, Lucas, que existe um diferencial entre o parque ecológico e o parque urbano. Por exemplo, nós temos aqui o Parque Central, que ainda está em processo de instalação. E aí, muitas vezes, o pessoal confunde isso. O parque urbano, ele tem que ter equipamento para atender a população, quadra de esporte, lugar de caminhada. E são estruturas enormes. Então, é menos árvore e mais estrutura de equipamento para a população. Você vai no parque ecológico, é mais árvore e menos estrutura para atender a população. Então, muitas vezes, eles confundem essa informação. E tem gente que sai plantando de qualquer forma no Parque Central. Vai perder essas mudas na hora que ele for instalado aquela parte. Até agora, nesse governo, nós conseguimos construir o Parque Sul, que é parte do Parque Central, mas ainda tem mais outro 8 pedaços para ser construído. Tem uma parceria pública-privada que está sendo discutida lá no Palácio, envolvendo o Secretaria de Governo, Secretaria de Projetos Especiais, própria governadora do Distrito Federal, Cecília Leão, a Câmara Legislativa e a cidade, inclusive com alguns líderes aqui que têm acompanhado isso muito próximo. E é um sonho também que a gente gostaria de conquistar, porque se a gente construir o Parque Central na sua totalidade, transformando no grande ponto de lazer aqui de Águas Claras, eu tenho certeza que seria a tampa da chaleira. A tampa da chaleira. O povo estaria soltando fumaça de felicidade. E esse é o nosso grande objetivo, conquistar, se não nesse mandato, também no próximo mandato. Mas tá tudo caminhando. Se a gente não vê nesse momento isso acontecer, quem sabe eu posso estar aqui no futuro participando dessa inauguração. Porque começou com a gente. Quando eu fui administrador de Águas Claras, de Taguatinga, perdão, começou através da nossa gestão. A criar a construção do túnel viário de Santa Guatinga e outros projetos que se materializaram, que era a urbanização de Santa Guatinga e outro modelo. Aí você vê hoje, começou lá atrás, lá no governo, lá atrás, eu não vou nem falar o nome do antigo governador para não dar problema aqui. E você vê que materializou agora e você vê que, poxa, começou com a gente. Um grupo de liderança lá atrás. Isso é que um gestor tem que ver. Se não conseguir com você, o importante é que Deus lhe conceda a vida suficiente para no futuro você ver isso diante de seus olhos materializar. E aí, alguns nomes históricos, como Benedito Augusto Domingos, que hoje tem 92 anos, inclusive o governador, o ex-governador Ibanez Rocha, perguntou ao Benedito por que ele não morreu. Aí o Benedito levou um susto. Ele falou: se você tivesse morrido, o seu nome estaria aqui nesse túnel. Não seria o do Pelé. Aí o Benedito: eu tô feliz, seu nome do Pelé. Com 90 anos de idade, quando ele inaugurou. Então, realmente, ele foi o grande idealizador desse sonho. Então, que nós possamos trabalhar com responsabilidade, que aquilo que não aconteceu através de nossas mãos, mas que pelo menos tenha iniciado por nós. E que lá na frente isso aconteça, que é o mais importante.
0: Agora, volto para o parque ecológico. O senhor falou, né, essa característica ser um parque ecológico não urbano muda, né, a configuração própria do parque. Mas há reclamações, né, em relação à iluminação, uma sensação de insegurança no período da noite. E ao mesmo tempo também tem o desafio, por ser se tratar de um parque ecológico, de lidar com a preservação de fauna e flora ali da região. Sobre esses dois temas, assim, como a administração tem lidado com a questão? Há projetos em curso?
1: Porque é o seguinte, quem cuida do parque ecológico é o IBRAM. Então, toda essa política de aplicar, que seria aplicado dentro daquela área, teria que ser feita por eles. Nós captamos as reclamações dos moradores e dos usuários daquele parque, repassamos ao IBRAM. Eu sou administrador de Águas Claras, e sou administrador da área lindeira do parque, mas eu não sou administrador da parte interna, que é de responsabilidade deles. Mas a relação é extremamente positiva. A direção do parque geralmente sempre nos atende. E todas as vezes que eles solicitam o trabalho de zeladoria da administração, eu mando a nossa equipe lá para dentro. Seja para fazer roçagem, seja para fazer operação tapa-buraco, recuperação de calçado, tudo a gente faz. Porque o mais importante não é quem faz a gerência. O mais importante é quem usa aquele espaço. Eu sei que tem algumas coisas que ainda vão, a população espera que aconteça, mas está caminhando bem. Eu tenho certeza que ainda esse ano haverá uma resposta com relação à iluminação pública, equipamentos novos lá dentro, mas não dá para colocar muito. Como eu expliquei, parque ecológico, mais árvore e menos equipamento público. Parque urbano, mais equipamento público e menos árvore.
0: Perfeito. Deixa eu lhe falar sobre, a gente está falando, voltando ao fato da configuração da cidade, uma cidade muito adensada, existe uma questão, diferente do plano piloto, onde você tem amplos espaços, muita árvore no meio dos prédios, das ruas, e você pode andar por quilômetros embaixo da sombra das árvores dos prédios. Aqui em Águas Claras, a gente percebe uma configuração mais próxima de uma cidade comum fora do Distrito Federal, né, uma cidade não planejada, onde muitos espaços falta a sombra das árvores, falta a vegetação que ajuda a promover um microclima mais agradável, aconchegante para o pedestre, para o morador. Como a gestão, como a administração encara essa questão?
1: Aí nós temos aqui o Condema, que apresentou para a gente um projeto maravilhoso. Inclusive um projeto já montado, que nós queremos trabalhar agora para quando passar a época da seca, a gente possa começar a implementar através da nova CAP, lá no Departamento de Parques e Jardins, que é o cinturão de IP. Para quando chegar a época daquela maravilha de flores, isso, meu Deus, vai ficar realmente muito bonito. E com isso eles terem a sensação de sombra, desse bem-estar. Agora, tem lugar que não dá para fazer isso. Porque a árvore, por um lado, ela traz sombra, mas ela também traz insegurança. Porque ela impede que a iluminação pública chegue até o seu objetivo. Uhum. Por causa da copa das árvores. Sim. Então nós vamos fazer isso com muita responsabilidade. Em parceria com a SEB, com a Nova CAP, com a Secretaria de Obras, com a Secretaria de Governo e com a própria governadora Celina Leão, que está no exercício agora de suas funções. Então, diga assim, fazer com muita, muita responsabilidade. E quando terminar esse período, quem sabe lá para o mês de setembro, mês de outubro, começa a ser feito o plantio dentro de Águas Claras, para que no futuro, quando vier esse novo paisagismo, e que realmente as pessoas desejam vir para Águas Claras. Eu passei por esses dias aí pela BR e vi uma árvore, a coisa mais linda, de ipê. Flores roxa, parece. Falei, deu vontade de ir lá tirar a árvore e levar para casa. E quem sabe a gente não conquista isso aqui dentro de Águas Claras.
0: E falando sobre a qualidade de vida do morador, uma questão, por ser uma cidade com muito prédio e áreas residenciais e comerciais convivendo, né? Há, por exemplo, por um lado isso traz segurança, ajuda no tratamento da segurança pública, por outro, traz o incômodo do barulho, né? Como é que resolve um problema desse, administrador?
1: Bendito da satisfação. Tem gente que gosta do bendito do barulho.
0: Tem.
1: E tem pessoas que querem descansar em casa. Eu tive uma moradora que me ligou hoje, falando que ela tentou estudar em um prédio que ela precisava, ela teve que sair do seu apartamento e ir para um outro lugar de Águas Claras, que ele tem um parente aqui, para conseguir estudar. Porque como estava acontecendo um evento sábado, sexta e sábado, então na sexta e no sábado ela não conseguiu. Realmente é muito possível. Para você estudar, você precisa do silêncio. Para você descansar, você precisa do silêncio. E aqui, como eu falei, a cidade envelheceu. Então tem muitos idosos dentro dessas moradias. Eles querem descansar, eles querem repousar. Mas tem um outro que é mais jovem, que quer a muvuca, quer o barulho. E quanto mais alto, melhor. Então a gente tenta criar, através do diálogo, trazer uma solução de harmonia. Que os eventos culturais aconteçam, mas que não traga problemas negativos, que eles realmente possam acontecer com muita responsabilidade. Existe uma diferença entre um som para atender um ambiente e um som para chegar lá no Paraguai. Não precisa disso. Ah, teve um evento aqui que foi instalado uma estrutura para 50 mil pessoas, tinha 1.000 pessoas só no local. Para que um som para 50 mil pessoas? E o realizador muitas vezes não tem um bom senso, eu não tenho 50 mil pessoas. Baixa o som, vamos colocar para atender esse público aqui. E com isso, realmente, aí percute de forma muito negativa. Porque, por exemplo, eu gosto do sertanejo, mas eu não gosto do rock. Eu gosto do rock, mas eu não gosto do samba. Eu gosto do samba, mas não gosto do chorinho. Eu gosto do chorinho, mas eu não gosto de outro ritmo musical, cultural. E as pessoas, muitas vezes, são obrigadas a participar de determinados movimentos que eu não gosto, porque a pessoa não tem um bom senso. Então, a administração, nesse aspecto, ela não está sendo omissa. Tem gerado um desgaste político muito grande para a gente, porque a gente quer colocar a casa em ordem, mas o mais importante não é um público pequeno, é a satisfação de um todo. E com isso, a minha prioridade sempre será a satisfação de um todo, que as coisas possam acontecer, mas com responsabilidade.
0: E já encaminhando para o fim da nossa conversa, ilustrador, o ponto é, o senhor falou assim, a população está envelhecendo, mas ainda é uma população... A percepção, pelo menos, é de que Águas Claras tem uma população jovem ainda muito grande, é uma cidade procurada por muita gente que vem de fora para o Distrito Federal, pela própria cara da cidade ser mais próxima, né, do que a de cidades de fora do DF, né, cidades não planejadas, embora tenha sido planejada. E com essa cara, a gente vê, por exemplo, lá no Torto tem um polo tecnológico. Aqui você tem muita gente ligada a esse, ou próxima, né, pela idade até. Há algum projeto, algum estudo para criar aqui também alternativas para pessoas que desenvolvem negócios de tecnologia ou que implementam novas alternativas para os seus negócios tradicionais? Existe algo nesse sentido?
1: Esse ano nós trouxemos 2 cursos de treinamento, um para inteligência artificial e outro para as redes sociais. Inclusive aqui no estacionamento da administração tem uma estrutura, um caminhão, uma carreta aqui, atendendo jovens que se interessou por redes sociais. Como usar as redes sociais? Estão usando aí. Agora, uma eu tive grande demanda, a outra não. Então, nem tudo que a gente vai propor vai alcançar um grande número de pessoas. E outras vão alcançar menos público. Mas é tudo uma questão de interesse. No nosso caso, hoje, aí eu tenho que ser verdadeiro. Não existe nenhum projeto em andamento nesse sentido. Mas quem sabe que com essa pergunta a gente possa abrir os olhos e buscar, de repente, junto à Secretaria de Ciência e Tecnologia, uma parceria para que seja desenvolvido um projeto nesse sentido, que a área pública tem. A gente só precisa realmente tocar esse projeto para que a Águas Claras também seja atendida nessa demanda. Porque, pelo incrível que pareça, apesar que aqui, como você colocou, a cidade tem parte dela de pessoas idosas, nós temos também pessoas muito jovens aqui. E tem um número aqui que de repente você não sabe. De 20 a 30% de pessoas que moram aqui não são proprietários de seus imóveis. Então eles alugam esses imóveis. Então não tem a mesma qualidade de vida do proprietário, aqueles que possuem. Então ele tem uma perda de renda familiar só no pagar do aluguel, e não é barato. Então, muitas vezes, para atender essas pessoas que escolheram Águas Claras para morar, uma estrutura dessa é importante. Boa dica. Vou trabalhar para ver se isso pode acontecer também.
0: Depois o senhor põe o meu nome no projeto lá.
1: Oh, com toda certeza, eu vou te chamar. Olha, a ideia nasceu aqui com o Lucas.
0: E para encerrar então, administrador, falando então, pensando no futuro, se fosse para deixar um legado nessa passagem do senhor pela administração de Águas Claras, qual seria o projeto, a iniciativa, ou que o senhor escolheria?
1: Olha, apesar de tanta coisa que eu falei aqui hoje, que está acontecendo, ou está para acontecer, eu acredito que hoje seria a presença do Estado. A sensação de ser ouvido. O síndico me liga, eu vou encontrar ele, ele não vem aqui. Então eu passo completamente o dia todo na rua. E muitas vezes na minha andança, mantendo a cidade limpa, observando onde tem um buraco aberto, aonde tem um mato grande, aonde tem um lugar que precisa ser limpo, para que os moradores realmente possam ver que a beleza de Águas Claras está sendo preservada. Porque ela por si própria, a sua própria existência, ela tem muita qualidade de vida, porque nós estamos falando da área externa. Mas esses grandes empreendimentos tem lá dentro, quadra poliesportiva, piscina. Então tem um centro de convivência dentro desses empreendimentos que atende os moradores. Muitas vezes ele não precisa sair nem daquele empreendimento para ter qualidade de vida. Então quando a gente fala da área externa, é para que as pessoas possam sair de dentro daquela estrutura. Porque queira ou não queira também, um número aqui que nos preocupa mesmo, muito, é a questão da depressão. E a praça pública, ela é importante, porque apesar de eu estar morando de forma vertical, o isolamento causa depressão. Nós precisamos proporcionar aos moradores para que eles saiam, possam caminhar, praticar um esporte, encontrar um amigo, fazer novas amizades, ter esse diálogo, quem sabe até namorar, casar e ter vida. E o número que mais impactou aqui dentro de Águas Claras é porque quando eu cheguei em Águas Claras eu recebi um número de suicídio muito grande. Com os eventos culturais que estão acontecendo, essa praça viva, chamando o povo para a praça, para ocupar as praças, esses números de suicídio, de mutilação, de automutilação, diminuiu muito diante de Águas Claras. E aqui eu quero atribuir, primeiro, a Deus. Porque Deus é que visita o coração dos homens. Ele é que fala aos ouvidos das pessoas. Que muitas vezes suicídio, automutilação, e muitas vezes essa depressão gera até violência doméstica. Que as pessoas realmente possam sair dessas moradias, possam se envolver fora desses empreendimentos. E esses números têm sido extremamente positivos. Caiu muito dentro de Águas Claras. E eu sempre oro a Deus que o mais importante do que só ter uma cidade bonita é que as pessoas queiram viver. Queiram realmente ter essa vivência, essa comunicação social, que elas possam ter o prazer de andar nas ruas de Águas Claras. Então eu diria que desde que eu assumi, eu tenho trabalhado nesse sentido, que as pessoas se sintam valorizadas pela cidade que está sendo mantida com muito amor e com muito respeito. Então vamos continuar trabalhando para que eles possam se sentir atendidos.
0: Giovanni Galdino Fernandes, administrador de Águas Claras, quero então agradecer o senhor pela participação aqui no A Cidade é Sua dessa semana. Foi um prazer e até uma próxima oportunidade.
1: Lucas, muito obrigado e todas as vezes que se fizer necessário, à sua disposição na administração ou fora dela.
0: Muito obrigado, esse foi o A Cidade é Sua, você ouvinte, agradeço também a companhia. Por estar com a gente aqui em mais uma edição do programa. A gente se vê na semana que vem.
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3: E olha, o Brasil pode enfrentar impactos financeiros após medidas adotadas pelo governo dos Estados Unidos, que incluem a proposta de tarifas de 25% sobre produtos brasileiros e a classificação das facções Primeiro Comando da Capital e Comando Vermelho como organizações terroristas. Essas ações indicam o uso de instrumentos institucionais mais rígidos por parte dos Estados Unidos que pressionam o governo brasileiro, indo além dos canais diplomáticos tradicionais. O sociólogo e economista, professor de mercado financeiro da UNB, César Bergo, falou sobre os possíveis com as medidas impostas pelos Estados Unidos em entrevista para a TMC e a gente confere agora.
4: Professor, eu queria começar falando, fazendo uma pergunta até filosófica e sociológica, que é impressionante como algo que ainda não é, causa uma enorme turbulência na vida real, né? É mais ou menos o que a gente está vendo nessa semana, né, professor?
5: É isso, né? E filosoficamente falando, né, você tem a questão de que você já tem uma experiência no passado, né? No ano passado tivemos essa questão aí, e que houve toda aquela preocupação com relação às exportações. Portanto, de fato, a gente tem que colocar o pé no chão, analisar o que foi tomado de decisão e o Brasil usar sua diplomacia, seus acordos, para poder negociar com os Estados Unidos. Não tem a menor dúvida que esse momento é de tranquilidade para você verificar o que de fato aconteceu, para não tomar uma decisão que depois venha se arrepender, né, Felipe?
6: Professor, deveria ser de tranquilidade e a gente presume que as equipes econômicas, as pessoas que realmente precisam estar envolvidas nessas discussões, que elas estão tranquilas e elas estão tratando esse assunto com uma certa normalidade, claro, apesar do susto, a gente conseguiu confirmar informações sobre o anúncio. Então, como o governo, a equipe econômica do governo Lula recebeu esse anúncio, era algo que já era esperado, a equipe do governo Trump conseguiu avisar o governo Lula na semana passada sobre a iminência desse anúncio. O que não era esperado era o tamanho da taxa. Então, a gente presume que quem está nos bastidores, quem está cuidando desse assunto, esteja mais tranquilo, mas fora e no ambiente até político do nosso país, não tem tranquilidade nenhuma para falar sobre isso, o que causa uma ansiedade, uma preocupação muito grande para as pessoas. A gente conversou agora há pouco com o Eduardo Bolsonaro, ex-deputado, que disse que Lula, então, estaria até feliz por conta dessa taxação, porque teve, de fato, a última taxação, quando a gente falou no ano passado, teve um efeito até que reverso, politicamente falando. Lula conseguiu se posicionar com o governo dos Estados Unidos e depois vários setores da economia disseram, ó, a gente estava preocupado, mas teve alguns pontos positivos. Neste momento, a situação é outra. Então, o que a gente pode esperar de impacto se o que foi anunciado se cumprir, professor?
5: Pois é, Joana, nós já temos uma experiência com aquela tarifação de 50% ano passado. Então, houve uma movimentação. Eu vou falar mais do campo econômico, uhum, né? A questão política, ela está realmente bastante sensível, exatamente por ser um ano eleitoral, e você tem também nos Estados Unidos a questão da eleição. Eu vou entrar no mérito da questão econômica do empresário, de você não poder fazer uma previsão sobre o futuro das exportações ou de colocação de seus produtos no mercado americano. As dificuldades vão desde você colocar o produto de mel, produtos agrícolas e outras questões também. Os Estados Unidos, ele fez uma separação. Aqueles produtos que impactam diretamente ou que eles não tenham condições internas de produzir, eles deixaram fora da tarifação. O que preocupa nesse momento, Joana, é a questão do conta-gotas, né? Ontem foi 25%, hoje é 12,5% e não sabemos o que vem aí pela frente, né? Essa sessão 301, que o Brasil andou de alguma forma negociando e estabeleceu um prazo, inclusive com o presidente Trump, de 30 dias para negociar, o que surpreende é essa declaração acontecer antes do término do prazo. O fato dos Estados Unidos tomar uma decisão, ele é livre para isso, ele pode adotar essas políticas. No entanto, fica realmente patente para o empresário a dificuldade de prever o próximo mês. Isso dificulta a produção, isso dificulta os planejamentos das empresas, sobretudo porque os Estados Unidos é o maior investidor aqui no Brasil, em termos de país. E o Brasil exporta também significativamente para os Estados Unidos. Portanto, a questão comercial é a que pesa nesse momento. A questão política se administra, vai ter grito de um lado, grito do outro, manifestações outras. Temos que manter isento disso tudo, porque a questão econômica, ela realmente pode sofrer bastante em função desses aspectos aí, dessas medidas tomadas pelo governo norte-americano.
4: E na linha do que o senhor está trazendo, professor, do ponto de vista do setor produtivo brasileiro e, claro, também do governo que nos representa, né? Então existe a caixinha, né, aspas, tarifada e a caixinha não tarifada. Dessa caixinha não tarifada, nós podemos bater na porta da China ou da Europa e substituir os Estados Unidos como consumidores desses produtos? E aí eu pergunto, se não, isso pode causar, e aí ninguém quer, desemprego, né, professor?
5: Pois é, Felipe. Olha, o Brasil é nitidamente exportador de commodities. Commodities o mundo todo está precisando, né? Terras raras, né, que os Estados Unidos deixou de fora aí da tributação. Mas não tem a menor dúvida que o acerto com o Brasil e o Mercosul, através da União Europeia e também com o Canadá, né, caminha-se um acordo. Isso é muito importante, porque o Brasil acabou abrindo outros mercados com esse susto que ele tomou ano passado, né? Mas não tenha dúvida que não é bom, não só para o mercado entre o comércio Brasil e Estados Unidos, mas para o mundo todo. Gera muita insegurança essas decisões dos Estados Unidos, inclusive porque são assuntos que eles estão questionando que não são assuntos econômicos, né? Questão de meio ambiente, Por exemplo, o Brasil convidou os Estados Unidos para participar da COP30. Eles praticamente ignoraram.
4: É verdade.
5: Então você tem a questão também do comércio lá, de produtos que teoricamente são contrabando. Mas isso a gente sabe que não acontece, é muito pontual no Brasil. A questão também de trabalhos escravos, o Brasil ser colocado como um país que tem trabalho realmente escravo, é complicado. Ou seja, se a gente for analisar cada ponto desse, o PIX também, né? São assuntos que transcendem a questão econômica, né? São questões políticas. Também isso tem que ser verificado. Ou seja, o PIX é um sucesso no Brasil e não tem nenhum impacto nos Estados Unidos. Pelo contrário, eu acho que eles morrem de inveja, porque o sistema funciona muito bem no Brasil. Portanto, Felipe, o problema maior é esse. É não saber o dia de amanhã, no tocante a essas questões que vão pingando. Obviamente, os Estados Unidos estão seguindo lá o ritual deles, a rotina, dando um prazo até julho, etc. Né? Pode, como vocês comentaram, não acontecer. Mas só o fato de anunciar isso cria realmente para os empresários uma dificuldade enorme. E você falou uma coisa muito importante, sobretudo no tocante à geração de empregos. Isso leva o Brasil a buscar outros mercados e isso está acontecendo também, viu, Felipe?
4: Tá certo, então. Entrevistas como essa nos ajudam a entender as camadas, né, que estão sobre cada assunto. Sim. É muito importante.
3: E olha, o iFood confirmou nesta quarta-feira o vazamento de dados de cerca de 1 milhão e 200 mil clientes. Vazamento aconteceu em dezembro do ano passado, após a empresa identificar uma falha envolvendo um fornecedor terceiro. O hacker responsável afirma ter acessado mais de 43 milhões e 800 mil dados dos usuários. Em nota, a companhia informou que os dados expostos foram apenas cadastrais como nome e CPF do usuário e que não consta senhas, credenciais de acesso, dados bancários e meios de pagamento. De acordo com a plataforma, o incidente atingiu cerca de 2% da base de usuários. Em nota, o iFood lamentou o ocorrido e reforçou que todas as comunicações são feitas pelos canais oficiais da plataforma.
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3: Duas da manhã, bom dia.

0: O ex-deputado federal Eduardo Bolsonaro defendeu nesta quarta-feira a produção do filme Dark Horse e recebeu críticas sobre os recursos utilizados no projeto. Em entrevista ao TMC 360, Eduardo afirmou que todo o dinheiro investido foi destinado à realização da obra, que classificou como uma produção de padrão internacional. Segundo ele, o longa conta com atores de reconhecimento internacional e foi concebido para apresentar uma versão que considera verdadeira dos fatos retratados. Abre aspas, a gente vai contar a história de uma pessoa que tem moral na sociedade brasileira. Fecha aspas, declarou em referência ao ex-presidente Jair Bolsonaro. Eduardo também comparou os custos do projeto aos de produções internacionais e negou que o orçamento do filme seja excessivo. Ao comentar os discursos envolvendo o Banco Master e o empresário Daniel Vorcaro, o ex-deputado relacionou o tema ao cenário político nacional. Segundo ele, o caso estaria sendo utilizado por adversários para desgastar a imagem do senador Flávio Bolsonaro, pré-candidato à presidência da República. O presidente Lula afirmou que o governo brasileiro foi surpreendido pelo anúncio de novas tarifas comerciais impostas pelos Estados Unidos sobre produtos brasileiros. Segundo Lula, a medida foi divulgada antes mesmo do fim do prazo de negociação que havia sido acertado diretamente com o presidente americano Donald Trump. De acordo com o relato do presidente brasileiro, a última reunião entre os dois líderes durou cerca de 3 horas. Durante o encontro, o Brasil apresentou uma lista de temas considerados prioritários para a relação bilateral entre os dois países. Nas discussões sobre comércio exterior, surgiram divergências entre representantes da área econômica dos estados dos governos brasileiro e americano. Lula afirmou que, diante do impasse, propôs a Trump que os ministros responsáveis pelas negociações tivessem 30 dias para buscar um entendimento. Segundo o presidente, esse prazo ainda não havia terminado quando os Estados Unidos anunciaram as novas regras. Lula classificou a decisão americana como inesperada e disse que o Brasil não pode aceitar o tratamento que vem recebendo dos Estados Unidos na condução das negociações comerciais. Para o presidente, a medida contraria o espírito do acordo que vinha sendo construído entre os dois governos. Lula ressaltou que as conversas ainda estavam em andamento e que nenhum entendimento definitivo havia sido concluído quando o novo comunicado americano foi divulgado. Uma mulher de 37 anos foi presa em Joinville após ser acusada de passar por uma menina de 12 anos durante mais de um ano. Segundo a Polícia Civil, trata-se de Amanda Maria Souza de Oliveira, que usava o nome falso de Gabriele e criou uma história de abandono para ser acolhida por uma família da cidade. De acordo com as investigações, Amanda afirmava ter fugido do Pará após sofrer maus tratos. Com esse relato, ela conquistou a confiança de integrantes de uma igreja local que passaram a ajudá-la financeiramente e ofereceram abrigo. Pouco tempo depois, foi acolhida por uma família e viveu como filha adotiva durante cerca de 14 meses. Para sustentar a falsa identidade, a suspeita adotava comportamentos infantis e utilizava objetos como mamadeiras, chupetas e até aromatizantes para dormir. Ela também dizia ter autismo e outras condições de saúde, além de alegar que havia sido submetida a tratamentos hormonais forçados na infância, justificando assim sua aparência adulta. O caso começou a ser esclarecido após uma parente da família desconfiar da história. Segundo o delegado Rodrigo Bueno Gusso, a mulher encontrou na internet relatos de um golpe semelhante ocorrido no Rio de Janeiro. Após reunir as informações, ele alertou o pai adotivo, que procurou a polícia. As investigações indicam que Amanda não recebia dinheiro diretamente da família, mas desfrutava de uma rotina confortável e de benefícios proporcionados pela condição financeira dos moradores da casa. Ainda segundo a Polícia Civil, a suspeita criou um forte vínculo emocional com as vítimas ao longo do período em que permaneceu na família. Os investigadores também descobriram que Amanda possui histórico de ocorrências semelhantes em outros estados brasileiros. No noticiário internacional, o presidente dos Estados Unidos, Donald Trump, afirmou em entrevista a um podcast transmitido nesta quarta-feira que uma eventual chapa formada pelo vice-presidente J.D. Vance e pelo secretário de Estado Marco Rubio para a eleição presidencial de 2028 seria imbatível. Tanto Vance quanto Rubio são apontados por analistas políticos como possíveis nomes do Partido Republicano para a sucessão presidencial. Nos últimos meses, Marco Rubio ganhou destaque pela atuação em coletivas e pronunciamentos na Casa Branca, recebendo elogios de integrantes do Partido Republicano e até de alguns democratas. Uma das suas aparições recentes chamou a atenção pelo tom descontraído, com referências à cultura pop e ao hip hop dos anos 90, ao comentar as negociações entre os Estados Unidos e o Irã. Apesar das especulações sobre a corrida presidencial de 2028, tanto Vance quanto Rubio têm evitado discutir publicamente sobre possíveis candidaturas. Ainda assim, Trump tem alinhado o debate sobre a sua sucessão ao mencionar os dois aliados como nomes fortes dentro do campo republicano para a próxima disputa da Casa Branca. Duas horas, sete minutos pelo horário de Brasília. Muito bom dia a você que sintoniza a TMC. Vamos agora para o Corre TMC de hoje, porque o Corre TMC dessa semana basicamente vai te trazer histórias inspiradoras. Então faz o seguinte, amarra o cadarço, escolha um bom fone de ouvido e confira tudo sobre corrida de rua e bem-estar com Mirelle Moschella. E no bate-papo de hoje, ela conversou com o maratonista Bruno Levinho e a gente acompanha esse bate-papo agora.
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2: Olá, olá. Sejam muito bem-vindos ao Corre TMC. Quem cedo madruga já correu 2 quilômetros. Eu sou Mirelle Moschella. E eu já quero saber assim, ó, na hora, na lata, você é corredor nato? É aquele cara que acorda 5 horas da manhã, aquela mulher que acorda 4 horas da manhã e sai correndo? Já fez o seu longão hoje? Ou você é mais daquele que vai correr no final do dia, mais tranquilo? Ou hoje resolveu não correr porque correu ontem ou porque vai correr amanhã? Manda mensagem pra gente, tá? A gente tá também lá no YouTube pra você que está me acompanhando, ouvindo no rádio, claro. Tá andando aí, tá caminhando, tá correndo e tá escutando a gente. Corre TMC, vem porque o papo é bom demais. É aquele momento pace fofoca, sabe? É exatamente. Já aproveito aqui para te convidar para você seguir a gente também nas redes sociais, no Instagram e também no YouTube. E como sempre, a gente tem, claro, convidados maravilhosos aqui no nosso Corre TMC. E dessa vez não é diferente. Ele, que já tem mais de 20 ou 20 maratonas no currículo, brabíssimo demais. Bem-vindo, Bruno. Bem levinho, adoro esse sobrenome. Tá bem, Bruno? Bem-vindo.
3: Tô bem, Mirelle. Obrigado pelo convite. Prazer estar aqui com vocês. Vou contar um pouquinho da minha história.
2: É isso.
3: E vamos que vamos.
2: Bom, não preciso nem... Minha primeira pergunta é de bate-pronto. O seu arroba no Instagram é arroba Bruno Bem Levinho.
3: Isso.
2: Da onde surgiu essa ideia? Porque eu achei muito bom. É bom. Porque assim, você é bem levinho mesmo pra te correr?
3: É, também, mas na verdade começou porque antes eu colocava meu sobrenome, que era Bruno Lopes. Eu achei muito normal, muito comum. Eu sou baixo, tenho 1,68, magrinho. Aí quando eu comecei a correr, tinha uns amigos que já corriam, me chamavam pra correr. Aí eu falava, não, hoje eu tô bem levinho, tô bem de boa. Aí eu falava isso direto pra não ir com eles, porque eles corriam mais fortes. Aí eu falei, meu, Bruno Lopes não, acho que Bruno bem levinho, porque eu sou baixinho. Né, magro, acho que vai dar bom. E desde então, decidi adotar esse nome.
2: Cara, que legal. E pegou super, né? Porque todo mundo agora, pô, Bruno bem levinho, bem levinho.
3: É, quem é da corrida nem chama mais Bruno, bem
2: é
3: levinho.
2: Só bem levinho?
3: É, quem é da corrida geralmente é bem levinho.
2: Que sucesso, Bruno. Não, excelente. Bom, eu já falei aqui logo na minha entrada, né, que você tem aí 20 maratonas no currículo, mas antes dessas 20 maratonas, antes de você chegar nesse nível, que pra mim é altíssimo, né? Eu quero saber, quem é você no corre? Quem é o Bruno?
3: Bom, o Bruno é um cara que leva as coisas bem da brincadeira. Eu gosto de performance, mas não deixo a performance dominar minha vida. Porque tem pessoas que gostam de performance, fica bem fechado, não sai, não dá risada.
2: Bitolada, né?
3: Não socializa direito.
2: Tá.
3: Eu tento levar a vida bem levinha. Então, eu tento performar do jeito que dá. E viver a vida também. Não só focar na performance o tempo todo.
2: Mas foi fácil você chegar nesse seu pensamento? Porque hoje muita gente tem esse pensamento, tipo, não, eu quero performance, eu quero ser melhor. E acaba também trocando, né?
3: Se frustrando.
2: E se frustrando também. Como é que foi essa chegada, né? De você pensar, não, olha, eu vou tranquilamente, passo a passo.
3: Bom, eu corro há 12 anos e há 12 anos eu tô com a mesma assessoria, que é a Saúde Performance do Cláudio Castilho.
2: Beijo, Cláudio.
3: E desde então, eu fui evoluindo aos poucos, mas bem lentamente. É que as pessoas agora, elas querem tudo pra...
2: Você é muito jovem, né? Quantos anos você tem, Bruno?
3: Já tô antigo, já é mulher.
2: Ai, meu Deus, sério. Não precisa falar, então.
3: Vou fazer 38.
2: Mas...
3: Agosto.
2: Não, mas... Nossa, tá com uma cara de 28 pra mim, gente.
3: Ai, que bom.
2: É verdade. Tá com cara de 28. Já aproveita, olha lá no YouTube pra você ver quem é o Bruno bem levinho, gente. Cara de novíssimo pra mim. Então, você começou a correr, vai fazer 12 anos. Tá bom, então assim... A corrida, ela na sua vida, ela não foi assim desde da infância, não, desde pequenininho? Não.
3: Na verdade, eu comecei a correr por conta do trabalho. Eu trabalhei numa loja esportiva, na Oscar Freire, na ASICS, a primeira loja que teve no Brasil. Trabalhei lá.
2: Já era da ASICS, né? Já era o universo conspirando ali um pouquinho pra você.
3: Mas só que eu não corria. Só que de tanto ouvir sobre corrida, ouvir sobre corrida, eu falei, não, deve ser legal isso aqui, eu vou ter que começar a correr. Aí eu comecei.
2: Caramba, aí você deu o primeiro passo. Sim. Você tinha quantos anos?
3: 12 anos. Eu tava com 26.
2: 26 anos. E aí você... Isso é uma pergunta legal, porque você já foi direto numa assessoria, você já conhecia essa assessoria, porque muitas pessoas me perguntam, Mirelle, como é que eu faço para dar o primeiro passo? Eu não sei, eu queria correr, mas eu não tenho ideia. Você tinha alguém já em mente, que era o Cláudio?
3: Exatamente.
2: Já conhecia o Cláudio?
3: É porque a assessoria dele é patrocinada pela ASICS, né? Então, o acesso a ela foi mais fácil pra mim.
2: Perfeito, entendi. Então, uma coisa ali, tu já tava costurada, né? Uma coisa com a outra. Era pra ser. E aí, quando você começou, então, nessa assessoria, você achou a corrida fácil ou você achou a corrida difícil?
3: Ah, não, muito difícil. Eu odiei. Eu fiz meus primeiros 10K, eu achei nada a ver, assim. Eu falei, nossa, pra quê? O pessoal acorda cedo pra isso. É que, na verdade, eu não sabia... Que eu via as pessoas correndo de manhã, eu achava que era só atleta que ganhava pra isso. Não entendia um amador acordar cedo pra correr de graça, não recebendo nada. Eu falava, gente, mas pra que isso?
2: É possível isso?
3: Não, mas pra que?
2: É possível?
3: Aí tinha uns amigos que corria. Aí eu falava, meu, mas... Aí na época eu tava na balada ainda, tipo, eu tava tipo numa padaria, ou no Mac. Uhum. Voltando da balada, tomar café pra ir trabalhar. E os caras tá todos já acordando pra ir correr, eu olhava. O Instagram não bombava ainda na época, mas o Facebook, eu olhava e falava, meu, os caras é louco, acorda essa hora pra correr 5 da manhã, vai pra quê? Aí tem uma vez que eu perguntei, fez quase uma entrevista com o menino lá, falei, o Jax. Falei, meu, a ex que te paga pra você correr? Ele falou, não, eu faço porque eu gosto, mas...
2: Pelo contrário, eu que tenho que me inscrever na corrida e pagar, não é?
3: Aí eu falei, meu, seu estilo de vida, meu, que estilo de vida, nada a ver. Aí passou um tempo. Olha aí,
2: estamos acompanhando também imagens de você ali correndo, ó. Sim. Essas imagens agora lá no Mercado Livre, na Arena,
3: sim,
2: né, no Pacaembu.
3: Bem legal.
2: Eu ainda não fui, eu moro do lado do Pacaembu.
3: Nossa, que pecado.
2: Você me convida pra ir?
3: Vamos marcar.
2: Não pra correr no seu pace.
3: Vamos marcar um
2: que eu não sou maluca, mas pra correr contigo, porque já a gente vai falar então dessa arena, porque excelente, um lugar muito bom para os atletas, tanto de elite também, como atleta amador, para quem está ali também ao redor, né, também. Sim. Excelente. Então tá, mas calma aí, você começa a correr, pergunta para as pessoas, se as pessoas recebem para correr, porque você não está entendendo, fala assim, peraí, você acorda 5 horas da manhã para correr, não ganha nada, é aquela mãe que pergunta, filho, você vai para a corrida... Você pegou pódio?
3: Exatamente,
2: né?
3: É isso.
2: Pra pessoa que não entende muito, você entrou desse jeito. Odiou.

0: Não tinha nem relógio, não tinha nada. Só tinha roupa mesmo de corrida, mas não tinha relógio nem nada. Aí eu corri e tal, só que, meu, eu vi um monte de gente me passando. E eu, tipo, com mal-estar e tal. Eu cheguei bem. Eu gosto de falar, gosto de dar risada, mas nessa. Eu cheguei sem carisma. Cheguei, eu lembro que eu tirei o tênis assim. Fui andando de meia até o ponto de ônibus, fui embora. Nem dei tchau pra ninguém. Aí eu peguei um bode e falei, não, nada a ver isso aí. Aí passou um ano. Oi. Sem fazer nada, vivendo a vida.
1: Tá.
0: Eu fumava narguile. Nunca fui de bebê, mas.
1: Ah, fumava narguile ali aos finais de semana.
0: Exatamente, passou
1: com os amigos.
0: Vivi minha vida. Balada e narguile. Um ano. Aí surgiu a corrida da ex, que é a Golden Four. Que é a meia, hoje é a Golden Run, mas antes era a Golden Four. Aí eu falei, ah, vou correr. Aí todo mundo do escritório já correr a meia maratona. Eu falei, mas todo mundo vai. Acho que eu também consigo. Eu corri já 10. Mais um ano atrás, né?
1: Olha só como a comunidade da corrida, ela também é importante. Porque você estava ali escutando todo mundo falar de corrida. E você escutando, poxa, eu corri tal momento, foi incrível, foi maneiro. Daí você, poxa, todo mundo gosta de correr. Só que a minha primeira vez não foi legal. Vou dar mais uma chance, não é mesmo?
0: Exatamente.
1: E a chance veio depois de um ano.
0: Depois de um ano. Aí eu falei, liguei pro pessoal do marketing, falei, não, queria correr a meia e tal. Aí eles mandaram pra minha inscrição, mas perguntaram, você tá treinando? Eu falei que tava, mas não tava. Eu tava vivendo a vida.
1: Que mentira, loucamente. Que
0: loucamente. Beleza, passou o tempo, chegou o momento. Aí eu fiz um erro grande, comprei tudo no sábado. A prova era domingo, comprei tudo no sábado. A roupinha, tudo bonitinho, combinadinho.
1: Tênis também?
0: Não, tênis não.
1: Já
0: o tênis já tinha.
1: Tá.
0: Aí comprei a regatinha, shorts, beleza, tô pronto. Aí eu fui com um relógio casual na época e um óculos que eu tinha, um da Oakley, que tinha um fonezinho. Fui ouvindo música tranquilamente. Só
1: cara,
0: que aí...
1: um óculos que tinha um fonezinho?
0: É,
1: acho
0: é
1: que eu
0: legal.
1: Lembro dele.
0: É um Tup o nome.
1: Eu época. Acho que eu lembro dele, legal. Que dava pra você escutar a musiquinha
0: exato,
1: no óculos.
0: Exato.
1: Caramba, aham.
0: Uhum. Aí coloquei o fone e vambora. Só que aí o 21 pra mim, sei lá, parece que foi uma outra sensação, foi uma outra história.
1: Você correu 21 quilômetros?
0: Sim.
1: Então você tinha corrido 10 quilômetros. Ó, que doideira esse bem levinho. Correu o primeiro 10 quilômetros, passou um ano, falou, cara, não é pra mim. É. Escutou a galera falando e falou, poxa, acho que eu vou dar mais uma chance. Mas aí eu vou dar uma chance pra uma meia maratona.
0: É, eu nem gosto de ficar ouvindo as pessoas falarem.
1: Mas nesse um ano você ficou parado, você ficou treinando?
0: Não, vivi a vida, fiz nada.
1: Tô chocada?
0: Não, fiz nada. Só vivi a vida. Tá. Trabalhei, tô só.
1: Baladinha narguilha, amigos só. E
0: exato.
1: Tal. E aí voltou e falou, vou fazer 21.
0: Exato. Aí falei, vou fazer. Eu não tava na assessoria, não tava nada. Beleza. Aí fiz. Não senti, não vou te falar a verdade, não senti dor, não senti nada também. Tá, o ritmo que eu fiz pra 1:58, alguma coisa assim.
1: Gente,
0: não senti nada,
1: cara,
0: assim.
1: Eu tô chocada com esses números.
0: Não senti nada, mas vou te falar. Isso no domingo. Na segunda. Mulher.
1: Depois parece... de 48 horas. Ah, isso foi no domingo.
0: Foi no... É,
1: na segunda. Depois de 24 horas.
0: Meu, eu tava
1: que você sentiu?
0: Sem brilho nenhum. Tanto é que eu acordei assim, eu não tava sentindo minha perna esquerda. Aí eu falei, gente, aconteceu alguma coisa comigo. Acho que eu não vou andar mais. Te juro, doía tudo, tudo, tudo. A perna inteira.
1: Aí aquela tensão, aquele drama.
0: Exato. Aí eu tinha que trabalhar, né? Porque a vida continua. Não importa se você correu ou não correu. Não importa se você correu ou não correu, a vida continua. Aí eu mandei mensagem pro amigo meu, que é o Jax, o mesmo Jax. Falei, meu, é normal ficar com a perna toda quebrada e tal. Ele, meu, bora. É normal pra quem não treina. Pra quem treina é mais suportável. Aí eu fui trabalhar, fiquei uma semana... andando mancando.
1: Naquela semaninha que você tá só...
0: azedo.
1: Mancando, azedo. Tô adorando ele falar, vou pegar sem carisma, sem sorriso, porque você é puro sorriso, então sem sorriso, sem risadinha.
0: Não, sim. Eu fiquei quebrado real. Aí, depois que eu passei por isso, eu senti tanta dor assim, que eu falei, meu, se eu quiser correr mesmo, vou entrar numa assessoria. Desde então, tô na mesma assessoria até hoje.
1: Há tantos tempos, então já 14 anos, como você disse, né?
0: 12
1: anos na assessoria.
0: 12 anos correndo, 12 anos na assessoria.
1: Nossa, que incrível. Gente, pra vocês terem uma ideia do que o Bruno Bem Levinho fez, primeiro que ele correu 10 quilômetros abaixo de 1 hora, 58 minutos. Pra quem nunca fez nada, é muito difícil, é um pace muito alto. Ou seja, não é nem um pace alto, é um pace muito baixo, né?
0: É.
1: Porque é um pace ou seja,

0: Quanto menor o seu pace, que o pace é o ritmo, mais rápido você é, mais rápido você corre um quilômetro.
1: Exato.
0: Então você estava ali num pace de 5?
2: Acho que é 5,5 por aí.
0: 5,5, né? O que é muito difícil. E depois ele para tudo e faz 21 quilômetros também abaixo de 2 horas. Também mantendo esse mesmo pace de 5 e pouquinho para quem não fazia nada, para quem não treinava. E aí, como é que você descobriu então que o seu corpo, bem levinho, respondia muito bem a esse esporte? Quando é que você realmente descobriu, falou, nossa gente, eu nasci para correr, meu Deus do céu?
2: Bom, eu comecei a perceber assim que eu levava um pouco mais jeito do que outras pessoas, porque eu comecei a correr com pessoas que já estavam tipo 2, 3 anos correndo, e eu começava e correr junto. Às vezes não completava o treino todo, mas 50% do treino. Eu falava, meu, se eu começar... se eu começar a treinar de verdade, eu acho que vou evoluir. E eu sempre treinei com pessoas que correm mais que eu. Então isso ajuda. Ajuda bastante. Você quer performar, você tem que treinar com alguém que corra mais.
0: É isso.
2: E aí te tira da zona de conforto.
0: Total. E em nenhum momento aquele pensamento que você disse, nossa, tá muito difícil, não quero correr, ele chegou a vir novamente assim na sua cabeça?
2: Já chegou algumas vezes.
0: Várias vezes.
2: É. Dependendo do treino, você pensa, acabou, você fala, meu irmão, pra que isso? Faz parte. Escolhas.
0: E você é do tipo daquele cara que acorda cedão, madrugada pra correr? Como é que é a sua rotina?
2: Eu já fui mais da madrugada. Hoje nem tanto assim, tipo... 6:30 tô no Ibira. Acordo 5:20, 6:30 tô correndo no Ibira. Não 5, tem galera que vai 5 da manhã, também acho que não preciso tanto assim.
0: Mas é muito cedo, né? Pô, madruga. Eu sou também dessa. Com certeza eu devo ter te visto lá correndo lá no Ibira, que de terça e quinta eu gosto de correr por lá e eu corro cedinho também. E o que está bombado, Ibira, não?
2: Nossa.
0: Meu!
2: A corrida tá muito no hype, né? Muita gente,
0: tá
2: muita gente.
0: Tá muito no hype, né? A gente já vai falar sobre isso, de influência, de rede social, de tudo isso. E hoje você treina todos os dias? Como é o seu treino?
2: Todo dia. Segunda e quarta são meus treinos de tiro. Aí eu geralmente vou na pista. Terça e sexta, treino de corrida e treino de força. Quinta, eu só rodo. Aí sábado longão e domingo...
0: Descansa, né?
2: Não, domingo é um levinho.
0: Todo
2: ou prova,
0: dia.
2: Ou prova.
0: Hoje você corre, você é um atleta de elite, Bruninho?
2: Não. Pra quem tá chegando, pra quem tipo, tá começando agora e vê os tempos que eu tenho, acha que eu sou elite, mas não. Sabor, elite. Sabor, mas não sou elite, não. Tô bem, bem distante disso.
0: Adorei.
2: Seria um amador esforçado. Se fosse uma categoria assim, A, B, uma C... É, sério.
0: Sério?
2: É, sério.
0: Mas o que falta ali pra você ser um amador de elite? Você acha que o ritmo, os tempos são muito mais baixos, são mais rápidos? A sua dedicação deveria se dedicar muito mais pra ser um atleta? O que falta?
2: Não, eu acho que... Meu, pelos tempos que eu tenho, hoje eu correria com a elite feminina aqui no Brasil. Tá bom. Mas masculina já é uma outra história, tem que
0: patamar.
2: Ser um outro Bruno, talvez. Porque os caras que correm maratona, os bons hoje aqui no Brasil, na atualidade, correm a maratona pra 2:10, 2:09.
0: É.
2: Meu melhor é 2:30. Então é 20 minutos.
0: Tivemos na maratona
2: o
0: Sebastian, né? Algumas semanas atrás, o recorde do Sebastian de 1:59:30.
2: É.
0: 1:59:30. O que o Sebastian fez foi incrível, porque a gente já tinha esse recorde com o Kipchoge, né? Só que foi feito...
2: Todo um trabalho,
0: condições perfeitas para que ele pudesse alcançar esse recorde.
2: Abaixo de 2 horas, né?
0: Abaixo de 2 horas, ou seja, aquela pista, aquele apoio, o suporte, tudo perfeito para que ele alcançasse.
2: Condições perfeitas.
0: Exato, e ele alcançou. Sim. Aí vem Sebastian
2: e
0: dá um tapa na cara de todo mundo. Falou, o quê? Maratona de Londres,
2: sim.
0: Né, que aconteceu em abril. E foi simplesmente incrível.
2: Sim.
0: Como pode? É um pace de
2: 2:50, 21 por hora.
0: Que?
2: É igual moto.
0: Nada. Então, ou seja, pra galera que tá nos escutando agora, que tá escutando o Corre TMC, pra ter uma noção. Então, a cada 1 quilômetro, Bruninho, ele fez em 2 minutos e 50. 2 minutos e 50, correndo 1 quilômetro.
2: 42 quilômetros, 2:50.
0: E mantendo esse ritmo. Não,
2: ele terminou mais rápido. Ele passou a meia pra 1 hora. E eu, a primeira meia e o final, ele terminou pra 59.
0: Cara.
2: É outra coisa.
0: É um absurdo.
2: Não, né? É nível ET. É uma coisa
0: isso,
2: que...
0: Isso, é um nível ET.
2: É, não tem como.
0: É isso, gente. Então, depois procurem aí nos buscadores aí do site da vida, Google da vida, quem é o Sebastião. Eu esqueci agora o sobrenome dele. Ah. É o El, alguma coisa assim. A gente procura agora já. Já dá pra vocês, mas coloca esse recorde. O que falta ali pra você ser um amador de elite? Você acha que o ritmo, os tempos são muito mais baixos, são mais rápidos? A sua dedicação, deveria se dedicar muito mais para ser um atleta? O que que falta?
2: Não, eu acho que... Meu, nos tempos que eu tenho, hoje eu correria com a elite feminina, aqui no Brasil. Tá bom. Mas masculina já é uma outra história, é um...
0: outro
2: tem que
0: patamar.
2: Ser um outro Bruno, talvez. Porque os caras que correm maratona, os bons hoje aqui no Brasil, na atualidade, correm a maratona para 2:10, 2:09.
0: É.
2: O meu melhor é 2:30. Então é 20 minutos.
0: Tivemos na maratona o Sebastian, né, algumas semanas atrás, o recorde do Sebastian de 1:59
2: isso,
0: e 30.
2: É.
0: 1:59 e 30. O que o Sebastian fez foi incrível, porque a gente já tinha esse recorde com o Kipchoge, né? Só que foi feito...
2: Todo um trabalho,
0: condições perfeitas para que ele pudesse alcançar esse
2: abaixo
0: recorde.
2: Abaixo
0: de 2 horas. Ou seja, aquela pista, aquele apoio, o suporte, tudo perfeito para que ele alcançasse.
2: Condições perfeitas.
0: Exato, e ele alcançou. Sim. Aí vem Sebastian
2: e
0: dá um tapa na cara de todo mundo. Falou, o quê? Maratona de Londres,
2: sim, sim.
0: Né, que aconteceu em abril. E foi simplesmente incrível.
2: Sim.
0: Como pode? É um pace de...
2: É 2:50, 21 por hora.
0: Que?
2: É igual moto.
0: Nada. Então, ou seja, pra galera que tá nos escutando agora, que tá escutando o Corre TMC, pra ter uma noção. Então, a cada 1 quilômetro, Bruninho, ele fez em 2 minutos e 50. 2 minutos e 50, correndo 1 quilômetro.
2: 42 quilômetros, 2:50.
0: E mantendo esse ritmo.
2: Não, ele terminou mais rápido. Ele passou a meia pra 1 hora. E eu, a primeira meia e o final, ele terminou pra 59.
0: Cara.
2: É outra coisa.
0: É um absurdo.
2: Não,
0: né?
2: É nível ET. É uma coisa que...
0: Isso, é um nível ET.
2: É, não tem como.
0: É isso, gente. Então, depois procurem aí nos buscadores aí do site da vida, Google da vida, quem é o Sebastião. Eu esqueci agora o sobrenome dele. É o El, alguma coisa assim. A gente procura agora já. Já dá pra vocês, mas coloca aí, gente. Recorde Maratona de Londres, Sebastian. E vocês vão entender o que este cara fez, tá? O que ele fez. Agora, Bruninho, então você não descansa. Você não sente falta, não, de um descanso, de
2: não.
0: Um... Como é que é? Não, gente, porque assim... Para, pelo amor de Deus. Eu falo que esse cara podia ser muito bem da elite, porque todo dia esforço, você deve sentir falta também de quando você não faz. Porque essa é uma cabeça de campeão também, sério.
2: Não, mas tipo... É, os treinos mais tranquilos é como se fosse um descanso. É uns treinos com um ritmo muito alto. Então, você tá descansando, mas ganhando no mesmo tempo, sabe? Então, mas é claro que eu descanso sim, mas depende. Agora eu vou fazer, próximo mês, vou fazer a maratona de Porto Alegre. Aí, geralmente...
0: Ai, sabe quem vai estar lá? Sabe quem vai estar lá na maratona de Porto Alegre? Eu!
2: Aí sim!
0: Moleque!
2: Aí sim!
0: E estaremos lá então, na Maratona de Porto Alegre,
2: bom.
0: Firmes e fortes. Só que eu não vou poder acompanhar o seu pace, né?
2: Você vai correr a maratona?
0: Vou correr a maratona.
2: Boa, que legal. Vamos junto já, é isso.
0: Vamos
2: Bora.
0: Junto, vai ser demais. Você já correu a Maratona de Porto Alegre
2: já.
0: Ou vai ser a sua primeira vez?
2: Já corri 5 vezes.
0: Eita, eu gosto de lá. Eu vou colar no Bruninho porque eu quero várias dicas. Então já me conta, até pra quem tá escutando a gente aí e quer saber um pouquinho mais da Maratona de Porto Alegre, tempo bom, bem flat, assim, não tem muita subida. O que a gente pode falar?
2: É, acho que no Brasil, atualmente, essa maratona é a mais rápida. Certamente, assim.
0: É a mais rápida hoje?
2: É a mais
0: hoje?
2: Rápida. Pra mim, é. Toda vez que eu quero correr uma maratona no Brasil, eu escolho Porto Alegre. Não tem como.
0: E tempo bom? É aquele friozinho?
2: É, um friozinho que não mata. É, se der, é só se pode...
0: 12 graus,
2: é 12, né? 12. Entre 10 e 12. É de boa, tranquilo.
0: Bem, mas é tranquilo, como é que você corre? Você vai de regata, de manguito?
2: Não, geralmente...
0: Ou vai com uma roupa mais, né, quentinha e aos pouquinhos você vai tirando, vai descascando ali?
2: Não, na verdade, eu fico ali um pouquinho antes de sempre ter alguém, né? Geralmente eu fico ali antes da largada com uma jaquetinha, um quebra-vento, quando uns 2 minutos, 3 minutos antes eu tiro a jaquetinha. Vou embora, mas de manguito.
0: Vai de manguito. Uhum. E qual é o seu melhor tempo na Maratona de Porto Alegre?
2: A Maratona de Porto Alegre, meu melhor, 2:34.
0: Duas... Quê?
2: 2:34.
0: 42 quilômetros, 2:34?
2: É.
0: Caraca, Bruninho, você é bom demais, bicho. Você é um foguete.
2: Ah,
0: você é um foguete, sério. Bom, eu não vou falar aqui, mas vou falar, sabe por quê? Porque o Foguinho, gente, ele... O Foguinho, já tô falando Foguinho, tá, gente? O Levinho, ele é um foguete, né, o Bruno? Muito rápido, pra vocês terem noção da minha primeira maratona, que foi em Buenos Aires, no ano passado. Corri com caminhada. É legal a gente falar também sobre
2: claro,
0: né, Bruninho? Porque as pessoas falam, ah, mas poxa, será que eu consigo agora, né, correr uma maratona? Mas eu tenho vergonha de andar. Eu andei, estava com canelite, mas meu... coach, que é o Marcos Paulo Reis, da MPR, o Marcão,
2: gente
0: falou...
2: Gente boa
0: demais. Precisa vir pra cá, no Corre TMC, hein, Marcão? O convite tá feito aí. E já falei várias vezes também, ele falou, Mirelle, não fique com vergonha de correr, porque eu fiquei, olha só que doido. Eu falei, ah, mas eu não queria caminhar, não. Não fique com vergonha de caminhar, né? Pô, mas não tenha vergonha, não, porque lá na hora todo mundo também acaba caminhando um pouquinho.
2: Sim.
0: Eu acabei caminhando, fiz ali em 5 horas e 8, 42 quilômetros, caminhando também. E, gente, o mais importante é que eu terminei a maratona.
2: É
0: peguei
2: isso,
0: lá minha medalha.
2: É
0: isso, minha medalha, minha banana. E tá tudo certo. Quero, claro, agora, sem dor, melhorar o meu tempo. E tá tudo certo, né, Bruninho? Então. 2 horas e, rapaz, quanto?
2: 2:34.
0: Pelo amor de Deus, e agora, neste ano para 2026, você quer melhorar esse tempo ou vai correr levinho sem se preocupar com performance?
2: Não, sempre quando eu largo para tentar correr bem, né? Sempre isso. Pode acontecer alguma coisa durante o percurso, mas eu quero correr ali pelo menos abaixo de 2:35 ali. Vamos ver se dá, mas é isso que eu quero.
0: Abaixo de 2:35.
2: Para ficar perto do que eu já fiz, né? É bom.
0: Tá bom demais, Bruninho. E aí, Bru, vamos agora falar então sobre maratonas, já que estamos falando de Porto Alegre. Você tem no currículo 20 maratonas no currículo. Quantas fora do Brasil e quantas aqui no Brasil? Consegue lembrar aí?
2: Acho que no Brasil deve ser 7. No Brasil, 9.
0: No Brasil, 9 maratonas. É. Já correu do Rio? Quais as maratonas você correu aqui?
2: Rio, São Paulo, mais de 3 vezes. Não, mais, acho que 4 vezes São Paulo.
0: Ah, Porto Alegre.
2: Porto Alegre.
0: Floripa.
2: É.
0: Tá.
2: É, Floripa foi a primeira vez que eu fiz o ano passado.
0: E de todas elas, a que você mais curtiu foi Porto Alegre
2: não,
0: ou não?
2: Não, Porto Alegre.
0: Sem dúvida.
2: Sem dúvida.
0: Olha aí, gente. Então eu escolhi a dedo, então, uma aqui no Brasil, então, hein? Escolhi.
2: Ah, tá. Aqui em São Paulo, já corri a Maratona de São Paulo e a
0: legal.
2: City Marathon. Aqui são duas.
0: Perfeito.
2: É, que eu tinha esquecido.
0: Não, imagina. Você vai lembrando aos pouquinhos. São muitas maratonas, pelo amor de Deus. Caraca, demais. E fora do Brasil?
2: Aí a primeira vez que eu corri fora foi no Chile. Aí a segunda...
0: Ah, friozinho, né?
2: Friozinho.
0: Bom.
2: E eu não... Ah, não foi maratona, corria meia.
0: A meia.
2: No Chile. Aí minha primeira maratona fora foi Boston.
0: Nossa, mas começou já logo numa Six Major.
2: Aí Boston, aí já corri Berlim. Já corri Berlim, Milão.
0: Olha, Milão deve ser legal.
2: Qual o nome da outra? Que é em fevereiro. Que é na Espanha. Eu me esqueci o nome.
0: Sevilha.
2: Sevilha. Isso.
0: Ai, dizem que é muito legal de Sevilha.
2: E é bem bonito, viu?
0: Então, mas tem muita subida?
2: Não.
0: Sério?
2: Não,
0: olha aí, tá?
2: Tem nada.
0: De repente, pro ano que vem,
2: legal,
0: Brasil.
2: Legal.
0: É?
2: É planinha, gostosinha. Nossa. Friozinho, bom.
0: Olha, fala que boa. Demais. E Boston, que faz parte da Six Majors, é bom também a gente falar pra galera. Gente, Six Majors, que agora também é Seven, né? Porque entrou, e depois pode ser que entre Cape Town, sim, então sim. É uma loucura. Mas a princípio, é uma medalha, é uma mandala, na verdade, sim, com as 6 principais maratonas, consideradas as melhores para correr, né, no mundo. Existem várias outras maratonas, mas lembrando então que são Boston, Chicago, Nova York,
2: Tóquio,
0: Londres. Falei todas?
2: Não, falou 5.
0: Falei 5? Falta mais uma, né?
2: Berlim.
0: É isso, faltou Berlim. Então, se você correu as 5 maratonas... 6 maratonas, no final você vai ganhar, na sua última maratona, a 6ª, você ganha então uma mandala. Bota lá depois também, mandala da Six Majors. São, pô, mandala linda, e as, sim, maratonas também são bem legais. Você tem o sonho da Six Majors ou não?
2: Não, acho que sonho assim de corrida, talvez correr mais rápido, mas das Majors é que eu tenho talvez curiosidade, talvez seria Tóquio, que é uma coisa que é bem longe, uma coisa
0: do
2: bem totalmente, totalmente diferente. Acho que essa aí seria. E Nova York por ser a mais animada.
0: Animada?
2: É, todo mundo fala que é a mais.
0: É, a rainha das Majors também dizem, né? É, a mais animada, a galera, a torcida,
2: sim,
0: né?
2: Sim, sim, sim.
0: Cara, como é que pode, né? Assim, a torcida, gente, realmente, o público vai em peso quando é maratona na cidade. Independentemente aqui no Brasil ou fora, mas a galera vai, torce, leva a criançada, o que é muito legal, né, Bruninho?
2: Sim.
0: Pra você mostrar pra essa molecada o quanto é legal correr.
2: Esporte, né? Esporte é vida.
0: Exato, fazer atividade física. E aí, no final, tem gente que dá cerveja, tem gente que, né?
2: Sim,
0: que
2: joga uma banana.
0: Joga uma banana.
2: É isso. Ô,
0: Bruninho, você é daqueles que na hora que você corre, você é old school, você leva uma bananinha, uma rapadura, ou você, não, já vou num gelzinho pra recuperar, mais rápido.
2: É, gel, uma coisa mais certinha pra correr, pelo ritmo que eu quero, não tem como ficar, as coisas sólidas não engasgam.
0: Paçoquinha, não, né, mano, tem gente que leva, e até porque na hora de abrir,
2: nossa,
0: também...
2: É. Às vezes o gel, dependendo, você vai abrir com a boca, às vezes não dá certo. Imagine essas coisas assim, sólidas.
0: É verdade. E de pódio, já pegou alguns pódios?
2: Já.
0: Muitos?
2: Já, em Porto Alegre já peguei, não geral, mas já peguei na minha categoria. Ah, já peguei...
0: Na maratona?
2: Na maratona, na categoria. No Rio de Janeiro, quando eu corri.
0: Também depois, pegou pódio na maratona.
2: Em São Paulo também, já.
0: Caramba, Bruninho, que excelente, cara, que legal. E o que você acha, já que a gente tá falando também das crianças, né, dessa galera, da gente colocar um pouco mais de... tirar um pouco o celular, tirar um pouco as telas e colocar um pouco mais de esporte na vida dessas crianças, porque na nossa época, que eu agora já sei que a gente tá nessa mesma idade aqui, né, não tem atletismo na escola. Eu não tive atletismo na escola, você teve?
2: Não. Eu fui descobrir a corrida depois de velho mesmo. Não,
0: exato, eu também. Não. Eu fui começar a correr em 2021. Para quem não sabe, né, venci um câncer em 2020. Um câncer no colo de útero. E aí eu prometi para mim mesma, Bruninho, que assim que eu terminasse esse meu processo de uma paciente oncológica, eu correria uma meia maratona. E aí,
2: parabéns.
0: Juntei, obrigada, juntei uma galera toda multitarefa, né? Todo mundo ali, uma equipe multidisciplinar, com Nutri, com o coach, o Marcos Paulo Reis, e aí eu consegui correr uma meia maratona, foi muito bom, emocionante. Então hoje eu tô aí, né, levantando e sendo um exemplo também para pacientes oncológicas, que depois que você passa por um processo contra o câncer, você ainda continua vivíssima da Silva. E só para falar então, que depois que a gente começa a falar sobre esse esporte, eu também vejo muitas crianças, né, e mães também me perguntando: poxa, Mirelle, você corre, você pratica esporte, eu queria muito falar isso para minha criança, para minha filha. E eu falo: olha, tenta levar, né, para alguns lugares que não necessariamente pode ser a corrida, apesar do ser humano nascer aí já para correr, né, Mas levar pra praticar esporte, sim, né, sim, Bruninho?
2: Sim, sim. É, acho que saindo do sofá já tá vencendo já. Então, tem que ver o que a pessoa gosta mais, se identifica mais e começar a dar o play aí pra começar a fazer alguma coisa, né? Eu já fiz esportes antes, já fiz capoeira, já joguei basquete, embora não tenha altura. Mas, aí a corrida que eu achei mesmo, mas depois de mais velho. Infelizmente, no Brasil, o atletismo não tem base, assim. Geralmente é quando a pessoa é mais fora da curva e alguém olha com um olhar mais diferente, fala, talvez aquele tem talento, aí faz algum teste, mas é bem difícil.
0: Difícil, é, né? E é uma pena, né? Porque a gente precisa, a gente tem tantos talentos, a gente vê tantas crianças, né, já com essa aptidão para corrida, mas a gente não consegue ainda lapidar essa criança tão cedo. Sim. Aí espera ela evoluir um pouquinho, ou ela mesmo, né? Ou o pai fala assim, nossa, eu tô vendo que a minha criança, que minha filha tem um talento para isso. E aí acaba levando. Mas é isso, gente. Levem suas crianças para praticar esportes. Deixem ela... Eu sei que é difícil, porque a gente nasceu sem a tela, sim, né, Bruninho? É. Então, pra gente é um pouco mais fácil, sim, falar sobre isso. Mas essa criançada que vem agora já tá com a tela.
2: Já tá chorando e a tela na mão. Já é.
0: Exatamente. Já é um pouco mais complicado. Mas levem, gente. Eu lembro que eu fazia... Eu brincava de taco na rua. Eu descia, eu gostava já de esportes radicais. Eu descia de carrinho de rolemã.
2: É, então, já era raiz. Já era raiz, raiz.
0: Não tem mais hoje, cara.
2: Hoje em dia nem existe isso aí, mas.
0: Não tem mais carrinho de rolemã.
2: Não,
0: né?
2: Pessoal na rua, não. Tem quase ninguém que fica na rua mais assim.
0: É. O meu bate-papo, o meu rolê era ficar com as amigas na porta. Enfim, na porta de casa, sim, sim, escutando uma praça, música, não, numa não, praça, era
2: hoje
0: isso.
2: Hoje é até perigoso.
0: Andar de skate, que é uma coisa que eu também faço, eu gosto também, às vezes, andar de skate. Mas olha só, você precisou, então, fazer capoeira, fazer outros esportes para encontrar um esporte.
2: Sim.
0: Isso é legal, você ir aos pouquinhos, faz um pouquinho de cada, sim, até encontrar o que você gosta, né?
2: Sim, sim, é importante você... Vai conhecer um pouquinho de cada, não precisa fazer um mês, um ano de uma coisa só. Faz um pouquinho de cada, você fala, não, aqui eu levo jeito, aqui nada a ver. Aí você vai se encontrando.
0: É isso, a gente tava vendo também imagens, quem tá aí já navegando no YouTube, já aproveita e segue a gente lá no arroba TMC Esporte, gente, já segue, a gente tem muita coisa boa lá. Tem uma playlist, né, só do Corre TMC, então você pode acompanhar toda a galera que já passou por aqui na primeira e na segunda temporada. Olha aí, a gente tá vendo essa foto legal demais. Você com toda a galera. É da sua assessoria?
2: Não, não. São amigos mesmo.
0: Amigos
2: que eu...
0: do Corre.
2: É, exatamente. Isso.
0: Então, vamos falar sobre essa pista, que é no Pacaembu, que é, né, a pista que leva agora o nome de Arena Mercado Livre. O treino, você treina sempre aí? Eu só treino de tiro. Como é que você... Faz um pouco dessa pista de atletismo que tem quantos metros?
2: A volta é 400 metros.
0: A volta de 400 metros e você intercala com a pista também do Ibirapuera.
2: Sim.
0: E quando é que você vai aí? Quando você tem treino do quê?
2: Geralmente quando eu treino forte, treino de tiro. Na verdade, a pista que eu vou mais mesmo é o NAR, que é o Núcleo de Alto Rendimento. Aí fica lá no Santo Amaro.
0: Isso, no ABC?
2: Lá... Não, Santo Amaro.
0: Ah, Santo Amaro, Zona Santo Sul. Amaro, perfeito.
2: Só que lá é restrito, não pode... tem que ser federado, é uma
0: claro,
2: coisa...
0: Claro, porque eu tô falando, ele quer me enganar, claro, porque ele é muito bom e é só ele que pode ir pra lá, ele fica me enganando aqui, ó.
2: Aí no Mercado Livre é diferente, lá é público, é só você chegar e correr.
0: Precisa marcar horário?
2: Não, pra corrida não, só natação.
0: Sério? É. Chega lá então,
2: vou chegar, entrar.
0: Pode colocar a sua bolsinha, só ali, é seguro... Pra gente que fala, ah, olha...
2: Pelo que eu vi, eu já fui
0: tá
2: lá...
0: De boa.
2: Faz um mês que eu tô indo lá. Eu achei tranquilo, assim. Porque também eu deixo sempre com o meu grupinho ali as coisas.
0: Isso,
2: então...
0: com a sua assessoria ali, com a sua galera e já, sim, era. Agora, treino favorito do Bem Levinho. Gosta de fartlek, gosta de tiro, de longo, distância curta. Qual que é o seu treino favorito?
2: Os treinos melhores são os longos, assim. Os que eu gosto mais. Longos? Os longos que eu não tenho que correr num ritmo rápido. Os longos que eu... Vai conversando, faz vídeo, dá risada. Uhum. Esse pra mim são os melhores.
0: E longo, quando você faz um treino longo, a gente tá falando de quantos quilômetros?
2: Ah,
0: aí?
2: Acima de 21 é longo, né?
0: Acima. Nossa.
2: De 20, acima de 20 é longo, eu acho.
0: É? É. Pra mim, acima de 15 já é um longo, viu? Já olha a diferença da pessoa aqui. Pra mim, já passou dos 10. Eu já tô tomando gel, carboidrato, já tô querendo eletrólito, já tô querendo tudo. É, mas tá bom, acima de 21 já é...
2: É um desgaste.
0: Qual é a sua referência hoje na corrida?
2: Isso.
0: Existe?
2: Pessoas, você fala?
0: De assim, um corredor que você fala, cara, Que corredor legal, ou que corredora legal também, a gente tem muita mulher legal.
2: Bom, é que desde quando eu comecei a performar legalzinho, eu sempre quis bater o tempo da Adriana Maratona, que ela é recordista brasileira de maratona. O tempo dela é 2:29:17.
0: Maravilhosa, um beijo pra Adriana.
2: Só que eu não deveria ter falado isso, porque eu nunca consegui bater. Mas, se eu soubesse que era difícil, não teria falado.
0: Mas olha só, aqui no Corre TMC está agora o desafio para Bruno bem levinho. Alô, alô, Adriana Maratona. Tá feito o desafio, o levinho. Então é bater 2:29.
2: É, o meu melhor, o mais próximo que eu cheguei foi 2:30:44.
0: Ah, mas muito perto.
2: Ah, é muito perto, mas ao mesmo tempo muito longe.
0: Muito longe,
2: ah,
0: né?
2: Eu vi assim, mudando o tempo assim, ó. Mas não dava pra chegar. E de referência que eu tenho é ela e tem a Andrea também. É uma mulher que corre pra caramba, a gente divide vários treinos juntos. Também é muito boa.
0: Que ela é muito boa.
2: É.
0: Então são suas duas referências,
2: sim,
0: ali.
2: Sim. É, pessoas que eu convivo, pessoas que eu conheço a história. Eu gosto.
0: Legal. Ó, a gente tem um quadro que chama Corro ou Passo.
2: Tá.
0: Então falo pra você, por exemplo, tênis de placa. Aí você fala, corro,
2: sim,
0: ou passo, tá?
2: Tá?
0: Então vamos começar, gente. Vamos lá pro nosso quadro, que o André Galvão, que deve estar correndo seus 5 quilômetros por aí, ele adora. Então vamos lá, Bruno bem levinho. Tênis de placa, corro ou passo?
2: Corro.
0: Relógio GPS?
2: Corro.
0: Regata?
2: Corro.
0: Manguito?
2: Corro.
0: Fone de ouvido, música?
2: Passo.
0: Ih, por quê?
2: Ah, eu gosto de ouvir minha passada, sentir minha respiração. Não gosto de som.
0: Óculos baixa pace, aquele óculos
2: corro,
0: style.
2: Corre.
0: Legging.
2: Corro.
0: Calça legging.
2: Sim.
0: Tá. Shortinho, legging também, aquele mais justinho.
2: É o que eu mais corro.
0: Perfeito. Às vezes, né, tem homem que do curso gosta do shortinho mais... Shortinho soltinho também?
2: Corro.
0: Tá. O que mais? Deixa eu lembrar aqui, gente. Já falamos, mas pra você que tá chegando agora aqui no Corre TMC, talvez você não tenha escutado. Corre ou passa? Gel carboidrato?
2: Corro. Mas tem que ser um treino que precise.
0: Tá. Eletrólitos?
2: Corro.
0: Corre. Vamos lá. O que mais, gente? Que eu tô lembrando aqui de corre ou passa. Ah, já falei, relógio GPS, né?
2: Sim.
0: Pô, hoje você, o tempo já vi aqui que você tá com o seu relógio. O relógio está contigo all the time, tipo assim, o tempo inteiro. Você dorme com o relógio também?
2: Não, aí eu só uso a fita. Tem uma fita aqui no meu outro braço. É só a fita cardíaca pra acompanhar o sono.
0: Olha aí essa fita aqui, ó. Legal demais. Mostra aqui, ó, na sua fechadinha aqui, ó. Olha aí, ó, essa fita aqui, ó. Ah, legal. Então, é uma fita... Que você não tira ela
2: pra nem... Não tiro pra nada.
0: Nem pro banho. Fica lá. O tempo inteiro. É. E aí você tem todo o seu...
2: É, acompanha tudo que acontece na noite ou durante o dia.
0: Que irado. Que legal.
2: É bom.
0: É, eu acabo dormindo com relógio. Às vezes fica incomoda um pouquinho,
2: eu,
0: né?
2: Acho que o ruim do relógio é as notificações, essas coisas. Fica acendendo, tá?
0: É...
2: Aí eu tiro pra não ficar com tela. Eu tiro
0: é
2: ele.
0: Isso aí.
2: Fica a fita.
0: Aparece mesmo. Fica ali. Instagram, WhatsApp. Você tá dormindo. fica ali apitando. Além deste quadro agora, Corro ou Passo. Alô, André Galvão. Temos um novo quadro, meu amigo. Que é este aqui, ó. Que é o... Pace da... Dá pra ler aqui, ó? Ó aqui, ó. Deixa eu tentar pegar aqui, ó. Pace das perguntas, tá? São perguntas aleatórias, que não são perguntas de corrida.
2: Opa.
0: Algumas talvez sim, outras não.
2: Vamos lá.
0: Então, vamos lá. Ó, então, pace das perguntas...
2: Já acompanhou numa corrida longa.
0: Ixi, peraí, vamos ler, então. Aí, ó. Qual pensamento mais estranho já te acompanhou numa corrida longa? Por quê? A gente fica ali correndo, cara, é sério, a gente pensa absolutamente tudo. Tanto o que está acontecendo na corrida, mas às vezes também, né, Levinho, a gente entra naquele flow da corrida. Que é aquele flow que quando você vê, cara, já foi. Mas ao mesmo tempo, por exemplo, eu que estou ali no quilômetro, que está difícil, o negócio está complicado. Eu fico pensando no boleto para pagar... Eu fico pensando em várias outras coisas, no que eu vou dizer para minha chefe que eu não entreguei o trabalho, que não sei o quê. qual foi, existe, vai, um pensamento mais estranho ou aleatório que você já pensou na corrida?
2: Bom, geralmente assim, eu tento desligar, assim, mas só que eu tenho vezes que eu tô tão no flow assim que eu, se eu for num lugar novo, eu me perco. Me perco totalmente, assim, tipo, de falar, onde eu tô.
0: Ah, sério?
2: Sim. Já aconteceu várias vezes.
0: Em um momento que você tá correndo...
2: Não, tipo, concentrado, assim...
0: Sim.
2: Por exemplo, você vai correr lá em Porto Alegre. Aí tem uns trotes. Você vai antes, né? Você faz umas corridinhas antes. Aí eu saio meio que focado, assim. Aí teve uma que eu falo... Ué, cadê o hotel? Passei. Aí sempre tô com cartão, ou às vezes vou com o celular, tiro foto dos lugares. Que eu me perco, real. Por mais que tenha GPS, eu desligo, assim, ó.
0: Cara, mas que doideira, né? Porque eu acho que você tá tão concentrado ali na corrida que você acaba meio que se desligando.
2: Sim.
0: E o seu cérebro, o tico e teco não se conectam.
2: Exato.
0: E aí depois...
2: Só corre.
0: Tem a conexão.
2: Sim.
0: Então vamos lá, a última.
2: Vamos lá.
0: Última pergunta aleatória para Bruno Bem Levinho. Vai, qual que é?
2: Qual foi o perrengue mais absurdo que você já passou na corrida? Ah...
0: Ixi, já lembrou?
2: Ah, oxe, tem outro.
0: Tem vários?
2: Ó, vou falar um que aconteceu comigo quando eu fui pra correr a maratona da Espanha, que eu falei, a Sevilha.
0: Sevilha, tá.
2: Foi a maratona mais próxima que eu cheguei, perto de bater o tempo da Adriana. Só que no quilômetro 37, mais ou menos, me deu uma dor de barriga. Mas não é aquela dor de barriga, ai, vou chegar e vou no banheiro. É a dor de barriga, tipo assim, ou você faz agora, ou você faz agora.
0: Qual quilômetro
2: 37.
0: Você tava? E aí?
2: E esse quilômetro 37 ou 36 fica numa praça bem famosa, que tem até o pessoal que assiste Star Wars, fala que tem um filme lá que a nave cai bem nessa praça. Eu não assisto Star Wars, mas a galera que assiste falou que é bem nessa praça. E a praça cheia de gente. Cheia de gente.
0: Pelo amor de Deus, que sufoco,
2: não,
0: que situação.
2: Eu parei. Aí tinha um banheiro.
0: Nossa, banheiro tipo...
2: Exato, só que é o banheiro... do parque. Aí eu fui, tava fechado. Acho que eles fecharam por causa da praça, não sei, tava fechado. Aí eu olhei pra uma árvore, fiquei atrás da árvore, e fiz atrás de uma árvore.
0: Eu sei.
2: E nisso, um cara, que tava torcendo, me viu, atravessou assim, ó. Me trouxe lenço umedecido.
0: Meu Deus.
2: Atendimento mas... VIP.
0: Não, peraí. Esse cara é um anjo.
2: Porra.
0: É um anjo corredor que
2: cara,
0: apareceu.
2: Cara, gente boa demais. Ele falando espanhol, já meio cansado, não entendendo muito. A gente dá com a bolsa da mulher dele, me dando assim, ó, os lencinhos, eu fazia, te juro, ele me deu assim, me jogou água na minha mão, e falou, bora, e fui embora.
0: Meu Deus.
2: Eu adorei.
0: Gente, você não, devia ter dado um abraço nesse cara.
2: É que eu fiquei meio... mas o cara foi muito gente boa.
0: Gente, eu adorei,
2: foi,
0: que cara legal.
2: Peraí,
0: eu adorei o cara, que foi muito legal, mas a situação literalmente não foi legal. Mas posso falar... Tamo junto, porque na minha maratona eu também tive piriri e tive que parar no quilômetro 30 e pouco e fui lá no banheiro químico e não tinha papel higiênico. Nesta história.
2: É isso, segue a vida, faz parte. Talvez você que esteja vendo vai falar, meu, nunca vou fazer isso. Mas um dia vai acontecer com você e você vai falar, putz, eu fiz igualzinho.
0: É isso, gente. Um dia pode acontecer com você também, tá? Como aconteceu com a gente. Levinho, cara, que legal te receber aqui no programa.
2: Obrigado.
0: Muito legal estar aqui no Corre TMC. Eu queria que você deixasse uma mensagem pra galera que tá escutando a gente, a galera que, sabe assim, pensa que pra correr é muito difícil, é muito complicado, ou que assim, sei lá, eu tô muito acima do peso, ou eu não tenho ninguém pra correr, eu não quero correr sozinha, sozinho. Dá uma mensagem aí, porque, cara, vindo de você, maravilhoso.
2: Bom, pra você que tá pensando em correr, ou pra você que já corre, não se compare a ninguém, respeite o processo. Eu acho que de início é isso, assim, pra você que tá começando, pra seguir, pra fazer um esporte que é tão maravilhoso esse como a corrida. Pra você que busca performance, tenta correr com alguém mais rápido, foque na galera que tá correndo mais à frente, que você vai evoluir. Vai doer, mas você vai evoluir.
0: É isso. Hoje, eu esqueci de fazer essa pergunta aqui durante o programa. Você falou pra mim muito, eu tava vendo nas suas redes sociais, sobre influencer, né? Sobre influência, sobre a importância dos influencers hoje nas redes sociais. E eu queria que você falasse um pouquinho sobre isso, sobre esse seu papel, que hoje como um atleta, mas também é de um grande influenciador. Hoje, qual é o papel dessa pessoa que está na rede social e que consegue impactar diretamente essa pessoa que está navegando?
2: Bom, eu acredito que o papel do influencer, assim, é ajudar a divulgar mais o esporte, as pessoas a praticarem e tentar não vender mentiras. Eu acho que também a galera, tem muita galera que vende coisas...
0: Fake news!
2: Exato, eu acho que isso não é legal. Eu acho que você tem que ser você mesmo, ser sincero, ter sua verdade, que aí as coisas acontecem. Eu acho que essa, se tivesse uma receita, eu acho que seria essa, assim, sabe?
0: É isso, gente. Então, não acreditem em tudo o que você vê. Porque é fácil estar na internet e falar coisas que você não sabe. Qual foi a fake news, vai, mais cabulosa que você já escutou de corrida? Bem levinho?
2: Meu.
0: É, qualquer uma, de tênis, de sei lá, qualquer
2: outra
0: coisa.
2: Ah, de tênis é que só dá pra correr maratona com tênis de placa. Isso não é, isso é mentira, porque quando eu comecei a correr não tinha tênis de placa e eu corri...
0: Não tinha nem relógio GPS. Eu vou contar aqui, gente, o meu pai, ele é old school. Agora ele não tá correndo muito, mas vai correr os 10 quilômetros lá em Porto Alegre. Papai querido, Vicente Mosquel, um beijo, pai. Meu corredor e também minha grande inspiração também. Foi através dele que eu consegui ter esse exemplo lá em casa pra correr. Minha mãe também, mas minha mãe gosta mais da caminhada, né, mamãe? Ô, Bruninho, meu pai, a gente acordava, ele saía de casa e minha mãe ligava, Vi, né, Vicente? Cadê você? Ah, tô aqui. A gente mora na Zona Norte, tô aqui na Zona Leste. Mas seu carro tá na garagem. Eu vim correndo.
2: Olha.
0: E aí meu pai ia lá e voltava.
2: Legal, hein?
0: E fazia lá seus 21, seus 26 quilômetros. E vou te falar, não tinha relógio GPS. Não tinha tênis de placa de
2: carbono.
0: Modo
2: raiz.
0: Modo old school total, papai old school. Então, Bruninho, obrigada pra quem quer te seguir nas redes sociais. Fala o seu arroba pra gente.
2: Meu arroba no Instagram, Bruno Bem Levinho. Fácil de achar, fácil de acesso.
0: É isso, gente. Arroba Bruno Bem Levinho. Muito obrigada.
2: Valeu, obrigadão. Vamos marcar um treino, hein?
0: E eu tô fora. Olha, só se for pra correr uns 5 km, mas assim, tem que ser no meu pace, né?
2: Bom, ó. Agosto tem a maratona fila. Então vamos organizar uma corrida lá, hein?
0: Olha aí, é aquela que é de revezamento?
2: Exato.
0: Na USP?
2: Na USP.
0: Eu já fiz ela.
2: Quinta edição, bora. Vamos marcar de
0: quinta edição.
2: Fazer essa prova aí.
0: Então já vamos falar, é em agosto?
2: Em agosto.
0: Então, gente, não percam então. 28 de agosto, maratona da fila, revezamento na USP, que é um outro lugar muito maravilhoso para você correr. Está lotado? Está lotado. Mas é o boom da corrida.
2: É isso
0: aí o que acontece. É só você chegar um pouquinho mais cedo, né?
2: É
0: chegando
2: isso.
0: 5, 6 da manhã, você não pega tanto esse boom. Muito obrigada, gente, pela sua companhia. Acompanha a gente lá nas redes sociais. Vocês já sabem, quem cedo madruga já correu 2 quilômetros. Obrigada, Bem Levinho. Tamo junto e fui, porque eu tô no corre. A gente se vê. Tchau.
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como diria meu querido amigo Lucas do Sobremesa, tá vindo o girinho de notícias pra você ficar muito bem informado e muito bem informada nessas primeiras horas do dia, porque o ex-deputado federal Eduardo Bolsonaro defendeu nesta quarta-feira a produção do filme Dark Horse e recebeu críticas sobre os recursos utilizados no projeto. Em entrevista ao TMC 360, Eduardo afirmou que todo o dinheiro investido foi destinado à realização da obra, que classificou como uma produção de padrão internacional. Segundo ele, o longa conta com atores de reconhecimento internacional e foi concebido para apresentar uma versão que considera verdadeira dos fatos retratados. Abre aspas. A gente vai contar a história de uma pessoa que tem moral na sociedade brasileira. Fecha aspas. Declarou o ex-deputado federal, Eduardo Bolsonaro, em referência ao ex-presidente Jair Bolsonaro. Eduardo também comparou os custos do projeto aos de produções internacionais e negou que o orçamento do filme seja excessivo. Ao comentar as discussões envolvendo o Banco Master e o empresário Daniel Vorcaro, o ex-deputado relacionou o tema ao cenário político nacional. Segundo ele, o caso estaria sendo utilizado por adversários para desgastar a imagem do senador Flávio Bolsonaro, pré-candidato à presidência da República. O presidente Lula afirmou que o governo brasileiro foi surpreendido pelo anúncio de novas tarifas comerciais impostas pelos Estados Unidos sobre produtos brasileiros. Segundo Lula, a medida foi divulgada antes mesmo do fim de um prazo de negociação que havia sido acordado diretamente com o presidente dos Estados Unidos, Donald Trump. De acordo com um relato do presidente brasileiro, a última reunião entre os dois líderes durou cerca de 3 horas. Durante o encontro, o Brasil apresentou uma lista de temas considerados prioritários para a relação bilateral entre os dois países. Nas discussões sobre comércio exterior, surgiram divergências entre representantes da área econômica dos governos brasileiro e dos Estados Unidos. Lula afirmou que, diante do impasse, propôs a Trump que os ministros responsáveis pelas negociações tivessem 30 dias para buscar um entendimento. Segundo o presidente, esse prazo ainda não havia terminado quando os Estados Unidos anunciaram as novas taxações. Lula classificou a decisão americana como inesperada e disse que o Brasil não pode aceitar o tratamento que vem recebendo dos Estados Unidos na condução das negociações comerciais. Para o presidente, a medida contraria ao espírito do acordo que vinha sendo construído entre os dois governos. Lula ressaltou que as conversas ainda estavam em andamento e que nenhum entendimento definitivo havia sido concluído quando o novo comunicado americano foi divulgado. E uma mulher de 37 anos foi presa em Joinville após ser acusada de se passar por uma menina de 12 anos durante mais de um ano. Segundo a Polícia Civil, trata-se de Amanda Maria Souza de Oliveira, que usava o nome falso de Gabriele e criou uma história de abandono que para ser acolhida por uma família da cidade. De acordo com as investigações, Amanda afirmava ter fugido do Pará após sofrer maus tratos. Com esse relato, ela conquistou a confiança de integrantes de uma igreja local que passaram a ajudá-la financeiramente e ofereceram abrigo. Pouco tempo depois, foi acolhida por uma família e viveu como uma filha adotiva durante cerca de 14 meses. Para sustentar a falsa identidade, a suspeita adotava comportamentos infantis e utilizava como objetos como mamadeiras, chupetas e até aromatizantes para dormir. Ela também dizia ter autismo e outras condições de saúde, além de alegar que havia sido submetida a tratamentos hormonais forçados na infância, justificando assim sua aparência adulta. O caso começou a ser esclarecido após uma parente da família desconfiar da história. Segundo o delegado Rodrigo Bueno Gusso, a mulher encontrou na internet relatos de um golpe semelhante ocorrido no Rio de Janeiro. Após reunir as informações, ela alertou o pai adotivo, que procurou a polícia. As investigações indicam que Amanda não recebia dinheiro diretamente da família, mas desfrutava de uma rotina confortável e de benefícios proporcionados pela condição financeira dos moradores da casa. Além disso, segundo a Polícia Civil, a suspeita criou um forte vínculo emocional com as vítimas ao longo do período em que permaneceu com a família. Os investigadores também descobriram que Amanda possui histórico de ocorrências semelhantes em outros estados brasileiros.
Vamos ao noticiário internacional, porque o presidente dos Estados Unidos, Donald Trump, afirmou em entrevista a um podcast transmitido nesta quarta-feira que uma eventual chapa formada pelo vice-presidente J.D. Vance e pelo secretário de Estado Marco Rubio para as eleições presidenciais de 2028 seria imbatível. Tanto Vance quanto Rubio são apontados por analistas políticos como possíveis nomes do Partido Republicano para a sucessão presidencial. Nos últimos meses, Marco Rubio ganhou destaque pela atuação em coletivas e pronunciamentos na Casa Branca, recebendo elogios de integrantes do Partido Republicano e até de alguns democratas. Uma das suas aparições recentes chamou atenção pelo tom descontraído, com referências à cultura pop e ao hip-hop dos anos 90, e ao comentar as negociações entre os Estados Unidos e o Irã. Apesar das especulações sobre a corrida presidencial de 2028, tanto Vince quanto Marco Rubio têm evitado discutir publicamente possíveis candidaturas. Ainda assim, Donald Trump tem alimentado o debate sobre a sua sucessão ao mencionar os dois aliados como nomes fortes dentro do campo republicano para a próxima disputa da Casa Branca. 3:06 pelo horário de Brasília. Muito bom dia a você que sintoniza a TMC. Já está no ar agora o seu programa preferido, Sobremesa. A entrevista de hoje é com a monja mais famosa do Brasil, autora de mais de 30 livros, Monja Coen. No comando do programa estão eles, Lucas Salles, Marcelo Batista e a Mini Ruth. Fique agora com Sobremesa. 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

0: 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Seja muito bem-vindo ao Sobremesa, o seu programa favorito. É o programinha de meu Deus, onde a gente traz sempre diversão e informação juntos. Eu, Lucas Salles, tenho a honra de ter aqui os outros apresentadores junto comigo, Mini Ruti.
1: Oi, pessoal, vamos nessa.
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0: Muito bom. Olha, Batista, eu amei que você já trouxe o clima que vai ser o nosso bate-papo de hoje. Daqui a pouquinho eu vou te revelar quem é a nossa convidada de honra. Mas antes eu quero te lembrar que você que está ouvindo com o seu ouvido, você pode seguir a gente em todas as redes sociais. Em todas elas, o nome de usuário é o mesmo, @TMCNewsBR. Seja no TikTok, no Facebook ou no Threads, no X. No X, no Twitter, em todas elas é @TMCNewsBR. E é claro que você pode participar do nosso programinha de meu Deus através do nosso WhatsApp 011 97221 1001. Você pode responder a pergunta do dia, que é...
2: A pergunta do dia é a seguinte: você viu que agora o Instagram, vocês viram que o Instagram agora vai priorizar o algoritmo, né? Vai priorizar o que é real e menos perfeito.
0: Eu vi isso, né? Cara, que interessante, hein?
2: E então eu quero saber de vocês, o que é que você já viu no Instagram que você achou que era real?
0: Boa pergunta. Você, Mini Ruth, primeiro, por favor.
1: Ah, eu já vi um vídeo de um churrascão que tava o Lula e o Bolsonaro, né? E aí tava tocando sertanejo no fundo.
2: E você acreditou?
1: Eu acreditei. Tá.
0: Mas ah, eu vou defender, Mini Ruth, que na época do impeachment teve uma foto clássica do Aécio ao lado da Dilma rindo. E essa foto é real.
1: É, então, eu acreditei, uai.
0: Tá vendo? Era lá na votação no Senado. E você, Batista?
2: Eu vi aquela foto do Papa com casacão de neve, lembra?
0: Primeiro
2: viral. Eu falei, ó, esse Papa aí é da hora, meu. É fashion. Fashion. Vai desfilar em Milão, o Papa.
0: E a gente acreditou.
2: Eu achei que era real aquilo.
0: Era IA, era inteligência artificial. Então você, que já viu alguma publicação no Instagram e achou que fosse real, manda pra gente que a gente quer saber através do WhatsApp 011 97221 1001. Muito bom. Agora, amigos e amigas,
2: e você falou aquela vez um menininho orando no elevador, que você achou que era
0: de verdade. Eu acreditei, eu compartilhei, mandei no grupo da família.
2: Aí, tá vendo?
0: Jesus é perfeito.
2: Atenção, fake news, hein? Ó, inquérito da fake news, Lucas Salles.
0: Bom, amigos e amigas, vamos então para o nosso bate-papo de hoje, que vai ser diferente, porque a nossa convidada, além de ser uma convidada de honra, é uma convidada que traz paz. Por isso eu vou até mudar a frequência aqui da minha voz, mudar a velocidade que eu falo. A nossa convidada de hoje é fundadora da comunidade Zendo Brasil. Ela virou monja em 1983. É autora de mais de 30 livros, entre eles Zen para Distraídos e também O Sofrimento é Opcional. Ela está no YouTube e no Instagram e estará na segunda edição do Retiro Zen Yoga de 12 a 14 de junho. Senhoras e senhores, vamos receber ela, que transmite paz, conhecimento, auto-sabedoria e principalmente
2: iluminação
0: e amor. Senhoras e senhores, por favor, recebam Monja Coen.
3: Muito obrigada.
0: Muito obrigado, Monja Coen. Seja muito bem-vindo. Muito obrigado. A senhora é uma pessoa realmente que transmite luz e a gente vai querer extrapolar essa conta de luz com o Jus. Então, por favor, a primeira pergunta de hoje, Marcelo Batista.
2: Eu queria saber primeiro, eu chamo de senhora monge, dona monge,
3: Monja só tá bem.
2: Monja tá bom. Ô, monja, qual a sua sobremesa predileta, hein?
3: Geralmente frutas.
2: Frutas. Tá vendo? É um ser diferente.
0: Muito evoluído.
2: Tá vendo? É evolução.
0: Qual fruta especificamente?
3: Banana nanica.
2: Nossa, mananica é meio ruim, não é não?
3: Não, é mais gostosa.
2: Eu gosto da prata.
3: Eu gosto da nanica.
1: Eu gosto da prata também, tá, é boa.
0: Eu gosto da Douro. A banana Douro é uma delícia. Docinha, gostosa.
3: Meu avô gostava dessa.
0: Muito bom. Bom, Dona Monja, posso chamá-la de Dona Monja? Tudo
3: Sim,
0: bem com você?
3: Pode chamar de Dona Monja.
0: A gente fica com medo de falar alguma besteira aqui. Então, só, antes de qualquer coisa, já nos perdoe pelas besteiras que a gente vai falar, tá bom?
3: Tá bem.
0: Dona Monja, este é um ano que vai ter eleição, Copa do Mundo, vai ter briga na família, vai ter, nossa, muita tensão, essa tensão entre os Estados Unidos querendo tarifar a gente, acabar com o Pix. Como é que a gente faz para não perder a paz interior?
3: Respira. É muito interessante, né? Até vindo para cá, estava lendo o WhatsApp e alguém mandou 3 jogadores de futebol respirando antes de marcar um pênalti. 2 deles respiravam pela boca. Perderam o pênalti. Cristiano Ronaldo inspirou pelas narinas, soltou pela boca e acertou. Respiração consciente muda a nossa maneira de estar no mundo. Inspira e solta devagar. Você entra no eixo de equilíbrio.
2: Olha só, que dica de
1: olho. Olha, tá vendo? Maravilha.
2: Eu vou aproveitar que ela falou aí, ela tocou em Copa do Mundo, jogador de futebol. Ô Monja, eu já vi você cornetando a seleção lá na época dos pênaltis, lá que o Brasil perdeu o pênalti. Você cornetou o Tite lá naquela época, hein? Perdeu a paciência. Ó, a Monja perdeu a paciência.
0: Tá feliz, Tite? Você tá feliz? Olha o que você fez com a Monja Cunha.
3: Eu não sei se foi o Tite que decidiu ou se foi alguma outra pessoa, né? Porque a gente sabe que essas coisas rolam entre os jogadores, né?
2: Verdade.
3: Às vezes tem alguns muito influentes que decidem colocar seu amiguinho pra fazer o primeiro e ele não tava preparado emocionalmente.
0: Mas te machucou mesmo a Copa? Mexeu contigo? Te desequilibrou?
3: Não, não é que desequilibra, mas a gente gosta de torcer, de estar junto. E de repente acontece uma coisa que parece que alguém quis fazer uma gracinha e a gracinha deu errado.
2: Mas Monja, por exemplo, se o Neymar ali, num jogo de eliminatória ali, se ele perde um gol cara a cara, a Monja fala um palavrão ou não? O que que a Monja
3: não,
2: fala?
3: Não, palavrão não fala.
2: Como é que fala, Neymar?
3: Mas o que foi, Neymar? O que aconteceu?
0: Ai, já que você falou de palavrão, quero muito saber, como amigo, Monja, qual é o seu palavrão favorito? Aquele que você fala assim, nossa, esse aqui eu gosto. Você pode não falar, mas você sabe que você gosta.
3: Eu já falei muito palavrão na minha vida. Eu fui jornalista profissional no Jornal da Tarde. E é interessante que a gente fala palavrão. Quem escreve corretamente fala palavrão na hora de conversar. Mas eu resolvi um dia da minha vida que nunca mais ia falar palavrão. E nunca mais falei.
1: Caramba! Isso é melhor?
3: E nem penso. É legal.
0: Não?
3: É divertido. Você tem controle sobre as suas palavras e sua cabeça. Eu escolho não falar palavrões. Então, o que eu falava, minha mãe quando era criança, ela dizia assim, minha filha, use a palavra correta, por que você está pondo palavrão no meio da frase? Você está perdendo vocabulário. Então a gente procurar a palavra correta em vez de apenas soltar um palavrão. É treino, como tudo, treino.
2: Mas nem um caramba.
3: Não, nem caramba, falo. Não? Falei agora pra você.
0: Nem época de outrora. É que você virou monge em 1983, mas eu acredito que deva ter sido um processo que vem antes de 83, né? Você decidiu, você falou, não, agora eu vou virar monge, agora eu vou pro budismo.
3: Não decidi nada disso. Eu comecei a praticar meditação. Então eu me interessei por meditação. Encontrei o Zen Budismo em Los Angeles, onde eu estava morando. Comecei a praticar e falei, puxa, isso faz sentido para a minha vida. Então, qual é o passo seguinte? É me tornar monja. Mas eu nunca pensei, vou me tornar monja Zen Budista. Não, isso não aconteceu. A programação anterior ao encontro do Zen.

0: na sua opinião, parte da onde?
1: Primeiro, de querer meditar. Tem gente que não quer nem meditar, porque eles têm uma ideia do que é meditação. As pessoas acham que meditação é esvaziar a mente. É impossível, ela já é vazia. Não tem nada fixo nem nada permanente. Percebeu isso? A nossa mente é incessante e luminosa. São conexões neurais como a eletricidade o tempo todo. E você quer parar? Isso não pode parar. Mas você observa o movimento da mente e escolhe o que você observa. Porque tem pensamentos e não pensamentos. Mas não são lacunas, não são vazios, são espaços. Como nesta sala, tem espaços entre eu e você. Eu posso só olhar para você e pensar só você, mas não. Eu vou perder a altura, a profundidade. Percebe? O meditar é perceber tudo isso que está em volta do pensamento. Por que ele veio e para onde vai. E perceber que não há nada fixo, nem nada permanente.
2: É complexo.
3: Consegui meditar, viu, monja? Eu começo a meditar, começa a me vir um monte de pensamentos intrusivos. Mas não vai, eu me desconcentro. Nunca funcionou pra mim.
1: Não é pra concentrar. Não. A sua concentração é perceber a desconcentração. Isso é meditação. Você já meditou e meditou bem. Porque percebi que inúmeros pensamentos flutuam em mim. Que bonito. Mente incessante.
4: Olha que legal.
3: Então eu estava fazendo certo e achei que estava errado.
2: Você está ouvindo Monja Cunha, ela que é fundadora da comunidade Zendo Brasil. Ela virou monja em 1983 e é autora de mais de 30 livros. Gostaria de tirar uma dúvida, monja. Você fica lá com os outros monjos, né? Vocês ficam todos unidinhos, juntinhos, né?
1: Às vezes, em alguns lugares.
2: Alguns lugares, né? Quando vocês ficam, assim, confinados nesse mosteiro, rola treta? Rola, tipo, uma situação que você fala, não tô gostando daquele monge, que ele tá me enchendo o saco, todo dia ele vem aqui, ele sobe um decimel, assim, tá todo mundo fazendo, ele vem fazer,
1: Existe sim. É assim que a gente tá falando, exatamente assim. A gente está rezando e é para rezar todo mundo fala uníssono, né? Na mesmo tom de voz. E de repente aparece alguém que acha que sabe rezar melhor que o outro. E aí começa a rezar destoando. E a gente fala, reze com os ouvidos, não com a sua boca, mas com os ouvidos. Esteja em comunhão com os outros e não queira aparecer.
2: E quando isso acontece, o que vocês fazem? Vocês fazem tipo uma votação, tipo BBB? Para eliminar esse monge?
1: Não. Geralmente uma pessoa mais antiga vai conversar com uma pessoa e vai explicar, mas às vezes a gente nem fala. O japonês, eu estudei no Japão, é uma coisa muito indireta. Se você falar diretamente, não vale. Você quer que a pessoa perceba. Então você vai dando indiretazinhas. Até que, por exemplo, eu cheguei no mosteiro e nós aprendemos aqui no Brasil, para você falar com uma pessoa acima de você, você fica em pé. Eu chegava na sala da minha superior, ela sentadinha no chão, eu em pé falava com ela. E disseram que eu era muito orgulhosa, que eu não me abaixava nem para falar com a minha superiora. É uma diferença cultural, apenas isso. Até que um dia eu estou andando no corredor com uma outra monja, a nossa superiora vem vindo, ela se ajoelha no meio do corredor e fala, mestra, posso perguntar isso? Eu falei, quando acabou, eu falei, por que você se ajoelhou? Porque ela está acima de mim. E nós sempre ficamos abaixo de quem está acima de nós. Foi a dica que ela me deu de alguma coisa que eu fazia e que ninguém me disse. Você tem que se abaixar para falar com ela.
2: Você foi aprendendo, né? Olhando, observando.
1: Olhando e observando.
2: Muito perspicaz. A senhora é muito, muito inteligente. Muito. A senhora vem aqui com toda essa delicadeza, esse rostinho tão fofo, cuti-cuti, mas por trás desse rostinho tem uma sabedoria incrível.
3: Sim. E monja, por que que um monge é carequinha assim?
1: Lá vem da Índia antiga. Shakyamuni Buda era um príncipe, filho de um rei. Então ele tinha os cabelos longos, ele fazia um rabo de cavalo aqui no topo da cabeça, que era o símbolo da casta. Cada casta tinha um tipo de cabelo. Ele tinha penteado dos nobres. Quando ele sai do castelo e ele desiste de ser nobre, ele tem questões existenciais muito grandes. A primeira coisa que ele faz é cortar os cabelos. Não vou ser identificado pela classe social ou pela casta que é na Índia, da qual eu nasci. Que interessante.
2: O que me faz pensar, se essa questão com o cabelo tem a ver também com a divindade, o Alexandre de Moraes, ele é budista?
1: Ele poderia se tornar, ia fazer bem.
2: Muito bom. Miri Ruth, por favor.
4: Monja, muito tem se falado nas redes sociais sobre a aparição de OVNIs, né? Inclusive, tá bem viralizado o caso de um influenciador aí no Paraná.

0: que registrou um OVNI. A senhora acredita em vida extraterrestre?
1: Eu acho que todo o universo é vivo. Vida parecida com a nossa? Não sei, pode ser que haja. Eu não posso, eu não sou especialista no assunto. Eu nunca vi, nunca encontrei nenhum extraterrestre, nunca vi nenhum OVNI. Na época que eu trabalhava no Jornal da Tarde, isso há mais de 50, 60 anos atrás, tinha um jornalista que era muito interessado nisso. Mas foi o mais próximo que eu cheguei.
0: Caramba!
2: E dona Monge, será que a senhora poderia falar um pouquinho sobre a sua comunidade? Que você abandonou toda uma vida e agora vive numa comunidade. Como é a sua comunidade, Zendo Brasil? Quais são os princípios? Inclusive, por favor, divulgue. Eu quero muito conhecer.
3: Quem quiser, né, adotar essa prática do budismo, como é que começa?
1: Então, a gente começa aos domingos, às 11 da manhã.
2: Obrigado, não é pra mim. Já domingo, 11 da manhã. 11 da manhã.
1: Mas tem também segunda, terça, quarta e quinta, às 20 horas.
2: Tá, então já dá.
1: Fica na rua Vanderlei, fica em Perdizes, Pinheiros, é fácil de encontrar. E a gente tem atividades para iniciantes e para quem já pratica. É uma forma de vir praticar junto conosco. Ah, quando fala comunidade, o pessoal pensa que tem um grupo de pessoas vivendo e morando juntos.
2: Eu pensei isso.
1: Não. Chama comunidade Zen Budista, mas mora na casa onde eu moro no templo, a comunidade, poucas pessoas. E a maioria são pessoas que moram nas suas casas e participam conosco das nossas atividades. Estamos querendo construir em Campos do Jordão, começamos uma obra que está parada, aceitamos doações.
2: Qual é o Pix, monja? Qual é o Pix? Manda o Pix agora, monja, fala aí.
1: É o nosso CNPJ 04804384000, ao contrário, 56.
2: Olha, você vê que a monja sabe de qual
3: tá
2: o Pix
3: vendo?
2: Aí.
3: Só muito bom.
2: Isso, boa. Vai, Batista.
3: Ô, monja, nós não manjamos nada de Zen Budismo, então a gente separou aqui umas coisas para a gente saber se o budista pode ou não pode fazer. Eu quero que você ajude a gente. É ou não é, Mini Ruth?
0: É verdade. Então vamos lá. Comer carne, pode ou não pode?
1: Alguns podem, outros não podem. É um voto pessoal, individual, não é bem coletivo.
3: Tomar uma breja, uma cervejinha, uma gelada.
1: Nossa, no Japão eles bebem tanto, os monges, você nem sabe.
3: É mesmo?
1: Saquê, começa com a cerveja. Primeiro brinde a cerveja, aí passa para outra coisa.
0: E fazer fofoca, monja?
1: Não deveria, mas fazem.
3: Ah, é? o monge budista pode mentir?
1: Não deve. É, faz os preceitos. Vamos lá. Preceito: não fazer o mal, fazer o bem a todos os seres. São os três básicos. Depois é não matar, não roubar, não abusar da sexualidade, não mentir, não negociar intoxicantes, não ser controlado pela raiva, não falar dos erros e faltas alheios, não se elevar e rebaixar os outros, não ser movido pela ganância e não falar mal de Buda, Dharma, Sangha.
0: Olha que interessante.
1: Então a gente não deve mentir.
0: Justo.
2: Mas tem alguns que mentem ou não?
1: Sempre tem, né?
2: Sempre tem.
1: No processo de aprendizado e crescimento, temos que ser pacientes com aqueles que chegam e ainda estão mentindo.
0: E eu vi Pink Floyd, pode ou não pode?
1: Ai, que delícia. E eu fiquei muito surpresa, estava numa graduação no Japão, entraram os monges jovens que vinham dos mosteiros, tinham uns 20 e poucos anos, e ouviam Pink Floyd. Eu falei, que será que eles ficam ouvindo tanto? E um deles pôs no meu ouvido e falei, que bonito.
3: O melhor seria Nirvana, né? Mas comer cuscuz paulista, pode?
1: Pode.
3: Pode.
0: Xingar jogador da Copa do Mundo.
1: Não precisa xingar, pode ficar brava com ele. É.
3: Fumar, pitar, fumar um cigarro.
1: Tem monges no Japão que fumam.
3: É?
2: Já foi incrível.
3: Você é monge no Japão.
2: Às vezes no Japão a gente já é monge. A gente já é monge no Japão, a gente não tá sabendo. Nem
1: percebeu aí, né?
0: E vender cigarro?
1: Vender cigarro? De preferência não, né?
3: Usar TikTok.
1: Ué, por que não?
3: Pode? Dancinha no TikTok, pode.
1: Pode. Tem até um grupo no Japão, tem um brasileiro que está em Kyoto agora, chama Luan, e ele está ensinando os monges a dançar. E ele tem uma dança toda que é bem dele, assim.
2: Que demais.
1: É interessante.
2: Que
1: interessante. Ele não é monge, mas os monges de lá querem aprender com ele.
2: Que legal.
0: E namorar pessoas de outra religião, pode?
1: Pode, até se casar.
2: Ai, que bom.
1: Olha, os monges se casam.
0: Que legal.
3: Olhar o Instagram assim que acorda, pode?
1: Pode, né? Mas é, depois vai correndo pra meditação.
0: Deixar a louça lá. Deixar a louça suja na pia.
1: Ah, não, né? Aí não, vem barata, formiga, aí não é, é legal.
2: Você viu que a única que ela se impôs foi deixar a louça. Não, não, isso não. Isso já não
3: isso,
2: pode, não.
3: Isso não. E já que o monge pode olhar o Instagram, mas depois tem que ir pra meditação, o monge pode mandar nudes no direct do Instagram?
1: Mandar nude?
3: Nude.
1: Não, melhor não, né?
3: Melhor não. Melhor
0: não. Melhor não.
3: Melhor não. Melhor não.
2: Isso tem cheiro de que alguém já fez.
0: Muito bom, muito bom. E
3: deu errado. Eu vou incluir mais uma aqui. A monja que tá às vezes acima do peso pode tomar monjauro.
1: Bom, poder até pode, mas eu não tomo. Eu tô acima do peso e tento controlar o meu apetite, a comida, mas não consigo muito.
2: Olha, a senhora não está nada acima do peso. A senhora está belíssima. A senhora está formidável. Eu gostaria de convidar a todos os ouvintes para conferirem no nosso canal no YouTube, @TMCNewsBR. Venham ver a mulher mais linda do mundo. Monja Cunha, aqui na nossa frente.
0: Maravilhosa, Mini Ruth, maravilhosa. Por favor. Monja, a senhora falou muito, né, de monges do Japão. Mais recentemente, alguns monges do Sri Lanka, eles foram flagrados fumando maconha, né? É,
2: foram até presos.
0: É.
2: Foram presos.
0: É
2: presos. Te juro por
0: Deus. Exato.
2: Foram presos por tráfico.
0: A questão é, monge pode fumar para dar aquela relaxada ou é proibido?
1: Olha, uma das coisas que Buda dizia é que o mais precioso que temos é a consciência e que a gente nunca pode perder a noção da consciência do que você está fazendo. Se por acaso fumar maconha deixa você menos consciente, não é recomendável. Mas se deixa você mais consciente, então pode. Vai depender como é que você usa isso.
0: Olha, gente, eu trouxe brisadeira aqui. Quem quiser, não, eu tô brincando.
3: Que isso, Mini Ruth, que isso? Ô, monge, esse negócio do karma existe mesmo? Quem planta o mal, colhe o mal. Quem planta o bem, colhe o bem. O que que você pode falar para nossa audiência a respeito disso?
1: Existe karma, significa ação. Ação que tem tendência à repetição. Então, alguma coisa que você faz, a tendência é repetir. Então, se você faz coisas boas, e sim, o karma é isso, é inexorável e impessoal. O que você fez, o que você jogou no mundo, pode ser palavras, pensamentos e ações, vai ter retorno. Mas você pode se arrepender, você pode perceber que não foi benéfico. E na hora que existe o arrependimento, você minimiza o retorno, mas não impede. O karma, uma vez produzido, não pode ser apagado. Então vai receber de volta.
0: Interessante. Me surgiu até uma dúvida, monja. A senhora acha que quando a gente não aprende com alguma situação da vida que a gente passou, a gente costuma repetir esse ciclo até aprender?
1: Provavelmente. O professor Cortella tem uma frase na sala dele que eu gosto muito. Aqui só aceitamos erros inéditos. Não é bom isso? Isso é a nossa vida. Errei, percebi, corrigi.
2: Você, pra você, qual foi o erro que você mais talvez se arrependa de ter cometido?
1: Não, que ainda me arrependa?
2: É.
1: Impaciência.
2: Impaciência?
1: É, treino a paciência.
3: É mesmo?
2: O que que te tira do sério, então? O que que te deixa impaciente?
1: Quando você fala com uma pessoa, ela entende o contrário do que você disse.
2: Entendi. Quando a pessoa faz de propósito, tem gente que
1: às vezes é de propósito.
2: Tem gente que deturpa, né?
1: Deturpa o que você
2: odeio,
1: fala.
2: Eu odeio. Desculpa. É. Eu sei que o budismo tenta pregar a palavra tirar o ódio, né? Mas eu vou. Então, incomoda. Ainda não sou budista, vou falar. Eu odeio. Mas as pessoas que fazem isso de propósito dá uma raiva. Dá uma raiva. Venha compadecer comigo, dá uma raiva. Você fala, por que que a pessoa. Eu acabei de falar que eu gosto de tal coisa, a pessoa tá ali. Não, então você não gosta da outra coisa? Não, eu só disse que eu prefiro abacaxi. A pessoa vai, então você odeia laranja. Não!
1: Ano passado, no meu aniversário, tem uma menina aqui, uma praticante, que ficou conosco, e eu falei pra ela: olha, é o seguinte, eu gosto no aniversário um bolinho que seja branquinho por fora com a vermelhinho.
2: Sim.
1: Branquinho e vermelhinho. Então, geralmente é morango, né? Eu falei, eu sei onde comprar, eu posso comprar. Ela disse assim, não. Eu vou trazer para a senhora que eu sei. E não me trouxe. Eu falei, mas isso me deixa muito desagradada, porque eu tenho a impressão que vai acontecer uma coisa ruim esse ano.
2: Não negue doce pra monja Cunha. Falou que vai levar bolo leve.
3: Leve, senão ela perde a paciência. E quando a gente perde a paciência, pra onde que ela vai, monja?
1: Pois é, a gente tem que procurar depois.
3: E como que eu faço pra encontrar o meu verdadeiro eu?
2: Nossa, boa pergunta.
1: É olhando em profundidade pra você.
3: É, e olhando assim pra mim, o que a senhora vê?
1: um homem bonito, atraente, cabelo.
2: Olha,
0: olha!
2: A senhora acredita
1: uma
2: que...
1: voz muito boa. Você...
3: Tá vendo só?
2: A senhora acredita...
1: Voz de um locutor de rádio? O que é isso?
2: Olha, a senhora acredita que uma outra mulher sentou nesta mesma cadeira e disse que ele teria um AVC?
1: Por quê?
2: Falou porque olhou pra ele.
0: Olhou pra mim. Vidente.
2: Uma vidente disse. Fala em evidência. A senhora acredita nisso, na quiromancia, na cartomancia? Senhora...
3: Reencarnação.
2: Reencarnação? Acho que o budismo até fala sobre isso, não?
1: Em algumas tradições budistas fala-se em reencarnação. Tá. Mas recentemente, até mesmo o Dalai Lama, porque a tradição tibetana é reencarnacionista, e dizem que ele é a reencarnação do antigo Dalai Lama, na medida que a China disse que tinha o futuro Dalai Lama, eles... Não haverá mais reencarnação.
3: Não?
1: Não.
3: Não?
1: Não.
3: Para onde que vai aquela meia que some na máquina de lavar, então?
1: Na verdade, tudo é um processo contínuo de transformação. O que nós somos agora, o que nós fazemos, falamos e pensamos, deixa uma marca no universo. E há uma tendência que alguém venha e dê continuidade. Nós vemos que é como ondas no mar. Tudo é água salgada. Cada vida nossa é como se fosse uma onda. Causas e condições fazem com que ela seja grande, pequena, que vai morrer na praia, que fique lá no meio do mar, tanto faz. Mas esta onda vai ter continuidade na onda seguinte. Mas tudo não deixa de ser água salgada e não tem uma identidade substancial, independente e separada. Essa é a frase que eu mais gosto. Nada tem uma auto-identidade substancial, você possa pegar, seja independente e separada. Então, que eu é este que reencarna? Se tudo está sendo apenas prótons, elétrons e nêutrons numa contínua transformação e movimento. É a onda do mar. Cria uma causa e condição, ela desaparece, mas cria. Ela deixa uma tendência a uma repetição, mas não é mais você.
2: Que bonito isso.
3: Sabedoria.
2: E pegando esse link da onda do mar, eu gostaria de falar com a pessoa que passou por uma tsunami. A pessoa que estava lá vivendo a vidinha dela, super tranquila, controlada, e veio aquela tsunami, veio o Brasil, que com imposto, com taxa, com política, com tudo, desestrutura, a casa cai, inclusive até literalmente. Às vezes vem chuva e a pessoa perde a casa. Como é que essa pessoa faz para manter a calma e a esperança?
1: É preciso reconstruir, não tem outra coisa a fazer, né? Como lá no Japão. Eu estive no Japão, no lugar que teve o grande tsunami, há muitos anos atrás. Tinha uma moça brasileira de Belém, que morava lá com um filhinho. Ela disse assim, quando deram o alarme que ia ter alguma coisa, eu saí correndo me proteger. E as pessoas japonesas riam de mim. Porque tem muito alarme de terremoto no Japão.
2: Sim.
1: E tem lugares protegidos. E ela disse, eu fui, eu e meu filho, não aconteceu nada. E ela estava lá numa casinha que eles tinham arrumado, temporária, né? Então tem coisas assim, quando você percebe que tem alguma coisa muito grande, muito prejudicial acontecendo, você deve se recolher. Você deve fazer alguma coisa para se proteger. Pelo menos alguma proteção desse tsunami que vem aí. E não se deixar levar. Mas se a sua casa caiu, se você perdeu tudo, não é para morrer nem matar ninguém. É reconstruir, refazer. E aí paciência e perseverança. Pega os tijolinhos que não quebraram e junta.
2: Olha, foi lindo. Paciência e perseverança. São dois P's incríveis pra você levar pra vida. Falando em P, Monja Coen, chegou o momento da PPP. A senhora consegue imaginar o que é isso?
1: Perguntas?
2: É isso! Muito bem, Monja.
3: Pergunta
2: problemática e polêmica.
1: Ah, que ótimo.
2: Eu quero saber da senhora. Me disseram aqui, estudando a nossa pauta, que a morte do cantor John Lennon, que foi dos Beatles, foi realmente um momento transformador na sua vida. É verdade? E se é verdade, por quê?
1: É verdade porque nesse ano eu estava fazendo um retiro de 7 dias e 7 noites. E durante esse retiro, não sei por quê, agora eu sei, as músicas de John Lennon, que eu gosto muito, principalmente Imagine, que para mim foi muito importante, ficavam tocando na minha cabeça. E quando o retiro acabou, eu soube que ele havia sido assassinado. Então, existe uma coisa chamada inconsciente coletivo, que alguns psicanalistas, psiquiatras falam muito da importância disso. Nós nos comunicamos à distância. E, de repente, o que foi isso? Que num retiro intenso de meditação, as músicas do John Lennon ficaram rolando na minha cabeça. Não era do lado de fora, era dentro de mim. Não tinha rádio tocando, eu pudesse ouvir da rua. Mas, e quando acabou o retiro, eu soube que ele tinha sido morto.
2: Estamos
1: e ele foi muito importante para mim como esse personagem que falava Imagine all the people living life in peace. Imagine o mundo todo vivendo em paz.
2: Nossa, e é importante lembrar que na época que isso aconteceu não existia celular, a comunicação era muito, muito distante do que acontecia pro tempo em que a gente saberia, né? Hoje em dia você tem o seu celular, você abre aí no feed, você segue a TMC News BR, você fica sabendo na hora. Antigamente não, então muito, muito incrível essa ligação entre você e John Lennon,
0: muito o cantor dos Beatles. Interessante, hein? Falando em celebridade, já que a gente falou do John Lennon, o que, que a senhora acha da Luana Piovani, né? Ela que aparece brigando todo santo dia na internet. A senhora acha que isso é falta de medicação ou de meditação?
1: Você sabe que eu não conheço?
0: A Luana Piovani?
3: Tome, Luana! Tome! Não
2: sei o que é. Isso foi incrível. Isso foi a melhor parte dessa entrevista agora. A senhora tem uma sorte danada, sabia? A senhora tem uma sorte danada, bom, hein? Me posso contar tudo seu, de onde você fica? Por favor, do mosteiro. A senhora conhece o jogador Neymar?
1: Sim. Porque
2: a senhora gosta de Copa.
1: Sim.
2: O Neymar, ele tem uma inimiga número um, chamada Luana Piovani. É uma atriz muito talentosa. E que dedica parte do seu tempo a fazer algumas postagens, críticas. Ela se engaja mesmo. Ela usa a plataforma dela, o Instagram, o perfil dela, pra fazer denúncias, pra falar o que ela pensa. Sim. Tem todo direito. Só que em muitas postagens ela é provocativa. E essa provocação acaba sempre gerando debate, aí divide, pessoas que concordam, pessoas que discordam. E ela realmente vive disso, em função disso. Pelo menos é o que aparenta pra mim. O que a senhora acha de uma pessoa pública que tem uma carreira consolidada, que tem bons trabalhos, é muito talentosa e que hoje gosta de dar a sua opinião? Vive a partir disso, de dar a sua opinião.
1: Ué, se ela faz as pessoas pensarem, refletirem, discutirem, isso é bom. Debater é importante. Não é só aceitar tudo que vem e dizer tá bom, tá bom, tá bom, não. Será que é verdade? Será que é bom? Será que estou de acordo? Não estou de acordo? Dialogar é muito importante. Se ela leva as pessoas ao diálogo, tá bom. Agora, se leva o ódio, a briga apenas, não tá cumprindo a sua função.
3: Luana,
0: fica a dica aí, Luana Piovani. É.
3: Eu só não concordei em colocar o John Lennon e Luana Piovani na mesma frase, né? Como, falando em celebridade, né? E aí,
2: vai, Batista.
3: Sai do John Lennon pra Luana Piovani.
2: Pelo amor. Batista, vai.
3: Ó, a gente recebeu pedidos aqui, né? De conselhos.
2: Ah, é? Quando nós anunciamos que Monja Cunha estaria conosco, e o público ficou fervoroso, pelo amor de Deus.
3: De conselhos dos nossos ouvintes. A Ana Soares, ela diz o seguinte: toda vez que vou meditar, meu vizinho coloca funk no último volume. Como me concentrar enquanto escuto o Popozuda vem aqui com o seu tigrão?
1: Olha que interessante, né? Eis aí o seu ponto de foco. Aquilo que nos incomoda pode ser o foco perfeito. Você começa a ver o ritmo, ver a batida, as palavras, em que tom de voz estão falando. Então isso vira um ponto de atenção para você e não de desatenção. Você quer ter atenção em quê? É no que está acontecendo. Meditar é estar presente no presente e o que estiver acontecendo é o seu ponto de atenção.
0: Que interessante.
2: Próximo comentário, por favor.
0: O Pedro Leme, ele mandou o seguinte: eu tento ser zen, mas toda vez que o Corinthians toma gol, eu fico com vontade de quebrar a TV. O que que eu devo fazer?
1: Não quebre.
2: Próximo comentário, Batista, vai.
3: Chico Abrão, meu colega de trabalho fala demais. Eu posso indicá-lo para um retiro de silêncio para ver se ele aprende a ficar quieto?
1: Pode, é bom mesmo. É bom. Ele não vai conseguir ficar quieto no retiro, mas ele vai aprender a ficar um pouquinho menos falante.
0: Olha só, o Carlos Fábio, ele mandou: eu fui procurar o que é Nirvana, mas acabei me deparando com a banda. Passei a ouvir rock, deixei o cabelo crescer e comecei a beber. Será que eu tenho salvação, monja?
1: Tem, mas não precisa beber tanto, né? Deixar o cabelo crescer é bonito, ouvir rock and roll faz bem. Agora você pode também praticar a meditação e encontrar o nirvana verdadeiro, que é a paz. A palavra nirvana quer dizer extinção. É como se houvesse uma vela, tivesse o vento batendo, ela vira para cá e para lá. Tem até uma música do Elton John sobre isso, né?
2: Sim.
1: Like a candle in the wind.
2: Sim.
1: Mas aí vem um sopro que... e a vela se apaga, quer dizer, a nossa mente cessa as oscilações da mente. Então aproveite o nirvana possível para você.
3: Ai, ai, agora quero ver a monja com essa aqui agora. A Tânia Farid, ela diz: monja, estou num dilema espiritual. Dia dos namorados está chegando. Compro um presente pro meu marido ou um mimo para o meu amante?
1: Que delícia! Bonitinha! Tem dois! O que é isso, né? Cuidado para não acontecer um crime, um BO, né? Então você tem que ter cuidado com o que você está fazendo. Você pode dar presente para quantas pessoas você quiser, mas tenha muita atenção no que você está fazendo. O seu marido sabe do amante, o amante sabe do marido, provavelmente, né? Mas é preciso que haja um acordo nas relações em que a gente vive.
0: Por isso que eu tô sem nenhum, ela tá com dois, rapaz. O Rodrigo Torres, ele mandou o seguinte: estou pensando em fazer harmonização facial, mas estou com medo de ficar com a cara do Isênio Garcia. A senhora acha que eu devo fazer?
1: Eu não conheço a sua face, meu amigo, pra dizer se faz ou não faz. A gente não sabe. Geralmente a harmonização facial, ela iniciou plásticas com pessoas que sofreram acidentes, que tinham deformações de nascença. E não porque vou ficar mais bonitinho, não, né? Mas é porque eu fico mais saudável, sim. Se a gente tem algumas deformações graves, não consegue enxergar direito, não consegue respirar direito. Tem pessoas que nascem que chama lábio leporino, né? Que é aberto. Então, é para isso que existe. E, de repente, nós resolvemos fazer para outras coisas. E essas outras coisas, também elas acabam sendo deformadas com o tempo. Então, pense bem antes.
3: O Ebert Hugo, ele diz o seguinte: o Monja, olha, o Monja que gosta de um futebol, ele diz que tá com a figurinha do Messi e ele quer saber se ele deve trocar por uma do Cristiano Ronaldo para realinhar os chakras.
1: Realinhar os chakras é legal, né? Agora, eu acho que os dois são um realinhamento de chakra, viu? Eu acho que são dois grandes jogadores e que você pode ter ambos, não precisa trocar um pelo outro, não.
2: Muito bom. Vai, pode fazer a última, por favor.
0: E a última, hein, o Carlos Prassedes, ele mandou: Monja, devo investir em Bitcoin?
1: Eu não invisto. Eu só posso dizer aquilo que eu não faço e não me interessa. Então.
3: Esse foram, tá onde? O CDB, tá onde? Fundo de ouro. Onde que tá o dinheiro não da
1: tem,
3: monja, hein?
1: Não tem, a monja não tem dinheiro.
3: Não tem dinheiro.
1: Você não pode investir em nada.
3: Mas tem Pix. Qual é o Pix, né? Vai passar o Pix de novo, né, Lucas?
2: Pra você ajudar a construção do mosteiro em São José dos Campos?
1: Não, em Campos do Jordão.
2: Então, pra você contribuir na construção do mosteiro em Campos do Jordão, anote aí o Pix pra ajudar a monja. Por favor, monja.
1: Agora eu já esqueci.
3: Eu sei que tinha um monte de quatro.
0: Tinha mil ao contrário.
1: É 56 no final. Mas vocês podem ver lá no Zen do Brasil. Procura na zendobrasil.org.br e vocês vão ter todas as possibilidades de Pix.
2: Você fez já a numerologia do seu Pix pra saber se ele tá favorável? É bom, hein? Às vezes é legal fazer isso, hein? Monja Cohen, você esteve aqui conosco e eu só tenho que lhe agradecer imensamente a senhora, que é a fundadora da comunidade Zen do Brasil. Ela virou monja em 1983, tem uma relação com John Lennon incrível e é autora de mais de 30 livros. A senhora é incrível, muito obrigado pela sua presença e vamos agora divulgar as suas redes sociais. No Instagram é o @monjacoin, você pode segui-la agora, @monjacoin, e também no YouTube, monjacoin oficial. E ó, a monja vai estar na segunda edição do Retiro Zen Yoga, que acontece do dia 12 de junho ao dia 14 de junho. Então você pode ir lá para conhecê-la e desfrutar da sabedoria dela.
1: Vai ser em Portugal, em Fátima.
2: Vai ser em Portugal, então perfeita não. O nosso programa é internacional.
1: Então, não, pra lembrar, em Portugal e Fátima, junto com o Thiago Leão, que é do Instituto Hermógenes do Rio de Janeiro. Sou eu e ele juntos, vai ser bem bonito.
2: Que delícia. Então, um abraço aos amigos portugueses em Fátima para conferirem Monja Cohen, que vai estar do dia 12 de junho ao dia 14, na segunda edição do Retiro Zen e Yoga. Monja, muito obrigado. A senhora disse que olhou pro Batista e viu coisas boas, e para mim, para Mini Ruth, você não vai falar nada?
1: Fartura?
2: Graças a Deus.
0: Graças a Deus.
3: Amém. Tava Amém. Olhando assim é mesmo, é fartura mesmo. Filho da mãe. Monja,
2: tem alguma forma da gente dar. Quando a gente fica zoado, tem alguma resposta boa no budismo?
1: Resposta? Não, tem questões.
2: Tem questões. Muito obrigado. A senhora fique bem. Um beijo enorme e obrigado pela sua presença, tá bom?
1: Obrigado a você.
2: A gente continua daqui com o nosso programinha de meu Deus, que hoje teve a honra de receber a Monja Cohen. Amigos e amigas, que mulher, que aula nós tivemos hoje.
0: Não,
2: amigos.
0: E que aura também, né, gente? Que nossa, maravilha. Eu tô até mais tranquila hoje. Eu que sou uma pessoa estressada, nervosa. Hoje eu tô assim, ó. Eu tô muito feliz.
3: Você deve estar fazendo é o seu estômago de fome.
0: Deve ser, vou comer uma banana nanica daqui a pouco.
2: É a sobremesa favorita.
0: Mas eu gosto de yoga, viu? Eu faço yoga também.
2: Você faz? Qual a posição yoga que você gosta no yoga?
0: Ah, eu gosto daquela de...
3: Deitado.
0: Canguru perneta.
2: Bom, amigos e amigas, vamos então continuar nosso programinha de meu Deus, trazendo informação com diversão do jeito que só a gente sabe fazer. É hora do girinho de notícias, vai!
3: Olha aí, girando, passou a mão no Jacói.
0: Tá, vem pra cá, Batista, Batista, você tá bem? Não vai ter mais uma AVC, Batista.
2: Vamos lá. Primeira notícia do dia, traga você, Mini Ruti.
0: Olha só, gente, tá lá, inclusive, no site da TMC, tá? TMC News BR. O Eduardo Bolsonaro, ele concedeu uma entrevista oficial e exclusiva aqui na TMC, olha que legal, no TMC 360. E mais uma vez, a rádio acertou ao deixar as entrevistas com políticos para o nosso jornalismo, ao invés de deixar eles falarem aqui com a gente, né?
2: Obrigado, obrigado,
3: não
2: pessoal.
3: Não é acertar, é ter bom senso.
2: É, ter noção, né? Obrigado à rádio que tem noção e não deixou a gente...
0: Ainda bem, mas na entrevista de hoje, o Eduardo Bolsonaro, ele falou do Pix, falou do filme do Bolsonaro e da polêmica com o Vorcaro e falou até que ele conversou com o Trump pra ficar de olho no Xandão, viu?
2: Ele pediu de novo a lei do Magistrink, né? Como é que fala isso?
3: Quê?
2: Magnistic. Ele pediu de novo a lei Magnistic.
3: Sei lá Xandão. Como chama isso aí.
2: Mas ó, se você quiser conferir, entra no nosso YouTube, o arroba TMC News BR, www.youtube.com/TMC News BR. Assiste lá, mas assiste também depois que acabar aqui o nosso programa, né?
3: Não dá essa moral pra nós.
2: Bom, a próxima notícia, quem traz é ele, Marcelo Batista. Que ó, a gente tava falando dela agora, hein?
3: Da Lulu. Isso indica que nós estamos perto da paz mundial.
0: Ah, é?
3: Porque a Luana Piovani deixou as diferenças de lado com Virgínia e a defendeu nas redes sociais. Porque foi a Virgínia foi xingada lá, porque ia fazer negócio da Copa do Mundo.
2: Sim, todo foi mundo vaiada.
3: Desceu o cacete nela. E aí, a Luana Piovani disse o seguinte: antes de ela ser uma... Quer dizer, ela foi mais ou menos, ela defendeu, mas ó, antes dela ser uma bosta de influência, ela é um ser humano. Ela é uma mulher e merece respeito. Foi horrível o que vocês fizeram com ela, disse a Luana.
2: Me lembrou a Chiquinha defendendo seu Madruga. Que ele é um ferrapado? Sim! E daí? Que ela é uma bosta de influência? Sim! E daí? Mas ela é uma mulher e merece respeito. Bom, foi tudo que você não fez com ela, né, Luana?
0: Ah, legal. Eu achei super sensata.
2: Ah, é? Por que você achou sensata?
0: Não, porque ela não ficou passando pano também totalmente. Ela deu a opinião dela que ela sempre... Não, porque ela sempre fala mal da Virgínia. Agora, do nada virar, tipo, ah, eu vou defender. Não, ela falou, não gosto do trabalho da Virgínia na internet, mas...
2: Caramba, eu não entendo respeito. Quem faz crítica famoso no Instagram. É famoso. É
3: pra viralizar, que não tem o que fazer. Chato, ela deve estar lá em Portugal sozinha, sem ter o que fazer. Aí,
0: é nada, vai cantando, cara.
2: Vai visitar a monja.
3: Nossa,
2: a
3: coisa mais triste que deve ser, você vai fazer turismo em Portugal, aí você tá num restaurante, entra a Luana Piovani cantando. Você fala, meu Deus do céu.
2: Vamos lá. Próxima notícia, amigos e amigas que estão querendo comprar uma caneta emagrecedora. Saibam você que isso só pode acontecer se você tiver um auxílio de um médico. De um médico legal, hein? Não vai sair comprando qualquer canetinha, mas as falsificadas não, tá?
0: É verdade.
2: Até porque o Brasil tá ajudando a gente. Pois é. A primeira caneta emagrecedora brasileira vai custar R$450.
0: Oi, em barras de ouro ou em dinheiro?
2: Não, é em dinheiro mesmo. R$450 em dinheiro.
0: Olha só.
2: Tá feliz, Mini Ruth?
0: Eu tô, né? Agora eu vou pagar mais barato.
2: Vai pagar bem mais barato agora, né? Poxa, olha, essas canetas devem chegar às farmácias a partir do dia 15 de junho.
3: Aí, ó, o erro aí, ó, o vacilo aí, ó.
2: Por que vacilo?
3: Devia lançar antes, dia dos namorados, podiam dar de presente pro namorado. Pra namorado, ó, o vacilo, a dica de presente.
2: Mas, né? Ó, inicialmente a empresa responsável vai colocar 500 mil canetas nas farmácias do Brasil. Então, 500 mil pessoas ou 250, se for comprar duas, né? Vão ser.
0: Já tem o nome da marca,
2: afortunados.
0: Né?
2: Já tem o nome da marca?
0: Já. É a caneta que emagrece, é a PIC.
3: Nossa.
2: Não, pra mim. Se você for, eu saio também. Se você sai.
0: Não, hoje não, não, não, sem sair, vai.
3: Sabe que eu tô ruim, eu tô ficando meio ruim da garganta, você acredita?
2: Tá, por quê? Sei lá. Mas eu vi você durante a entrevista, como eu já conheço, você ficou tomando aguinha, né? É. Tem que cuidar. Ó, VC.
3: Mas não é barato essa caneta também, não. A cara custa quanto, mais ou menos?
0: Há uns R$2.000. Dois
2: não, tem
0: mil.
2: Até três, né? Dependendo da caneta, até R$3.000.
3: É caro. É caro demais. R$450
0: é caro. É caro, mas ajuda, né?
2: Me lembrou genérico.
0: Ajuda.
3: É que o cara compra a caneta e para, não tem dinheiro pra pedir no delivery mais comida e emagrece. É, ajuda a emagrecer.
0: É verdade.
2: É verdade. É verdade. Ó, lembrando que você tem que consultar o médico sempre. Eu falei isso no início, vou repetir. Quer fazer qualquer procedimento? Consulta o médico. É a única maneira certa de se fazer.
3: Exato.
2: Próxima notícia, traga você. Mini Ruth, que é da fofoca das celebridades.
0: Olha só, gente. Será que vocês comprariam isso? Vocês dois que gostam de futebol. E você aí que tá ouvindo também, adora futebol. A camisa usada pelo Pelé no final da Copa de 1958 foi a leilão, galera. Adivinha o valorzinho?
2: R$2 milhões.
0: Não, mais.
3: 6 milhões.
0: Não, mais. 30,3 milhões de reais.
2: A camiseta azul que o Pelé usou na Copa de 58 valer 30 milhões de reais?
0: Pois é. Inclusive, vai ser a mais valiosa do futebol, né? Superando até uma camisa já usada pelo Maradona.
2: Ah, não. Então, aí eu concordo. Caramba.
3: Foi a primeira vez que o Brasil jogou de azul. Acho que foi nessa Copa, não foi? 58,
2: foi 58,
3: né? Foi 58. Que a Suécia era o time da casa lá e jogava de amarelo.
2: Por isso que não jogava de amarelo.
3: A camisa do Pelé, número 10. Eu tenho uma 11... do Maluf da eleição de 92.
0: Olha.
3: Será que vale quando tem? Qual é? Número 11.
2: Pela Interpol vale um dinheiro.
3: Se você for vender. Número 11 eu tenho, do Maluf.
2: Se você for vender na Interpol, dá certo. Ai, caramba. Mas... Eu desejo sorte para que a pessoa que compre, né? Faça bom proveito. A pessoa compra, ela usa a camiseta? Que ela
0: acho
2: faz?
0: Que não, né? Eu acho que ela põe fica guardada, é.
3: No quadro. Porque já pensou, o cara compra a camiseta, a mãe pega, bota na máquina de lavar.
0: Nossa!
3: E perde toda. Será? Aí perde, acho que, a originalidade.
2: Perde tudo, porque vai sair a tinta.
0: Mas será que é camisa usada?
3: Claro, deve ser, claro.
2: Não, Mini Ruth.
0: Não, porque e se foi na máquina já? A gente não sabe.
3: Não, deve ser a camisa.
2: Peraí. Mini Ruth tem um ponto interessante. É verdade, ninguém sabe se essa camisa
0: ninguém
2: já
0: sabe
2: foi lavada.
0: Se tá com o cheiro lá do Pelé ou não, entendeu?
2: É. Não dá pra ter que fazer o exame, né? Pra saber se é verdade.
3: Eu nunca vi leiloar cueca de nenhum famoso. Será que já tem
2: deve
3: isso?
2: Ter, deve
3: cueca
2: ter.
3: De famoso?
0: Deve ter.
2: Próxima notícia, vamos lá. Por favor, Marcelo Batista.
3: Ó, agora o mundo para versão 2, hein?
2: Por quê? Que aconteceu?
3: Olha só. É o poste mijando no cachorro. Policiais são presos por roubo de droga. Mas sabe quem denunciou?
2: Quem?
3: Os traficantes.
0: Não é possível
3: isso. Não, é isso mesmo. É mentira. É isso mesmo que você ouviu. Um delegado e dois agentes da Polícia Civil da Paraíba foram presos hoje, acusados de roubar drogas de traficantes para vender a facções.
2: Meu
3: a investigação
2: Deus.
3: Começou após uma denúncia feita pelos próprios traficantes à Polícia Civil.
0: Imagina a polícia chegando lá falando, conta tudo pra sua mãe, Kiko.
3: Não, fico imaginando reclame aqui, né? Aí os caras foram atrás.
2: Mano, eu tô imaginando o traficante falando, só tem uma pessoa que pode nos ajudar. A polícia. O traficante recorrendo à polícia é de matar.
3: Como é que pô? É o cara que vende a camisa na 25 Vai Brasa reclamar que foi pago com a nota falsa de 100 reais. Onde deram a nota falsa? Vende a camisa e deram a nota falsa.
0: Tá. Ai, meu
3: isso
0: Deus.
3: Aqui,
0: Para.
2: Que foi?
0: Parou tudo, gente.
2: Por quê?
0: Cuquinha, vai.
4: Agora o mundo para. Agora o mundo para.
2: É isso mesmo, agora o mundo para, porque Fábio Porchat aparece nu em foto de noiva e diverte seguidores.
0: A Priscila compartilhou um álbum com momentos vividos ao longo do mês de maio. Entre as imagens, uma delas mostrou o apresentador sem roupa ao fundo, enquanto a companheira posava para a câmera.
2: Essa é a notícia. Fábio Porchat aparece nu em foto de noiva e diverte seguidores. Bom, agora que o mundo parou, a gente segue aqui com notícias bem pequenininhas para que você possa se informar. Vai, Batista!
3: Atenção, agora o mundo para 3, em versão 3 agora. Olha só, o STJ, né? usou 50 carros oficiais para turismo.
0: Olha!
3: Ah, vamos usar. Pega aí, pega aí.
2: Mas do nada, sim?
3: Não, era um evento sobre ética judicial.
0: Aí, é o túmulo, né?
3: Os caras deram um rolê no Rio de Janeiro, foram no Cristo Redentor.
2: Eu acho.
3: Foram no Maraca.
0: Olha, foi que maravilha. Daí,
3: se for aqueles carrão, aquela
2: Hilux. Nossa,
3: dá blindado. Dá pra fazer até um off-road,
2: meu. Mas vou te falar, já pararam pra pesquisar se esses carros não eram os mais recomendados? Que é o carro blindado, é o carro que não tem problema. Você tá falando do Rio de Janeiro, amigos. Então, às vezes, não foi nem por maldade, foi então. Só porque só tinha isso.
0: Ah,
2: mesmo.
0: Não, quero fazer igual.
3: Eles levaram estrangeiros pra dar um rolê, fazer um passeio turístico pelo Rio de Janeiro.
0: Vamos fazer o seguinte, já que amanhã é feriado, vamos pegar o carro aqui da TMC, vamos pra Praia Grande?
2: Que amanhã a gente apresenta programa.
0: Ai, droga. Então, era uma ideia boa.
2: Inclusive, você aí que tá ouvindo a gente, amanhã estamos ao vivo aqui, tá? Ao vivaço. Isso aqui não é programinha gravado, não. Aqui a gente trabalha real, tá bom? Falando em trabalho real, eu sei que você tá nos ouvindo aí no seu trabalho. Eu tenho certeza que você mandou mensagem pra gente na nossa enquete. Vamos dar uma olhadinha? A enquete de hoje traz a pergunta: o que é que você já viu no Instagram que você achou que fosse real, mas não era? Você mandou pro nosso WhatsApp e agora a gente vai ler. Vai, Batista!
3: Ah, minha avó é a Leila Neves. Minha avó viu um vídeo, né, assustada com uma briga. Era a Estátua da Liberdade brigando com Cristo Redentor.
2: É, o vídeo postado pelo Irã.
3: Pelo Irã.
2: Meu Deus do céu.
3: Ela ficou assustada, a velha falou, meu Deus
0: do céu. Eu vi. A Maria Clara mandou o seguinte, ó. Eu vi uma capivara trabalhando de caixa no supermercado. Achei normal, porque capivara já tá em todo lugar.
3: Ah, muito boa essa, hein? Olha só, Batista. Tiago Costa, vi uma foto de casal e na legenda, nunca brigamos. Casei e descobri que isso foi a coisa mais mentirosa que...
0: O Maurício Danves, ele mandou: eu vi um vídeo de uma moça tomando um shake e ficando magra em 2 dias. Tomei esse shake e passei 2 dias no banheiro.
3: Atenção, informação. Opa, do esporte. Informação do esporte, saiu a convocação Turquia para a Copa do Mundo, Mini Ruti. A Turquia já está convocada para a Copa do Mundo.
0: Olha só os jogadores: Abdülkerim Bardaksi.
2: Como é que é?
0: Abdülkerim Bardaksi.
3: Próximo, que estamos sem tempo.
0: Kaglar Soyuncu.
3: Que isso?
0: É o nome do jogador.
3: Vai, próximo nome.
0: Hakan Kalyanoglu.
2: Próximo.
0: Keren Arturkoğlu.
2: É a família? Vai, próximo.
0: Kun Koksu.
2: Vai.
0: Ugurkan Kakir.
2: Muito bom.
0: Arda Guler.
2: Então, muito obrigado, Mini Ruth, pela convocação da Turquia. TMC, a emissora oficial da paixão do turco. Senhoras e senhores, muito obrigado pela sua participação. Um beijo, um queijo e até amanhã. Tchau, pessoal.
0: Valeu. Beijo.
2: Você tá mal?

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2: Muito bom dia, uma ótima quinta-feira para você que sintoniza a TMC. Hoje é dia 4 de junho, é dia de Corpus Christi. Bom feriado para você que sintoniza na TMC. Seja muito bem-vindo e muito bem-vinda ao Amanhã TMC. Eu sou o Diego Andrade e te faço companhia até as 5 da manhã. Aqui no Amanhã TMC você fica por dentro de tudo o que aconteceu de mais importante, tanto no noticiário do Brasil quanto do mundo, além de saber das primeiras notícias do novo dia que só está começando. Se você está em Belo Horizonte, acompanha a nossa programação em 88.7, em Recife 92.7, em São Paulo e Brasília 100.1, em Curitiba 100.3 e no Rio de Janeiro estamos no 101.3. Meu muito obrigado a você que sintoniza aqui a TMC em qualquer canto deste país. O WhatsApp da TMC está aberto para você participar. Manda sua mensagem, comenta sobre as principais notícias aqui do Amanhã TMC no 119-7221-1001. 119-7221-1001. Vamos às principais manchetes do programa de hoje. O ex-deputado federal Eduardo Bolsonaro defendeu nesta quarta-feira a produção do filme Dark Horse e rebateu críticas sobre os recursos utilizados no projeto. Em entrevista ao TMC 360, Eduardo afirmou que todo o dinheiro investido foi destinado à realização da obra, que classificou como uma produção de padrão internacional. Segundo ele, o longa conta com atores de reconhecimento internacional e foi concebido para apresentar uma versão que considera verdadeira dos fatos retratados. Abre aspas, a gente vai contar a história de uma pessoa que tem moral na sociedade brasileira, declarou em referência ao ex-presidente Jair Bolsonaro. Eduardo também comparou os custos do projeto aos de produções internacionais e negou que o orçamento do filme seja excessivo. Ao comentar as discussões envolvendo o Banco Master e o empresário Daniel Vorcaro, o ex-deputado relacionou o tema ao cenário político nacional. Segundo ele, o caso estaria sendo utilizado por adversários para desgastar a imagem do senador Flávio Bolsonaro, pré-candidato à presidência da República. O presidente Lula afirmou que o governo brasileiro foi surpreendido pelo anúncio de novas tarifas comerciais impostas pelos Estados Unidos sobre produtos brasileiros. Segundo Lula, a medida foi divulgada antes mesmo do fim do prazo de negociação que havia sido acertado diretamente com o presidente americano. De acordo com o relato do presidente brasileiro, a última reunião entre os dois líderes durou cerca de 3 horas. Durante o encontro, o Brasil apresentou uma lista de temas considerados prioritários para a relação bilateral entre os dois países. Nas discussões sobre comércio exterior, surgiram divergências entre representantes da área econômica dos governos brasileiros e americano. Lula afirmou que, diante do impasse, propôs a Trump que os ministros responsáveis pelas negociações tivessem 30 dias para buscar um entendimento. Segundo o presidente, esse prazo ainda não havia terminado quando os Estados Unidos anunciaram as novas tarifas. Lula classificou a decisão americana como inesperada e disse que o Brasil não pode aceitar o tratamento que vem recebendo dos Estados Unidos na condução das negociações comerciais. Para o presidente, a medida contraria o espírito do acordo que vinha sendo construído entre os dois governos. Lula ressaltou que as conversas ainda estavam em andamento e que nenhum entendimento definitivo havia sido concluído quando o novo comunicado americano foi divulgado. Uma mulher de 37 anos foi presa em Joinville após ser acusada de passar por uma menina de 12 anos durante mais de um ano. Segundo a Polícia Civil, trata-se de Amanda Maria Souza de Oliveira, que usava o nome falso de Gabriele e criou uma história de abandono para ser acolhida por uma família da cidade. De acordo com as investigações, Amanda afirmava ter fugido do Pará após sofrer maus tratos. Com esses relatos, ela conquistou a confiança de integrantes de uma igreja local que passaram a ajudá-la financeiramente e ofereceram abrigo. Pouco tempo depois, foi acolhida por uma família e viveu como filha adotiva durante cerca de 14 meses. Para sustentar a falsa identidade, a suspeita adotava comportamentos infantis e utilizava objetos como mamadeiras, chupetas e até aromatizantes para dormir. Ela também dizia ter autismo e outras condições de saúde, além de alegar que havia sido submetida a tratamentos hormonais forçados na infância, justificando assim a sua aparência adulta. O caso começou a ser esclarecido após uma parente da família desconfiar da história. Segundo o delegado Rodrigo Bueno Gusso, a mulher encontrou na internet relatos de um golpe semelhante ocorrido no Rio de Janeiro. Após reunir as informações, ela alertou o pai adotivo, que procurou a polícia. As investigações indicam que Amanda não recebia dinheiro diretamente da família, mas desfrutava de uma rotina confortável e de benefícios proporcionados pela condição financeira dos moradores da casa. Ainda segundo a Polícia Civil, a suspeita criou um forte vínculo emocional com as vítimas ao longo do período em que permaneceu na família. Os investigadores também descobriram que Amanda possui histórico de ocorrências semelhantes em outros estados brasileiros. E agora, no cenário internacional, o presidente dos Estados Unidos, Donald Trump, afirmou em entrevista a um podcast transmitido nesta quarta-feira que uma eventual chapa formada pelo vice-presidente J.D. Vance e pelo secretário de Estado Marco Rubio para as eleições presidenciais de 2028 seria imbatível. Tanto Vance quanto Rubio são apontados por analistas políticos como possíveis nomes do Partido Republicano para a sucessão presidencial. Nos últimos meses, Marco Rubio ganhou destaque pela atuação em coletivas e pronunciamentos na Casa Branca, recebendo elogios de integrantes do Partido Republicano e até de alguns democratas. Uma das suas aparições recentes chamou a atenção pelo tom descontraído, com referências à cultura pop e ao hip-hop dos anos 90. E ao comentar as negociações entre Estados Unidos e o Irã. Apesar das especulações sobre a corrida presidencial de 2028, tanto Vance quanto Marco Rubio têm evitado discutir publicamente possíveis candidaturas. Ainda assim, Donald Trump tem alimentado o debate sobre sua sucessão ao mencionar os dois aliados como nomes fortes dentro do campo republicano para a próxima disputa pela presidência. Vamos à previsão do tempo para todo o país neste feriado, quinta-feira. E amanhã do Curitibano começa com sol e chuva passageira. Dia nublado com máximas de 17 e mínimas de 10 graus. Em São Paulo, a quinta é de sol com nuvens. Chove durante a tarde com máximas de 21 e mínimas de 14 graus. No RJ, o sol aparece entre nuvens, chove rápido durante o dia e a noite. Máximas de 23 e mínimas de 16 graus. Em BH, o dia é nublado, mas o sol aparece, sem chuva. Máximas de 24 e mínimas de 12 graus. Em Brasília, o sol aparece entre nuvens, não chove, com máximas de 25 e mínimas de 13 graus. E para fechar em Recife, chove quase o dia todo, sol aparece à tarde, com máximas de 28 e mínimas de 23 graus. As suspeitas de irregularidades de um contrato de Wi-Fi da Prefeitura de São Paulo, firmado com o Instituto Conhecer Brasil, seguem gerando desdobramentos e reações de autoridades. A repórter Beatriz Gimenez traz os detalhes dessa história.
3: O governador Tarcísio de Freitas saiu em defesa da atuação da Polícia Civil após a operação que investiga suspeitas de irregularidades em um contrato de Wi-Fi na Prefeitura de São Paulo. Segundo Tarcísio, o governo não interfere no trabalho da polícia e a ação foi realizada a partir de uma investigação em andamento e a pedido do Ministério Público. O caso envolve um contrato de 108 milhões de reais com o Instituto Conhecer Brasil para instalação de internet gratuita em comunidades da capital paulista. A Polícia Civil apura possíveis irregularidades na contratação e na execução do projeto. Já o prefeito Ricardo Nunes também se pronunciou sobre o caso, mas em outro tom. Ele saiu em defesa da entidade e afirmou que a denúncia teria partido de um militante filiado ao PT do Rio Grande do Sul.
4: A denúncia maldosa que foi feita pelo integrante do PT do Rio Grande do Sul, ela foi copiada e colada pelo Ministério Público Federal, copiada e colada pelo Ministério Público Estadual, copiada e colada, infelizmente, pelo delegado da Polícia Civil de São Paulo. Foi copia e cola. Vocês estão colocando a informação para as pessoas baseado numa denúncia de um militante do PT, que, obviamente, do Rio Grande do Sul, está fazendo isso por conta do filme do Bolsonaro.
3: Em nota, a TMC, a direção do PT Nacional, respondeu que não tinha conhecimento sobre o pronunciamento de Nunes. Lembrando que a sócia da ONG, Karina Ferreira da Gama, também é sócia da produtora do filme Dark Horse, que conta sobre a biografia do ex-presidente Jair Bolsonaro.
2: O senador e pré-candidato à presidência da República, Flávio Bolsonaro, do PL, encerrou nesta quarta-feira a sequência de agendas em Minas Gerais. A primeira parada foi no Ceasa, Minas, em Contagem, na região metropolitana de Belo Horizonte. O repórter Júnior de Castro acompanhou a visita e traz mais informações.
5: Flávio Bolsonaro visitou ao lado do candidato ao Senado, Domingo Sávio, o galpão dos abastecedores de produtos agrícolas e participou do primeiro fórum Abastece Brasil, voltado aos produtores rurais. Durante o evento, o senador voltou a criticar a política externa do governo do presidente Luiz Inácio Lula da Silva. Segundo ele, o posicionamento do governo federal tem prejudicado a relação entre Brasil e Estados Unidos e pode contribuir para a adoção de novas tarifas sobre os produtos brasileiros.
6: O Brasil pode ter suas empresas taxadas pelo governo americano por causa do atual presidente da República. Eu fui lá pedir para ele declarar perseguição por organizações terroristas. Eu sou pré-candidato e em 2 dias. Fiz mais pela segurança pública do povo brasileiro do que o Lula em 20 anos. Porque o atual presidente da República não tem capacidade, não tem moral para sentar e conversar de igual para igual com o presidente dos Estados Unidos para evitar que as empresas brasileiras sejam taxadas.
5: Flávio também afirmou que, se eleito presidente em 2026, pretende suspender por pelo menos 1 ano a implementação da reforma tributária para reavaliar os impactos das mudanças no sistema de arrecadação do país. A agenda aqui na Ceasa marcou o último dia de compromissos de Flávio Bolsonaro em Minas Gerais.
2: E a disputa comercial entre Brasil e Estados Unidos ganhou um novo capítulo nesta semana. O governo brasileiro contestou acusações feitas por autoridades americanas e voltou a defender as ações adotadas pelo país na área trabalhista. O repórter Murilo Hernandes tem todos os detalhes.
7: O governo federal endureceu o discurso contra os Estados Unidos após a ampliação das investigações comerciais abertas por Washington contra o Brasil. Em nota divulgada nesta quarta-feira, o Palácio do Planalto contestou as conclusões preliminares de uma investigação conduzida pelo escritório do representante comercial dos Estados Unidos sobre políticas de combate ao trabalho forçado. Segundo o governo brasileiro, a avaliação norte-americana ignora os avanços recentes na legislação trabalhista e no combate ao trabalho análogo à escravidão. A nota destaca que o Brasil promulgou neste ano o protocolo de 2014 da Organização Internacional do Trabalho, reforçando os mecanismos de prevenção e fiscalização. O tema dominou a reunião ministerial realizada nesta quarta-feira no Palácio do Planalto. Durante o encontro, o presidente Lula afirmou que o Brasil não aceitará o tratamento dado pelos Estados Unidos nos últimos dias e voltou a criticar Marco Rubio.
8: É que nós estamos num momento decisivo para que a sociedade brasileira, eu diria até uma parte da sociedade mundial, reconheça o fortalecimento da democracia no nosso país, a nossa luta para o fortalecimento do multilateralismo, a nossa luta para que esse país não seja tratado em nenhum momento como se fosse uma republiqueta insignificante. Nós somos muito grandes, nós temos muita história e nós não podemos aceitar o tratamento que os Estados Unidos deu ao Brasil esta semana.
7: Após a fala do presidente, a ministra Miriam Belchior relacionou as medidas anunciadas pelos Estados Unidos à atuação política da família Bolsonaro junto às autoridades norte-americanas. Segundo ela, o grupo continua agindo contra os interesses do país.
9: Presidente, o senhor continua, como a gente viu nessas últimas duas semanas, tendo que lutar, continuar lutando pela democracia e pela soberania nacional. Pois a família Lesa Pátria continua atacando os interesses nacionais. Ainda bem, presidente, que nessa luta o senhor tem muitos aliados. Acho que essas duas semanas mostraram do que eles são capazes, mas também mostraram que o país continua pensando no Brasil e defendendo o Brasil.
7: A nova tensão surgiu após os Estados Unidos proporem uma tarifa de 25% sobre produtos brasileiros e estudarem sobre taxas para países que, na avaliação americana, não combatem de forma suficiente o trabalho forçado. Em resposta, o governo brasileiro afirmou que a investigação não reflete a realidade do país. Disse que continuará negociando e não descartou adotar medidas de reciprocidade caso as restrições avancem.
2: Brasil pode enfrentar impactos financeiros após medidas adotadas pelo governo dos Estados Unidos, que incluem a proposta de tarifas de 25% sobre produtos brasileiros e a classificação da facção Primeiro Comando da Capital e Comando Vermelho como organizações terroristas. Essas ações indicam o uso de instrumentos institucionais mais rígidos por parte dos Estados Unidos para pressionar o governo brasileiro, indo além dos canais diplomáticos tradicionais. O sociólogo e economista, professor de mercado financeiro da UNB, César Bergo, sobre as possíveis medidas que impactam, né, a nossa realidade aqui no Brasil pelos Estados Unidos, em entrevista à TMC.
10: Professor, eu queria começar falando, fazendo uma pergunta até filosófica e sociológica, que é impressionante como algo que ainda não é causa uma enorme turbulência na vida real, né? É mais ou menos o que a gente está vendo nessa semana, né, professor?
11: É isso, né? E filosoficamente falando, né, você tem a questão de que você já tem uma experiência no passado, né? No ano passado tivemos essa questão aí, e que houve toda aquela preocupação com relação às exportações. Portanto, de fato, a gente tem que colocar o pé no chão, analisar o que foi tomado de decisão e o Brasil usar

0: recebeu esse anúncio, era algo que já era esperado. A equipe do governo Trump conseguiu avisar o governo Lula na semana passada sobre a iminência desse anúncio. O que não era esperado era o tamanho da taxa. Então, a gente presume que quem está nos bastidores, quem está cuidando desse assunto, esteja mais tranquilo, mas fora e no ambiente até político do nosso país, não tem tranquilidade nenhuma para falar sobre isso, o que causa uma ansiedade, uma preocupação muito grande para as pessoas. A gente conversou agora há pouco com o Eduardo Bolsonaro, ex-deputado, que disse que Lula, então, estaria até feliz por conta dessa taxação, porque teve, de fato, a última taxação, quando a gente falou no ano passado, teve um efeito até que reverso. Politicamente falando, Lula conseguiu se posicionar com o governo dos Estados Unidos. E depois, vários setores da economia disseram, a gente estava preocupado, mas teve alguns pontos positivos. Neste momento, a situação é outra. Então, o que a gente pode esperar de impacto se o que foi anunciado se cumprir, professor?
1: Pois é, Joana, nós já temos uma experiência com aquela tarifação de 50% ano passado. Então, houve uma movimentação. Eu vou falar mais do campo econômico, né? A questão política, ela está realmente bastante sensível, exatamente por ser um ano eleitoral, e você tem também nos Estados Unidos a questão da eleição. Eu vou entrar no mérito da questão econômica do empresário, de você não poder fazer uma previsão sobre o futuro das exportações ou de colocação de seus produtos no mercado americano. As dificuldades vão desde você colocar o produto de mel, produtos agrícolas e outras questões também. Os Estados Unidos, ele fez uma separação. Aqueles produtos que impactam diretamente ou que eles não tenham condições internas de produzir, eles deixaram fora da tarifação. O que preocupa nesse momento, João, é a questão do conta-gotas, né? Ontem foi 25%, hoje é 12,5% e não sabemos o que vem aí pela frente, né? Essa sessão 301, que o Brasil andou de alguma forma negociando e estabeleceu um prazo, inclusive com o presidente Trump, de 30 dias para negociar, o que surpreende é essa declaração acontecer antes do término do prazo. O fato dos Estados Unidos tomar uma decisão, ele é livre para isso, ele pode adotar essas políticas. No entanto, fica realmente patente para o empresário a dificuldade de prever o próximo mês. Isso dificulta a produção, isso dificulta os planejamentos das empresas, sobretudo porque os Estados Unidos é o maior investidor aqui no Brasil, em termos de país. E o Brasil exporta também significativamente para os Estados Unidos. Portanto, a questão comercial é a que pesa nesse momento. A questão política se administra, vai ter grito de um lado, grito do outro, manifestações outras. Temos que manter isento disso tudo, porque a questão econômica, ela realmente pode sofrer bastante em função desses aspectos aí, dessas medidas tomadas pelo governo norte-americano.
2: E na linha do que o senhor está trazendo, professor, do ponto de vista do setor produtivo brasileiro e, claro, também do governo que nos representa, né? Então existe a caixinha, né, aspas, tarifada e a caixinha não tarifada. Dessa caixinha não tarifada, nós podemos bater na porta da China ou da Europa e substituir os Estados Unidos como consumidores desses produtos? E aí eu pergunto, se não, isso pode causar, e aí ninguém quer, desemprego, né, professor?
1: Pois é, Felipe. Olha, o Brasil é nitidamente exportador de commodities. Commodities o mundo todo está precisando, né? Terras raras, né, que os Estados Unidos deixou de fora aí da tributação. Mas não tem a menor dúvida que o acerto com o Brasil e o Mercosul, através da União Europeia e também com o Canadá, né, caminha-se um acordo. Isso é muito importante, porque o Brasil acabou abrindo outros mercados com esse susto que ele tomou ano passado, né? Mas não tenha dúvida que não é bom, não só para o mercado entre o comércio Brasil e Estados Unidos, mas para o mundo todo. Gera muita insegurança essas decisões dos Estados Unidos, inclusive porque são assuntos que eles estão questionando que não são assuntos econômicos, né? Questão de meio ambiente. Por exemplo, o Brasil convidou os Estados Unidos para participar da COP30. Eles praticamente ignoraram,
2: não é, né? Verdade.
1: Então você tem a questão também do comércio lá, de produtos que teoricamente são contrabando, mas isso a gente sabe que não acontece, é muito pontual no Brasil. A questão também de trabalhos escravos, o Brasil ser colocado como um país que tem trabalho realmente escravo, é complicado. Ou seja,

0: Se a gente for analisar cada ponto desse, o PIX também, né? São assuntos que transcendem a questão econômica, né? São questões políticas. Também isso tem que ser verificado, ou seja, o PIX é um sucesso no Brasil e não tem nenhum impacto nos Estados Unidos. Pelo contrário, eu acho que eles morrem de inveja, porque o sistema funciona muito bem no Brasil. Portanto, Felipe, o problema maior é esse, é não saber no dia de amanhã, no tocante, essas questões que vão pingando. Obviamente, os Estados Unidos estão seguindo lá o ritual deles, a rotina, dando um prazo até julho, etc. Né? Pode, como vocês comentaram, não acontecer. Mas só o fato de anunciar isso cria realmente para os empresários uma dificuldade enorme. E você falou uma coisa muito importante, sobretudo no tocante à geração de empregos. Isso leva o Brasil a buscar outros mercados e isso está acontecendo também, viu, Felipe?
1: Tá certo, então. Entrevistas como essa nos ajudam a entender as camadas, né, que estão sobre cada assunto. Sim. É muito importante.
2: Mais um caso lamentável de estupro foi registrado em BH. O que poderia ser apenas uma corrida por aplicativo se transformou em um verdadeiro pesadelo para a vítima. O repórter Murilo Luiz traz os detalhes deste caso e explica como o crime aconteceu.
3: A Polícia Civil de Minas Gerais prendeu um homem investigado por estuprar uma gestante durante uma corrida de aplicativo aqui em Belo Horizonte. O suspeito trabalhava como motorista e era o responsável por transportar a vítima. Quem explica a dinâmica do crime é a delegada Larissa Mascotti.
4: Ele teria conduzido a vítima na data do dia 5 de abril deste ano, do bairro Santa Maria de Belo Horizonte até o município de Sarzedo. E durante esse trajeto, ele teria obrigado a vítima a praticar diversos atos de natureza sexual contra sua vontade e mediante violência. Além disso, antes de iniciar esses atos, ele teria dirigido diversos comentários de cunho sexual à vítima. Essa vítima nos relatou que foi submetida durante o trajeto, inclusive a realizar sexo oral. Houve diversos atos sexuais, como toques, né, sexuais, de maneira não consentida.
3: Após cometer o crime, o suspeito fugiu para Extrema, cidade localizada no sul de Minas Gerais, onde ele foi encontrado pelas autoridades. A delegada fala sobre o processo para localizar o indivíduo.
4: E ele estava na situação de foragido. Nós estivemos na residência dele algumas vezes, a residência estava fechada, então nós começamos a realizar um trabalho minucioso de inteligência policial, né, com levantamentos de campo, monitoramento e cruzamento de informações, e conseguimos localizar o seu paradeiro na cidade de Extrema, no sul de Minas.
3: Quando foi preso, o suspeito apresentou uma versão completamente diferente do que teria ocorrido.
4: E durante o seu interrogatório, ele se lembrou dessa corrida, se lembrou da vítima, porém ele alega que a vítima que teria iniciado os atos sexuais, que ele sim teria sido assediado pela vítima.
2: Depois de 15 anos sem receber a visita de um pontífice, a Espanha volta ao centro da agenda do Vaticano com a viagem do Papa Leão XIV, em um momento de tensões políticas e desafios para a Igreja Católica no país. Direto de Londres, nossa correspondente Marina Isidro traz os bastidores e os principais objetivos desta visita estratégica.
5: Papa Leão XIV chega à Espanha neste sábado, como você disse, primeira visita de um Papa ao país em 15 anos, e ele tem diversos compromissos na agenda. Vai se encontrar com o rei Felipe, com a família real. Agora, a Espanha está sendo descrita por lá, obviamente, como muito mais do que religiosa, porque vai tocar em temas que são muito em alta na Europa como um todo, né? Como polarização política e imigração.
1: E olha só, a gente está falando de história mesmo quando a gente fala da relação entre a coroa espanhola, vamos, né, Espanha, coroa espanhola e o Vaticano, uma relação que existe desde que a Espanha é a Espanha, né? A Espanha, por exemplo, ganhou muitos territórios sob os auspícios da Igreja Católica, porque a Espanha levava, né, trouxe aqui para o continente americano, por exemplo, junto com Portugal, a palavra da Igreja Católica quando do processo de colonização. Para a África, a mesma coisa, para o Oriente Médio, e assim por diante. Então, é um assunto realmente muito delicado e muito complexo, e ó, muito...
2: O Ministério Público de São Paulo pediu a condenação de 7 policiais civis e 4 investigadores posto envolvimento em um esquema de corrupção e lavagem de dinheiro ligado ao PCC. As denúncias foram feitas pelo empresário Antônio Vinícius Gritzpart, conhecido como delator do PCC. A Luísa Mutoni explica tudo pra gente.
6: No documento enviado à Justiça, os promotores afirmam que os denunciados participavam de um esquema estruturado de gestão financeira do PCC, que envolve ocultação de patrimônio, o uso de empresas de fachada e de operadores financeiros. De acordo com o Ministério Público, a organização criminosa se dividia em 2 núcleos principais, o econômico e o de corrupção de agentes públicos, que atuavam, de acordo com a denúncia, para proteger a facção, facilitar os crimes e se beneficiar financeiramente. Todos os réus foram denunciados de forma total ou parcial. A única exceção é o delegado Alberto Pereira Júnior, que tinha cargos de destaque dentro do Departamento Estadual de Investigações Criminais, o DEIC, e do Departamento de Investigações sobre Entorpecentes, o DENARC. Ele foi absolvido por falta de provas. Todos os denunciados podem responder pelos crimes de lavagem de dinheiro, tráfico de drogas, agiotagem, peculato e corrupção passiva. Agora, as defesas e o próprio Ministério Público têm 40 dias para apresentar as suas alegações finais antes da sentença da Justiça. As denúncias foram feitas pelo então empresário Antônio Vinícius Gritzbach, que ficou conhecido por ter sido assassinado dentro do Aeroporto Internacional de São Paulo, em Guarulhos, na região metropolitana, em dezembro de 2024.

0: O iFood confirmou nesta quarta-feira o vazamento de dados de cerca de 1 milhão e 200 mil clientes. O vazamento aconteceu em dezembro do ano passado, após a empresa identificar uma falha envolvendo um fornecedor terceirizado. O hacker responsável afirma ter acessado mais de 43 milhões e 800 mil dados de usuários. Em nota, a companhia informou que os dados expostos foram apenas cadastrais como nome e CPF dos usuários e que não consta senhas, credenciais de acesso, dados bancários e meios de pagamento. De acordo com a plataforma, o incidente aconteceu cerca de 2% da base de usuários. Em nota, o iFood lamenta o ocorrido e reforçou que todas as comunicações são feitas somente pelos canais oficiais da plataforma. A produção industrial brasileira registrou alta de 0,7% em abril na comparação com março. Em relação ao mesmo mês do ano passado, o avanço foi de 2,7%. Com o resultado, a indústria acumula crescimento de 1,7% nos quatro primeiros meses do ano. Segundo o IBGE, as principais influências positivas vieram dos setores de indústria extrativa, produtos derivados do petróleo, produtos de borracha e material plástico, além de produtos de madeira. O IBGE também informou ainda que a produção industrial está 4,7% acima do nível registrado em fevereiro de 2020, período anterior aos impactos da pandemia de Covid-19. E uma reviravolta marcante no tratamento de um dos tumores mais agressivos da medicina acaba de ser anunciada no Congresso Internacional de Oncologia. O medicamento experimental Darazoracib apresentou resultados positivos para pacientes com câncer de pâncreas metastático. Os dados da pesquisa revelaram que a sobrevida mediana dos pacientes saltou de 6 meses com a quimioterapia padrão para 13 meses, duplicando o tempo de vida. Além disso, o tratamento apontou uma redução de cerca de 60% no risco de morte entre os participantes. O avanço é histórico porque há 50 anos, esse tipo de câncer era tratado apenas com quimioterapia. E olha, relembrando que hoje é feriado e as agências bancárias estarão fechadas, viu? O atendimento presencial ao público vai ser normalizado na sexta-feira, nas localidades onde não haja feriado estadual, municipal ou ponto facultativo. A Federação Brasileira de Bancos alerta que, no caso de tributos e impostos que vençam nos dias em que não há compensação bancária, é necessário que o pagamento seja antecipado para evitar juros e multas. O Pix, que funciona 24 horas todos os dias e feriados, poderão ser usados normalmente. E olha, o presidente Lula responsabilizou a família do ex-presidente Jair Bolsonaro pelo relatório dos Estados Unidos que propõe uma sobretaxa de 25% sobre produtos brasileiros sob a alegação de práticas restritivas ao comércio americano. E a UTMC 360 conversou ao vivo com o ex-deputado federal Eduardo Bolsonaro para repercutir essa fala e ele afirmou que, durante sua reunião com Trump na Casa Branca, pediu o retorno da lei Magnitsky que contra o ministro Alexandre de Moraes e sua esposa Viviane Barsi de Moraes. E a gente confere agora.
1: A lei Magnitsky, que eu particularmente, né, não falo aqui pelo Flávio, né, mas eu pedi o retorno delas contra o Moraes e a sua esposa Vivi Barsi de Moraes. Deixo aqui bem claro nisso. Mas não tem o poder da caneta. Vamos ver as cenas dos próximos capítulos.
2: Isso agora? Nessa reunião?
1: Nessa reunião, inclusive nas 3 reuniões que a gente passou com o vice-presidente Lee Vance, com o Trump e com o Rubio, eu pedi o retorno da lei Magnitsky contra o Alexandre de Moraes.
0: A TMC Recife realiza entrevistas com pré-candidatos e hoje o programa Pernambuco TMC recebeu mais um convidado. E quem traz os detalhes é o repórter Júlio Andrade.
3: O entrevistado do dia foi o senador Humberto Costa, do PT, e pré-candidato ao Senado nas eleições 2026. Ele participou da primeira edição do Pernambuco TMC, Tivemos a oportunidade de conversar com o senador sobre os mais diversos assuntos, além, claro, das eleições 2026. Um dos temas foi a votação da escala 6x1. Também perguntei a opinião dele em relação à fala do Eduardo Bolsonaro, que participou do TMC 360. Em um determinado momento, o Eduardo Bolsonaro falou que a lei Magnitsky pode voltar a ser aplicada contra autoridades brasileiras a qualquer momento e afirmou ter pedido, em uma reunião com o presidente Donald Trump, a retomada da sanção contra Alexandre de Moraes. Vamos escutar o que o senador falou.
4: Não estou surpreso com essas colocações, mas eu vou me sentir surpreso no dia que algum desses bolsonaros, seja o Flávio, seja o Eduardo, seja quem for, defenda alguma coisa para o Brasil, né? Se eles têm esse prestígio todo com o governo Trump, com a extrema-direita americana, eles podiam fazer alguma coisa que beneficiasse o povo brasileiro. O cara vai para lá dizendo que vai resolver não sei o quê, vai botar as facções na lista dos terroristas. Só que o que acontece é mais uma taxa sobre os produtos brasileiros, né? Ameaças que são feitas por membros do governo americano. Então, eu acho que nós vamos ter como resposta a isso aí mais rejeição do povo brasileiro a esse grupo da extrema-direita.
0: O governo federal anunciou novas ações para reforçar a saúde pública. Entre as medidas estão uma vacina mais moderna para crianças e recursos para ajudar hospitais que atendem pelo SUS. O repórter Murilo Hernandes traz os detalhes.
5: Começa ainda neste mês a ampliação da proteção vacinal oferecida às crianças pelo Sistema Único de Saúde, o SUS. A principal novidade é a incorporação da vacina pneumocócica 20 valente ao calendário infantil, ampliando a proteção contra doenças como pneumonia, meningite, sepse e otite. Segundo o ministro da Saúde, Alexandre Padilha, a nova vacina representa um avanço importante na prevenção de casos graves.
6: Está ofertada também para condições especiais de idosos acamados, pneumopatas, né, pessoas que têm comorbidades que têm essa indicação. E agora introduzir para as crianças também, no segundo, quarto mês, depois mais uma dose de reforço, duas doses mais uma de reforço, mais ou menos 6.100.000 doses sendo distribuídas já nos estados e municípios. Já uma parte já chegou, inclusive, nos estados e municípios. Estão programando o início, chamando a população para iniciar, procurar a unidade de base de saúde a partir do começo da segunda quinzena de junho, a partir de 15 de junho.
5: A nova vacina começa a ser distribuída gradualmente para estados e municípios e substituirá a versão anterior. Com isso, a cobertura passará de 10 para 20 tipos de bactéria responsável por essas doenças. Segundo o Ministério da Saúde, a expectativa é ampliar a prevenção, reduzir internações e fortalecer a vacinação infantil. O governo também lançou uma linha de crédito com recursos do FGTS para hospitais filantrópicos e santas casas. Segundo a Caixa, 800 milhões já foram formalizados, quase 2 bilhões estão aptos para contratação e outros 3 bilhões de reais estão em fase de negociação. Além de investimentos em equipamentos e no atendimento a pacientes com câncer, para ampliar os serviços e reduzir as filas no SUS.
0: Painel do BIS Sigma South American 2026 destaca desafios e soluções para o mercado regulado de apostas no Brasil. O repórter Adrian de Almeida acompanhou os dois dias do encontro e traz para a gente os detalhes.
7: De acordo com o levantamento.
8: O mercado ilegal representa metade do setor do mercado de apostas em operação hoje no Brasil. A informação é do cofundador do BIS Sigma, Flávio Figueiredo, que está à frente de mais uma edição em Brasília do maior evento de iGame e apostas da América Latina. Segundo Figueiredo, a regulamentação da forma com que está hoje acaba facilitando a operação de bets irregulares no país.
9: O mercado ilegal hoje representa 50% do nosso setor. Ou seja, metade dos apostadores vão para casa, vão para o ilegal. Isso muito devido à regulamentação que a gente tem. E é isso que a gente precisa pensar e é isso que a gente precisa conversar. Vamos reestruturar. O mercado foi regulado, ótimo, precisava ser regulado realmente, mas a gente precisa pensar nessa regulamentação e tentar acertar essa regulamentação.
8: Para o diretor de negócios da plataforma Esportes da Sorte, Hugo Baumgartner, as casas de apostas que trabalham de forma correta acabam produzindo retorno para a sociedade. Apesar de o futebol ser a principal área escolhida pelo setor, a cultura também é impactada pelo patrocínio das bets.
10: Basicamente, a gente sempre olha não só para o esporte, mas nós também olhamos para a cultura. Hoje somos uma empresa de Pernambuco, uma empresa de Recife, 100% brasileira, e nós acreditamos e sempre queremos investir no nosso Brasil. Então, te dando alguns exemplos práticos, né? Hoje a gente patrocina 4 clubes de futebol, dentre eles o Corinthians, Náutico, o Ceará e a Ferroviária, São Paulo. E desde vários já anos patrocinamos carnavais, né? Então, esse ano especificamente foram 9 cidades.
8: O Bi Sigma volta com uma nova edição em setembro, dessa vez em João Pessoa.
0: E estudo divulgado pelo Instituto de Gestão Pública de Pernambuco, a população em situação de extrema pobreza diminuiu 41% entre 2022 e 2025 no estado. O repórter Kennedy Lacerda tem as informações.
11: De acordo com o levantamento, aproximadamente 626 mil pernambucanos deixaram a condição nesse período. Com a queda registrada, o estado alcançou o menor índice de extrema pobreza desde o início da série histórica da PNAD contínua sobre rendimento, em 2012. Atualmente, 9,4% da população de Pernambuco vive nessa faixa de vulnerabilidade. O estudo também destaca indicadores econômicos observados nos últimos anos. Segundo os dados do Produto Interno Bruto, o PIB, a economia pernambucana registrou crescimento médio superior a 3% entre o período de 2023 a 2025. Dentre os fatores associados a esse resultado, o estudo acompanha programas de transferência de renda, crescimento da atividade econômica, a geração de empregos e o aumento da renda da população.
0: E a Polícia Civil tenta identificar os criminosos envolvidos no furto de 24 notebooks de uma universidade na Zona Norte do Rio. A ação, que foi flagrada por câmeras de segurança, dura cerca de 15 minutos. A repórter Erika Levigardi traz as informações.
12: O prejuízo do furto de notebooks do Centro Universitário Celso Lisboa no Engenho Novo, na Zona Norte do Rio, pode superar R$100 mil. A Polícia Civil que tenta identificar os envolvidos no crime. O caso aconteceu na última quinta-feira, quando 24 notebooks da marca Lenovo V15 foram furtados no interior do Laboratório de Informática da Universidade. Os aparelhos eram alugados e no site oficial da empresa custam R$4.197,59. A ação foi flagrada por câmeras de segurança que registraram quando dois homens e duas mulheres entraram no prédio por volta de 9h42 da noite. Eles arrombaram a porta do laboratório com mochilas onde colocaram os aparelhos eletrônicos. Toda essa ação durou 15 minutos. A reportagem procurou a Polícia Civil, que informou que analisa as imagens das câmeras para esclarecer todos os fatos.
0: O Laboratório Central do Distrito Federal identificou a presença da mesma bactéria do caso IP em amostras de água mineral da marca Cristal. Mais de 374 mil garrafas precisaram ser retiradas de circulação. O repórter Luiz Fernando tem as informações.
13: A Anvisa determinou o recolhimento voluntário de um lote de água mineral natural sem gás da marca Cristal, após a identificação da bactéria Pseudomonas aeruginosa em análises de rotina. A medida envolve mais de 374 mil garrafas de 500 ml distribuídas no Distrito Federal, Goiás, Tocantins e também no interior de São Paulo. O lote afetado é o P200126, com fabricação em Lusiânia, no estado de Goiás. A validade impressa nas garrafas data de janeiro de 2027. A contaminação foi confirmada pelo Laboratório Central do Distrito Federal. A fabricante da água, a empresa Mineração Bom Jesus, emitiu nota oficial à imprensa afirmando que o recolhimento foi iniciado imediatamente e que, até o momento, ainda não há o registro de reclamações dos clientes nos canais oficiais da empresa. A mineração acrescentou ainda que mais de 99% das unidades afetadas já não estariam mais nas prateleiras dos supermercados. A orientação oficial da Anvisa é para que os consumidores que já tenham comprado garrafas do lote afetado não consumam o produto e entrem em contato com a fabricante pelo telefone no número 0800 061 5000. Nesse canal, os clientes também terão instruções para a devolução do produto e o reembolso dos valores. Uma investigação interna foi aberta pela empresa para apurar as eventuais causas dessa falha.
0: O Conselho Regional de Medicina do Estado do Rio suspendeu o registro do ginecologista acusado de abusar sexualmente de pelo menos 5 pacientes durante consultas. Carlos Alfredo Mendes de Oliveira não pode exercer a medicina no país. A repórter Erika Livgardin traz as informações.
12: A Polícia Civil acredita que outras mulheres possam ter sido vítimas do ginecologista acusado de abusar sexualmente de pacientes durante consulta médica. A informação foi confirmada nesta quarta-feira à reportagem da TMC. A delegada titular da Delegacia Especializada de Atendimento à Mulher de São João de Meriti, Vanessa Martins, contou que a instituição começou as apurações em 2024, quando uma vítima foi até a DEAM para realizar uma denúncia contra Carlos Alfredo Mendes de Oliveira.
14: Então, uma vez nos deparando com essa realidade de envolvimentos pretéritos do médico, né, do referido médico, também pudemos constatar que a dinâmica fática, né, declarada pela vítima era uma dinâmica muito semelhante de todas as vítimas. Os toques abusivos, as falas com conotação sexual, comentários sobre o corpo da vítima durante a consulta, colocar a vítima em posições que não cabem.
12: As investigações revelaram que havia outros 4 registros precedentes contra o ginecologista praticados nos anos de 2015, 2019, 2020 e 2021. Segundo Vanessa Martins, o ginecologista foi denunciado em um dos casos e o outro está em tramitação na justiça. As outras 2 ocorrências foram arquivadas. A investigação do 5º caso foi concluída em 2025 com o indiciamento do médico e encaminhamento do inquérito à justiça. No entanto, em 2026, a delegacia se deparou com mais uma denúncia.
14: Em 2026, nós nos deparamos com a segunda vítima que buscou a DEAM São João. Sendo assim, novamente, nós investigamos o fato, indiciamos o médico e representamos pela prisão dele e encaminhamos à justiça. Então, os inquéritos foram devidamente concluídos. Ele está denunciado, né, na justiça, com denúncia recebida pelo juiz. Existem, então, 2 processos criminais atualmente em desdobramento das nossas investigações.
12: A reportagem da TMC procurou o Conselho Regional de Medicina do Estado do Rio, que informou que Carlos Alfredo Mendes de Oliveira está suspenso mediante ordem judicial e por esse motivo não pode exercer a medicina no país. Há também, em nome dele, um procedimento em tramitação no CREMERJ que corre em sigilo. O Ministério Público do Rio disse em nota que foi oferecida uma denúncia contra o médico em março deste ano. Questionado, o Tribunal de Justiça do Rio declarou que o processo corre em sigilo e, por isso, não pode fornecer informações adicionais.
0: E um projeto desenvolvido por estudantes de Curitiba busca medir as emissões de gases do efeito estufa e a qualidade do ar em tempo real. O repórter Luiz Fernando tem os detalhes.
13: O trabalho é realizado por um grupo de 15 alunos de um colégio da rede particular de Curitiba. Os estudantes integram o Laboratório de Educação e Desenvolvimento Socioambiental. Na prática, são utilizadas sondas atmosféricas capazes de registrar indicadores como carbono, metano, materiais particulados e os chamados compostos voláteis presentes no ar. A ferramenta pode ser considerada, de acordo com o grupo de pesquisa, uma calculadora ambiental, que é baseada em sistemas internacionais. Esses sistemas reúnem dados sobre emissões na atmosfera. O primeiro protótipo utilizado pelos estudantes foi criado com equipamentos cedidos por uma universidade dos Estados Unidos. Esse protótipo permitiu comparar os cálculos da plataforma com dados oficiais internacionais. O Davi Quirino foi o estudante que teve a ideia do projeto e explica como o sistema funciona.
15: Eu tive essa ideia de fazer um, um site para monitorar, não monitorar, mas expor a emissão de carbono em tempo real. É, e desde o ano passado está sendo muito bom assim, o tempo que a gente tem aqui, essa reunião do LEDs. A gente, como o professor disse, a gente tem bastante autonomia mesmo, então eu pude fazer várias escolhas no projeto. Aí o professor sempre estava ali para me apoiar, né? E agora, ano passado, a gente terminou a calculadora e o site em si. E esse ano a gente vai dar continuidade a esse projeto agora, com a nova feira, a gente vai adicionar umas funcionalidades.
13: O grupo de estudantes desenvolve o projeto orientado pelo professor de biologia Rafael Lopes. Ele destaca a importância da integração entre diferentes habilidades na construção dessas sondas.
16: Nós temos diferentes estudantes participando. Nem todos os estudantes têm alta afinidade com a área de ciências. Nós temos estudantes que têm uma afinidade maior pelas linguagens, pela matemática. E a gente, unindo essas características, né, unindo essas afinidades e interesses, a gente desenvolve um grupo mais coeso. Então a inteligência, ela se espalha por diferentes áreas, diferente do que a gente imagina, só algo lógico, matemático, né? Então você saber se expressar, você saber sintetizar, organizar, construir algo visual, também é uma inteligência que deve ser integrada em projetos científicos.
13: Agora, os alunos do laboratório estão desenvolvendo os próprios protótipos para realizar as medições atmosféricas nas próximas pesquisas.
0: E o segundo dia da conferência principal da Rio Nature e Climate Week é marcada por debates sobre como a cultura se relaciona com a natureza, bioeconomia e abordagens territoriais integradas para solucionar a seca. A repórter Erika Levgardin traz as informações.
12: A Loki foi um dos palestrantes convidados do segundo dia da conferência principal da Rio Nature and Climate Week. Nesta quarta-feira, o DJ falou sobre como a arte, a cultura e a imaginação podem traduzir a urgência climática, mobilizar pessoas e abrir caminhos para a natureza. A conversa foi realizada às 4 horas da tarde no Pier Mauá, na região central da capital fluminense. A primeira palestra do dia foi conduzida pelo ativista Bontol Sebata, em que foi discutido o porquê da ação integrada ser essencial para proteger ecossistemas e comunidades. Na segunda roda de conversa, além de Alok, a influenciadora Isabelle Nogueira, a atriz e comunicadora socioambiental Giovanna Nader e a fundadora da Uniting Narratives with Arts, Isabela Noeiro, discutiram sobre arte e natureza. Na terceira palestra, o vice-presidente sênior da Global Citizen, Nicolas Zevaz, mediou o diálogo sobre como as facilidades de investimento, o financiamento internacional, podem ajudar a ampliar a conservação, a bioeconomia e o desenvolvimento territorial sustentável. Por fim, o ministro do Meio Ambiente e Mudança do Clima do Brasil, João Paulo Capobianco, participou de um painel sobre como abordagens territoriais integradas podem conectar sistemas alimentares, segurança hídrica, florestas, oceanos e resiliência à seca para fornecer soluções práticas para as pessoas e a natureza. As conversas vão até a próxima sexta-feira no Pier Mauá, na região central aqui do Rio de Janeiro, com o Global Citizen Live, um show que vai ter Ludmilla, Wyclef Jean e Lauryn Hill no sábado, na Enseada de Botafogo, na zona sul do Rio.
0: O grandíssimo Salles Neto, referência na comunicação brasileira e fundador do meio e-mensagem, lançou um livro. É a autobiografia Comunicador da Comunicação. Quem conta mais sobre esse lançamento é o repórter Lucas Escórcio.
17: Comunicador da Comunicação, esse é o título do novo lançamento de Salles Neto, fundador do Meio e Mensagem. Esse livro, lançado na Livraria da Travessa, no Shopping Iguatemi, é uma autobiografia do Salles que se relaciona com as tendências de mercado da época, onde ele conta a história do marketing e propaganda brasileira se colocando dentro da história. Vale lembrar que ele é fundador do Meio e Mensagem, uma plataforma de 50 anos voltadas para tendências do mundo da publicidade, marketing, jornalismo e relações públicas, conectando os players deste mercado da comunicação. O Salles, ele é estudado por universitários pela plataforma que ele, através do Meio Mensagem, uniu agências, marcas, clientes e comunicadores do Brasil. O evento foi completamente lotado, cheio de pessoas da indústria do marketing que vieram pegar um livro com uma dedicatória do Salles. Eu conversei conversei com ele perguntando sobre a empolgação de lançar uma autobiografia.
18: Eu vivi esse mercado durante quase 50 anos com o Meio Mensagem e acompanhei a evolução desse mercado, o desenvolvimento desse mercado. Então, na verdade, é uma autobiografia contando a história paralela ao desenvolvimento do mercado. Então, ali tem uma história minha e do mercado.
17: Eu também falei com pessoas que encararam uma longa fila para conseguir uma dedicatória e perguntei a importância do Salles para a indústria.
19: O Salles é uma pedra fundamental pro nosso mercado. Então, eu e todo o mercado está prestigiando o Salles aqui porque o que ele representa na nossa história, o que ele representa para a profissão, a gente está muito feliz.
20: Salles merece a cada segundo na nossa atenção. Ele é o cara que escreveu a história da nossa indústria.
21: Ele é um valor muito grande na história da comunicação brasileira. Eu tenho uma admiração muito grande por ele.
0: Com expectativa de público de 130 mil pessoas, Curitiba sedia a maior celebração de Corpus Christi do Brasil. As informações chegam da capital paranaense com o Ângelo Sfer.
22: O tradicional evento de Corpus Christi em Curitiba, que inclusive é reconhecido pelo Vaticano como uma das maiores celebrações católicas do mundo, ganha em 2026 um peso ainda mais especial. Essa edição marca o centenário da Arquidiocese de Curitiba e deve mobilizar algo em torno de 4 mil voluntários que vão trabalhar especialmente na montagem dos tapetes coloridos, feitos com serragem, pó de café e outros materiais. Esse trabalho artesanal começa logo cedo, ainda antes das 8 horas da manhã, cobrindo 2 quilômetros da extensão da Avenida Cândido de Abreu. A programação oficial no Centro Cívico começa no início da tarde, à 1h30, com momentos de oração e música. O ponto alto da festa será a Santa Missa, celebrada às 3 da tarde, em frente à Catedral Basílica, na Praça Tiradentes, Marco Zero de Curitiba. Logo na sequência, os fiéis saem em procissão com o Santíssimo Sacramento até a Praça Nossa Senhora de Salete, onde as celebrações de Corpus Christi em Curitiba são encerradas com um show do padre Reginaldo Manzotti.
0: Previsões para a estreia da seleção brasileira na Copa do Mundo não faltam, mas no Aquarrio, quem resolveu entrar na brincadeira foi uma participante bem diferente. A tubarão Ritinha ganhou a missão de escolher o seu palpite para o confronto entre Brasil e Marrocos e atraiu a atenção dos visitantes. A repórter Luísa Rodrigues acompanhou e conta tudo pra gente.
23: O clima de Copa do Mundo já tomou conta do Aquarrio. Além da inauguração da Galeria da Copa no Dreamland Museu de Cera, com a chegada da estátua de Pelé e da programação especial de troca de figurinhas da Panini, uma atração diferente chamou a atenção dos visitantes nesta terça-feira. Inspirada nos famosos animais oráculo, que ganharam notoriedade ao prever resultados de grandes competições esportivas pelo mundo, a Tubarão Ritinha foi escolhida para dar seu palpite para a estreia da seleção brasileira. A brincadeira aconteceu no grande tanque oceânico e reuniu torcedores e curiosos que acompanharam cada momento da previsão. Antes da escolha, a diretora de marketing do Aquarrio, Camila Martins, explicou a origem do nome da mascote e destacou a importância do trabalho de conservação realizado pela instituição.
24: A Ritinha é nossa tubarão leopardo, né? Esse nome foi em homenagem à novela Força do Querer, da personagem Isis Valverde. Ela é uma grande atração aqui no Aquarrio, que é um dos maiores aquários da América Latina. E ela veio aqui hoje para fazer uma previsão do que vai acontecer no próximo jogo, no primeiro jogo oficial da Copa da Seleção Brasileira, de Brasil versus Marrocos. Quem será que vai ganhar esse jogo? E vamos ver se a Ritinha vai acertar essa previsão aí.
23: Depois da explicação, chegou a hora mais aguardada. Diante dos visitantes, Ritinha fez sua previsão para o confronto entre Brasil e Marrocos e escolheu o lado da Seleção Brasileira, apostando em uma vitória do time comandado por Carlo Ancelotti. Agora, resta saber se a Tubarão Oráculo vai acertar o resultado. O veredito será conhecido dentro de campo, mas a torcida brasileira já ganhou um reforço de peso aqui no Aquarrio.
0: E assim encerramos o Amanhã TMC desta quinta-feira. O programa teve a minha apresentação, Diego Andrade. Muito obrigado pela sua companhia, que seu dia seja leve, produtivo e cheio de boas notícias nesse feriadão. Você fica agora com o Estádio TMC. Uma ótima quinta e um bom feriado.
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4: Cinco em ponto, muito bom dia. Está começando mais uma edição do Start TMC, feriado. Você acordando aqui comigo, Rafael Tebas, no Start TMC. É, tem muita gente descansando, tem muita gente naquela preguiça a esse horário e tem muita gente também trabalhando assim como a gente aqui na Transamérica, que agora é TMC, passando e trazendo informação que importa pra você. O Start TMC hoje comigo, Rafael Tebas, a minha parceira Fernanda Câmara. Olha, agora 5 em ponto, é, ó, vocês estão ouvindo. Ela está dormindo profundamente nesse instante, Fernanda Câmara, 5 em ponto, e você seja bem-vindo aqui ao Start TMC em Brasília, em Belo Horizonte, no Rio de Janeiro, também no Recife, em Curitiba, aqui em São Paulo também, no aplicativo da TMC que você baixa no seu smartphone, você vai na sua loja virtual e digita lá, TMC, você vai conseguir observar e acompanhar a nossa programação, escutar em qualquer região do universo. Se você estiver em Júpiter, em Marte, em Saturno, você também escuta aqui a TMC. E com imagem no YouTube também, @TMCNewsBR. @TMCNewsBR, deixa o like, se inscreva no canal, ativa o sininho e vem com a gente aqui no Start TMC. Hoje é dia 4 de junho de 2026, é feriado Corpus Christi. Seja bem-vindo ao Start TMC. 5 horas e 2 minutos.

0: 5:02, o julgamento mais longo da história no Tribunal do Júri do Rio de Janeiro termina com a condenação de Jairinho pela morte de Henri Borel. A decisão encerra esse caso que mobilizou o Brasil por mais de 5 anos e essa, claro, é uma das principais informações que o Start TMC destaca nesta quinta-feira, feriado de Corpus Christi. E tem mais. Ainda sobre esse caso, então, Jairinho condenado a mais de 43 anos de prisão pela morte de Henri Borel, a Monique Medeiros deixa a prisão após receber perdão judicial pelo crime de homicídio. A defesa fala em manipulação de provas e promete recorrer da decisão. 5:03, o escândalo do Banco Master ganha novo capítulo. Essa é uma informação bastante importante. Auditorias apontam que quase 100 mil empréstimos consignados foram validados sem biometria suficiente. A reparação aos aposentados prejudicados segue sem solução definitiva. 5:03, Flávio Dino marca para o dia 16 de junho o julgamento que pode condenar Eduardo Bolsonaro por atuação nos Estados Unidos relacionada aos processos contra Jair Bolsonaro. E o TSE divulga a divisão do Fundo Eleitoral de 2026. PL e PT vão receber as maiores fatias dos quase 5 bi, é com B de bola, 5 bilhões de reais destinados às campanhas. Destaques internacionais, olha só, a Bolívia enfrenta uma onda de protestos que já derrubou 3 ministros e paralisou parte do país. Inclusive, várias manifestações marcadas para as próximas horas. Os manifestantes exigem a renúncia do presidente Rodrigo Paz. Já mais informações. E no esporte agora faltam 7 dias. Contagem regressiva para a Copa do Mundo. Tem até no nosso portal tmc.com.br uma contagem regressiva. 7 dias para o começo da Copa do Mundo. O técnico Carlo Ancelotti fez novos testes na seleção brasileira e esboça modificações, mudanças na equipe para o amistoso contra o Egito. 5:04.
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0: Vamos de previsão do tempo agora. É quinta-feira, tem muita gente de folga hoje, descansando, viajando. Tem gente também trabalhando em Curitiba, em São Paulo, no Rio de Janeiro, em Belo Horizonte, em Brasília, no Recife, em várias capitais brasileiras. Vamos começar por Curitiba então. Olha só, sol com chuva passageira pela manhã, céu nublado ao longo do dia, máxima de 17, mínima de 10. Nesse instante, no centro de Curitiba, 11 graus. Em São Paulo, sol entre nuvens com chuva durante a tarde, então fica o registro. Você aqui no 100.1 de São Paulo, se você for sair, já se prepara aí. Pode vir chuva ao longo da tarde, máxima de 21 e mínima de 14 graus. Rio de Janeiro agora, sol entre nuvens com chuva rápida também durante o dia e a noite, máxima de 23, mínima de 16. A gente vê a máxima no Rio de Janeiro, né? Menor na comparação com os últimos dias, máxima de 23, eu repito, mínima de 16. Belo Horizonte, você no 88.7, céu nublado com aparições do sol e sem chuva, máxima de 24 graus, mínima de 12. Eu até pego uma mensagem aqui da Isadora Venturini, ela que é de Belo Horizonte, tá dizendo que não tá chovendo em BH e manda aqui um bom dia pra gente. Muito bom dia. Bom dia, Isadora. 5:06, Brasília também é 100.1, sol entre nuvens, tempo firme ao longo do dia, máxima de 25, mínima de 13. Em Brasília não costuma chover nessa época do ano, até nos últimos dias choveu, o que realmente foi algo absolutamente incomum. Muitas imagens viralizaram nas redes sociais, porque não é época de chuva, né? É a chamada seca já na capital do país. E por isso, eu repito aqui, não chove, tempo firme, máxima de 25, mínima de 13 graus. E no Recife, chuva em grande parte do dia, o sol aparecendo ao longo da tarde, máxima de 28 e mínima de 23 graus. 5:07. Vamos para São Paulo agora, a gente começa a movimentar a nossa reportagem. Vamos começar pela capital paulista, um assunto de grande relevância depois daquela explosão no Jaguaré, que matou duas pessoas e destruiu muitas casas, dezenas de casas. A Sabesp anunciou novos protocolos de segurança. Quem vai explicar pra gente é Alexia Marília.
2: Duas semanas depois da explosão causada durante uma obra da Sabesp no Jaguaré, na zona oeste de São Paulo, a companhia anunciou novas medidas para reforçar a segurança das obras realizadas nas ruas. O acidente aconteceu em maio, matou duas pessoas e levou à condenação de 16 residências. A principal mudança é o reforço na fiscalização. O número de fiscais que acompanham as obras vai passar de 200 para 600 profissionais. A prioridade será monitorar serviços de maior risco, principalmente os realizados perto de redes de gás, em escavações profundas e em perfurações subterrâneas. Outra medida é a localização manual das tubulações, antes da entrada de máquinas pesadas, para reduzir o risco de danos à rede de gás. A área de segurança ao redor dessas estruturas também será ampliada. A distância de atenção passa de 1 metro para 3 metros. A Sabesp também promete reforçar o uso de tecnologia. Até o fim de 2026, todas as obras deverão ser monitoradas 24 horas por dia por um centro de controle com câmeras, inteligência artificial e informações sobre redes subterrâneas. Além disso, operadores e equipes terceirizadas terão que passar por treinamento e certificação obrigatórios. Segundo a companhia, as medidas buscam aumentar a prevenção e evitar que tragédias como a do Jaguaré voltem a acontecer.
0: 5:09, as informações com Alexia Marília. Então, esse é um caso que repercutiu muito em São Paulo, né? É realmente uma tragédia. Enfim, muitas casas que ficaram destruídas, duas pessoas morreram e agora a Sabesp então anunciando novos protocolos. 5:09, você participa aqui no 11972211001, 11972211001, mande a sua mensagem pra gente aqui. A Márcia Renata mandando mensagem pra gente, ela é de São Paulo, muito bom dia pra você. A Alicia, que é de Curitiba, também aqui mandando aqui, ó, vou aproveitar o feriado, vou subir a Serra, ela escreve aqui, muito legal, muito obrigado pela sua mensagem. O Danilo Seabra, também na Vila Mariana, então em São Paulo, no 100.1, dizendo que vai trabalhar hoje, mas mais pra frente, tá ainda descansando, obrigado pela sua mensagem. E o Gustavo Pessoa, lá de Brasília, no 100.1, na capital do país, dizendo que também vai trabalhar, mas pelo menos é home office, ele escreve aqui e vai escutar então bastante a TMC nesse feriado, né, Gustavo? Muito obrigado pela sua mensagem. 5:10, a gente vai agora pro Rio de Janeiro, julgamento importantíssimo do caso Henri Borel, né, enfim, decisivo, e a reportagem da TMC tem informações sobre esse assunto. Rebeca Renzi.
3: Mesmo com a proibição do tribunal para gravações do julgamento do caso Henri, um canal do YouTube com mais de 300 mil inscritos fez a transmissão da íntegra de vários dias do testemunho, gravados por ângulos diferentes de dentro do plenário. Segundo advogados, esse conteúdo abre brecha para pedidos de anulação do júri. Esse canal conta com 354 mil inscritos e o conteúdo já foi replicado por um influenciador com mais de 135 mil inscritos. Os vídeos já passam de 80 mil visualizações. Nos registros é possível ver câmeras de diferentes ângulos, posicionadas dentro do plenário, mostrando os testemunhos e até mesmo os jurados. É mostrado também o nome da pessoa que seria responsável pelas gravações. O influenciador ainda divulgava o conteúdo em outras redes sociais e contava com uma seção para membros pagantes. Ressaltamos que a imprensa não foi liberada para entrar na sala onde acontecia o julgamento, nem fazer nenhum tipo de registro gravado. A transmissão foi vetada pelo desembargador Joaquim Domingos de Almeida Neto, após um requerimento do réu Jairo, sob a justificativa de que a ampla transmissão poderia colocar em risco a imparcialidade dos julgadores, prejudicando o direito do réu a um julgamento justo. Advogados ouvidos pela TMC explicaram que a sentença não garante a anulação do júri, mas abre brecha para o pedido de defesa, com base no cerceamento da defesa, podendo alegar prejuízo ao réu em conformidade com o artigo 563 do Código de Processo Penal. Entramos em contato com o Tribunal de Justiça no Rio de Janeiro e, em nota, eles declararam que o TJRJ não está fazendo qualquer transmissão do julgamento, considerando a decisão da 7ª Câmara Criminal. Questionamos as imagens do influenciador e, em resposta, eles disseram que não anula o júri. O julgamento já é o mais longo da história do Rio de Janeiro, com mais de 10 dias de duração e 22 testemunhas ouvidas.
0: E já tem desfecho, inclusive, né? O Tribunal do Júri, então, Justiça do Rio de Janeiro, condenou, né, o Jairo Souza Santos Júnior, o doutor Jairinho, por crimes de homicídio duplamente qualificado, tortura e coação no curso do processo no caso Henri Borel, 44 anos de prisão, e a gente vai, claro, continuar acompanhando também os desdobramentos desse caso. 5 horas e 12 minutos. Vamos para Brasília agora. A relação entre Brasil e Estados Unidos atravessa um dos momentos mais delicados dos últimos meses. O governo tentando evitar uma escalada ali, né, do conflito comercial. E o Murilo Hernandes tem informações sobre esse assunto para a gente. Fala, Murilo, bom dia.
4: Isso mesmo, pessoal. O presidente Lula poderá recorrer à chamada Lei da Reciprocidade Econômica caso os Estados Unidos confirmem novas sanções comerciais contra o Brasil. A possibilidade foi reforçada pelo Palácio do Planalto após a divulgação das conclusões preliminares de uma investigação americana sobre trabalho forçado. Na prática, essa lei permite que o Brasil adote medidas de resposta contra países que imponham barreiras comerciais consideradas injustificadas aos produtos brasileiros. A ferramenta, ela foi aprovada neste ano justamente para dar ao governo instrumentos de reação caso haja restrições unilaterais impostas por outros países. A expectativa é que o governo intensifique as negociações diplomáticas para tentar evitar a aplicação das tarifas propostas por Washington. Apesar do tom mais duro adotado nos últimos dias, a orientação do Planalto ainda é apostar no diálogo antes de qualquer medida de retaliação. O assunto dominou a reunião ministerial realizada ontem, na quarta-feira, e o encontro, o Lula elevou o tom contra os Estados Unidos e criticou o secretário de Estado, Marco Rubio, e afirmou que o Brasil não aceitará o tratamento recebido nos últimos dias pelos Estados Unidos. A tensão, ela aumentou depois que o escritório do representante comercial dos Estados Unidos, o USTR, propôs uma tarifa de 25% sobre produtos brasileiros e sugeriu sobretaxas adicionais para países que, na avaliação americana, não estariam adotando medidas suficientes para combater as mercadorias produzidas com o trabalho forçado. Em nota oficial, o governo brasileiro, ele contestou essas acusações, afirmou que apresentou informações técnicas ao longo de toda a investigação e argumentou que as conclusões divulgadas pelos Estados Unidos ignoraram os avanços recentes do país do combate análogo à escravidão. Os bastidores integrantes do governo, eles avaliam ainda se ainda há o espaço de negociação. Mesmo assim, o Planalto já sinaliza que, caso as ameaças se transformem em tarifas efetivas contra os produtos brasileiros, a lei da reciprocidade poderá sair do papel e se tornar a principal ferramenta de resposta do Brasil ao governo norte-americano.
0: 5 horas e 15 minutos. Obrigado pelas informações, Murilo Hernandes. Esse assunto vai dominar também o noticiário na próxima semana, não tenha dúvida disso. Ainda essa relação comercial que nesse instante está um pouco mais complicada, um pouco mais conturbada entre Estados Unidos e Brasil. O presidente Lula, inclusive, para a gente contextualizar bem também essa pauta, afirmando que aguarda então conversar, eventualmente até um telefonema, do presidente dos Estados Unidos, Donald Trump. 5 horas e 16 minutos, a gente sai então de Brasília e vai para Curitiba. O Paraná superou a primeira etapa de vacinação contra a gripe. No entanto, esse é um dado importante, ainda está longe de atingir a meta de 90% do grupo de risco. É, falta bastante mesmo. Brian Valêncio.
5: O Paraná ultrapassou a marca de 2 milhões de doses aplicadas da vacina contra a gripe desde o início da campanha de imunização. Mesmo com o encerramento do prazo nacional, a Secretaria de Estado da Saúde decidiu manter a vacinação por tempo indeterminado, para ampliar justamente a cobertura vacinal, especialmente entre os grupos prioritários. O Estado recebeu cerca de 3 milhões e 800 mil doses enviadas pelo Ministério da Saúde e intensificou a mobilização nas últimas semanas diante do aumento das doenças respiratórias típicas do período mais frio, que começa justamente agora em junho. A meta continua sendo imunizar 90% do público prioritário, formado principalmente por idosos, gestantes e crianças. A Secretaria da Saúde reforça que a vacina segue disponível gratuitamente nas unidades de saúde dos 399 municípios paranaenses. A orientação é que a população procure os postos de vacinação para se proteger contra complicações, internações e mortes causadas pela influenza durante o inverno.
0: 5 horas e

0: dizendo que vai pegar a estrada pra Goiânia mais tarde, porque tá de folga. Obrigado pela sua mensagem, mas tá aqui sintonizado no Start TMC. O Theo Vasconcelos, ele é de São Paulo também, dizendo o seguinte: começa a Copa em quantos dias? Ele pergunta aqui e diz um bom dia a Tebas. Olha, falta pouco, 7 dias. 7 dias para o começo da Copa do Mundo. O nosso portal, tmc.com.br, tem até uma contagem regressiva. 7 dias, 10 horas, 41 minutos e 34 segundos. Veja só a nossa contagem regressiva aqui no tmc.com.br. Tem reportagem especial também sobre Copa do Mundo, enfim. O Brasil, que tem um compromisso antes, né, da Copa, enfrenta a seleção do Egito nessas próximas horas. Vai ter a cobertura completa da TMC, inclusive, esse amistoso de preparação para a Copa do Mundo, Brasil e Egito, neste sábado, dia 6 de junho, às 7 horas da noite, já lá nos Estados Unidos. A nossa equipe já está, inclusive, em solo norte-americano. Outras mensagens aqui, né, sobre Copa do Mundo também, inclusive o Ícaro Siqueira, ele que é do Recife, perguntando qual que é o palpite da equipe da TMC para a Copa do Mundo. Aí é variado, né? Tem gente que avalia que o Brasil pode alcançar o Hexa, eu tô na torcida, tem gente que aposta na seleção francesa, que é muito forte, tem gente que aposta na Espanha, que também tem uma ótima seleção. O Paco, nosso operador, tá apostando no Hexa, enfim. Vou cobrá-lo se o Hexa não vier. 5 horas e 20 minutos. A gente continua aqui gerando a nossa reportagem, então. Vamos para o Recife, vamos para o Nordeste do país. As festas de São João e o Dia dos Namorados prometem movimentar o comércio de Pernambuco. E quem tem as informações para a gente é Kennedy Lacerda. Fala, Kennedy.
1: O período comemorativo deve injetar 682 milhões de reais na economia do estado. A estimativa faz parte de um levantamento da FEComércio Pernambuco. Em comparação com o ano passado, a expectativa é de um crescimento de 2,9%. O resultado é considerado positivo diante do elevado nível de endividamento das famílias e do avanço da inadimplência no país. A série histórica indica uma tendência de crescimento do fluxo financeiro associado ao São João e ao Dia dos Namorados em Pernambuco ao longo dos anos. O valor nominal injetado na economia mais que dobrou em relação a 2013. No cenário nacional, quando falamos do Dia dos Namorados, a data pode movimentar mais de 26 bilhões de reais no comércio brasileiro. De acordo com o levantamento realizado pela Federação Nacional de Dirigentes Lojistas e pelo Serviço de Proteção ao Crédito.
0: 5 e 20, a gente agora tem um assunto muito importante para tratar aqui no Start TMC, né? A taxação dos Estados Unidos no Brasil e a polêmica também, né? Lei da reciprocidade. Estão mexendo com o bolso dos investidores, empresas também. Existem, enfim, muitas análises sobre esse assunto. E para entender as regras desse jogo, o Expresso TMC conversou com um advogado especialista em direito tributário, o Alan Chaves. Vamos acompanhar.
2: Bom, nós estamos tratando, obviamente, das tarifas impostas pelo Trump aos produtos brasileiros. Então, essas tarifas, elas são pagas efetivamente pelos cidadãos americanos e não pelos brasileiros. Então, nesse primeiro momento, o impacto está lá nos Estados Unidos e não no Brasil. Mas, consequentemente, por consequência, a gente vai ter impacto no comércio brasileiro. Então, as operações comerciais, elas vão acabar sendo diminuídas, porque o custo da mercadoria acaba elevando. E aí a gente vai procurar outros mercados, como nós fizemos em outros momentos. Então, o impacto direto pro brasileiro, ele não existe, mas existe do ponto de vista econômico. E aí, sim, todos nós acabamos impactados, né?
3: E, doutor, gostaria que você explicasse um pouquinho também. A gente vê, né, o Donald Trump, presidente americano, sempre priorizando a soberania dos Estados Unidos acima de tudo, acima de todos os países. E eu queria que você explicasse para o nosso ouvinte exatamente o que, que significa essa lei da reciprocidade, né? E em quais situações o Brasil pode usar esse instrumento contra o país? E queria que também você nos explicasse, né, a eficácia dessa lei, porque como que a gente conseguiria contornar essa situação? Óbvio, né? A gente vê aí as movimentações envolvendo aí o presidente Lula e também toda a equipe, né, do governo, mas como que serão então os próximos passos a partir de agora?
2: Bom, é interessante a gente primeiro entender a operação como um todo. As aplicações das tarifas pelo Trump, ela tem base na

0: suposta operação desleal que o Brasil teria, seja pela aplicação do PIX, utilização do PIX, que seria desleal às empresas americanas que operam no Brasil, seria como se fosse um fechamento do mercado para essas empresas, e também em outras situações, como, por exemplo, a fixação pelo nosso Poder Judiciário de regras às empresas de mídia, né, de social media, por exemplo. Então, esses impactos, segundo ele, seriam desleais e estariam impactando as operações comerciais dos Estados Unidos. Então, essa aplicação de tarifa, ela é uma aplicação unilateral, partindo de atos do próprio Estados Unidos, que se entende como ofendido na relação comercial e aí passa a aplicar tarifas. Do ponto de vista da Organização Mundial do Comércio, a OMC, nós não podemos ter aplicações unilaterais. O certo seria a multilateralidade e a discussão dentro do próprio órgão da OMC. Então, o caminho que o Brasil pode ter, além da reciprocidade, a reciprocidade, obviamente, seria um caminho mais rápido, mas que vai impactar mais o brasileiro do que o americano. A gente vai ter um impacto nos preços das mercadorias importadas dos Estados Unidos, e isso não é bem visto para o mercado interno. Então, a reciprocidade, ela vai ser, pode ser aplicada, mas ela vai ser a última ferramenta possível. A primeira ferramenta que vai se buscar, muito provavelmente, como se fez na outra oportunidade, é a diplomacia. Então, dentro da diplomacia, tentar achar um caminho para que essa tarifa não seja aplicada ou seja diminuída para produtos que enfim, para a gente não sejam tão impactantes, como aconteceu nas outras tarifas também. Do ponto de vista, se falando de discussão na Organização Mundial do Comércio, a gente pode contestar isso junto à Organização Mundial do Comércio, exatamente tratando sobre os aspectos unilaterais dessas medidas e tentando compor ali uma forma de reestabelecer uma boa relação com os Estados Unidos junto com a OMC. Então, esses são os caminhos que eu vejo como possíveis.
1: Sim, com certeza, né, doutor? Até porque a diplomacia sempre acaba sendo aí o melhor caminho. A gente viu que o presidente Lula, né, tentou há tempos aí, conseguiu encontrar o presidente americano, Donald Trump, depois ali de alguns atrasos no encontro devido à situação ali envolvendo a guerra do Oriente Médio. Inclusive, ele disse estar surpreso com essa medida, né? Inclusive, que teve ali um aumento ali de 12,5, acabando virando ali a porcentagem de 37,5. E eu pergunto para você, né, na prática, quais setores da economia brasileira seriam os mais afetados caso essa medida realmente acabe entrando aí em vigor?
0: Bom, setores que envolvam, por exemplo, tecnologia serão afetados, que envolvam terras raras também serão afetados, os suprimentos de terras raras serão afetados. E alguns organismos, por exemplo, estão fora dessa medida, por exemplo, carne, algumas soja está fora dessas medidas, mas alguns setores mais estratégicos para o Brasil vão ser afetados.
2: A gente acompanhando então essa entrevista com o especialista, né, o advogado em direito tributário, o Alan Chaves, entrevista exclusiva aqui para a TMC no Expresso TMC, 5 horas e 26 minutos.
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2: 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Vamos falar de Copa do Mundo agora no Start TMC. Eu citei há pouco, tem amistoso do Brasil contra o Egito neste sábado. Amistoso importante, o Brasil se preparando para a Copa do Mundo e a seleção do Egito não é boba não, hein? É jogo importante. O Brasil então enfrenta o Egito, Carlo Ancelotti ainda não conta com Neymar, né? E agora estaria observando os treinamentos, né? O Brasil que enfrentou o Panamá em outro amistoso, venceu por 6-2. Tem muita gente que fala, ah, mas o Panamá é muito fraco. Mas enfim, foi lá e venceu bem, 6-2. O Ancelotti observando bastante o Lucas Paquetá, que entrou bem contra o Panamá, e também o Igor Thiago, né, que podem então começar entre os titulares nesse amistoso. A provável escalação do Brasil, segundo a nossa equipe, que está nos Estados Unidos inclusive, tem Alisson, Wesley, Marquinhos, Gabriel Magalhães, zagueiro do Arsenal, ótimo zagueiro, mas perdeu o pênalti na final da Champions League no último fim de semana, e Douglas Santos, meio de campo com Casemiro, Bruno Guimarães, e aí, um pouquinho mais à frente, Paquetá, Rafinha, Igor Thiago e Vinícius Júnior, Vini Júnior. É uma equipe, então, numa espécie de 4-2-4, com variações táticas também, e que vai tentar ficar mais com a bola, vai ter a posse da bola contra o Egito. Muito interessante, então, esse é o provável Brasil para enfrentar a seleção egípcia nesse amistoso sábado, né? Depois de amanhã, dia 6. O Brasil, que está no grupo H da Copa do Mundo, enfrenta Marrocos, né, no dia 13, com a cobertura completa aqui da TMC Brasil. Então vai enfrentar Marrocos, Haiti e Escócia na primeira fase. Enfim, estamos na torcida pelo hexacampeonato. 5 horas e 29 minutos.
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2: Start TMC no ar em São Paulo, em Brasília, no Rio de Janeiro, em Belo Horizonte, no Recife, também em Curitiba, no aplicativo da TMC, em qualquer região do universo, em qualquer outra capital do país, em qualquer outro continente, em qualquer, enfim, outro planeta, você acompanha aqui o Start TMC e também no YouTube com imagem, @TMCNewsBR. Deixa o like aí, vem com a gente, vem comigo, Rafael Tebas, nesse Start TMC. Inclusive, só pra gente pontuar rapidamente aqui, 11972211001 é o nosso WhatsApp. A Natália Alvim tá mandando mensagem aqui, ela é de Salvador, tá na Bahia, tá escutando a TMC pelo aplicativo, é isso aí, baixou no smartphone e tá ouvindo a TMC pelo aplicativo. Valeu, Natália, que tá, portanto, em Salvador. O Augusto Lacerda, lá no Rio de Janeiro, no Dial, também mandando mensagem. A Lorena Drummond, na capital do país, em Brasília, também mandando mensagem. Bom dia, Tebas, eu também vou trabalhar hoje, escreve aqui a Lorena. Obrigado pela força aqui, viu, Lorena? Também o Breno Aragão, no Recife, dizendo que vai viajar, vai pegar uma praia, tá dizendo ele. É, tá lá no Recife, espero que consiga aproveitar bem esse feriadão, você, Breno. E, enfim, né, e fique atento aí também na capital pernambucana, aproveite com a sua família também o feriado. Tá dizendo que vai viajar, não vai ficar no Recife, vai viajar. Enfim, vai aproveitar o feriado. Muito obrigado pela mensagem. 5 horas e 31 minutos. A gente muda de assunto agora. Assunto sério, assunto importante. O presidente Lula responsabilizou a família do ex-presidente Jair Bolsonaro pelo relatório dos Estados Unidos. A gente lembra que esse relatório propõe uma sobretaxa de 25% sobre produtos brasileiros. E o TMC 360 conversou ao vivo, entrevista exclusiva que está repercutindo muito, com o ex-deputado federal Eduardo Bolsonaro. Para repercutir essa fala, ele afirmou que durante sua reunião com Trump na Casa Branca, pediu o retorno da lei Magnitsky, né, contra o ministro Alexandre de Moraes, e a gente acompanha agora.
7: A lei Magnitsky, que eu particularmente, né, não falo aqui pelo Flávio, né, mas eu pedi o retorno delas contra o Moraes e a sua esposa Vivi Barsi de Moraes. Deixo aqui bem claro nisso, mas não tenho o poder da caneta. Vamos ver as cenas dos próximos capítulos.
8: Isso agora? Nessa reunião?
7: Nessa reunião, inclusive nas 3 reuniões que a gente passou com o vice-presidente Lee Vance, com o Trump e com o Rubio, eu pedi o retorno da lei Magnitsky contra o Alexandre de Moraes.
2: Essa fala, então, de Eduardo Bolsonaro, bastante chamativa, está inclusive pautando a imprensa, né? Realmente uma fala importante de Eduardo Bolsonaro, afirmando que ele, né, pediu exatamente, conversou com o presidente dos Estados Unidos e voltou a falar sobre sanções em relação ao ministro do Supremo Tribunal Federal, Alexandre de Moraes, repercutindo muito. Inclusive, se você quiser acompanhar essa entrevista, né, que a gente fez aqui na TMC com Eduardo Bolsonaro, ela está disponível no nosso canal do YouTube, com imagem, @TMCNewsBR. Você vai lá e acompanha essa entrevista com imagem, tem os cortes e a íntegra também, tá? Além disso, várias outras entrevistas que a gente tem feito aqui na nossa programação, no TMC 360, também estão disponíveis. A gente já entrevistou, por exemplo, o ex-ministro da Fazenda, Fernando Haddad, Marina Silva, Eduardo Bolsonaro, enfim, os presidenciáveis, né, os pré-candidatos à presidência da República. Também você confere no nosso canal do YouTube. 5 horas e 33 minutos. E a gente agora vai falar, a gente continua ainda nesse assunto sobre as taxas dos Estados Unidos, né? O Brasil pode enfrentar impactos financeiros por conta dessas eventuais medidas, né? E também, né, a gente lembra aqui da proposta dos Estados Unidos que classificaram, né, as facções criminosas, né, o PCC, também o Comando Vermelho, como organizações terroristas. Essas ações indicam o uso de instrumentos institucionais mais rígidos por parte dos Estados Unidos. E a gente conversou aqui na TMC com o sociólogo e economista, professor de mercado financeiro da UNB, né, o César Bergo. Ele falou sobre possíveis impactos dessas medidas dos Estados Unidos. Vamos conferir.
9: Professor, eu queria começar falando, fazendo uma pergunta até filosófica e sociológica, que é impressionante como algo que ainda não é, causa uma enorme turbulência na vida real, né? É mais ou menos o que a gente está vendo nessa semana, né, professor?
10: É isso, né? E filosoficamente falando, né, você tem a questão de que você já tem uma experiência no passado, né? Ano passado tivemos essa questão aí, e que houve todo aquela preocupação com relação às exportações. Portanto, de fato, a gente tem que colocar o pé no chão, analisar o que foi tomado de decisão e o Brasil usar sua diplomacia, seus acordos, para poder negociar com os Estados Unidos. Não tem a menor dúvida que esse momento é de tranquilidade para você verificar o que de fato aconteceu, para não tomar uma decisão que depois venha se arrepender, né, Felipe?
8: Professor, deveria ser de tranquilidade e a gente presume que as equipes econômicas, as pessoas que realmente precisam estar envolvidas nessas discussões, que elas estão tranquilas e elas estão tratando esse assunto com uma certa normalidade. Claro, apesar do susto, a gente conseguiu confirmar informações sobre o anúncio. Então, como o governo, a equipe econômica do governo Lula recebeu esse anúncio, era algo que já era esperado. A equipe do governo Trump conseguiu avisar o governo Lula na semana passada sobre a iminência desse anúncio. O que não era esperado era o tamanho da taxa. Então, a gente presume que quem está nos bastidores, quem está cuidando desse assunto, esteja mais tranquilo, mas fora e no ambiente até político do nosso país, não tem tranquilidade nenhuma para falar sobre isso, o que causa uma ansiedade, uma preocupação muito grande para as pessoas. A gente conversou agora há pouco com o Eduardo Bolsonaro, ex-deputado, que disse que Lula, então, estaria até feliz por conta dessa taxação, porque teve, de fato, a última taxação, quando a gente falou no ano passado, teve um efeito até que reverso, politicamente falando. Lula conseguiu se posicionar com o governo dos Estados Unidos e depois vários setores da economia disseram: ó, a gente estava preocupado, mas teve alguns pontos positivos. Neste momento, a situação é outra. Então, o que a gente pode esperar de impacto se o que foi anunciado se cumprir, professor?
10: Pois é, Joana, nós já temos uma experiência com aquela tarifação de 50% ano passado. Então, houve uma movimentação. Eu vou falar mais do campo econômico, uhum, né? A questão política, ela está realmente bastante sensível, exatamente por ser um ano eleitoral, e você tem também nos Estados Unidos a questão da eleição. Eu vou entrar no mérito da questão econômica do empresário, de você não poder fazer uma previsão sobre o futuro das exportações ou de colocação de seus produtos no mercado americano. As dificuldades vão desde você colocar o produto de mel, produtos agrícolas, e outras questões também. Os Estados Unidos, ele fez uma separação. Aqueles produtos que impactam diretamente ou que eles não tenham condições internas de produzir, eles deixaram fora da tarifação. O que preocupa nesse momento, João, é a questão do conta-gotas, né? Ontem foi 25%, hoje é 12,5%, e não sabemos o que vem aí pela frente, né? Essa seção 301, que o Brasil andou de alguma forma negociando e estabeleceu um prazo, inclusive com o presidente Trump, de 30 dias para negociar, o que surpreende é essa declaração acontecer antes do término do prazo. O fato dos Estados Unidos tomar uma decisão, ele é livre para isso, ele pode adotar essas políticas. No entanto, fica realmente patente para o empresário a dificuldade de prever o próximo mês. Isso dificulta a produção, isso dificulta os planejamentos das empresas, sobretudo porque os Estados Unidos é o maior investidor aqui no Brasil, em termos de país. E o Brasil exporta também significativamente para os Estados Unidos. Portanto, a questão comercial é a que pesa nesse momento. A questão política se administra, vai ter grito de um lado, grito do outro, manifestações outras. Temos que manter isento disso tudo, porque a questão econômica, ela realmente pode sofrer bastante em função desses aspectos aí, dessas medidas tomadas pelo governo norte-americano.
9: E na linha do que o senhor está trazendo, professor, do ponto de vista do setor produtivo brasileiro e, claro, também do governo que nos representa, né? Então existe a caixinha, né, aspas, tarifada e a caixinha não tarifada. Dessa caixinha não tarifada, nós podemos bater na porta da China ou da Europa e substituir os Estados Unidos como consumidores desses produtos? E aí eu pergunto, se não, isso pode causar, e aí ninguém quer, desemprego, né, professor?
10: Pois é, Felipe. Olha, o Brasil é nitidamente exportador de commodities. Commodities o mundo todo está precisando, né? Terras raras, né, que os Estados Unidos deixou de fora aí da tributação. Mas não tem a menor dúvida que o acerto com o Brasil e o Mercosul, através da União Europeia e também com o Canadá, né, caminha-se um acordo. Isso é muito importante, porque o Brasil acabou abrindo outros mercados com esse susto que ele tomou ano passado, né? Mas não tenha dúvida que não é bom, não só para o mercado entre o comércio Brasil e Estados Unidos, mas para o mundo todo. Gera muita insegurança essas decisões dos Estados Unidos, inclusive porque são assuntos que eles estão questionando que não são assuntos econômicos, né? Questão de meio ambiente. Por exemplo, o Brasil convidou os Estados Unidos para participar da COP30. Eles praticamente ignoraram.
9: É,
10: né?
9: Verdade.
10: Então você tem a questão também do comércio lá, de produtos que teoricamente são contrabando, mas isso a gente sabe que não acontece, é muito pontual no Brasil. A questão também de trabalhos escravos, o Brasil ser colocado como um país que tem trabalho realmente escravo, é complicado. Ou seja, se a gente for analisar cada ponto desse, o PIX também, né? São assuntos que transcendem a questão econômica, né? São questões políticas. Também isso tem que ser verificado. Ou seja, o PIX é um sucesso no Brasil e não tem nenhum impacto nos Estados Unidos. Pelo contrário, eu acho que eles morrem de inveja, porque o sistema funciona muito bem no Brasil. Portanto, Felipe, o problema maior é esse. É não saber o dia de amanhã, no tocante a essas questões que vão pingando. Obviamente, os Estados Unidos estão seguindo lá o ritual deles, a rotina, dando um prazo até julho, etc., né? Pode, como vocês comentaram, não acontecer. Mas só o fato de anunciar isso cria realmente para os empresários uma dificuldade enorme. E você falou uma coisa muito importante, sobretudo no tocante à geração de empregos. Isso leva o Brasil a buscar outros mercados e isso está acontecendo também, viu, Felipe?
9: Tá certo, então. Entrevistas como essa nos ajudam a entender as camadas, né, que estão sobre cada assunto. Sim. É muito importante.
11: 5 horas e 42 minutos, como disse o Felipe Bueno, é importante entender as camadas que envolvem esse assunto e você entende aqui na TMC. A gente sempre, enfim, com ponto, com contraponto, ouvindo especialistas para que você possa tirar a sua opinião sobre esse assunto também. A gente movimenta a nossa reportagem, mas também sobre esse assunto. Em Brasília, o nosso repórter Murilo Hernandes preparou um resumo quente das decisões, né, entre Brasil e Estados Unidos, que foram aí, que estão movimentando o noticiário nessas últimas horas, e o que pode acontecer também, quais são os próximos passos. Fala, Murilo.
12: O governo federal endureceu o discurso contra os Estados Unidos após a ampliação das investigações comerciais abertas por Washington contra o Brasil. Em nota divulgada nesta quarta-feira, o Palácio do Planalto contestou as conclusões preliminares de uma investigação conduzida pelo escritório do representante comercial dos Estados Unidos sobre políticas de combate ao trabalho forçado. Segundo o governo brasileiro, a avaliação norte-americana ignora os avanços recentes na legislação trabalhista e no combate ao trabalho análogo à escravidão. A nota destaca que o Brasil promulgou neste ano o protocolo de 2014 da Organização Internacional do Trabalho, reforçando os mecanismos de prevenção e fiscalização. O tema dominou a reunião ministerial realizada nesta quarta-feira no Palácio do Planalto. Durante o encontro, o presidente Lula afirmou que o Brasil não aceitará o tratamento dado pelos Estados Unidos nos últimos dias e voltou a criticar Marco Rubio.
13: É que nós estamos num momento decisivo para que a sociedade brasileira, eu diria até uma parte da sociedade mundial, reconheça o fortalecimento da democracia no nosso país, a nossa luta para o fortalecimento do multilateralismo, a nossa luta para que esse país não seja tratado em nenhum momento como se fosse uma republiqueta insignificante. Nós somos muito grandes, nós temos muita história e nós não podemos aceitar o tratamento que os Estados Unidos deu ao Brasil esta semana.
12: Após a fala do presidente, a ministra Miriam Belchior relacionou as medidas anunciadas pelos Estados Unidos à atuação política da família Bolsonaro junto às autoridades norte-americanas. Segundo ela, o grupo continua agindo contra os interesses do país.
14: Presidente, o senhor continua, como a gente viu nessas últimas duas semanas, tendo que lutar, continuar lutando pela democracia e pela soberania nacional, pois a família lesa pátria continua atacando os interesses nacionais. Ainda bem, presidente, que nessa luta o senhor tem muitos aliados. Acho que essas duas semanas mostraram do que eles são capazes, mas também mostraram que o país continua pensando no Brasil e defendendo o Brasil.
12: A nova tensão surgiu após os Estados Unidos proporem uma tarifa de 25% sobre produtos brasileiros e estudarem sobre taxas para países que, na avaliação americana, não combatem de forma suficiente o trabalho forçado. Em resposta, o governo brasileiro afirmou que a investigação não reflete a realidade do país. Disse que continuará negociando e não descartou adotar medidas de reciprocidade caso as restrições avancem.
11: Obrigado pelas informações, Murilo Hernandes, na Esplanada dos Ministérios, ali conversando com a gente aqui no Start TMC. E aqui no Start você acompanha tudo, né? Com ponto, com contraponto sobre esse assunto. A gente já acompanhou só nessa edição do Start, Eduardo Bolsonaro, um especialista, um professor e também o presidente Lula, agora também falando sobre esse assunto. 5 horas e 46 minutos, a gente agora muda de assunto. E olha, mas antes, algumas mensagens aqui chegando pra gente no 11972211001 e também no nosso canal do YouTube com imagem, @TMCNewsBR. É feriado, eu sei, tem muita gente naquela preguiça, acordando, se preparando para pegar a estrada, ou não, ou indo trabalhar, assim como a gente aqui na TMC. Ó, o Ronaldo Borges mandando aqui um bom dia, ele que é do Rio de Janeiro, né, Ronan no Rio de Janeiro, muito obrigado pela sua mensagem no YouTube, também o André Gustavo mandando bom dia, valeu pessoal, obrigado pela participação de vocês, também no WhatsApp 11972211001, algumas mensagens aqui, o Fabrício Tenório mandando uma mensagem pra gente de bom dia Tebas, escreve ele, valeu, bom dia. O Isaac Bittencourt em Curitiba, dizendo que pegou chuva na estrada, mas tá, enfim, já em algum local, ele não escreve aqui pra onde ele foi viajar, mas fato é que tá conectado aqui com o Start TMC. 5 horas e 47 minutos. A gente muda de assunto. O senador e pré-candidato à presidência da República, Flávio Bolsonaro, encerrou a sequência de agendas em Minas Gerais. O repórter Júnior de Castro acompanhou tudo e tem as informações.
15: Flávio Bolsonaro visitou ao lado do candidato ao Senado, Domingos Sávio, o galpão dos abastecedores de produtos agrícolas e participou do primeiro Fórum Abastece Brasil, voltado aos produtores rurais. Durante o evento, o senador voltou a criticar a política externa do governo do presidente Luiz Inácio Lula da Silva. Segundo ele, o posicionamento do governo federal tem prejudicado a relação entre Brasil e Estados Unidos e pode contribuir para a adoção de novas tarifas sobre os produtos brasileiros.
16: O Brasil pode ter suas empresas taxadas pelo governo americano por causa do atual presidente da República. Eu fui lá. Pedi para ele declarar CVP seção com organizações terroristas. Eu sou pré-candidato e em 2 dias fiz mais pela segurança pública do povo brasileiro do que o Lula em 20 anos. Porque o atual presidente da República não tem capacidade, não tem moral para sentar e conversar de igual para igual com o presidente dos Estados Unidos para evitar que as empresas brasileiras sejam taxadas.
15: Flávio também afirmou que, se eleito presidente em 2026, pretende suspender por pelo menos 1 ano a implementação da reforma tributária para reavaliar os impactos das mudanças no sistema de arrecadação do país. A agenda aqui na SEASA marcou o último dia de compromissos de Flávio Bolsonaro em Minas Gerais.
11: Reportagem da TMC acompanhando todos os passos, né, dos pré-candidatos à presidência da República. 5h48, o Conselho Regional de Medicina do Estado do Rio de Janeiro suspendeu o registro do ginecologista acusado de abusar sexualmente de pelo menos 5 pacientes durante consultas. É um caso inacreditável, muito triste. A repórter Érica Levigar tem os detalhes, vamos acompanhar.
17: A Polícia Civil acredita que outras mulheres possam ter sido vítimas do ginecologista acusado de abusar sexualmente de pacientes durante consulta médica. A informação foi confirmada nesta quarta-feira à reportagem da TMC. A delegada titular da Delegacia Especializada de Atendimento à Mulher de São João de Meriti, Vanessa Martins, contou que a instituição começou as apurações em 2024, quando uma vítima foi até a DEAM para realizar uma denúncia contra Carlos Alfredo Mendes de Oliveira.
18: Então, uma vez nos deparando com essa realidade de envolvimentos pretéritos do médico, né, do referido médico, também pudemos constatar que a dinâmica fática, né, declarada pela vítima era uma dinâmica muito semelhante de todas as vítimas. Os toques abusivos, as falas com conotação sexual, comentários sobre o corpo da vítima durante a consulta, colocar a vítima em posições que não cabem.
17: As investigações revelaram que havia outros 4 registros precedentes contra o ginecologista praticados nos anos de 2015, 2019, 2020 e 2021. Segundo Vanessa Martins, o ginecologista foi denunciado em um dos casos e o outro está em tramitação na justiça. As outras 2 ocorrências foram arquivadas. A investigação do 5º caso foi concluída em 2025 com o indiciamento do médico e encaminhamento do inquérito à justiça. No entanto, em 2026, a delegacia se deparou com mais uma denúncia.
18: Em 2026, nós nos deparamos com a segunda vítima que buscou a DEAM São João. Sendo assim, novamente, nós investigamos o fato, indiciamos o médico e representamos pela prisão dele e encaminhamos à justiça. Então, os inquéritos foram devidamente concluídos, ele está denunciado, né, na justiça, com denúncia recebida pelo juiz. Existem, então, 2 processos criminais atualmente em desdobramento das nossas investigações.
17: A reportagem da TMC procurou o Conselho Regional de Medicina do Estado do Rio, que informou que Carlos Alfredo Mendes de Oliveira está suspenso mediante ordem judicial e por esse motivo não pode exercer a medicina no país. Há também, em nome dele, um procedimento em tramitação no CREMERJ que corre em sigilo. O Ministério Público do Rio disse em nota que foi oferecida uma denúncia contra o médico em março deste ano. Questionado, o Tribunal de Justiça do Rio declarou que o processo corre em sigilo e, por isso, não pode fornecer informações adicionais.
11: 5h51, esporte agora no Start TMC. Faltam só 7 dias, gente. 7 dias para a Copa do Mundo, realmente é muito pouco. Cobertura completa aqui da TMC. E o nosso repórter comentarista, o Marco Belo, está no hotel da delegação e traz os bastidores da seleção brasileira. Vamos acompanhar. Fala, Belo.
19: Bom dia, Rafael Tebas, Fernanda Câmara, tudo bem com o pessoal do Start TMC? Vocês estão vendo onde eu tô, por acaso? Esses patrocinadores ao fundo, eu vou virar aqui, ó. para vocês terem uma ideia. Eu estou sentado exatamente no local onde sentam os personagens da seleção brasileira na entrevista coletiva. Ali ficam os jornalistas e nessa bela cadeira fica aqui o Ancelotti, quando ele dá entrevista coletiva. Ontem estavam Marquinhos e o Igor Thiago também falando, o Igor Thiago falando sobre uma possível titularidade, uma briga por uma titularidade na seleção, e o Marquinhos, claro, falando do título da Champions League pelo Paris Saint-Germain e também por ele ser um dos mais experientes da seleção brasileira, capitão da seleção brasileira, já passou por outras Copas do Mundo onde a seleção não foi bem, o que, que ele poderia mudar? Ele, Marquinhos, e também o que, que ele poderia passar de experiência para outros jogadores. Esse é o ambiente da seleção brasileira, é o hotel onde a seleção está concentrada, tá? A seleção está dando entrevista, está concedendo entrevistas no hotel. E daqui eles vão até o local de treinamentos, que fica mais ou menos uns 20 minutos daqui. Olha que legal, estou sentadão aqui onde ficam os personagens da seleção brasileira. 360 graus aqui no Start TMC, hein?
11: Bom demais, Marco Belo estava ali, né, onde o Carlo Ancelotti concede a entrevista coletiva, as entrevistas coletivas, conversa com os jornalistas. A nossa equipe já está em loco, já está nos Estados Unidos, a nossa cobertura vai ser realmente extraordinária, espetacular na Copa do Mundo 2026, a TMC tem o aval da FIFA e vai transmitir a Copa do Mundo, que eu repito, vai ter uma cobertura extraordinária. Inclusive, rapidamente aqui ainda sobre esporte e sobre Copa do Mundo, a gente vê o clima da Copa já dominando as redes sociais, né? E toda edição de Copa do Mundo é assim, né? Com o passar do tempo, a Copa vai se aproximando, os primeiros jogos vão acontecendo e aí vira aquela loucura em todo o país. O Augusto Vilar, ele manda mensagem pra gente aqui. Ele pergunta, tá, eu sei o grupo do Brasil, mas qual que é o grupo da Argentina? Escreve ele aqui, eu te respondo, ó. A Argentina tá no grupo H, os hermanos vão enfrentar a Espanha, fortíssima Espanha, aliás, desculpa, eu tô falando no grupo errado, é o Uruguai, tá? Espanha, Uruguai, Cabo Verde e também a Arábia Saudita. A Argentina no grupo J, é um grupo mais fraco, viu? Argentina, Argélia, Jordânia e Áustria. Vou repetir, Argentina, Argélia, Jordânia e Áustria. Os hermanos, então, vão ter pela frente adversários, em tese, mais fracos e devem garantir a classificação também. A próxima fase da Copa do Mundo, Lionel Messi, né, um dos maiores jogadores da história, foi convocado para a seleção para a Copa do Mundo 2026, ele que sentiu um incômodo na coxa no último jogo antes da convocação da Argentina pelo Inter Miami, mas está sim no elenco e deve disputar a Copa do Mundo sem problemas. A Argentina aqui em Dallas enfrenta a Argélia, depois a Áustria e também a seleção da Jordânia. E eu citei o grupo da Espanha, né? Vai ter Espanha, Uruguai, dois campeões mundiais, a Espanha que venceu uma Copa do Mundo em 2010, o Uruguai é bicampeão do mundo, e também Arábia Saudita e Cabo Verde nesse grupo H da Copa do Mundo. Enfim, cobertura completa, todas as informações aqui na TMC. 5 horas e 56 minutos. A gente muda de assunto no Start TMC, o painel do B-Sigma 2026. Destaca desafios e soluções para o mercado regulado de apostas no Brasil. Esse é um assunto muito, muito importante. A Adriana de Almeida acompanhou os dois dias do encontro e tem os detalhes.
20: O mercado ilegal representa metade do setor do mercado de apostas em operação hoje no Brasil. A informação é do cofundador do B-Sigma, Flávio Figueiredo, que está à frente de mais uma edição em Brasília do maior evento de iGame e apostas da América Latina. Segundo Figueiredo, a regulamentação da forma com que está hoje acaba facilitando a operação de bets irregulares no país.
21: O mercado ilegal hoje representa 50% do nosso setor. Ou seja, metade dos apostadores vão para casa, vão para o ilegal. Isso muito devido à regulamentação que a gente tem. E é isso que a gente precisa pensar e é isso que a gente precisa conversar. Vamos reestruturar, O mercado foi regulado, ótimo, precisava ser regulado realmente, mas a gente precisa pensar nessa regulamentação e tentar acertar essa regulamentação.
20: Para o diretor de negócios da plataforma Esportes da Sorte, Hugo Baumgartner, as casas de apostas que trabalham de forma correta acabam produzindo retorno para a sociedade. Apesar de o futebol ser a principal área escolhida pelo setor, a cultura também é impactada pelo patrocínio das bets.
0: Basicamente, a gente sempre olha não só para o esporte, mas nós também olhamos para a cultura. Hoje somos uma empresa de Pernambuco, uma empresa de Recife, 100% brasileira, e nós acreditamos e sempre queremos investir no nosso Brasil. Então, te dando alguns exemplos práticos, né? Hoje a gente patrocina 4 clubes de futebol, dentre eles o Corinthians, Náutico, o Ceará e a Ferroviária, São Paulo. E desde vários já anos patrocinamos carnavais, né? Então, esse ano especificamente foram 9 cidades.
20: O Bi Sigma volta com uma nova edição em setembro, dessa vez em João Pessoa.
11: Adriano de Almeida, então, trazendo as informações sobre o Bi Sigma, né? E realmente impressiona esse dado que ele trouxe pra gente, né, em relação ao mercado ilegal das bets, né, que chega a 50%, é por isso que é importante a gente escutar o setor, é importante a regulamentação também, enfim, esse é um assunto que a TMC acompanha de perto. 5 horas e 58 minutos, Transamérica agora é TMC, quem escuta sabe.
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0: 6 em ponto, Start TMC no ar comigo, Rafael Tebas. 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Olha, a decisão dos Estados Unidos de classificar PCC e Comando Vermelho como organizações terroristas inaugura uma nova frente de tensão entre Brasília e Washington. O governo Lula avalia que não há espaço para reverter a medida no curto prazo. Essa é uma das principais informações que o Start TMC destaca nesta quinta-feira, feriado Corpus Christi, e tem mais. Sobre esse assunto ainda, o Planalto avalia que a classificação do PCC e também do Comando Vermelho como organizações terroristas não deve produzir efeitos imediatos no Brasil, e é possível que autoridades abordem esse assunto também nos próximos dias, no pós-feriado. 6:02, caso importantíssimo no Rio de Janeiro. Jairinho é condenado a mais de 43 anos de prisão pela morte de Henri Borel. O ex-vereador também foi condenado por tortura e coação no curso do processo. Já a mãe de Henri Borel, Monique Medeiros, recebe perdão judicial pelo crime de homicídio e deixa a prisão. Já já, ao vivo, tem informação com a nossa reportagem do Rio de Janeiro também sobre essa pauta. 6:02, entidades de defesa dos direitos da criança vão recorrer ao STF contra a decisão do Congresso Nacional que suspendeu regras para o atendimento de menores vítimas de violência sexual em casos de aborto legal. E a indicação do novo embaixador dos Estados Unidos no Brasil, sem consulta prévia ao governo brasileiro, gera desconforto no Itamaraty. Diplomatas veem risco de um novo atrito entre Brasília e Washington. E no esporte, faltam 7 dias, contagem regressiva, tem até no nosso portal tmc.com.br. Carlo Ancelotti faz testes na seleção brasileira que enfrenta o Egito, amistoso neste sábado, com a cobertura completa aqui da TMC. 6:03.
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0: 6:03, Start TMC no ar comigo, Rafael Tebas, mas não é apenas comigo, o homem não para, é impressionante, é feriado, mas ele tá com a gente, Bruno Rizzi, o nosso colunista aqui do Start TMC, é impressionante, hein, Rizzi, muito bom dia para você, bom feriado, não sei se você tá em São Paulo, se você tá no Rio Grande do Sul, se você tá no Paraná, se você tá nos Alpes Suíços, enfim, bom dia.
2: Bom dia, Rafael Tebas, prazer estar aqui com você. Pois é, a gente está aí, mesmo feriado, não para, né? O noticiário não para, a gente faz questão de estar sempre aqui trazendo para nossos ouvintes aqui da TMC, do Start TMC, para mantê-los aí a par de tanta coisa que vem acontecendo, quase em tempo real aí, é capaz de, enquanto a gente estiver ao vivo aqui falando, vai que surge outro tarifaço aí, pelo amor de Deus.
0: Exatamente, Rizzi. E o que você vai trazer pra gente hoje nessa edição do Start TMC? Quais são os pontos que você destaca pra gente?
2: Show! Então vamos lá, Tebas. Hoje a gente vai falar aqui sobre uma pesquisa que foi feita envolvendo os dados e a percepção popular a respeito daquela classificação de PCC e Comando Vermelho como organizações terroristas. A percepção popular em cima daquele caso, daquela especificidade. Então, a gente vai entender e vai desmembrar um pouco essa pesquisa para tentar traduzir isso em reflexos políticos e eleitorais aqui para o Brasil, a nível tanto nacional, mas também a nível estadual, principalmente quando a gente fala de regiões ali com maior envolvimento das facções como São Paulo e Rio de Janeiro. Então, a gente vai trazer aqui para vocês desmembrar tudo isso aí. Além disso, a gente vai falar também desse novo tarifaço de Donald Trump sobre o Brasil. A gente tem acompanhado aí desde segunda-feira, a gente está falando de tarifaços e a cada dia surge um novo elemento, um novo capítulo. Ontem, praticamente, quando a gente estava aí ao vivo, até brinquei no início, porque foi quase real time ali que surgiu um novo tarifaço agora com relação a uma punição, né, de trabalho forçado de algumas empresas que Donald Trump e os Estados Unidos consideram que o Brasil tem trabalhado, tem realizado trabalho forçado, e por isso a penalidade que incorre em um tarifaço, né? Um mini tarifaço, que não é nada mini, afinal, qualquer valor adicional é prejudicial para as nossas indústrias e para os nossos empresários aqui. Então a gente vai desmembrar um pouco isso também e também, novamente, traduzir tudo isso no efeito diplomático, no efeito comercial, jurídico e político, obviamente.
0: É bem interessante a nossa reportagem em Brasília. Há pouco o Murilo Hernandes até trazia as preocupações do Itamaraty, ainda em relação às taxas, né, que ainda não estão confirmadas. Os Estados Unidos vão discutir ainda internamente, mas existe uma preocupação muito grande. E essa pesquisa que você vai detalhar para a gente aqui nesses próximos minutos é da Atlas Intel, é isso?
2: Isso, a pesquisa que a gente vai detalhar, de novo, não é pesquisa, não envolve as intenções de voto, né?
0: Acho
2: que vale a gente falar isso, era uma pesquisa direta com a percepção popular, é quase que um termo qualitativo da Atlas Intel, bem levantado aí, pesquisa Atlas Intel, realizada aí nos últimos dias, e liberada aqui para a gente poder falar um pouco mais, desmembrar e entendê-la para o nosso ouvinte aqui.
0: Bom demais. Bruno Rizzi, nosso colunista do Start TMC. Então, fique atento, você ouvinte, espectador do Start. A gente vai falar sobre muita coisa ainda nessa próxima hora aqui no Start TMC. 6:07. A gente movimenta a nossa reportagem ao vivo aqui. Vamos para o Rio de Janeiro. Esse é um caso gigantesco, né? Que repercute muito, mobilizou o país, o Brasil, nesses últimos 5 anos. Enfim, o Tribunal do Júri do Rio de Janeiro condenou o ex-vereador Jairinho a 43 anos, 9 meses e 20 dias de prisão por homicídio qualificado, tortura e coação no caso Henri Borel. No Rio de Janeiro, Luísa Rodrigues está ao vivo com a gente, tem informações ainda sobre esse caso. Muito bom dia, Luísa.
3: Bom dia a você e a todos os nossos ouvintes. Pois é, né? Após aí 10 dias de julgamento, chegou ao fim o processo que apurou a morte do menino Henri Borel. Esse julgamento, inclusive, foi o mais longo, né, da história recente aqui do Tribunal do Júri do Rio de Janeiro. Bom, como você mesmo informou, o doutor Jairinho, né, o ex-vereador, doutor Jairinho, foi condenado pelos crimes de homicídio duplamente qualificado, tortura e coação no curso do processo, com pena aí total de 43 anos, 9 meses e 20 dias de prisão. Já aí a Monique Medeiros teve a acusação de homicídio doloso, desclassificada pelos jurados, e foi condenada apenas ali por omissão em relação à tortura sofrida pelo filho. A juíza, ela concedeu ali o perdão judicial pelo crime de homicídio culposo e considerou a pena já cumprida pelo período em que a Monique, né, já tinha permanecido, né, presa durante o processo. Bom, ao longo das sessões, a gente aqui da reportagem TMC acompanhou, né, os jurados ouviram dezenas de testemunhas, peritos, assistentes técnicos e os próprios réus. A acusação e defesa também travaram ali uma intensa disputa de versões, com longos depoimentos, apresentações técnicas e sustentações da promotoria em um caso que, né, mobiliza o país desde março de 2021. Os jurados também condenaram um médico, Jefferson Evangelista Correia, assistente técnico da defesa de Jairinho, pelo crime de falsa perícia. Segundo a acusação, ele apresentou laudos e prestou depoimentos sustentando teses contestadas pelos peritos oficiais do caso. A sentença, ela foi lida 1h43 da madrugada desta quinta-feira pela juíza, né, que acompanhou o caso, Elizabeth Machado Louro. A magistrada também determinou ali o pagamento de uma indenização de R$ 400 mil ao pai do menino, Leniel Borel, valor que deverá ser pago exclusivamente por Jairinho. Tanto o Ministério Público quanto ali a defesa de Jairinho informaram que vão recorrer à decisão. E além dessa sentença, né, uma possível controvérsia pode gerar novos desdobramentos no caso. Apesar da decisão judicial que proibia gravações e transmissões do júri, vídeos ali feitos dentro do plenário foram divulgados na internet e tiveram ali milhares de visualizações. Especialistas avaliam que a defesa pode usar, sim, o episódio para tentar anular o julgamento, alegando aí prejuízo à imparcialidade dos jurados. O Tribunal de Justiça do Rio, no entanto, afirma que a irregularidade não provoca automaticamente a anulação desse júri.
0: Luísa, muito obrigado pelas suas informações. Esse é um caso realmente que deixa todo mundo atento e a nossa equipe no Rio de Janeiro acompanhou, né, todos os dias de julgamento, inclusive é bom pontuar aqui, com o Gustavo Sleman, com a Luísa também, eles trouxeram informações ao longo de todos os últimos dias aqui no Start TMC. Bruno Rizzi, eu quero te acionar novamente, né, pra gente comentar também esse caso, 5 anos de espera, né, um caso que mobilizou o Brasil, o país, ao longo dos últimos anos, né, um caso muito triste e também esse ponto que a Luísa trouxe, que é realmente inacreditável, né, de algumas pessoas gravando então ali as audiências, o julgamento e até um influenciador especificamente divulgando isso e fazendo até propaganda, é inacreditável, né?
2: É inacreditável essa dependência das pessoas de querer postar absolutamente tudo que elas estão vendo ou tentando ver e trazendo esse acesso completamente irregular e proibido para as outras pessoas. Assim, beira o inacreditável num momento completamente trágico ali para familiares e um momento completamente triste ali para toda a sociedade pelo crime que aconteceu, e as pessoas insistem em querer postar e essa vira quase que doentio essa necessidade de estar nas redes sociais. E falando mais um pouco aqui sobre o caso em específico, a Luísa trouxe muito bem, detalhou aqui pra gente, e a gente, vale a gente salientar aqui que Jairinho foi condenado e a Monique, ela não foi necessariamente inocentada, né, ela teve o perdão judicial, né, então reforçando esse ponto aqui, que é quando o juiz reconhece o crime e a autoria, mas não aplica a pena, né, porque as consequências do crime para o autor já são consideradas punição suficiente. Então, o que aconteceu, isso ocorre quando há uma lesão corporal culposa ou homicídio culposo, ou seja, quando não há intenção de cometer aquele ato, mas ela ainda foi condenada por omissão e mais alguns outros crimes, mas recebeu uma pena de 1 ano e 4 meses e a preventiva já acabou cobrindo isso. Então, enfim, uma repercussão muito grande, infelizmente indo para as redes sociais, uma questão que deve ficar limitada ao ambiente de tribunal. Quanto às decisões aí, a gente confia na justiça para que tenha feito e agido da melhor forma e que as punições tenham sido proporcionais ao que aconteceu, mas qualquer punição que ocorra não trará em Riborel novamente, e esse evento já é trágico para todos. E, enfim, lamentável o caso e lamentável a forma como as pessoas trataram ao querer trazer para as redes sociais e transmissões, enfim.
0: Bruno Rizzi, você tem toda a razão, 6h13. A gente vai girar a nossa reportagem aqui no Start TMC. Vamos para a capital pernambucana agora. A TMC Recife realiza entrevistas com pré-candidatos também ao Senado e eles receberam lá no Pernambuco TMC o senador Humberto Costa. A repórter Carol Oliveira está ao vivo com a gente, mesmo no feriado, trabalhando e muito. A Carol Oliveira vai trazer informações sobre esse assunto também. Bom dia, Carol.
4: Bom dia, Tebas, e para todos que nos acompanham aqui no Start TMC. Bom feriado para todo mundo, primeiramente. E a gente realmente recebeu o senador Humberto Costa pelo PT, ele que já é pré-candidato ao Senado. A gente recebeu ontem aqui no nosso estúdio para uma entrevista exclusiva. Ele falou um pouquinho sobre as expectativas para as eleições desse ano. Vamos conferir.
0: Já, então, a gente vai ouvir o senador Humberto Costa, que foi ouvido, então, pela nossa reportagem no Recife, né? Ele que é pré-candidato ao Senado e, enfim, está disputando. Eu vou até aproveitar o Bruno Rizzi aqui rapidamente, antes da gente, daqui a pouquinho a gente escuta o Humberto Costa, mas antes, Bruno Rizzi, a gente observa essa disputa bastante apertada, a Carol trouxe as informações pra gente e já também vai adicionar mais alguns elementos. Agora, o Humberto Costa aparece bem nas pesquisas, mas em alguns levantamentos ele tá na segunda colocação, né? Isso faz com que ele não tenha, digamos assim, uma vaga garantida nessa eleição.
2: Pois é, Humberto Costa, senador Humberto Costa, que é um expoente ali do PT, né? Um senador ali com uma representatividade muito grande. O prefeito João Campos, né? No caso, o ex-prefeito agora, fechou uma chapa aí mais à esquerda, né? Apoiando o presidente Lula e com um desses nomes para seu palanque ali no estado, o senador Humberto Costa. Então, enfim, ele tem ali uma representatividade grande, é um importante expoente para a política do Pernambuco, mas também nessa chapa de João Campos. João Campos que teve ali um revés bastante grande nas pesquisas mais recentes, nas últimas pesquisas, onde Raquel Lira ultrapassou. Então, além de Raquel Lira ter crescido, a Raquel Lira, atual governadora do Pernambuco, ultrapassou aí João Campos, que teve uma perda na sua intenção de voto, e agora está correndo atrás aí de recuperar esse patamar. João Campos, que teve uma aprovação e uma eleição com índices altíssimos e recordes ali na cidade de Recife, e tem uma aprovação muito grande, já vem de sua família muito tradicional. João Campos, que é filho do ex-candidato falecido Eduardo Campos, que faleceu num acidente de avião nas campanhas das eleições de 2014, é uma família muito forte, tem uma representatividade muito grande, tem uma aprovação muito grande. Raquel Lira, inclusive, já foi uma aliada ali da família, eles já trabalharam juntos ali nessa construção de um nome para uma chapa específica em eleições do Pernambuco, mas agora estão de lados opostos, e João Campos vai ter que correr atrás, uma vez que ele não tem a máquina na mão da prefeitura, né? Raquel Lira conta com essa vantagem, o famoso ter a máquina na mão ali. Para Raquel Lira tá valendo, e muito, porque ela é a atual governadora. João Campos teve que desincompatibilizar da prefeitura para concorrer a outro cargo, no caso, ao governador do Pernambuco. Então, são eleições muito importantes que a gente vai acompanhar, e também tem uma relevância muito grande para o cenário nacional. E Humberto Costa é um elemento chave nessa história aí, que conversou com a TMC, e com certeza a gente pode pegar bastante insight aí, bastante informação bacana das falas dele para seguir acompanhando esse cenário.
0: E Rizzi, a gente até chegou a abordar aqui no Start algumas vezes, em alguns estados é muito difícil que dois candidatos do mesmo campo consigam se eleger ao Senado. A gente cita sempre São Paulo, né? Claro, pode acontecer, mas a tendência de um candidato do

0: sem dúvida, Marília Reis e Humberto Costa podem sim ser eleitos, mesmo com essa questão de João Campos correndo um pouco atrás aí, na disputa com Raquel Lira.
1: Tá certo, Bruno Rizzi ao vivo aqui com a gente, a Carol trazendo as informações, o Rizzi também analisando as eleições no estado de Pernambuco. 6:19, a gente vai para Brasília agora, Lívia Brás já está conectada com a gente ao vivo. O governo Lula avalia que vai ser difícil reverter, pelo menos no curto prazo, a decisão dos Estados Unidos de classificar a PCC e também o Comando Vermelho como organizações terroristas. Lívia, muito bom dia para você, bom feriado, boa quinta-feira.
2: Oi, Rafa, bom dia para você também, Bruno que tá com a gente também, né? Bom dia para todo mundo que acordou cedinho e já está acompanhando no Start. Pois é, Estados Unidos vão passar a considerar as duas maiores facções criminosas do Brasil, como você disse, o Comando Vermelho e o PCC, como organizações terroristas. E isso já passa a valer a partir de amanhã, sexta-feira, dia 5. Nos bastidores, o governo do presidente Lula avalia que vai ser difícil, viu, reverter essa decisão, pelo menos num curto prazo. Percepção do Planalto é que essa medida ela tem, de fato, um forte componente político, por isso ela não deve ser revista, reavaliada assim tão rapidamente. Apesar dessa repercussão, né, os integrantes do governo dizem que não existe uma expectativa de que hajam ações diretas dos Estados Unidos no nosso território, pelo menos por enquanto. Principal preocupação que o nosso governo tem é justamente com relação aos possíveis efeitos econômicos que essa classificação como organização terrorista pode trazer aqui para o Brasil, né? Segundo uma avaliação do governo, essa medida pode afetar alguns pontos. Por exemplo, a imagem do Brasil no exterior pode gerar também insegurança entre os investidores que querem fazer investimentos aqui no país e, claro, também aumentar o nível de fiscalização sobre as operações financeiras que acontecem no Brasil e entre outros países também. E aí também tem aquele medo, né, aquele receio de alguns impactos indiretos no nosso sistema bancário, principalmente no que diz respeito ao PIX, que vem sendo muito falado, muito notado e muito criticado também pelos Estados Unidos, né? Na prática, quando os Estados Unidos classificam aí PCC e Comando Vermelho como organização terrorista, né, os Estados Unidos, eles acabam aumentando o alcance das sanções e das restrições financeiras contra esses grupos. E aí colocam essas facções criminosas, né, o PCC e o Comando Vermelho, no enquadramento jurídico igual de cartéis, que a gente vê que acontece em outros países da América Latina, por exemplo, e organizações criminosas internacionais que já são, de fato, monitoradas pelo governo americano. Então, entrando em vigor a partir de amanhã, Rafa, essa medida.
1: Olha só, importante informação. Valeu, Lívia Brás. A gente volta a se falar nessas próximas horas aqui na programação da TMC. Valeu, Lívia.
2: Valeu.
1: 6:22. Bruno Rizzi, sobre tudo isso que trouxe também a Lívia, Rizzi, né? E você chegou a citar aquela pesquisa Atlas Intel na abertura aqui desse horário das 6 da manhã aqui no Start TMC. E, então, essa pesquisa Atlas Intel também aborda esse assunto, né? E, pelo que eu observei, bastante dividida a opinião das pessoas, né?
0: Pois é, antes da gente entrar no mérito da pesquisa especificamente, acho que um ponto bacana da gente comentar aqui, Tebas, é o seguinte. Quando a gente olha essa questão do PIX, principalmente, que acho que acaba sendo esse grande elemento, esse protagonista aí nessa busca dos Estados Unidos por tentar, enfim, entrar de alguma forma no Brasil, né? Talvez entrar não seja a melhor palavra, mas é um risco real, enfim, que se coloca na mesa. Mas eu acho que esse receio ele começa a aumentar porque primeiro se denominam as facções criminosas como terroristas, o que permite aos Estados Unidos que realizem operações aqui no Brasil. Toda operação não necessariamente é uma operação policial, ela pode ser uma operação burocrática, assim digamos, ou seja, ela pode estar envolvendo operações financeiras, ou seja, um banco, uma instituição financeira que tenha realizado operações através do PIX, por exemplo, com facções terroristas, no caso, né, a partir do momento que são denominadas assim, elas podem ter sanções, podem sofrer sanções.

0: tal qual a ferramenta utilizada, no caso, o Pix. Então, gerou esse receio inicial. Para além disso, a gente vê essas duas situações do tarifaço. Então, fica muito evidente que existe, sim, uma pressão vinda dos Estados Unidos, existe esse tarifaço com um revés, com um viés, político, sem dúvida nenhuma, e o Pix acaba ficando cada vez mais exposto, porque parece que é uma construção, parece que é uma série de fatos ali que vem sendo montados para que uma hora se tenha todos os elementos necessários para que se ataque essa ferramenta. E por que se ataca essa ferramenta, para o nosso ouvinte aqui entender um pouco melhor? Porque o Pix é uma operação, é uma ferramenta do nosso Banco Central, é uma ferramenta gratuita para o brasileiro que opera transações financeiras em substituição a TED, DOC, mas também em substituição a operações pagas no cartão de crédito. E as empresas de cartão de crédito sentiram um impacto muito grande disso no Brasil. Então, existe essa relação também nos bastidores ali, por isso que a questão fica um pouco mais sensível. Claro que não é nada da noite para o dia, as próprias medidas, como a Lívia bem trouxe, não têm valor imediato, principalmente aquele primeiro tarifaço, que ainda tem uma série de questões, né? Mas realmente o radar precisa ficar ligado para a gente seguir acompanhando tudo isso aí. É, dá tempo de eu comentar aqui a questão da pesquisa?
1: Dá. Acabei desvirtuando aqui. Dá muito tempo, sim. E rapidinho ainda, Rizzi. É possível imaginar um cenário em que o governo brasileiro se sinta tão pressionado que possa, impor mudanças em relação à dinâmica que a gente tem no Pix? Porque realmente, hoje, para você fazer uma transferência é muito mais fácil, né? Muito mais ágil, é simples. A aprovação ela é gigantesca por parte da população. É possível imaginar um cenário de mudança em relação a isso? Ou está pacificado, não muda mais?
0: Aqui internamente está completamente pacificado. Uma das questões também que vale salientar aqui, até como um exemplo muito prático, a gente tem, por exemplo, o WhatsApp Pay, né, que é uma ferramenta ali de transferências instantâneas, basicamente, né, tal qual as mensagens. O Brasil é um dos países que mais usa o WhatsApp no mundo e essa ferramenta não vingou aqui no Brasil. Por quê? Porque a gente tem o Pix. Uhum. Então, assim, o Pix é uma questão completamente pacificada, completamente aderida à cultura do brasileiro. Realmente não acredito em nenhuma mudança com relação a isso, e se houver, vai ser muito negativo para o governo que estiver, independente se Lula agora, Lula depois, ou se Flávio ou outro candidato for eleito. Eu não acredito em nenhuma mudança drástica nessa questão do Pix, realmente uma ferramenta do Banco Central, que é exemplo inclusive para outros diversos países, né? Então, assim, existe um interesse muito político ali, até de um certo lobby das empresas em cima de Donald Trump, e que está fazendo a pressão dele aqui sobre o Brasil, mas não acredito no Brasil ceder nessa pressão de forma alguma.
1: Bora para a pesquisa então, Bruno Rizzi, que os números estão apontando para a gente?
0: Pois é, os números são assim, um tanto quanto curiosos, né? Quando a gente analisa as pesquisas e mostra até de certa forma uma certa dúvida do brasileiro em relação a esses números. Eu até separei aqui alguns dados para a gente discutir aqui, mas primeiramente, quando a gente vê a pergunta ali, como você avalia o governo federal na questão da segurança pública e no combate ao crime organizado? Responderam como péssimo, quase 50%, 47,6% das pessoas. Bom e ótimo somam ali cerca de 37%, né? Então, o péssimo nessa atuação do governo, bastante evidente. Aí, naturalmente, você pode pensar, então, essa denominação como terroristas, sendo uma solução na percepção das pessoas, pode ter uma recepção boa. Não é o caso. Aí que vem o grande ponto de análise aqui pra gente. Porque hoje, o brasileiro, nessa percepção, quando ele é perguntado sobre essa denominação, né? Ou seja, como você denomina, vou até pegar a pergunta aqui, ó. Você aprova ou desaprova a decisão do governo dos Estados Unidos de classificar as facções criminosas PCC e Comando Vermelho como organizações terroristas? E aí a gente vê um cenário de certa divisão aqui, 53% versus 45%, quase 44,7% entre aprova, ou seja, 53,1% aprovam, 44,7% desaprova. Então, essa relação direta que a gente pode supor que aconteça já não acontece, né? Ou seja, então eles realmente, o governo não atua bem com as organizações criminosas que agora são denominadas terroristas. Portanto, elas devem ser denominadas terroristas? Não, né? Então você tem uma franja ali da sociedade que não faz essa relação direta. E sobre a decisão dos Estados Unidos de classificar essas organizações como terroristas, o entrevistado responde que 47,7% respondem que é um risco à soberania nacional, pois abre espaço para uma intervenção estrangeira no Brasil, que é o que a gente falou há pouco aqui sobre essa questão. E 44,7% diz que é uma medida necessária para combater o crime mais efetivamente. 7% diz que acredita que não tem grandes consequências práticas, é uma medida simbólica. Então, a gente vê que existe uma divisão, a gente vê que existe uma percepção que não necessariamente é uma relação direta entre talvez uma má atuação do governo em cima disso, talvez um grande problema, ou talvez não, com certeza um grande problema, mas a denominação de organizações terroristas, principalmente pelos Estados Unidos, aí já é um assunto muito mais delicado na opinião popular, né? Não é uma relação direta entre essa má gestão da segurança pública com a solução, entre aspas, sendo a denominação de organizações terroristas. Para fechar aqui rapidamente um dado, quando é perguntado sobre essa decisão, se elas representam uma agressão à soberania brasileira, essa decisão dos Estados Unidos representa uma agressão à soberania brasileira, deu um empate, né? Meio a meio entre sim e não, né? Então, interessante da gente olhar que o tema tem muito debate para ser feito em cima disso e não ter uma relação tão direta assim, inclusive a nível eleitoral.
1: É bem interessante, quando você falou empate, eu estava olhando aqui, é empate mesmo, 49,7 e 49,4, né? É um empate...
0: Exato. Enfim. Não é nem de 1-2% de margem de erro ali, não. É realmente mudando ali décimos ali, né? Depois da vírgula. Então, realmente um empate. Então, mostra que tem uma abertura muito grande ali. As opiniões são bem diversas com relação a isso, né?
1: Imagina só que não vão falar sobre esse assunto durante a campanha eleitoral, né, Bruno Rizzi? Vão abordar esse tema. Já estão abordando na pré-campanha.
0: Sem dúvida, sim.
1: Imagina na campanha.
0: Se desde já está o tema... super vigente aí, super presente na opinião pública. Pra gente fechar aqui agora, fechando de verdade os dados, quando é perguntado, né, agora em termos diretos de eleições, você votaria um candidato que apoia essa medida ou que é contra ela? 50% dizem que votariam num candidato que é a favor. 33% diz que votaria com mais facilidade num candidato que é contra. Então, enfim, em reflexos eleitorais, a opinião já fica um pouco mais aberta ali, né? Então, enfim, vai dar muito pano pra manga, sem dúvida nenhuma.
1: Isso, 6:32, Transamérica agora é TMC, quem escuta sabe.
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10: Bom dia, BH, 6 horas 34 minutos, feriador, né, gente? Feriadinho chegou, um ótimo dia pra você, uma excelente quinta-feira, dia 4 de junho, o Corpus Christi chegou. E como é que tá o seu dia? Participa aí com a gente, comenta como é que amanheceu Belo Horizonte pra você. 6 horas 34 minutos, chegou a hora da gente saber do trânsito com meu amigo Iago Proença. Bom dia pra você, Iago.
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12: 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Muito bom dia para você também. Bom dia para você, ouvinte TMC. O destaque é a rodovia Fernão Dias, caminho para o sul de Minas e São Paulo. Tem formação de interdição total na altura de Itatiaia Sul. São 6 quilômetros de lentidão. Motoristas deixando Betim ou Belo Horizonte, caminho do sul de Minas, a opção de desvio. Seguir pela BR-262. Na sequência MG-050, passando por Matheus Leme até Itaúna para o acesso MG-431 para retornar à rodovia Fernão Dias por Itatiaia Sul. No sentido inverso, rodovia Fernão Dias com o trânsito fluindo bem. 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
10: Valeu, meu querido Iago Proença, pelas informações de hoje do trânsito. Afinal de contas, feriado, né, gente? Todo mundo saindo aí pra viajar, indo pra sua cidade natal, indo pro interior. E você tá indo pra onde, hein? Conta aí pra mim. Feriado municipal aqui em BH. Ó, o funcionamento, gente, dos principais serviços aqui em Belo Horizonte é o seguinte. Hoje o comércio pode abrir desde que siga as regras da convenção coletiva, né? A decisão fica a critério aí de cada lojista. Os shoppings, funcionamento especial. Em geral, lojas das duas da tarde às 8 da noite e alimentação e lazer de 10 da manhã até às 10 da noite. Supermercados e padarias, a maioria abrem em horário reduzido. Bancos e correios estão fechados. O atendimento retorna na sexta-feira, viu? Transporte público, ônibus e metrô operam com horários de domingo e feriado. Tarifa de ônibus será de graça hoje, tá? Saúde, UPAs e SAMU funcionam normalmente. Centros de saúde e ambulatórios estarão fechados. No lazer e cultura, parques municipais abrem com horários especiais. Museus e espaços culturais podem ter programação diferenciada. Já na sexta-feira, o comércio e a maioria dos serviços voltam ao funcionamento normal. Já para servidores públicos federais e municipais, a data será ponto facultativo. É isso, gente. E hoje, ó, o dia de muitas nuvens, né? Pela manhã, tarde e noite aqui em BH, temperatura variando entre 13 e 25 5 graus. Tá friozinho nesse momento aqui no Floresta, viu? Umidade relativa do ar fica entre 90% e 40%. Ventos sopram com intensidade fraca pela manhã e variando nos períodos da tarde e da noite. Agora 6 horas e 37 minutos. Eu sou Letícia Benassi. Te acompanho por aqui nesse feriadinho, né? Feriado de Corpus Christi. Você fica com a nossa programação completa. Muita coisa legal pra você rolando. Muitas notícias, né? Informação de qualidade pra você. Tem o Minas TMC logo mais de 10 às 11 da manhã, nesta quinta-feira. Quinta que é dia de TBT, né, gente? Me conta se você está viajando, se você ficou por BH mesmo, se você está no trânsito nesse momento, se você está saindo de Belo Horizonte, às vezes indo para algum lugar, ou então chegando aqui em BH para passar o feriado aqui com a gente. Me conta, participe aí com a gente no 319-9944-8870. É o nosso WhatsApp aqui da TMC. Manda o seu alô, manda o seu abraço aí pra gente, a sua mensagem. Me conta, né? Comenta alguma notícia comigo, me conta como é que tá o trânsito por aí, como é que tá o clima na sua região. Você tá friozinho, você já tá aquele calor típico, né, de Belo Horizonte, aquele tempo seco de junho que estamos. Me conta, participa aí com a gente, lembrando que você pode seguir a gente também lá no arroba TMC Minas Gerais. Eu estou lá, gente, porque eu estreiei uma coluna ontem, então tem um vídeo bem recente meu lá no nosso Instagram, viu? Você pode curtir lá a gente, arroba TMC Minas Gerais. Tem vídeo meu, curta minha coluna lá, viu? E compartilhe com quem você gosta. Uma coluna mega interessante que eu vou fazer agora todas as quartas-feiras no Minas TMC. 6 horas 38 minutos, uma excelente quinta-feira de feriado pra você, viu? Lembrando que você pode ouvir a gente também pela internet, né? Ó, voltamos pra rede. Daqui a pouco volto com mais informações de BH e região metropolitana pra você.
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13: Seis horas e 40 minutos, Start TMC no ar, hoje comigo Rafael Tebas, nesse feriado, né? 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A gente mais uma vez movimenta a nossa reportagem e a gente vai para Belo Horizonte, né? Vamos conversar com o Murilo Luiz. O senador Flávio Bolsonaro negou ter pedido dinheiro ao ex-banqueiro Daniel Vorcaro para a produção do filme Dark Horse, né? E afirmou que o projeto foi financiado com investimento privado. Murilo está ao vivo com a gente. Muito bom dia, Murilo. Bom feriado para você.
14: Bom dia, Rafael. Bom dia a todos que nos acompanham. Bom feriado para todo mundo. E é isso mesmo. Durante participação no evento aqui em Belo Horizonte, Flávio Bolsonaro reforçou que o longa-metragem sobre a trajetória do ex-presidente Jair Bolsonaro foi produzido sem qualquer recurso público. O senador afirmou que todo o investimento partiu da iniciativa privada. A declaração ocorre em meio a trocas de críticas com o ex-governador mineiro Romeu Zema, do Partido Novo. Nos últimos dias, Zema levou o tom contra Flávio ao comentar a relação dele com o ex-banqueiro Daniel Vorcaro e chegou a dizer que houve uma eventual candidatura do senador poderia favorecer o presidente Luiz Inácio Lula da Silva, do PT. Ao responder essas declarações, Flávio minimizou o desgaste e afirmou acreditar que as lideranças de centro-direitas estarão unidas na disputa presidencial. Segundo ele, nomes como Zema e o governador de Goiás, Ronaldo Caiado, devem caminhar juntos no mesmo campo político durante as eleições. Volto com você, Rafael.
13: Valeu, Murilo. Muito obrigado pelas informações. Assunto importantíssimo. A gente vê BH também já acordando ali no cenário do Murilo, né? Alguns carros já, enfim, trafegando pelas ruas de Belo Horizonte. 6h41, Bruno Rizzi, sobre isso que trouxe a nossa reportagem, o nosso repórter Murilo Luiz. Quero trazer e citar só dois pontos, né? Primeiro, o Flávio negando, né, ter pedido o dinheiro, mas tem os áudios, né, que mostram ele, pelo menos ali, pedindo alguma quantia, alguma verba para a produção do filme Dark Horse. E, ao mesmo tempo, ele afirmando que o projeto foi feito ali com dinheiro de investimento privado. Fato é que impactos políticos negativos, nesse caso para o Flávio Bolsonaro, são muito difíceis de serem driblados, né, Rizzi?
15: Realmente, Tebas, a gente vê hoje um cenário assim, uma nuvem daquelas que você olha e fala, lá vem temporal por aí dos pesados. Essa é a nuvem que paira sobre a cabeça e a candidatura de Flávio Bolsonaro. Isso porque é até interessante quando a gente analisa, a gente está falando do Dark Horse e tudo mais, mas Flávio Bolsonaro conseguiu, desde a última semana, tirar um pouco o foco dessa questão do Dark Horse. O problema é que o foco foi mudado por pouquíssimos dias para a questão ali das facções terroristas e logo na sequência veio o tarifaço, os tarifaços, né? Então, a substituição dos temas, né, a possível cortina de fumaça sobre o tema Dark Horse para Flávio Bolsonaro acabou efetivamente se dando pela questão do tarifaço, na qual ele está sendo responsabilizado também. Aproveito, inclusive, Tebas, para trazer um dado de uma matéria que eu lia ontem à noite, já é bem tarde, da Folha de São Paulo, que trouxe um levantamento da empresa Palver, que faz um levantamento ali das redes sociais. Eles monitoram especialmente WhatsApp e Telegram, né? Eles pegam 100 mil grupos, mais de 100 mil grupos públicos de WhatsApp e Telegram, para tentar entender o sentimento das pessoas sobre determinado tema. E quando a gente fala desse tema do tarifaço, a responsabilização de Flávio Bolsonaro em relação a esse tema está em 81% das publicações opinativas desses grupos. Então, é uma esmagadora maioria atribuindo a responsabilidade, de fato, negativa de Flávio Bolsonaro a essa questão. Então, o caso Dark Horse, mesmo ele tendo saído levemente das mídias, né, da imprensa, enfim, a gente acaba comentando outras coisas na maioria das vezes, e o Dark Horse fica ali em segundo lugar, mas o primeiro lugar é outro fato extremamente negativo para Flávio Bolsonaro. Então a situação é bem complexa. Entrando um pouco mais no mérito de Dark Horse, também teve a questão das ONGs, lá da ONG em São Paulo, né? O próprio prefeito Ricardo Nunes fez algumas declarações que acabaram jogando o problema pro colo de Tarcísio de Freitas. Foi uma operação da Polícia Civil de São Paulo, ele acabou criticando a operação, Tarcísio acabou respondendo, enfim, trouxe o embrólio, trouxe ainda mais holofotes para essa questão. Então, enfim, o cenário é muito complexo, os dois temas pegam muito na opinião pública, impactam diretamente as pessoas, uma vez que, você está falando de uma questão de corrupção, né? A gente já tem um histórico muito grande disso aqui no Brasil, sempre teve, mas a gente tem aí mais recentemente, para nossa geração, a gente tem o escândalo aí de Lava Jato, Petrolão e tudo mais, que traumatizaram o brasileiro, né? Isso tem refletido nas urnas, e que bom. E a gente também tem a questão agora do Dark Horse, que acaba sendo corrupção, né? A suspeita de corrupção. Então, novamente, a opinião pública age diretamente. E a outra questão é o tarifaço, que impacta no bolso das pessoas. Direta ou indiretamente, as pessoas se sentem impactadas. Então, um mix ali de soberania nacional com relações econômicas. Então, o eleitor acaba ficando muito atento. São dois assuntos muito delicados e que pairam sobre Flávio Bolsonaro nesse momento.
13: Olha só, o Heitor Montenegro, no Recife, manda aqui: bom dia, Tebas e Rizzi, eu adoro as ponderações do Bruno Rizzi. Mandem um abraço para mim aqui, é o Heitor Montenegro, no Recife, aqui mandando uma mensagem pra gente.
15: Valeu, Heitor,
13: e
15: obrigado,
13: Rizzi,
15: pela moral aí.
13: Valeu, Heitor, aqui mandando elogios ao nosso Bruno Rizzi. Ô Rizzi, é claro, né, as investigações, o que elas vão mostrar sobre o assunto Dark Horse, a ONG, a gente vai ter que aguardar, evidentemente, aqui sempre respeitando a presunção da inocência. Agora, me parece um fato, né, que esse assunto vai continuar na pauta, né? O assunto Dark Horse vai continuar na pauta nas próximas semanas e deve ter impactos eleitorais, né, Rizzi?
15: Pois é, inclusive, além de ter impactos, voltando ao assunto e voltando sobre essa nuvem de tempestade que paira sobre Flávio Bolsonaro, ontem foi noticiado, e a gente está acompanhando e tentando apurar aqui para entender mais detalhes, mas, ao que tudo indica, Daniel Vorcaro, do Banco Master, incluiu a questão Dark Horse na sua nova proposta de delação premiada, né? A nova proposta ali de colaboração premiada para a PGR e para a Polícia Federal incluiria novos personagens nessa investigação. E quando a gente fala do filme Dark Horse, a gente, de novo, volta à questão do financiamento e das relações que foram feitas e das ligações, relações, mensagens, etc., de Flávio Bolsonaro com Daniel Vorcaro, especificamente sobre esse tema. Então é algo para a gente ter o radar ligado aí, seguir acompanhando, porque pode ter um novo capítulo. E aí, de novo, a gente fica alternando entre dois capítulos, né, dois temas extremamente negativos na opinião pública para Flávio Bolsonaro.
13: É isso, 6 horas e 48 minutos, esse é o Start TMC. Tem bastante mensagem chegando pra gente aqui, mas daqui a pouquinho eu leio. Agora a gente vai movimentar a nossa reportagem em São Paulo com a Luísa Mottoni. É um assunto importante, até nas redes sociais, né, no X principalmente, o X, muita gente falando sobre esse assunto. O Ministério Público de São Paulo pediu a condenação de 7 policiais civis e outros 4 investigados por suposto envolvimento num esquema de corrupção e lavagem de dinheiro ligado ao PCC. As denúncias foram feitas pelo empresário Antônio Vinícius Gritzbach, né, conhecido como delator do PCC, ele que foi assassinado no saguão do aeroporto de Guarulhos em 2024. Na época, o assunto repercutiu e muito nas redes, e a Luísa Mottoni explica pra gente.
16: No documento enviado à Justiça, os promotores afirmam que os denunciados participavam de um esquema estruturado de gestão financeira do PCC, que envolve ocultação de patrimônio, o uso de empresas de fachada e de operadores financeiros. De acordo com o Ministério Público, a organização criminosa se dividia em dois núcleos principais, o econômico e o de corrupção de agentes públicos, que atuavam, de acordo com a denúncia, para proteger a facção, facilitar os crimes e se beneficiar financeiramente. Todos os réus foram denunciados de forma total ou parcial. A única exceção é o delegado Alberto Pereira Júnior, que tinha cargos de destaque dentro do Departamento Estadual de Investigações Criminais, o DEIC, e do Departamento de Investigações sobre Entorpecentes, o DENARC. Ele foi absolvido por falta de provas. Todos os denunciados podem responder pelos crimes de lavagem de dinheiro, tráfico de drogas, agiotagem, peculato e corrupção passiva. Agora, as defesas e o próprio Ministério Público têm 40 dias para apresentar as suas alegações finais antes da sentença da Justiça. As denúncias foram feitas pelo então empresário Antônio Vinícius Gritzbach, que ficou conhecido por ter sido assassinado dentro do Aeroporto Internacional de São Paulo, em Guarulhos, na região metropolitana, em dezembro de 2024.
13: Luísa Mottoni trazendo as informações desse caso, né, que na época repercutiu muito, né, nem poderia ser diferente, né, algo completamente absurdo, né, o Vinícius, o empresário, foi ali, enfim, assassinado no saguão, né, próximo do saguão, no Terminal 2 do aeroporto de Guarulhos. Bruno Rizzi ao vivo com a gente. Rizzi, né, a gente lembra desse caso, a Luísa trouxe aqui didaticamente, né, os próximos passos também em relação aos desdobramentos, e na época foi um caso que teve uma repercussão gigantesca, inclusive internacional, né?
15: Pois é, e volta a trazer aquela questão da infiltração do PCC e das outras organizações, como a gente acabou de citá-las, inclusive aqui, né, em outro aspecto aqui, na questão da denominação de associações, de organizações terroristas, mas independente de serem terroristas, serem organizações criminosas, enfim, as práticas são as piores possíveis, e a gente acompanha e vê que o caso do Vinícius Gritzbach foi um exemplo clássico dessa infiltração dessas organizações na, digamos, economia real, né? Era um cara que lavava dinheiro para o PCC através de imóveis de luxo e outras questões. Então, é extremamente importante um caso desses para evidenciar ainda mais essa formalização, a formalização das operações das organizações criminosas como um todo. Assunto super delicado, assunto super presente, e vou trazer aqui sem querer puxar a sardinha aqui para a política e querer fazer relação direta, mas existe uma relação direta, porque também existem infiltrações dessas organizações na própria política, né? A política também tem um sério desafio com relação a isso. Então não se restringe à formalização das operações, né? Formalização ou seja, lavagem de dinheiro, que eu quero dizer, né, formalização do dinheiro, limpeza do dinheiro, apenas em relação à economia formal, e é isso. Não, a questão de poder também tem uma influência gigante. Então, basicamente, as organizações criminosas hoje elas atuam nos pilares de economia, através da lavagem de dinheiro, através de fintechs e tudo mais. A gente falou semana passada na operação Carbono Oculto, né? Fluxo Oculto foi na semana passada, que operou ali através da Faria Lima, com fintechs lavando dinheiro para organização criminosa. Então a gente tem essa operação na linha financeira, a gente tem na linha de poder e na linha de territórios, né? Então você tem a exploração de territórios, você tem a exploração do poder através da presença de elementos dentro do poder ou corrompendo políticos, e por fim você tem essa linha da economia, entre aspas aqui, formal, ou seja, a entrada na economia formal com dinheiro ilícito, tentando lavá-lo das maneiras mais cotidianas hoje em dia, ou seja, fintechs, ou seja, um nível muito alto, né? Antes era posto de gasolina, estacionamento, eram tradicionais ali de lavagem de dinheiro. Hoje o negócio está muito bem qualificado e exige um ponto de atenção ainda maior das nossas forças de segurança, e as operações policiais vão ter um desafio cada vez maior, já estão tendo com relação a isso, porque estão realmente infiltrados no cotidiano das pessoas normais, né, honestas.
13: É um tema super sensível, a gente continua abordando, acompanhando de perto também aqui na TMC. 6:54. Vamos falar de esporte então, de Copa do Mundo. Bruno Risi, tô brincando. Copa do Mundo, agora a seleção brasileira já iniciou os trabalhos nos Estados Unidos. Olha, a cobertura completa aqui da TMC, espetacular, da Copa do Mundo. Nós já estamos, inclusive, nos Estados Unidos. O Brasil fez o primeiro treino fechado, né, no CT Red Bull, logo após a chegada ao país, né? E o Marco Belo tem as informações, ele acompanhou tudo, tá lá seguindo os passos dos jogadores do Brasil e traz os bastidores pra gente. Fala, Belo, bom dia.
17: Fala, pessoal do Start TMC, tudo bem com vocês? Muito bom dia. Estamos falando aqui do CT do Red Bull, local de treinamentos da seleção brasileira de futebol. Aliás, a seleção brasileira que não perdeu tempo. Chegou na terça-feira pela manhã em solo norte-americano e na terça-feira mesmo à tarde fez um treinamento fechado aqui, sem presença de imprensa, sem presença de ninguém. O técnico Carlo Ancelotti fez a primeira atividade com o grupo de atletas da seleção brasileira. E ontem, um treino na parte da tarde aberto, porque em Newark, que é o local onde está o CT do Red Bull, há uma comunidade brasileira muito grande. Inclusive o zagueiro Marquinhos, na entrevista coletiva que aconteceu ontem, foi perguntado a respeito do meio termo entre a seleção ter uma certa privacidade, mas também ter contato com os torcedores, a torcida brasileira, que é muito grande por aqui e quer dar carinho para a seleção, é claro. E por isso, este treino de ontem à tarde aqui no CT do Red Bull, aberto para a comunidade brasileira, muitos brasileiros da região foram observar, foram assistir ao treinamento da seleção, e alguns repórteres também estiveram presentes. A reportagem da TMC esteve presente e pôde ver a festa que o torcedor brasileiro fez para a seleção. De vez em quando, então, o Brasil vai abrir o treinamento, de vez em quando fechado, de vez em quando aberto. Esperemos que até o dia 19 de julho aqui no CT do Red Bull, porque é a final da Copa do Mundo e a gente espera que o Brasil chegue lá. Um abraço.
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13: Um abraço ao Marco Belo, que então estava ali acompanhando, né? Está seguindo os passos da seleção brasileira, da nossa delegação do Brasil. E um sol para cada um, né? Céu azul, sol forte, proteja-se aí. Coloca o filtro solar, hein, Marco Belo? Que realmente o sol é impressionante. O Brasil, então, enfrenta a seleção do Egito neste sábado com a cobertura da TMC, um amistoso de preparação para a Copa do Mundo. Bruno Risi, 6:57. Dá tempo ainda aqui para eu te agradecer. agradecer, te dar um tchau e dizer que mesmo no feriado muita coisa pode acontecer no campo da política, né? É impressionante, Rizzi.
15: É isso, já está acontecendo, ainda pode acontecer, a gente fica ligado aqui hoje durante a programação da TMC também. É, são dias assim que as pessoas estão menos atentas quando as coisas mais acontecem, né? Então é interessante da gente seguir aí atento e com o radar ligado. Qualquer desdobramento a gente traz ao longo da programação da TMC aí para vocês e obviamente amanhã também no Start TMC ao vivo para comentar e desdobrar tudo isso que tem ocorrido. Radares ligados, só um parênteses aqui. A elegância do Marco Bello em pleno verão americano ali, hein? Vale esse destaque.
13: Vale esse destaque. Nesse não precisa nem ter ponto nem contraponto, né? É um fato consumado.
15: Esse não tem,
13: né?
15: Esse não tem. Contraponto a gente não aceita nesse caso.
13: Valeu, Bruno Rizzi, ao vivo com a gente aqui, como sempre, no Start TMC. Muito obrigado, bom dia pra você e até amanhã, Rizzi. Valeu.
15: Valeu, até amanhã.
13: 6:58, estamos chegando ao final, é isso, estamos chegando ao final dessa edição do Start TMC, mas vem aí o TMC 360, Joana Treptow, hoje eu vou acompanhá-la no 360, valeu!
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29: 7:00 em ponto, TMC 360 está começando agora, nesta quinta-feira, dia 4 de junho de 2026, feriado. Feriado significa folga para muita gente, mas para muita gente feriado significa um belo dia de trabalho. Por isso é que nós estamos aqui para trazer informação para você. Meu nome é Joana Treptow e hoje eu estou aqui com o querido Rafael Tebas. Bom dia, Tebas.
13: Bom dia, Joana. Muito bom dia para todo mundo que está nos acompanhando aqui no TMC 360. Não tem folga, aqui é trabalho e com muita informação, Joana.
29: Muita informação. Então vamos fazer o seguinte, vamos diretos às manchetes desta hora.
13: Sete horas e um minuto, o Ministério das Relações Exteriores contestou a decisão dos Estados Unidos de impor tarifas adicionais de 10% e de 12,5% sobre produtos brasileiros, sob a alegação de falhas no combate ao comércio de mercadorias produzidas com trabalho forçado. Informações com Murilo Hernandes.
30: O governo brasileiro contestou as acusações dos Estados Unidos sobre trabalho forçado e classificou a investigação como injustificada. Em meio às ameaças de novas tarifas, o Planalto reforça a defesa das políticas adotadas pelo país e mantém negociações para evitar a escalada da crise comercial.
29: Com toda essa tensão, o presidente Lula disse que o Brasil vai ampliar a busca por novos parceiros de negócio para reduzir os impactos das tarifas anunciadas por Donald Trump. Declaração que foi feita durante reunião ministerial no Palácio do Planalto.
13: E o presidente Lula avalia que vai ser difícil, ao menos no curto prazo, reverter a decisão dos Estados Unidos de classificar o Comando Vermelho e o PCC como organizações terroristas. Lívia Brás.
0: Percepção do Palácio do Planalto é que essa é uma medida que tem forte componente político, por isso não deve ser revista rapidamente.
29: O Supremo Tribunal Federal marcou para o dia 16 o julgamento de Eduardo Bolsonaro. Ele é acusado de tentar interferir em investigações do Supremo Tribunal Federal sobre o ex-presidente Jair Bolsonaro, pai dele, ao buscar apoio de autoridades dos Estados Unidos.
13: E a tradicional Marcha para Jesus vai ser realizada hoje em São Paulo. O evento deve marcar o primeiro encontro público entre o senador Flávio Bolsonaro e o governador Tarcísio de Freitas, desde o escândalo envolvendo o filme sobre a vida do ex-presidente da República, Jair Bolsonaro.
29: No Rio de Janeiro, chega ao fim o julgamento da morte do menino Henri Borel. O padrasto da criança, Jairinho, foi condenado a 43 anos de prisão. Já a mãe, Monique Medeiros, recebeu perdão pelo crime de homicídio culposo. Luísa Rodrigues.
2: Após aí 10 dias de julgamento, o mais longo da história recente do Tribunal do Júri do Rio de Janeiro, doutor Jairinho foi aí condenado a mais de 43 anos de prisão pela morte de Henri Borel. E já Monique Medeiros teve a acusação de homicídio desclassificada e recebeu perdão judicial. O Ministério Público e a defesa já anunciaram que vão recorrer da decisão.
13: E no esporte agora, olha só, hein? Faltam 7 dias para o início da Copa do Mundo, é muito pouco, contagem regressiva. Carlo Ancelotti faz novos testes, então, na seleção brasileira e esboça mudanças na equipe que vai enfrentar o Egito neste sábado no jogo amistoso.
29: O TMC 360 está no ar com informação que importa para você, de um jeito que você vai gostar de ouvir, ver, saber, entender e compartilhar. Agora são 7h04.
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13: 7h04, então a gente já movimenta a nossa reportagem aqui no TMC 360. Após 10 dias de julgamento, o caso Henri Borel chega a um desfecho no Tribunal do Júri do Rio de Janeiro. O ex-vereador doutor Jairinho foi condenado por homicídio qualificado, tortura e coação. No entanto, o caso ainda pode ganhar novos desdobramentos, né, por conta da transmissão, isso é inacreditável, transmissão ilegal das sessões por um canal na internet, na capital fluminense. Então, Luísa Rodrigues tem as informações pra gente. Bom dia, Luísa.
2: Bom dia a todos os ouvintes da TMC. Pois é, né, após aí 10 dias de julgamento, finalmente chegou ao fim esse processo que apurou a morte do menino Henri Borel. Esse julgamento, inclusive, foi o mais longo da história aqui do Tribunal do Júri do Rio e foi conduzido pela juíza Elizabeth Machado Louro. O ex-vereador, né, doutor Jairinho, foi condenado pelos crimes de homicídio duplamente qualificado, tortura e coação no curso do processo, com a pena aí total de 43 anos, 9 meses e 20 dias de prisão. Já a Monique Medeiros teve acusação de homicídio doloso desclassificada pelos jurados e foi condenada por omissão em relação à tortura sofrida pelo filho, mas a juíza ali concedeu perdão judicial pelo crime de homicídio culposo e considerou a pena já cumprida por Monique pelo período ali em que ela permaneceu presa durante o processo. Ao longo das sessões, os jurados ali ouviram dezenas de testemunhas, inclusive nós aqui da reportagem da TMC acompanhamos esses 10 dias de julgamentos, onde aí tiveram testemunhas, peritos, assistentes técnicos e também os próprios réus. Os jurados, inclusive, também condenaram um médico, Jefferson Evangelista Correia, que foi assistente técnico da defesa de Jairinho pelo crime ali de falsa perícia. Segundo a acusação, ele apresentou laudos, também prestou depoimentos sustentando teses contestadas pelos peritos oficiais do caso. A sentença, ela foi lida 1h43 da madrugada desta quinta-feira pela juíza Elizabeth Machado e a magistrada também determinou ali um pagamento de uma indenização de R$ 400 mil ao pai do menino, Leniel Borel, valor que deverá ser pago exclusivamente por Jairinho. E aí, tanto o Ministério Público quanto a defesa de Jairinho informaram que vão recorrer dessa decisão. E como vocês bem informaram, né, além dessa sentença, uma possível aí controvérsia pode gerar ali novos desdobramentos desse caso. Apesar de uma decisão judicial que proibia ali gravações e transmissões do júri, vídeos feitos dentro do plenário foram divulgados na internet e tiveram ali milhares de visualizações. Especialistas, inclusive, falaram com a reportagem da TMC que a defesa pode usar o episódio ali para tentar anular o julgamento, alegando prejuízo à imparcialidade dos jurados. Já o Tribunal de Justiça do Rio afirmou que a irregularidade não vai provocar ali automaticamente a anulação desse júri.
29: Obrigada, Luísa, pelas informações. Acho importante a gente só ponderar que existe o risco de ver a contaminação de uma pauta importantíssima com o resultado desse júri. O que, que o perdão judicial, por que, que existe? Existe para quando a justiça reconhece que o réu ele é culpado, mas decide não aplicar a pena porque o sofrimento da pessoa já funciona como uma punição natural. É para isso que existe o perdão judicial. Não é uma absolvição, a culpa existe, mas a punição ela é extinta. No caso do Henri Borel, a juíza usou isso então para livrar Monique Medeiros da pena de homicídio culposo, justificando que ela já sofreu uma reação social desproporcional e discriminatória pelo fato de ser mulher e que se tivesse sido um pai na mesma situação de omissão, ele provavelmente não teria sido processado por causa da cultura patriarcal. E eu acho que aí a gente tem um erro muito, muito grave e eu provoco você, ouvinte, você telespectador, a pensar. Se um pai, na mesma situação, não teria tido, de acordo com a juíza, essa reação dessa forma por ser homem, não é isso que está errado? Não é justamente isso que está errado? A sociedade, nesses últimos 5 anos, pediu justiça por esse menino. Ficou do lado desse pai, que estava pedindo, dia após dia, justiça por esse menino. O errado é nós, enquanto uma sociedade machista, sim, patriarcal, sim, por vezes, não nos surpreendermos quando o pai tem a mesma culpa, porque teve culpa, Monique Medeiros, que nem a mãe. Então, tá aí. A gente vê uma juíza usando uma pauta social legítima e urgente para justificar uma omissão desse tamanho. Uma decisão que joga o holofote justamente para a questão do patriarcado, mas desvia do que é importante, que é uma conduta de uma mãe que se silenciou durante a tortura de uma criança vulnerável. Durante esse julgamento ficou provado que a mãe sabia que o menino era agredido constantemente. E, como bem foi apresentado, a mãe teve outras preocupações quando o menino morreu, como, por exemplo, pedir para a babá para pagar as mensagens que indicariam a culpa dela, a omissão dela, como pensar na roupa que ela iria para o velório, como ir para um salão de beleza, arrumar as unhas e o cabelo depois que o filho dela morreu. Bom, é uma lei que deveria cobrar a proteção dos pais, de qualquer responsável de criança, mas instrumentalizou o debate de gênero e usou como um escudo, então, para atenuar a responsabilidade dessa mãe num crime brutal que chocou o país. E como o pai dele, do menino Henri, falou, não é o tipo de justiça que se esperava. Bom, são 7h10 agora.
13: E a gente tem enquete, inclusive, sobre esse assunto no nosso canal do YouTube, né? 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E nós temos uma enquete sobre esse assunto que é delicado e que é muito importante também, né? O que você achou das penalidades de Monique Medeiros e Jairinho no caso Henri Borel? 1. Injusto. 2. A justiça agiu certo. 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
29: Muito bem, vamos seguir aqui com o nosso noticiário. Vamos falar agora do governo brasileiro. O Ministério das Relações Exteriores contestou a decisão dos Estados Unidos de impor tarifas adicionais de 10% e 12% sobre produtos brasileiros, sob a alegação de falhas no combate ao comércio de mercadorias produzidas com trabalho forçado. Os detalhes, direto de Brasília, com Murilo Hernandes.
3: Oi, Joana.
29: Bom dia
3: para você, para o Rafael e todos que estão nos acompanhando.
13: Bom dia.
3: Isso mesmo, viu? Além de tudo isso que você falou, o Brasil também não descarta a ideia de colocar em prática a lei da reciprocidade, que a gente vai explicar um pouquinho depois, viu? Isso tudo porque o escritório representante do Estado dos Estados Unidos, após concluir uma investigação, ele chegou a colocar sobretaxas de até 12,5% para países que na avaliação americana não adotariam as medidas para impedir a circulação de mercadorias produzidas com trabalho forçado. E o Brasil, ele tá nessa lista, viu? Em nota, o Palácio do Itamaraty, ele afirmou que a decisão norte-americana desconsidera a realidade e lembrou que o país é reconhecido internacionalmente pelas políticas de combate ao trabalho análogo à escravidão. E o Itamaraty também destacou a recente promulgação do protocolo de 2014 da Organização Internacional do Trabalho e os mecanismos permanentes de fiscalização adotados pelo governo brasileiro nesse caso, né? O tema, ele também esteve no centro de uma reunião ministerial que aconteceu ontem, na quarta-feira, no Palácio do Planalto. E durante o encontro, o presidente Lula criticou o secretário de Marco Rubio e afirmou que o Brasil não aceitará o tratamento que os Estados Unidos têm dado para o país nos últimos dias, né? Além da contestação diplomática, o governo ele também mantém as negociações para tentar evitar as novas tarifas, mas já sinaliza a possibilidade de recorrer à lei da reciprocidade econômica, que permite adotar contramedidas contra países que imponham barreiras que sejam consideradas como injustificadas aos produtos nacionais, né? A expectativa agora é pela continuidade das consultas públicas e das negociações entre os dois países. A gente, claro, vai seguir acompanhando todos os desdobramentos para trazer novidades para vocês a qualquer momento. Volto com vocês no estúdio.
13: Valeu, Murilo. Esse assunto é importante. A gente vai continuar nele, inclusive, aqui no 360, agora com a Lívia Brás, que também está ao vivo aqui com o TMC 360. Por conta dessa tensão toda, né? O presidente Lula afirmou que o Brasil vai ampliar a busca por novos parceiros de negócios para tentar reduzir os impactos dessas tarifas anunciadas por Donald Trump. Enfim, é um assunto que repercute internamente, inclusive no Palácio do Planalto e também no Itamaraty, né, Lívia?
0: Pois é, Rafa, Joana, bom dia para vocês. Ontem teve uma reunião ministerial lá no Palácio do Planalto, né? O presidente Lula conduziu essa reunião e nela, depois dela, né, o presidente Lula disse que o Brasil não vai ficar dependente do mercado norte-americano e voltou a reforçar que o Brasil é uma nação soberana. Segundo o presidente, se os Estados Unidos não quiserem comprar ou investir aqui no Brasil, o governo vai sim procurar outros mercados e outros investidores. Essa declaração foi feita depois que o escritório do representante comercial dos Estados Unidos sugeriu essa aplicação dessa tarifa de até 25% sobre parte das importações brasileiras. O relatório é o resultado de uma investigação que foi aberta durante o governo Trump, né, sobre as supostas práticas comerciais que são consideradas desleais. Entre as principais justificativas, né, um nome que vem sendo falado muito aí, está justamente a questão do PIX. O documento diz que esse sistema brasileiro de pagamento instantâneo, né, que faz tanto sucesso entre todos nós brasileiros, ele prejudicaria as empresas dos Estados Unidos que atuam principalmente no setor de transações eletrônicas, como bandeira de cartão de crédito e também as plataformas digitais. Ontem também, o presidente Lula confirmou, né, durante essa reunião ministerial, que ele vai participar, sim, da próxima reunião do G7, que acontece na França. Ele disse que inicialmente não iria, mas resolveu participar depois dessas novas medidas que foram tomadas aí pelos Estados Unidos. Lula ainda explicou que esse encontro, né, o G7 lá na França, ele pode ser, sim, uma oportunidade para defender multilateralismo, democracia e também o fortalecimento das instituições internacionais. O presidente disse ainda que ficou muito surpreso com a decisão dos Estados Unidos, já que os dois países mantinham aí negociações em andamento justamente para tentar chegar a um acordo comercial.
29: Obrigada, Lívia, pelas informações. Vamos fazer o seguinte, vamos mostrar aqui para quem nos acompanha no nosso canal do YouTube, para quem nos acompanha No rádio, eu vou narrar o que vamos mostrar. É a nossa página da tmc.com.br, do tmc.com.br, que é o nosso site maravilhoso. É sobre isso que a Lívia estava falando. Então, o destaque é essa surpresa, né, de Lula com o início das novas tarifas comerciais dos Estados Unidos. Eu acho muito importante a gente ressaltar o que a Lívia disse, porque tem muita narrativa. E ontem nós entrevistamos aqui Eduardo Bolsonaro, falamos sobre isso. Há uma sede muito grande sempre dos políticos de transformar tudo no jogo que eles jogam. Então, temos aqui uma questão de diplomacia, os Estados Unidos anunciando essas tarifas, e depois nós temos aqui isso sendo usado como arma eleitoral no nosso país. Quando o presidente Lula diz que foi surpreendido pelo anúncio de novas tarifas, nós imaginamos o Lula recebendo essa notícia do nada e falando: meu Deus, como assim? Ninguém imaginava? Não é bem assim. E a Lívia disse isso muito bem, Lívia Braz, direto de Brasília, agorinha, há pouco. Disse que havia negociações em andamento. Então, sim, havia uma negociação, havia a perspectiva desse anúncio, mas a forma como ele foi anunciado, como as tarifas foram anunciadas, surpreendeu. De acordo com o presidente Lula, a medida foi divulgada antes de um fim de 30 dias, um prazo de 30 dias que tinha sido acertado com o presidente Donald Trump para que os ministros responsáveis pelo comércio dos dois países tentassem

0: as equipes continuam conversando nos bastidores. 7:19.
1: E a gente volta a falar, né, sobre o Dark Horse, né, assunto também importante, porque é o seguinte: em Minas Gerais, o senador e pré-candidato à presidência da República, o Flávio Bolsonaro, negou que pediu dinheiro ao ex-banqueiro Daniel Vorcaro para a produção do filme Dark Horse. Só para a gente contextualizar aqui, né, como a gente já trouxe essa informação, a cinebiografia baseada na vida de Jair Bolsonaro. Ao vivo com a gente de Belo Horizonte, Letícia Benassi tem mais informações sobre essa agenda, então, de Flávio Bolsonaro. Letícia, bom dia para você.
2: Bom dia, Rafael. Bom dia, Joana. É isso, né, gente? Ele esteve aqui em Belo Horizonte, o senador Flávio Bolsonaro, e negou ter pedido dinheiro ao ex-banqueiro Daniel Vorcaro, como vocês disseram, para a produção do filme Dark Horse. Ao comentar esse assunto, né, o Flávio afirmou que os recursos utilizados no projeto vieram da iniciativa privada e reforçou que não teve participação de dinheiro público na produção. O senador também respondeu às críticas feitas por Romeu Zema nos últimos dias. De acordo com o Flávio, o ex-governador de Minas Gerais se precipitou ao fazer declarações aí sobre esse caso. Apesar das divergências recentes, ele defendeu a união dos nomes na centro-direita para as eleições, né, desse ano, e afirmou que acredita que diferentes lideranças do campo conservador estarão juntas na disputa contra o PT. As declarações acontecem no meio desse aumento dessa tensão entre o Flávio e o Zema, né? Desde que vieram a público informações sobre a relação do senador com o Daniel Vorcaro, o ex-governador tem elevado o tom das críticas. Primeiro, ele classificou o episódio como imperdoável. Depois disse, abre aspas, que gambá cheira a gambá, fecha aspas, e afirmou que uma eventual candidatura de Flávio Bolsonaro poderia favorecer a reeleição do presidente Lula. É com vocês aí do estúdio.
0: Obrigada pelas informações. E ainda falando de Flávio, sim, ainda falando de Flávio Bolsonaro, vamos agora para São Paulo, porque a tradicional Marcha para Jesus vai ser feita hoje em São Paulo, um evento realmente tradicional e deve marcar o primeiro encontro público entre o senador Flávio Bolsonaro e o governador Tarcísio de Freitas, desde o escândalo envolvendo o filme sobre a vida do ex-presidente Jair Bolsonaro. A Luísa Mutoni tem mais detalhes.
3: A caminhada sai da Estação da Luz, no centro de São Paulo, por volta de 10 horas da manhã e segue até a Praça Heróis da Força Expedicionária Brasileira, na Zona Norte. A expectativa dos organizadores é de que o evento reúna 2 milhões de pessoas. Neste ano, cerca de 26 mil caravanas se inscreveram para participar, então, somado ao feriado de Corpus Christi, pessoas do Brasil inteiro estão aguardadas nesse evento. O percurso tem 3,5 km e contará com 8 trios elétricos. A programação prevê shows de cantores da música gospel, como Aline Barros, também momentos de oração e, claro, a presença de autoridades. Entre as confirmadas estão os pré-candidatos à presidência da República, Flávio Bolsonaro e Ronaldo Caiado, o governador de São Paulo, Tarcísio de Freitas, e o prefeito Ricardo Nunes.
1: Valeu, Luísa Mutoni. 7:23. A gente muda a pauta aqui, muda de assunto no TMC 360. A Polícia Federal cumpriu 3 mandados de busca e apreensão no Paraná. A operação mirou uma quadrilha que aplicava golpes na internet a partir de um site falso que copiava o visual da página oficial do sistema do governo federal. De acordo com as investigações, os criminosos enganavam trabalhadores com anúncios falsos de consulta e liberação de saques, então, do PIS. Que loucura, que coisa. Do Paraná, então, o Ângelo Sfair está ao vivo com a gente. Ângelo, conta pra gente essa história.
4: Mais um caso para os trabalhadores ficarem atentos. A Polícia Federal vem investigando essa situação há mais de um ano, e desde então esses criminosos vinham enganando aqueles que têm o direito ao saque do PIS. O site criado pelos criminosos, ele era muito, muito parecido com o ambiente original, e inclusive oferecia dados verdadeiros, o que sugeria para os trabalhadores que de fato ele estava em um ambiente seguro. Acontece que quando estava próximo da liberação daquele benefício, que na verdade ele não existia, os criminosos cobravam desses trabalhadores, dessas vítimas,

0: algumas taxas bancárias para liberar o benefício, e era justamente dessa forma que eles angariavam esse dinheiro. Cobravam as taxas, quando o trabalhador fazia esse depósito, eles sumiam sem esse depósito relativo ao saque do PIS. Essa investigação ela começou então em 2025 e ontem tivemos cumprimentos de mandados em Curitiba e na cidade de Castro, que fica nos Campos Gerais do Paraná, a aproximadamente 100 quilômetros da capital paranaense. Foram apreendidos celulares, computadores, documentos. Essas informações devem auxiliar a Polícia Federal a aprofundar as investigações e descobrir mais detalhes de como trabalhava essa quadrilha. O site falso que enganou trabalhadores em todo o Brasil, ele já não está mais no ar. Segundo a Polícia Federal, nas últimas horas, ninguém foi preso, mas estes investigados devem responder pelos crimes de estelionato e fraude digital.
1: Vamos falar agora, obrigada, Ângelo, sobre a classificação do Comando Vermelho e do PCC como organizações terroristas pelos Estados Unidos. O presidente Lula diz que, e avalia, que vai ser difícil, ao menos no curto prazo, reverter essa decisão dos Estados Unidos. Lívia Braz está aqui de volta para explicar para a gente. Então, o presidente Lula tentou, ou queria, que essa decisão ela fosse revertida, né?
2: É, querer, queria, né? Mas a avaliação é que isso não vai ser tão simples assim, viu, Joana? Os Estados Unidos vão passar a considerar essas duas organizações criminosas, as principais aqui do Brasil, né? Que são PCC e Comando Vermelho, como organizações terroristas estrangeiras já a partir de amanhã, sexta-feira. E aí, nos bastidores, o governo do presidente Lula, né, avalia que vai ser, de fato, muito difícil reverter essa decisão, pelo menos num curto prazo. Percepção do Planalto é que essa medida ela tem um componente político muito forte e, por isso, ela não deve ser revista assim de forma imediata, tão rápida. Apesar de toda essa repercussão, os integrantes do governo dizem que não tem aí uma expectativa de ações diretas dos Estados Unidos em território brasileiro, pelo menos por enquanto. A principal preocupação nesse momento está nos possíveis efeitos econômicos dessa classificação do PCC e do Comando Vermelho como organizações terroristas internacionais. Segundo a avaliação do governo, essa medida pode afetar principalmente o quê? Imagem do Brasil no exterior, gerar também insegurança entre os investidores e em todas as empresas que querem investir aqui no país. E, claro, também aumentar o nível de fiscalização sobre as operações financeiras que acontecem no Brasil. Há também um receio de alguns impactos indiretos no sistema bancário e também em alguns mecanismos de pagamento. No principal deles, que é o PIX, que tem sido alvo de polêmica e de críticas por parte dos Estados Unidos. Na prática, quando os Estados Unidos eles classificam PCC e Comando Vermelho como essas organizações terroristas internacionais, os Estados Unidos eles acabam ampliando o alcance das sanções e das restrições financeiras contra esses grupos. E aí colocam essas facções brasileiras no mesmo enquadramento jurídico de cartéis, por exemplo, e daquelas organizações criminosas internacionais que já são monitoradas pelo governo americano.
3: Lívia Braz, então, e inclusive sobre o PIX, os Estados Unidos citaram 20 vezes. 20 vezes é muita coisa no relatório. O PIX, né, para justificar a tarifa de 25% contra o Brasil, nesse caso especificamente contra produtos brasileiros.
1: Agora, só para a gente ponderar aqui algo que não deveria passar de percebido. Ontem a gente conversou, a segunda vez que eu falo aqui no jornal, mas é importante. Conversou com Eduardo Bolsonaro, ex-deputado federal que está nos Estados Unidos, entrevistamos e nós falamos sobre o PIX, perguntamos se a família Bolsonaro, e nós sabemos que tanto Eduardo quanto Flávio agora já respondem pela família, a família que tem um poder político muito grande aqui no nosso país. Se a família Bolsonaro defende o PIX, Eduardo disse que sim. E, bom, assunto resolvido na entrevista. Pouco depois, ele gravou um vídeo, não sei se por conta desse assunto fresco na memória, se por conta da provocação da pergunta do Felipe Bueno, mas ele gravou um vídeo para as redes sociais falando que os Estados Unidos têm o PIX deles, um mecanismo que é muito parecido ao nosso PIX, que é chamado Zelle. Provavelmente a pronúncia não deve ser essa. Mas isso é algo que vale a nossa atenção. Vale a gente deixar ali no nosso radar, porque nós sabemos que Eduardo Bolsonaro e os aliados têm uma movimentação muito grande com o governo dos Estados Unidos. Então, por que pensar agora, por que falar agora sobre esse método de pagamento dos Estados Unidos? Há uma negociação em andamento com o Pix. Se tivermos outra oportunidade para perguntar para Eduardo Bolsonaro, iremos fazê-lo. Seguindo aqui, vamos trazer uma pesquisa Atlas Intel, Rafa?
3: Tem sim pesquisa Atlas Intel sobre exatamente esse assunto, os Estados Unidos, né, a decisão de classificar o PCC e também o Comando Vermelho como organizações terroristas. E olha, essa decisão divide o Brasil, mas tem aí uma leve margem, uma leve maioria favorável a essa medida. De acordo com, então, essa pesquisa Atlas Intel, 53,1% aprovam a classificação de PCC e também Comando Vermelho como organizações terroristas. 44,7% desaprovam e 2,2% não sabem. No entanto, uma outra pergunta também foi feita, né? Quando perguntados, então, se a medida representa uma agressão à soberania brasileira, aí é um empate, praticamente um empate rigoroso aqui. É impressionante. 49,7% dizem que não e 49,4% dizem que sim. 0,9% não sabem responder, né? Não responderam, enfim. Realmente bem interessante essa pesquisa apontando um empate rigoroso nesse ponto específico. E só para fechar aqui, Joana, e você que acompanha o TMC 360, mais brasileiros querem que o próprio Brasil adote a classificação. 59,9% defendem que o governo do Brasil também classifique como organizações terroristas e 40,8% são contra. Enfim, dividindo opiniões, está bem apertada aí, bem apertado, né? Os números mostram esse equilíbrio e a gente continua acompanhando também esse assunto. 7 horas e 31 minutos, Transamérica agora é TMC, quem escuta sabe.
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15: Bem, estou de volta, né? Nessa quinta-feira, dia 4 de junho, 7 horas 35 minutos por aqui. Eu, Letícia Benassi, trazendo todas as informações que são realmente relevantes para você de BH e região metropolitana. Chegou a hora da gente saber do trânsito, né? Com o nosso Iago Proença. Ele traz atualização para a gente sobre a rodovia Fernão Dias. Fala comigo, Iago. Bom dia mais uma vez.
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17: 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De volta com você, Letícia Benassi. Sobe para 10 quilômetros. As filas na rodovia Fernão Dias em direção ao sul de Minas e São Paulo. Reflexo do tombamento de um veículo pesado ali em Itatiaiuçu. Opção de desvio para o motorista, passando pela BR-262 até Juatube, na sequência MG-050 até Itaúna para o retorno à rodovia Fernão Dias pela MG-431. Motorista a caminho da capital, rodovia Fernão Dias com o trânsito fluindo bem. 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
15: Aí, nosso querido Iago Proença trazendo informações do trânsito pra gente. Eita, rodovia Fernão Dias, hein, gente? Ó, você que vai pegar ela, fique ligado aí, informações do Iago. O negócio lá não tá fácil, não, viu? É um feriadão, né, gente? Feriado, você que vai viajar, então fique ligado aí nas rodovias da região e vai com calma. Vamos com cuidado que todo mundo chega, né, gente? 7 horas 37 minutos, feriado de Corpus Christi, gente. E moradores aqui de BH que permanecerem na cidade durante, né, esse feriadão, podem aproveitar no Circuito Liberdade, a tradicional confecção dos tapetes devocionais. Que acontece hoje, a partir das 7 da manhã, já está acontecendo, né? Concentração na Igreja da Boa Viagem. Os tapetes devocionais são um costume essencialmente cristão, né? Que reúne centenas de pessoas para uma construção coletiva envolvida por outros ritos religiosos. As obras vão ocupar o trajeto entre a Igreja da Boa Viagem e a Igreja São José e serão produzidas em um mutirão colaborativo. É muito bonito essa tradição, eu já tive a oportunidade de assistir, é muito legal. Então, para você que ficou aqui em BH, né, que não vai viajar nesse feriadão, vale a pena ir lá conferir os tapetes devocionais. É o feriado de Corpus Christi para você, viu? Ó, a Secretaria Estadual de Saúde repassou à Polícia Militar 35 milhões de reais para fortalecer o sistema de transporte aéreo de órgãos no estado. Os recursos vão servir também para apoiar as atividades do sistema estadual de doação e transplantes. A medida não cria novos investimentos. A resolução apenas define quais servidores da polícia podem operar o sistema financeiro do governo estadual para executar despesas, autorizar pagamentos e gerenciar os recursos. A movimentação será feita por meio do sistema utilizado pelo Estado para controlar a execução do orçamento e os gastos públicos. A Polícia Militar deve comunicar à Secretaria de Saúde qualquer alteração dos cargos dos servidores responsáveis pela gestão dos recursos. Agora são 7h38. Quero te lembrar que daqui a pouquinho tem o nosso Minas TMC, viu? A partir das 10 da manhã, de 10 às 11, você fica comigo, Letícia Benassi, trazendo aqui as mais informações importantes para você aqui de Belo Horizonte, região, do estado e também do Brasil. Tudo que é importante você fica sabendo por aqui no Minas TMC. Lembrando que tem a segunda edição, viu? Logo mais às 5 da tarde com o Bruno Marum. E você acompanha também, você pode participar com a gente, né? No nosso Instagram e também no nosso WhatsApp, que é 31 999 44 8870. 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E lembrando que você pode ouvir, além de nos ouvir no 88.7, ouça-nos também pela internet, né? tmc.com.br, por lá, todas as notícias que a gente fala, tem por lá no site para você ler também e compartilhar também por aí, viu? Nosso WhatsApp 31 999 44 8870, e vamos a mais notícias para você, porque Minas Gerais, gente, vai investir. Daqui a pouquinho a gente volta. Vamos pro Nacional, daqui a pouco eu volto com mais informações aqui de Minas para você.
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18: 7h40. Vamos pro É da Sua Conta? 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O Ale Lupe vai trazer algumas dicas para donos de bares e restaurantes em relação à organização para um Mundial de Futebol, a Copa do Mundo. Começa na semana que vem. Ai, meu Deus, é já na semana que vem. Oi, Ale, bom dia.
19: Olá, tudo bom aí? Pois é, né? Uma pesquisa da SPM mostrou que cerca de 21% dos brasileiros pretendem assistir aos jogos do Mundial de Futebol fora de casa. Essa é uma ótima oportunidade para você que tem um bar ou restaurante, por exemplo, faturar um extra nesse mês de junho, né? Então, bora se organizar? Primeira dica: que tal investir na experiência que os seus clientes vão ter assistindo aos jogos no seu estabelecimento? Uma decoração temática com bandeirinhas e cartazes ajuda a chamar a atenção de quem passa na frente do seu espaço e acaba criando aquele clima mais festivo, né? E se você puder usar parte dessa decoração para divulgar promoções especiais durante o campeonato, melhor ainda. Além disso, não esquece de conferir se as TVs, telões e sistema de som do seu estabelecimento estão funcionando, porque ninguém merece perder um gol decisivo, é ou não é? Mais uma dica: verifique se há necessidade de contratar funcionários temporários para esse mês de maior movimento. E por fim, confira se seu estoque será suficiente para a demanda de clientes que você espera receber. São muitas coisas para se fazer, pensar, né? 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Essa foi minha dica de hoje, mas amanhã tem mais aqui no É da Sua Conta. Até lá.
3: 7h43. A gente aqui no TMC 360. Agora a gente vai falar sobre uma decisão, né, um assunto importante aqui. O Conselho Nacional dos Direitos da Criança e do Adolescente, o CONANDA, avalia acionar a justiça após o Senado derrubar uma resolução do órgão. A presidente do Conselho, a Deila do Nascimento Martins Cavalcante, afirma que a norma não impedia denúncias, investigações ou responsabilização de casos de violência sexual contra crianças e adolescentes. De acordo com ela, né, a resolução apenas orientava o atendimento na rede de proteção e não criava novos direitos. A principal preocupação do Conanda é evitar que a decisão gere barreiras no atendimento a vítimas e insegurança também para profissionais de saúde e assistência social. A derrubada foi defendida por parlamentares com a justificativa de que a norma poderia dificultar a identificação de abusadores. Já o Conselho contesta essa avaliação, essa interpretação, e diz que segue avaliando medidas jurídicas e possíveis novos instrumentos para garantir a proteção integral de crianças e adolescentes.
1: Pois é, essa derrubada ela se deu em 1 minuto e 42 segundos, uma votação simbólica, que é quando não precisa nem ter lá os
3: tudo
1: senadores.
3: Já está combinado.
1: Já está combinado, então é só abrir a votação e encerrar a votação. Um assunto importante desse, Rafael Tebas. 1 minuto e 42 segundos foi o tempo então que o Senado levou para aprovar esse projeto que dificulta o acesso à interrupção legal da gravidez para crianças e adolescentes vítimas de estupro. Vale lembrar que aqui no Brasil o aborto não é legalizado. A gente não está falando de acesso ao aborto, tá? É outra conversa, é uma conversa anterior a isso. É proteção das vítimas de estupro. Proteção das vítimas de estupro. Então, a gente teve uma votação simbólica, nenhum senador teve voto registrado, não dá nem pra gente saber como é que pensa cada um dos senadores. Dá pra imaginar, dá. Ah, por exemplo, a senadora Damares Alves, do Republicanos do DF, que era relatora do caso no Senado, ela comentou a aprovação. Vamos ouvir.
20: Gente, vitória da família, vitória dos pais, autonomia e poder familiar garantido. O que fizemos agora? Acabamos de votar aqui no plenário o projeto de decreto legislativo 03 de 2025, que susta, acaba a resolução do Conanda, que permitia qualquer menina que foi estuprada chegar num pronto-socorro, num hospital, grávida em qualquer estágio gestacional, e pedir o aborto sem os pais saberem. Imagine você que é pai e mãe e descobrir que a sua filha de 14 anos está lá no hospital, sozinha, fazendo um aborto, grávida de 5 meses. Como você se sentiria? Essa resolução do Conanda estava errada. Nós tínhamos que consertar para garantir o poder familiar. Mas a resolução tinha um outro erro também. Poderia fazer um aborto sem um boletim de ocorrência. Peraí. Se uma criança chega estuprada em um hospital, tem que imediatamente fazer o boletim de ocorrência. Sabe por quê? Como é que eu vou pegar o pedófilo? Podia acontecer o seguinte: a criança foi estuprada por um vizinho, foi lá, fez o aborto, volta para casa pro lado do vizinho, ou um parente próximo. Vai lá, faz o aborto, volta para o colo do estuprador? Essa resolução estava equivocada.
1: É um desserviço essa fala da senadora. A gente tem aqui o compromisso de trazer ponto e contraponto. Todas as pautas, todos os assuntos, por mais polêmicos que sejam, têm defensores, têm opositores. E o compromisso da TMC é sempre trazer os dois lados para que você possa formular a sua opinião. Mas é um desserviço a fala da senadora. Eu, se eu pudesse não ouvir essa fala, eu não ouviria, porque confunde absolutamente uma questão que é urgente, que é de saúde pública, com uma questão que é moral, que é uma discussão do aborto que não está sendo discutida aqui. A gente não tem isso em pauta. Mas enfim, vamos fazer o seguinte, vamos agora seguir aqui o nosso rito, vamos ouvir o contraponto da Luciana Temer, que é presidente do Instituto Liberta, que é uma organização social que trabalha pelo fim da violência sexual contra crianças e adolescentes. Ela deu a opinião sobre essa medida aprovada ou a derrubada da resolução do Conanda. Vamos ouvir.
21: Eu acho que essa fala da senadora Damares, ela de fato não retrata o que acontece na realidade. Ela fala como se a menina fosse lá em qualquer lugar e pronto, já fez o aborto, voltou para casa. Daí no dia seguinte vai lá de novo e faz o aborto. Gente, deixa eu contar uma coisa para vocês. Só 2% dos municípios brasileiros têm serviço de abortamento legal. Então, para a menina conseguir chegar no serviço de abortamento legal, já é uma epopeia. Né? E quando ela chega, não é simples assim, ela vai lá, chega e faz o aborto. Então, acho que a gente precisa entender que contexto de violência que é esta. Segundo, que muitas meninas não querem a presença dos pais porque os pais foram os abusadores, né? Eu vou dar um dado aqui para os ouvintes de que nós temos 6 registros de estupro de menores de 14 anos por hora neste país. 6 registros por hora. Este é um dado oficial policial do Anuário Brasileiro de Segurança Pública. Desses 6 registros de estupro, 5 são contra meninas e 1 contra menino. Em 63% dos casos, esse estupro é praticado por familiar, em 70% dentro de casa. Então, gente, a gente está falando de uma menina de 11 anos que foi estuprada pelo pai e engravidou. Ela não quer o pai junto nessa conversa.
1: Veja só esse dado. 5 meninas são estupradas por hora no Brasil e 70% desses estupros acontece dentro de casa. 60% é cometido por um familiar. O que aconteceu no Senado não foi a defesa da vida e passou muito, mas muito longe de qualquer discurso pró-vida. Você que defende de verdade essa bandeira, você foi usado por esses políticos. O que vimos com a aprovação desse projeto, com a derrubada da norma do Conanda, foi a vitória de um moralismo de fachada, de mentira. É uma hipocrisia covarde de um grupo que diz proteger o feto, mas quando o feto vira uma criança, sofre violência pouquinhos anos depois, simplesmente viram as costas e olham pro lado. Um homem mandou uma mensagem no Instagram que mostra exatamente como funciona essa cabeça fechada, esse moralismo de fachada. Ele escreveu que uma criança não pode tomar decisões médicas sem autorização dos pais e que mudar isso, autorizar isso, seria imoral. Imoral é você, com 30, com 40 anos na cara, que não se digna a sair da sua bolha para ir atrás de informação básica. A maioria esmagadora dos abusos sexuais, dos estupros contra crianças acontece em casa. Há pais que são coniventes com esses estupros. Você acha realmente que um pai conivente com um estupro, um crime desses, vai orientar a filha? Vai levar a filha a um hospital para um atendimento médico? As pessoas não entendem que o buraco é embaixo, muito mais embaixo do que a realidadezinha delas. Por exemplo, em Brasília, essa realidade de rei, de rainha que eles vivem. Não é sobre meninas terem acesso à interrupção legal da gravidez. É antes disso. Com essa mudança, os pais precisam autorizar a menina a ter qualquer atendimento médico de emergência pós-violência. Como é que você exige a assinatura dos pais, se em muitos casos o pai ou padrasto é o próprio estuprador? E a mãe consente. O Estado está trancando a vítima num quarto com o agressor, com o estuprador, está jogando essa chave fora. E pior de tudo, quer piorar isso? Passou o dia inteiro de ontem, não vimos uma mobilização parlamentar concreta para conseguir frear esse absurdo. Silêncio covarde, inclusive de alas ideológicas mais progressistas, de esquerda, de partidos governistas, que deveriam estar se movimentando imediatamente para acionar o Supremo Tribunal Federal, por exemplo. Onde é que estão as ações diretas de inconstitucionalidade? Cadê a urgência para judicializar essa matéria? Bom, é uma inversão absoluta da lógica. A vida e a saúde de uma criança de 10, 11 anos não pode depender do carimbo de quem as violou. O Senado não salvou ninguém, a senadora Damares Alves não salvou absolutamente ninguém, não salvou feto, não salvou bebê, não salvou vida nenhuma. O Senado só oficializou o abandono de incapaz. E a omissão de quem se cala ontem e hoje assina por baixo. São 7h52.
3: 7h52. Então, olha só, a gente movimenta a nossa reportagem, vamos para o Rio de Janeiro. O Tribunal de Contas do Estado do Rio encaminhou a Alerge, aquele parecer que recomenda a rejeição da prestação de contas de Cláudio Castro, do governo Castro, em relação às contas de 2025. A recomendação foi aprovada pela maioria dos conselheiros. No entanto, é importante frisar aqui que o Thiago Pampolha, conselheiro, não participou dessa avaliação porque foi vice do governador na chapa, né? Agora, então, caberá aos deputados estaduais fazer uma análise também sobre esse parecer e dar a palavra final. Na capital fluminense, Beatriz Trindade está ao vivo com a gente e tem mais informações sobre esse assunto, né, Bia? Bom dia.
0: Exatamente. Bom dia a você, para os nossos ouvintes. Esse documento foi encaminhado ao presidente da LERJ, Douglas Ruas, um dia após os conselheiros do tribunal aprovarem por maioria um parecer contrário às contas do governo estadual. Entre os pontos apontados ali por ele, pelo TCE, está uma divergência de mais de 1 bilhão relacionada ao investimento do Rio Previdência no Banco Master. Segundo o tribunal, o valor foi contabilizado pelo governo como disponível em caixa, apesar dessa incerteza sobre a recuperação dos recursos após a liquidação da instituição financeira pelo Banco Central. Com a notificação, então, o processo passa agora para análise da Assembleia Legislativa do Rio, que vai elaborar um parecer recomendando a aprovação ou a rejeição das contas. Depois dessa etapa, o tema ainda precisa passar por votação dos integrantes da comissão e pelo plenário da Alerj. Até o momento, a gente não tem ainda uma previsão para que isso aconteça. A gente lembra que Cláudio Castro renunciou ao cargo de governador em março desse ano para disputar uma vaga do Senado, mas ele desistiu dessa candidatura após ser alvo de duas operações da Polícia Federal. Uma dessas investigações que apurava justamente investimentos ali do Rio Previdência no Banco Master. O ex-governador então está inelegível até 2030 por uma condenação da Justiça Eleitoral relacionada às eleições de 2022.
18: Agora são 7h54. Obrigada pelas informações. Vamos agora para Minas Gerais. A Justiça Federal condenou servidores do Departamento Nacional de Infraestruturas de Transportes, o DENIT, e empresários por um esquema milionário de propinas e superfaturamento. Decisão aponta fraudes em contratos de manutenção rodoviária entre 2008 e 2019, com um desvio superior a 10 milhões de reais. A Letícia Benassi tem os detalhes para a gente. Oi, Letícia.
2: É, gente, é isso mesmo. A Justiça Federal condenou servidores do Departamento Nacional de Infraestrutura de Transporte, o DENIT, e empresários por participação em um esquema de fraudes em contratos de manutenção de rodovias aqui em Minas Gerais. De acordo com a decisão, o grupo atuou entre 2008 e 2019 e teria causado um prejuízo superior a 10 milhões de reais aos cofres públicos. Segundo a investigação, as empresas envolvidas inflavam medições de serviços, cobravam também por trabalhos que não eram feitos e até registravam serviços mais baratos como se fossem mais caros. Parte dos serviços do DENIT seria responsável por validar essas informações e permitir que os pagamentos fossem liberados. A justiça concluiu que havia uma atuação coordenada entre empresários e servidores, caracterizando crime de associação criminosa. Ao todo, 9 pessoas foram condenadas. As penas variam de 1 ano e 3 meses a 2 anos de prisão em regime aberto, mas foram substituídas por prestação de serviços à comunidade e pagamento de multas. A sentença também determina o pagamento de 1 milhão de reais por danos morais coletivos, sob o argumento de que as fraudes prejudicaram a confiança da população na administração pública e afetaram a segurança das rodovias. Já o superintendente regional do DENIT, aqui em Minas Gerais, foi absolvido. Segundo o juiz, não houve provas suficientes da participação dele nesse esquema. O caso é resultado de investigações da Operação Rota BR-090, que apurou irregularidades em contratos de manutenção rodoviária aqui no estado.
18: Valeu, Letícia, pelas informações. Agora para Brasília, o ministro do Supremo Tribunal Federal, Flávio Dino, marcou para o dia 16 de junho o julgamento da ação penal contra Eduardo Bolsonaro. O deputado é acusado de tentar atrapalhar as investigações sobre os atos golpistas. Murilo Hernandes, de volta com a gente ao vivo.
22: Isso mesmo, Joana. Bom dia novamente para você e para o Rafael. Bom, tá para o dia 16, como você falou, marcado o julgamento de Eduardo Bolsonaro. Né? Na prática, os ministros da primeira turma do Supremo, eles vão analisar se Eduardo Bolsonaro cometeu crimes ao atuar nos Estados Unidos em busca de apoio político institucional contra as decisões da justiça brasileira e contra as autoridades que conduzem as investigações relacionadas ao ex-presidente. De acordo com a Procuradoria-Geral da República, essas iniciativas teriam ultrapassado os limites da atuação parlamentar e configurado uma tentativa de pressionar ou influenciar o andamento dos processos em curso no Brasil. Por isso, o órgão apresentou uma ação penal que agora será julgada no Supremo, o STF. A defesa de Eduardo Bolsonaro rejeita as acusações. Os advogados afirmam que ele exerceu atividade política legítima, amparada pela liberdade de expressão e pelo direito de dialogar com as autoridades estrangeiras. No dia 16, os ministros Alexandre de Moraes, Flávio Dino, Cristiano Zanin, Carmen Lúcia e Luiz Fux, eles vão decidir se as condutas atribuídas ao ex-deputado configuram como crime. Caso haja condenação, a própria turma vai decidir também se a pena deve ser aplicada ou o tempo da pena, né? O julgamento ele acontece em meio ao aumento das tensões diplomáticas entre Brasil e Estados Unidos, em um momento de forte pressão política envolvendo os integrantes do bolsonarismo e as investigações que tramitam no Supremo. A gente segue acompanhando e traz os desdobramentos ao vivo para quem nos acompanha. Volto com vocês.
18: Valeu, Murilo. Acho que vale a gente acrescentar aí algo bem importante. Ontem aqui na TMC, no TMC 360, em entrevista, Eduardo Bolsonaro admitiu que conversou com Donald Trump e que pediu, na verdade, porque conversar a gente já sabia que ele tinha conversado, que ele pediu para que a Magnitsky voltasse para o Alexandre de Moraes e a esposa dele, Viviane Bassi de Moraes. Então, se esse julgamento ele vai acontecer, pode ser que esse fato novo, essa declaração nova também seja usado caso realmente a Magnitsky seja volte a ser aplicada. Por enquanto não existe nenhum tipo de manifestação do governo Donald Trump em relação a isso. Vamos para o esporte agora? Depois de um dia de muita proximidade com os torcedores em Nova Jersey, a rotina da seleção brasileira muda hoje. O técnico Carlo Ancelotti comanda um treino totalmente fechado para a imprensa, com foco exclusivo em jogadas de bola parada. Dos Estados Unidos, Marco Belo.
4: Ontem, no local onde a seleção brasileira está realizando seus treinamentos, aqui em Nova Jersey, nos Estados Unidos, no CT moderníssimo, reformado, do Red Bull, a seleção fez um treino comunitário. Um treino voltado à comunidade brasileira que vive no entorno do CT em Newark, que, aliás, é um dos locais nos Estados Unidos onde há mais brasileiros. Muita gente acompanhou o treino e muita gente ficou de fora ainda. Os jogadores trabalharam, fizeram toda a atividade e depois atenderam os torcedores, como a gente vai ver nas imagens captadas pela TMC. Aí um treino diferente do Brasil, recebendo os torcedores, tendo o calor da torcida durante a atividade. Amanhã, ao contrário, o treino das 10 da manhã será fechado, nem imprensa, ninguém acompanha o treino. O Ancelotti vai provavelmente fazer treinamentos de bola parada, enfim, que ninguém pode ver. E aí, à 1:30 PM, haverá duas entrevistas, do Wesley e do Fabinho. Os dois conversarão com a imprensa. Será a programação da seleção brasileira aqui nos Estados Unidos, pessoal.
3: Valeu, Marco Belo, então, que já está nos Estados Unidos, né? A TMC acompanhando a seleção brasileira, inclusive tem reportagem especial também no nosso site tmc.com.br com contagem regressiva. 7 dias, 7 horas, 58 minutos e 10, 9, 8 segundos para a Copa do Mundo.
18: Agora são 8:01.
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24: Bora conhecer o adversário do Brasil no último jogo da fase de grupos da Copa do Mundo FIFA 2026? 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Foram 10 jogos, 2 empates e 8 vitórias brasileiras. 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Brasil e Escócia é dia 24 de junho, às 7 da noite.
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18: 8h03, estamos de volta com o TMC 360, com muita informação para você neste feriado de Corpus Christi, dia 4 de junho de 2026. Meu nome é Jona Trepto, estou aqui com o Rafael Tebas. Vamos direto para as principais notícias desta hora.
3: E a tradicional Marcha para Jesus vai ser realizada hoje em São Paulo. O evento deve marcar o primeiro encontro público entre Flávio Bolsonaro, senador da República, pré-candidato à presidência, e o governador Tarcísio de Freitas, desde o escândalo envolvendo o filme sobre a vida do ex-presidente Jair Bolsonaro. Além disso, o Tribunal do Júri do Rio de Janeiro condenou também o ex-vereador Jairinho a 43 anos de prisão pela morte do menino Henri Borel, de 4 anos. Ele foi considerado culpado por homicídio duplamente qualificado e tortura. O julgamento também definiu a situação da mãe da criança, Monique Medeiros, que recebeu pena já considerada cumprida por omissão e teve acusação de homicídio desclassificada para homicídio culposo, com perdão judicial aplicado pela justiça.
18: O presidente Lula criticou o governo dos Estados Unidos depois do anúncio das novas tarifas sobre produtos brasileiros, a sobretaxa de 12%. Foi justificada por Washington com base em uma investigação sobre um suposto uso de trabalho forçado em cadeias produtivas. Durante reunião ministerial no Palácio Planalto, Lula também atacou o secretário de Estado norte-americano, Marco Rubio. Disse que o Brasil vai buscar novos parceiros comerciais para reduzir a dependência dos Estados Unidos.
3: O ministro da Saúde, Alexandre Padilha, anunciou que a vacinação com a pneumovinte pelo Sistema Único de Saúde, o SUS, deve começar na segunda quinzena de junho em todo o país, nas UBSs. O imunizante vai ser aplicado em crianças de até 5 anos e protege contra a bactéria pneumococo, responsável por doenças como pneumonia e meningite. 8h06.
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18: Conversamos ao vivo agora com o Marcelo Freixo, ex-deputado federal, presidente da CPI das Armas e também da Milícia, ao vivo aqui com a gente nesse feriado. Deputado, bom dia.
8: Bom dia, Joana. Bom dia, Rafael. Bom dia a todos que nos assistem. Bom feriado, antes de tudo, né, pra gente.
18: Bom feriado, bom trabalho. Vamos falar, então, sobre assunto sério, porque pode ter feriado que o nosso país não nos acelera. Tem muito assunto pendente aqui pra gente organizar na nossa cabecinha, principalmente neste ano eleitoral. Bom, a decisão do presidente americano Donald Trump classificar as facções criminosas como organizações terroristas, a gente já falou amplamente sobre isso. O que nós temos de novidade é uma pesquisa Atlas Intel que mostra como a população sentiu essa classificação. Então, de acordo com o levantamento, 53% das pessoas aprovam a classificação de PCC Comando Vermelho como organizações terroristas, 44% não aprovam, e está bem dividida essa pesquisa. Também pergunta sobre uma possível agressão à soberania brasileira, se essa medida representa uma agressão. De novo, 49% diz que sim, 49% diz que não. Só que o que tem aqui de mais significativo, que não fica no empate, deputado, é que mais brasileiros querem que o Brasil adote essa classificação. Então, 56% defendem que o governo brasileiro deveria classificar PCC Comando Vermelho como organizações terroristas. O senhor que trabalha há muitos anos, na tentativa do combate a organizações criminosas, conhece muito bem como funcionam essas organizações. Nós estamos falando não só de tráfico de drogas, nós estamos falando de milícias, nós estamos falando de uma evolução do crime organizado para algo que já funciona como um poder paralelo na maior parte das cidades do nosso país. Queria entender com o senhor
1: se o brasileiro deveria sentir, então, que o país também tem que olhar para essas organizações criminosas, para essas facções, para esses grupos, como terroristas, se isso muda de fato alguma coisa naquilo que o governo pode fazer, e eu falo governo de forma geral, deputado, para combatê-las.
8: Claro. Joana, obrigado pela pergunta. Eu acho que esse é um grande tema e eu acho que tem vários assuntos dentro desse tema, né? Tem várias conversas necessárias dentro desse tema. Primeiro, naquilo que é mais importante, pensando na dona Maria, no seu Pedro, que moram numa comunidade onde tem tráfico. Eu estou falando de tráfico porque, no caso as milícias, o governo norte-americano não tratou, não incluiu. Eles só incluíram, se eu não me engano, PCC e Comando Vermelho. Né? Como isso foi, de alguma maneira, aquecido pela família Bolsonaro, que teve lá para instigar essa classificação de terrorismo, eles esqueceram das milícias. Né? Talvez não tenha sido um esquecimento casual. Mas, enfim, não tem por que separar, você tem razão na sua pergunta, milícia de PCC ou de Comando Vermelho. Todas são organizações criminosas que trabalham com domínio de território. Acho que esse é um grande assunto, é domínio de território. E nesse sentido, o morador comum de um lugar onde tem ou tráfico ou milícia, a vida deles é um terror. Então, antes de você, tecnicamente, ou em termos do direito penal, saber se cabe ou não o conceito de terroristas, por exemplo, PCC e Comando Vermelho é igual a uma célula terrorista da Al-Qaeda, né? É claro que tem diferenças, mas para a vida comum, naquele cidadão que acorda, né, e que tem tráfico, que tem milícia, que domina território e que ele não pode, o cara que é dono de um comércio, que até para comprar farinha tem que comprar da organização criminosa, para comprar gelo tem que comprar da organização criminosa, para pegar uma van tem que ser a van da organização criminosa. A vida dessas pessoas é um terror. É um terror. Então eles implementam um terror na vida das pessoas. O sentimento das pessoas, claro que é de terror. Ninguém tá, o morador comum, né, seja do Rio de Janeiro, onde for, que é submetido ao poder armado, violento, agressivo, tirânico, autoritário dessas organizações criminosas, ele não está preocupado com uma classificação técnica, se é terrorista, se não é terrorista. Ele quer que aquilo ali seja enfrentado, ele quer que aquilo ali acabe, ele quer que a vida dos seus filhos, da sua família tenha segurança, e aquilo ali é um terror. Então, o governo brasileiro, né, e aí eu falo dos governos estaduais que têm o monopólio da polícia, falo do governo federal, tem que enfrentar, né, tem que enfrentar baseado no terror que eles implementam para a vida dessas pessoas. Esse é um ponto. Né? Enfrentar a organização criminosa é enfrentar o domínio de território. Hoje, por exemplo, Rafael e Joana, o tráfico de drogas representa apenas 10% do valor da economia do crime organizado, 10%. 90% vem do domínio de território, vem do domínio das comunidades, vem do domínio de bairros inteiros, que eles exercem o controle de toda uma economia do crime. Isso nasce com a milícia, essa prática nasce com a milícia. Eu fui presidente da CPI das milícias em 2008. Esta denúncia, a primeira vez que essa denúncia foi formulada com qualidade, foi na CPI das milícias. Até então, até a CPI das milícias que eu presidi, milícia não era nem tipificação penal. O miliciano era preso por formação de quadrilha. Então foi a CPI das milícias que destravou um pouco o olhar sobre as milícias. Então essa é uma luta muito antiga, né? Minha e de vários aqui do Rio de Janeiro. Então é claro que o tráfico de drogas adota, de alguma maneira, esta prática econômica da milícia, e hoje o tráfico de milícia tem muito pouca diferença em relação à sua economia do crime. E é do domínio de território, não é mais, droga é 10% disso, é domínio de território, é o controle dessa economia, e cada vez maior. Ontem, por exemplo, estava circulando matérias falando do monopólio da farinha, né, para comerciantes. Até farinha eles não podem comprar fora. E você vai criando ali uma situação muito, muito grave para morador, para comerciante, de muita extorsão. Então esse é um quadro assim, que a gente tem que entender. Este é um debate. O outro debate é o debate da soberania, né? Cabe aos Estados Unidos declarar que é uma ação terrorista, sim. Existe sobre o governo ou o território norte-americano alguma ameaça feita pelo PCC, pelo Comando Vermelho ou pela milícia, e que com isso possa gerar algum tipo de ação militar dos Estados Unidos em território brasileiro? Isso é muito grave, né? Agora, honestamente, se os Estados Unidos quisessem ajudar, cooperar com o governo brasileiro no enfrentamento a esses grupos, eu particularmente acho que seria muito bem-vindo, acho que seria ótimo. Acho que seria muito bom o governo norte-americano sentar com o governo brasileiro e, por exemplo, combater tráfico de armas. Muitos fuzis vêm para o Brasil dos Estados Unidos, partem dos Estados Unidos. Então, se o governo Trump quiser, de fato, né, combater o poder criminoso dessas organizações, porque nós sofremos muito mais do que eles no nosso território com essas organizações do que eles. Então, obviamente, seria bem-vindo eles organizarem junto com o Brasil numa ação cooperada, evidentemente cada um com a soberania do seu território, né, sobre combate a tráfico de armas, que é internacional. Isso seria bom. O que não pode é você achar que um país, porque economicamente, militarmente é mais poderoso que o outro, não respeitar a soberania do outro. Então são dois debates diferentes. Eu entendo essa divisão da população, mas acho que às vezes é muito mais pelo sentimento do que por um debate conceitual, o que é muito compreensível.
3: Agora, Freixo, em relação a esse ponto que você levantou também, a gente observa que muitas figuras políticas, muitos políticos, né, têm celebrado a decisão dos Estados Unidos e até se vangloriando dessa decisão. Não dá para não citar Flávio Bolsonaro, né? Inclusive, essa decisão vem logo depois da visita dele aos Estados Unidos, aquela foto com Donald Trump, e também, logo depois da visita dele, a decisão sobre as tarifas de 25% sobre produtos brasileiros. Quer dizer, a gente também avalia e analisa muitas figuras políticas abordando esse tema, ainda mais por ser ano eleitoral. Tem alguma relação esses dois movimentos na sua avaliação?
8: Não, claro que tem, né, Rafael? E nós já tivemos patriotas melhores, né? Vamos combinar. Porque não é possível alguém que é candidato à presidência da República no Brasil ir numa outra nação e organizar uma tarifa que prejudica o trabalhador e a vida do brasileiro. Isso beira o inacreditável. Imaginar que um candidato vai em outro país, um candidato à presidência da República vai em outro país e organiza um bloqueio, organiza um boicote, organiza um prejuízo para a economia nacional a partir do seu interesse individual de ser candidato. Então, assim, eu nunca tinha visto algo parecido. Eu já vi muita disputa política, acho que a disputa política alimenta a democracia. Agora, é inaceitável que um candidato, estou falando do Flávio Bolsonaro, vá aos Estados Unidos, né, combine com o governo norte-americano um tipo de boicote, por exemplo, ao PIX. O PIX hoje é de extrema importância na economia nacional. O PIX vai circular dinheiro. O PIX vai desde a economia informal à economia formal, né, desde o motorista de táxi, do aplicativo, né, ao vendedor, né, a qualquer comércio. Hoje o PIX hoje circula, gera emprego, gera renda. É uma grande conquista da economia nacional. Imaginar, né, que um brasileiro candidato à presidência da República vai aos Estados Unidos, né, promover um boicote a essa economia, pensando apenas na sua possibilidade de crescer na eleição, porque prejudica o atual governo, é de uma irresponsabilidade sem tamanho, né? Então é isso, se trata.
1: Nós tivemos aqui um probleminha de conexão, vamos tentar retomar aqui o contato com Marcelo Freixo, por favor, para a gente encerrar esse assunto. Ainda temos perguntas para fazer. Inclusive, vou fazer o seguinte, já que a gente teve esse problema de conexão, enquanto a gente volta a conectar Marcelo Freixo, vamos trazer aqui o Jamil Chad para a conversa, porque Lula e Donald Trump confirmaram presença na cúpula do G7, tem a ver, tá? Na França, abrindo as portas para um embate diplomático cara a cara, após o governo ameaçar justamente o Brasil com novos tarifaços, depois desse mal-estar diplomático que diz respeito à classificação do PCC e Comando Vermelho como organizações terroristas, algo que o presidente Lula já tinha pedido para que não acontecesse, e aconteceu depois do encontro com Flávio Bolsonaro. Então é a primeira vez que Lula e Donald Trump vão estar no mesmo evento depois de haver essa, como é que a gente pode classificar, interferência da oposição na relação do Brasil com os Estados Unidos. Jamil Chad, bom dia para você.
9: Bom dia, Joana, bom dia a todos, bom dia, Rafael. Olha, de fato, isso foi uma coincidência. Ontem, tanto o presidente Lula como o presidente Trump anunciaram que estão indo à reunião do G7. Quando que acontece? Acontece no dia 15, 16 e 17 agora deste mês, em Evian, ali do lado, basicamente, de Genebra, mas já no território francês. E aí, claro, é um evento sediado pelos franceses, que presidem o G7, Donald Trump faz parte, claro, os Estados Unidos fazem parte do G7, mas o Brasil foi convidado. Existia uma dúvida, Joana, se Lula iria ou não para o G7. Inclusive, tem uma percepção por parte do próprio presidente, de alguns dos seus assessores, de que o G7 é, vamos dizer assim, algo já ultrapassado, não inclui a China, não inclui a Índia. Então, que, claro, é um grupo, vamos dizer assim, apenas parcial do mundo. Mas outros dizem, não, calma aí. ser convidado para o G7 precisa basicamente ser reconhecido como, de alguma forma, um status. Mas essa dúvida, vou, não vou, ficou mais ou menos esclarecida ontem, quando Lula basicamente disse vou e insinuou que poderia falar com Donald Trump. Então vamos aguardar agora o que vai acontecer de agora até o dia 15. Os dois governos estão ainda negociando. Ontem nós tivemos justamente essa notícia de que o Mauro Vieira, o chanceler brasileiro, falou rapidamente com o representante de comércio norte-americano e ficou muito claro para os dois lados que a negociação seria, vamos dizer assim, um caminho óbvio para os próximos dias e para as próximas semanas. Para quê? Para retirar as tarifas? Não, essa é uma parte que o próprio governo brasileiro não acredita que ela possa ser simplesmente retirada. Mas o que quer o governo brasileiro? Que pelo menos alguns produtos sejam incluídos naquela lista de

0: desloca toda a concorrência brasileira. E é essa a grande tentativa agora do Brasil, justamente de ampliar essa lista de exceções.
1: Jamil, obrigada pelas informações. Vamos fazer o seguinte, a gente conseguiu reconectar aqui com o deputado Marcelo Freixo, estávamos conversando ao vivo com o deputado, então eu vou pedir, aproveitando que a gente está aqui em esquema de feriado e a gente tem um pouquinho mais de tempo do que o normal, porque, bom, feriado, quem está trabalhando aqui somos nós.
2: Feriado é feriado.
1: Brasília, né? Já fica aqui a crítica, deputado. Brasília tem essa semana mais encurtada ainda, mas o deputado está aqui, pré-candidato a deputado, como já foi deputado, nós chamamos assim Marcelo Freixo, está aqui para conversar conosco. Jamil Chad, inclusive, quer fazer uma pergunta sobre os assuntos que a gente estava tratando antes, mas eu tenho uma dúvida que eu queria tirar com o senhor, Freixo, que diz respeito à bandidagem de uma forma mais ampla. Então, nós estamos falando de Comando Vermelho, estamos falando de PCC, estamos falando de facções criminosas, falamos também de milícia. Agora, para materializar essa bandidagem, deputado, o senhor passou anos dividindo corredor, comissão, plenário com pessoas que depois o Brasil inteiro descobriu que eram criminosos da pior espécie. Por exemplo, nós temos casos recentes como o TH Joias. Eu queria perguntar para o senhor, na prática, como é que é conviver dia a dia com a bandidagem de terno dentro da política, sendo que o senhor, inclusive, já teve a vida ameaçada por combater a bandidagem, por querer acabar com milícias e com facções criminosas. Como é que é isso? Porque, assim, é algo que não estava claro para o Brasil inteiro, mas quando você tem um membro, e que agora, membro do Comando Vermelho, é considerado terrorista, né? Então, quando você tem um terrorista ali no plenário do seu lado, o senhor provavelmente olhava, inclusive, com receio, não?
3: Então, a gente teve um presidente da Assembleia Legislativa terrorista, pelo visto, né, do União Filiado da União Brasil. Eu acho que quando a gente fala do PCC, fala do Comando Vermelho, fala das milícias, tem que incluir o Banco Master, né? Tem que incluir outras esferas, né? Como dizia no Tropa de Elite 2, o inimigo agora é outro. Ou nem tanto. Não existe Estado paralelo, sabe, Joana? Existe Estado leiloado. Não tem dois Estados, tem um Estado só. Não tem eleição para deputado do Estado do crime e eleição para deputado do Estado do Congresso. É um Congresso só, que representa a sociedade, mas também representa o crime. O crime está dentro da sociedade. Quando eu fiz a CPI das milícias, em 2008, a CPI das milícias gerou a prisão de 243 milicianos. Entre eles, já em 2008, deputados, vereadores, representantes do crime no parlamento. Isso começa com a milícia. A milícia começa com uma organização criminosa dentro do palácio. Aí é importante explicar. As facções da droga, as facções do tráfico, todas nascem no cárcere. O que significa que o sistema prisional brasileiro precisa ser estudado, pensado e reformulado completamente. Sem isso, não tem segurança pública. Esse é um ponto. A milícia não nasce no cárcere. A milícia nasce da política apodrecida do Rio de Janeiro. Deputados corruptos se alimentando de uma polícia fragilizada dominando o território. E depois o tráfico adere a esse modelo econômico da milícia. Então é muito importante. Então hoje, a gente tem representantes das milícias e do tráfico no parlamento, mas desde 2008 a CPI indicou, a CPI fez esse mapa, a CPI das milícias que eu presidi. Nós fizemos esse mapa. Antigamente, o dinheiro do crime ia para os paraísos fiscais, né? Uruguai, América Central. Hoje, o dinheiro do crime está no sistema financeiro brasileiro. Mudou. Então, o debate do Banco Master é um debate sobre crime organizado. O dinheiro está na Faria Lima, o dinheiro está em toda a especulação financeira que o mercado oferece. Está no mercado. Então, é muito importante sufocar essa estrutura econômica do crime organizado. Tem que ir na razão de ser deles, que é dinheiro, em relação com poder. Então, isso é muito importante, porque isso não está só na ponta, isso não está só na favela, isso não está só naquele dedo que aperta um gatilho de uma arma. Está também o dedo que assina uma série de coisas em espaços de poder.
1: Jamil?
0: Bom dia, Freixo. Bom estar contigo aqui. Uma pergunta mais ampla, eu diria, de América Latina, pelo seguinte: o que nós estamos vendo em relação ao Brasil é sim uma estratégia do governo norte-americano para todo o hemisfério. Nós tivemos aí declarações em vários outros países, alguns países de uma forma absolutamente submissa, eu diria até emprestando território para ser uma espécie de extensão da soberania norte-americana. Minha pergunta é, em primeiro lugar, por que esse interesse norte-americano de repente em relação a todos os cartéis e grupos de narcotraficantes da América Latina na transformação desses grupos em grupos terroristas? Qual a lógica, basicamente, de fazer esse movimento? E dois, Freixo, se a gente pegar um mapa, a gente vai ver que

0: tem muitos países da nossa região e muitos países de fronteira com o Brasil fazendo acordos militares com os Estados Unidos. O que representa isso em termos de ameaça ou de integridade territorial ou de pressão sobre o Brasil? Obrigado por estar aqui.
1: Obrigado, que bom te ver, Jamil, grande amigo, querido. Jamil, eu acho que esse é um assunto importantíssimo. Nós temos uma realidade que você conhece muito bem, diferenciada na América Latina, né? Você tem El Salvador cumprindo um papel que é diferente do México, que é diferente da Colômbia hoje, que é diferente, que aliás está no processo eleitoral super importante para a gente entender o que vai acontecer na Colômbia, muito diferente da Venezuela, o que aconteceu na Venezuela, que talvez tenha sido a coisa mais aguda, né, do que a gente está aqui falando em termos de intervenção de ação militar dos Estados Unidos. Agora, evidentemente, o interesse que paira dos Estados Unidos sobre a América Latina não é de hoje, não é de hoje. É bom a gente relembrar o nosso grande guia de tantas décadas, o Eduardo Galeano, né? Qual o papel da América Latina para uma economia e para uma hegemonia norte-americana? Evidente que uma economia e uma sociedade que mudaram, né? Os produtos não são os mesmos, a lógica não é a mesma. Você tem hoje um mundo digital, um mundo onde os dados representam talvez o novo ouro, né? Ou a nova riqueza, as informações. Agora, é um processo de hegemonia, é um processo de controle da América Latina político, muito aliado à ascensão de uma extrema-direita no continente latino-americano, né? Então, não é à toa a ação. Antes da minha ligação aqui caiu, a gente estava falando das ações da família Bolsonaro nos Estados Unidos, promovendo tarifas, promovendo boicote à economia, prejudicando a economia e prejudicando na ponta a população brasileira. Existe todo um interesse, uma extrema-direita na América Latina, evidentemente articulada aos interesses do governo Trump, que é talvez um grande balizador dessas ações da extrema-direita, num projeto de América muito grave, né? muito fere demais a soberania brasileira. Então, as eleições desse ano, as eleições de 26, elas serão eleições no Brasil, assim como na Colômbia e em outros lugares, muito decisivas, né? A gente está vendo a situação do México, né? Imagina se o México tivesse hoje um governo da extrema-direita, que já não tinha acontecido com o México. A gente não citou aqui, mas a situação de Cuba, né? Também uma interferência muito violenta sobre Cuba. Então, existe ali claramente um repaginar de uma América do Norte ultra-imperialista sobre uma América Latina, né? Com evidentemente sintomas diferentes de um mundo mais digital, de um mundo com outra configuração política. Mas é muito grave. Talvez hoje o Trump não precise mais de ditaduras espalhadas pela América Latina, como nós tivemos na década de 60, 70 e 80, para sua hegemonia política. Hoje talvez eles possam ter governos de extrema direita aliados, que sempre foram saudosos dessas ditaduras do século passado.
2: Senhores, muito obrigada. Freixo, muito obrigada. Jamil, Tebas está aqui comigo. Só lembrando aqui, aproveitando esse espaço, eu vou de novo justificar aqui, feriado, né? A gente pode falar com um pouquinho mais de tempo. Hoje tem o lançamento do livro novo do Jamil Chad, 12º livro. Escreve muito, escreve de pé. A Terra é Redonda, um bate-papo sobre política, paixões e futebol. Os autores são Jamil Chad e Mili Lacombe. Vale aqui, não tem a ver com o que a gente estava falando, mas também tem a ver, sim. Então, parabéns, Jamil, pelo lançamento do livro hoje. Freixo, obrigada pela presença.
0: Obrigado, Jona, obrigado. Eu estou sabendo que o Freixo vai pegar um avião do Rio para São Paulo, porque é hoje às 19h30 no bar São Cristóvão. É um bar que não é do Rio de Janeiro, não é o São Cristóvão do Rio, Freixo, mas em São Paulo também tem o São Cristóvão, que é muito bom. Então, aguardo todos vocês por lá.
1: Ô, Joana, posso fazer um jabá rápido aqui?
2: Bom, depende, deputado. Cuidado, não me coloque em situação complicada, mas vamos.
1: Não, jamais. Eu lancei um livro com o Bruno Paes Manso, chamado Viver é Perigoso, e é um livro que trata exatamente do assunto aqui que a gente falou, do crime organizado, da situação do Rio de Janeiro. A gente vai estar lançando ele dia 9 em Porto Alegre, dia 11 em Salvador. Então, né, então divulgando aí, quem quiser, a gente vai estar debatendo. Eu quero muito dar esse livro para você, Jamil.
2: Muito bem, estou aqui vendo aqui o livro, capa belíssima, Viver é Perigoso, Marcelo Freixo com Bruno Paes Manso. Aqui, as nossas dicas, então, culturais, literárias, depois de uma conversa profunda e necessária sobre crime e insegurança pública. Obrigada, senhores.
1: Abraço.
3: Valeu.
2: Agora são 8h29. Bom, vale ressaltar aqui que, de fato, para a gente falar sobre combate a crime e organizações criminosas, a gente precisa de um debate muito complexo, muito profundo. É a nossa realidade, é uma realidade que está entranhada na nossa história. Então, arrancar esse crime organizado como se fosse uma erva daninha de um dia para o outro não vai acontecer. Mas nós precisamos de esforço político e um esforço também da nossa sociedade civil, um esforço público para que isso aconteça, porque não podemos mais deixar novas gerações viverem acuados como nós vivemos e reféns desse medo e dessa iminência de ser vítima do crime organizado. Agora, 8h30.
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8: Oi, oi, gente, estou de volta. Estamos de volta com você aqui na sua Transamérica, que agora é TMC Belo Horizonte, trazendo todas as informações de BH e região nesta quinta-feira, dia 4 de junho, feriadão de Corpus Christi, né? Vamos saber então as informações do trânsito, viu? Com ele, Iago Proença, conta tudo pra gente, Iago.
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21: 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De volta com você, Letícia Benassi, destaque por rodovias BR-040 entre Belo Horizonte e Itabirito, com o trânsito fluindo bem nos dois sentidos. No outro trecho da rodovia que liga a capital às Sete Lagoas, vias livres nos dois sentidos. Ainda sobre rodovias MG-10 entre Belo Horizonte, Alagoa Santa e Confins, com o trânsito fluindo bem nos dois sentidos. 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
8: Muito bem, obrigada pelas informações, Iago Proença, sempre sabendo tudo a respeito do trânsito, né, Iago? Beijo pra você e todo mundo, sempre mantendo a gente bem informado do trânsito, Iago, a Josiele Lemos, né, uma equipe maravilhosa que tá contando sempre pra gente a respeito do trânsito da capital e região metropolitana, por aqui nessa região de Minas, né, gente? E você que não está aqui em BH, você está onde? Um abraço aí pra todo mundo que está no nosso estado aí de Minas Gerais, né, a minha região lá, o meu Triângulo Mineiro, Alto Paranaíba, o pessoal do Sul de Minas também, do Norte, um beijo pra vocês, continuem sintonizadinhos com a gente, viu? Vamos às notícias aqui da região. Notícia triste pra gente, ó, um homem em situação de rua morreu na noite desta quarta-feira na Praça da Rodoviária, no centro aqui de BH. A principal suspeita é que ele tenha sido envenenado após consumir uma marmita recebida no local. A Polícia Militar foi acionada depois que pedestres encontraram a vítima caída na praça. Quando os militares chegaram, o homem já estava sem reação. O SAMU foi acionado e confirmou a morte. Segundo a perícia, havia indícios de envenenamento. O corpo não apresentava sinais de agressão. A vítima ainda não foi identificada oficialmente e foi encaminhada ao IML. A Polícia Civil de Minas investiga o caso para esclarecer as circunstâncias da morte e identificar, claro, os responsáveis. A gente espera que a justiça seja feita, né? A pessoa já está em situação de rua, situação de vulnerabilidade ali, recebe comida, é claro, deve ter pedido a comida ali, a pessoa deu a comida com, provavelmente, né? A gente não sabe, a gente não pode confirmar isso, mas tudo indica que tenha tido veneno aí nessa alimentação. Então, a gente espera que esse caso seja esclarecido e investigado aí pela Polícia Civil de Minas Gerais. E Minas vai investir mais de R$1 milhão para ampliar o atendimento a crianças com síndrome respiratória aguda grave. A medida busca reforçar a rede hospitalar diante do aumento de casos de doenças respiratórias no estado. Os recursos serão destinados a 3 hospitais localizados aqui em BH, Contagem e Diamantina. Ao todo serão financiados 56 leitos pediátricos entre novas vagas e conversão de estruturas já existentes para atendimento infantil. O Hospital Metropolitano de Lombéres, na capital, vai ampliar 20 leitos. Em Contagem, o Centro Materno Infantil terá mais 31 vagas. Já em Diamantina, 5 leitos serão convertidos para uso pediátrico. O financiamento terá duração de 60 dias e os recursos deverão ser usados exclusivamente no atendimento de crianças com quadros respiratórios graves, incluindo custeio de equipes, medicamentos, insumos e materiais hospitalares. Agora 8 horas e 38 minutos e a maioria dos brasileiros está insatisfeita com o combate ao crime organizado no país, é o que mostra uma pesquisa Atlas Intel. Mais da metade dos entrevistados avaliou de forma negativa a atuação do governo federal na área de segurança pública. Segundo o levantamento, cerca de 48% das pessoas consideram péssimo o trabalho realizado no enfrentamento às facções criminosas. Daqui a pouquinho a gente volta a falar mais disso, voltamos a São Paulo.
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23: 8 horas e 38 minutos, TMC 360 no ar, em Brasília, em Belo Horizonte, no Rio de Janeiro, em São Paulo, no Recife, em Curitiba também. No YouTube com a imagem arroba TMC News BR. Deixa o like, inclusive. Agora a gente vai conversar com o nosso colunista Guilherme Ravache, de Tecnologia e Negócios. Olha, bem interessante isso. O YouTube ultrapassou a Netflix em tempo médio de exibição diária. Olha só que interessante. O levantamento foi feito em 20 países. Mostra que o uso diário, então, da plataforma subiu para quase 100 minutos por usuário. Ravache, muito bom dia. Eu sou leigo no assunto, mas parece muita coisa esse número. Bom dia.
0: Bom dia, sem dúvida é muita coisa, e até a Digital Eye, né, que é a empresa, uma empresa especializada em análise de dados de mídia, ela destacou que essa talvez seja a mudança mais significativa que a gente vai ver na nossa geração, né? Uma mudança grande, porque a Netflix é muito relevante, é muito importante, mas por trás dessa transformação com o YouTube ultrapassando a Netflix, também está o fato do YouTube ser mais consumido na TV. A gente sempre imaginou o YouTube como uma plataforma de telefone celular, até mesmo computador, né? Mas principalmente telefone celular. Isso está mudando. O YouTube ele é consumido em TV grande, né? As pessoas veem o conteúdo como se fosse TV, isso é o que vem na nossa cabeça. Mas a TV aberta, quando você observa os números, né, ela vai bem. As pessoas ainda assistem muito a TV aberta, particularmente no Brasil. Quem está sofrendo mais, quem parece estar sentindo baque nesses últimos 2 anos de uma maneira mais forte, é justamente a Netflix. Mas, obviamente, a Netflix também não ignora esse fato, né? Ela está revendo a sua estratégia, ela está trazendo conteúdos que eram do YouTube para dentro da Netflix. Então a gente está vendo duas plataformas agora crescerem, o YouTube e a Netflix, e cada vez mais uma concorrendo com a outra. Vou dar alguns exemplos. O YouTube, ele estava trazendo conteúdo de TV para dentro da plataforma. Tinha jogo de futebol americano, acontecia dentro do YouTube. Só que a Netflix também está negociando trazer futebol americano. Já transmitiu o jogo de futebol americano na plataforma. Tem mais esporte, tem programação ao vivo. E aí, isso começa a ter implicações também para o YouTube, porque o YouTube não produz conteúdo. Já tentou produzir conteúdo várias vezes, não deu certo, fechou, né, as áreas que produziam conteúdo original. Isso a Netflix faz muito bem, o YouTube não. Agora, a Netflix está também trazendo influenciador, que era uma coisa do YouTube, para dentro da plataforma dele, fazendo podcasts ao vivo, trazendo atrações, né, lá para dentro. Não só a Netflix, né? A Amazon tem o MrBeast, que é o maior youtuber do mundo. O MrBeast tem um programa dentro da Amazon. Então essa fronteira entre TV e streaming está sumindo. A TV aberta, insisto, né, vai bem, obrigado. Ela tem uma audiência, claro que perdeu espectadores, né, telespectadores, para o streaming, para o próprio YouTube nos últimos anos, mas ela chegou numa fase, ela está numa faixa que ela tem um alcance muito grande, as pessoas ainda assistem muito a TV aberta no Brasil. E isso não significa que ela também não tem desafios. Só que as TVs montaram suas plataformas de streaming e também estão no YouTube, ou com parte da programação no YouTube. Então elas têm um caminho. Já para o YouTube e para a Netflix, até pelo tamanho, pela escala global, a batalha é gigantesca, Ricardo. Então a gente vai ver que tem muita água para rolar ainda por baixo da ponte, e por trás de tudo isso, briga pela verba publicitária, né? Pelo dinheiro de publicidade, que é o maior dinheiro, maior até do que o dinheiro de assinatura.
1: Tá certo, Ravache, obrigada pelas informações. Daqui a pouco a gente volta a falar. Tebas, vamos para o Rio, vamos voltar a falar sobre as reações do caso, da condenação, né, do fim do julgamento do menino Henri Borel.
23: Vamos lá, vamos sim. A gente vai conversar com a Luísa Rodrigues novamente, né, após a leitura da sentença. O pai do garoto afirmou que a decisão relativa a Monique representou uma nova violência contra a memória do filho. E a Luísa vai trazer pra gente o que disse exatamente o Leniel Borel. Luísa, com você.
2: É isso mesmo. Inclusive, além também, né, dessa fala do Leniel Borel, o Ministério Público também anunciou que vai recorrer da decisão que concedeu ali esse perdão judicial a Monique Medeiros pelo homicídio culposo do filho. Segundo a promotoria, durante a votação dos quesitos pelos jurados, houve uma mudança no entendimento sobre a responsabilidade de Monique pela morte de Henri. E nessa avaliação da acusação, ela também deveria ter sido responsabilizada pelo homicídio. O Ministério Público sustenta que uma nova apreciação de um dos quesitos alterou esse resultado final e, por isso, pretende levar a discussão ao Tribunal de Justiça. Monique Medeiros, relembrando, teve ali a acusação de homicídio doloso desclassificada, recebeu perdão judicial pelo homicídio culposo e foi condenada apenas por omissão em relação à tortura sofrida pelo filho. A pena ela foi considerada cumprida pelo período em que ela permaneceu presa durante todo o processo. E essa reação veio também do pai do menino, Leniel Borel, que classificou a decisão como a terceira morte de Henri. Vamos ouvir.
3: Após mais de 5 anos, vivendo a maior dor que um ser humano pode passar, que é perder um filho. Falei aqui da última vez, poucos meses atrás, que considerava que aquela decisão desta mesma juíza era uma segunda morte para o meu filho. E agora venho para vocês falar que me mataram meu filho pela terceira vez.
2: Bom, ainda sobre o processo, a defesa de Jairinho informou que também pretende recorrer. Os advogados do ex-vereador sustentam ali que as provas apresentadas ao longo do processo não justificavam a condenação e defendem a nulidade desse julgamento. Relembrando aí que Jairinho, ele foi condenado nesta madrugada pelos crimes de homicídio duplamente qualificado, tortura e coação no curso do processo, e a pena total fixa ficou aí em mais de 43 anos. E a juíza Elizabeth Machado Louro também determinou ali o pagamento de uma indenização de R$400 mil ao pai de Henri, né? O valor aí que deverá ser pago exclusivamente por Jairinho. E relembrando que além dessa sentença, uma possível ali controvérsia pode gerar sim novos desdobramentos do caso. Porque apesar da decisão judicial que proibia gravações e transmissões do júri, vídeos feitos dentro do plenário foram divulgados na internet e tiveram ali milhares de visualizações. Alguns especialistas, inclusive, avaliam que a defesa pode usar o episódio para tentar anular o julgamento, alegando prejuízo à imparcialidade desses jurados. O Tribunal de Justiça do Rio afirmou que essa irregularidade não provoca automaticamente essa anulação do júri, mas ali reforçando que esses vídeos ainda circulam nesse momento nas redes sociais. Volto com vocês.
23: É absolutamente inacreditável, né? A transmissão nesse vídeo legal e também transmissão ao longo do julgamento. Muito obrigado, Luísa Rodrigues. É realmente inacreditável, né? A necessidade que as pessoas têm de filmar absolutamente tudo e todos, né? Em relação à transmissão, inclusive, foi uma das transmissões, um influenciador, que eu nem vou citar o nome aqui para não dar palco para essa pessoa, para esse sujeito. Realmente inacreditável. E ainda sobre esse assunto, Joana, a decisão da juíza Elizabeth Machado Louro, eu fui olhar ela aqui, né? E ela afirma que a Monique foi submetida a um julgamento marcado por preconceitos de gênero. E aí também fui olhar as redes sociais, isso vale para praticamente todas as plataformas, inclusive o X, né, o X, o antigo Twitter, né, e essa decisão, então, né, afirmando que houve preconceito de gênero, a gente também observa que, e você traz isso aqui no 360 muitas vezes, né, ao longo da semana, trazendo a pauta em relação à defesa das mulheres, muitas pautas que são importantes, mas quando a gente observa uma decisão como essa, a gente também analisa e observa diretamente, de forma bastante evidente, uma decisão, né, que muito, muito é triste isso, mas que vai contra a própria pauta, uma pauta que é fundamental, que é importante, e infelizmente a gente também considera isso aqui no 360.
1: Pois é, não faz sentido algum o que essa juíza disse para aplicar esse perdão judicial. E com muita humildade eu falo isso, porque eu não sou especialista, não sou jurista e estou longe de ser uma juíza. Já que temos uma cultura patriarcal, vamos simplesmente baixar a régua da barbárie, então? Nós estamos correndo risco. Na verdade, já tivemos uma pauta importantíssima contaminada por oportunismo jurídico. Usar esse recorte de gênero para justificar o perdão judicial diante de uma omissão de uma mãe, ela era omissa, o filho era torturado, ela sabia e ela se omitia, é um absurdo completo. Nós estamos vivendo uma inversão de valores no nosso país, uma distorção perversa que desvia o foco do que importa, o silêncio da mãe, silêncio covarde da mãe diante da tortura de uma criança completamente vulnerável. A criança não foi salva pela própria mãe, poderia estar vivo esse menino. Imagina o coração desse pai pensando que agora esse menino poderia ter quanto? Quase 10 anos, um pré-adolescente. O processo demorou mais tempo do que a idade do menino. E agora vamos dar nomes aos bois aqui, já que o tribunal resolveu brincar de usar a pauta identitária para livrar a barra dessa ré omissa, mãe omissa, faltou encarar a realidade nua e crua do nosso país. Para quem é pobre, a mão do Estado é implacável, não existe sociologia nenhuma aí não, né? Uma sociologia de gabinete. Esse verniz aí que se disfarçou de progressismo, o que, que ele faria se essa mãe fosse negra? Se a mãe fosse negra, ela estaria também sendo perdoada judicialmente ou ela estaria em cana? Uma pergunta para fazermos, então, para essa juíza. Não dá para engolir o gênero sendo usado para neutralizar a morte de um filho. A mãe precisava socorrer essa criança. E a gente está dizendo que porque ela é mulher, ela já sofreu o suficiente. Enquanto isso, 43 anos pro doutor Jairinho, pro Jairo. 43, a mãe saiu, chorou, agradeceu. Bom, é isso, então. E o pai... a vida completamente dilacerada.
23: Inclusive, Joana, a decisão da juíza, então, a Elizabeth, acaba virando até combustível para mais ataques contra as mulheres nas redes sociais.
1: É, ai, feminismo, olha só o que o feminismo faz. Não é o feminismo que faz isso não, tá? É a distorção dessa juíza na análise do que a mãe poderia ou não poderia ter feito. Poderia ter salvo, sim, Henri Borel. Vamos atravessar agora o oceano? Vamos para Londres. A Alemanha, França e Reino Unido também avaliam com a Ucrânia, né, um plano para incluir a Rússia nas negociações de paz. Bom, o objetivo é encerrar a guerra antes do inverno. Inverno sempre é um momento muito delicado para a guerra, que já dura quase 5 anos. A iniciativa europeia ocorre depois de uma estagnação nos esforços liderados por Estados Unidos. Outro destaque da Europa é sobre um hotel no estado da Baviera, no sul da Alemanha, foi alvo de fortes críticas por uma mensagem que recusava a reserva de um hóspede israelense. Incluía uma mensagem que lembrava o nazismo. Bom, Marina Isidro vai contar esses assuntos pra gente.
5: Olá, bom dia, Joana, Rafael e a todos. Grandes aliados da Ucrânia que são... Reino Unido, França e Alemanha estariam trabalhando em um plano para, junto com a Ucrânia, trazer a Rússia de volta às negociações de paz para tentar encerrar uma guerra que já entrou no seu 5º ano. Essa informação ainda é extraoficial, mas já começa a circular aqui na Europa e, obviamente, é difícil quando se trata de um assunto tão delicado que envolve muita diplomacia, que haja algum pronunciamento público, pelo menos nesse momento, de Emmanuel Macron, Keir Starmer ou Frederic Merz, de dizer sim, estamos abertamente negociando com a Rússia. Mas essa tentativa não surpreenderia, porque meses atrás houve, né, um desenho de um possível acordo de paz mediado pelos Estados Unidos e isso perdeu força. E assim, em primeiro lugar, os líderes europeus não confiam em Donald Trump. E em segundo lugar, veem que essa empolgação do Trump diminuiu porque ele está focado na guerra com o Irã, enquanto a Europa está desesperada para acabar com a guerra na Ucrânia. Não é interesse de ninguém por aqui que esse conflito continue. E o outro ponto, um outro ponto apontado por quem estaria envolvido nesse plano, é que esse seria um bom momento para fazer essa tentativa, porque forças russas estão sofrendo muitas derrotas no campo de batalha, então seria uma oportunidade de trazer Vladimir Putin de volta à mesa de negociações. Claro, isso tudo estaria sendo feito com o aval do presidente ucraniano, Volodymyr Zelensky, e líderes europeus não forçariam Zelensky a adotar uma estratégia com a qual ele não concorda. Lembrando que, paralelamente a isso, também se discute dentro da União Europeia a possível candidatura da Ucrânia para que o país faça parte do bloco, algo que Zelensky já pede há bastante tempo. Um outro destaque internacional também vem da Alemanha. Esse é um caso muito sério, porque um hotel teve que pedir desculpas para um potencial hóspede de Israel por uma mensagem que mandou para ele dizendo que judeus não seriam permitidos por lá. A história foi a seguinte: esse hotel, que fica no estado da Baviera, recebeu um pedido de hospedagem desse homem israelense e eles se recusaram a fazer uma reserva, enviando uma mensagem por escrito para ele que claramente, né, traz ligações com a época nazista. Desde que essa questão veio a público, o hotel enviou um pedido de desculpas para o hóspede e ofereceu para ele e para a família dele uma hospedagem gratuita por uma semana, assumindo, reconhecendo que foi muito errado ter respondido daquela forma. Obviamente, eu imagino que essa pessoa nunca vai aceitar essa reserva de graça, né? Não deve nem querer colocar os pés lá. Os responsáveis pelo hotel também tentaram se justificar, dizendo que eles têm sofrido com reservas fraudulentas, com dados de clientes que foram roubados e que pensaram que isso fosse mais uma falsa tentativa de reserva, que essa resposta não foi diretamente direcionada aos judeus como um todo, e sim foi mais uma frustração pelo alto número de reservas falsas. É claro que, de qualquer forma, isso é inaceitável, e agora a Federação de Alemães Judeus, uma organização que existe na Alemanha, diz que pediu uma investigação formal sobre o caso e que ficou em choque, não só pelo fato de que alguém possa ter tido esse tipo de pensamento, mas ainda por cima colocado esse pensamento por escrito e enviado para alguém. Já o turista fez uma reclamação oficial ao Ministério da Justiça da Baviera, citando antissemitismo, e agora aguarda-se para saber se isso vai virar um procedimento legal, formal. Sites de reservas de hotéis online também retiraram esse hotel das suas plataformas. E vale lembrar que desde o início do conflito em Gaza, o número de crimes de antissemitismo tem crescido muito, não só na Alemanha, mas em outros países da Europa, como aqui no Reino Unido. Então isso tem que ser tratado como algo muito sério mesmo, né?
1: Com toda certeza. Agora são 8h55. Vamos para a nossa coluna Sem Dó. Escritor e filósofo Luiz Felipe Pondé hoje traz uma reflexão baseada no conceito da tradição trágica para analisar o debate sobre aborto legal no Brasil. Pondé criticou a sinalização do Senado de tentar obrigar vítimas de violência sexual a levarem a gravidez adiante. Vamos conferir?
6: Existe uma corrente na filosofia muito antiga, na verdade, desde a Grécia, que parte do pressuposto de que há uma imperfeição estrutural no mundo. Essa ideia, longe de ser uma ideia abstrata, ela é, na verdade, muito concreta. O nome dessa tradição é justamente a tradição trágica. Significa dizer que jamais vai haver nada perfeito. Nenhuma solução perfeita. E que nós somos o tempo inteiro atravessado por situações que expõem essa imperfeição de forma concreta. Quer ver um exemplo? Quando um homem, um adulto, seja lá o que for, violenta uma menina, e para além da própria violência sexual, essa criança ou essa adolescente acaba ficando grávida. Isso é uma tragédia. Diante da tragédia, você nunca tem uma solução perfeita. Agora, fazer como recentemente o Senado brasileiro fez, que é dizer que essa menina deve ser obrigada a continuar com a gravidez, é talvez uma solução ainda mais imperfeita do que diante de tudo isso que é trágico, reconhecer que talvez fosse menos terrível diante do fato que nós estamos, de um lado, um feto, do outro lado, uma criança, um adolescente, que já sofreu a violência e que vai ser obrigada por um monte de gente que nem a conhece carregar essa criança consigo, é dobrar a aposta na imperfeição. Não se trata de entrar no debate eterno, essa expressão aborto carregada de enorme significação e juízo de valor. Se trata simplesmente de reconhecer que, diante de uma situação dessa, o cálculo, entre aspas, é pensar qual é a menor imperfeição, a menor tragédia. Diante de um monte de estuprador que continua livre por aí, a ideia de obrigar essa criança ou essa adolescente a continuar com a gravidez me parece simplesmente apostar ainda numa injustiça maior.
23: 8 horas e 59 minutos. E a gente continua aqui no TMC 360. Vamos falar aqui um pouco de Copa do Mundo, Joana Trepto?
1: Vamos
23: falar
1: Vamos,
23: de Copa
1: Rafael do Mundo. Tebas.
23: Nos últimos dias, Globo e Cazé TV entraram em uma discussão curiosa. Quem tem menos delay? Qual mostra o gol primeiro, né? Quem chega antes? 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
1: Tamo lá, a bola entrou no gol, a gente tá junto. Quem nunca viu aquela imagem clássica do senhorzinho agarradinho aqui com o rádio?
23: Não tem
1: delay.
23: Senhorzinho
1: e senhorinha, tá bom, né? Vamos trazer aqui a pauta identitária. A senhorinha também aqui com o rádio. 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Agora são 9:01.
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1: 9:02, TMC 360 prontinho para mais uma hora com muita informação, com prestação de serviço, com notícia. É feriado de Corpus Christi, mas não é por isso que a gente tem pouca notícia, não. Pelo contrário, temos notícias importantes para dividir aqui com você, ouvintes, com você, telespectador. Eu ia falar com você, eleitor. Eu tô com as eleições de 2026 na cabeça, mas também você, eleitor. Porque
23: também,
1: todo
23: também,
1: mundo
23: também.
1: É eleitor, né? É isso. Aqui é obrigatório, então todo mundo é eleitor. Vambora, 9:02.
23: O ex-vereador Jairinho foi condenado então a 43 anos e 9 meses de prisão pela morte de Henri Borel, num julgamento que durou 11 dias e se tornou o mais longo da história do Rio de Janeiro. Foram 5 anos de espera também. Monique Medeiros foi responsabilizada por omissão, recebeu perdão judicial pelo homicídio e deixará a prisão.
1: Essa é a notícia. A reflexão é: perdão judicial para uma mãe que se omitiu diante de anos de tortura? Filho de 4 anos, uma criança, 4 anos, um nenenzinho, torturado? Essa é a reflexão que nós deveremos ter diante dessa notícia. Auditorias apontam que o Banco Master realizou milhares de empréstimos consignados sem validação adequada da identidade dos beneficiários do INSS. O caso dificulta a reparação de aposentados e pensionistas que alegam ter sido vítimas de fraudes.
23: E o ministro Flávio Dino marcou para o dia 16 de junho o julgamento da ação que pode condenar Eduardo Bolsonaro por atuação política nos Estados Unidos. O ex-deputado é acusado de articular iniciativas para influenciar processos envolvendo o ex-presidente Jair Bolsonaro.
1: O Tribunal Superior Eleitoral divulgou a divisão do Fundo Eleitoral para as eleições de 2026. O PL vai receber a maior parcela, com cerca de 881 milhões de reais, seguido pelo PT, que terá pouco mais de 615 milhões.
23: E quadrilhas passaram a recrutar pessoas para trazer canetas emagrecedoras do Paraguai ao Brasil, em esquemas de contrabando. Segundo a Polícia Rodoviária Federal, a PRF, o mercado ilegal dos medicamentos tem crescido e já rivaliza com o comércio clandestino de cigarros eletrônicos. 9 horas e 4 minutos.
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1: A SpaceX se prepara para fazer a maior abertura de capital da história do mercado financeiro. A empresa de foguetes, satélites e inteligência artificial de Elon Musk planeja captar até 75 bilhões de dólares com a estreia na Bolsa de Valores prevista para a próxima semana. Se a operação for bem sucedida, a SpaceX vai alcançar um valor de mercado de quase 1 trilhão e 800 bilhões de reais. Resultado deve consolidar Elon Musk, o homem mais rico do mundo, como o primeiro trilionário da história. Guilherme Ravache está de volta aqui na nossa programação. Quantos zeros aqui, Ravache? Nunca cheguei a esse número, nunca me preocupei. Quantos zeros tem um trilhão?
0: Só um ponto importante, né, Joana? 1,8 trilhão de dólares, tá? Não é real, não, é muito mais dinheiro. 5 vezes mais, praticamente. Olha. Então, assim, é um valor absurdo, né? 1,75 trilhão de dólares, mas esse valor pode subir, pode cair também, mas é provável que suba. Tem bastante demanda no mercado. Para dar uma ideia da escala disso, é o maior IPO da história, né? Porque 75 bilhões de dólares vão ser captados no mercado, mas só uma parte das ações da SpaceX vai estar sendo vendida. O Elon Musk vai seguir controlando a maior parte das ações, ele não vai vender nenhuma ação. Só que 75 bilhões de dólares da fatia que vai ser vendido da empresa coloca esse valuation, né, o valor total da empresa, em 1,75 trilhão de dólares, é com T. 1,75 trilhão de dólares vai valer a SpaceX. Como o Elon Musk é o principal controlador e ele não vai vender ações, ele vai ter quase 600 bilhões de dólares dessa empresa. Ele vai ser um acionista com quase 600 bilhões. Mas ele também é acionista da Tesla, ele é da Boring Company, ele tem outras. Boring Company é uma empresa que desenvolve projetos como lança-chamas dele, coisas mais diferentes do usual, se é que a gente pode dizer isso para o Elon Musk. Aí por que ele vai ser trilionário? Somando o valor de todas essas ações, tá quase 1 trilhão de dólares. Hoje esse já é estimado um valor de 970 bilhões. Se as ações subirem, ele já vai ser o primeiro trilionário da história. O Musk sozinho vai ter mais dinheiro do que o Jeff Bezos, que é o fundador da Amazon, o Larry Ellison, que é o fundador da Oracle, e o Mark Zuckerberg somados. Somando o dinheiro desses três outros bilionários, o Musk ainda vai ter mais dinheiro. Para ter uma ideia, o Wall Street Journal fez uma conta de quanto o Musk fatura por hora. A cada hora, o Elon Musk fatura 3,6 milhões de dólares por hora, tá? A cada hora que passa, como que eles fizeram essa conta? Calcularam quanto o Elon Musk ganhou ao longo da carreira e aí a partir desse tempo tem um cálculo aí de quanto ele fatura por hora, então 3,6 milhões de dólares. Ele é trilionário, mas esse valor pode subir rápido, se ele bater certas metas aí de resultado dentro da SpaceX. Como construir uma colônia em Marte, colonizar Marte, esse valor vai subir muito mais rápido e aí talvez seja não só o primeiro trilionário, mas a primeira pessoa a ter 2 trilhões de dólares. Muito dinheiro, né?
23: É muita grana, né? Não é muito longe do M de milhão, B de bilhão também, e muito menos R de real. É muita grana, né, Ravache? E até te faço uma pergunta aqui. O projeto Starlink tem qual peso nessa valorização?
0: Olha, o Starlink, ele é a parte do negócio que faz dinheiro dentro da SpaceX hoje em dia, né? Então é um negócio lucrativo, tem as assinaturas, ele é rentável, fatura bilhões de dólares, mais de uma dezena de bilhões de dólares por ano, porém, perto do valuation, é muito pequeno esse negócio para justificar o valor de 1,75 trilhão de dólares que a empresa tem. Esse valor, ele vem da expectativa das pessoas de que o Elon Musk, né, consiga construir data center no espaço, construir uma base lunar, colonizar Marte. Por quê? Quando você constrói uma base na Lua, quando você coloniza Marte, você vai abrir a possibilidade de mineração espacial. Além de construir data center no espaço, ou seja, levar a estrutura de data center que consome muita energia e precisa de resfriamento para o espaço, você poderia, em tese, economizar muito dinheiro. Você teria energia solar 24 horas por dia, todos os dias, e você ainda usaria o frio do espaço, né, para resfriar o equipamento de data center. Isso poderia ter um ganho muito alto de valor para a empresa. E a mineração, aí o céu é o limite. Hoje a China, por exemplo, controla terras raras. Indo para o espaço, a gente não só teria acesso a novos minerais, como poderia tornar muito mais eficiente e barata a mineração espacial em comparação aqui a fazer no planeta, até por questões de poluição e assim por diante. E tem toda ainda a possibilidade militar, né? Você levando equipamento por um custo muito baixo para o espaço, é uma nova corrida militar, é a corrida espacial. Lembrando que a China também tem investido muito dinheiro ao longo das últimas duas décadas, não só para chegar na Lua, como chegar antes dos Estados Unidos a Marte.
23: Muito interessante, Guilherme Ravache. Valeu, Ravache.
0: Valeu.
1: Vamos falar agora de saúde. O Conselho Regional de Medicina do Estado do Rio suspendeu o registro de um ginecologista acusado de saúde, não, polícia mesmo, a página policial, acusado de abusar sexualmente de pelo menos 5 pacientes durante as consultas. Carlos Alfredo Mendes de Oliveira agora não pode exercer a medicina em todo o país. A Érica Levigardi traz os detalhes.
4: A Polícia Civil acredita que outras mulheres possam ter sido vítimas do ginecologista acusado de abusar sexualmente de pacientes durante consulta médica. A informação foi confirmada nesta quarta-feira, reportagem da TMC. A delegada titular da Delegacia Especializada de Atendimento à Mulher de São João de Meriti, Vanessa Martins, contou que a instituição começou as apurações em 2024, quando uma vítima foi até a DEAM para realizar uma denúncia contra Carlos Alfredo Mendes de Oliveira.
12: Então, uma vez nos deparando com essa realidade de envolvimentos pretéritos do médico, né, do referido médico, também pudemos constatar que a dinâmica fática, né, declarada pela vítima era uma dinâmica muito semelhante de todas as vítimas. Os toques abusivos, as falas com conotação sexual, com comentários sobre o corpo da vítima durante a consulta, colocar a vítima em posições que não cabem.
4: As investigações revelaram que havia outros 4 registros precedentes contra o ginecologista praticados nos anos de 2015, 2019, 2020 e 2021. Segundo Vanessa Martins, o ginecologista foi denunciado em um dos casos e o outro está em tramitação na justiça. As outras duas ocorrências foram arquivadas. A investigação do quinto caso foi concluída em 2025 com o indiciamento do médico e encaminhamento do inquérito à justiça. No entanto, em 2026, a delegacia se deparou com mais uma denúncia.
12: Em 2026, nós nos deparamos com a segunda vítima que buscou a DEAM São João. Sendo assim, novamente, nós investigamos o fato, indiciamos o médico e representamos pela prisão dele e encaminhamos à justiça. Então, os inquéritos foram devidamente concluídos. Ele está denunciado, né, na justiça, com denúncia recebida pelo juiz. Existem, então, 2 processos criminais atualmente em desdobramento das nossas investigações.
13: A reportagem da TMC procurou o Conselho Regional de Medicina do Estado do Rio, que informou que Carlos Alfredo Mendes de Oliveira está suspenso mediante ordem judicial e por esse motivo não pode exercer a medicina no país. Há também em nome dele um procedimento em tramitação no CREMERJ que corre em sigilo. O Ministério Público do Rio disse em nota que foi oferecida uma denúncia contra o médico em março deste ano. Questionado, o Tribunal de Justiça do Rio declarou que o processo corre em sigilo e, por isso, não pode fornecer informações adicionais.
23: 9 horas e 14 minutos, a gente continua aqui girando as nossas praças, a nossa reportagem. O Paraná superou a primeira etapa de vacinação contra a gripe, mas ainda está longe de atingir a meta de 90% do grupo de risco. Quem tem as informações é Brian Valêncio.
14: O Paraná ultrapassou a marca de 2 milhões de doses aplicadas da vacina contra a gripe desde o início da campanha de imunização. Mesmo com o encerramento do prazo nacional, a Secretaria de Estado da Saúde decidiu manter a vacinação por tempo indeterminado, para ampliar justamente a cobertura vacinal, especialmente entre os grupos prioritários. O Estado recebeu cerca de 3 milhões e 800 mil doses enviadas pelo Ministério da Saúde e intensificou a mobilização nas últimas semanas diante do aumento das doenças respiratórias típicas do período mais frio, que começa justamente agora em junho. A meta continua sendo imunizar 90% do público prioritário, formado principalmente por idosos, gestantes e crianças. A Secretaria da Saúde reforça que a vacina segue disponível gratuitamente nas unidades de saúde dos 399 municípios paranaenses. A orientação é que a população procure os postos de vacinação para se proteger contra complicações, internações e mortes causadas pela influenza durante o inverno.
1: Mudando de página aqui, o governo dos Estados Unidos voltou a atacar o sistema brasileiro de pagamentos PIX após concluir uma investigação sobre práticas comerciais do Brasil. Assunto para o colunista Arthur Igreja. Vamos conferir.
15: Bom, na coluna de hoje, é claro, vou falar sobre o aspecto do PIX, essa gigante polêmica envolvendo o governo brasileiro e, é claro, também o governo americano. Lembrando que essa investigação ela começa ainda em 2025 e ela menciona inúmeras vezes o PIX como uma ameaça, como um grande problema. E aqui eu gostaria de destacar o seguinte: sempre que nós temos argumentos que são oficiosos e outros que são oficiais. Então, os argumentos oficiais dão conta de uma série de problemas que o PIX poderia supostamente causar, mas eu arrisco dizer que nesse caso nós temos que prestar atenção muito mais aos argumentos oficiosos. O que eu quero dizer com isso? Por vezes nós temos uma argumentação que até ela pode parecer técnica, ela pode parecer estruturada, mas na verdade não é isso que está sendo tratado. Então, poucas pessoas imaginam que o sistema financeiro do Brasil é um dos mais evoluídos do mundo, é referência quando o assunto é tecnologia. E isso tem mesmo a ver até com o nosso período de hiperinflação. Era tão importante conseguir liquidar as transações num espaço de tempo menor, senão, afinal de contas, se essa transação fosse liquidada com muito atraso, o impacto da inflação já era bastante importante. Então, nós temos essa herança de tecnologia que vem lá desde os anos 80 para cá. E pouquíssimos países do mundo têm algo que se assemelha com o PIX, que é um sistema de pagamentos e liquidação de pagamentos que é instantâneo, gratuito, funciona 24/7 e tem algumas particularidades. A primeira delas é regido pelo Banco Central, um ente independente. Então, quer dizer, nós estamos falando aqui de algo que foi feito pelo Executivo, nós estamos falando do Banco Central. Só que é ele que oferece essa tecnologia e oferece esse serviço às instituições. Então, lembre-se, o Banco Central ele orquestra o PIX enquanto regulação e enquanto tecnologia e é operacionalizado pelas instituições financeiras. Aqui eu estou falando de bancos, bancos digitais, cooperativas e etc. Ou seja, é um arranjo extremamente inteligente, mas bastante único no mundo. Então não é uma empresa privada, não é algo como o PayPal que foi criado lá no passado ou algum outro sistema de pagamento. Isso, na verdade, acabou pisando no calo dos Estados Unidos. Por quê? Porque muita gente também não sabe disso. O sistema financeiro americano, apesar da sua pujança e da sua centralidade por causa da sua moeda, é um sistema extremamente defasado do ponto de vista de experiência do usuário. Nos Estados Unidos, ainda se usa muito cheque. muitos elementos precisam ser resolvidos presencialmente nas agências. E várias operações são liquidadas só depois de muitos dias e com altas taxas. Ou seja, lembra muito o sistema financeiro brasileiro de décadas atrás. Mas nos Estados Unidos, é claro, até pela centralidade do dólar, tem muitas empresas também por sua referência quando o assunto é tecnologia, tem muitas empresas que são absolutamente oligopólios ou monopólios globais, como é o caso das bandeiras de cartão de crédito, que tem lá as suas taxas, que não são nem um pouco baixas. Então, o que acontece? O PIX, ele se mostra uma espécie de ameaça global, porque se outros países começarem a incorporar soluções parecidas com essa, ou até mesmo se o PIX começasse a ser integrado em outras moedas, como já

0: aspectos que não são nada positivos por parte do Brasil. Bom, será que quem usa PIX poderá ser taxado? Volto a dizer, o sistema de pagamento está usado dentro do Brasil. Então acredito que isso é muito pouco provável. Agora, se isso pode escalar a tensão política e levar até outros tipos de sanções, pode ser que aconteça, até mesmo como barganha, como moeda de negociação, ainda mais em tempos que nós temos tantas tensões geopolíticas mundo afora. Mas, em relação à experiência do usuário, em relação à evolução tecnológica e inovação, é um episódio bastante triste esse que nós estamos presenciando.
1: Muito bem, e ainda falando sobre o assunto e sobre a ameaça de novas tarifas comerciais por parte dos Estados Unidos, vamos lembrar que por enquanto é uma sinalização, ainda não entrou em vigor. A Câmara Americana de Comércio para o Brasil diz que a medida pode afetar diretamente 15 bilhões de dólares em exportações. A Confederação Nacional da Indústria, por sua vez, destaca que no ano passado o tarifaço americano causou uma queda de 4,2% nas vendas do Brasil para Washington. Setores como calçado temem uma nova paralisação nos negócios, mas assim, são muitos os setores que podem ser afetados. Há muitos estudos, há muitas associações, grupos que estão produzindo, inclusive, pesquisas sobre isso para termos o retrato do momento e do que pode acontecer. Vamos fazer uma entrevista sobre isso agora, vamos conversar com o Elber Barral, que é ex-secretário de Comércio Exterior do Brasil, está ao vivo aqui com a gente no TMC 360 para repercutirmos o cenário atual entre os dois países. O Elber, bom dia.
2: Bom dia, é um prazer falar com vocês.
1: Obrigada por estar aqui conosco. Bom, quando nós falamos sobre as consequências da primeira taxação, as primeiras tarifas dos Estados Unidos sobre o Brasil, e é importante a gente ressaltar que não é só o Brasil, são muitos países, houve uma preocupação muito grande. Com o passar dos meses, nós percebemos que alguns setores conseguiam reverter, né? Então, esse balanço negativo nas exportações, houve alguns setores que conseguiram ter um resultado positivo e veio uma sensação de alívio. Agora, o que está na nossa frente? Nós estamos perante o quê, Welber, com essa possível, que são duas frentes de taxação dos Estados Unidos?
2: Exatamente. A gente tem que fazer um resumo, porque muita coisa aconteceu desde o início do ano passado, idas, vindas. No ano passado, o governo americano usou muito a chamada Lei de Emergência Econômica. Essa lei acabou sendo declarada ilegal pela Suprema Corte norte-americana no começo do ano. A partir daí, eles começaram a usar a chamada seção 122 de 10%, que é relacionada a balanço de pagamentos. E os Estados Unidos começaram a fazer várias investigações chamadas 301. Que são investigações contra países que discriminam empresas americanas. Uma dessas investigações começou na metade do ano passado contra o Brasil e abrange vários temas. Vai desde PIX até 25 de março, até patentes, registro de patentes, etanol, desmatamento, etc. Então, vários temas onde as empresas americanas tinham reclamações contra o Brasil. Esse processo durou um ano, as empresas brasileiras se defenderam ao longo desse processo e agora saiu, neste processo, um relatório preliminar do representante comercial, o USTA. Neste relatório preliminar, com várias exceções, uma longa lista de exceções, mas em geral se propõe uma tarifa adicional de 25% contra o Brasil. Esse relatório preliminar ainda vai ser objeto de petições, depois uma audiência em Washington no começo de julho, e deve sair o relatório em meados de julho, que vai ser submetido ao presidente Trump, propondo uma taxação também adicional contra o Brasil, ou um aumento ou diminuição da lista de agora. Este é uma das medidas, e nela está algo muito polêmico, que é uma reclamação contra o PIX, dizendo que o PIX seria uma concorrência desleal contra meios de pagamento americano. Então, esse é um caso. O segundo caso é o caso relativo a uma 301 que envolve trabalho forçado. E aí é uma investigação muito grande, são 60 países, inclusive o Brasil. Então, esses 60 países estariam sendo acusados de utilizar ou importar produtos com uso de trabalho forçado. E aí poderia redundar numa tarifa de 10% ou 12,5%, abrangendo vários países, inclusive o Brasil. Então, pode ser que vários setores sejam afetados, a depender da conclusão final dessas duas investigações.
3: Agora, Welber, sempre que os Estados Unidos resolvem taxar

0: algum país, né? Sempre há pânico nas redes sociais, muita gente comentando sobre o assunto. Caso essas tarifas sejam realmente, efetivamente confirmadas, a gente vai ter que aguardar os próximos dias, próximas semanas, qual que é o tamanho da preocupação que a economia brasileira deve ter em relação a essas possíveis, eventuais taxas?
1: Não, sempre é um impacto muito negativo. Os Estados Unidos é um parceiro importante, mas nós temos que fazer algumas observações. Primeiro, ele não é mais o parceiro mais importante. Hoje, 30% da exportação brasileira vai para a China, 50% para a Ásia. O segundo parceiro é a União Europeia. Os Estados Unidos são grandes investidores, mas não é o maior. Hoje, para os Estados Unidos é menos de 10%. Para vocês terem uma ideia, é o menor percentual da exportação brasileira em 200 anos de parceria com os Estados Unidos. Agora, dito isso, você tem que analisar alguns setores específicos, porque mesmo nessas medidas propostas agora, elas não atingem carne, não atingem café, não atingem suco de laranja, não atingem alimentos que o Brasil exporta para os Estados Unidos, até por uma questão inflacionária nos Estados Unidos, mas atinge muito produto manufaturado. Então atinge muito o setor têxtil, o setor de calçados, o setor de partes e peças, que são setores que têm um alto valor agregado e empregam muito no Brasil. Então é preocupante, mas não é um impacto para a economia como um todo, é muito mais setorial e por empresa.
2: E quando nós pensamos na medida ou nas medidas adotadas pelos Estados Unidos como um todo contra todos os países, são 60 países, mais de 60 países, e nós vemos a reação do governo brasileiro. O governo brasileiro diz que então os Estados Unidos usaram essa investigação como desculpa para taxar. Do ponto de vista de diplomacia, é interessante então para os Estados Unidos usarem essas investigações, que eu presumo que sejam investigações de fato corretas e sérias, né, para eles conseguirem chegar aos fins que pretendem? Isso sempre existiu?
1: Veja, o comércio internacional sempre é, claro, uma afetado por medidas protecionistas, e os países tentam justificar. Nesse específico, se refere a uma complicação jurídica nos Estados Unidos, que eu posso explicar muito rapidamente. No ano passado, os Estados Unidos usaram muito essa lei de emergência econômica. A Suprema Corte decidiu que o Executivo não teria tantos poderes assim e revogou essas tarifas. Os Estados Unidos começaram a usar, então, a seção 122. Só que a seção 122, ela só vale por 150 dias, quer dizer, acaba em julho. E, além disso, os Estados Unidos, já, o governo americano, já perdeu na primeira instância. Já houve recurso judicial também contra essa medida. Então, eles estão buscando outras justificativas para conseguirem manter um piso mínimo de tarifa no comércio internacional. E agora estão com esse argumento de trabalho forçado. Então, visivelmente, é um pretexto buscando um fundamento jurídico para conseguir manter as tarifas.
0: Um outro ponto que eu quero levantar aqui nessa nossa conversa: o presidente Lula, lá no ano passado, quando as tarifas ainda de 50% tinham sido anunciadas pelo governo dos Estados Unidos, chegou a afirmar e pontuar a importância de procurar novos parceiros comerciais, enfim, novos mercados. Esse novo anúncio, que ainda não está 100% confirmado, ainda vai ter uma avaliação interna nos Estados Unidos, mas pode acelerar essa busca e a importância de verificar também novos parceiros comerciais?
1: Sim, com certeza isso vem acontecendo, tá? Desde o início do governo Trump, vários países do mundo, não só o Brasil, estão buscando alternativas ao mercado americano. No caso do Mercosul, não só do Brasil, nós concluímos os acordos com Singapura, a UEFTA, com a União Europeia, que é um acordo extremamente importante. Estamos negociando agora com o Canadá, com Emirados Árabes. Então, os países estão buscando mercados alternativos. Isso aconteceu também com as empresas. Então, se nós olharmos o mercado de carne, por exemplo, desde o ano passado, o Brasil vem exportando muito mais para o Oriente Médio, para o México, para a própria União Europeia, como forma de não depender tanto do mercado norte-americano.
2: Welber Barral, muito obrigada pela entrevista, por estar aqui ao vivo na TMC, no TMC 360. pleno feriadão, mas não é porque é feriado que nós arredamos o pé de ajudar a população a entender esses impactos econômicos, porque realmente o que fica pra gente, o que importa pra gente é como chega ao nosso bolso. Infelizmente a gente não consegue se intrometer mais e interferir mais para que a situação apazigue entre Estados Unidos e Brasil, senão a gente, né, iria lá e falaria, calma gente, calma, dá pra resolver tudo. Muito obrigada, Velber, pela entrevista.
1: Muito obrigado e bom dia.
2: Bom dia, agora 9h30.
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18: Muito bem, gente, estou de volta por aqui. Eu, Letícia Benassi, com você, trazendo informações importantes para você nessa quinta-feira, feriadão, né, gente? Feriadão de Corpus Christi tá aqui. E o Iago Proença é quem traz informações importantes para a gente sobre o trânsito lá na BR-040 em Nova Lima, né, Iago? Conta tudo aí para a gente. Bom dia mais uma vez para você.
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19: 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De volta com você, Letícia Benassi, o destaque agora é BR-040, caminho para o Rio de Janeiro com ponto de atenção para o motorista, ali na altura do Jardim Canadá, vista deixando a capital em direção litoral carioca, vale e programar a sua hora de saída. Motorista, põe o pé no freio desde o viaduto do Mutuca. Neste momento, não há desvios que compense, muita paciência e atenção no trecho. No sentido inverso, R040 com o trânsito fluindo bem em direção à capital. 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
18: Muito bem, valeu Iago Proença pelas informações do trânsito pra gente. A gente continua por aqui trazendo notícias que realmente interessam pra você de Belo Horizonte e região metropolitana, né gente? Afinal de contas, é o dia mais frio do ano, sabia? A BH registrou hoje, nessa quinta-feira, o dia mais frio do ano até agora. A menor temperatura foi de 12,9 graus, medida na estação do Cercadinho, que fica lá no Buritis, superando por pouco o recorde anterior de 13 graus registrado em abril. Que frio, hein, gente? Além do frio, a sensação térmica chegou a impressionantes menos 4 graus nas áreas mais altas aqui da cidade, com ventos próximos ali de 60 km por hora. A cidade segue em alerta para baixas temperaturas, pelo menos até a próxima quarta-feira. Quem saiu cedo de casa certamente sentiu o impacto, viu? A recomendação é reforçar os cuidados com a saúde, principalmente entre crianças, idosos e pessoas mais vulneráveis ao frio. Gente, estava gelado hoje de manhã quando chegamos aqui na rádio, então se prepare. Pare, né? Vamos se preparar porque o frio está chegando. Junho chegou com muito frio, né, gente? Agora 9 horas 36 minutos. Vamos falar sobre Minha Casa Minha Vida, né? Afinal de contas, a Justiça Federal determinou a paralisação das obras de moradias populares do programa Minha Casa Minha Vida, lá no bairro Castelo, na região da Pampulha, aqui em BH. A decisão tem caráter preventivo e aponta possíveis impactos ambientais no local. O juiz substituto Valmir Nunes Conrado entendeu que o projeto pode causar danos à região e destacou que etapas importantes do processo não teriam sido cumpridas antes do início das obras, tá? Segundo a decisão, faltaram estudos prévios sobre os impactos ambientais e de vizinhança, além de participação da população nas discussões sobre o empreendimento. O caso chegou à Justiça Federal após manifestação da Caixa Econômica Federal, já que o projeto é financiado pelo Fundo de Arrendamento Residencial ligado ao Programa Habitacional. Com isso, as construtoras, né, terão que interromper os trabalhos até a nova decisão judicial. Muito bem, 9 horas 37 minutos. Daqui a pouquinho a gente começa o nosso Minas DMC, né? Com as notícias que realmente te interessam. Comigo, Letícia Benassi, por aqui. Tem muita coisa legal. Tem o Murilo Luiz trazendo a agenda cultural desse feriadão, desse final de semana para você. Então fique ligado aqui com a gente. Lembrando, você pode participar também aqui do 31 99944-8870. Manda aquele WhatsApp pra gente. Me conta como é que tá aí na sua região. Como é que tá o trânsito por aí? Tem trânsito hoje, gente? É, o Iago Proença já trouxe as informações. Né? A galera tá saindo da cidade, né? Tá indo viajar, feriadão, tá indo pro interior encontrar a família ou está indo pra praia. Onde é que você tá indo? Conta aí pra gente, dá uma notícia aqui pra gente, dá uma mensagem, dá um pitaco sobre alguma notícia, me conta como é que tá o clima aí na sua região, no seu bairro, manda aquela mensagem, participe aqui com a gente no 31 99944-8870. Lembrando que você pode participar também lá com a gente, lá no nosso Instagram, viu? Participe lá, veja os nossos conteúdos, muito informação, muito entretenimento para você lá no arroba TMC Minas Gerais também, viu? Voltamos ao São Paulo, daqui a pouco eu tô de volta com muito mais.
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0: 9 horas e 39 minutos, TMC 360 no ar, e agora a gente vai fazer um giro aqui, vai trazer informações sobre uma pesquisa Poder Data que mostra que 48% dos brasileiros reprovam o trabalho da Câmara dos Deputados. O levantamento também aponta que 46% reprovam o desempenho do Supremo Tribunal Federal, a nossa Suprema Corte, e 44% avaliam negativamente o Senado. No caso da Câmara, então aqui, ó, especificamente a Câmara, 34% consideram o trabalho regular e 10% avaliam como ótimo ou bom, apenas 10%. Outros 9% não souberam responder. Em relação à outra casa, o Senado, 33% avaliam como regular, 15% como ótimo ou bom, enquanto 7% não opinaram. Aí um detalhe interessante aqui, então, muito mais gente aqui avaliando como positivo o trabalho do Senado do que na comparação com a Câmara dos Deputados, fora da margem de erro, 5% de diferença. Já em relação ao STF, 27% de avaliação regular, 15% de ótimo ou bom, com 12% sem resposta. A pesquisa ouviu 2.500 eleitores com 16 anos ou mais em 166 municípios de todos os estados entre 30 de maio e 1º de junho. Aí é bom dizer aqui também que a margem de erro é de 2 pontos percentuais para mais ou para menos e 95% de nível de confiança.
2: Agora, 9h40, daqui a pouquinho começa a Marcha para Jesus em São Paulo. O evento reúne milhares de cristãos na capital paulista, mas também é palco para muitas lideranças políticas. E o que não é palco, que evento não é palco para articulação política, para exposição política em ano de eleição, hein? Luísa Mutoni traz a expectativa para a gente, como vai ser esse evento. Oi, Luísa, como é que está aí a movimentação?
20: Bom dia, Joana, bom dia, Tebas, a todos que nos acompanham aqui no 360 nesse feriado. Olha, a Marcha para Jesus começa oficialmente daqui a pouquinho, por volta de 10 horas da manhã, e começa com uma caminhada que sai aqui da região da Praça da Luz, da Estação da Luz, no centro de São Paulo, em direção à Praça Heróis da Força Expedicionária Brasileira, que fica próximo ali à região do Campo de Marte.
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20: Esse é considerado um dos maiores eventos cristãos do Brasil e reúne cerca de 2 milhões de fiéis, pelo menos essa é a expectativa dos organizadores do evento para este ano. Então, além dessa caminhada, esse evento também tem aí shows de artistas da música gospel, como Isadora Pompeu, também Aline Barros, e também momentos de oração. E também conta todos os anos com a presença de autoridades políticas, especialmente nesse período pré-eleitoral. Então, para a edição deste ano, estão previstas aí presenças, por exemplo, do governador de São Paulo, Tarcísio de Freitas, ele que participa consecutivamente desde o primeiro mandato e que, inclusive, já sancionou uma lei que torna a Marcha para Jesus patrimônio imaterial aqui do estado de São Paulo. Também estão previstas as presenças do prefeito de São Paulo, Ricardo Nunes, e dos pré-candidatos à presidência da República, Flávio Bolsonaro e também Ronaldo Caiado, que devem então discursar aos fiéis. Essa caminhada, ela é num trajeto de cerca de 3,5 km e tem aí, conta com 8 trios elétricos. Então, daqui a pouquinho, essas autoridades já devem estar chegando por aqui. Eles vão ficar em um desses trios elétricos e aí, quando chega então no ponto final da marcha, eles devem discursar aos fiéis e talvez então dar uma palavrinha com a imprensa. É importante destacar que esse vai ser o primeiro encontro público entre o prefeito Ricardo Nunes e Flávio Bolsonaro depois da operação Wi-Fi Livre, que nós falamos ao longo da semana aqui no 360, que investiga aí um contrato firmado pela Prefeitura de São Paulo com o Instituto Conhecer Brasil, que é uma ONG que pertence à empresária Karina Gama, ela que também é sócia da produtora Go Up Entertainment, que é a produtora responsável pelo filme Dark Horse, que conta a história do ex-presidente Jair Bolsonaro. Então, ao longo dessa semana, houve essa operação da Polícia Civil, que está investigando aí fraudes nessa licitação, já que o Instituto, só para contextualizar para quem nos acompanha, foi contratado para instalar pontos de Wi-Fi gratuito em regiões periféricas aqui de São Paulo, pelo custo de R$108 milhões, custo esse que para a Polícia Civil foi superfaturado, e grande parte desse dinheiro, segundo os investigadores, teria sido repassado ao Instituto Conhecer Brasil sem que o serviço tivesse sido efetivamente cumprido, né? Então, além dessa dessas presenças, outras autoridades também estarão presentes por aqui, entre eles o ministro André Mendonça, do Supremo Tribunal Federal, ele que também é pastor da Igreja Presbiteriana de Pinheiros, aqui em São Paulo, e que já participou outras vezes da marcha, que inclusive é o relator do caso Master no STF, e também o advogado-geral da União, Jorge Messias, que será o representante político mais próximo ao presidente Luiz Inácio Lula da Silva, presente por aqui. Ele também já esteve presente em outras edições da marcha, inclusive chegou a ser vaiado por alguns fiéis na edição de 2023, quando foi discursar e citou aí o nome do presidente Lula. A gente lembra que ele, inclusive, foi recentemente, teve o nome indicado, né, para o Supremo Tribunal Federal, mas foi rejeitado pelo Senado em abril deste ano. Por aqui, a movimentação, então, já está começando a ficar um pouco mais intensa e a gente vai seguir acompanhando tudo por aqui. Volto com vocês.
2: Obrigada, Luísa, pelas informações. Bom trabalho para você aí, dia bonito em São Paulo, apesar de friozinho, já esquentou até. Bom, vamos continuar falando aqui sobre política. A Luísa falou que o Ronaldo Caiado estará lá daqui a pouco, deve discursar. Temos aqui uma informação que diz respeito à pré-candidatura à presidência pelo PSD de Ronaldo Caiado. Ele negou que existe um acordo para formar uma chapa conjunta com o também pré-candidato Romeu Zema, do Novo. Durante a participação em um podcast, ele disse que ambos seguem com as pré-candidaturas independentes para a eleição deste ano. Ele disse que as conversas recentes entre os dois tiveram como objetivo reduzir atritos da centro-direita e evitar uma divisão do campo político no primeiro turno, com foco em uma possível atuação conjunta em um eventual segundo turno. A declaração acontece depois de sinais públicos de aproximação entre os dois governadores, ex-governadores, que chegaram a participar de eventos e encontros recentes com outras lideranças da direita, defendendo a necessidade de unidade do grupo na disputa eleitoral.
0: 9 horas e 46 minutos. Bom, empresas de tecnologia dos Estados Unidos anunciaram o maior volume de demissões em quase 2 anos. Só para a gente pegar aqui alguns dados, só no mês de maio, as gigantes do setor planejaram eliminar mais de 38 mil vagas de trabalho. É o maior patamar registrado desde agosto de 2024. De acordo com analistas do mercado financeiro, a onda de cortes acontece no momento em que as companhias reduzem equipes tradicionais para ampliar investimentos em inteligência artificial. Só que, por outro lado, o total de demissões no restante do setor privado americano caiu 7% nos últimos 5 meses. Então, a gente traz de volta aqui Ravache, mais uma vez, para explicar essa história que me parece complexa, Ravache.
1: Pois é, né? Todo mundo tinha medo ou tinha receio de que a IA ia gerar desemprego ou ia causar demissões, porque ela ia fazer o nosso trabalho. O que a gente está descobrindo, né? Olhando para as empresas de tecnologia. A IA não está causando desemprego de uma maneira ampla no mercado de trabalho. Ela está causando desemprego nas empresas de tecnologia, porque as empresas de tecnologia precisam investir muito em inteligência artificial. Esse investimento, né, mandar pessoas embora, é cortar pessoas que talvez não estivessem fazendo tanto trabalho ou espremendo, né, fazendo quem fica trabalhar mais porque alguém saiu. Vou dar um exemplo disso. A Meta, por exemplo, a gente até comentou disso aqui ontem, a Meta mandou embora 8 mil funcionários em abril. Em março, ela, o sistema de suporte dela, então uma IA passou a responder, atender, né, os clientes da Meta. Só que o que aconteceu? Os hackers descobriram que era muito fácil enganar o suporte por IA da Meta. Era só pedir para essa IA trocar o e-mail da conta. E aí ela trocava, ela atendia o pedido. Só que os hackers começaram a pedir para a IA trocar o e-mail da conta do Instagram, do Facebook, e aí os hackers passavam a dominar a conta. Então, essa é uma situação bastante complexa, porque a IA ainda não resolve tão bem problemas que humanos resolvem, como a gente viu no caso da Meta. Ainda assim, as empresas se sentem pressionadas a investir, a comprar tecnologia de inteligência artificial para não ficarem para trás nessa corrida da IA. mas o ganho de produtividade não é real. E as empresas estão até repensando isso. Tem empresa americana, gigantes, né, americanas, que chegam a gastar, só com inteligência artificial, US$500 milhões por mês. Usar IA tem um custo, né? Quando você usa muito o ChatGPT, o Claude, ele até vai te falar, ó, você chegou no seu limite. Para você usar mais, você tem que pagar, com as empresas também. E essa conta está ficando muito alta. Mas para não ficarem atrás nessa corrida e seguirem investindo, e eu não sei se isso faz sentido ou não, mas as empresas têm feito, porque ninguém quer parecer antiquado, elas mandam pessoas embora para poder gastar mais com inteligência artificial. Seja construindo data center, se você é uma gigante como Google, Meta, Amazon, ou simplesmente para contratar esses serviços de outras empresas de tecnologia. Mas na economia real, fora do mundo da tecnologia, os empregos nos Estados Unidos vão bem, obrigado, está crescendo, menos gente sendo demitida e até vaga sendo gerada.
2: Valeu, Ravache. Obrigada pelas informações. Você volta amanhã?
1: Amanhã eu volto. Eba, até amanhã.
2: Então tá, então não tem feriado igual a gente. Muito bem, obrigada, até amanhã.
0: 9:50
2: Coisa feia falar muito bem quando o amigo não tem feriado. Não, não era isso. Muito bem, é o seguinte, vamos seguir em frente. Bora, vamos falar de esporte.
0: Muito bem, então, muito bem. Ó, vamos falar de Copa do Mundo. Copa do Mundo agora aqui no TMC 360. Faltam 7 dias, contagem regressiva. E a gente vai conversar ao vivo com o Marco Belo, que está nos Estados Unidos. Vai fazer a cobertura aqui para a TMC da Copa do Mundo. Já dá para observar que tem sol. Ele vai trazer também informações sobre o tempo lá nos Estados Unidos. Muito bom dia, Belo. E o Brasil se preparando, então, para enfrentar o Egito nesse amistoso preparatório, né?
3: Exatamente. Bom dia para o pessoal do TMC 360. Bom dia, Joana, Tebas. Bom dia. Pessoal aí do Brasil. Aqui em Nova Jersey, 8:51. 1 hora menos que o horário do Brasil. 23 graus a temperatura. Ontem chegou a 32, então hoje ainda está esquentando. Está um friozinho, aquele ventinho da manhã, mas vai esquentar bastante, vai fazer muito calor à tarde, como sempre aqui no verão estadunidense, né? E você falou de testes. Primeiro, a Joana falou de feriado, né? Aqui a gente também não tem feriado, a seleção não tem feriado, então o pessoal que está cobrindo a seleção também não tem feriado. Mas em relação a testes, o Ancelotti fez ontem alguns testes durante o treino que aconteceu lá no CT do Red Bull, que é o CT onde a seleção vai treinar durante toda a Copa do Mundo. Ele trocou as posições dos jogadores várias vezes, mas era um treino aberto, né? Então não há nenhum trabalho tático, nada mais sério em um treino aberto. Ainda mais que ontem foi um treino para a comunidade local. Foi um negócio muito legal que cada seleção é obrigada pela FIFA a fazer pelo menos uma vez durante a Copa. Abrir o treino para a comunidade de seu país. E como em Newark há uma grande comunidade brasileira, então foi fácil para a seleção brasileira. Teve gente que ficou até de fora, aliás, muita gente ficou de fora, não conseguiu entrar no estádio, aliás, um CT, né? Não é um estádio. E os brasileiros assistiram esse trabalho do Ancelotti ontem, o segundo trabalho realizado aqui nos Estados Unidos. Hoje pela manhã, a seleção faz um treino fechado, daqui a pouquinho, 10 horas da manhã, no CT do Red Bull, e depois vai ter uma entrevista do Wesley, lateral direito de 22 anos de idade da Roma, e também do Fabinho, volante de 32 anos de idade, experiente do Al Ittihad. Então são estes dois compromissos da seleção. Aliás, depois vai ter um treino também à tarde e a imprensa vai ter acesso aos primeiros 15 minutos, que é aquele aquecimento, né? Você acaba não vendo nada em relação à tática. Então o Ancelotti está escondendo o jogo ali, pelo menos por enquanto, dos jornalistas em relação ao time do Brasil que vai começar a Copa do Mundo. Não tem muito segredo, ele já revelou o seu time titular, inclusive com o Bremer, com o Marquinhos, com jogadores que estavam fora, que se apresentaram depois. E como você disse, Tebas, a seleção se prepara para o amistoso contra o Egito, que vai acontecer no sábado. Então hoje tem esse treino das 5 da tarde, que é o último. Amanhã, às 9 da manhã, o Ancelotti concede uma entrevista coletiva aqui em Nova Jersey. E aí o Brasil viaja para Cleveland, onde enfrenta o Egito no último amistoso antes da estreia na Copa do Mundo, dia 13, contra o Marrocos.
0: Belo, muito rapidamente, pelo que você passou pra gente aí, foram muitas informações. Muita gente sempre lembra do Brasil em 2006, daquela bagunça que foi a concentração do Brasil para a Copa de 2006. É bem diferente do cenário que você está trazendo para a gente, né? A seleção mais reclusa, digamos assim.
3: O interessante, Tebas, é que em 2006, né, com o Parreira no comando técnico, tinha aquele quadrado mágico da seleção brasileira, com o Kaká, Adriano, Ronaldinho, Ronaldo, ficou famosa a história de Vegas, onde as namoradas dos jogadores entravam no gramado e ficavam lá dentro assistindo os jogadores treinarem. Foi uma preparação totalmente aberta. Aí isso acabou sendo culpado pelo fracasso da seleção. O que, que aconteceu em 2010? O Dunga foi o técnico da seleção na África do Sul e a seleção se fechou completamente, foi o oposto. Ninguém entrava, ninguém saía e também não deu certo. Então você precisa achar um meio termo. Não pode ser totalmente aberto como foi em Vegas, mas não pode ser totalmente fechado. Não deixar o jogador ver a mãe, ver a filha durante a Copa do Mundo, são 50 dias. Então é esse meio termo que está tentando fazer o Ancelotti nessa Copa aqui dos Estados Unidos.
2: Muito bem, Belo, obrigada pelas informações, bom trabalho para você.
3: Para vocês também, até mais, tchau.
2: Agora o seguinte, tá rolando nas redes sociais, não sei se você, ouvinte, você telespectador, foi impactado com esse conteúdo, uma discussão curiosa que é, quem tem menos delay? Casa é TV, Globo, bom, quem mostra o gol primeiro? Quem mostra o que acontece antes, em tempo real, ao vivo, ao vivo, no ipsis literis dessa expressão? Essa disputa, ela é muito boba, perto da verdade que a gente tem aqui e que a gente pode levantar como bandeira. O rádio não tem delay, o rádio é o veículo mais rápido, o rádio é o veículo que narra o gol em tempo real. Então podem disputar o que quiserem, podem ficar fazendo videozinho pra rede social. A gente aqui é mais rápido. E além de sermos mais rápidas, a TMC tem a melhor equipe de esportes do universo. Do universo, não pode ter qualquer lá, toda emissora do mundo, lá nos Estados Unidos cobrindo Copa, a gente dá de 10-0, a gente vence as Copas das emissoras, nós somos os melhores, sem delay e com os melhores narradores, comentaristas, repórteres, em todos os lugares, com o melhor astral, com a melhor opinião, análise. Então é o seguinte, a tecnologia pode mudar, as plataformas podem mudar, mas há duas coisas que continuam imbatíveis, a velocidade e a paixão aqui na TMC. Nesta Copa do Mundo nós teremos os primeiros a contar e você o primeiro a se emocionar. Faltam exatamente 7 dias, 6 horas, 2 minutos e 34 segundos. 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Tá rindo, Rafael Tebas?
0: Tô rindo aqui. Tenho direito ao riso também aqui.
2: Pronto. Não quer falar o motivo? O que você acha engraçado?
0: Não, achei...
2: Me empolguei demais?
0: Achei que você se empolgou, mas tem toda a razão. Não tem delay. Com a gente não tem delay aqui na TMC.
2: Muito bem.
0: E o imprevista de hoje é com Silvia Popovic, é isso?
2: É isso, Silvia Popovic é a única, a grande, a maravilhosa. Hoje eu tô assim, eu tô... Aqui o que a gente tem de conteúdo pra você é o melhor de todos. E o imprevista de hoje é com ela, Silvia Popovic, uma lenda da televisão que agora falando sério, Tebas, ela tá se tornando, ou já se tornou uma lenda das redes sociais, um fenômeno como influenciadora. Impressionante que essa mulher se reinventa. Vamos ver aqui um pedacinho?
4: A única Silvia Popovic, ela maravilhosa no imprevista dessa semana, num papo sobre alegria, felicidade, vontade de viver, traumas, sofrimento, como a vida nos oferece tantas coisas, né, Silvia? Você sabe lidar com tudo isso.
5: O negócio é conseguir trafegar em todas essas áreas e momentos da vida, sempre lembrando que é um privilégio estar aqui e estar vivendo, né? É lógico que a vida não é um mar de rosas e o grande segredo é ver como é que você vai lidando com essas situações todas. Eu, como gosto de viver, eu acho que cada momento tem a sua característica, mas com pulsão de vida, com alegria, a gente enfrenta e vai seguindo cada vez com mais graça à vida da gente.
2: Um papo muito inspirador e também para dar umas boas gargalhadas. A Silvia trouxe cada história aqui que só ouvindo mesmo. Ó, assistam Imprevista, é hoje, hein? Muito bem, rapidinho aqui o resultado da nossa enquete, que todos os dias temos uma enquete diferente na TMC News BR, nosso canal do YouTube da TMC. Qual é o resultado, Rafael?
0: Olha
2: Tebas?
0: Só, o que você achou das penalidades então de Monique Medeiros e Jairinho, no caso Henri Borel? 51% injusto e a justiça agiu certo, 49%.
2: E também tem sobremesa hoje, o programa recebe o humorista Maicon Salles, sobremesa começa às 14h aqui na TMC, agora você fica com a programação local aqui na TMC, um beijo, até já.
0: Valeu.
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18: Ei, bom dia BH, estou de volta agora 10h02, começando mais uma edição do Minas TMC. Hoje é quinta-feira, dia 4 de junho de 2026. Na próxima hora você fica comigo, Letícia Benassi. Mais uma vez eu tô por aqui, né, gente, trazendo as notícias que te interessam. A gente tá ao vivo, viu, para toda a região metropolitana aqui de BH, pelo aplicativo da TMC e pelo site tmc.com.br para todo o Brasil. Eu quero te convidar para participar aqui com a gente do nosso WhatsApp, né, no 31 99944 8870. Manda aí a sua mensagem pra gente com o que você quiser, né? Importante é você interagir com a gente. Lembrando que você pode acompanhar a gente também lá no nosso Instagram, viu? Arroba TMC Minas Gerais. Manda lá a sua mensagem também. Lá você vê os bastidores, né? Você vê as nossas colunas, as notícias que te interessam no seu dia a dia. Tem as nossas carinhas por lá, a minha, do André Rocha, Júnior de Castro, Murilo Luiz, todo mundo lá no arroba TMC Minas Gerais. Corre lá então e participe com a gente. Agora 10h03, chegou aquele momento, né? Chegou a hora da gente começar o nosso Minas TMC, então vem com a gente!

0: Mistério no centro de Belo Horizonte. Homem em situação de rua morre na praça da rodoviária e polícia investiga suspeita de envenenamento após consumo de marmita. Frio histórico na capital. BH registra o dia mais frio do ano e sensação térmica chega a 4 graus negativos. Saúde em alerta. Minas libera recursos para ampliar leitos pediátricos e reforçar atendimento de crianças com síndrome respiratória grave. Combate ao crime, apontado como um dos líderes do tráfico em Venda Nova, é preso no litoral do Rio de Janeiro após a ação conjunta dos policiais.
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0: Muito bem, vamos que vamos, né, gente? Quinta-feira, quintou, dia 4 de junho, feriado aí de 4 de junho, Corpus Christi, né, gente? 10 horas e 4 minutos, como é que tá o seu dia, como é que tá a sua quinta-feira? Lembrando que você pode participar aqui com a gente, manda aí no nosso WhatsApp, um ótimo dia pra você, uma ótima quinta-feira. Participe no 31-999-44-8870. Lembrando que agora tem trânsito, né, gente? Vamos saber como é que tá, gente, lá na rodovia Fernão Dias de novo, né, Iago? Pelo visto, tá difícil sair da capital, né? Rodovia Fernão Dias, sentido São Paulo. Duas ocorrências que estão travando o trânsito por lá. O Iago Proença traz todas as informações pra gente.
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3: 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Novamente, bom dia para você, Letícia Benassi. Muito bom dia para você, ouvinte TMC, que acompanha o jornal Minas TMC neste feriado de Corpus Christi. Rodovia Fernão Dias segue sendo o nosso destaque, agora no quilômetro 501. Ocorrência envolvendo veículos bloqueia uma das faixas na altura do Parque São Jorge. Ainda no caminho para o sul de Minas e São Paulo, segue com cerca de 11 quilômetros. Reflexo de ocorrência de mais cedo, o tombamento de dois veículos pesados na altura de Itatiaiuçu. Neste contexto, a opção de desvio para o motorista na altura de Betim, seguir pela BR-262 até Juatuba e, na sequência, MG-050 até Itaúna para o retorno à rodovia Fernão Dias por Itatiaiuçu pela MG-431. 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
0: Valeu, Iago. Obrigada pelas informações. Então, fique ligado. Você que está saindo de Belo Horizonte, gente, fique ligado aqui na TMC, que a gente está sempre trazendo informações do trânsito da capital para você. 10 horas e 6 minutos. Ó, Belo Horizonte registrou nesta quinta-feira o dia mais frio do ano até agora, gente. A menor temperatura foi de 12,9 graus, medida na estação do Cercadinho, no bairro Buritis, superando por pouco o recorde anterior de 13 graus registrado em abril. Além do frio, a sensação térmica chegou a impressionantes menos 4 graus nas áreas mais altas aqui da capital, com ventos próximos de 60 km por hora. A cidade segue em alerta para baixas temperaturas, pelo menos até a próxima quarta-feira, viu? Quem saiu cedo de casa certamente sentiu ali aquele impacto do friozinho na região, né? A recomendação é reforçar os cuidados com a saúde, principalmente entre crianças, idosos e pessoas mais vulneráveis ao frio. Lembrando, né, gente, que a gente está numa situação de emergência, né? BH, enfim, outras cidades da região já decretaram a situação de emergência com relação às doenças respiratórias, né? Então, esse frio chama atenção não só pelo desconforto, mas pelos riscos à saúde. Nesse tipo de período, né, que tem a temperatura muito baixa, os casos de doença respiratória aumentam consideravelmente. Então, a gente tem que se cuidar. Tá aí também a vacinação, né, que ajuda a gente a se cuidar. Então, vamos vacinar, principalmente as pessoas mais vulneráveis, né, os idosos, as crianças. Vamos todo mundo se vacinar, que aí a gente já fica protegidinho com relação às doenças respiratórias, né, gente? Lembrando que o clima hoje vai ser de muitas nuvens durante a manhã inteira, como foi, né? Solzinho apareceu ali já, à tarde também promete nuvens. Aqui em BH, a temperatura variando entre 13 e 25 graus, enquanto a umidade relativa do ar deve ficar em 90% e 40%. Os ventos com intensidade fraca de manhã e variando nos períodos da tarde e da noite. Muito bem, gente, ó, clima friozinho aqui em BH nesse feriadão, né? Feriado de Corpus Christi para você, 4 de junho. Vamos saber o que, que abre e o que, que fecha, né, gente? Feriado municipal aqui em BH. Vamos conferir o funcionamento dos principais serviços, porque o comércio pode abrir desde que siga as regras da convenção coletiva, né? A decisão fica a critério aí de cada lojista, viu? Os shoppings têm funcionamento especial. Em geral, as lojas de 2 da tarde, né? Elas abrem e fecham às 8 da noite. Alimentação e lazer de 10 da manhã até às 10 da noite, viu? Supermercado e padaria, a maioria abre em horário reduzido. Os bancos e os correios estão fechados. O atendimento retorna só na sexta-feira. Transporte público, ônibus e metrô operam com horário de domingo e feriado. A tarifa de ônibus será gratuita, tá? Saúde, as UPAs e SAMU funcionam normalmente. Centros de saúde e ambulatórios estarão fechados. Lazer e cultura, parques municipais abrem com horários especiais. Museus e espaços culturais podem ter uma programação ali diferenciada, tá? Já na sexta-feira, o comércio e a maioria dos serviços voltam ao funcionamento normal. Já para servidores públicos federais e municipais, a data vai ser um ponto facultativo. Então é legal, antes de você sair de casa, vale a pena você conferir o funcionamento do serviço para você evitar ter que sair de casa à toa, né, gente? Nesse tipo de feriado, você se planejar faz muita diferença e te ajuda também a aproveitar melhor o dia, seja para você resolver os seus compromissos ou para sair e aproveitar em família mesmo, né? Feriadão de Corpus Christi. E tem o quê, gente? Tem tapetes devocionais também nessa data, porque é um feriado religioso, né? Moradores aqui de BH que permanecem na cidade durante esse feriado podem aproveitar no Circuito da Liberdade. A tradicional confecção dos tapetes devocionais acontece hoje a partir das 7 da manhã, com concentração na Igreja da Boa Viagem. Então, já começou, né? Tá durante a manhã toda lá na Igreja da Boa Viagem. Os tapetes devocionais, gente, são um costume essencialmente cristão, que reúne centenas de pessoas, né, para uma construção coletiva ali, envolvida por outros ritos religiosos. As obras vão ocupar o trajeto entre a Igreja da Boa Viagem e a Igreja São José e serão produzidas em um mutirão colaborativo. É mais do que uma tradição religiosa, né, gente? Essa confecção dos tapetes é um momento de união comunitária, né? E valoriza também essa questão da nossa cultura, a cultura local aqui de BH, aqui de Minas. É uma manifestação que mistura muita fé, arte e também essa participação popular e preserva esse tipo de costume que tem atravessado várias gerações, né, gente? Muito bonito esse evento. Já participei, inclusive, em cidades menores, né? Na minha cidade também tem essa questão dos tapetes nas ruas, assim. Então, é muito legal para você que ficou aqui em BH. Vale a pena conferir, viu? 10h10, e ainda falando sobre o feriado, né, a Operação Corpus Christi, a Polícia Militar de Minas Gerais iniciou ontem a Operação Corpus Christi 2026 na rodovia MGC 356, quilômetro 07, pertinho ali do BH Shopping, viu? A operação vai até domingo, com a finalidade de reduzir, né, os sinistros e infrações de trânsito, além do combate à criminalidade. A fiscalização e o policiamento serão intensificados com o aumento da presença policial e blitz nas estradas e rodovias do estado, também nas delegacias da Polícia Militar. O tenente Muniz, da Polícia Militar Rodoviária, deu dicas aí aos condutores que vão dirigir nesse período, né, gente? Até porque é complexo esse período, então vamos ouvir aí o tenente Muniz.
4: Neste feriado, milhares de pessoas estarão nas rodovias de Minas Gerais. A Polícia Militar Rodoviária estará presente em cada trecho, trabalhando para garantir a segurança de todos. Antes de viajar, faça uma revisão do seu veículo, use cinto de segurança, respeite os limites de velocidade e nunca misture álcool e direção. Uma viagem segura começa com escolhas responsáveis.
0: Nunca misture álcool e direção, gente. Essa eu acho que é uma das dicas principais, né? Muito obrigada aí ao tenente Muniz pelas dicas pra gente. E agora são 10 horas e 12 minutos aqui na sua TMC. Vamos falar de um assunto sério que aconteceu, infelizmente, né? Um homem em situação de rua morreu na noite desta quarta-feira na Praça da Rodoviária, no centro aqui de Belo Horizonte. A principal suspeita é de que ele tenha sido envenenado após consumir uma marmita recebida no local. Amigos identificaram a vítima como Leonardo Vieira de Lima. A Polícia Militar foi acionada depois que pedestres encontraram Leonardo caído na praça. Quando os militares chegaram, ele já estava sem reação. O SAMU foi chamado e confirmou a morte. Segundo a perícia, havia indícios de envenenamento e o corpo não apresentava sinais de agressão. Amigos relataram que Leonardo morava na Pedreira Prado Lopes, na região noroeste da capital, e costumava frequentar a região da rodoviária para beber. Conhecidos da vítima afirmaram que ele tinha recebido o pagamento da aposentadoria e estava com dinheiro. A suspeita é que os autores tenham cometido crime para roubar os valores. A Polícia Civil de Minas investiga o caso, né, para esclarecer as circunstâncias da morte e identificar os responsáveis. Muito triste, né, gente? O caso é muito grave e eu acho que reforça a importância da gente aguardar a conclusão também das investigações antes de qualquer julgamento, né? Ao mesmo tempo, é uma situação que chama atenção para a vulnerabilidade que essas pessoas enfrentam, né, gente? Essas pessoas em situação de rua muitas vezes dependem aí de doação para se alimentar, então isso é uma grande vulnerabilidade. Já foi relatado que ele morava, né, na Pedreira Prado Lopes, mas mesmo assim a gente sabe que ele, até então, né, até o que foi informado, a gente sabe que ele ingeriu, né, essa marmita. Então, assim, é uma questão de vulnerabilidade social muito grande, é um caso muito grave que tem que ser investigado. A gente aguarda, então, informações da Polícia Civil de Minas Gerais, que está investigando esse caso, e é claro, a gente mantém você informado a respeito de tudo aqui na sua TMC. Um dos apontados líderes do tráfico de drogas da comunidade Mãe dos Pobres, na região de Venda Nova, aqui em BH, foi preso no litoral do Rio de Janeiro. O homem de 37 anos era considerado foragido da justiça e, segundo a Polícia Civil de Minas, ele integra a facção criminosa Comando Vermelho. A prisão aconteceu em Cabo Frio após uma ação conjunta das polícias civis de Minas Gerais e do Rio de Janeiro. O trabalho envolveu troca de informações, monitoramento e acompanhamento dos passos do suspeito. De acordo com as investigações, ele atua no tráfico desde 2009 e teria ganhado espaço dentro da organização criminosa ao longo dos anos, até se tornar uma das principais lideranças do comércio ilegal de drogas na região. Parece que sobe, né, gente? A estrutura é tão organizada, organizações criminosas, que parece que é igual estrutura de empresa, né? A pessoa vai evoluindo, vai subindo de cargo, né? O que dá a entender nessas informações. Após receberem informações de que o investigado poderia voltar ao litoral fluminense, os policiais intensificaram o monitoramento. O suspeito foi localizado circulando por uma estrada de Cabo Frio e acabou preso sem resistência. Ele permanece detido no sistema prisional do Rio de Janeiro e a expectativa é de que seja transferido para Minas Gerais nos próximos dias para responder aos processos na justiça. Importante, né, gente? Isso demonstra a importância dessa integração também entre as polícias, né? Entre as forças de segurança aí dos estados. É um trabalho conjunto que dá essa opção, né? Que permite a gente localizar suspeitos que tentam fugir, como foi o caso dele, e fortalece aí o combate ao crime organizado, como eu disse, que está cada dia mais organizado, né, gente? As estruturas deles estão cada vez mais parecidas com estruturas de empresas, né, empresariais. Tem toda uma organização, toda uma estrutura ali que a gente precisa combater, é claro, e a gente espera que a justiça seja feita, né, e ele permaneça preso. E é importante aí, como eu disse, essa integração entre as duas polícias dos dois estados, né? Falando nisso, falando em crime organizado, gente, a maioria dos brasileiros está insatisfeita com o combate ao crime organizado no país. Por isso, é o que mostra, né, uma pesquisa Atlas Intel. Mais da metade dos entrevistados dessa pesquisa avaliou de forma negativa a atuação do governo federal na área da segurança pública. Segundo o levantamento, cerca de 48% das pessoas consideram péssimo o trabalho realizado no enfrentamento às facções criminosas. Outros 7% classificaram a atuação como ruim. Somando os dois índices, a desaprovação chega a aproximadamente 54%. Já a avaliação positiva aparece em menor escala. Cerca de 19% dos entrevistados disseram que o trabalho é bom, enquanto outros 18% o consideram ótimo. A pesquisa foi feita após a repercussão da decisão do governo dos Estados Unidos de classificar o PCC e o Comando Vermelho como organizações terroristas. O levantamento ouviu 1.273 pessoas entre os dias 30 de maio e 3 de junho. A maioria dos participantes era formada por mulheres e a faixa etária com maior representação foi a de pessoas entre 45 e 59 anos. A margem de erro é de 3 pontos percentuais. Bom, a segurança pública segue entre as maiores preocupações dos brasileiros, né, gente? É o que a gente mais se preocupa atualmente. Eu acho que essa preocupação é super válida e ela é muito tempo, tem muitos anos que a gente se preocupa muito com a segurança pública, né? Esse tipo de pesquisa ajuda a gente a entender também a percepção do povo, né? E mostra o tamanho do desafio que os governos enfrentam, né, combatendo as organizações criminosas. Então, é um desafio muito grande. Então, já que a população acredita aí que a população está insatisfeita, né, com esse tipo, com a forma com que o crime organizado tem sido combatido. Realmente é um desafio muito difícil, mas a gente precisa combater. Afinal de contas, eles estão cada vez mais criativos, né, e cada vez mais organizados, infelizmente. 10:17. Esse é o nosso Minas TMC. Para você que acabou de ligar o rádio, eu sou a Letícia Benassi. Estou com você todos os dias, viu, gente? Aqui no Minas TMC, primeira edição, de 10 às 11 da manhã, aqui na sua TMC, tá? E Minas Gerais vai investir mais de R$1 milhão para ampliar o atendimento a crianças com síndrome respiratória aguda grave. A medida busca reforçar a rede hospitalar diante do aumento de casos de doenças respiratórias no estado. Os recursos serão destinados a 3 hospitais, localizados em Belo Horizonte, Contagem e Diamantina. Ao todo, serão financiados 56 leitos pediátricos, entre novas vagas e conversão de estruturas já existentes para o atendimento infantil. O Hospital Metropolitano de Lombéres, na capital, vai ampliar 20 leitos. Em Contagem, o Centro Materno Infantil terá mais 31 vagas. Já em Diamantina, 5 leitos serão convertidos para uso pediátrico. O financiamento terá duração de 60 dias e os recursos devem ser usados exclusivamente no atendimento de crianças com quadros respiratórios graves, incluindo custeio de equipes, medicamentos, insumos e também materiais hospitalares. É esse tipo de ampliação, né, gente, de leito pediátrico, principalmente, acho que chega num momento muito importante, já que os casos de doenças respiratórias costumam aumentar nessa época do ano, como a gente já tem visto, né? Então, esse reforço da estrutura hospitalar pode ajudar a garantir um atendimento mais rápido e mais eficiente às crianças, que são, inclusive, a nossa maior preocupação, né? São as crianças, e os idosos e o público, as gestantes também, né? As gestantes são um público, faz parte desse público vulnerável aí, infelizmente, a esse tipo de doença, né? Esse tipo de síndrome respiratória. Então vamos nos cuidar, principalmente nesse friozinho que já chegou aqui em BH, né, gente? Lembrando que você pode participar aqui com a gente no 31999448870. Mande o seu alô, mande a sua mensagem, viu, gente? Olha, já temos mensagem, temos participação aqui, é o Marcelo Sérgio, que disse o seguinte, ó, bom dia, que bom que não estou trabalhando sozinho, estou com a melhor Letícia Benassi, cadê o restante? Boa pergunta, Marcelo, cadê o restante do povo, né? Galera não está trabalhando, só a gente trabalhando hoje, Murilinho também, Murilo Luiz está aqui de plantão com a gente, logo

0: atividades do Sistema Estadual de Doação e Transplantes. A medida não cria novos investimentos, né? A resolução, ela só define quais servidores da polícia podem operar o sistema financeiro do governo estadual para executar despesas, autorizar pagamentos e gerenciar os recursos. A movimentação vai ser feita por meio do sistema utilizado pelo Estado para controlar a execução do orçamento e os gastos públicos. A Polícia Militar deve comunicar à Secretaria de Saúde qualquer alteração nos cargos dos servidores responsáveis pela gestão dos recursos. Muito importante, isso também é tipo de investimento, né, gente? Afinal de contas, em transplantes, o tempo é um fator muito decisivo, né? Então, qualquer medida que gere, que fortaleça essa logística de transporte de órgãos, claro, aumenta as chances de salvar vidas e tornar o sistema cada vez mais eficiente, né, gente? Então, é claro, o tempo em questão, quando o assunto é saúde, tempo é essencial e tempo pode salvar vidas, né? Então, essa reestruturação aí, essa questão, esse investimento, né, na logística de transporte de órgãos é essencial para facilitar aí o transporte, para facilitar os transplantes, né, a rapidez em que eles acontecem. 10h22, no próximo sábado, dia 6 de junho, gente, daqui a pouquinho, né, próximo sábado, esse sábado agora, é celebrado o Dia Nacional do Teste do Pezinho, uma data que reforça a importância da triagem neonatal na identificação precoce de doenças graves, ainda nos primeiros dias de vida. Para falar sobre a importância desse exame e os impactos do diagnóstico precoce na vida das crianças, nossa equipe conversou com a pediatra Ana Carolina Bueno e Silva, da AFIA Educação. Educação Médica aqui de BH. Vamos ouvir então a doutora Ana Carolina.
1: E é muito importante a gente falar desse instrumento, que ele facilita muito, ele é extremamente importante na pediatria. Então, ele permite que a gente faça o diagnóstico, né, que a gente tenha essa triagem aí nesses primeiros dias de vida, primeiros meses de vida. Então, muitas vezes, antes das doenças se manifestarem, antes da gente ter um efeito mais importante, então, por exemplo, no hipotireoidismo congênito, então, antes da criança ter um quadro de retardo mental, alguma lesão cerebral mais grave, a gente consegue fazer a intervenção, consegue fazer o tratamento, e a gente precisa ressaltar, né, o papel do NPAD aqui em Minas Gerais. Então, depois da lei de ampliação do teste do pezinho que a gente teve em 2021, Minas Gerais já está na terceira fase, a gente já conta com 64 doenças via SUS, né, então via pelo NPAD. Então é extremamente importante, hoje eu falo que as famílias já fazerem, podem ter esse acesso pelo SUS com doenças raras, poder ter o tratamento. Então muitas vezes alguns tratamentos a gente só consegue via SUS, então eu acho que a gente precisa muito comemorar a importância desse teste, que ele vem para ajudar a gente, ajudar as famílias e salvar a vida de várias crianças.
0: Com certeza, doutora. Muito bom, né, gente? O teste do pezinho é um exame muito importante. Ele é feito a partir das gotinhas, né, de sangue que são colhidas ali no calcanhar do neném. E, como a doutora disse, ele pode diagnosticar de forma precoce doenças genéticas, doenças metabólicas, doenças graves, né, que permite começar ali o tratamento antes que essas doenças causem danos que são irreversíveis ao desenvolvimento físico e desenvolvimento mental desse neném, dessa criança, né, gente? Então, é muito importante. São várias as doenças. Ó, eu fiz até uma pesquisa aqui no Google. São várias as doenças que o teste do pezinho pode diagnosticar. Como a doutora disse, tem o hipotireoidismo congênito, fibrose cística, anemia falciforme, né, que são distúrbios hereditários, hiperplasia adrenal congênita, deficiência de biotinidase, toxoplasmose congênita. Então, assim, muito, muito importante. É um teste muito importante. A maioria dessas doenças não apresenta sintoma nos primeiros dias de vida, né? Então, o teste do pezinho e esse acompanhamento permite que os pais possam garantir que o bebê receba essa intervenção médica rápida, né? Que pode assegurar ali a qualidade de vida e pode prevenir sequências mais graves aí para o seu neném. Então, bom demais. Vamos falar sobre Minha Casa Minha Vida, né, gente? A Justiça Federal determinou a paralisação aí das obras de moradias populares do programa Minha Casa Minha Vida, lá no bairro Castelo, viu? Na região da Pampulha, aqui em Belo Horizonte. A decisão tem caráter preventivo e aponta possíveis impactos ambientais no local. O juiz substituto, Valmir Nunes Conrado, entendeu que o projeto pode causar danos à região e destacou que etapas importantes do processo não teriam sido cumpridas antes do início das obras. Segundo a decisão, faltaram estudos prévios sobre os impactos ambientais e de vizinhança, além de participação da população nas discussões sobre o empreendimento. O caso chegou à Justiça Federal após manifestação da Caixa Econômica Federal, já que o projeto é financiado pelo

0: pelo Fundo de Arrendamento Residencial ligado ao programa habitacional. Com isso, as construtoras terão que interromper os trabalhos até uma nova decisão judicial. Gente, o acesso à moradia é uma necessidade importante, né? Mas projetos dessa dimensão também têm que respeitar critérios ambientais e urbanísticos, claro, né? Então, o desafio é encontrar esse equilíbrio, né? Entre o desenvolvimento e entre a preservação. Aí, a gente acompanha esse caso e, claro, trazemos todas as notícias para você aqui na sua TMC. 10h26, vamos falar de esporte, né, gente? Vamos dar uma leveza para esse jornal agora? Bora falar de esporte, porque é feriado, mas o esporte não para. Esporte não tem férias, né, gente? Tem jogador do Atlético que pode perder parte das férias para se recuperar de lesão, enquanto o Cruzeiro pode ganhar um reforço importante, a volta de atletas sem desfalques por convocações para a Copa. Confira esses e outros destaques do esporte agora com o nosso Léo Dias, ele que traz todas as informações aqui pra gente.
1: Bom dia, bom dia, bom dia. Bora lá falar um pouco de esporte, né? Aquela chamada tradicional que a gente faz para o Papo de Craque Primeiro Tempo. Hoje comigo, Léo Dias, e com o Alex Barbosa. Então, bora lá, porque é o seguinte, tem uma turma grande de férias, né? Já aconteceu de você ir sair de férias, de você ir fazer aquela viagem e... infelizmente aconteceu um imprevisto, você não poder viajar, não poder curtir as suas férias. É o caso de três jogadores do Atlético: Gustavo Scarpa, Patrick e Índio vão ficar no CT, vão ficar na Cidade do Galo, porque estão se recuperando de lesões. O Gustavo Scarpa teve que fazer uma artroscopia no joelho e Patrick e Índio romperam ligamentos também do joelho, então estão de castigo aí, não vão poder curtir as férias do meio do ano, as férias por conta da Copa do Mundo, para se recuperar, para voltar muito bem aí no segundo semestre. Realmente é uma situação que é complicada para o jogador de futebol, mas acontece até com certa frequência. A Gel também, a Giovana Oliveira, vai trazer para a gente, claro, as falas, né, de Guilherme Marques, que deram uma entrevista ontem para a Galo TV. Então a gente vai repercutir tudo isso sobre o Atlético. Já no Cruzeiro, é o seguinte, hoje, vou debater com meu amigo Alex Barbosa, claro que o nosso querido Marcos Botelho vai trazer também, a gente vai falar um pouco sobre essa pausa de Copa do Mundo para o Cruzeiro. Particularmente, eu acho que o Cruzeiro se deu muito bem no seguinte fato: o Cruzeiro não vai precisar ceder jogadores a nenhuma seleção. Ah, tudo bem, é triste por conta dos jogadores. O torcedor do Cruzeiro queria ver um jogador do Cruzeiro na seleção. A gente mesmo falou bastante que o Matheus Pereira, Kaique, Gerson, entre outros, Caio Jorge, também mereciam uma chance na seleção. Mas o lado positivo disso é que o Arthur Jorge vai ter todo mundo à disposição. Todo mundo à disposição. Como diz lá o PEC de vitória do Cruzeiro, vence o Cruzeiro e realmente vence o Cruzeiro. Numa situação dessa, o Arthur Jorge vai poder contar com todo mundo, fazer uma intertemporada assim com todos os jogadores à disposição, e há a possibilidade do Cruzeiro disputar amistosos aqui no Brasil, né? Não em Minas Gerais, até mesmo para manter o ritmo de jogo. Então vamos observar direitinho essa situação, mas para o Cruzeiro realmente é muito positivo esse fato. Vai ter todo mundo à disposição, com seu treinador aqui já intencionado em recuperar o ritmo do jogador para o segundo semestre. Vamos falar também de Copa do Mundo, tem muito assunto, tem seleção brasileira, daqui a pouquinho no Papo de Craque Primeiro Tempo, meus amigos.
0: Eba, valeu, Léo Dias, trazendo todas as informações aqui pra gente na sua TMC. Léozinho tá aqui de volta com você no Papo de Craque a partir de meio-dia. Ele e Alex Barbosa trazendo todas as informações que realmente te interessam aí pra você saber a respeito do esporte, né, gente? Bora, bora, vamos nessa, 10h30 da manhã desta quinta-feira. Feriadinho, feriador por aí também, o Lê Gravino. Lê Gravino acabou de dar bom dia aqui pra gente, ele que tá sempre participando. Letícia, estamos aqui trabalhando ligados na TMC. Hoje eu e a chefe, gostei disso, eu e a chefe comemoramos 19 anos de casados. Que bonitinho, Lê Gravino. Parabéns pra vocês. Hoje eu tô gostante, o Lê Gravino. Muito bom, Legravino, você está gostante só hoje, é isso? Um abraço aí pra você, parabéns pra vocês. É bodas de quê, Legravino? Me conta, 19 anos é bodas de quê, gente? Alguém sabe? Legravino, beijo pra você e pra Flávia Gravino, parabéns, mais muitos anos, que venham mais 19 anos, mais 10, mais 20, mais muito tempo de casados pra vocês e muitas felicidades, viu, gente? Um beijo aí pra família Gravino, sempre curtindo com a gente. Se você também tá afim de participar, corre lá no seu WhatsApp e manda aí um alô pra gente, 319-9944-8870. Manda aquele alô, aquele abraço, me conta como é que tá o seu dia, me conta o que que tá rolando por aí na sua região, o que que tá acontecendo, como é que vai ser o seu feriado. Participa aí com a gente, 10 horas e 31 minutos. Ó, gente, além de ser o aniversário de casamento do Legravino, hoje também é uma data importante de um acontecimento muito triste, né? É 4 de junho, um mês após a queda de um avião que atingiu um prédio no bairro Silveira, na região nordeste aqui de BH. As causas do acidente ainda são investigadas, né, gente? Já se passou um mês e as causas ainda estão sendo aí investigadas. É uma tragédia que aconteceu no dia 4 de maio e deixou 3 mortos. O inquérito, conduzido pelo Centro de Investigação e Prevenção de Acidentes Aeronáuticos, o CENIPA, segue em andamento. Inclusive, a gente da TMC esteve, claro, a gente fez a cobertura completa aí dessa tragédia. A aeronave bateu em um edifício de 3 andares e provocou danos significativos ali na estrutura, principalmente no 3º pavimento. Apesar do impacto, nenhum morador do prédio ficou ferido. 5 pessoas estavam a bordo, o piloto e o copiloto morreram no local. Uma terceira vítima chegou a ser socorrida e levada ao Hospital João 23, mas não resistiu aos ferimentos. Outras 2 pessoas sobreviveram e foram hospitalizadas. Imagens, né, registradas do momento ali do acidente mostram que o avião perdeu altitude antes da colisão. Também a gente consegue perceber uma tentativa do piloto de evitar outros prédios na região. Além do CENIPA, a Polícia Civil de Minas também investiga o caso, enquanto o órgão aeronáutico busca entender os fatores que levaram à queda para prevenir novos acidentes, a polícia apura se houve alguma responsabilidade criminal. Até agora não há previsão para a conclusão aí dessas investigações. Importante, né, gente? Foi um acidente gravíssimo, né? E eu acho que esse tipo de acidente, ainda mais investigação de acidente aeronáutico, geralmente exige muito tempo para ser investigado esse tipo de detalhe, né? Agora, o objetivo é entender realmente o que aconteceu, para evitar que tragédias iguais a essa se repitam, né? Evitar que isso aconteça novamente no futuro, né? Sempre todas as nossas condolências a quem perdeu aí os seus entes queridos nessa infeliz tragédia do mês passado. 10 horas e 33 minutos, a gente continua com mais notícias para você aqui no Minas TMC, porque a Justiça Federal condenou servidores do DENIT e empresários por participação em um esquema de fraudes em contratos de manutenção de rodovias aqui em Minas Gerais. De acordo com a decisão, o grupo atuou entre 2008 e 2019 e teria causado um prejuízo superior a 10 milhões de reais aos cofres públicos. Segundo a investigação, as empresas envolvidas inflavam medições de serviços, cobravam por trabalhos que não eram realizados e até registravam serviços mais baratos como se fossem mais caros. Parte dos servidores do DENIT seria responsável por validar essas informações e permitir que os pagamentos fossem liberados. A justiça concluiu que havia uma atuação coordenada entre empresários e servidores, caracterizando o crime de associação criminosa. Ao todo, 9 pessoas foram condenadas. As penas variam de 1 ano e 3 meses e 2 anos de prisão em regime aberto, mas foram substituídas por prestação de serviços à comunidade e pagamento de multas. A sentença também determina o pagamento de R$1 milhão por danos morais coletivos, sob o argumento de que as fraudes prejudicaram a confiança da população na administração pública e afetaram a segurança das rodovias. Já o ex-superintendente regional do DENIT em Minas foi absolvido porque, de acordo com o juiz, não houve provas suficientes da participação dele no esquema. O caso é resultado de investigação da Operação Rota BR-090, que apurou irregularidades em contratos de manutenção rodoviária no estado. Gente, esse tipo de caso, né, fraude aí envolvendo recurso público, isso aí só reforça o quanto a gente precisa de fiscalização constante o tempo todo e transparência na gestão, né, gente? A aplicação correta do dinheiro público, não tem nem como falar o quanto isso é essencial para a gente garantir esses serviços de qualidade à população. Agora a gente fica com as rodovias extremamente sucateadas por aí, a gente sabe como é que funciona. Minas Gerais tem, assim, a pior malha, né, rodoviária do Brasil, eu acho. A malha rodoviária daqui é muito ruim. A gente vê aí as rodovias cheia de buraco, né? Enquanto a gente tem que noticiar esse tipo de investigação aí, na qual os servidores e empresários participam desse esquema totalmente fraudulento aí de contrato da manutenção dessas rodovias. Então a gente fica realmente triste e indignado com esse tipo de movimento e a gente aguarda mais investigações para apurar esse tipo de irregularidade, que alguma coisa seja feita pelas políticas públicas, né, gente? E o Dia dos Namorados, hein, meu povo? Tá chegando aí o Dia dos Namorados, viu? Hoje é 4 de junho, dia 12 tá chegando. Ô, Legravino, eu espero que você dê um presentão aí pra Flávia, viu? Dia dos Namorados tá chegando, eu sei que você comemorou hoje aí esse lance aí do aniversário de vocês, mas tem que comemorar de novo semana que vem, viu, gente? Porque o Dia dos Namorados deve movimentar o comércio aqui de BH neste ano. Segundo o levantamento da CDL BH, os consumidores pretendem gastar, em média, R$ 264 com presentes. Um aumento de aproximadamente 40% em comparação com o ano passado. A expectativa é de vendas mais aquecidas e de um fechamento positivo para o varejo no primeiro semestre. Entre os itens mais procurados, as roupas lideram a preferência dos consumidores. Na sequência, aparecem produtos cosméticos e perfumaria. Óculos, relógios, joias e semijoias também estão na lista dos presentes mais desejados para a data. Ah, eu adoro ganhar roupa, gente. Adoro ganhar perfume também, muito bom. E você, o que você gosta mais de ganhar? Conta aqui pra gente. Essa pesquisa do Dia dos Namorados mostra ainda que a qualidade do produto é o principal fator levado em conta na hora da compra. Outro dado é que muita gente pretende deixar a escolha do presente para os últimos dias antes da comemoração, o que pode aumentar o movimento nas lojas na próxima semana. Eu sou dessas, gente. Infelizmente, eu deixo tudo para a última hora e eu devo comprar o presente para minha amada, provavelmente semana que vem, viu? Na hora de pagar, a maioria dos consumidores deve optar pelo pagamento à vista. Aproximadamente 70% dos entrevistados afirmaram que não pretendem parcelar as compras, com destaque para o uso do Pix. Entre quem pretende dividir o valor, a média será de 4 parcelas. Mesmo com o crescimento das vendas pela internet, as lojas físicas seguem sendo como a principal escolha dos consumidores. Para a CDL BH, o Dia dos Namorados continua entre as datas mais importantes para o comércio, ao lado do Dia das Mães, ajudando a impulsionar diferentes setores da economia da capital mineira. É isso, né, gente? Ajudando aí o nosso comércio, essa data importante, data do Dia dos Namorados, viu? Então você que está aí curtindo com a gente, me conta se você já comprou o seu presente, já ganhou aí o seu presente antecipado. Conta aí pra gente no nosso WhatsApp. E agora é hora de trânsito. Vamos lá, gente. O Iago Proença que traz as informações aqui pra gente do trânsito lá em Nova Lima, né, Iago? Trânsito difícil em Nova Lima, gente. Vamos descobrir com o Iago Proença.
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3: 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De volta com você, Letícia. É isso mesmo. Sair de Belo Horizonte na manhã desta quinta-feira tá complicado. O trânsito na BR-040 em Nova Lima segue com filas. Reflexo de ocorrência de mais cedo que interdita uma das faixas. Motoristas em velocidade reduzida na MGC 356, ali próximo à mata da Copasa, com reflexos também para o motorista na subida do Olhos d'Água. Quem deixa Belo Horizonte em direção ao Rio, vale reprogramar a sua rota, pois o trânsito tá puxado para o motorista. 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
0: Valeu, meu querido. Todas as informações do trânsito pra gente com o Iago Proença, ele trazendo todas as informações pra gente, né, gente? Essa rodovia, eita, hein, Iago? Como é que a gente faz com essa saída pra sair aqui de Belo Horizonte? Tá complicado, viu, gente? Feriadão tá aí e todo mundo resolveu sair da cidade na mesma hora, pelo visto, né, gente? Cuidado aí, viu? Cuidado você que está passando pelas rodovias da região e passando, saindo de BH ou chegando em BH também. Muito cuidado neste momento, né? Vamos que vamos, a gente continua no nosso jornal, porque agora tem coluna. Hoje é dia, né, gente? A coluna de gastronomia hoje. E nós vamos falar sobre o seguinte: tem gente que vende produto, tem gente que vende serviço e tem gente que entrega algo muito mais valioso pra gente, que é o conhecimento, né? Na coluna de hoje, a gente vai conversar sobre vinho, sobre joias, talento e sobre como algumas pessoas têm esse dom de ensinar pra gente a enxergar beleza onde antes a gente passava sem perceber. Quem conta pra gente é a nossa Milsane de Paula. Bom dia pra você, Milsane.
4: Gente, o que vinho e joia tem em comum? À primeira vista, assim, parece que nada. Mas se botar reparo direitinho, a gente descobre que tem muito mais do que a gente imagina. Ei, caro ouvinte, hoje é quinta-feira, dia de comida com história comigo, Milsane de Paula. Quem me conhece sabe que eu adoro ver Ouro Preto crescer e revelar talento. Semana passada eu recebi aqui o Lu Farid. Ele veio com seus amigos almoçar no Sebastião. Ele é dono do supermercado local. Isso me deixou muito feliz, sabe por quê? Porque eu também sou cliente dele. Eu acredito muito nessa troca. Quando a gente valoriza quem está perto da gente, ajuda a construir uma cidade mais forte, um ecossistema de uma cidade próspera, sabe? Isso acontece aqui em Ouro Preto. Foi pensando nisso que eu lembrei da Daphne. Daphne é designer de joias e outro dia ela me indicou um vinho sul-africano, porque ela trabalha na adega do Farid. Mas o que mais me chamou a atenção não foi o vinho propriamente, foi como ela falou dele. Ela descreveu aroma, sensação e história com tanta paixão que eu percebi uma coisa: ela faz com o vinho a mesma coisa que ela faz com as joias. Ela enxerga os detalhes que muita gente não vê. Em determinado momento, ela me disse que não é sommelier. Aquilo me fez rir, porque eu também não sou gastrônoma. Eu sou publicitária e cozinheira. E talvez o mais importante nem seja o título. Talvez seja curiosidade, a vontade de aprender e a generosidade de compartilhar o que aprendeu. Porque no fim das contas, ou numa joia, ou numa taça de vinho, ou num prato de comida, o que conquista mesmo a experiência. É a memória, aquilo que fica, a emoção que desperta. Então, se você gosta de vinho, vai lá na adega do Farid e converse com a Daphne. Você vai sair de lá com uma garrafa ou com uma aula. Mas tanto faz, os dois valem a visita. E aproveitando para dar uma ótima notícia, gente, nos dias 12, 13 e 14, vai acontecer aqui em Ouro Preto, lá no Largo do Cinema, o Festival de Vinhos de Ouro Preto. Programa aí, pega um bom agasalho, que aqui está um frio danado, e vem viver essa experiência. Para acompanhar mais histórias e bastidores do Cozinha Sebastião, me siga lá nas redes sociais, Milsane de Paula e Cozinha Sebastião. Esse foi mais um Comida com História, e quinta-feira tem mais, porque lembra, vinho e joia brilham. Mas quando encontra a pessoa certa, aí eles viram sol. Um bom final de semana para todo mundo.
0: Valeu, Milsane. Ótimo fim de semana para você também, minha querida. Gostei, hein? Vinho brilha e vira sol, né, gente? Quando encontra a pessoa certa. Que delícia. Amo vinho. Já quero ir nesse festival aí, viu, Milsane? Chama nós que a gente tá afim de ir nesse festival de vinho. Maravilhoso. Beijo. Semana que vem tem mais coluna da Milsane pra você, gente. Agora são 10 horas e 43 minutos aqui na sua TMC. Vamos às notícias. Vamos falar de agronegócio, gente. Porque mesmo com uma queda nas exportações nos primeiros 4 meses do ano, né? O agronegócio aqui de Minas Gerais segue entre os mais fortes do país. De janeiro a abril, o setor movimentou aproximadamente 6 bilhões de dólares e embarcou cerca de 5 milhões de toneladas de produtos para o mercado internacional. Os números representam uma redução de cerca de 12% no valor exportado e de 9% no volume embarcado na comparação com o mesmo período do ano passado. Ainda assim, Minas permaneceu entre os 3 maiores exportadores do agronegócio brasileiro, respondendo por pouco mais de 10% das vendas nacionais ao exterior. O café continuou liderando a pauta de exportações do estado. Foram aproximadamente 3 bilhões de dólares em vendas e mais de 7 milhões de sacas embarcadas. Mesmo com a liderança, o produto registrou queda tanto em valor quanto em volume. Na sequência, aparece o complexo soja, que inclui grãos, farelo e óleo. O segmento movimentou cerca de 1 bilhão de dólares e mais de 2 milhões de toneladas exportadas, 2 milhões, né, de toneladas exportadas nesse período. O principal destaque positivo veio do setor de carnes, viu? As exportações de carne bovina, suína e de frango cresceram e renderam aproximadamente 577 milhões de dólares. Segundo os dados, a valorização da carne bovina ajudou a impulsionar o resultado do agronegócio mineiro no início desse ano. Olha o Legravino aqui, gente, voltou. Legravino falou que hoje está trabalhando de forma culposa, sem intenção de trabalhar. Boa, Legravino. trabalhar de forma culposa, né, gente? Quando não há a intenção ali do labor, né? Muito bem, Legravino, um abraço aí pra você. Ele disse que vai dar um balde de Nutella pra amada dele, que ela adora. Será um bom presente, ô Legravino? Boa dica, hein? E você não tem dica aí não pra dar pra gente? Do que a gente pode dar aí pros namorados, pras namoradas da gente? Participa aí com a gente na nossa TMC, no nosso WhatsApp, no 31999444-8870. Voltamos a falar de Corpus Christi aqui, né, gente? Porque... os tapetes devocionais, eu já falei dos tapetes devocionais, já falamos, né, gente? Os tapetes que são obras que acontecem ali, que vão ocupar o trajeto entre a Igreja da Boa Viagem e a Igreja São José. Muito legal essa dica para você que vai ficar aqui em Belo Horizonte. Mas agora a gente vai falar sobre a Casa do Autista. O governador de Minas Gerais, o Matheus Simões, participou ontem do lançamento da pedra fundamental da Casa do Autista e da entrega do novo espaço de ecoterapia da Fundação Helena Antipoff em Ibirité, que fica na região metropolitana aqui de BH. A iniciativa amplia o atendimento especializado a pessoas com deficiência e transtornos do neurodesenvolvimento em Minas Gerais. A Casa do Autista terá investimento inicial de cerca de 3 milhões e meio de reais para o início das obras. Quando concluído, o complexo deve receber mais de 12 milhões de reais em investimentos. A proposta é oferecer atendimento multidisciplinar e transformar Ibirité em referência estadual no suporte a pessoas com transtorno do espectro autista, né, o TEA. Durante a agenda, o governador também entregou o novo espaço de ecoterapia da Fundação Helena Antipoff. A estrutura, gente, recebeu aproximadamente R$1.400.000 em recursos do governo de Minas. O espaço vai integrar os serviços da Clínica Psicopedagógica Edouard Clapared, eu acho que isso é francês, gente, Edouard Clapared, e atuar de forma complementar aos atendimentos de fisioterapia já oferecidos pela instituição. Segundo Matheus Simões, a ecoterapia é uma ferramenta importante para o desenvolvimento físico, cognitivo e emocional de crianças e adultos com deficiência e transtornos do neurodesenvolvimento. A previsão é de que esse serviço seja aberto ao público nos próximos dias. Inicialmente, gente, o projeto vai funcionar em caráter piloto, atendendo 2 alunos da escola da Fundação Helena Antipoff. A etapa vai permitir a adaptação dos cavalos e o acompanhamento técnico antes da ampliação aí dos atendimentos, né, para poder atender a todos. Acho importante, né, isso, afinal de contas, o autismo existe, né, as pessoas possuem essa condição, né, então é importante a gente fortalecer e investir nesse tipo de lugares que possam atender crianças e adultos com transtorno autista, né, o TEA. Muito importante aí. 10h48. Vamos falar de trânsito de novo, gente? Cadê o Iago? Iago Proença disse que a situação tá complicada hoje, né, Iago? Hoje, para quem quer sair aqui de Belo Horizonte, tá difícil, viu, gente? Vamos falar de novo da BR, falar de novo de rodovia. Dessa vez a gente fala da BR-262, né, Iago? 262 ali na região de Juatuba. Então, você que tá saindo lá nessa região, fique ligado, fique de olho, porque tá complexa a situação aí. Cuidado para que você que tá saindo de Minas, cuidado aí nas rodovias da região e fique sabendo de tudo agora com o nosso Iago Proença.
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3: 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De volta com você, Letícia Benassi, ainda falando sobre estradas, BR-262 com ponto de lentidão para o motorista, desde o Francelinos até o trevo de Juatuba. Não há informação sobre a ocorrência do trecho, opção de desvio para o motorista deixando Betim passar por Vianópolis, MG-050. No sentido inverso, tanto BR-262 quanto MG-050 com o trânsito fluindo bem em direção a Betim. 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
0: Valeu, Iago Proença, ele trazendo as informações do trânsito pra gente nesta quinta-feira, feriadão do dia 4 de junho, feriado de Corpus Christi. Beijo pra minha Julinha, que tá me ouvindo lá de Santa Bárbara, lá em Brumal. Vocês conhecem Brumal, gente? Fica a dica turística pra você tá afim de ir lá em Brumal. Lá faz frio demais da conta, muito frio. Julia, um beijo. Ela que me perguntou o que era dos namorados. Gente, quer a dica completa, né? Quer que eu entregue tudo, né? Você tem que ser. O Legravino sabe, ó, que a mulher dele adora um pote de Nutella, né, Legravino? É o presente que ele vai dar pra ela. Então, pesquisem suas namoradas, gente. Saibam os presentes que ela vai gostar de ganhar. Brincadeira, gente. Agora 10 horas e 50 minutos, faltando 10 minutinhos para as 11, para o finalzinho desse jornal. E você ainda pode participar aí com a gente no 31-999-44-8870. Lembrando que você pode curtir a gente também lá no nosso Instagram, viu? @TMC Minas Gerais. Por lá você acompanha tudo que acontece mesmo, né, na região de BH. Tem a minha coluna nova que está por lá, coluna sobre feminismo, coluna super importante, está por lá também. Nova colunista também, a nossa Letícia Rena, né, colunista da tarde, ela faz a coluna, na verdade, da primeira edição e apresenta o segunda edição à tarde. Duas Letícias para você aqui na sua TMC agora, viu? Letícia Rena, que faz também uma coluna sobre mulheridades, interessantíssima a coluna dela, que foi ao ar no nosso jornal na última quarta-feira. Então, toda quarta-feira você tem esse encontro com as Letícias, né, com colunas especiais para você aqui no primeira e no segunda edição do Minas TMC. Agora, 10 horas, 51 minutos. Gente, a Prefeitura de Belo Horizonte restringiu a circulação de táxis nas pistas do MOV, nas faixas exclusivas de ônibus da capital. A medida foi publicada nesta terça-feira no Diário Oficial do Município por meio de uma portaria conjunta, né, da Superintendência de Mobilidade e também da BH Trans. Com a nova regra, apenas táxis gerenciados pelo sistema municipal e veículos vinculados a cidades com convênio operacional com BH podem utilizar essas vias. A autorização será mantida para os permissionários, né, de Contagem, Ibirité, Ribeirão das Neves, Sabará e Esmeraldas. Antes da mudança, táxis de outros municípios também tinham acesso às pistas exclusivas. Segundo a Prefeitura, os municípios que vão perder a autorização serão oficialmente comunicados sobre a alteração. A administração municipal informou ainda que vai ter um período, né, de transição de 60 dias para que as prefeituras orientem os profissionais que foram afetados. Durante esse prazo, será realizado o recenseamento das placas dos táxis pertencentes aos municípios que têm esse convênio de praça integrada com BH. De acordo com a Prefeitura, a medida atende a uma recomendação do Ministério Público de Minas Gerais, emitida em março deste ano. A orientação do órgão prevê que o tráfego nas vias exclusivas seja restrito aos táxis do sistema municipal da capital e aos veículos vinculados a cidades conveniadas. E segue no sistema prisional à disposição da justiça o casal investigado pela morte e ocultação de cadáver do filho de apenas 8 meses e que foi preso nesta terça-feira em Lagoa Santa, na região metropolitana aqui de BH. De acordo com a polícia, os suspeitos estavam escondidos em uma pousada da cidade. Durante depoimento, os dois confessaram que a criança morreu no fim de novembro do ano passado em Ipatinga, no Vale do Aço. De acordo com o relato apresentado aos investigadores, o casal teria dado uma dose excessiva de calmante ao bebê com o objetivo de fazer ele dormir. Ainda conforme a confissão, ao perceberem que a criança não apresentava mais sinais vitais, os pais decidiram se desfazer do corpo. Afirmaram ter lançado o corpo da criança em um rio da cidade. As investigações começaram após a polícia identificar contradições nas versões dadas pelo casal sobre o paradeiro da criança. Diante das inconsistências, foi instaurado um inquérito para apurar o desaparecimento do bebê. Ao longo das diligências, os investigadores reuniram indícios de um possível crime contra a vida. Com base nas provas coletadas, a justiça decretou a prisão preventiva do casal. A Polícia Civil informou que as investigações continuam. O objetivo agora é esclarecer, né, todas as circunstâncias da morte, localizar os restos mortais dessa vítima, verificar a eventual participação de outras pessoas, né, se teve terceiros envolvidos nisso, e concluir a responsabilização criminal dos envolvidos no caso. Eu não sei nem... Acho que eu não tenho nem estômago para comentar essa notícia, gente. Muito triste isso. Primeiro você dá um calmante para um neném. E depois, quando você vê que ele não está mais vivo, você joga essa criança no rio. É muito cruel a gente falar disso. É muito cruel a gente ter que noticiar isso. Não sei nem o que, que se passa na cabeça dessas pessoas. Eu queria entender realmente o que, que se passa para a gente procurar evoluir enquanto sociedade. Eu espero que a justiça seja feita e que eles paguem por isso, né? Um crime absurdo contra uma criança, contra um neném. Eu não sei nem como é que tem coragem de fazer isso, sinceramente. 10 horas e 54 minutos, faltando 6 minutinhos para o fim desse jornal. Daqui a pouquinho tem a nossa agenda cultural. O Murilo Luiz já adentrou aqui aos estúdios, né? O Murilinho que traz sempre informações de agenda para a gente. Mas antes, vamos falar sobre uma fiscalização que tá rolando, inclusive, na BR, viu? Durante uma fiscalização que aconteceu aí na BR-262, que a gente falou há pouco, né? Iago falou há pouco dessa BR, como parte da Operação Cerco Fechado, gente. A Polícia Rodoviária Federal prendeu um casal lá e apreendeu medicamentos e mercadorias sem nota fiscal em um veículo. Os dois ocupantes, eram um homem de 45 anos e uma mulher de 44, falaram que eles realizaram compras no Paraguai e autorizaram a fiscalização do veículo. Na inspeção, no compartimento de cargas, né, e do interior, os policiais localizaram vários produtos de origem estrangeira. Entre os itens encontrados estavam 100 ampolas de tirzepatida, 11 ampolas de lipolés, 5 canetas de retatrutida, 20 ampolas de testosterona, 2 cigarros eletrônicos, além de 110 unidades de seringas e agulhas utilizadas para a aplicação dos medicamentos. Se eu não me engano, essa tirzepatida é esse remédio que as pessoas usam para emagrecer, não é? Tirzepatida é para emagrecer, exatamente. Os produtos estavam fora das embalagens originais e sem as condições adequadas de refrigeração exigidas para o transporte desse tipo de substância, né? Além dos medicamentos, a equipe apreendeu vários produtos eletrônicos, bebidas, perfumes, cosméticos e vestuários adquiridos no exterior. Sem a documentação fiscal exigida, não tinha documentação nenhuma para importação regular. Gente, isso é claro, é um crime de descaminho, né? As mercadorias classificadas como descaminho foram encaminhadas ao pátio da Receita Federal, junto com o veículo que foi lacrado. Os medicamentos e os ocupantes do automóvel foram para a Polícia Federal em Belo Horizonte para os procedimentos cabíveis. 10h56, chegou o nosso momento. Chegou a hora de chamar aqui o nosso Murilo Luiz para ele participar com a gente da nossa agenda cultural. E aí, Murilo, bom dia para você.
5: Muito bom dia, Letícia. Muito bom dia a todos que nos acompanham aqui no Minas TMC. É uma honra estar do seu lado, pela primeira vez ao vivo aqui conversando com vocês e trazendo de um assunto que eu gosto muito, que são as festas, que são os eventos culturais que acontecem aqui em Belo Horizonte. Vamos começar?
0: É a primeira vez que você quer ao vivo?
5: É a primeira vez ao vivo. Já apareceu algumas matérias, gente, gravadas, mas eu sentar aqui e falar ao vivo a primeira
0: porque
5: vez.
0: A gente sempre acompanha o Murilo entrando ao vivo pra rede, ele faz ao vivo pra gente, pra rede, né, pra São Paulo, ele entra muito nas redes sociais, a gente tem várias matérias do Murilo, você pode acompanhar no Instagram. Você não sabia que era a primeira vez ele é ao vivo no estúdio?
5: É a primeira vez, eu vou confessar que eu tô ansioso, mas faz parte, né, gente, faz parte, tá aqui, é uma honra. E vamos lá. Os fãs de Michael Jackson têm um encontro marcado nesta sexta-feira, às 9h, no Butterfly Hall, em Belo Horizonte. O espetáculo Tributo ao Rei do Pop, considerado o maior tributo ao artista no mundo, retorna à capital mineira com uma superprodução que promete reviver os maiores sucessos do cantor. Gente, quem não gosta de Michael Jackson, pelo amor de Deus, né? Ele é um dos maiores cantores, se não o maior cantor que já pisou aqui nesse planeta. Os ingressos variam entre R$150 e R$600 e podem ser adquiridos pelo Simpla.
0: Agora você vê que eu botei um Michael aí de fundo pra você. Você gosta de Michael Jackson? Não é da sua época, é da nossa época.
5: Não é da minha época, mas eu gosto demais. Meu pai gosta muito, então sempre escutei, sempre cresci escutando meu pai reverenciando esse gênio da música Michael Jackson. Eu gosto bastante. E eu ainda não fui ver o filme, hein? O filme tá aí bombando.
0: Menino, quero
5: não
0: ver o filme
5: vi o
0: também.
5: Filme, eu tenho que ver esse filme antes que saia de cartaz, porque tá todo mundo assistindo, todo mundo falando que é muito bom. Eu tenho certeza que também esse filme deve estar uma obra de arte, igual são as músicas do Michael Jackson. Vamos seguindo aqui.
0: Vamos seguir.
5: Neste sábado, a partir das 15h, o Mirante BH recebe uma edição especial da Cidade Junina, dedicada ao Dia do Rock. Você conhece a Cidade Junina, Letícia? Já ouviu
0: nunca,
5: falar?
0: Eu já ouvi falar, mas eu nunca fui na Cidade Junina.
5: Cara, a Cidade Quero Junina ir. É muito legal, porque toda quando acontece os festejos juninos aqui, eles sempre vêm pra cá, e não é só apenas o evento no fim de semana. Acho que são 6 finais de semana recheados de eventos relacionados à festa junina, mas que tem todo tipo de sonoridade. Então tem funk, tem rock, tem pop.
0: Olha, legal,
5: e cada
0: gente.
5: Fim de semana é direcionado para um tipo de estilo musical.
0: E esse é rock?
5: Esse agora. É especial dia de rock. Vão ser 2 palcos, 7 atrações e música durante todo o dia para os fãs do rock and roll. Entre os destaques da programação estão as bandas Black Circle e Tia Anastácia, que é bem conhecida. Os ingressos custam entre R$90 e R$180 e estão disponíveis pela plataforma Simpla. Então aí quem quiser curtir Cidade Junina, lá é muito legal, eu já fui nesse evento, é um complexo mesmo, tem várias cabines com várias participações que você pode participar e brincar bastante lá. Vamos lá, neste sábado, a partir das 1 da tarde, o Arraiá do Buritis promete animar o público no campus UniBH, reunindo shows, gastronomia típica e atrações para todas as idades. A programação será comandada por Bruna Lipiani e outros convidados, além de promover um reencontro especial com muito rock. O público encontrará mais de 50 opções de pratos tradicionais das festas juninas. As entradas estão no Simpla entre R$50 e R$260. E vamos finalizar aqui: o cantor Diogo Nogueira sobe ao palco do B-Fly Hall neste domingo às 7 da noite, com a turnê comemorativa Infinito Samba. O espetáculo celebra os 20 anos de carreira do artista, que se tornou uma das principais referências do samba brasileiro ao unir tradição e renovação do gênero, além de um repertório recheado de sucessos e uma super estrutura. Quem quiser acompanhar o show pode garantir o ingresso pelo Simpla, com valores entre R$50 e R$260. Então tem pagode, tem samba, tem rock, tenho certeza que tem de tudo para você aproveitar BH, que tá sempre recheado de eventos, e ainda mais nessa época junina, que é maravilhoso.
0: Valeu, Murilinho, fechando o programa com a agenda de hoje. Gente, beijo, amanhã tem mais Minas TMC pra você, agora tem Trend aqui na sua TMC. Beijo, beijo!
6: E você está aqui no Trend das 11, hoje comigo, Rafael Tebas, com a Lívia Brás, que eu vou chamar já. Os assuntos mais buscados, então, que estão trendando nas redes sociais, você vai saber agora aqui na TMC, você que nos acompanha em todo o país, também no nosso aplicativo. Enfim, Lívia Brás comigo. Lívia, muito bom dia. Muito bom estar junto com você nessa, viu, Lívia? Muito bom.
7: Oi, Rafa, bom dia de novo para você, bom dia para todo mundo que está acompanhando a gente, sintonizado no rádio, no nosso dial, ou que tá acompanhando a gente pelo YouTube. Já sei que tem um monte de gente ligadinho nesse feriado pra ver tudo que tá bombando nas redes sociais. Feliz de estar estreando nesse feriado com você, meu companheiro das madrugadas, e agora também desse horarinho do meio-dia, né? A gente vai juntinhos até o meio-dia, horário do almoço, então, trazendo tudo que tá sendo trend toppings aqui nas redes sociais.
6: Exatamente, é muito bom estar junto com você, Lívia. Então já fica o registro, o recado, hein? Você que tá nos acompanhando, deixa o like aí, deixa o like, ativa o sininho, se inscreva no canal, compartilha e vem com a gente aqui no Trend das 11. Ó, vamos começar então nossos principais assuntos. Olha essa, inacreditável, até ali umas 3 vezes para ver se é da verdade, e é mesmo. Primeiro hotel totalmente operado por robôs vai ser inaugurado no próximo ano, 2027, na China. A automação...
7: Tá pertinho, dá
6: para fazer um bate-volta. Ó, a automação... Dá passo rumo ao futuro, então, da hospitalidade. A China se preparando para lançar o primeiro hotel totalmente robotizado do mundo. Robôs, então, responsáveis por tarefas do check-in, olha só, até a segurança, sem nenhuma intervenção humana. É um projeto realmente, enfim, interessante. Tem muita gente comentando sobre esse assunto nas redes. Uma iniciativa que vai transformar a experiência, então, do turista, e vai ampliar consequentemente, né, o alcance da automação para outras etapas da jornada de viagem. Enfim, divide opiniões, hein, Lívia?
7: Divide opinião, será que vai dar certo? A quem é que as pessoas vão poder recorrer? Os hóspedes vão poder recorrer? Se tiver qualquer probleminha, hein, será que o robô resolve? Bom, o que que tá rolando aqui também no nosso feed, atualizando aqui? Roland Garros, porque tenista número 1 do mundo também deu adeus à competição. Não foi só o nosso João Fonseca que se despediu dessa quadra. Posição de número 1 do mundo não foi suficiente para manter a Ariana Sabalenka em Roland Garros. Tenista bielorrussa foi eliminada nas quartas de final, sofreu uma virada da russa Diana Schneider, depois de vencer o primeiro set e abrir vantagem na segunda parcial. A derrota reforça uma das principais lições do esporte e também dos negócios, né, Rafa? Que chegar ao topo é difícil, só que permanecer por lá exige adaptação constante diante de um cenário cada vez mais competitivo.
6: Exatamente, o tênis é um esporte, né, extremamente competitivo, além da parte técnica, física, também o mental importa muito. Agora, eu fiquei chateado demais com o João Fonseca, infelizmente eliminado ali. Eu falei, nossa, mas foi quase, ele foi demais, fez história. Principalmente naquele dia em que ele eliminou o Djokovic,
7: né? Eu tava acompanhando também, fez tão bonito, um menino tão jovem, 19 anos, brilhando aí. O que conforta o meu coração nesse momento é saber que ele tem uma longa estrada, uma longa jornada de sucesso aí pela frente, tô torcendo por isso.
6: É isso, a gente vai acompanhar muito o João Fonseca ainda aqui na TMC. Olha, atualizo o feed aqui, agora é um assunto delicado que a gente traz também, que tá trendando aí, tá movimentando as redes, né? Jairinho condenado a 43 anos e Munique recebendo perdão, o caso do menino Henri Borel. O julgamento mais longo da história do tribunal. Jurados então ali, né, o consideraram culpado por homicídio duplamente qualificado no caso do Jairinho. No entanto, a Monique Medeiros, que é a mãe da criança, foi condenada por omissão. Só que aí recebeu pena de 1 ano e 4 meses, né, de prisão. Só que já foi considerada cumprida. Então, por conta disso também veio o perdão aí do jurado e da juíza Elizabeth Machado Louro, que aplicou o perdão judicial. Durante o julgamento, a Monique acusou Jairinho pela primeira vez pela morte do filho e em primeira mão, né, a transmissão do julgamento foi ali vazada e inclusive repercutindo muito também nas redes sociais, porque algumas pessoas, especialmente um influencer, resolveu ali filmar o julgamento numa atitude absolutamente condenável, né? Inacreditável realmente o que ele fez. Ele filmou, transmitiu o julgamento. Enfim, e a gente continua acompanhando. Tem até notícias sobre isso no nosso portal tmc.com.br, Lívia.
7: Pois é, Rafa, que também estou atualizando aqui o nosso Trend Toppings, né? Atualizando o nosso feed, aparece a palavra lifestyle. É, dormir mal aumenta o risco de infarto e AVC, e eu te digo, não precisava nem de pesquisa pra gente saber disso, né? A gente sabe quanto o sono tem uma influência super importante na nossa saúde. Mas segundo pesquisas da revista científica Neurology e diretrizes da Associação Americana do Coração, uma noite de sono ruim não causa só cansaço e irritação, não, viu? Para o sistema cardiovascular, a privação do descanso é um fator de risco direto. Sono de qualidade é o momento em que o organismo equilibra processos vitais. Durante um sono reparador, ocorre uma queda natural da pressão arterial. Recomendação, então, é dormir entre 7 e 8 horas por noite. Eu confesso para você que eu consigo fazer isso, viu? Garantindo, então, a liberação de melatonina, que é o hormônio que promove o relaxamento das artérias. Cuidar do sono é cuidar da longevidade do seu coração.
6: É importante demais. Eu tenho até, hoje eu não tô usando, mas tem até aquele relógio que mede, sabe? Inclusive o sono. Ah, você atingiu o sono REM e por aí vai, tem aquele reloginho. Mas enfim, né? A gente acorda cedo, então tem que realmente dormir direitinho, porque faz bem pra saúde.
7: Exatamente. É. Colocar aí o despertador pra dormir, o despertador não só pra acordar, mas pra dormir também, né? É. A gente tem que se policiar pra não dormir tarde, pra conseguir completar então essas 8 horas que trazem realmente um bem-estar, e mais do que bem-estar, trazem saúde pra gente também.
6: É, senão você fica no sofá, não, vou assistir mais um episódio da série. Ah, não, mas só mais um episódio. Não. Aí quando você vai ver...
7: Não dá pra cair nesse golpe, Rafa.
6: É golpe. Olha só, outro assunto aqui que também repercute demais nas redes, né? As famosas e polêmicas canetas emagrecedoras. Olha essa, Lívia. O Brasil supera a média global no uso das famosas canetas e altera também hábitos de consumo. Quase metade dos brasileiros afirma estar tentando emagrecer nesse ano 2026. O impacto dessas canetas vai além da balança, tá mudando aí a cesta de consumo do país inteiro, não só no Brasil, né? No mundo todo, mas aqui no Brasil, verdade, obviamente também. Só que efeitos colaterais também são relatados, né? Inclusive aqui a redução no desejo por bebidas açucaradas, por álcool também, nicotina e drogas. Brasileiros estão redirecionando gastos para alimentos frescos, o que é positivo, suplementos proteicos, também aí produtos capilares, roupas esportivas, enfim, é realmente um assunto bem interessante. A patente da semaglutida caiu no Brasil em março, com a chegada de genéricos, então os preços também devem ser alterados, devem diminuir, devem cair consequentemente, e a gente vai observar o impacto nesse assunto também.
7: Sim, é super importante usar com responsabilidade, sempre acompanhado, né, de um médico, de nutricionistas, para ver se está tudo certinho com a saúde ao longo desse tratamento, porque não é brincadeira não, viu? Tô atualizando aqui, o feed tá aparecendo a palavra pra mim, Bolívia. Protestos paralisam o país, derrubam o ministro e forçam o Brasil a enviar ajuda humanitária. Mais de 90 pontos de bloqueio nas rodovias, fornecimento de alimentos, remédios e combustíveis em colapso em La Paz, em El Alto. Os preços de ovos e da carne lá na Bolívia dobraram em poucos dias. O Brasil enviou, então, mais de 20 toneladas de alimentos nessa ação humanitária. O impasse mistura crise econômica com disputa política. Paz foi eleito no fim do ano passado com plataforma de centro-direita. O governo, então, acusa o ex-presidente Evo Morales de coordenar esses bloqueios. O governo está estudando decretar estado de emergência para usar as forças armadas nas ruas.
6: É uma loucura realmente, né, em relação à América do Sul. E mais uma vez a gente vê agora na Bolívia muitas manifestações. Agora é o seguinte, tem muita mensagem chegando aqui, Lívia, ó. A Lívia, que também é Lívia, sua xará, Lívia Montoro, sua xará, lá de BH, tá mandando aqui. Já tô aqui no Trend das 11 e manda um beijo pra você, Lívia, sua xará.
7: Beijo, xará.
6: Bom demais, bom demais. O Eduardo Tales aqui também mandando mensagem, ele é da Vila Mariana aqui em São Paulo, dizendo, vou correr pro YouTube, então aproveita e deixa o like lá no YouTube, se você vai pra lá, deixa o like, você que tá com imagem no YouTube, aproveita e deixa o like. Ó, mais um assunto aqui, movimentando, girando a nossa página aqui do Trend das 11. E aí, feriado, Corpus Christi, pode comer carne ou não? Vamos entender.
7: Uai, eu não sabia que tinha essa restrição, não, viu, então, Tebas?
6: Sim,
7: conta
6: ou não?
7: Conta pra mim.
6: Então, vou contar agora. Embora tenha ligação com a Páscoa, né, dentro da tradição católica, o feriado não prevê regras ou restrições alimentares. Ó, Lívia Brás já sabia. Eu confesso que estou sabendo aqui agora. Ó. O feriado é a celebração que relembra a morte e a ressurreição de Jesus Cristo. Então, portanto, não há essas regras aí de restrições. Festividade foi trazida ao Brasil pelos portugueses. Celebração ocorre exatamente 60 dias após a Páscoa. Oficialmente, a data é um ponto facultativo nacional. Não é oficialmente um feriado, mas enfim, Brasil todo, né? Muita gente de folga, descansando e acompanhando aqui o Trend das 11. Então, tá liberado, pode comer carne à vontade, não tem problema não.
7: Ainda bem, viu? Porque rolou um lanche mais cedo aqui, tinha uma mortadelinha e se eu tivesse comido já tava errado. O que eu não sabia, Rafa, era que o Corpus Christi era, na verdade, um ponto facultativo. Descobri isso poucas semanas atrás. Na verdade, não está no calendário oficial de feriados, é ponto facultativo. Aqui no Distrito Federal, foi decretado ponto facultativo para os servidores amanhã também. Então, a galera está emendando esse feriadão todo, viu?
6: Oh, aí é bom. Dá para ir ali para, né, Pirinópolis, dá para pegar a Chapada. Você vê que eu conheço, né?
7: Bom, vamos ver, vamos atualizar mais aqui. Persepolis. Morre aos 56 anos, a artista franco-iraniana Marjane Satrapi. Ficou conhecida mundialmente pela história em quadrinhos e pelo filme Persepolis, em que narra sua infância na República Islâmica do Irã. Morreu de tristeza em Paris aos 56 anos, um ano após a morte do seu marido, Matias Ripa, produtor, ator e diretor sueco, que morreu em 8 de abril do ano passado.
6: 11 horas e 12 minutos, olha só, tô abrindo aqui o nosso feed, agora a gente vai falar sobre um assunto que é bastante sério, a gente chegou a trazer aqui ao longo da nossa programação, inclusive, conversas entre Irã e Estados Unidos continuam, só que infelizmente sem progresso, inclusive no X, né, o X, muita gente falando sobre esse assunto. O ministro das Relações Exteriores do Irã afirma que o país está pronto para, enfim, revidar Israel, caso a capital do Líbano, Beirute, seja atacada. O retorno às negociações vai depender, então, da garantia dos direitos do povo iraniano. Isso é o que diz, claro, o ministro das Relações Exteriores do Irã. O fim da guerra contra o Irã, o Líbano e região também ele aponta nesse comunicado. O ministro declarou ainda que o Irã tem capacidade de continuar o conflito por tempo indeterminado, mas isso não é o que eles desejam. Enfim, a gente vai continuar acompanhando.
7: Sempre, pois é. Vamos falar agora do que está bombando também nas redes. Corrida espacial. A NASA encerrou a missão da sonda Maven depois da perda de contato uma das missões mais importantes no estudo do planeta Marte. É, depois da Lua, agora é a vez de Marte. Acabou após meses de tentativas frustradas de restabelecer essa comunicação. Então, com essa sonda, o contato foi interrompido. Em dezembro do ano passado, durante uma manobra rotineira atrás do planeta Marte. Parece coisa de ficção científica, né, Rafa? Mas isso é verdade, viu?
6: É uma loucura.
7: Sonda apresentou, essa sonda ela apresentou algumas falhas graves, entrando então no modo de segurança. A causa desse colapso técnico ainda está sendo investigada. Com a perda desse equipamento, dessa sonda, a frota orbital da NASA em Marte fica bastante reduzida, né? Restam ainda as sondas Mars Odyssey, de 2001, e uma outra, Mars Reconnaissance Orbiter, de 2005, ainda orbitando por lá.
6: Corrida espacial também aqui no Trend das 11.
7: Olha, virou só realidade, né?
6: É, virou realidade. É uma loucura, realmente. Olha só, saúde agora, outro assunto que também tá bombando nas redes sociais. Olha, um desenho japonês. Desenho japonês como tratamento da depressão. Estamos falando de um dos animes, né? Experimentos mostrando eficiência na terapia feita por personagem de animes. 20 pessoas foram analisadas, um psicólogo usou aí filtro de personagem durante toda a terapia e apontou que isso ajuda o paciente a reconhecer os problemas e se abrir também. O experimento é japonês, no entanto, o médico e criador do método é italiano. Ao longo da história da psicologia, várias terapias aí estranhas, né? Já foram usadas até com cócegas, veja só. E, enfim, usada para combater estresse e ansiedade, reduzir também o envelhecimento. Enfim, interessante, interessante.
7: Interessante, Rafa. Eu me lembrei muito de um caderninho que muitos adultos, daí não era coisa de criança não, muitos adultos pintavam um tempo, isso foi mais ou menos na época da pandemia, uns 5 anos atrás. Você se lembra disso? Jardim Secreto, muita gente que pintava esse caderninho, tinha aí coleções de lápis de cor, de canetinha, justamente para aliviar o estresse, para aliviar também a ansiedade. E muitas vezes funciona assim esse tipo de terapia alternativa para reduzir até mesmo casos de depressão.
6: É, bem, bem legal, bem interessante para aliviar o estresse também. Agora que você falou, eu tô lembrando, eu acho, viu, Lívia? Acho que eu tô lembrando.
7: Sim. É. Confesso para você que esse tipo de atividade manual me dá mais agonia, me deixa mais ansiosa, porque eu não tenho muito talento. Bom, vamos falar agora de outro assunto que também tá bombando. Eduardo Bolsonaro. Moraes libera o julgamento do 02 de Bolsonaro por ameaça na trama golpista. O caso vai ser julgado pela primeira turma do Supremo Tribunal Federal. O ex-deputado federal Eduardo Bolsonaro é réu, né? A acusação dele é de promover o tarifaço dos Estados Unidos contra as exportações brasileiras. Tarifaço aí que pode chegar a 25% contra as exportações brasileiras, né? Impactar muito a nossa economia, nossas importações aqui. O julgamento do caso foi marcado para terça-feira, dia 16 da próxima semana, da outra semana. Vai ser julgado, então, pela primeira turma do Supremo Tribunal Federal, que é formada por Flávio Dino, Cristiano Zanin, Carmen Lúcia, além também de Alexandre de Moraes, que é o relator desse processo. A denúncia da Procuradoria-Geral da República, PGR, foi aceita em novembro do ano passado, então, contra o 02, filho de Bolsonaro, Eduardo Bolsonaro, que está nos Estados Unidos.
6: Inclusive, a gente lembra aqui que, né, o Eduardo Bolsonaro é personagem de várias polêmicas e deu entrevista aqui para a TMC nesses últimos dias, no TMC 360, muitos assuntos, muitas pautas foram abordadas. Então, se você quiser conferir também no nosso canal do YouTube, o @TMCNewsBR, aproveito então e falo, pessoal, segue a gente lá, deixa o like, @TMCNewsBR, é o mesmo arroba para o Instagram também, o @TMCNewsBR, também o nosso Insta, o nosso Instagram. Eu viro a nossa página aqui e me deparo com o seguinte: ET de Varginha chegando em Hollywood. Steven Spielberg diz que o caso é real e que o alienígena foi levado para os Estados Unidos. Em entrevista de lançamento em relação ao seu novo filme, Dia D, que estreia dia 11 de junho, inclusive está chegando já 11 de junho aqui no Brasil, trata de uma conspiração governamental para esconder segredos. Ele diz que seu filme vai revelar então a verdade sobre o caso. Criador de ET, o extraterrestre, contato imediato de terceiro grau, sucesso dos anos 70 e 80 também. Enfim, o tema está rendendo muita discussão nas redes sociais, muita gente escrevendo sobre esse assunto também, viu, Lívia?
7: É, tá trendando demais, é, tá bombando nas redes, Rafa, e tem muito meme engraçado sobre esse assunto, né? É um ano que tem de tudo, é um ano que tem eleição, que tem Copa do Mundo e que tem até OVNI, tem até ET, então isso daí eu acho que não vai escapar das nossas trends nesses próximos dias não, viu? Estamos vendo aí as imagens desse filme. Esse filme é um clássico, né? Pelo menos permeou muito as minhas infâncias, a minha infância, né? E vai, a infância da galera da nossa geração que acompanhou muito esse filme, bom demais. Inclusive, acho que eu vou colocar esse programinha aí pra hoje à tarde, rever esse filme, viu?
6: Bom demais. Inclusive, o nosso operador Bruno soltou aí um som de ET. Olha lá, ó que beleza, ó que medo.
7: Não sabia nem que ET tinha som, viu? Mas aqui pertinho de Brasília, Rafa, na Chapada dos Veadeiros, você sabe muito bem disso, que você, eu sei que curte essa região.
6: É só
7: chegar por ali, ó, que ali você já vê vários ETs de todos os modelos, todos os tamanhos. E tem uma galera que frequenta essa região que fala que ali de fato tem uma energia diferente, viu?
6: É, eu já passei por lá algumas vezes e posso afirmar que sim.
7: Concordo, também acho. Não sei se é ET, não sei se OVNI, mas que a energia é diferente, é, isso é.
6: É, exatamente.
7: Vamos falar agora de um outro assunto. Vida saudável, 20 minutos de ar livre podem salvar a sua vida. Um estudo publicado na Nature fala das vantagens que um tempo num parque traz para nossa saúde. Confesso que concordo plenamente que isso aí é a chamada pílula da natureza.

0: diminui a pressão. Curto também, viu?
1: Ah, eu também curto demais e muita gente deve estar aí, né, com um tempo um pouco mais folgado por conta do feriado. Aproveitem então para relaxar, vocês que estão nos ouvindo, quem pode, né? A gente tá aqui trabalhando bastante, mas realmente é muito estresse no dia a dia por conta também dessa vida rápida. Caminhar é bom demais, caminhar é refletir também. Olha só.
0: É verdade.
1: Vamos falar aqui também de política. Afinal de contas, é impressionante como repercute também o noticiário político nas redes, né? O caso Master é impressionante. Todo dia um capítulo novo dessa história. A defesa, então, de Daniel Vurcaro apresenta nova proposta de delação premiada. E tem muita gente, né, falando sobre esse assunto, com medo também. É, enfim, em Brasília, inclusive. Olha, a proposta anterior foi recusada, a gente lembra aqui, por não apresentar conteúdos relevantes. E agora essa nova proposta foi entregue, só que com um adendo. A versão anterior foi formalmente rejeitada e a Polícia Federal agora vai avaliar se essa nova proposta apresenta fatos que possam corroborar com as investigações. Então, caso o retorno seja positivo, o acordo vai ainda precisar passar pela PGR. Quem que é a PGR? É a Procuradoria Geral da República. E aí depois pode sim ser homologado. Enfim, as placas tectônicas sempre se movendo quando o nome de Daniel Vurcaro é citado.
0: Sempre se movendo, inclusive podem ser citados aí fatos relacionados à produção do filme de Jair Bolsonaro, Dark Horse, que podem fazer parte, então, desse novo acordo de delação premiada do ex-banqueiro, né, Daniel Vurcaro. Agora a gente fala de Fórmula 1, porque tá bombando também nas redes. A Ferrari renova com Leclerc e o piloto, olha, colocando aí o sonzinho, né, das pistas. O piloto pode bater recorde de Schumacher. Olha, vínculo anterior do piloto com a escuderia italiana vencia no fim de 2029. Partes optaram por um novo acordo plurianual. Leclerc, então, tem um caminho aberto para superar Michael Schumacher em número de grandes prêmios disputados pela equipe. Leclerc, ele estreou na Fórmula 1 em 2018 pela Alfa Romeo, promovido ao time principal de Maranello no ano seguinte, 2019. O piloto, então, ele acumulou 8 vitórias, 27 pole positions, 52 pódios, é muita coisa, né? E o vice-campeonato mundial na temporada de 2022. Mesmo sem valores divulgados, o patrimônio líquido do corredor, né, das pistas, gira em torno de, a bagatela, de US$50 milhões. E o salário, vamos ver se adivinha, Rafa.
1: Quanto? Eu não faço a menor ideia, eu confesso.
0: É, bagatela de US$34 milhões por ano.
1: Uia, 34 milhões de dólares. Que beleza, hein?
0: É bom, né?
1: Ah, acho que tá bom. Inclusive, eu tava olhando aqui, Lívia, sobre o Schumacher, né? Já que teve essa, tá rolando essa comparação entre os dois. O Schumacher, sim, que tem ganhou 5 títulos mundiais pela escuderia italiana. Isso só contando a Ferrari, foram 11 temporadas pela Ferrari. Michael Schumacher, um dos maiores da história da Fórmula 1. Ele venceu 7 títulos mundiais no total e 5, é muita coisa, 5 pela Ferrari. Pentacampeão pela Ferrari é muita coisa realmente. Olha,
0: muita
1: só.
0: Muita coisa, confesso pra você que na minha infância, todos os domingos a gente só ouvia o nome dele no pódio, né?
1: É, o Schumacher era realmente impressionante, né? Nas pistas, impressionante. Olha só, Mundo Fashion agora, talvez a Lívia Brás possa até me ajudar nessa aqui, ó, tá repercutindo muito, muito mesmo. Primeira boutique de Guirlain, é isso? É assim que pronuncia, né?
0: Guirlain.
1: O que significa
0: Guirlain?
1: Isso? Eu confesso que eu não faço a menor ideia, eu vou confessar.
0: É uma marca, bem cara, viu? De luxo, que eu acho que só o Leclerc vai ter acesso. Com aquele salarinho de 34 milhões.
1: Boa. Eu confesso que eu não sabia. Mas enfim, foi a escolhida, reforça então a aposta da Maison, experiências de luxo personalizadas aqui no Brasil. É isso, né, Lívia?
0: É isso, foi escolhida para reforçar essa aposta, né? São aquelas chamadas maisons, né? Que são as grandes casas, boa, que as pessoas vão até lá, são atendidas, recebem espumante não, né? Champanhe mesmo, original, para terem um atendimento completamente, acho que é VIP do VIP. E aí, Viviane Koyama, que é Brand Manager da Guerlain.

0: conta sobre espaço que reúne cabine de skincare. Isso você sabe o que, que é, né, Rafa?
1: Isso eu sei, sei bem. Conheço.
0: É, você faz skincare?
1: Não, eu não faço, mas conheço, sei o que é.
0: Deveria.
1: É, deveria.
0: É. Então, para os nossos ouvintes que não sabem o que, que é skincare, lá em casa a gente tem uma rotina de skincare, que é o quê? Você cuidar da pele, né? Passar aí seus produtinhos, lavar o rosto, usar alguns creminhos. Tem muita gente que gosta de fazer aquelas máscaras também. É gostoso, viu? Um autocuidado bem gostosinho. E essa cabine, né, da Maison Guerlain, que vai ter aqui no Brasil, tem um atendimento diferenciado, como eu disse, né? As pessoas são o VIP do VIP. Consultoria olfativa para identificar a fragrância ideal do consumidor. Isso sim é exclusividade, né? É uma Maison centenária que combina tradição e inovação com foco em experiências imersivas. Então temos aí skincare, tem aí a questão das marcas, do cheiro, do olfato, né? Muito interessante, gostei.
1: É, atendimento diferenciadíssimo, né? Pelo que você trouxe aqui, realmente diferenciadíssimo. Sim. Agora, eu passo um creme, eu esqueci o nome, não vou falar também aqui, porque se eu faria propaganda, não farei isso. Mas enfim, as máscaras, eu nunca
0: coloquei. Ainda não aderi.
1: Ainda não, é.
0: É gostoso, viu? É relaxante, no final de semana, que você tiver de folga, faz lá seu skincare completinho, dá um up na pele, ela deixa um glow, assim, um brilho na pele, é bem legal.
1: Boa, vou pensar nisso então, Lívia Brás, comigo, Rafael Tebas, aqui no Trend das 11, 11:28, Transamérica, agora é TMC, quem escuta sabe.
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21: Muito bom dia a todos. Eu sou o Murilo Luiz e você está na Rádio Transamérica, que agora é TMC. Feriadão, mas a gente está aqui. E vamos agora com as informações do trânsito com o Davidson Ferreira. Fala com a gente, Davidson.
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23: 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Muito bom dia para você, Murilo. Bom dia, ouvinte ligado aqui na TMC neste feriado. Estradas com problemas. Fernão Dias tem 22 quilômetros de congestionamento na saída para São Paulo, a partir de Garapé até Itatiaiuçu. Dois tombamentos de pesados mais cedo bloqueiam parcialmente ali o quilômetro 532. Está valendo buscar o desvio motorista pela BR-262 em direção a Joatuba, MG-050 até Itaúna, MG-431 rumo a Itatiaiuçu. No meio do caminho, alguns pontos lentos, especialmente na 262, mas vale mais do que tentar seguir pela rodovia Fernão Dias. 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
21: Muito obrigado, Davidson, pelas informações. Sempre bom ficar de olho no trânsito, principalmente no feriadão. Vamos de notícia agora? A definição sobre uma possível candidatura do senador Cleitinho, do Republicanos, ao governo de Minas, continua em aberto. Em reunião com o senador Flávio Bolsonaro, do PL, em Patos de Minas, o parlamentar pediu mais alguns dias para decidir se vai disputar o Palácio Tiradentes. A expectativa é de que uma resposta seja dada até em 10 dias. O encontro teve como foco as negociações para uma aliança entre Republicanos e PL nas eleições do próximo ano. A direção nacional do PL vê Cleitinho como principal nome para liderar um projeto de união da direita em Minas Gerais. Apesar disso, a falta de uma definição imediata gerou frustração entre os integrantes da legenda. Após a reunião, o PL reforçou que poderá lançar uma candidatura própria caso Cleitinho decida não entrar na disputa. Durante a conversa, o senador mineiro também sinalizou apoio à pré-candidatura de Flávio Bolsonaro à presidência da República em 2026, mas afirmou que ainda precisa concluir as avaliações sobre a corrida ao governo estadual. A reunião aconteceu em um hangar do aeroporto de Patos de Minas e contou com a presença de lideranças do PL aqui de Minas. Com a decisão adiada, o cenário político segue indefinido e as articulações para a disputa estadual continuam nos bastidores. Então, né, gente, essa novela de política que vai se desenrolar até as eleições, e aqui na TMC você vai ficar ligado por dentro de tudo que vai acontecer no cenário político nacional e estadual. Vamos lá. A Polícia Civil de Minas firmou contratos que somam mais de R$ 800 mil para reforçar as atividades de investigação e inteligência. Os recursos serão destinados à compra de um drone e de equipamentos especializados para a detecção de dispositivos eletrônicos ocultos. O maior investimento, de R$ 580 mil, prevê a aquisição de um kit de contramedidas eletrônicas. O conjunto inclui câmera termográfica, amplificador de áudio e outros equipamentos usados para localizar escutas clandestinas, câmeras escondidas e transmissores ilegais. Além disso, a corporação comprou um drone que poderá ser utilizado em operações policiais, buscas por desaparecidos, monitoramento de áreas e produção de imagens para investigações. Então, sempre quando a gente tem mais investimentos que possam melhorar o trabalho da Polícia Civil atrás de pessoas que vão contra a lei, é sempre ideal, e tomara que esse investimento venha para somar as forças aqui de Minas Gerais. Olha, se você não segue a gente no Instagram, tá perdendo, porque aqui você escuta a nossa voz, mas no nosso Instagram você vê o rostinho de todo mundo, meu, da Letícia, de todas as pessoas que aparecem no TMC Minas Gerais. Voltamos com a rede.

0: Fala pessoal, estamos de volta aqui com o Trend das 11, Lívia Brás e comigo também Rafael Tebas, você nos acompanha, inclusive com imagem, hein gente, você que tá no YouTube aí, deixa o like, deixa eu ver aqui, deixa o like pra gente, tem a Darciane Guimarães aqui mandando, não quero ficar nesse hotel, ela tá escrevendo aqui, Lívia, acho que é aquela informação que a gente trouxe do hotel sem seres humanos,
1: dos robôs.
2: Eu confesso pra você que eu não sei se eu curto também não, viu, Rafa?
0: É,
2: eu
0: também, viu, eu fico com um pouco de
2: medo.
0: Eu
2: gosto mais dessa interação humana aí, resolver algum probleminha pessoalmente, quando a gente precisa.
0: Eu também prefiro resolver nesse caso com os seres humanos e não com a tecnologia, mas enfim. Estela aqui mandando mensagem também. Lívia, você brilha, ela escreve, eu concordo com a Estela também.
2: Obrigada, um beijo, Estela.
0: Beijo, também o Direito aqui mandando mensagem, arroba, enfim, Direito 26, Juiz de Fora firme na audiência do Trend das 11, valeu, muito obrigado pela sua mensagem, enfim, deixa o like, gente, deixa o like, compartilha, se inscreva no canal, ativa o sininho e vem com a gente aqui no Trend das 11. Seguinte, mudando aqui, virando a página, acabei de virar nossa página aqui, outro assunto que tá trendando, sobre o iFood, gente. A plataforma afirma que dados de mais de 1 milhão de usuários foram vazados em dezembro do ano passado, portanto, dezembro de 2025. Foi um incidente, segundo a plataforma, rapidamente controlado. A empresa informou que dados cadastrais foram vazados, então nome e CPF, mas que as senhas, método de pagamento, enfim, registros financeiros, isso não foi vazado, segundo o iFood. Apenas 2% da base de usuários foram afetados, negando informação de que 43 milhões de pessoas teriam sido afetadas. Enfim, a gente continua acompanhando, a plataforma afirma que segue atuando em conformidade com a Lei Geral de Proteção de Dados. Nós temos, inclusive, uma reportagem sobre esse assunto no nosso portal tmc.com.br, muitas informações nessa reportagem especial sobre esse assunto, confere lá, tmc.com.br.
2: Rafa, atualizando o nosso feed aqui, um assunto que está dando o que falar essa semana, a palavra é golpe. Como agir a mulher de 37 anos que fingiu ter 12? Acabou presa lá em Santa Catarina. Essa mulher já tinha aplicado esse golpe em outros estados. Ela agia como uma criança na família em que foi acolhida lá em Joinville, no interior de Santa Catarina, por 14 meses. Inclusive usou chupeta, mamadeira, fingia ter crises de medo à noite para a mãe adotiva fazer essa mulher dormir. O delegado responsável por esse caso, né, Rodrigo Bueno Gosso, ele disse que essa mulher, né, tratada aí, tida como menina, ela contou à família que a acolheu, que sofria abusos e maus tratos, e os motivos da aparência de idade avançada é que ela veio de uma história triste, diz que foi obrigada na infância a viver numa casa de prostituição e que nesse local onde ela disse ter vivido, ela era obrigada a tomar hormônios para desenvolver um porte físico maior. Por isso, ela aparentava ter uma fisionomia mais velha. Lembrando, a mulher, ela tem 37 anos e ela se passava por uma adolescente de 12. E a família que a acolheu, acolheu com carinho, né? Acreditando, então, que essa moça era, de fato, uma adolescente.
0: Inacreditável, né?
2: Inacreditável essa história.
0: Enfim, realmente não há outra
2: caso
0: palavra.
2: Caso de prisão, né? Que virou, no final das contas.
0: Exato, caso de prisão numa história que parece mentira, mas é absoluta verdade. Enfim, eu mudo a nossa página aqui, eleições 2026, agora é a nossa pauta, é o nosso tema. E olha essa, hein? Datena afirma que candidatura para deputado federal está quase certa. O apresentador recebeu o convite do Geraldo Alckmin, né? O nosso, que atualmente é vice-presidente da República aqui no Brasil, né? Também foi ministro da Indústria. E também um convite também foi encabeçado pelo Márcio França, pré-candidato ao Senado por São Paulo. Segundo o Datena, faltam alguns detalhes, apenas alguns detalhes, para que a candidatura seja efetivamente confirmada. A gente lembra que na última eleição que o Datena concorreu, né, a última e única, inclusive, até agora, ano retrasado, 2024, ele foi candidato à Prefeitura de São Paulo, não teve uma boa votação, terminou com uma votação pequena e foi ali, né, alvo de muita polêmica, enfim, por conta da cadeirada, né, o episódio que dominou as redes sociais quando ele atingiu Pablo Marçal durante um debate, deu uma cadeirada em Pablo Marçal.
2: Vamos acompanhar então essa corrida eleitoral, né? Esse ano lotado de novidades a respeito desse assunto. Tô girando aqui o feed, o que aparece pra mim agora é Pan-Americano. O Brasil é ouro na ginástica com fita, ao som de tacacá dela, Joelma. Elas tomaram tacacá, dançaram, curtiram e ficaram mega de boa com mais uma medalha de ouro. Claro, né? Quem que não fica de boa desse jeito? Nosso conjunto juvenil arrematou todas as medalhas de ouro no Campeonato Pan-Americano Adulto de Ginástica Rítmica, no Rio, este ano, 2026. Tudo sob o olhar atento de uma torcida apaixonada. É tão linda essa ginástica, né? Ginástica com fita. É realmente um espetáculo. Ó, e ela aí, ó, bombando.
0: Sensacional, sensacional.
2: Maravilhosa. Isso daí contagia toda a torcida, né? Todo mundo, todos os participantes. E aí, o resultado não podia ser outro. É ouro no peito. É. Na finalíssima de cinco fitas, a maior nota do dia. 20.250 para as nossas meninas. Parabéns para elas que brilharam muito.
0: Como que não vai ficar de boa, né, Lívia? Não tem como não ficar de boa. Realmente, realmente. Olha só, rapidinho aqui, vou dar uma passada por algumas mensagens que estão chegando antes de virar a nossa página aqui no nosso Trend das 11. A Cecília Vilar mandando mensagem pra gente, ela que tá no Recife, tá lá então no 92.7, mandando mensagem aqui pra gente. Ela manda: eu te adoro, Lívia, manda um beijo pra mim também, muito obrigado pela mensagem. O Tomás
2: aqui. Cecília, um beijo.
0: Cecília, beijo pra você, Cecília. O Tomás também, ele é de Boa Viagem no Recife. Ó, nossa audiência forte no Recife, 92.7. Sim. Mais uma mensagem do Recife. Também tem gente aqui de São Paulo, de Brasília, no 100.1. Assim como na capital paulista, em Curitiba, no 100.3. No Rio de Janeiro, 101.3. Enfim, tem muita gente participando. Mas olha, eu viro a nossa página aqui, então, no nosso Trend das 11. Agora, o tema é política externa. Aliás, o que estão falando sobre esse assunto nas últimas horas é um negócio impressionante mesmo.
2: Falamos bastante de manhã, inclusive cedinho, né, Rafa?
0: Exatamente. A Lívia Brás trouxe todas as informações sobre esse assunto. E o Brasil, então, pode recorrer à lei da reciprocidade contra os Estados Unidos para responder às tarifas, né? Há tarifas que foram impostas, ainda não estão 100% confirmadas, mas que podem ser colocadas em prática pelos Estados Unidos. Reação veio após Washington propor, então, essa taxa extra de 12,5% sobre produtos brasileiros, alegando o uso de insumos de trabalho forçado na nossa cadeia produtiva. O governo brasileiro classificou a acusação como absurda. O Palácio do Planalto se defendeu, afirmando que a própria Organização Internacional do Trabalho, enfim, também se posicionou, reconhece o país como referência histórica no combate a essa prática, o que disse o Planalto. Enfim, é um assunto para lá de polêmico e a gente vai continuar acompanhando essa jogada americana que tem um forte cheiro de protecionismo. Impacto no bolso pode ser real, as tarifas totais sobre exportações brasileiras então correm o risco de alcançar o 37,5%, 37,5% seria, né, se isso se confirmar, realmente muita coisa.
2: Rafa, agora a gente muda a página, atualiza o nosso feed. Por quê? Porque o assunto que está na boca de todo mundo, está pelas ruas também, é o quê? Copa do Mundo. Falta menos de uma semana, né? Essa competição que deve movimentar 250 bilhões de reais em apostas. Esse valor representa um salto gigantesco em relação ao torneio do Catar, que aconteceu em 2022. A gente lembra que foi um torneio que aconteceu numa época diferente, né? Finalzinho do ano, os especialistas apontam que o público mais jovem está focado no desempenho individual dos atletas. Lista de operações mais procuradas, volume de passes, número de desarmes, escanteios e até com qual pé o jogador vai marcar o gol. Olha só o nível de detalhe, né? Os favoritos do público, França e Argentina, para erguer a taça, seguidas pela Inglaterra. Não gostei, viu?
0: Também não.
2: Olha,
0: também não.
2: Kylian Mbappé e Erling Haaland são os favoritos para a chuteira de ouro. E o neozelandês Ben Wayne virou o fenômeno entrando misteriosamente no top 10 de apostas para artilheiro. E você, hein, Rafa? Você já tem suas apostas?
0: Ah, olha só. Eu também não concordo com você. Não gostei dessa aposta em relação à Inglaterra. Claro, é tradicional, mas não está entre as principais seleções. Eu concordo com França e Argentina, né? A França tem uma seleção muito forte, a Argentina atual campeã. Mas tem a Espanha, tem a Alemanha, tem o nosso Brasil, que a gente vai torcer bastante também. Sei lá, não concordei com essa Inglaterra bem colocada aqui, não. Não concordei. Mas,
2: você também vai nesse nível de detalhe aí, em apostar em que pé que essa galera vai fazer gol?
0: Ah, mas aí é demais, né? Eu confesso que não, Mas o Mbappé é um dos craques aí do futebol mundial. Sim. E o Haaland também, né? Enfim, tem feito muito gol no campeonato inglês, no Manchester City, enfim. A gente vai cobrir a Copa do Mundo, vai ser uma cobertura extraordinária, espetacular aqui da TMC, vai ser realmente...
2: Tá chegando.
0: Tá chegando, 7 dias, tem até contagem regressiva no nosso portal tmc.com.br. Inclusive, Lívia Brás, nos últimos dias, Lívia Brás, você que tá aqui acompanhando também o Trend das 11, vocês viram nas redes sociais, isso aí também viralizou, Globo e Cazé TV entraram aí numa discussão curiosa. Quem tem menos delay? Quem mostra o gol primeiro? Quem chega antes? É uma disputa, enfim, né, que acabou lembrando uma verdade que o tempo nunca conseguiu mudar. Porque tem uma mídia que não tem que se adaptar, porque ela já acontece na hora. O rádio, é impressionante a força do rádio. Enquanto as plataformas disputam os segundos, o rádio continua fazendo o que sempre fez, entregando emoção no instante em que ela acontece. Não tem delay na TMC, vou repetir.
2: Delay zero
0: aqui na TMC, tá bom? Pra você, olha só, talvez por isso, mesmo em tempos de streaming, tanta gente ainda escolhe ouvir a narração e sentir o jogo, né? Junto com quem tá contando a história, vai ser assim aqui na TMC, porque muda a tecnologia, as plataformas vão e vêm, mudam também, mas tem coisas que são imbatíveis, a velocidade do rádio, da paixão também aqui na TMC. E nesta Copa do Mundo, você sabe, não tem delay, tem muita emoção aqui na TMC.
2: E a gente tem uma das melhores equipes de esporte, quiçá a melhor do Brasil, e vai estar aí acompanhando 60 jogos, vai ser muito legal. Eu já tô na contagem regressiva, não vejo a hora de que comece esse campeonato mundial, né? Todo mundo envolvido aí, tantas seleções, tanta gente boa em campo, vai ser bom demais.
0: Vai ser sensacional. Copa do Mundo é aqui na TMC 11:49.
2: Vamos agora atualizar nosso trend aqui, atualizar o nosso feed. Dia dos Namorados, o consumidor deve gastar em média R$264, Dia do Amor. Mais de 100 milhões de consumidores pretendem comprar presentes, movimentando aí mais de R$26 bilhões na economia. Os itens mais procurados: roupas, calçados e acessórios, seguidos por perfumes, cosméticos e maquiagem, e claro, chocolate também, bem romântico, né? Experiências como os jantares, viagens e passeios também ganham espaço. Gostei. Gosto de tudo isso, Rafa.
0: Ah, eu gosto também. Agora, eu fiquei impressionado aqui. 26 bilhões de reais, então, movimentação na economia, né? Enfim, é muita grana, muito, muito interessante.
2: Um gasto médio de R$264. Dá pra comprar um bom presente, né?
0: Dá pra comprar um ótimo presente, sim. Então fica aqui também o registro no Trend das 11. O pessoal colocou até uma música ao fundo aqui. Muito
2: gostei.
0: Bom, muito bom. Olha só, a gente continua então aqui no Trend das 11. Eu vou mudar de página, eu vou virar o assunto aqui pra vocês sobre o rei do pop, hein, gente? O rei do pop, o julgamento do Michael Jackson ganha documentário. A série sobre casos de abusos sexuais envolvendo o cantor, trazendo depoimentos do júri, advogados, pessoas envolvidas e bastidores do julgamento também. Inclusive, eu estava observando no X, né, no X, enfim, no antigo Twitter, muita gente citando o Macaulay Culkin também, né? Bom, tá no Netflix, são 3 episódios. Antes do documentário, o Macaulay Culkin tinha, enfim, aparecido em defesa do Michael Jackson. Eles eram amigos, né, desde que o cantor era criança. Nas investigações do caso Epstein, o Michael aparece, então, como um defensor das crianças da ilha. Enfim, fãs do cantor falam em conspiração e a gente vai continuar acompanhando esse tema que obviamente é muito polêmico, que divide opiniões, mas tá aí, né? A gente vê que tá em cartaz um filme contando a história do Michael Jackson, mas também esse documentário, então, na Netflix.
2: Rafa, tô atualizando aqui o nosso feed, a gente volta a falar de esporte, porque Knicks e Seleção Brasileira, eu falei certo? Knicks?
0: Falou
2: Knicks,
0: certinho.
2: É assim que pronuncia?
0: Falou certinho, falou certinho.
2: Pois é, um dado vem chamando a atenção dos supersticiosos. Se o Knicks chega à final da NBA, o Brasil é campeão. Aconteceu nas duas vezes em que o New York Knicks chegou às finais da NBA. Estamos falando de basquete. O Brasil conquistou a Copa do Mundo em 1970, foi o tri no México. Em 94, foi o tetra nos Estados Unidos, com Knicks de volta. A decisão, coincidência, voltou a animar os nossos torcedores.
0: Muito bom também esporte aqui no Trend das 11. Outro assunto está repercutindo demais. Agora, a gente falou agora há pouco de Netflix, né? Enfim, julgamento do Michael Jackson ganhando documentário, mas aqui vamos falar de filme também, só que é o Dark Horse nesse caso também aí repercutindo política nacional. A nova delação entregue por Daniel Vorcaro inclui, como citou inclusive ali, a Lívia Braz é tão antenada que ela chegou a citar isso no comecinho aqui do nosso Trend das 11.
2: Antecipei.
0: Antecipou aqui, mas maravilhoso, né? Porque realmente você estava antenada aqui no que está acontecendo. Agora, sobre esse assunto, aí a gente vai ter que aguardar as próximas cenas dessa história, né?
2: Afinal, desse filme, dessa novela.
0: Dessa novela envolvendo Dark Horse. Bom, Vorcaro narrou cobranças de Flávio e transferências de 60 milhões de reais para a produção do longa. Nova versão da proposta surge após a Polícia Federal rejeitar a anterior, né? Apontando, enfim, omissões nos anexos que tinham sido apresentados. Equipe de investigação agora vai avaliar se há fatos efetivamente novos para dizer sim ou não em relação a essa nova proposta. O Flávio Bolsonaro está em empate técnico com Lula em muitas pesquisas de intenção de voto. Após os áudios que vazaram, enfim, houve até uma queda, né? Uma oscilação negativa ou até de fato queda de Flávio Bolsonaro nas pesquisas, mas mesmo assim, né? A gente vê uma disputa muito acirrada, é o que apontam as pesquisas. Agora, uma delação que coloca como interlocutor, né? De repasses milionários de banqueiro, do banqueiro Daniel Vorcaro, pode, claro, atrapalhar o cenário eleitoral, pensando, claro, na perspectiva de Flávio Bolsonaro.
2: Bom, o fato é que falta muito tempo ainda, muita coisa pode acontecer até outubro, né, Rafa? Vamos atualizar aqui o nosso feed mais uma vez, porque esse nome tá sempre aí nas cabeças, né? Elon Musk, empresário, está prestes a se tornar o primeiro trilionário da história. Isso mesmo, você não ouviu errado. Homem mais rico do mundo deve se tornar o primeiro trilionário logo na abertura de capital da SpaceX. Previsto para o dia 12 de junho, dia dos namorados, nada mal, um dia nada mal para se tornar um trilionário, né? Com ações sendo oferecidas a $135 cada. O patrimônio líquido de Elon Musk chegaria aí a $988 bilhões. Uma pequena alta no preço das ações pode elevá-lo acima desse patamar, né? A gente sabe que as ações oscilam bastante. Para você ter uma ideia, $1 trilhão equivale ao PIB do estado da Pensilvânia, lá nos Estados Unidos. É maior que o valor de mercado do Walmart, por exemplo, que está avaliado hoje em R$910 bilhões. A gente falou mais cedo do Leclerc, né? Aquele piloto da Fórmula 1 que tem aí um salário anual de R$34 milhões. Mas Elon Musk superou, né? Quase R$1 trilhão?
0: É,
2: será que ele bate?
0: Superou.
2: Não consigo nem imaginar quantos zeros tem esse trilhão.
0: Exatamente, porque não é M de milhão, não é B de bilhão, é T de
2: é
0: trilhão.
2: É T de trilhão, de TMC que tá acompanhando isso de pertinho.
0: Exatamente, é muita grana realmente. Impressionante, né? São números que impressionam realmente. E a gente vai acompanhar esse e outros assuntos, é claro. Agora, seguinte, eu viro a nossa página, olha só, hein? É, esse assunto também é polêmico. Os caras gostam de polêmica aqui no Trend das 11. Paramount e Warner, olha só, empresas avançam para fechar acordo de 110, é com B de bola, 110 bilhões de dólares. A Paramount protocolou, então, um pedido para aprovar a aquisição da Warner Bros. É um movimento que marca um avanço importante na negociação. Já está acontecendo há algum tempo. A Comissão Europeia, que é responsável pela análise de fusões e aquisições, agora vai fazer uma avaliação um pouco mais aprofundada, né? O bloco, formado por 27 países, definiu dia 7 de julho, mês que vem, como prazo inicial para emitir a avaliação. Se aprovado, a família Ellison vai comandar o conglomerado, que reúne muitas e muitas marcas, né? Eu cito aqui, por exemplo, a HBO. Enfim, outro assunto que gera polêmica também, tem a ver com notícia, tem a ver com cinema, tem a ver com redes sociais também.
2: Agora eu tô atualizando, a gente tem uma notícia aqui da TMC e o nome é dela, Yasmin Brunet. A modelo revela que já viu 3 OVNIs e que ETs existem e que eles vivem entre nós. Olha só essa declaração. Ela veio em resposta ao vídeo que foi divulgado pelo influenciador Mike Leão, que afirmou ter registrado sons e sinais incomuns numa propriedade localizada em Campo Largo, lá em Curitiba. Essas imagens, como eu disse, a gente tá falando disso, né, desde o comecinho do nosso trend, falando sobre OVNI, sobre ET. Imagens circularam rapidamente nas redes sociais, abriram espaço para esse debate, e no X, né, que é o antigo Twitter, a Yasmin Brunet, ela escreveu que avistamentos de OVNIs já são algo corriqueiro. Essa teoria, ela rendeu críticas nas redes, só que a Yasmin, ela não recuou não, viu? Ela sustentou, disse que ia aceitar os julgamentos com bom humor. Se ela disse que viu...
0: Pois é, se ela disse que viu, né? Inclusive tem informação sobre isso no nosso portal também, o tmc.com.br, viu, Lívia? 11 horas e 58 minutos, o tempo voou. É impressionante, estamos já chegando ao final.
2: Foi bom demais.
0: Foi muito bom estar junto com você, Lívia, eu adoro o seu trabalho, muito legal mesmo.
2: Obrigada, igualmente, Rafa.
0: Valeu demais, estamos chegando ao final aqui do Trend das 11. Muito obrigado, viu, por compartilhar essa hora junto comigo, Lívia.
2: Obrigada, Rafa. Foi um prazer estrear aqui junto com você, longe e pertinho ao mesmo tempo. A gente que já se faz companhia todos os dias pelas madrugadas, né? Agora também juntinho com você e com o nosso ouvinte na hora do almoço. Amanhã eu tô de volta por aqui, viu?
0: É isso, foi bom demais. Valeu, um beijo pra todo mundo e continuem aqui na TMC. Valeu!

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7: Muito bem, a partir de agora vamos começar o Papo de Craque Primeiro Tempo, que acontece sempre de segunda a sexta-feira, de meio-dia até as 14h. O segundo tempo espera por você de 18h às 20h, porque temos Minas TMC segunda edição, de 17h às 18h. Então estamos começando esse programa. Bora lá para saber quais são os destaques do programa de hoje.
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7: Giovano Oliveira, por gentileza, seu destaque do Galo, hein? Conta pra gente.
9: Sem clima de férias, trio atleticano permanece na cidade do Galo em recuperação de lesão. Diretor Alvinegro comenta sobre mudanças no CT atleticano.
7: Marcos Botelho. O cabuloso.
10: Comembol detalha datas e horários das oitavas de final da Copa Libertadores. Cruzeiro e Flamengo medem forças em duas quartas-feiras no mês de agosto e seguem as movimentações de mercado nos bastidores celeste.
7: Brasil vai, mas Neymar fica. Craque brasileiro não viaja para Nova Jersey para amistoso contra o Egito. Comebol divulga datas das oitavas da Libertadores com 6 brasileiros na disputa. E depois de susto, Brasil estreia com vitória na Liga das Nações de Vôlei.
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7: É o Papo de Craque Primeiro Tempo que está no ar com a gerência geral da TMC Belo Horizonte de Marcelo Melasso. Gerência de jornalismo é de André Rocha, produção e coordenação de esportes de Laura Dolabella. Apresentação é minha, Alex Barbosa, e comentários dele, Léo Dias. Boa tarde, meu caro. Chega aí.
11: Muito boa tarde, meu caro Alex. Ô, Alex, você já teve problema com desdobrar a camisa social?
7: Só quando eu uso.
11: Que o comentarista.
7: Frequentemente.
11: O comentarista aqui.
7: Quando uso, né?
11: O comentarista que vos fala, que tá com o uniforme da TMC aqui, tá apanhando aqui nesse momento pra botoar um botão aqui. Mas vamos lá, que tem muito assunto pra gente falar, né, Alex?
7: Sim, muita coisa legal pra gente falar.
11: A Copa tá chegando, Alex. Eu tô ansioso, cara.
7: E sabe onde tem a melhor cobertura?
11: Onde?
7: Aqui na TMC, cara.
11: Sensacional. Gente, eu tô ansioso. Tô falando sério, Copa do Mundo é a coisa mais maravilhosa que tem. E o Brasil já segue a sua preparação num clima que eu considero bem positivo.
7: Bom.
11: Eu acho que essa Copa, pelo menos no final do ciclo, a seleção brasileira conseguiu resgatar um pouco desse sentimento do torcedor. Muito bem, né? E aí uma goleada no Maracanã, como foi... Agora tem que ficar de olho, porque o Egito é um adversário mais complicado do que o Panamá.
7: Não, e o mais legal ainda, os reservas fizeram 4-1.
11: Ah,
7: com os titulares 2-1, aí entram os reservas, faz 4-1.
11: Inclusive,
7: cara, isso é uma esperança muito boa.
11: Hoje vamos falar, inclusive, sobre três rapazes.
7: Opa, boa.
11: Que fizeram a diferença estão até com nome diferenciado, mas eu vou fazer aqui, eu vou deixar um spoiler apenas, não vou falar tudo.
7: Ah, então tá bom, a gente vai saber no decorrer do programa, mas bora lá pra falar de quê? Do Galo Forte Vingador, agora meio-dia e quatro, Giovana Oliveira, chega aí, conta tudo do Galo pra gente. Você já deu uma pitadinha do que vem por aí, mas conta tudo agora.
9: Fala, meus caros colegas, nossos caros ouvintes ligados aqui no Papo de Craque, primeiro tempo. Quintou, meus caros, quinta-feira, daquele jeitinho que a gente gosta, né? Porque é feriado. Feriador para alguns, para outros não tanto. Mas é isso, seguimos aqui na labuta, porque, meus caros, estamos em clima de férias aí no CT atleticano, né? Mas alguns atletas não estão tão assim não, viu? Porém, meus caros, vamos começar com os jogadores que já estão já no descanso. Sabemos muito bem, o Atlético tem 4 selecionáveis. Júnior Alonso, Alan Franco, Alan Minda e Ângelo Preciado estão todos já com suas respectivas seleções para a disputa da Copa do Mundo, né? Teremos confrontos importantíssimos pela frente para estes 4 atletas. O trio equatoriano já terá, então, logo de cara na Copa do Mundo, enfrentando a Costa do Marfim, dia 14 de junho, então, pela primeira rodada do Mundial. Mas antes terá um amistoso no próximo dia 7, domingo, às 5 horas da tarde, contra a Guatemala. Já o Paraguai, do zagueiro Júnior Alonso, vai ter, então, na próxima sexta-feira, no caso amanhã, né, às 7h15 da noite, um amistoso diante da Nicarágua e já enfrenta os Estados Unidos, tá? Na estreia, no Dia dos Namorados, dia 12, às 10 horas da noite, Júnior Alonso, então, estará em campo contra os Estados Unidos. Mas bora falar de férias, meus caros, começando a falar sobre férias, porque depois do jogo contra o Vasco, alguns jogadores comentaram sobre onde irão passar este período de descanso, né? Começando então com o jovem Pacini, que vai descer pra base e acabou ficando de fora das férias. Fala, Pacini.
4: É, tá no máximo lá, se Deus quiser vai dar tudo certo, vamos destacar.
12: Todo mundo saindo das férias aí, você vai trabalhar, né?
4: Fazer o quê, né? Vambora, tamo junto.
12: Vai lá, pra boa sorte, mano. Ei. Vai pra onde? Vai ficar aqui mesmo? Pra onde você vai?
4: Não, vou pra Maceió e depois volto pro Rio.
12: Pô, coisa linda, hein?
4: Boas férias, é
12: nóis. Valeu, velho, boas férias.
4: Valeu.
12: Pindamonhangaba ou Lebron?
4: A princípio Pindamonhangaba, depois vamos pra Tóquio, né?
12: Opa!
4: Comer sushi, comer aguil. Vambora.
12: Esperando um presentinho, viu?
4: Ah, um chaveiro.
12: Aô, vou cobrar, tá?
4: Até
12: a próxima,
4: irmão. Muito
12: obrigado. Fala alguma coisa aí. Tomás. Como é que vai ser a série? Pra onde vai, amigo?
4: Eu? Vou falar pra ele. Vou pra Espanha.
12: Pra Espanha? Que lindo. Coisa linda.
4: Bem demais, né?
12: Bem demais. Gostou?
4: De Formentera, Mallorca.
12: Coisa linda.
4: Você viu o que o Luis Henrique falou lá? Que ia com... pra Formentera? Ele vai comigo.
12: Ah, garoto.
4: Eu não vou com ele, ele vai comigo. Manda pra Vitinho, onde vai?
13: Vitinho, pra onde vai?
14: O quê? Vai embora. E aqui mesmo? Ficar aqui.
12: Vai ficar no Rio?
14: Casa.
12: Coisa linda, pô.
14: Esquece.
12: Já tá aí mesmo.
14: Fazer,
12: né?
14: A festa do molecão de um ano.
12: Aí, ó.
14: É aproveitar a família.
12: Já tá por aí mesmo, só ficar, né?
14: É isso. Vou nem pegar o voo de volta.
12: Coisa linda.
15: Ah, vamos descansar um pouquinho, né? Vamos lá pro México um pouquinho.
12: O México? Eita! Pra onde?
15: Cancún, vou lá em Cancún.
12: Coisa linda, hein?
15: Ah, vamos
12: vai
15: lá.
12: Vai voltar, né, com nós hoje, BH?
15: Vou dar essa moral, hein?
16: Agora a gente vai passear, né? Levar a família pra passear, brincar com as crianças, dar uma volta até de cavalo lá em Guaraci, se Deus quiser.
12: Coisa linda,
16: vai ser top.
9: Vocês conferiram aí, meus caros, vários jogadores do Galo vão viajar, Reinier vai ficar no Rio de Janeiro, né? Vai voltar pro Rio de Janeiro, depois é pra Maceió. O Everson vai viajar pro Japão, Natanael vai para o México, mas temos atletas também que irão permanecer em Belo Horizonte, tá? Se trata do trio que está lesionado. Patrick, Índio e Gustavo Scarpa seguem rotina normal de trabalho em meio às férias do restante do grupo. Eles estão aproveitando realmente esse período de descanso para conseguir evoluir no tratamento das suas respectivas lesões, né? E conseguirem, claro, se retornarem o mais breve possível. Vale lembrar, meus caros, como por exemplo, né, o Patrick não joga desde junho do ano passado, acabou que teve 2 lesões em sequência, o que prejudicou e muito, e logo em seguida teve que passar por uma cirurgia no joelho direito no último dia 5 de abril. O Índio, né, o jovem das categorias de base, passou por uma cirurgia também no joelho direito, acabou sofrendo uma lesão muito grave, um tratamento com aplicação de células-tronco também está de fora. Por último, é o Gustavo Scarpa. Passou no último dia 20 de maio por uma artroscopia no joelho direito para retirada de um fragmento solto. Ele, então, deve retornar o mais breve possível, já que já está tentando, então, fazer este tratamento um pouco mais rápido. Mas é isso, né, meus caros? Enquanto aproveitam suas respectivas férias, outros estão na Copa do Mundo, já tem gente também tentando se recuperar o mais breve possível para estar à disposição do técnico Eduardo Domingues.
7: Oh, valeu, Giovana. Obrigado pelas informações,
11: Alex.
7: Aí. Tem de tudo no reino do Clube Atlético Mineiro.
11: Fala baixo, Alex.
7: Por que fala baixo?
11: Você vai acordar o Everson.
7: Ah, porque ele tá dormindo a hora dessa?
11: Então.
7: Meio-dia e nove. É aliás, virou meio-dia e dez agora.
11: É porque ele tá em Tóquio.
7: Ah, ele já tá em Tóquio.
11: É lá, é meia-noite e nove.
7: Será que ele não consegue trazer umas coisinhas pra gente, não? Tipo uns robô que lava, passa e cozinha, arruma casa. Será que não tem, não?
11: Vai nessa de robô pra você
7: ver. Pô, no Japão já deve ter, meu cara.
11: Será que ele vai voltar com uma luva diferenciada pra...
7: Pode ser também, hein?
11: Agora, uma outra coisa que eu fiquei preocupado, Alex. Ô, senhor Vitor Hugo, toma cuidado, esse negócio de andar de cavalo aí é perigoso, tá?
7: Verdade,
11: você sabe, muito que cuidado. Jogador de futebol não pode andar de moto, né? A grande maioria tem no seu contrato a proibição.
7: Ah, já vem no contrato?
11: Vem.
7: Pensava que era uma preocupação da pessoa.
11: E essa situação de contrato é tão necessária e polêmica. Por exemplo, você contar uma história de férias aqui. É, o goleiro Manuel Neuer.
7: Sim.
11: Alemão.
7: Sim. Noizinho.
11: Nós.
7: Vai lá.
11: Foi passar férias aí, não vou saber se é na Suíça, por ali. Mas o Neuer gostava muito de esquiar.
7: Eita!
11: Aí ele esquiando lá, feliz da vida, quebrou a perna.
7: Nossa!
11: Desfalcou o Bayern de Munique quase a temporada inteira com a lesão gravíssima. Aí ficou entendível o motivo de ter no contrato isso.
7: Uhum.
11: Essa história de cláusulas estranhas do contrato sempre me chama a atenção. Tem uma história engraçada também do Bergkamp, que jogava no Arsenal. Craque holandês, jogava muita bola, né? Dennis Bergkamp. Ele tinha no contrato que ele não podia andar de avião.
7: Uai, de avião?
11: Ele pediu o clube.
7: Ah,
11: que ele morria de medo.
7: Aí ficou.
11: Tinha jogo aí que ele viajava até de trem, de ônibus, mas ele não fazia viagem de avião, ou pelo menos reduzia ao máximo, porque ele morria de medo de avião. Dennis Bergkamp, craque, mas tinha medo de avião.
7: Ó, saindo do futebol, indo pra música, o pessoal ficava revoltado porque o Chorão ficava querendo andar de skate, perigando machucar. O pessoal, porra, esse cara também vai jogar de... ficar andando de skate aí?
11: Foi. É, exatamente, o skate do Scarpinha. E aqui a gente vai falar sobre ele agora, né, Alex?
7: Isso.
11: Será que... Ah, não vou dizer.
7: Não, acho que não teve, não. Acho mais... Ele tá jogando mais xadrez do que andando de skate.
11: Ele pode ter machucado do xadrez. Mas ele corre menos risco andando de skate, de machucar o joelho, do que jogar um futebol.
7: É
11: porque ele usa joelheira, fica bonitinho, pode... Não precisa ralar ali, mas também é perigoso, né?
7: Sim, sem dúvida alguma. Mas e aí? Scarpa tá se recuperando enquanto a galera tá já curtindo pré-Copa do Mundo, porque a Copa não começou ainda, tá pré-Copa do Mundo. Tem galera que tá de férias, mas Scarpa tá lá, tá se recuperando. Você acha que ele tá se recuperando pra ficar ou realmente tem uma chance... Real dele sair? Só que, coloca mais uma variável aí, ele ainda tá se recuperando.
11: É.
7: Né? Dificulta a negociação.
11: Vamos lá, vamos trazer os fatos, né, pra gente comentar. O Scarpa, ele nos últimos anos protagoniza polêmicas, né, entre... Muita gente fala, né, e eu acho que isso é uma inverdade, tá? Porque o Scarpa já veio a público desmentir isso, não foi uma nem duas vezes. Que a turma fica falando que ele não gosta daqui, né? Que ele não gosta de Belo Horizonte. Isso não é verdade. O Scarpa, ele tá adaptado, a família dele gosta muito daqui. E isso, nesse momento, é algo que pesa na negociação. Então, assim, caso o Atlético queira se desfazer do Scarpa, vai ter que primeiro chegar uma proposta boa.
7: Um lugar bom.
11: Um lugar bom, que aí... A gente não sabe qual time vai ter interesse no Scarpa nessa janela, né? É, aquela história de que o São Paulo tinha um interesse no Scarpa.
7: São Paulo é uma cidade boa. Tem de tudo ali.
11: Mas é melhor do que
7: São Paulo é o mundo. Não, mas é lugar bom.
11: Aí nós vamos entrar.
7: Não adianta, você não vai ter o ideal, mas você vai ter um lugar bom.
11: Bom.
7: Bom. Curitiba é um lugar bom.
17: Ah. Curitiba é legal.
11: Eu acho que, porque eu acho que São Paulo é o seu sabor bom. Não chega a ser tão bom assim, não.
17: Não, é uma correria, é muito trânsito. Mas sabia que o trânsito nosso já tá pior do que o de São Paulo?
11: Ah, tá ruim.
17: É o terceiro pior do Brasil, é Porto Alegre e Recife, são os dois primeiros. Aí depois vem Belo Horizonte para só depois vir São Paulo.
11: Meu Deus, é porque lá eu acho que pelo fato do trânsito já ser, já ter essa alcunha de trânsito de São Paulo ruim, há muito tempo eles já fizeram mais coisas para melhorar o trânsito. Aqui em Belo Horizonte a turma acha que nós estamos em 1970 hoje.
17: Não, mas a gente tá, porque ó, lá, metrô, monotrilho e trem urbano tem umas 13 linhas.
11: Inclusive, olha a diferença. Inclusive, mandar um abraço para o nosso querido, teve com a gente aqui o Marcelo, e Marcelo Oliveira, que ele tava relatando o seguinte: a pessoa gasta um dinheiro danado para comprar uma casa lá no Vila da Serra, Nova Lima, mas só tem uma entrada e uma saída do lugar.
17: Ali é um problemão.
11: Um trânsito colossal.
17: Nossa senhora, um colega meu.
11: A gente vai juntar com o nosso querido Diego Costa, com os queridos lá que mandam o boletim de trânsito pra gente fazer um programa só de trânsito aqui. Porque eu e o Alex, a gente consegue falar.
17: Podemos.
11: Mas o
17: Scarpa. Mas não fuja.
11: O Scarpa.
17: Fica ou não fica, e aí?
11: E aí eu acho que ele tá adaptado, ele tá feliz, ele mudou o comportamento até em relação ao torcedor, né? Que ele tinha. Muita gente cobrava do Scarpa um pouco mais de alma, um pouco mais de sentimento atleticano, porque tinha gente que achava que ele não ligava pro Atlético, que ele não tava nem aí pro Atlético.
17: Queria mais jogar xadrez do que jogar bola.
11: Porque realmente, o Scarpa passa uma impressão de que ele odeia o futebol. Assim, o negócio dele é livro, xadrez, outras coisas, e futebol é um trabalho, pronto. E é um direito dele também. Eu acho bobagem a gente ficar aqui falando que o cara tem que amar futebol, porque jogador hoje em dia, ele precisa jogar bem. Agora, se você pega com bola rolando, eu acho que eu preferia quando o Scarpa não gostava do Atlético, segundo a mídia, viu? Porque ele jogava melhor nessa época. Agora que ele tá mostrando mais, né, mais apaixonado, ele tem entregado pouquíssimos números. E ele foi bem quando o Sampaoli sai do Atlético. Aliás, até antes do Sampaoli sair, ele já tava somando números de assistências. Só que depois da chegada do Barba...
17: Foi a época que ele virou meu cliente.
11: Foi.
17: Ele entrava em campo, ele mudava, ele dava criatividade pro meio de campo do Galo.
11: Só que no Scarpa existe um fenômeno com ele que é impressionante, que muita gente espera dele ser um camisa 10, e ele nunca foi esse camisa 10 na carreira. Porque, ele tem um bom passe, ele tem um bom lançamento, mas ele é um cara que ele joga melhor aberto pelo lado direito. Ele jogou melhor, ele foi craque do Campeonato Brasileiro de 2022 jogando aberto pelo lado direito.
17: Foi o melhor jogador do Brasil
11: naquele ano. Em 2024, a melhor fase dele no Atlético com o Gabriel Milito foi jogando como ala pelo lado direito. E aí quando chega o Cuca em 2025, aí a turma, não, tem que recuperar o Scarpa. E agora ele vai ser um 10. Ele farda a camisa 10, inclusive do Atlético até hoje. E aí eu acho um grande erro, porque aí ele cai de produção. O Scarpa não é aquele regente de meio de campo, não é, gente. Ele é um cara que joga, ele tem características completamente diferentes de um pifador. O Scarpa é um jogador para jogar aberto, porque é um cara que acha um passe longo, acha um lançamento e acha um chute de fora da área. Não é driblador, mas é um cara de progressão. Então, o Scarpa teve uma queda. E por quê? Eu acredito que ele teve essa queda. Porque com Barba Domingues, jogadores de contextos, é o que eu venho falando durante as últimas semanas, jogadores de contextos estão perdendo espaço. Então, não dá pra você contar com um cara que você depende de um time girando em torno dele. O Scarpa não é um cara que fica voltando pra marcar mais. Já foi alguns anos atrás. Ele é até menos do que o Dudu. Mas isso prejudica muito ele. Porque ele prefere colocar um Cuejo aberto pelo lado direito, porque o Cuejo, quando o bicho tá pegando, ele pode
17: volta.
11: Ele pode contar com o Cuejo até pra ser lateral direito.
17: Ele volta lá e dá uma força muito importante.
11: Você quer ver um exemplo de um jogador que a turma sempre solta o nome dele, porque eu acho que ele tá doido pra sair do frio russo de novo. Foi embora. O Rubens. Rubens estivesse aqui com o Barba Domingues, seria craque desse time. porque é um jogador que se entregava ao máximo jogando como volante. E com o Cuca chegou a ser, inclusive.
17: Não, e ele conseguia girar muito ali, né? Se precisasse dele...
11: Não, ele era igual, assim...
17: mais pro meio atacante ele ia...
11: Ele era uma pulga.
17: Do meio pra defesa também funciona.
11: E ele era uma pulga pra recuperar a posse de bola. Assim, todo lugar você tinha o Rubens fazendo um desarme, lutando pro lance. Eu acho que o Scarpa vai ser primordial pra ele esse período de treinos. E aí aquela conversa franca. Não acho, eu chuto aqui... que o Scarpa vai acabar permanecendo no Atlético. Mais uma vez, porque no início do ano teve o mesmo papo, não sei se você vai lembrar.
17: Sim.
11: Porque eu acho que ele tá feliz aqui. A conversa que ele teve com a diretoria, ao que ele deixou entender no stories que ele postou, né? Inclusive, uhum. Eu quero elogiar o português Gustavo Scarpa, muito bem pontuado ali. Vírgula no lugar certo, sensacional.
17: Outro nível.
11: Não, é. O homem é culto, né? Leitura. Mas, enfim, ele... demonstrou estar feliz e no que ele falou no stories dele, a conversa dele com a diretoria não demonstrou aquele desejo de se desfazer do Gustavo Scarpa. Então, acredito eu, Alex, que vai ficar assim, tá?
17: Perfeito. Então, eu vou falar de mais dois jogadores que eu não sabia que estavam no Atlético, estavam contratados: Índio e Patrick. Cara, a última vez que eles apareceram, eu acho que o Antigo Testamento estava sendo escrito. A última vez que eles jogaram aí, ó.
11: O Patrick, eu acho que vai ser... praticamente, ele vai se recuperar.
17: E o contrato já vai ter acabado.
11: E aí, não...
17: Uai, olha o tempo que tem que o cara tá tentando se recuperar. Vai terminar depois do contrato.
11: E o Patrick tem um detalhe interessante, que o Paulo Brax foi à coletiva e defendeu o Patrick. Falou, a gente optou por permanecer com o Patrick... Isso após a saída do Sampaoli, né? E a chegada do Barba Domingues, o Paulo Brax daquela coletiva de avaliação do semestre. A gente optou por permanecer com o Patrick, a gente acredita muito nele. Só que aí o Patrick, depois disso, não ficou saudável mais. Machucou, teve uma lesão gravíssima, poderia ter sido envolvido em uma negociação com o Bragantino. O Índio muito jovem, né? O Índio foi até, assim, uma pena, porque é um garoto muito talentoso.
17: Sim, não sei se foi uma flechada ou o que que foi, mas machucou feio.
11: Rompeu o ligamento do joelho e volta só na temporada que vem. O Índio tem futuro, né? Um jogador que... vamos ver como é que vai voltar de lesão, né?
17: Esse
11: tipo de lesão é muito complicado e é uma pena, né? Que é um garoto. Agora o Patrick, realmente, o Atlético, assim que ele retomar de lesão, acho que...

0: Aí, no fim das contas,
1: você vai ver a roubada que você entrou.
0: Você está chegando em casa 3 horas da manhã e tendo que se explicar e falando: é, realmente. E pensando consigo mesmo: é, realmente ele me levava para encrenca e ele é um problema. Então, o Atlético fazer negócio com o Palmeiras é isso. Até vale para a mãe também. A mãe fala: não anda com esse amigo, não, que ele é problema.
1: Pô, mãe costuma acertar.
0: Não, e acerta.
1: É. Namorado e namorada tem uma pitada de ciúme, às vezes, e o ciúme que eu tô falando aqui é um ciúme de forma ampla, até de não estar junto, namorado com namorada, os dois, de um pro outro aí. Mas mãe costuma acertar 250% das vezes.
0: Não anda mais com esse amigo seu, não, que ele é problema. Você vai lá, teimoso, vai.
1: Pode
0: anda.
1: Saber que vai ser problema.
0: Aí é problema. É o Atlético negociando com o Palmeiras. Aí. Todo mundo fala, Atlético, esse Palmeiras aí, ele é fumo, ele já passou a perna não sei, umas 3 vezes, o Atlético, não, ele é meu melhor amigo.
1: Muito amigo.
0: Ele é meu melhor amigo. Uhum. Então, assim, realmente, o Atlético tem que parar de ficar negociando com o Palmeiras, cara.
1: Pois é, tá complicado.
0: Tudo bem
1: esse
0: que
1: negócio.
0: O Atlético também mandou o Paulinho, que ficou 2 anos machucado lá.
1: Mas fez uma golaço de classificação já lá, gol importantíssimo.
0: Já voltou fazendo gol de... De diversas formas e ajudando a equipe
1: sim,
0: também, né?
1: Sem dúvida alguma. Agora o seguinte, no Galo tem Alonso, que tá na seleção do Paraguai, Alan Franco, Minda e Preciado, aí tem que ser com A pra ir pro Equador. Alan Franco, Alan Minda, Angelo Preciado. Se for com A, vai pra seleção do
0: Angelito.
1: Equador. Pois é. Aí o seguinte, o Paraguai vai estrear na Copa do Mundo, vai jogar agora contra a Nicarágua. Nicarágua é fácil, não é?
0: Nossa Deus.
1: O Paraguai.
0: O
1: Paraguai.
0: O Paraguai tá tranquilo.
1: Tá tranquilo. Mas aí a estreia do Paraguai vai ser contra os Estados Unidos em Los Angeles no dia 12, sexta-feira da semana que vem. Nossa, tá chegando, hein? Sexta-feira da semana que vem. A gente vai falar mais disso, mas só rapidinho. E aí, vai dar Paraguai ou Estados Unidos jogando em casa vai passar por cima?
0: Posso falar? Esse grupo ficou legal pro Paraguai, tá?
1: É?
0: Eu acho que a Turquia é uma pedreira. A Turquia eu acho que vai ser a líder desse grupo.
1: Beleza.
0: Que é Estados Unidos, Austrália, Turquia e Paraguai. O grupo.
1: A Austrália vai ser o saco de pancadas a princípio.
0: Eu também imagino, mas Copa do Mundo é Copa do
1: Isso.
0: Mundo. E aí tem duas vagas. A Turquia, pra mim, vai se classificar em primeiro. É uma geração espetacular.
1: Paraguai e Estados Unidos
0: e aí,
1: vão brigar pela outra.
0: O Paraguai fez um grande ciclo. O técnico Almirón realmente conseguiu fazer, dar padrão a essa equipe do Paraguai. E aí, como classificam três... Né, tem uma quantidade de terceiros colocados que se classificam, se não me engano, são 8. Pode ser que os 3 se classifiquem, tá? Mas aí vai ter uma briga ferrenha entre Paraguai e Estados Unidos. Os Estados Unidos, treinado por Maurício Pochettino, é um bom time também, mas eu vejo o Paraguai mais forte do que a equipe dos Estados Unidos. Até mesmo porque eu acho que o ciclo do Paraguai foi mais surpreendente. Tem a amostragem de um futebol melhor contra grandes times, contra Brasil, contra Argentina. Então, eu vejo o Paraguai mais pronto, quem sabe, para fazer até surpreender os donos da casa, né?
1: É, vamos
0: ver. Tem esse detalhe também, Estados Unidos, donos da casa.
1: Sim, né? Tá jogando em casa, tem essa diferença gigante. Esse é o grupo D que a gente falou dele aqui. Vamos falar agora do grupo E, porque o grupo E de Equador tem o Alan Franco, o Alan Minda, tem o Preciado, todos eles estão lá no Equador. O Equador tá junto com... Eu achava que o grupo era dificílimo, não é dificílimo assim não. Tem noites traiçoeiras aqui com Curaçao e Costa do Marfim, mas Equador e Alemanha acredito que vão passar mais tranquilos, tem condição de passar mais tranquilos.
0: É, o Equador, eu vou te falar, é a minha aposta para a surpresa da Copa, tá? Mas eu acho que o BKC é um baita de um treinador, que é o auxiliar do Sampaoli, que brigaram porque ele virou pro Sampaoli e falou assim: comprei um shampoo, quer usar? Porque ele tem cabelo, Sampaoli.
1: Sacanagem.
0: Os dois são brigados, isso é verdade, tem essa informação, os dois não se dão bem. Mas eu aposto no Equador como surpresa dessa Copa, porque fez um ciclo interessante. Quando enfrenta grandes adversários, geralmente é competitivo. Então, aí o Alan Minda pode figurar na equipe titular, eu acho que não será titular, mas pode figurar na equipe titular. E o Alan Franco é titular. O Alan Franco é titular na lateral direita do Equador. E o Preciado já é um jogador que é utilizado muito mais como um ponta, né? Então, realmente, a seleção equatoriana...

0: é a minha aposta para ser uma surpresa dessa Copa. Eu posso estar falando isso aqui? Eu falei que a Turquia vai ser a primeira colocada.
1: Não, mas tudo pode acontecer.
0: Aí a Turquia vai lá, é a decepção, desclassificado com 0 pontos. O Equador perde para Curaçao.
1: Sim.
0: No, tudo pode acontecer. Ó, mas
1: na Sul-Americana a gente achou que o Galo ia atropelar até com as reservas e passou aperto até com os titulares.
0: E é por isso que o futebol é maravilhoso, sim, meu caro Alex.
1: Mas aí a pergunta que não quer calar: o Equador estreia contra a Costa do Marfim no domingão, dia 14/6, ou seja, sem ser esse domingo agora, o outro domingo. E aí, Equador sobrando?
0: A questão é que tem que vencer. A questão é que tem que vencer, não acho que sobra tanto assim. Tem alguns bons jogadores na equipe da Costa do Marfim. Tem um atacante do Crystal Palace. Tem o Sangaré, que joga no Nottingham Forest. Tem o Kessié, que jogou muito tempo no Milan. O Nicolas Pepe, que é o Pepe, né? Que a gente pode. É porque o nome dele é escrito com acento.
1: Quase um Pepe Guardiola.
0: E a equipe do Equador tem bons nomes, tem campeão de Champions, tem o Pacho, tem o Incapié, aí o Preciado acho que não será titular, tem Caicedo, eu acho que dá Equador, e tem que vencer esse jogo, é um jogo crucial, valendo vaga na próxima fase para Equador, porque depois Curaçao vai perder, eu acredito, tá gente, eu imagino que Curaçao vai ser o saco de pancadas do grupo, vai tomar porrada para a Alemanha, vai tomar porrada para a Costa do Marfim. Então, o Equador tem um confronto direto com Costa do Marfim pelo segundo lugar, que já é garantido a vaga na próxima fase da Copa. E, repito, Alan Franco será titular dessa seleção e pode ser um destaque nessa Copa.
1: Ó, bacana. Agora, o seguinte, se eu fosse Curaçao, eu dava uns litrão de Curaçao Blue para todo mundo ali. A galera chegar chapada para jogar e não fazer nada.
0: Eu achei que você ia recomendar eles jogarem com paixão, né?
1: Não, com Curaçao. Mas bora lá! Para quê? Para as informações do trânsito. O trânsito não para não, meu cara. Diego Costa tá de olho em tudo, inclusive nas estradas. Então bora lá para saber o que tá acontecendo. Chega aí, Diego. Ótima tarde para você, meu cara.
2: 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Boa tarde para você, Alex, e para o ouvinte do Papo de Craque. E o que o motorista não tá tendo neste feriado é folga nas estradas. E na BR-040 o trânsito é muito lento. Na saída de BH, ainda reflexo de um engavetamento, na verdade, dois engavetamentos, próximo ao bairro Jardim Canadá, em Nova Lima. Com isso, o sentido Rio travou também na 356, desde o Belvedere, e na subida do anel rodoviário, passando ali pelo Olhos d'Água. Não tem desvio que vale a pena no caso da 040. Paciência, ouvinte, já você que pensava em pegar o anel rodoviário para chegar ao Belvedere, aí sim, você pode pegar o caminho por dentro do Betânia. 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
1: Opa, valeu, Diego. Obrigado pelas informações, meu caro. Só um detalhe muito importante aqui, coisa que eu já falei e vou falar de novo. Um caminhão me faz o favor de sair de Porto Alegre para ir para Fortaleza. Ele quebra no anel rodoviário aqui, ele quebra no Jardim Canadá, ali na 040. Pelo amor de tanto lugar pra
0: ou bom. Então na Cadeia Eugênio Pacelli.
1: Pois é, ou na Cadeia Eugênio Pacelli. Pelo amor de Deus, mas bora
0: vamos falar. Acelerar esse programa aqui. Vamos lá. Não tem trânsito que para o Cruzeiro.
1: Pois é, não tem não, que isso, o cabuloso tá sensacional. Cumpriu todas as metas, atingiu todos os objetivos aí. Todos os objetivos assim.
0: Passou de ano.
1: Porque começou em baixa,
0: não,
1: né?
0: Não, passou de ano.
1: Por isso.
0: A famosa média, isso. A nota 6, que você passa de ano, tá vivo, pra fazer um segundo semestre bom.
1: Porque a gente esperava no brasileiro que estivesse brigando lá no topo.
0: Era, aí time.
1: A gente esperava.
0: Se tivesse chegado o Arthur Jorge antes.
1: É. Ah, vai falar mal dele de novo.
0: Tadinho dele. Eu vou porque foi mal.
1: Ó. Ele tá descansando uma hora dessa, talvez tá fazendo um soninho da tarde.
0: Ele tava na última Copa, né?
1: Pois é. Pra
0: você ver como é que é a vida dele.
1: Como a vida é. Mas Botelho, chega aí, meu cara, ótima tarde pra você. Fala da equipe Celeste pra gente.
3: Salve, salve, meu. Muito boa tarde pra você, meu amigo. Boa tarde a todos os amigos presentes aqui no Papo de Craque deste primeiro tempo, em especial você, ouvinte. Meu, muito boa tarde pra você que está nos acompanhando aqui nesta quinta-feira de feriado. Feriado pra quem, né? Feriado pra todos nós, pra você que tá descansando e pra gente que tá trabalhando pra trazer informação pra você. Muito obrigado pela audiência, vamos junto! Chegou o momento cabuloso, hein? Vamos falar de Copa Libertadores? É, vamos falar de Copa Libertadores, porque ontem à noite a dona Conmebol desmembrou, detalhou os jogos das oitavas de final da principal competição do futebol sul-americano. Eu falo da Libertadores. Cruzeiro e Flamengo pelas oitavas, hein? E serão dois jogos em quartas-feiras, os dois jogos às 9:30 da noite. Jogo de ida será no dia 12 de agosto no Mineirão. Jogo em BH, na Toca da Raposa 3. Já diriam os torcedores do Cruzeiro: é Toca 3, parceiro. Tá pensando o quê? Primeiro jogo na casa do Cruzeiro. A volta vai ser no mítico Maracanã. Jogo no Maracanã no dia 19 de agosto, como eu disse, os dois jogos. Nas quartas-feiras, jogo do Cruzeiro dia 12 e o jogo da volta no Maracanã dia 19, os dois jogos às 9:30 da noite. O Cruzeiro já tem noção desta situação. Então é isso, turma. Conmebol desmembrou ontem, o Cruzeiro já tem noção, e o Cruzeiro que já passa aí um apurado quanto a calendário e tudo mais. Ah, e o detalhe, hein? O Cruzeiro também já sabe, o Cruzeiro já tem ciência do que terá o adversário também, porque o Cruzeiro, se avançar contra o Flamengo, tem Independiente Del Valle ou Tolima. Independiente Del Valle e Tolima se encaram um dia antes, nos dois jogos, tá? Eles se encaram no dia 11 e no dia 19. A Conmebol detalhou todos os jogos. Tolima, jogo de ida na Colômbia, Tolima, Independiente Del Valle vai ser no dia 11. Jogo da volta será no dia 18, lá no Equador. Então, o Cruzeiro também de olho a esta situação, porque se avançar contra o Flamengo, tem Tolima ou Del Valle pelo caminho. Beleza? Mas vamos passar, então, a situação do Cruzeiro, porque o Cruzeiro já tem a... Não é que tem a tabela detalhada de tudo, mas o Cruzeiro tem noção do que vai encarar. Vamos lá. O Cruzeiro volta às atividades depois da Copa do Mundo. Primeiro jogo contra o Internacional, ou vai ser no dia 22 ou no dia 23 de julho, ou numa quarta-feira ou numa quinta-feira. Esse jogo vai ser à noite, provavelmente 19ª rodada do Campeonato Brasileiro. Depois emenda uma sequência de mais dois jogos do Brasileirão, Botafogo e Coritiba, isso é fato. Aí o Cruzeiro vai ter Botafogo no primeiro jogo do retorno, depois Coritiba, Botafogo vai ser no Mineirão, Coritiba vai ser lá no sul do país, na cidade de Coritiba, lembrando que Cruzeiro Inter vai ser no Beira-Rio. Beleza, isso fecha o mês de julho, aí o Cruzeiro vai ter no dia 1º de agosto duelo contra a Chapecoense, Copa do Brasil. Esse duelo vai ser lá em Chapecó. O Cruzeiro faz a volta no Mineirão, provavelmente no dia 5, esse jogo... Já no meio de semana, jogo contra a Chape, e depois o Cruzeiro volta para o Brasileirão, jogo contra o Mirassol. Ainda sem data, Cruzeiro e Mirassol, pela 22ª rodada do Campeonato Brasileiro, sem data, mas esse jogo vai ser num final de semana, porque no dia 12, uma quarta-feira, 9:30 da noite, o Cruzeiro encara o Flamengo pela Copa Libertadores. Tem uma quebra no meio do caminho, porque final de semana o Cruzeiro encara o Corinthians pelo Brasileirão, em jogo da 23ª rodada, jogo que vai ter que ser no final de semana, porque lá na outra quarta-feira, no dia 19, também 9:30 da noite, Flamengo e Cruzeiro vão definir a vaga às quartas de final da Libertadores. Esse jogo, como eu disse, 19 de agosto, às 9:30, no Maracanã. Então é esse o caminho do Cruzeiro até o jogo derradeiro da volta das quartas de final, das oitavas de final, melhor dizendo, da Copa Libertadores. A dona Conmebol divulgou e o Cruzeiro já tá pondo na ponta do lápis toda essa logística e toda esta situação. Cruzeiro e Flamengo vai ser um jogaço, não tenho dúvida. E o Cruzeiro que provavelmente vai vir com reforços, né, meus amigos? E é sobre isso que eu vou chegar falando daqui a pouco no nosso Papo de Craque. Mas um dos principais reforços do Cruzeiro, antes para o duelo contra o Flamengo e toda essa segunda parte da temporada, já estávamos debatendo aqui, né? Nenhum jogador foi pra Copa. É ruim pra imagem do clube? Pode ser, mas pensando em trabalho em conjunto, é bom demais. Todo mundo descansando e todo mundo trabalhando junto pra aprimorar a parte técnica, né, meus amigos?
1: Opa, Botelho, é isso aí. Pra mim, a parte principal do negócio. O Cruzeiro não tem nenhum desfalque pras férias, ou seja, pra galera descansar, e não tem nenhum desfalque pra galera treinar junto. Então, isso é o principal reforço. É um reforço extraordinário pro Cruzeiro. Agora vamos lá, Léo Dias, atenção, Flamengo.
0: Atenzione.
1: Sem nove jogadores. Eu, Alex, Sandro, Danilo, Léo Pereira, Paquetá, Carrascal, Plata, Arrascaeta, De La Cruz e Varela.
0: Alô.
1: Olha a diferença.
0: Alô, Jardim. Se vira, meu amigo. Agora a gente fala assim pra ele, se vira.
1: É isso.
0: Se vira aí, porque se ele tivesse aqui no Cruzeiro, teria aí toda a tranquilidade do mundo pra se preparar pro confronto.
1: Sim.
0: E agora é o seguinte, né? Vai, muito provavelmente o que o Flamengo vai ter que fazer é vídeo, né? Vai ter que passar muita coisa de vídeo. Os jogadores vão estar focados na Copa do Mundo, ou
1: sem
0: seja,
1: dúvida
0: vai
1: alguma.
0: Fazendo e andando pro que acontece aqui no futebol brasileiro durante esse período. E o Cruzeiro vai aproveitar essa intertemporada. Aí, meu amigo, é o seguinte. Vamos lá, vamos relembrar os fatos.
1: Sim.
0: O Cruzeiro perdeu muito tempo, Alex. Muito tempo em 2026. Isso custou o que pode ser o título do brasileiro.
1: Ah, não, o brasileiro a gente disse que não está disputando o título mais. Né?
0: Por
1: não
0: quê?
1: Ser que os planetas se alinhem
0: Mas
1: a favor do Cruzeiro.
0: Porque perdeu tempo no Isso. início do ano. Infelizmente, a escolha do Tite não deu certo.
1: Isso.
0: E aí, o Cruzeiro muda de rota, que foi obrigado pelo senhor careca Leonardo Jardim ter que trocar de treinador, para poucos meses depois o cidadão voltar pro futebol brasileiro, mas enfim. E aí, mas também tudo no tempo certo para trazer um baita de um treinador, que o Arthur Jorge é um cara diferenciado. E aí, tá aí o tempo que o Cruzeiro vai ganhar. Porque o Arthur Jorge, desde que ele chegou no Cruzeiro, cara, só semana cheia. Semana cheia, atrás de semana cheia. Eu só me recordo de uma semana livre pra ele, só lá no início do trabalho que ele chega na data FIFA. Fora isso, o Cruzeiro teve semanas e semanas lotadas. Aqui, ó. Vamos pegar desde que o Arthur Jorge assumiu o time, né?
1: Não, ele já chegou com abril tendo jogo no primeiro dia.
0: Exatamente.
1: E um detalhe importante, essa aí foi a primeira vitória do Cruzeiro no Campeonato Brasileiro, na nona.
0: Olha última semana cheia que o Arthur Jorge teve. Empate contra o Santos, 0-0 ali, aquele jogo da entrevista desastrosa do Wesley Carvalho, né? Só que aí virou passado, porque ele só defendeu a chefia dele lá no caso. Depois, ele pega do dia 23 até o dia 31 de trabalhos na Toca da Raposa. E aí já muda o time completamente. O Cruzeiro volta dessa pausa vencendo por 3-0 Vitória. Aí toma um coco do São Paulo. Fica 4-1 pro São Paulo lá, ajuste do time. E aí vence o Barcelona de Guayaquil, emenda aqui um mês de abril quase que perfeito.
1: Né? Abril foi uma maratona.
0: É, até a história do abril do Guardiola, que é tipo o Super Saiyajin do Guardiola, né? Que o Guardiola todo mês de abril é fantástico dele, que ele costuma ganhar vários campeonatos por conta do abril que ele faz, assim, fantástico. Teve o abril do Arthur Jorge, né? O abril do Arthur Jorge. Se não fosse a derrota pra Católica, teria sido o mês perfeito. E ele começa maio, perdendo o clássico, e depois disso, meu amigo, empate fora de casa com um a menos, mas depois vitória contra o Bahia, vitória contra o Goiás, empate contra o Palmeiras, empate contra o Boca. O Cruzeiro sobreviveu, cara.
1: Boca lá, né?
0: Exato, lá com um a menos. É. Ou seja, o Cruzeiro fez um grande mês de maio e um grande mês de abril com adversidades e todos esses jogos em sequência, um atrás do outro. O Arthur Jorge trabalhava jogo a jogo. Então agora, o que, que ele vai ter à disposição? Muito tempo de treinamento para mostrar para os jogadores, até o retorno contra o Internacional, né? No dia 22, demonstrar para os jogadores aqui, ó. A gente precisa trabalhar isso, aquilo. Aí bola aérea consegue trabalhar mais também. Cobrança de falta, cobrança de pênalti, tudo. Vai agregar muita coisa pro Cruzeiro. Fisicamente o Cruzeiro vai mudar. O Cruzeiro vai melhorar fisicamente. Porque o Cruzeiro vai fazer uma preparação física completamente diferente do que fez no início do ano, que foi já com o Fábio Macedian. Desse momento não, é a preparação física que atende o estilo de jogo do Arthur Jorge. E, inclusive, as equipes que mantêm, trocam só de treinadores e mantêm as suas preparações...
1: O padrão de jogo, a intensidade.
0: Não, as preparações físicas. O preparador físico tem um risco de lesão muito menor. Porque quando você muda a preparação física, isso chama lesão. Porque o cara, ele começa o ano treinando de um jeito completamente diferente fisicamente, depois ele tem que treinar de um jeito completamente diferente com outro preparador físico e outro treinador. O Arthur Jorge já tá aí, já tem 2 meses, pelo menos. E a coisa vai mudar nesse sentido. Então vai ser uma parada da Copa tranquila, visando, claro, o grande jogo da vida, sim, do Cruzeiro, que é a partida contra o Flamengo na Copa Libertadores.
1: E agora, qual o detalhe mais importante de todos? O detalhe mais fundamental, diga, do planeta nesse momento?
0: Diga.
1: Treinar a finalização, meu cara.
0: Ah, oh, verdade.
1: Tem que colocar essa galera pra treinar finalização sem dó.
0: Não é, aqui, ó, não é legal ficar expondo conversa com um colega de trabalho aqui, não, porque, né,
1: mas
0: o jornalista...
1: de vez em quando pode. Bom,
0: por exemplo, eu conversei com um cidadão hoje mais cedo que parece comigo, que é careca também, e é setorista do Cruzeiro.
1: Perfeito, não vamos dar nomes.
0: Aí ele foi antecipar sobre um rapaz que tinha nome
1: de barco. Abraço, Botelho. Mas antecipar um rapaz que tinha nome de quê?
0: De barco, que ele vai falar um pouquinho mais. Aí eu lembrei do Hernan Barcos,
1: certo,
0: que jogou no Cruzeiro.
1: Ó. Oh.
0: Achando que era sobre ele, que era alguma coisa relacionada sobre ele. Aí ele falou, não, é sobre o outro barco, que a gente vai falar no segundo bloco, tá, gente? Aí eu fui e falei assim, mas eu vou falar com você, o pirata Hernan Barcos, ele ajudaria o Cruzeiro hoje, sabe por quê? Porque ele finaliza melhor do que o Ney Serviço de Real e tá melhor fisicamente do que o Chico da Costa.
1: É a questão do Cruzeiro que contratou as pessoas, esse trabalho foi feito. A questão do Cruzeiro é que o Cruzeiro tinha o artilheiro do Campeonato Brasileiro e da Copa do Brasil no ano passado. E manteve no time esse ano. E ninguém entregou o mesmo resultado.
0: Mas isso é uma coisa que a gente falava aqui desde a virada da temporada. Falou, ó, esse ano é atípico, esse ano... E a gente falava do novembro, você lembra da brincadeira lá que eu sempre falei? Imagina o Cruzeiro disputando o título brasileiro. Disputando a semifinal da Copa Libertadores e a semifinal da Copa do Brasil. Lá em novembro, eu só pensava nisso. Só que já em maio, já em abril, isso já aconteceu. Então, assim, o Cruzeiro é uma temporada atípica. Ele só tinha um time titular. Então, o Caio Jorge estourou no sentido fisicamente.
1: Uhum, sim.
0: E ainda mais que o mineiro do Cruzeiro foi um mineiro de corrida contra o tempo para se classificar. Recuperação, depois clássico na final. Foi um mineiro muito intenso. O Cruzeiro.
1: Depois ultra fight, depois logo em seguida da final.
0: É, uma briga ainda.
1: Isso, foi um ultra fight.
0: Uma briga danada logo após a final. Então, assim, realmente é um ano atípico pro Cruzeiro. E aí, essa parada vai ajudar muito o Cruzeiro, principalmente fisicamente, Alex.
1: Pois é, isso aí vai ser muito bom, mas vamos lá, o Cruzeiro tem lá pro dia 22, 23 aí, a volta do Campeonato Brasileiro, aí vai pegar o Internacional fora, logo em seguida tem mais uma partida pelo Campeonato Brasileiro, vai pegar o Botafogo, aí já deve jogar a Copa do Brasil, aí na Copa do Brasil, aliás, dia 29 pega o Coxa,
0: isso,
1: ainda pelo Campeonato Brasileiro.
0: Aí a Copa do Brasil, detalhe interessante, um jogo vai ser no final de semana e o outro no meio de semana.
1: Pois é. Aí já vai apertando o tempo, porque tem um jogo no fim de semana, outro jogo no começo de semana, volta Campeonato Brasileiro no fim de semana, e aí no meio já é Libertadores.
0: Exato.
1: Nesse caminho aí, vai ter que poupar?
0: Então, eu acho que vai ser... Nossa, mas aí é uma
1: pois
0: situação.
1: É. Olha
0: porque
1: que
0: é o seguinte,
1: complicado.
0: A situação do jogo contra a Chapecoense, a gente vai ter que monitorar, assim, porque vamos ser sinceros. O Cruzeiro joga o primeiro jogo fora de casa.
1: Correto? Se fizer um bom resultado lá.
0: Aí o Cruzeiro ensacola a Chapecoense lá, ganha de 3-0 lá no, na Arena Condá.
1: Mistão aqui.
0: Exatamente.
1: Mistão aqui.
0: E assim como fez até mesmo contra o Goiás, tá? Que o Arthur Jorge. E o Arthur Jorge, ele monta os times, geralmente, sempre rodando uma peça ou outra. Por isso, o mercado do Cruzeiro, eu quero acompanhar de perto, por quê? Acho que teremos, aí o Botelho vai falar mais sobre isso, claro, mas acho que teremos reforços importantes para ajudar nesse sentido, que o Arthur Jorge, ele gosta de girar a equipe. E aí ele vai dar opções pro Arthur Jorge, até mesmo, quem sabe, o Cruzeiro utiliza essas peças que vão chegar mais descansadas, é claro, até mesmo na partida da Copa do Brasil. E no jogo contra o Mirassol,
1: sim,
0: que antecede o confronto contra o Flamengo. E aí, infelizmente, no jogo contra o Mirassol e contra o Corinthians, é pensar no Flamengo.
1: E o Mirassol é em casa, né? Vai ser no dia 9, no final de semana.
0: Exatamente.
1: Que antecede a primeira partida da Libertadores.
0: Inclusive, a logística do Cruzeiro nessa semana será o seguinte: o Cruzeiro joga no Mineirão, depois joga no Mineirão contra o Flamengo, no dia 12. Aí depois pega o Corinthians
1: lá
0: em São Paulo. Só que de São Paulo ele já vai pro Rio e ele depois volta pra Belo Horizonte pra enfrentar sabe quem de novo?
1: Flamengo. Já tô vendo aqui, o Flamengo.
0: Então vai ser Cruzeiro, Flamengo, Cruzeiro, Flamengo, Cruzeiro, Flamengo. Ninguém Nossa. Vai aguentar mais assistir isso. E toda vez que tem confronto entre brasileiros em Copa do Brasil ou na Copa Libertadores, cara, é impressionante a capacidade que esses jogos têm de cair um perto do outro pro o torcedor não aguentar mais assistir o confronto entre os dois, mas é o jogo que manda a vida do Cruzeiro, né?
1: Mas eu não importo se é tipo vitória, derrota, vitória.
0: Agora já
1: aí vence pensou. No dia 12, perde pro Flamengo no fim de semana e vence no dia 19. Mas, tá bom pra
0: mim. Mas já pensou? Cruzeiro vai. Dia 12 joga contra o Flamengo.
1: Isso, Libertadores.
0: Libertadores. Dia 19, jogo da volta, Libertadores. Aí o Cruzeiro vai e elimina o Flamengo. E aí, aqui no Mineirão, dia 23, né? Muito provavelmente, ou dia 22, ainda não foi detalhado pela CBF.
1: É, na que tá aqui comigo já tá pro dia 23, mas sempre pode mexer, né?
0: Aí recebe aqui no Mineirão.
1: Nossa!
0: O Flamengo e o Jardim eliminados.
1: Nossa!
0: Imagina, gente!
1: Que sensacional! Aí, gente, aí vamos lá.
0: Por isso que eu falo, vamos valorizar esse joguinho aí, meu amigo. Porque pode ser uma festa danada pro torcedor celeste.
1: Aí 120 mil pessoas no Mineirão, quero nem saber.
0: Ah, com certeza.
1: Pode aí. Pedir autorização aí pra liberar
0: aí
1: a capacidade.
0: Vamos chamar os engenheiros do Mineirão. Isso. Na época de Cruzeiro e Vila Nova, maior público do estádio, né? pra poder fazer funcionar tudo de novo.
1: Qual a capacidade? 80 mil. Quantas pessoas tem?
0: Cadeira,
1: 127.
0: Tira as cadeiras. Ali atrás, dentro do campo, ali do lado do Arthur Jorge, cabe uma galera também.
1: Pois é, impressionante.
0: Mas pode acontecer, tá? É uma sequência, um cenário possível de acontecer. Sim. Com o Cruzeiro agora na Copa.
1: Sim, e tomara que aconteça.
0: Depois da volta da Copa, quer dizer.
1: Tomara que o time consiga evoluir bastante aí nessa pausa pra Copa. O Flamengo não vai ter esse mesmo tempo pra treinar, pra entrosar. Os jogadores ainda vão ficar muito tempo jogando com outros. Então perde um tempinho ali até recuperar. Tá certo que tem um tempinho de Campeonato Brasileiro, né?
0: Exatamente.
1: Ainda tem algumas rodadas pra dar um aquecimento pra galera aí. Mas logo no dia 12, o Cruzeiro já pega o Flamengo pela Libertadores. A gente espera então um resultado fabuloso. Mas bora pro intervalo. Tem informação do trânsito chegando por aqui. Tá com o Diego Costa. Eita! Vamos saber da Fernão Dias? Vamos? Bora lá? Bora!
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2: 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Alex, no caso da rodovia Fernão Dias, hoje o motorista definitivamente não está tendo sossego, viu? Segue a lentidão no sentido São Paulo, entre Igarapé até a chegada a Itatiaí Sul, reflexo de uma ocorrência de madrugada. Um caminhão carregado com madeira tombou, atingiu uma outra carreta com bobinas de aço e também um carro. O trânsito chegou a ser totalmente fechado, segue o fechamento parcial da pista. Rota alternativa motorista é pegar a MG-050, passando por Joatuba, Matheus Leme, chegando a Itaúna. Ali você tem o acesso pela MG-431, dirigindo até Itatiaio Sul. 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
1: Voltamos por aqui com o Papo de Craque, primeiro tempo que segue até as 14h. Duas tem sobremesa, o segundo tempo chega pra você de 18h às 20h. É, e tem Minas TMC, segunda edição ainda, de 17h às 18h. Equipe TMC não para no feriado não, meu caro, minha cara. Tá todo mundo ralando, todo mundo trabalhando aí desde cedo pra te entregar um jornal sensacional e no finalzinho do dia, Léo Dias. Jornal imperdível.
0: Sensacional.
1: Com as notícias que importam pra você.
0: Exatamente. É só aí. Na TMC.
1: Opa, então bora lá pra falar mais do Galo. Precisamos de você de volta aqui. Vamos atrapalhar o almoço de Giovanna Oliveira.
0: Ah, com certeza. E o dela é a dieta, tá?
1: É dieta?
0: É, com certeza. Não,
1: ela acorda de madrugada pra ir pra academia.
0: A Giovanna é a alimentação mais correta do esporte da TMC. Eu cravo isso aqui.
1: Outro nível.
0: Outro nível.
1: Vocês têm que aprender com essas pessoas.
0: Eu
1: não aprendo, mas então vocês têm que aprender pra ajudar o mundo.
0: Ouvinte, seja saudável, não seja igual o comentário do Léo Dias.
1: Pois é. E ainda, o Léo Dias ainda fica passando dica pra gente, é de lugar que vende salgado.
0: Ah, nossa, cara, eu tô com fome, não fala isso não. Que...
1: Bora lá pro Riacho?
0: Bora, bora.
1: Então bora lá.
0: Bate e volta.
1: Ô, Giovana, se você conseguir aqui, ó, uns 60 minutos aí falando, a gente vai lá buscar salgado e volta se tiver aberto hoje. Volta aí, conta tudo pra gente.
15: Bora então, meus caros, voltar a falar mais sobre o Galo aqui no Papo de Craque, primeiro tempo deste feriadão. Ontem, o Galo inaugurou o novo programa, o novo estúdio da Galo TV. E tivemos então como primeiros convidados deste Galo Cast a dupla dinâmica, né? Guilherme Alves e também o Max. A dupla que foi extremamente importante para o Galo ali no finalzinho da década de 90, né? E que ficou com o vice-campeonato do Campeonato Brasileiro. Eles puderam comentar bastante, meus caros, sobre a trajetória deles com a camisa atleticana, mas o que eu quero salientar agora neste momento é sobre este período de diferenças, né? Porque assim, eles viveram realmente um momento totalmente diferente lá no ano de 99 com a camisa atleticana e hoje a cidade do Galo, a Arena MRV, né? Também porque o Estádio Alvinegro era um sonho extremamente distante naquela época e hoje é realmente palpável, né? Hoje estamos vivendo realmente a realidade. E tivemos então ontem Guilherme Alves, atual diretor técnico do Galo, e o Marx falando um pouco mais sobre como é viver estes dois lados da moeda e como o Galo mudou e muito a infraestrutura do clube.
16: Me chocou muito o que é o Atlético hoje, bastante. Mas você só jogou em time grande. Sim, mas o Atlético hoje é um clube assim, sensacional, espetacular, uma estrutura, uma organização, uma interação entre todas as áreas, tudo funciona como relógio suíço mesmo. E eu e o Marcos, nós sabemos, né, o que as dificuldades que nós tínhamos aqui, né?
1: Sim.
16: No começo a gente não tinha local para treinamento, às vezes a gente chegava para treinar não sabia nem onde ia treinar, né, Marcos?
17: Ah, era um bye bye BH, velho.
16: É,
17: Era Vila Olímpica, onde mais? Que você costumava entrar naquela época?
16: Betim, Vila Olímpica, uns campos aí de.
18: Nossa,
16: de
18: fábrica de Isa. Né? Assim, fábrica de cimento era mato.
16: É.
18: Você tá louco.
16: Sem contar que hotel
18: secava,
16: também, né?
18: Carol, secava toda a sua garganta aqui, ó.
17: Com pó.
18: Você cuspia um tijolo. É. Pô, era terrível.
16: Hotéis, né? Lembra? A gente concentrava cada jogo num hotel, assim, era uma coisa...
19: Uma vez a gente foi treinar, assim, ia todo o roteiro até chegar no Simis, assim, que ponto era o Atlético chegou,
18: dificuldade,
19: né?
18: Era uma
19: então
18: dificuldade.
19: A gente tá aqui hoje na Arena MRV e ver a estrutura que o Atlético tem hoje, eu acho que é motivo de orgulho, não só pra toda... a massa atleticana, mas como pra nós que pegamos um outro tempo também, né?
16: Claro, isso é muito bom. A gente fica muito feliz. Muito feliz. O Marques pegou essa estrutura do CT já, né, Marques?
18: Peguei um pedacinho.
16: Uma transformação, ali, né? Uhum. Mas além do centro de treinamento que nós temos, a Cidade do Galo, que é fantástico. É fantástico. É fantástico mesmo. Hoje o Galo tem um estádio. Um estádio moderníssimo, maravilhoso. Então, assim, cara, é lindo de ver. É lindo de ver o Galo hoje.
15: Pois é, meus caros, um papo muito bacana, então, do Galo ontem inaugurando o novo estúdio da Galo TV, né, com o Galo Cast, com o Guilherme, ídolo atleticano, atual diretor técnico do Galo, e também com o Marx, os dois que foram extremamente decisivos e importantes na história do Clube Atlético Mineiro, agora mostrando, né, como é diferente a estrutura do Galo, até um ponto, né, meus caros, do Domênico também comentando, o Domênico que é o diretor de comunicação do clube, falando que naquela época eles até tiveram que fazer um dos treinamentos em um terreno de cimento e que pra passar pra imprensa foi totalmente absurdo, né, porque querendo ou não, gente, uma equipe que quer ser campeão, uma equipe da primeira prateleira, fazer um treinamento em um local de cimento é realmente muito maluquice. Então hoje o Galo tem uma estrutura de como está sendo no CT, também tendo a Arena MRV, é um outro patamar. Então, assim, é muito legal ver esses dois lados da moeda serem contados desta forma, meus caros.
1: Valeu, Giovana, muitíssimo obrigado pelas informações, por todos os detalhes aí. Mas, Léo Dias,
0: diga,
1: a estrutura mudou completamente a vida dos jogadores, hein?
0: O futebol mudou, né, Alex? Eu acho que na época do Guilherme, não dá pra gente nem falar, inclusive, que Guilherme e Marques jogariam do mesmo jeito pelo Atlético hoje, porque o futebol mudou completamente. E eu acho que acompanhei brevemente essa entrevista dos dois ontem pra Galo TV, mas foi realmente muito legal ver os dois falando, né, sobre o período deles no Atlético. É uma situação que mudou não só para o Atlético, mas o futebol mundial, né? Mudou para o futebol como um todo, né? Eu acho que hoje em dia os jogadores têm mais condições, têm mais estrutura.
1: Bem mais.
0: Bem mais, assim.
1: Não.
0: A questão é que também custam mais caro, né?
1: Ó, até o pessoal lá de Pompeu, eu joguei no campo do Avaí de terra. E quando você chutava um pouquinho mais forte...
0: Toda vez
1: que
0: você fala campo do Avaí, eu penso que você tá falando da ressacada.
1: Não, tô falando do Avaí lá em Pompeu.
0: Você já jogou no campo do Avaí de ressaca.
1: Isso, de ressaca. Você chutava a bola, meu cara, você tinha que dar sorte pra ela não cair no meio da rua e alguém não pegar a bola. E um carro não passar em cima, alguma coisa. Nossa, assim.
0: Já me ocorreu no campo do Vila Cristina.
1: Pois é, porque não tinha nem um cercado ao redor do campo. Hoje, o campo é gramado e todo cercado.
0: Que isso, gente.
1: Pô, outro nível. Os caras estão no paraíso e ficam reclamando.
0: Não, lá até hoje tem o Juan Jesus, inclusive, que foi especulado no Atlético, não deve vir para o Atlético. Uma vez visitou uma turma lá no treino do campo do Granja Verde, ali no bairro Granja Verde, em Betim. Ali é o campo todo de terra, meu amigo. E ele foi lá visitar, tinha uma galera boa, porque tinha um time bom ali no campo do Granja Verde, inclusive, mas a estrutura de lá hoje é muito melhor do que era há 10 anos atrás. Hoje, assim, o vestiário tá bem reformado.
1: Tem vestiário?
0: Tem.
1: Que isso?
0: O campo do Vila Cristina também, do Novo Cristina, sofreu uma reforma fantástica, né? Foi campeão daquela Copa Concorrente. E aí depois aí o time ganhou uma graninha e conseguiu fazer toda uma reforma no campo.
1: Boa.
0: Especial lá.
1: Agora o seguinte, como essa dupla jogou foi uma coisa impressionante.
0: Inacreditável.
1: Não, Guilherme e Max. Ó, o Max jogou absurdamente na época dele E o Guilherme fazia gol, até não podia passar nenhum passarinho voando, que ele colocava pra dentro do gol ali.
0: Não, era um negócio surreal. Se alguém jogasse uma bolinha de papel dentro do gol...
1: Já era.
0: Não, se na jogasse
1: área,
0: a bolinha...
1: Na área, tava dentro do gol.
0: Se alguém tivesse na geral do Mineirão, jogasse a bolinha dentro da área, o Guilherme tava lá pra cravar.
1: Tava lá.
0: E o Guilherme, ontem foi até engraçado, né? Que o Guilherme falou assim, cara, eu não conseguia entender, porque eu e o Marcos, a gente tinha as mesmas jogadas e o pessoal caía sempre. O pessoal caía sempre do mesmo jeito. Era o corta-luz, era o lançamento. O Guilherme sempre estava presente para fazer os gols com a camisa do Atlético. Era uma coisa impressionante. E dupla de ataque, né, cara? Era muito legal. E curiosidade também do Guilherme usar 7 e o Marcos usar 9, né? Então era um negócio assim... surreal. A ausência do Marques na final, por conta da lesão, mudou a vida do Atlético naquele confronto contra o Corinthians, né?
1: Ah, sem dúvida alguma, mudou tudo.
0: E quando era jogo no Mineirão, era um negócio assim, surreal. O Guilherme gostava de jogo grande, né? Gostava de ter essa presença. Foi muito legal o Atlético conseguir reunir os dois, para poder falar, né, de como era esse período, de como está o futebol hoje em dia.
1: Sem dúvida.
0: Que mudou muito o Guilherme numa nova função. Hoje o Guilherme tem que lidar com o jogador, cuidar de vestiário, cuidar da presença, das interferências no futebol do Atlético. Aliás, eu acho que foi um cara competentíssimo para esse cargo no Atlético. O trabalho dele, a gente vai ver uma mudança a longo prazo. Não dá para falar que o Atlético foi para a parada da Copa tranquilo, porque o Guilherme chegou e arrumou a casinha, porque não é bem assim que as coisas funcionam. Ele vai chegar, vai implantar o seu trabalho, mas o Guilherme tá morando no CT, tá morando na Cidade do Galo.
1: Ele pediu isso, né?
0: Ele pediu isso. Tá morando na Cidade do Galo, então deve estar respirando o Galo lá o dia inteirinho, né? Deve conversar com o jogador, deve entender o que acontece, deve conversar com barba.
1: Ah.
0: Deve pedir um pente de barba ali.
1: Sem dúvida. Agora deixa eu te mostrar a diferença da realidade de agora para 1999, quando o Guilherme foi artilheiro.
0: Diga.
1: Média de gols Campeonato Brasileiro, do artilheiro do Campeonato Brasileiro 2020, Claudinho e Luciano aí fizeram 0,51, 0,56 por jogo.
0: Média, né?
1: Média.
0: E quantos gols eles fizeram no campeonato todo?
1: Fizeram 18.
0: Só.
1: Beleza, 18 gols. Em 2021, 19 gols, 0,54 por partida. 2022, 26 gols, 0,68 por partida. 2023, 20, 0,55. 2024, 15, 0,51. E 2025, 21 gols, 0,63 por partida. Sabe quantos gols Guilherme fez no Campeonato Brasileiro de 1999?
0: Quantos?
1: 28 gols em 27 partidas, média superior a um gol por jogo.
0: Inacreditável, cara.
1: Ó, tinha que pegar esse cara mesmo, colocar lá na frente, pegar o pessoal que tem a obrigação de fazer gol. E, gente, é isso aqui que vocês têm que fazer, ó.
0: Não, e o Guilherme, ele foi o que fidelizou, né, que essa história de Atlético com... Claro que o Atlético também tinha mais artilheiros, né? Teve o Reinaldo ali. Aliás, o Reinaldo, que eu tô sem enxergar, meu amigo.
1: Não, teve o Reinaldo também.
0: O Reinaldo, né?
1: Reinaldo, em 1996, foi artilheiro.
0: Ah, não, isso mesmo, então é isso mesmo. Teve o Reinaldo em 96.
1: Junto com o Paulo Nunes.
0: Teve o Guilherme em 99. Depois o Atlético vai ter outro artilheiro, se eu não tô enganado, em 2009, com o Diego Tardelli empatado com o Adriano, em 2009.
1: Isso.
0: Teve
1: isso
0: recentemente mesmo. O Paulinho em 2023 e o Hulk em 2021.
1: Isso aí.
0: E 2010... aliás...
1: 2010, não, 2010 foi o Jonas do Grêmio.
0: Minto. 2016. Olha ali.
1: Opa, empatado aqui, ó. Porque o Fred jogou...
0: O Fred jogou mais...
1: No Fluminense e no Atlético.
0: E foi artilheiro, mas foi empatado também o artilheiro, né? Porque o Diego Souza e o William Potker também. Meu Deus, o William Potker foi artilheiro do Campeonato Brasileiro já. Jesus, todos com 14 gols. Mas o Atlético tem... na sua tradição, essa questão de ter um artilheiro do Campeonato Brasileiro, né? Foram muitos anos tendo um grande goleador. Nossa. E hoje o Guilherme chegando nesse elenco do Atlético, ele pensa assim, nossa, Deus.
1: Não, eu acabei de ver o número do Reinaldo aqui, é mais crítico ainda o negócio.
0: O Reinaldo fez quantos gols?
1: Em 1977, o Reinaldo fez 28 gols. Mesmo número do Guilherme, beleza? Beleza. só que em apenas 18 jogos, média superior a 1.5.
0: Nossa.
1: 1.55 por partida.
0: Jogava muita bola, muito, seu Guilherme.
1: Muito.
0: Seu Reinaldo, né?
1: Impressionante.
0: É, há quem diga, né, que o time de 77 foi o melhor time que já se viu jogar do Clube Atlético Mineiro, porque realmente foi vice-campeão invicto não à toa, né? Mas o Atlético tem, né, na sua história, essa questão de ter artilheiros e ter o Guilherme dentro do vestiário hoje, e aí sobe a responsabilidade para o senhor Cacierra, né?
1: Sem dúvida.
0: Porque para quem chegar e assumir a camisa 7 também, que é uma camisa muito histórica no Atlético, né? É, assim, o Atlético vai ter que... O Cacierra vai ter uma responsa danada. Na hora que ele chega lá ver o Guilherme lá, sobre a responsabilidade dele, ele deve pensar assim: meu Deus do céu, tem que fazer pelo menos mais uns 10 golzinhos aqui.
1: Vai ter que fazer muito.
0: E tá devendo nesse sentido o ataque do Atlético, né? Agora que começou a marcar mais gols, com Minda, com Cacierra. Mas até mesmo antes da parada da Copa, já voltou a ser o Bernard, já voltou a ser o Lodi. Então,
1: mas o Bernard cresceu muito também nesse período, né?
0: Mas continua com 1,55m.
1: Ah, sim, sim.
0: Tô brincando.
1: Mas a gente, o Romário baixinho, mas...
0: Cresceu, não, brincadeira.
1: Deixava os gols dele.
0: É só pra fazer a piada ruim e manter a tradição. Entendi, do comentarista aqui. Não, realmente, o Bernard cresceu muito. O Atlético começou a ter gols pulverizados, né? Hoje o Atlético não é mais um time que... acho que até ali no Hulk, no Paulinho... O Atlético era um time de gols do Hulk e do Paulinho, depois, né? Ah. Primeiro do Hulk e depois veio a ser do Paulinho. Hoje não, hoje o Atlético é gol de todo mundo que joga no ataque, de meio campista, de defensor. O Atlético teve seus gols pulverizados entre setores.
1: Sim, sim. Agora, voltando àquela questão da estrutura, um dos problemas é que a galera de hoje não viveu aquilo do passado, então eles... acham que a realidade é essa. Então não tem aquela gratidão, aquela energia pelo que está no momento. Pelo contrário, se o de agora não está perfeito, não está ruim. Agora, quem viveu o passado e consegue enxergar o hoje, que é isso, meu cara. Só não tem perna para jogar mais.
0: Então, eu tenho para mim que lá em 2038, o atacante Enzo... que jogará na Cidade do Galo.
1: Vai ter muito.
0: E a atacante Valentina, que jogará nas Vingadores. Eu tenho pra mim que aí vai ser o mesmo papo. Aí vai virar o Hulk falando: na minha época não era assim, não. É. O Hulk vai falar: na minha época tinha que trocar pra gramado sintético, porque o gramado natural não dava conta de ficar. Hoje vai ter uma tecnologia. Eu tenho pra mim que isso é natural. Assim como o Guilherme deve ter assistido entrevistas do Reinaldo. O Reinaldo contando como que era na época que ele jogava.
1: Sim.
0: E do Reinaldo aí, você falta mais atrás ainda, lá no Mário de Castro. Então, assim, graças a Deus, a sociedade evolui, né? A tecnologia, ela cresce nesse sentido. E basta a quem está vivendo o momento, que aí eu concordo com você, aproveitar e usar do melhor... Da estrutura, que é algo que não acontece hoje, né?
1: Sim.
0: E a tendência, inclusive, é o cara cobrar mais ainda. Quem não se lembra do Diego Costa falando que o chuveiro da Cidade do Galo não era isso tudo? Reclamando. Ou seja,
1: ainda reclamou da estrutura.
0: O cara ainda reclama, sim. Ainda. Sim. Quando vê. Então, quando tem um cara tipo o Guilherme dentro do CT, isso é importante. O cara vai mostrar, vai falar: cara, eu já corri terrão. Não tinha Cidade do Galo, não, já corri terrão. Então, assim, é importante essas mudanças, né? E entender o que já foi para saber o valor que tem o que hoje é desenhado dentro, sim, da Cidade do Galo.
1: Sem dúvida. Então, bora lá para as informações do trânsito, porque Diego Costa tem detalhe aqui do Hipercentro para a gente. Ô, Diego, conta aí, meu cara, o que acontece? Tudo tranquilaço, hein? Qual é a realidade agora?
20: 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No hipercentro da capital, Alex alerta para interdição parcial da Avenida Afonso Pena, passando ali no sentido Serra Mangabeiras, por causa de um evento no trecho entre a Rua São Paulo e a Rua Espírito Santo. Você, motorista, atenção aí ao passar por este trecho da Afonso Pena, que também está um pouco mais apertada no caminho para a rodoviária desde o Parque Municipal. 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
1: Valeu, Diego. Muitíssimo obrigado pelas informações, meu caro. Mas agora vamos falar mais da equipe Celeste. Para isso precisamos de Marcos Botelho. Botelho, volta aí, meu caro. Vamos interromper o seu almoço aí rapidamente.
3: Muito bem, estamos de volta. E agora para falar de Mercadão. Vamos atualizar o Mercadão Azul, o Mercadão do Cruzeiro. A começar pela situação do Kaique, hein? Lateral bom e novo do Cruzeiro, só 23 anos, muito futebol. E tá no olho aí do mercado. Tá todo mundo de olho no Kaique. Ontem falávamos e destacávamos a situação proposta oficial do Real Betis pelo Kaique. E somente do Real Betis no momento. Proposta oficial só do Betis da Espanha, que não chega aos 15 milhões de euros pretendidos pelo Cruzeiro, mas que é uma negociação que já está à mesa da Raposa. Falávamos isso ontem, Cruzeiro analisando a situação. O Kaique está muito valorizado, então o Cruzeiro está muito atento, porque outras propostas podem chegar. Então o Cruzeiro não quer queimar a largada, né? Trazendo para um bom português, Cruzeiro não vai também se vender de cara, um dos principais ativos do clube no mercado neste momento. Então o Cruzeiro está com muita paciência, mas paciência vai ter limite, né? Porque o contrato do Kaique é em final em 2027, a renovação está difícil, inclusive estagnada. Vamos aguardar os próximos passos. Se o Kaique ficar no Cruzeiro, vamos ver o que a diretoria vai tentar, né, de renovação com o jogador, mas a tendência é que ele saia nesse meio de ano. Tamanho assédio do futebol europeu, mas o Betis já formalizou uma proposta oficial ao Cruzeiro pela contratação do Kaique, beleza? Vamos aqui passar uma situação do meio atacante Ezequiel Barco, que está no Spartak Moscou. Ezequiel Barco, que é um desejo aí da torcida do Cruzeiro já de muito tempo. O Ezequiel Barco está no Spartak Moscou, da Rússia, e muitos torcedores perguntaram se tem o interesse do Cruzeiro na contratação do jogador, porque surgiu na imprensa argentina um possível interesse do Cruzeiro no Ezequiel Barco, lembrando que ele tem 27 anos. A informação que a gente tem é que nada foi feito, nenhuma sinalização do Cruzeiro ao Spartak Moscou. Uma apuração até feita com o colega Dan Abreu, que excelente fenômeno, camisa 10 do meu time na Copa MCE, grande Dan Abreu. Estamos confiando em você ainda. Os donos da barca estão confiando no seu talento, que você jogue bola assim como você é bom de apuração. E não tem nada no momento, Cruzeiro e Ezequiel Barco, meio atacante de 27 anos. Baixinho, mas bom de bola, tá? Quem sabe aí futuramente Cruzeiro de olho. E por que que surgiu essa situação também? O Joaquim Pinto, que hoje é diretor esportivo do Cruzeiro, foi responsável por levar o Ezequiel Barco para o Spartak Moscou. É isso mesmo. Ele se destacou no River Plate. Vamos pegar aqui de início como é que surgiu o Barco. Todo mundo se lembra do começo dele meteórico no Independente. O Rojo, o grande Independente, maior campeão da Libertadores. Independente de Alvejaneda, rival do Racing. Surpreendentemente, ele foi vendido para o Atlanta United dos Estados Unidos. O pessoal falou assim, pô, mas está indo para o futebol dos Estados Unidos. Foi para lá, depois voltou para a Argentina jogar no River, jogou demais. E foi para o Spartak Moscou. Quem levou ele para o Spartak Moscou em 2024... foi Joaquim Pinto. E aí pode surgir isso, né? O pessoal assimilar uma coisa com a outra, mas no momento não tem nada, Cruzeiro e Barco, beleza? Particularmente eu acho uma pena, porque é um grande jogador. E vamos falar de outra situação. Rojas, aí outro argentino, proposta enviada, segunda. De acordo com a imprensa argentina, o Cruzeiro está muito próximo do Gabriel Rojas. A imprensa argentina está dando como certa a ida do Rojas para o Cruzeiro. Mas é o que destacamos ontem. O Cruzeiro deu uma cartada considerada certeira entre Cruzeiro e Atlético. O estado do Atlético tá tudo certo, as partes já se entenderam. A dificuldade é Cruzeiro e Racing, o Racing fazendo jogo duro. Agora vamos para fechar aqui o nosso mercadão nesse papo de craque do primeiro tempo, para trazer uma informação que foi antecipada pelos colegas da Central da Toca, da Samuca TV, o colega jornalista Samuel Venâncio. O interesse do Cruzeiro no atacante Gabriel Peck, de 25 anos. É ele mesmo. Ei, tio Peck. Quem não se lembra, né? Do Gabriel Peck. Viralizou muito numa fase ruim do Vasco. E aquele torcedor, né? O pequeno Gui. Ele gosta muito do Gabriel Peck. Aquele torcedor que tem algumas comorbidades. Gosta muito. Torcedor do Vasco.
4: E ele, que é um guerreiro, um lutador, gosta muito do Gabriel Peck. E o Gabriel Peck, que desde 2024 está no Los Angeles Galaxy dos Estados Unidos. E tem números bons em 2026, tá? Os números do Peck, eu dei uma leve pesquisada aqui. Eu, de fato, não sabia, não acompanho o futebol dos Estados Unidos. Seria leviano se falasse que acompanhasse. Gente, não dá pra acompanhar tudo. Ele, nos Estados Unidos, na MLS, em 2020, tem 20 jogos, 11 gols e 4 assistências. Ou seja, 15 participações para gols em 20 jogos. Números excelentes para atacante, hein? E ele faz a beirada de campo, pode jogar como um segundo atacante. É um cara que o Cruzeiro está de olho, de acordo com informação do Samuel Venâncio. Cruzeiro tem o Bahia como um time que rivaliza nesta procura. E quem sabe o Gabriel Peck chegando e desembarcando no Cruzeiro. Fiz um contato com pessoas do clube. Não obtive respostas, mas Samuel já trouxe essa informação e a gente segue em apuração. Quem sabe Gabriel Peck aparecendo no Cruzeiro para a segunda parte da temporada. Lembrando que ele tem 25 anos, chegou no Los Angeles Galaxy em 2024. Pelo Vasco, foi revelado em 19, né? Fez 170 jogos pelo Vasco. Não foi tão goleador lá no Vasco igual tá sendo no Galaxy, tá? Em 170 jogos pelo Vasco, 26 gols, 14 assistências. Seguimos de olho e atentos a esta situação, Cruzeiro e Gabriel Peck. Mas, como eu disse, em Ezequiel Barco, infelizmente nada. O bom Ezequiel Barco e o Kaique, essa proposta à mesa. O Mercadão do Cruzeiro tá pegando fogo, meus amigos.
1: Valeu, Botelho. Obrigado pelas informações. Isso aí é algo que eu, particularmente, com todo o meu pré-conceito com relação a isso, eu sempre fico pé atrás. Então, o jogador está numa liga inferior, por exemplo, uma liga que não é tão competitiva. Eu penso, se o jogador é um jogador na média aqui, ele vai ficar acima da média lá, com o meu pré-conceito.
0: Eu espero que essa PEC não seja aprovada.
1: Por quê? Você acha que não seria uma boa?
0: Tá muito caro, Alex. Assim, até o nosso querido Marcos Botelho mandando aqui os valores que envolvem. O Galaxy, que é o clube que detém o passe do PEC hoje, que realmente na MLS está fazendo grandes temporadas, né? O Galaxy vai pedir cerca de 10 milhões de dólares. E eu acho muito caro. Porque ele não é jogador para chegar e ser titular no Cruzeiro. Ah, não. Nunca foi esse jogador na carreira. Tudo bem, ele entrega, ele é operário da bola. Quando eu falo operário da bola, gente, é porque é um jogador realmente que tem a característica muito mais de briga, de entrega, do que a qualidade de drible, a qualidade com a bola nos pés. Eu vejo o Peck mais como esse ponta mais esforçado do que um ponta mais talentoso. Então, eu imagino que não seria, pelo valor que pode custar, repito, pedindo cerca de 10 milhões de dólares, eu acho muito dinheiro. E aí eu vou citar um exemplo. O Botafogo pagou recentemente 10 milhões de euros para o... Quer dizer, pagou, não sei, né? Mas...
1: Mas foi negociado.
0: Assinou.
1: Foi negociado.
0: Assinou com o Zenit, que pagaria 10 milhões de euros pelo Arthur. A questão toda é que o Arthur... Falei, cara, o Arthur não vale 10 milhões de euros. O Arthur passou uma temporada no Botafogo muito mal, não jogou absolutamente nada e foi emprestado e tá de graça pelo São Paulo hoje, né? Foi cedido ao São Paulo enquanto o São Paulo cedeu o Ferrarese para o Glorioso. Então, a questão é que o futebol tá muito superfaturado. E eu acho que se for pro Cruzeiro investir 10 milhões de dólares, é juntar essa grana e buscar um jogador de uma característica de mais drible, de mais
1: brilhantismo.
0: Exatamente.
1: Ou de conclusão, né? Porque o time tá criando, só falta quem realmente faça os gols.
0: Embora tenha 11 gols na temporada, repito, gente, é a MLS. Não é uma Champions League, não é uma Premier League, não é um grande campeonato. Eu acho que o Cruzeiro gastaria muito em um jogador que não vai ser muito diferente de quem já está aqui. Então, assim, uma característica muito... Assim, ele... Cara, não comparando, tá? Eu acho que são prateleiras diferentes de jogador, mas não foge muito a característica. Ele é um jogador que tem uma característica... ele é canhoto, mas ele tem uma semelhança com até mesmo com o jeito do Bruno Rodrigues. O jeito, tá, gente?
1: Uhum.
0: Porque o Bruno Rodrigues é um jogador mais operário. Não é um jogador tanto do brilhantismo, do drible. Seria mais um jogador com essa característica. E eu acho que o Cruzeiro acabaria gastando uma grana aí. No meu ponto de vista, eu não traria.
1: Beleza, você tá lá com o aplicativo do banco na mão. Você pode digitar a senha lá, o valor e a senha para fazer o Pix, para trazer o Gabriel Peck. Quanto você pagaria por isso?
0: Peck, no máximo, 6 milhões de dólares.
1: Nossa, metade do que estão querendo praticamente.
0: É muito caro. Alex,

0: 2 gols na temporada que o Vasco jogou a Série B.
1: Nossa,
0: e deu 3
1: assistências. Ter feito mais.
0: Em 2022, e não ajudou o Vasco a subir, no caso. Eu sei que o time do Vasco era muito limitado. 2022, né? Ano que o Cruzeiro é campeão da Série B e sobe. Ele fez apenas 4 gols na temporada. Aí 2023, que o Vasco volta pra Série A, que aí sim ele tem uma temporada boa. Tem uma temporada de 14 gols e 5 assistências, mas num contexto em que o time do Vasco também melhorou. Então assim, eu não sou a favor dessa contratação. Eu buscaria outras oportunidades no mercado. Até o Barco, né, que foi esse nome citado pelo Botelho.
1: É, eu ia te perguntar, já que o Gabriel Peck não é essa solução toda, o Gabriel Barco, o Ezequiel. Gabriel, já tô misturando o Rojas com o Barco.
0: E você citou Barco, cara? Tem um outro Barco, mas esse muito mais caro, é evidente, né? Que joga hoje no Strasbourg. Ah,
1: tem
0: que,
1: Barquinho, mas tem Transatlântico.
0: Que pertence ao Ele chega a ser um barco, né? Um navio.
1: Isso.
0: O Ezequiel Barco, que é do, hoje pertence ao Strasbourg, que é do Blue Coal Group, que é o dono do Chelsea, muito provavelmente vai parar no Chelsea. Esse seria uma boa pro Cruzeiro, que ele é quase que um ala pelo lado esquerdo, pode fazer a lateral, pode fazer, saiu do Boca em 2023. Esse para mim seria um reforço melhor, mas custa só 38 milhões de euros.
1: É, aí complica a vida. Mas o Cruzeiro precisa de alguém que faça gol, gente.
0: Mas o Ezequiel é o seguinte, é outra característica de jogador, tá? É, vamos lá. Mas, por exemplo, já em 25-26 fez 8 gols e 8 assistências, mesmo sendo meia. E também pelo Spartak Moscou tem 14 gols na sua carreira. Então assim, o Barco, inclusive só para ressaltar, o Barco que eu tô falando aqui agora, é porque eu citei dois Barcos.
1: Isso.
0: O Valentim Barco, que foi o que eu citei, que custou 38 milhões de... Esse seria uma boa pro Cruzeiro, mas não vai vir porque é muito caro, tá, gente? Agora o Ezequiel Barco, que jogou no Independiente, Atalanta, River, o Spartak Moscou, esse sim é o que teve o seu nome ligado ao Cruzeiro, tá, gente? Só pra elucidar aqui pro ouvinte, pra não gerar confusão. É porque é muito barco e pouca água, é verdade, seja
1: já.
0: Mas esse barco, o barco do Spartak Moscou, que jogou no River, que jogou no Independiente, que foi uma febre, inclusive, no Atalanta, que o Botelho trouxe, tá? E aí esquece o outro barco que eu citei, que é o barco do Boca, que foi só uma piada mesmo. O Barco seria um jogador nas características diferentes, mas ele é talentoso. Eu acho que seria uma boa pro Cruzeiro. A questão é que o Ezequiel Barco, ele tem o seu nome ligado a clubes brasileiros quase toda a janela. Porque basta uma equipe estar com um poderio financeiro maior, sempre aparece uma notícia de o Ezequiel Barco pode pintar no... Já foi isso com o Flamengo, já foi com o Cruzeiro, esse ano está sendo com o Cruzeiro, já foi com o Botafogo quando estava com mais poderio financeiro, mas ele acabou saindo do River diretamente para o Spartak Moscou. No River Plate, ele tinha poucos gols, mas dava mais assistências, né? Então, é mais um meio campista do que propriamente um ponta, né? E ele joga mais aberto pelo lado esquerdo. E aí seria interessante para o Cruzeiro para gerar uma opção ali para jogar na vaga do Christian, então na vaga do Sinisterra, pelo lado esquerdo, partindo para dentro. Mas ele é mais meia.
1: Mas não resolve o problema do homem gol.
0: Isso, o Cruzeiro tendo o... mas aí...
1: Porque esse é o grande problema.
0: A questão
1: é
0: que o Cruzeiro, ele precisa, na verdade, um homem gol confiável para ser reserva, né? Porque ele tem um homem gol titular.
1: Sim.
0: Que ele tem o Caio Jorge. Só que para reserva, o Cruzeiro precisa de subir o nível do seu banco, porque o Caio Jorge, com as lesões que vem tendo nesse ano, não conseguiu ser o mesmo Caio Jorge das últimas temporadas. Então assim, a questão toda, que eu acho que não necessariamente o Barco vai ser aquele cara perdedor de gols, como vem sendo o time do Cruzeiro no geral. Acho que ele vai agregar, só que não dá pra você ter um Neisser como essa opção de fazer gols.
1: No momento ele não é essa realidade, né? Ele é uma promessa.
0: Exato.
1: Ele consegue se posicionar bem, ele consegue criar o espaço, ele consegue criar oportunidade para receber a bola, ele recebe a bola. Ele só falta aprender a finalizar. Então, no momento, ele não é realidade, ele é só uma promessa e tem que tratar isso com muito carinho, com muito cuidado, para que a promessa vire realidade, para não queimar o jogador sem necessidade. Agora, se aprovar.

0: promessa também não virar realidade, o Cruzeiro tem que seguir a vida em frente.
1: Exatamente, eu acho aí que...
0: não tem o que fazer.
1: É, não, e até ele precisa, de fato, melhorar o seu nível para poder atuar aqui no Cruzeiro. Eu acho que vai ter que treinar muito a finalização, mas, repito, o Neisser, eu acho que pularam etapas com ele, sabe? Eu acho que ele chegou para ser um jogador a ser desenvolvido aqui na Toca da Raposa, só que ele já virou rapidamente uma solução para o time...
0: É porque nenhum dos atacantes vieram, né? Ele trouxe o Chico da Costa, mas ele não veio pro campo. O Bruno Rodrigues, mas também não veio pro campo. O que eu falo não veio pro campo não virou a realidade em campo jogando.
1: Com todo respeito.
0: Então teve que colocar o Neisser.
1: Então, com todo respeito aos dois atletas, mas assim, o Bruno Rodrigues e o Chico da Costa não eram jogadores que elevavam o nível do elenco do Cruzeiro. Eram jogadores, ali, oportunidades de mercado, só que, assim, o Bruno Rodrigues até... tem uma história no Cruzeiro, eu respeito muito isso, ele fez um trabalho muito legal aqui em 2023, em 2022, só que na ocasião, aliás, ele jogou em 2022 e 23 aqui no Cruzeiro. Na ocasião era outro Cruzeiro, era um Cruzeiro com outras pretensões.
0: Sim. Né?
1: Pretensão de títulos, eu não vejo o Bruno Rodrigues como um jogador de nível para mudar o patamar do Cruzeiro. E muito menos o Chico da Costa, que aí eu acho que foi um erro, assim, crasso do Cruzeiro.
0: Mas ele não estava super bem lá no Mirassol?
1: Mas ele já terminou a temporada de 2025 já meio que no banco e fora dos planos por questões físicas. Não pela questão física de lesão, mas por estar acima do peso, né? Então, assim, o Chico, na temporada passada, ele já foi um jogador que deixou a desejar nesse sentido e não era um jogador de nível para jogar no Cruzeiro. Então, acho que foi um erro de avaliação na diretoria Celeste, que pensou que o Chico poderia ser, por exemplo, vou citar um jogador do futebol antigamente.
0: Uhum.
1: Por exemplo, o Alexandro, que jogou no futebol mineiro aqui, no Atlético e no Cruzeiro, jogou no Internacional, jogou no Flamengo. O Alexandro, mais experiente, foi jogar no Flamengo. Mas você já sabia que ele podia decidir um jogo ou outro ali. O Fred, a mesma coisa.
0: Sim.
1: Então, assim, jogadores mais velhos, mas que quando você precisasse dele de uma vez ou outra, ele estaria à disposição.
0: Ele sabia finalizar.
1: E ajudaria. Exato. E ajudaria o jovem jogador. O Chico não é um jogador, nunca foi um jogador desse nível. E o Cruzeiro pensou que pudesse ser. Assim, o Ney, se não estiver bem, eu tenho o Chico, que é experiente. Mas o Chico, assim, a melhor temporada da carreira dele, na vida dele, foi com o Mirassol. E ele ainda terminou a temporada com apenas 6 gols. Ou seja, e 36 partidas. Então, assim, é realmente um jogador... Ele fez 20 partidas no Brasileirão da temporada passada.
0: E só pra gente concluir rapidão, a gente vem falando bastante dele nos últimos dias aí. Gabriel Rojas do Racing, vale a pena continuar insistindo? Reforço bom?
1: Vale, porque o Kaique deve sair, né, cara? E com a saída do Kaique, é melhor você buscar um cara... Eu não vou equiparar, mas é o seguinte, né? Apesar do Kaique mais jovem, Kaique foi um lateral que figurou em pré-lista de seleção.
0: Sim.
1: Correto? O Rojas foi um cara de pré-lista de seleção argentina. Não foi convocado, mas era um lateral de pré-lista, então...
0: É, o Kaique acho... também não.
1: Então você meio que tá repondo por um nível parecido. Só que a diferença é que o Kaique, pra mim, ele tem potencial pra ser o lateral da... Já que não foi... Já era pra ser o lateral da Copa de 26. Mas tem potencial pra ser o lateral da Copa de 30.
0: Perfeito. Então, ó, bora pra informação do trânsito. A gente já vai falar de seleção brasileira. Ou Neymar. Neymar não viajou?
1: Não?
0: Uai, então, peraí. Deixa eu ir pra informação do trânsito aqui. Ô, Diego Costa. Caminhos pro Vetor Norte, tem detalhes aí pra gente, galera que vai pra lá, hein? Tá atrapalhando alguém, tá ajudando, qual é a situação? Conta tudo.
2: 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Ô Alex, só falando aí, esclarecendo para o Léo Dias que não fui eu que reclamou aí do chuveiro na Cidade do Galo, não, viu? É o Diego bom de bola, o Diego Costa bom de bola. No meu caso, falo aqui do trânsito para ajudar o motorista, mas jogar bola não é comigo, não. Inclusive, Alex, no caminho agora para o Vetor Norte, falando de trânsito, tem pé no freio para quem tá na Cristiano Machado, passando ali primeiro na região do bairro São Gabriel, depois chegando a Vilarinho por causa de obras. Você que vai para o Vetor Norte, para Venda Nova, tem pista livre pela Antônio Carlos e Pedro I. Conectados para torcer com Algar, internet fibra ultra rápida de 600 mega mais Globoplay, apenas R$ 99,90 ao mês no débito automático. 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
0: Valeu, Diego, obrigado pelas informações aí, meu caro. O camisa 10 da seleção brasileira vai ficar de fora do amistoso contra o Egito. Novidade, eu não acreditava nisso. Neymar não viajará com a delegação para Cleveland e permanecerá em Nova Jersey, dando continuidade ao tratamento da lesão na panturrilha direita, enquanto o restante do elenco embarca para o compromisso do próximo sabadão, 19 horas. O craque seguirá num cronograma especial de recuperação com trabalhos de fisioterapia e academia. O foco da comissão técnica é garantir a recuperação completa do atleta para a Copa do Mundo. A expectativa é que Neymar esteja liberado para atuar já na primeira ou no máximo na segunda rodada da competição. Vamos ver. O retorno do craque, no entanto, ainda depende da evolução do quadro nos próximos dias. Neymar tem realizado aí um tratamento separado dos demais jogadores. Não participa das atividades de campo com o restante do grupo. A comissão técnica segue otimista aí com a recuperação do camisa 10. Trabalha para tê-lo à disposição o mais rápido possível durante a disputa do Mundial. Vamos ver, Léo Dias.
1: Ô, Alex, antes da gente falar do Neymar, só mandar um abraço pro nosso querido Diego Costa. Claro que não foi ele que reclamou do chuveiro da cidade do Galo, né? Que ele falou pra gente aqui agora. Um abraço pra ele sempre. Então, essa questão do Neymar é o seguinte: o Neymar vai ficar muito focado, né? Vai ficar mais focado na sua recuperação pro jogo. Acho que faz sentido.
0: Mas tem que ficar, né?
1: Eu acho que ele tem que ficar, porque não faz sentido nenhum estourar a lesão dele, né? Ele já tem essa lesão na panturrilha.
0: Pra um amistoso.
1: Pra um amistoso contra o Egito. Agora, a questão toda é relacionada quando ele estará à disposição. Aí é o seguinte: há quem diga que no jogo contra o Haiti, o segundo jogo, é mais certo do Neymar já estar à disposição. Mas há quem diga que pela recuperação, que ele está se recuperando muito bem, que ele pode voltar, inclusive, até mesmo para a estreia do Brasil contra o Marrocos. Então, vamos observar em relação a isso. Mas ele também não fazia sentido nenhum, Ancelotti, levar ele só para assistir o jogo do banco, né? Como assistir o jogo do banco lá no Maracanã. Eu acho que em Cleveland ele não precisa ir. Eu acho que tá todo mundo à disposição lá. Fica treinando, fica recuperando na fisiologia lá, a questão da sua lesão, né, Alex?
0: Pois é, tem que fazer isso. A estreia do Brasil no sabadão, sem ser esse sábado agora,
1: dia 13.
0: Já
1: no outro,
0: dia 13,
1: com transmissão
0: está chegando
1: dele?
0: Aí. Ah, da TMC.
1: Que isso?
0: Claro, lógico e evidente, com certeza
1: esquenta,
0: absoluta.
1: Tá?
0: Sim. Aí o segundo jogo já é no dia 19, na outra sexta-feira. Já tem um intervalo bom entre uma partida e outra pro Neymar estar recuperado, hein?
1: Exatamente. Então, assim, é um intervalo que vai ser importante pro Neymar. Eu acho que, assim, é uma pena ele não estar à disposição do jogo mais difícil do grupo, na minha opinião, né? O Marrocos.
0: É o de abertura Marrocos?
1: É.
0: Abertura, né?
1: É o jogo mais difícil na ocasião, é uma pena. Só que ele também estar à disposição, assim, se for, né, de certa forma, ele estando à disposição contra o Haiti pode ajudar muito, e também contra a Escócia, e também ficar à disposição na fase de mata-mata.
0: Mata-mata.
1: Então, assim, não compensa também ir lá estourar a lesão do Neymar para jogar contra Marrocos especificamente, e depois também não... E, gente, vamos ser sinceros também, o Brasil tem time para repor a ausência do Neymar. A gente nem sabe se o Neymar vai ser titular na Copa,
0: sim,
1: né? Porque ele não jogou nesse ciclo, né?
0: É, e o que eu acho que tem uma grande tendência dele não ser titular.
1: Eu também acho.
0: É, tendência, né? Vamos ver o que vai acontecer aí. Mas o trio rei, Ryan, Endrick e Igor Thiago, chama atenção aí na seleção brasileira. O trio de jovens atacantes da seleção tem chamado a atenção dos torcedores canarinhos. No amistoso contra o Panamá, Igor Thiago, Endrick e Ryan entraram em campo e mudaram completamente a dinâmica do ataque brasileiro. Cria da toca, Igor Thiago, comentou sobre o entrosamento com os companheiros durante uma entrevista coletiva. Chega, Igor.
3: Ah, com certeza, a nossa relação é muito boa, tenho uma relação muito boa e positiva com eles. Sem dúvida, eles me incentivam a ser uma pessoa melhor, um ser humano melhor, um jogador melhor. E ter eles do meu lado me dá essa confiança, esse conforto de poder estar aqui na seleção também.
0: Pois é, o centroavante já soma aí 2 gols e 1 assistência com a camisa da seleção brasileira. E há uma curiosidade que reforça a sintonia do trio. Em um dos gols marcados pelo atacante na assistência distribuída por ele, houve participação direta ou indireta de Endrick ou Ryan. No amistoso contra a Croácia, Endrick sofreu o pênalti convertido por Igor Thiago. Já diante do Panamá, o atacante pressionou a saída de bola adversária, recuperou a posse e serviu o Ryan para abrir o placar aí da partida. A amostra ainda é pequena, mas o entrosamento entre os três jovens já começa a animar o torcedor brasileiro de olho no futuro da seleção, Léo Dias.
1: É, não, e só fico fazer uma correção aqui, na verdade, para abrir o placar no segundo tempo, né? Porque o jogo foi 2x1.
0: Ah, foi
1: um
0: o placar primeiro. No segundo. Isso. Eles isso. Entraram no segundo tempo.
1: Exatamente.
0: 2x1 e 4x1.
1: Então, assim, de certa forma, o.
0: Verdade, verdadeira.
1: É, agora eu queria destacar um ponto, cara, que eu até falei sobre isso.
0: Conta ou um ponto?
1: Um ponto. Até no Instagram, não do TMC Minas Gerais, né? Mas eu vim falando sobre isso, cara. Que energia positiva e boa esses três jogadores estão trazendo para a seleção brasileira,
0: muito,
1: cara.
0: Muito.
1: Porque o Ryan é muito bom jogador, saiu do Vasco, tá no Bournemouth, já está brilhando na Premier
0: League. Já tinha a musiquinha aqui?
1: Já tinha. Oi, boa noite. Será que vai ter gol do Ryan hoje? Mas teve gol do Ryan no amistoso contra o Panamá. E assistência do Igor Thiago, que, cara, é muito legal de ver o Igor Thiago jogando com a camisa da seleção brasileira, cara. Todo gol, todo lance, ele faz questão de comemorar e de mostrar, assim, querência mesmo.
0: Sim. Então,
1: assim, cara, eu estou querendo. Tipo assim, eu gosto muito, eu tô feliz aqui.
0: Isso faz
1: a diferença, cara. Claro que também tem o talento. É um atacante que entrega uma dinâmica diferente pro Ancelotti. Por quê? Os atacantes da seleção, o Endrick tem a característica de sair mais da área, tudo bem que o Igor Thiago também tem essa característica um pouco, mas o Igor Thiago é mais artilheiro, ele te dá jogo aéreo, ele te dá presença física e esse trio, né, com o Endrick ficou muito legal, e no segundo tempo a gente falou sobre isso aqui na abertura do programa, dos reservas da seleção brasileira fizeram a diferença, né? Muito pela questão do meio campo também, que eu acho que Danilo e Paquetá deram outra dinâmica pro time.
0: É, o Paquetá jogou demais, queimando a língua de muita gente, inclusive a minha.
1: Exatamente.
0: Inclusive a minha.
1: Não, mas aí eu quero ver na Copa também, né? Tomara que jogue muito na Copa também.
0: Sim.
1: Mas o Igor Thiago, o Endrick e o Ryan, cara, garotos, né? A gente pode chamar de garoto. O Igor Thiago já beirando os 25 anos, mas muito jovem também. O Ryan, 18 anos, vai fazer 19, eu já fiz. E o Endrick também, 19 anos. Então, é muito legal a gente ver essa juventude. São jogadores que, se continuarem no mesmo nível, vão, com certeza, integrar também a Copa de 30. Então, foi muito legal. A entrevista coletiva dele, inclusive, chamou a atenção, porque o Ryan e o Endrick foram brincar lá de ser repórteres. Pedindo que ia fazer uma pergunta lá pro Igor Thiago. Que, repito, eu acho que talvez seja o cara que tá mais feliz de disputar uma Copa do Mundo, assim, que ele o tempo todo as entrevistas dele e o cara que tem uma ligação com a fé muito legal, uma história de vida sensacional, muito legal de ver, e eu acho que ele tá exalando, não posso falar isso aqui antes da Copa sem querer zicar ele não, mas ele tá exalando gol importante na Copa.
0: Tomara.
1: Sabe que é cara que tá iluminado?
0: Sim.
1: Assim, se Deus quiser, ele vai ser um cara importantíssimo pra gente trazer esse Hexa pra cá.
0: Não, e a seleção tá precisando de jogador assim, jogador que tá lá pensando assim, nossa, meu sonho era estar aqui e agora eu estou aqui, eu preciso fazer valer esse negócio.
1: Gente, e além do talento, é claro, o cara não precisa ser brilhante a vida toda, ele pode ser, ele precisa estar lá na hora certa, ele precisa ser iluminado pra fazer gol, pra entregar. Então, assim, tem jogadores, tem várias histórias de jogadores que fazem a diferença em final de Copa, ou numa Copa como um todo, que nos seus clubes geralmente não entregam muita coisa. Mas ele entregou nos clubes e chega na seleção.
0: E tá entregando.
1: E tá entregando. Então, assim, é um jogador que isso é muito legal de ver.
0: Não, e a vantagem, né? A gente tá falando aqui de um trio. Olha que fantástico, sobrou de um, tem outro. Um pressionou, tem o outro chegando.
1: Exatamente.
0: E trio foi isso que aconteceu num.
1: E detalhe, trio de jogadores reservas. Trio de reservas.
0: Pra mim tá melhor do que os titulares aí.
1: Eu acho que o Ancelotti vai acabar mudando esse esquema durante a Copa, tá? Ele pode trazer talvez o Igor Thiago como centroavante e espetar o Vini numa ponta, o Rafinha em outra. ou até mesmo e trazer um meio de campo a mais, né? Porque eu acho que a grande questão da seleção brasileira, que eu acho que fez a seleção render muito mais no segundo tempo, foi o meio de campo. Porque o Danilo e o Paquetá deram outra dinâmica para o meio de campo, sim, da seleção brasileira, que era, foi composto só pelo Casemiro e pelo Bruno Guimarães.
0: Né? Ah, deu mais criatividade ali, deu mais velocidade, deu um passe melhor ali para
1: o ataque. E eu acho importante, vale lembrar a Argentina, que mudou de esquema quase todos os jogos. Copa, meu amigo, não precisa você ficar preso num time só, não. Vai enfrentar o adversário, monta time pro adversário. Ser campeão pensando em jogo a jogo é importantíssimo numa Copa do Mundo.
0: Pois é, e a gente vai falar mais de Copa do Mundo já já pra você. Não saia daí, bora pro intervalo. Tem mais informação do trânsito chegando por aqui. A gente fala de Copa do Mundo, vamos falar de Libertadores da América também. Então, não saia daí. Ô, Diego Costa, chega aí, meu caro, tem mais informações? Opa! Fernão Dias, finalmente notícia boa? Então vamos lá, chega aí. 1:44 é o Papo de Craque, primeiro tempo que está no ar. Segue até às 14h, duas tem sobremesa pra você.
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2: 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E eu fecho, Alex, atualizando a rodovia Fernão Dias, agora sim, com pista totalmente liberada no sentido São Paulo, à altura do quilômetro 532 em Itatiaio Sul. Mais cedo teve a ocorrência que eu informei, carreta, caminhão e carro envolvidos. Mesmo com o desbloqueio, ainda tem filas motorista desde a região de Igarapé. No sentido BH, na Pacelli, ocorrência deixa o trânsito lento, chegando à Praça da CEMIG, Via Expressa é a opção de rota. 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
0: Lá vamos nós então, ó. É o seguinte, a Espanha chega à Copa do Mundo, apontada por um supercomputador como a principal favorita ao título. Segundo o levantamento do Opta Analyst, a Fúria tem 16,1% de chance de ser campeã, à frente da França, Inglaterra, Argentina, Portugal e Brasil. Que isso? Mas o técnico Luis de la Fuente evitou tratar a seleção espanhola como favorita absoluta. O comandante afirmou que respeita aí as projeções feitas por inteligência artificial, mas destacou que confia mais na avaliação de profissionais e pessoas que acompanham o futebol no dia a dia. De la Fuente também disse que esta pode ser uma das Copas mais equilibradas da história, com diversas seleções em condições de disputar o título. Entre elas, ele citou a Alemanha, Inglaterra, Portugal, França, Holanda, Argentina, Brasil, Senegal, Marrocos e a própria Espanha. Antes da estreia no Mundial, a seleção espanhola ainda faz um amistoso contra o Iraque. Na Copa, a estreia será no dia 15 de junho contra Cabo Verde. A Espanha está no Grupo H, ao lado de Uruguai e Arábia Saudita. Léo Dias, e aí, favoritaça ou não favoritaça?
1: Sabe quem gosta desse supercomputador Opta?
0: Ah.
1: Nosso grande Casimiro Miguel, hoje que virou até detentor de direitos de Copa do Mundo. Mas eu não posso citar o motivo aqui, infelizmente. Fica aí, pesquise depois, caro ouvinte. Casimiro Miguel, supercomputador Opta, porque uma vez esse supercomputador, ele preveu que o Vasco ia ser rebaixado. Aí o nosso querido Casimiro Miguel, que é muito vascaíno, ficou bravo e xingou a turma do chat.
0: Mas e aí, foi ou não foi?
1: Não foi rebaixado, não. Supercomputador Opta não tá valendo nada, não.
0: Viu? Ele errou o rebaixamento
1: do Vasco? Mas por um detalhe. Porque o Vasco se salvou naquela ocasião na última rodada com um gol gol do Serginho Salvador, lá o 2-1 em cima do Bragantino.
0: Só pra enganar o computador.
1: Agora, o supercomputador Opta, ele não tá maluco, não. Por quê? A Espanha realmente é a seleção que chega como favorita, uma das favoritas junto com
0: pra
1: a França.
0: Das favoritas, mas pra mim, a França é a número um.
1: A França, a questão da França. Sabe por que é a questão da Espanha? Se você pega o elenco da Espanha, não tá lá essa Ferrari toda, mas não. Eu acho que centroavante, principalmente. Muito provavelmente deve ter o
0: Yamal. O Yamal tá machucado, mas volta, mas joga.
1: Então, a questão toda é que deve ter o Oyarzabal como um centroavante, como um 9, né? E o Yamal vai. É o grande nome desse time. Tem o Pedri, tem o Gavi, tem o Dani Olmo. Então, assim, mas ainda assim, eu acho a França mais. A França é mais individualidade. A equipe da Espanha é mais time, entendeu? A Espanha tem um coletivo melhor do que a equipe da
0: Entendi.
1: França. Então, nesse ponto, eu vejo a Espanha com um ligeiro favoritismo em relação a isso. Mas é claro que, repito, gente, Copa do Mundo, meu amigo. Tudo bem, né? A tendência é que a IA utilize essa previsão, mas, obviamente, a tendência é que a IA ela usa essa projeção baseada em dados, né? Do que a equipe vem desempenhando recentemente. Sim. Então, a tendência é que fosse realmente aquela que é a melhor equipe, né?
0: Pois é, mas aí o Grupo H tem Arábia Saudita, Cabo Verde, Uruguai, além da Espanha.
1: Nossa,
0: o grupo tá um melzinho.
1: Melzinho, com exceção do Uruguai ali, meu amigo.
0: Isso.
1: Tá. Arábia Saudita foi zebra na última Copa, ganhou da Argentina na estreia, só que aí depois a Argentina conseguiu ser campeã ainda.
0: Mas aqui, o terceiro, os terceiros melhores, então são 8 ao todo, vão classificar aí para outra fase.
1: Não, manha, tranquilidade.
0: Não, então, tem plenas condições. Se der uma bobeira de não ficar em segundo, em terceiro fica garantido, porque em quarto não vai ficar.
1: Exatamente.
0: Então facilita. A vida da Espanha tá muito fácil. Eu até acho o grupo do Brasil, por exemplo, mais traiçoeiro por ter um Marrocos e uma Escócia. Tá certo que o Haiti vai. Pode ser um saco de pancadas, a gente falou isso. Mas aí o Haiti joga e vence por 4. Até esqueci quem que o Haiti venceu.
1: Madagascar.
0: Pois é.
1: Ah, não, Madagascar foi Marrocos.
0: Ah.
1: Deixa eu ver aqui quem que o Haiti venceu por 4.
0: O Marrocos que venceu me remexo muito. Então.
1: Me remexo muito.
0: É muito. Curaçao?
1: Foi a Nova Zelândia, tá?
0: Nova Zelândia, é isso. Nova Zelândia.
1: Nova Zelândia.
0: Isso. Pegou a terra do Zeca
1: Pagodinho. Madagascar tomou uma porrada pra Marrocos.
0: Pois é, abraço pra toda a galera aí da terra do Zeca Pagodinho. Que não é Madagascar, é a Nova Zelândia.
1: Ah, tá, entendi.
0: É a Nova Zelândia. Mas, ó, vamos falar de Libertadores, porque como o Botelho falou, a Conmebol divulgou o calendário das oitavas de final da Libertadores. O que que foi?
1: Não, eu ia falar que tem vôlei daqui a pouco aí.
0: Ah, beleza. E, ó, mas se não der tempo da gente falar de vôlei, nós vamos fazer o seguinte.
1: Vamos pro segundo tempo,
0: né? A gente vai pro segundo tempo.
1: Com certeza.
0: Combinado? Que começa às 18 horas e vai até às 8 da noite.
1: Exatamente.
0: Ó, além do Cruzeiro, mais 5 clubes brasileiros seguem na briga pelo título continental. As partidas de ida serão disputadas entre os dias 11 e 13 de agosto. Já os jogos de volta estão marcados para o período entre 18 e 20 de agosto. O primeiro brasileiro a entrar em campo será o Fluminense, que recebe o Independente Rivadavia no Maracanã, no dia 11. No dia seguinte, Palmeiras enfrenta o Cerro Porteño no Allianz Parque. No dia 13, o Mirassol recebe a LDU, enquanto o Corinthians visita o Rosário Central na Argentina. Nos confrontos de volta, Palmeiras joga em Assunção diante do Cerro Porteño, Corinthians recebe o Rosário Central em Itaquera, Fluminense visita o Independente Rivadavia e o Mirassol encara a LDU em Quito. As oitavas de final marcam o retorno da Libertadores após a pausa para a Copa do Mundo. E aí, Léo Dias?
1: É, o mais difícil aí, no meu ponto de vista, é o Corinthians, que vai pegar uma pedreira danada. E o Mirassol também, eu acho que o Rosário Central, cara, é um time, assim, de um dos campos que todos os jogadores, eles tendem a reclamar disso, tá? Eu já vi essa história entre... Eu vi vários e vários jogadores relatarem que é mais difícil jogar no gigante de Aroito, que é lá do Rosário Central, lotado pela hostilidade da cidade, do que propriamente jogar em La Bombonera.
0: Ó, oh, que isso.
1: Então, assim, é um confronto chato aí pro Corinthians.
0: Pois é, vamos ver aí. E agora? Deivinho continua brilhando?
1: Ah, Davis, segue lá.
0: Nosso amigo Davis.
1: Fez 2 gols lá na classificação.
0: Pois é.
1: O Mirassol também vai pegar pedreira.
0: Pois é. Aí, tem gente que dispensou o Davidson. E não tem ninguém pra entrar e fazer gol quando precisa.
1: Não, né? Tem gente que o problema não é dispensar, é não trazer reposição. Né?
0: Pois é, mas se não traria uma reposição à altura, ou se a reposição à altura tá muito difícil, você tem um cara que vai lá e faz gol quando precisa, pra que abrir mão do cara?
1: É, exatamente. Não faz sentido, né?
0: Pois é. Então, é muito complicado. Mas então, ó, Corinthians pra você é uma pedreira então contra o Rosário Central?
1: Sim, sim.
0: Mas passa?
1: Passa. Eu acho que os brasileiros vão se classificar. Aliás, o Mirassol eu acho que não, mas...
0: Você acha que o Mirassol não aguenta a LDU?
1: É, não. Por conta da altitude, o Mirassol tá focado em se salvar do rebaixamento do Campeonato Brasileiro, então eu acho que o Mirassol vai ser eliminado.
0: E ainda decide lá, né?
1: Não, exatamente.
0: Pra
1: altitude, pedreira
0: ainda
1: danada.
0: É. Agora, Palmeiras pega o Cerro Porteño, o Fluminense com o Independente Rivadavia. Foi uma surpresa, hein?
1: É, não, o Rivadavia, mas o Rivadavia tem uma questão que pode ajudar o Fluminense. Como é um clube menor na Argentina, a tendência é que sofra um grande desmanche, né? Sofre, porque na Argentina para, né? Na Argentina, a temporada deles é como se fosse a europeia. Então, o time pode sofrer uma grande reformulação nesse meio de ano antes de enfrentar o Fluminense.
0: Ó,
1: assim como o Boca e River podem melhorar, inclusive.
0: Entendi.
1: Então, da Sul-Americana.
0: Vamos falar de Liga das Nações no Papo de Craque, segundo tempo. O Brasil começou bem, derrotou a Holanda 3-7-1. 25-17, 25-15, 25-27, 25-23. Começou meio complicado, mas depois conseguiu aí reverter esse negócio. Mas bora para os destaques finais aqui. Ô, Giovana Oliveira, destaque final do Galo pra gente, por gentileza. Chega aí.
15: Estamos chegando ao final aqui do Papo de Craque, primeiro tempo, meus caros. Ontem tivemos Campeonato Brasileiro Sub-17, né? A segunda rodada da competição da categoria de base, em que tivemos os crias do Galo em campo na Arena MRV, pela segunda rodada desta primeira fase e, infelizmente, um resultado que não foi tão agradável, né? A equipe atleticana saiu na frente, tá? No primeiro tempo, conseguiu marcar o gol com Gomide. Porém, na segunda etapa, acabou sofrendo um empate, então não conseguiu então conquistar este primeiro triunfo na competição. Os Crias do Galo voltam em campo, então, hoje, dia 4, pelo Campeonato Mineiro Sub-17, diante do São João del Rei, fora de casa. É o Galinho, então, em busca tanto do Campeonato Estadual, mas também do Campeonato Brasileiro. Tá certo, meus caros? Volta, então, mais tarde no certo. Papo de Craque, segundo tempo, com muito mais Galo aqui na TMC. Um abraço.
0: Valeu, Giovana. Um abraço. Marcos Botelho, destaque final do Cabuloso.
16: Muito bem, meus amigos. Pra fechar o Cruzeiro aqui no nosso Papo de Craque deste primeiro tempo feriador, vamos falar do futebol feminino, porque o Cruzeiro comunicou que a atacante Ravena foi submetida ao procedimento cirúrgico na tarde de ontem, devido ao LCA que ela teve no joelho direito. Ruptura do ligamento cruzado anterior é o terror de qualquer atleta nos tempos modernos. A cirurgia foi conduzida pelos médicos do clube, o doutor Sérgio Campolina, o doutor Felipe Carvalho e o doutor Rafael Valdolato, no hospital que o Cruzeiro tem convênio. A previsão de alta médica é para hoje. Todo o processo de recuperação acontecerá no Departamento de Saúde e Performance da Raposa. Forças a Ravena, muito jovem, muito boa de bola. Vai ter uma pronta recuperação e no segmento, né, da carreira dela vai render bons frutos ao Cruzeiro. É isso, meus amigos. Volto ao longo da nossa programação para todos vocês e para quem nos acompanha. Até a próxima. Aquele abraço.
0: Valeu, Botelho. Grande abraço, meu caro Léo Dias. Então, tem mais do vôlei no Papo de Craque segundo tempo. Tem mais Atlético, Cruzeiro, Copa do Mundo e muito mais, hein?
1: Exatamente. Volto daqui a pouquinho no Papo de Craque segundo tempo a partir de 6 da tarde. Valeu. Tchau, tchau, meus
0: Perfeito.
1: Amigos.
0: Perfeito. Então, e antes tem Minas TMC segunda edição a partir das 5 da tarde esperando por você. Agora tem sobremesa. Bora lá.
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0: 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Quem escuta sabe, seja muito bem-vindo ao Sobremesa, o seu programa favorito. É o programinha de meu Deus, comigo, Lucas Salles, e também com ela, Mini Ruth.
1: Oi, boa tarde, pessoal. Olha só, feriadinho, que delícia, né? Que delícia. Cadê o Batista?
0: Pois é, vamos lá, vamos explicar logo de cara. Olha, estamos começando mais um programa. E o Batista, infelizmente, não está com a gente hoje, tá? Pra você que está acompanhando a gente no rádio do carro, no fone de ouvido ou no YouTube, você está vendo que só tem eu, Lucas Salles e Mini Ruth. Mas, ó, Batista, ele teve um probleminha de saúde e tá tudo bem. Ele vai ter que se ausentar hoje, tá bom?
1: É probleminha simples. De saúde em pleno feriado?
0: É um pouco estranho, mas eu confio no Batista. Inclusive, pra você acreditar também em nós, vamos ouvir. O Batista, ele mandou um áudio. Pra você que está ouvindo Sobremesa, está acostumado com o Marcelo Batista, está sentindo a falta dele, fique tranquilo, fique tranquila. Ele teve um probleminha de saúde, mas já tá aqui com a gente. Vamos ouvir o áudio dele se explicando. Por favor, produção, solta o áudio do Batista.
2: E aí, pessoal, beleza? Desculpa, tá mandando áudio esse horário. Perdi completamente a minha voz. Minha voz não tá mais saindo. Não sei o que aconteceu. Sei lá se foi o ar do estúdio, o ar condicionado do carro, não sei. Eu tô saindo do pronto-socorro aqui agora. Eu até mandei um atestado aí no grupo para vocês. E eu não vou conseguir trabalhar esses dias. A médica falou para repousar a voz uns 2-3 dias. Já até mandei mensagem para minha fono para ver se ela me atende amanhã, sei lá o que eu posso fazer, tá bom? Desculpa, e acho que segunda-feira eu tô aí com certeza que eu vou estar melhor, tá bom? Obrigado. Queria estar muito aí.
0: Bom, como você pôde ouvir, é isso, o Batista infelizmente ficou doente e por isso teve que se ausentar do nosso programinha no meu Deus de hoje.
1: Ah, essa desculpinha aí não colou pra mim não, viu? Pra mim ele tá no banheiro, você ouviu o áudio direitinho? Ele tá no banheiro.
0: Você viu ontem, no programa de ontem, de quarta-feira, ele estava tossindo muitas vezes, é verdade.
1: É verdade, é verdade. Pelo amor de Deus. Na idade dele, né? Não, é sério, os idosinhos ficam mais doentes, né? Normal.
0: Não fala assim, que idosinho, que a nossa convidada de hoje não vai ficar ofendida. Para.
1: Ai, desculpa.
0: Então, olha,
1: desculpa.
0: Batista, melhoras pra você. Estamos esperando, tá bom? Se cuida, fica bem logo, que amanhã tem mais Sobremesa. E pra você que está nos ouvindo com o seu ouvido, você pode participar do nosso programinha de meu Deus através da nossa enquete do dia, que traz a pergunta. Por favor, Mini Ruth.
1: Já que o Batista deu essa desculpa que não colou pra mim, hoje a gente quer saber qual desculpa você já usou na empresa pra aproveitar aquele feriadão, hein? Responde aí pra gente no nosso WhatsApp, DDD 11 972211001.
0: É isso mesmo, responda que eu quero saber. Vai que a gente acaba descobrindo um crime que prescreveu, não
1: é
0: mesmo?
1: É verdade, por exemplo, cara, eu sempre passo shampoo no olho pra fingir que eu tô com conjuntivite.
0: Você é muito má, sabia? Você é má. Não se faz isso. Tem que trabalhar, Mini Ruth.
1: Ah, mas você um feriado é desses, né?
0: É por isso que o Brasil não vai pra frente. Porque tá todo mundo querendo só ficar nas regalias. Ninguém quer pegar na enxada, ninguém quer pegar
1: sorte
0: no trabalho.
1: Sorte a sua que eu não fiz isso hoje, hein?
0: Bom, amigos e amigas, a enquete tá lançada. E agora a gente vai pra nossa entrevista especial com a nossa convidada de honra. E eu gostaria de agradecer a Rede Globo de televisão, que liberou a nossa convidada. Muito obrigado, Rede Globo, por liberar ela, que é uma das maiores apresentadoras da televisão brasileira. Ela começou como editora de revista, não sei se você sabe.
1: Olha, que chique.
0: Ela trabalhava com moda, com edição de revista, e logo depois foi convidada para a Rede Record para apresentar um programa. Depois disso, ela deu um passo maior, foi para a Globo e hoje é a rainha das manhãs da televisão brasileira. Senhoras e senhores, vamos receber ela, que tem mais de 40 anos de carreira. Ela, Ana Maria Braga! Tudo bem, Ana? Como é que você tá?
3: Olha, menino, tô bem, vocês estão bem? Como é que você tá?
0: Estamos, ó. Obrigado pela sua presença. Rapaz, muito obrigado de verdade.
1: Desculpa a gente não trazer pãozinho pra você, café.
3: Não, imagina,
1: né?
3: Não preciso, né? Tomei um cafezinho aqui, tomei uma aguinha, já tá bom, né? Já comi de manhã lá. cedo, né? Mas você, né?
0: É, ó, a nossa sorte é que o estúdio aqui em São Paulo, né? Que bom que deu pra você sair do tempo. Estúdio direto.
3: Braga,
0: a nossa primeira pergunta de hoje é: qual é a sua sobremesa favorita? Você que tá há anos cozinhando na televisão brasileira, você que faz os melhores doces, qual é o seu doce favorito? Sua sobremesa favorita?
3: Ah, é o clássico pudim, né?
0: Opa!
1: Pudim, mais um gosta, ponto. Né?
0: Mais um ponto para pudim. O pudim.
1: Bom demais.
3: Todo mundo fala pudim quando vem?
0: É, muita gente, dona Ana, muita gente. Mas assim, eu acho que de quase 100 convidados que a gente já teve, 80 já disseram pudim.
3: Ah, pudim é pudim, né?
1: Pudim, pudim. Dona Ana, quando a gente for, né, no seu programa, pode ter pudim?
3: É verdade. Claro, claro.
0: Mas a gente poderia ir, porque no seu programa só vai famoso.
3: Então, quando vocês ficarem famosos, né? Aí vocês...
0: Senhoras e senhores, estamos na verdade com ele, o comediante humorista Maicon Salles. Maicon, seja muito bem-vindo, obrigado. Eu vou ter que fazer a primeira pergunta,
4: novamente. Eu que agradeço.
0: Qual é a sua sobremesa favorita, Maicon?
4: Cara, agora de verdade, minha sobremesa favorita é o pudim mesmo.
0: É o pudim também, é o pudim manteve. Mesmo. E você que trouxe esse pudim pra Ana Maria Braga, a sua imitação que lhe rendeu muitos seguidores no Instagram, assim, te colocou no hall de um dos maiores imitadores do Brasil.
4: Sim, cara, foi uma imitação, foi uma sacada de fazer uma imitação que ninguém fazia, né? Porque todo mundo fazia Silvio Santos, Lula, Bolsonaro, eram sempre as mesmas imitações. Aí eu falei, cara, eu preciso de uma imitação diferente pra me destacar, porque senão você é só o mesmo do mesmo. Aí eu falei, caramba, eu tenho essa imitação no meu repertório, então eu vou começar a fazer os pensamentos do dia na internet, né? Aí começou a viralizar os vídeos dos pensamentos do dia, até que a Ana Maria me chamou pro programa dela. Aí depois que eu fui lá e aí que bombou, que virou a chave mesmo.
1: Que legal.
4: Na minha carreira foi quando a Ana Maria me chamou pra ir lá.
1: E o que que ela falou quando ela ouviu a imitação pela primeira vez?
4: Meu, a primeira vez foi um vídeo que eu fiz, eu no espelho. Sabe aquele vídeo de imitador? Esse sou eu há um dia, sim, assistindo a Ana Maria.
0: É uma trend, né?
4: É uma trend de imitador. Aí eu fiz esse da Ana Maria, aí viralizou esse primeiro vídeo. E aí eu acordei assim de manhã, eu vi que a Ana Maria Braga tinha comentado nesse vídeo.
0: Caraca.
4: Aí eu mostrei até pra minha esposa, falei, caramba, olha quem comentou, a Ana Maria Braga comentou. E nesse mesmo dia que ela comentou, quando acabou Mais Você, ela terminou o programa com esse vídeo meu.
0: Que legal!
4: Aí eu percebi que ela gostou, falei, caramba, tem chance de ir lá um dia então. Porque aí ela terminou o programa dela, falou, eu recebi um vídeo hoje cedo, foi do Maicon Salles, olha o que ele aprontou, roda aí. Aí passou o vídeo, cara, eu desacreditei, falei, meu, ela gostou. Aí foi a primeira vez que eu percebi que ela tinha gostado.
0: E o que que ela comentou no vídeo?
4: Ela comentou assim, nossa, adorei e tal, uma risadinha, né?
0: Bem comentário de idoso, né?
4: É,
0: com emoji, exato, com ai, que Deus te abençoe,
4: isso,
0: beijo.
4: Isso,
0: que
4: isso.
0: Que bonitinho.
1: Não, me deu até a curiosidade, você chegou a pegar o WhatsApp da Ana Maria Braga?
0: Uma boa pergunta essa aí.
4: Não cheguei a esse nível, não cheguei a esse nível, mas...
0: Ela gosta de novinho, hein?
4: Só pra você saber. Eu fiquei sabendo de umas histórias aí, né? Fiquei sabendo, né? Eu até brinco com isso quando eu faço os personagens. Deve falar, nossa, adoro novinho, tá brincando com isso aí.
0: Mini Ruth.
1: E dizem que os imitadores ficam com os trejeitos, né, da pessoa que imita. Hoje você é um fusão de Luciano Huck, Manuel Gomes, Ana Maria Braga e Celso Portiolli.
4: Olha, o pessoal, tem pessoa que até comenta, que fala, ah, você já tá falando igual a Ana Maria. Eu nunca acho que eu tô igual a Ana Maria quando eu saio do personagem, né? Tem gente que fala, eu já não acho, mas o pessoal às vezes, né, chega pra pessoa diferente, né, do que chega pra você. Eu não sei, vocês acham que eu, quando eu tô fora, assim, do personagem?
0: Não.
4: Eu acho que não.
1: É o pior que não.
0: Você tem as mesmas rugas que ela.
4: Sim, mas... isso aí eu acho que já é uma coisa já que
0: já tá...
4: não dá pra... né?
0: Não dá, a imitação está tão boa que até o rosto está imitando.
4: É, eu tô virando...
1: Já pensou em
4: ter... Tô virando uma senhora agora.
1: Já pensou em ter um papagaio, por exemplo?
4: É, eu tenho. É o meu filho, Davi, é um papagaio, não para de falar. Tá, um beijo pro meu filho. Tá com 7 anos.
0: Fala muito, né?
4: Fala lá pra caramba, 7 anos.
0: A palavra que mais usa é por quê, né?
4: É, pergunta tudo. Tem o Davi, tem a Gabriele, 2 papagaios lá de casa lá.
0: E falando sobre a imitação da Ana Maria Braga, já atendeu algum telefonema de telemarketing imitando a Ana Maria Braga?
4: Cara, não, nunca fiz isso, mas eu já passei uns trotes imitando a Ana Maria Braga. Uma vez eu fui no podcast do Verdun, o lutador do MMA, e aí ele ligou pra mãe dele, falando que ele tava lá gravando na Ana Maria e tal. E aí ela falou comigo, ela quase chorou, tadinha. Tadinha, deu uma, ela quase chorou. Porque meu sonho é conhecer. Eu venho pra cá, menina. Você sabe cozinhar? Ela, ó, fala pra ele do aquele prato que eu faço. É, mãe, fala aí, mãe, aquele prato que você quer. E ela jurando que tava falando com a Ana Maria, nossa, tadinha. E ela, ai, meu sonho. Eu falei, que isso, sou mais você. Nossa, muito engraçado.
0: Alguém contou pra ela que era mentira? Trás.
4: Não, acho que ele contou depois.
0: Ah, não. Aí perdeu
4: depois
0: a graça.
4: Depois que ele contou, não, eu acho. Mas na hora que ele desligou, ali enquanto tava o podcast rolando, manteve que era Ana Maria.
0: Tem que manter sempre. É,
1: tem que manter.
4: Eu acho que depois ele deve ter... Porque viralizou o corte, depois deve ter, ela deve ter visto também.
1: Certeza.
0: Falando em viralizar, outra imitação que o Maicon Salles, um humorista de mão cheia e um dos maiores imitadores do Brasil, tem e que viralizou é a do Dudu Camargo. Que aqui já passou a mão em alguém aqui no sobremesa.
1: Não fala do meu relacionamento com ele, hein? Faz
0: já,
1: tempo.
0: Já beijou alguma boca aqui de sobremesa, que eu já tô sabendo. Mas outra imitação, que é o Dudu Cagado.
5: Olha,
0: que imitação
5: na verdade, é? Na verdade, você falou esse nome, não é verdade. É Dudu Camargo. Dudu Camargo, jornalista sério. Inclusive, saudades, hein, Mini Ruth?
1: Saudades, Dudu.
5: Bons tempos, é bom, tá bom. Agora eu sou um homem casado, não posso ficar de gracinha com outras mulheres. Mas bons tempos, né? E na verdade, você sabe que eu adoro televisão, eu adoro a comunicação, né? Eu gosto do rádio, mas meu negócio é televisão. Televisão eu fico, né, vendo os pontos de audiência, quem tá na frente de quem, se a Record tá na frente da Globo, se a Globo tá na frente da SBT. Eu adoro, é o meu maior tesão, é isso. Você sabe, deve ser sabe.
0: Maicon Salles, um dos maiores imitadores do Brasil, que faz Ana Maria Braga, eu nunca vi ninguém fazer Ana Maria Braga, só o Maicon Salles e o Dudu Cagado, que eu acho sensacional.
1: Gente, me deu um remember aqui agora.
5: Você lembrou de coisas do passado, né? Lembrou de coisas lá. Olha, melhor deixar pra lá.
1: Por favor, Dudu, faça uma cantada pra mim, então. Eu tô com saudades.
5: Tá com saudade das cantadas que eu fazia?
1: Eu gostava.
5: Você sabe que quando eu te vejo, eu me sinto uma televisão. Sabe por quê?
0: Por quê?
5: Porque sobe a audiência. A audiência sobe.
0: Muito bom. Ô, Maicon, esse talento é fenomenal, cara. Você já usou ele pro mal? Em algum momento não. Você já quis se aproveitar?
5: Não.
0: Nunca usou?
5: Nunca.
0: Então você está mentindo.
5: Não, eu?
0: Você
5: eu?
0: Está mentindo.
5: Por quê?
0: Porque eu, o Lucas Salles, este aqui que vos fala, já caí num trote do Maicon Salles.
4: Ah, é verdade.
0: Ele acabou de mentir, falou que nunca usou pro mal.
4: Não, trote eu adoro fazer. Se trote for coisa pro mal, já fiz vários.
0: Eu estava trabalhando na emissora, na Rede Bandeirante, e recebo uma ligação de uma moça falando, sou secretária de um apresentador aqui da casa e ele quer lhe fazer um convite. Eu falo, minha senhora, perdão, não fale comigo diretamente, fale com o meu agente, por favor, mas eu
4: verdade,
0: agradeço,
4: cara,
0: de coração.
4: Não lembrava disso.
0: Eu agradeço. Não, mas ele quer muito falar com você. Eu falo, mas minha senhora, eu não posso, seria falta de ética do meu
4: é
0: lado.
4: É verdade, você falou isso.
0: Aí ele falou, não, só fala comigo aqui, só vou passar o telefone pra ele. Aí eu, na hora, e quem falou do outro lado?
4: Quem era? Não lembro desse troço.
0: Marcos Mion.
4: Marcos Mion, é verdade.
5: Nossa, Lucas, você não queria ir no meu programa, mano? Como assim, mano? Você não queria... Ele não queria só porque era globola, mano? Porque você tava na Bandeirantes na época, mano? Mano, eu sou seu fã demais, mano.
0: E eu acreditei, sabia?
1: Não acredito.
0: Eu acreditei porque este filho da mãe aqui, que fala que não gosta de usar o poder pro mal, mas usou... Ele me fez acreditar que era o Marcos Mion, me convidando, falando, não, mano, pediu pra tchau, você vem pra cá, mano, quando é que você tá ganhando na Band, mano? Marcos, obrigado, mas
4: cara, eu tô tentando lembrar onde eu fiz esse trote.
0: Eu adoraria saber, porque você não me desmentiu. Sabe quem me desmentiu?
4: Quem?
0: Quando eu chego na Band pra avisar, olha, pessoal, Marcos Mion me ligou, tal. Aí tinha uns amigos em comum, falou, não foi o Marcos não, Lucas, foi o Maicon Salles.
1: Ai, tadinha, acreditou.
0: Eu acreditei, eu falei, ó, gente, só pra vocês saberem.
4: Eu cresci ouvindo rádio, humor no rádio, né? E eu cresci ouvindo Batista passar trote.
0: É, né? Clássico.
4: Clássico. Então, cara, trote é uma coisa que eu amo. Eu adoro fazer passar trote.
0: Falando em Batista, infelizmente Batista teve um probleminha de saúde e não pôde estar aqui conosco hoje. Melhoras, Batista. Te amamos muito. Um beijo enorme no seu coração. Fica bom logo, tá? Não precisa. O Batista mandou atestado pro pessoal da produção.
1: É, eu já vi esse atestado, mas eu achei meio estranho, cara.
0: Que estranho que
1: não, para eu achei isso, um pouco estranho.
0: Para com isso, para. Deixa.
1: Tá bom, a gente melhores, fala Batista. Disso, viu?
0: Vamos lá. Ô, Maicon, já que você tá falando de rádio, eu gostaria de entender. Você já foi muito cobiçado, não só por rádio, por televisão teve uma briga aí de emissoras querendo levar a personagem Ana Maria Braga. Você fez um leilão? Você chegou a falar, agora é minha vez de ganhar dinheiro. Agora é minha vez de, pô, tô no topo, agora eu vou dar... Vou me vender legal.
4: Cara, leilão a gente sempre tá fazendo, né? A gente sempre tá fazendo. Quem paga mais, a gente vai.
1: Eu faço muito. Parecida com César Menotti Fabiana, então?
0: Tá dando certo, assim, porque... Todo mundo imagina que quando um artista, né, fica famoso, ele ganha muito dinheiro.
4: É, sim, sim.
0: Então, tá funcionando pra você?
4: Cara, tá funcionando, né? Não chega a ser, nossa, tá milionário, tá rico, não. Mas, cara, tô trabalhando bastante, graças a Deus. Deu uma melhorada aí na vida financeira, claro, não vou mentir. Mas também não é aquilo, que, né, que aquela ilusão que a galera fala, nossa, tá milionário, tá famoso, também não chega a tanto.
0: Mas simboliza pra mim, você pode fazer o quê? Você pode comprar uma passagem pro exterior de boa?
4: Cara, parcelando dá, né?
0: Como todo bom brasileiro.
4: Bem parceladinho a gente consegue.
0: Bom, amigos e amigas, a gente tá recebendo ele, Michael Salles, um dos maiores comediantes do Brasil, também o maior imitador. Ele que também está junto com o Rodrigo Cáceres e, por favor, me lembre agora, me falhou a memória, o outro amigo do
4: imitador. Rafa Vélez.
0: Rafa Vélez. Eles três têm um grupo de imitação fenomenal. E ele, o Michael, ele se destaca por saber imitar Ana Maria Braga. Ninguém sabe imitar. E já que ele está aqui, vamos aproveitar. Eu gostaria que você fizesse o mesmo que a Ana Maria Braga. Tá. No final de cada programa, a Ana Maria Braga, ela manda um recadinho. Um recadinho bonito, né, para as donas de casa. Eu gostaria que você fizesse o mesmo para os ouvintes aqui da TMC. Então, por favor, um pensamento para segunda-feira. Eu vou te dar o tema. O tema é maternar.
4: Pensamento de hoje. Olha, diz que filho adolescente é igual a seleção brasileira. Ninguém acredita na vitória, mas a gente torce mesmo assim, né?
0: Próximo, vai, Mini Ruth.
1: Pensamento de terça-feira é sobre perseverar.
4: Olha, e diz que se ontem você perdeu, lute, que amanhã será igual ontem.
0: Próximo pensamento de quarta-feira. Se doar.
4: Olha, diz que num relacionamento a confiança é tudo, né? Então deixa o seu amorzinho tirar uma moto no seu nome aí. Uma moto, um carro, né?
0: Próximo, vai, Minute.
1: O pensamento de quinta-feira é sobre resiliência.
4: Resiliência, né? Então presta atenção, olha, diz que... Se começar com e diz, né? Diz que não permita que digam que você é um perdedor. Peça pra eles guardarem segredo. Não precisa sair falando, né?
0: Muito bom. E por último, pensamento de sexta-feira sobre finanças.
4: Olha, pensamento de finanças. Na sexta-feira, e diz que nem sempre a gente recebe o que espera no momento, não é? E aí, fala isso pro seu agiota.
0: Muito bom.
1: Muito bom.
0: Cara, impressionante.
4: O pensamento é muito legal.
0: Não, é a perfeição da imitação, cara.
1: É verdade.
0: Até o tom de voz. Até o tempo, que eu acho tão incrível, né?
4: O time dela, né?
1: É.
4: O time da Ana Maria. É sempre esse. E diz que... Porque às vezes ela tá lendo o TP, às vezes ela dá uma pausa. E diz que, olha, na vida... Não vá pra frente,
0: é muito
4: vá
0: bom.
4: Pra trás.
1: Imita igualzinho.
0: Cara, impressionante.
1: Mas falando nisso, já que você imita tão bem a Ana Maria Braga, tem alguém que, algum famoso que você já observou, tentou imitar, mas não conseguiu?
4: Ah, que eu já tentei imitar e não consegui, sempre tem, né? Eu não consigo fazer o Leonardo, por exemplo, o cantor Leonardo. Tem uns imitadores que fazem, o Shaolin fazia muito bem, mas é uma imitação que pro meu timbre de voz não sai. É aquele negócio meio, né? É, cachaça, não sei o que, não consigo fazer. Tem uns imitadores que fazem muito bem, assim. Mas é que depende muito do seu timbre de voz também, né? Vai ter imitação que pro seu timbre de voz não é alcançável, não é possível. E aí você tem que ter essa percepção. Tem voz que você, pô, essa aqui é legal. E tem voz que você acha que não consegue, mas, pô, o Dudu Camargo mesmo eu treinei bastante no começo, quando eu comecei a fazer. E aí o Dudu Camargo no começo, porque o nosso ouvido fica viciado, né? E aí no começo eu saía parecido com o Poderoso Castiga.
5: Mais ou menos. Aí eu tentava fazer o Dudu e ficava meio poderoso, meu Dudu. Aí eu fui aperfeiçoando e aí ficou só o Dudu. né? Ainda não ficou mais poderoso.
1: Agora tá perfeito.
5: Agora tá perfeito, perfeição, né?
0: É impressionante. Tem muito estudo em cima disso. Sim, tem muita prática.
5: Sim.
0: E isso me faz pensar se você tem medo de ficar conhecido só pela Ana Maria Braga, porque ela de fato é um mega sucesso.
4: É, tenho. Não, assim, eu tenho uma gratidão enorme pela Ana Maria Braga, porque depois que eu fui no programa dela, que virou a chave da minha carreira e eu comecei a ser visto como um comediante, como um humorista, né? Mas é uma coisa que eu não quero ficar só nisso, né? Eu sempre tento inovar. O maior desafio depois que você chega é você se manter, você se inovar, você. Porque comédia tem prazo de validade, né? O que era engraçado anos atrás, hoje já não é tão engraçado, né? Então a gente tá mantendo. Tô 3 anos aí já fazendo Ana Maria Brisa, personagem. Mas eu sempre tô tentando fazer outros, né? Sempre criando coisas novas, tentando se reinventar. Pra não ficar só nisso, né? Não ficar 10 anos, 15 anos. Tanto que eu tenho pra mim que quando a Ana Maria se aposentar, eu penso em aposentar junto a Ana Maria Brisa.
0: Cara, que legal.
4: E, cara, vou fazer. For num programa, faz Ana Maria, a gente faz. Mas não assim, tipo, focar só no personagem, sabe?
1: Mas eu vou te falar que tem um personagem que você faz que eu adoro, que é o Mano Brown.
0: Muito certo. Bom.
6: É, bagulho é louco, né?
1: É.
6: Ele já muda a feição aqui, né? Mini Ruth é milicota aí, milicota do rádio, né? Eliana aí, Lucas Salles também aí. Essa cara aí de playboyzinho aí, mas é da hora também, né? Mano, cara, responsa, é certo?
1: Igualzinho, é igualzinho, cara. Mas o Mano Brown, ele é meio fechado, é meio na dele, né? Ele já achou ruim?
6: É, na verdade, eu nem sei se ele já viu minha imitação, na verdade, né? Mas se viu também, ficou pra ele ali. Deve ter falado, ô, mano, mó babaca esse maluco aí. Ou então, às vezes,

0: mandou a entrevista, né? Você sabe, né? Já era pra você estar ligada nessas fitas.
1: Ah, é verdade, né? Você não vai, menino. E agora, hein? O que, que a gente faz, então?
0: Não, então vem você no meu podcast, que aí nós trocamos ideia.
1: Ah, então eu vou, tá? No seu podcast, como é que é o nome mesmo?
0: Mano a mano. Mano a mano, tá ligado, né?
2: Tô ligado.
0: Então, se você encostar, a gente troca ideia, faço um cafezão da hora lá pra você também.
1: Então tá bom, então vamos marcar, né?
2: Michael Salles, um dos maiores humoristas do Brasil e o maior imitador. Ele que trouxe uma imitação única. Ninguém na face da Terra tinha imitado Ana Maria Braga antes. E ele conseguiu. Tanto é que ninguém mais imita, só você.
1: É verdade.
2: Ninguém mais imita. Ninguém consegue modular a voz da Ana Maria Braga.
1: É verdade.
2: É muito difícil um homem fazer a voz de uma mulher e ele consegue fazer isso com perfeição.
1: E principalmente a risada, acho que é o mais difícil, né? Vocês conseguem fazer? Tenta aí, ó.
2: Vou tentar aqui. Não consigo.
1: Tenta aí, menino.
3: Então, peraí, vamos citar aqui. Eu sou péssimo imitando. Meu Bolsonaro é péssimo.
2: Mostra pro Michael seu
1: Bolsonaro.
3: Não, meu Bolsonaro é muito ruim, tá ok? Tá achando que eu não sei imitar, não, pô? Muito ruim isso aqui.
1: Tá quase lá, pô. Tá quase lá mais um pouquinho. Você consegue, pô.
2: Ô, Michael, uma duvidazinha. Aquela bem básica, mas boba, mas eu acho que é boa. Você já teve algum problema por imitar fora do palco? Você fica treinando imitação. Alguma hora você tava imitando na rua, aí passou alguém e você respondeu como uma imitação. Já deu algum problema desse?
1: Não, porque por incrível que pareça, quando eu tô fora do trabalho, eu esqueço totalmente que eu faço essas coisas. Não que eu esqueço. Eu meio que tenho uma boa chave de liga e desliga, sabe? Eu consigo separar bem, assim. Então, eu até sou um pouco tímido quando eu tô fora das câmeras, do microfone. E aí as pessoas veem assim, caramba, é você o humorista que faz a Ana Maria Braga? Eu falo, pô, sou eu. Tem gente que fala, mano, você é tímido, né? E a pessoa pede pra eu fazer, aí eu faço. Você não pediu, nem faço. Eu fico mais reservado um pouco. Eu sou um pouco reservado, assim, quando eu tô fora, assim, do personagem. Agora, assim, dentro de casa, às vezes a minha esposa fica um pouco irritada, assim. Principalmente quando eu tô num laboratório de treinar uma imitação. Que às vezes eu fico, do Celso Portioli, né? Que às vezes eu fiquei assistindo Domingo Legal e ele falava e eu falava, ele falava e eu falava. E eu tentando achar a imitação e ela, meu, chega, para com isso! Caramba, não consigo assistir! E eu tentando pegar a imitação, alô Brasil! Passo, repassa, tá no ar, agora no Domingo Legal! E eu tentando fazer, achar legal. Porque quando a gente tá tentando achar a imitação, você precisa ficar repetindo pra você guardar onde que tá. Fala, caramba, essa imitação, essa voz tá nessa região. Se você não fazer mais, depois você esquece, você não acha mais depois. E aí, mas é mais que em casa mesmo com ela, assim, que ela às vezes se irrita quando eu tô treinando alguma voz, assim. Mas fora, assim, no dia a dia, não.
3: E você respondeu ela de alguma forma como o Celso Portioli?
1: Não, eu já respondi ela como o advogado Paloma. Eu ando calei, meu! Eu ando calei, se você... Porque a imitação que quebra ela, as outras ela não liga tanto, mas a do Igor Guimarães quebra ela no meio. Ela adora quando eu faço o Igor Guimarães, ela ri de verdade, assim.
2: Então, ela gosta muito do Igor Guimarães, mas não gosta muito do Celso Portioli, né?
1: Verdade, meu. Nossa.
2: Então, pra irritar a sua esposa agora, que está nos ouvindo, eu quero que você, por favor, já que o Michael Salles é um dos maiores humoristas do Brasil e o maior imitador do Brasil, você sabia que ele também foi locutor de loja? Michael Salles trabalhou como locutor de loja. Eu gostaria que você relembrasse essa profissão fazendo a voz do Celso Portioli, anunciando qualquer produto, por exemplo, uma caneca. Como seria na loja?
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2: Muito bom, senhoras e senhores! Celso também é a primeira vez que eu vejo alguém imitar.
0: É nova também, é nova.
2: Tem alguma que você ainda não revelou? Tá em fase de teste?
1: Cara, por enquanto não. A do Celso é a que eu tô tentando aprimorar dia após dia, que no começo tava mais ou menos. Porque o maior desafio de fazer o Celso é não fazer o Silvio.
2: É verdade.
1: Então ficava ainda um pouco Silvio, tô tentando cada vez mais tirar o Silvio, principalmente quando você faz a risada dele. Ah, time azul, não, time amarelo ganhou.
2: Cara, é muito
1: descuidar, parecido. Você faz o Silvio. Aqui já é o Silvio. Aí faz o Silvio.
2: Faz o clássico, por favor, faça Silvio Santos, por favor.
0: Tá certo, porque o Silvio, você sabe que vai ficar eterno.

0: vai ficar eterno. Você é bom, hein, Lucas? Eu lembro que você fez novela do SBT.
1: Trabalhei
0: você,
1: sim,
0: você, claro, eu lembro de você fazia... Carinha de Anjo, não?
1: Não.
0: Chiquititas, não?
1: Também não.
0: Você fazia... Qual novela que ele fazia?
1: Era de Romeu e Julieta.
0: De Romeu e Julieta.
1: Isso.
0: Você é um bom ator, eu lembro agora. A Mini Ruth nunca fez novela? Nunca fez Mini Ruth novela?
2: Não.
0: Nunca?
2: Não.
0: Ainda bem.
2: Mas não procura muitos vídeos. Não procura bem. Muitos vídeos.
3: Senhoras e senhores, Michael Salles aqui.
1: Olha, um dos melhores Silvios que eu já ouvi na minha vida.
0: Obrigado.
1: Eu sou sommelier de Silvio Santos,
0: hein? Mesmo?
1: Eu gosto de imitar o Silvio Santos também. É um dos melhores, hein?
0: Obrigado,
1: parabéns. Cara. Bom, amigos e amigas que estão agora acompanhando o Sobremesa, o seu programa favorito, nós vamos para um rápido intervalo, mas na volta teremos mais Michael Salles aqui conosco. Ele que é um dos maiores humoristas do Brasil e o maior imitador do Brasil. Imita muita gente. Já que a gente vai para um rápido intervalo, e para você ficar com um gostinho de quero mais, eu vou pedir para que o Michael faça algumas imitações, só que ele só vai ter um segundo. Pode ser, Michael?
0: Pode ser.
1: Vamos lá, então. Silvio Santos, um segundo, vai. Ana Maria Braga, um segundo.
0: Hã?
1: Dá pena, um segundo.
0: Ei, brinca.
1: Senhoras e senhores, esse é o Michael Salles, e a gente já volta com mais Sobremesa. Não sai daí.

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1: Cara, ouvinte que não soube com seu ouvido, estamos de volta com Sobremesa, o seu programa favorito aqui na TMC. Muito obrigado pela sua audiência e nós estamos aqui com ele hoje, um dos maiores humoristas do Brasil, o maior imitador do Brazóvia, ele, Michael Salles!
2: Alegria!
1: Olha, eu vou te falar, a gente recebeu aqui alguns outros imitadores, muito talentosos também, muito bons, mas está sendo uma diversão incrível com o Michael Salles.
0: Não, muito bom, muito
1: tá
0: bom.
1: Tá sendo muito gostoso porque ele consegue fazer imitação em um segundo.
0: É muito bom.
1: Um segundo só você consegue reconhecer. Bom, a gente já volta com o Michael Salles, mas antes eu quero dar uma olhada na nossa enquete do dia, que traz a pergunta...
0: É o seguinte, qual desculpa você já usou pra empresa pra aproveitar o feriadão, né? Galera tá mandando aí no DDD11972211001. Por exemplo, o Sávio Brito, ele mandou... Falei pro meu chefe que o meu cachorro comeu meu cartão de passagem. É boa essa, é boa.
3: Essa desculpa foi interessante boa. Mesmo. Sobrou pro cachorro.
0: Sobrou pro cachorro, quem nunca, né? O Pedro Lins, ele mandou aqui, ó. Disse que ia no velório de um tio distante. Distante mesmo, eu nunca nem conheci. Ai, gente, matar a gente pra aproveitar feriado, sacanagem.
1: Se a, ó, eu sou a favor de que se a pessoa já faleceu, não tem problema nenhum. Mas se a pessoa ainda tá viva, não.
3: É mancada, né?
1: É mancada. É mancada.
3: Agora
1: é mancada.
3: Você matar uma pessoa que já faleceu três vezes...
1: Acabou, já acabou.
0: Aí não vale.
1: Já morreu, já tá tudo bem. Vai, próximo, menino.
0: Rodrigo Nunes, ele mandou. Eu disse que eu tive uma crise de labirintite. Realmente, eu fiquei tonto, mas foi de cachaça.
1: Você pode mandar pra gente, então, no nosso WhatsApp, 011972211001. Manda pra gente que a gente quer saber qual foi o atestado mais louco, o mais doido que você já meteu aí pra faltar no trabalho.
0: Até porque alguém... Né, fez isso hoje.
1: Mini Ruth, você fala uma coisa dessas? Pega mal pro Batista. Vou explicar. Marcelo Batista, que também apresenta o Sobremesa, infelizmente teve um probleminha de saúde, mas já tá tudo certo, já foi ao médico, já está se consultando, tá tudo bem, tá? Melhoras pra você, Batista. Sentimos sua falta aqui no Sobremesa,
3: pegou
1: tá?
3: Pegou atestado de um mês, né?
1: Não, que isso. Pegou atestado de um dia só.
0: Mas você viu esse atestado?
1: Ele mandou no grupo da produção.
0: Então, só que eu vi, tá? Eu vi.
1: Para com isso, vamos continuar o programa.
0: Não, é sério. Eu vi o atestado dele e eu tenho um monte de amigo médico. Mandei o atestado pros meus amigos. Para com isso. E o CRM do médico que ele mandou naquele atestado não existe.
1: Mini Ruth, só mentira.
0: Não existe.
1: Você tá falando muito sério, Mini Ruth.
0: Eu tô falando sério, não existe aquele CRM. Inclusive, ele tinha me mandado um áudio ontem que eu acabei, né, na correria, não ouvi. Mas eu mandei pro chefe, porque eu sou X9
1: que
0: mesmo.
1: Que isso, Mini Ruth? Ele te mandou um áudio?
0: Mandou, por favor, toca aí, gente.
1: Tem, a gente tem um áudio do Batista que ele mandou pra Mini Ruth? Então vamos ouvir, por favor, pessoal.
4: E aí, beleza? Desculpa tá te mandando áudio esse horário. Eu acabei de mandar um áudio pro Lucas também, falando que eu tava saindo do pronto. Epa, peraí, que eu tô fazendo um negócio pra eu comer aqui, que eu acabei de chegar do rolê, meu. Então, eu mandei um áudio pro Lucas, falando que eu tava no pronto-socorro e que eu tinha pego um atestado e tal, por causa do feriado, né, meu? A gente tá trabalhando direto, a gente não tem folga nessa rádio, meu. Aí eu falei, vou meter um atestadinho pra eu curtir esse fim de semana prolongado. Então, preciso que você me ajude nessa, hein, tá? Não fala nada pra ninguém, não fala nada pra ninguém. Avisa o Zé lá também que, sei lá, que falou, ontem ele já tava meio ruim da voz, ele me mandou uma mensagem no final da noite, tá bom? E aqueles ingressos lá do MC Daniel tá na mão, tá? Mas me ajuda com essa aí, ó. É entre mim e você essa parada, hein, meu? Senão você me lasca aí na rádio.
1: Ingressos do MC Daniel foi o que mais me chamou a atenção.
0: Ele veio tentar me comprar, mas ele sabe que eu gosto do Rian, não é do Daniel.
1: Batista, se isso for verdade, então realmente eu não sei nem o que dizer. Eu tô... Pego na mentira, Batista. Pego na mentira, eu não tô acreditando.
0: Vem no feriado, né, gente? Vocês esperavam o quê?
1: Bom, vamos fazer o seguinte, isto... Eu peço desculpas a você que está ouvindo com o seu ouvido. Isso não cabe a nós. Isso é da diretoria da TMC. A gente vai seguir aqui com o nosso programinha de meu Deus. E a diretoria da TMC sabe o que fazer. Vamos fazer isso. Vamos lá. Vamos prosseguir aqui com o nosso programa. Eu, Lucas Salles e Mini Ruth, né?
0: Isso aí que a gente vem trabalhar, viu?
1: Vamos ver então aqui com o Michael Salles, senhoras e senhores. Um dos maiores humoristas do Brasil, um dos maiores imitadores. esteve aqui conosco falando sobre sua carreira e também sobre suas imitações. E já disse, né, que não tem mais nenhuma por vir, não tem nenhuma pra estrear aqui no Sobremesa.
3: Por enquanto não, porque a última que eu tava focando mesmo era do Celso Portioli, e aí às vezes tem imitação que surge do nada também. A gente tem, às vezes a gente nem tá pensando em imitação e você vê alguém e começa a imitar de repente, cara. Então,
5: consegue me imitar? Talvez eu consiga.
1: Aí, ó.
5: Dá pra fazer, né? Uma voz meio, né?
1: Caraca, pior que...
3: Tentei de primeira agora.
1: Pô, muito bom, cara. Agora, uma outra imitação que a gente não falou e a gente tem que falar do Michael Salles, que tá fazendo o maior sucesso também, é a Márcia Sensitiva.
3: Ah, é verdade.
1: Você consegue não só imitar a voz, mas você imita o rosto da Márcia?
3: O rosto é o principal. Porque tem gente que fala que até sem a peruca e a caracterização, sua cara da Ana Maria Braga. A pessoa fala, nossa, você é a cara da Ana Maria Braga, até sem a peruca da Ana Maria Braga. Aí pra eu fazer uma outra imitação que né, feminina, eu tive que fazer alguma coisa pra não ficar com a cara da Ana Maria Braga. Eu reparei bem na Márcia Sensitiva, aí eu percebi que ela tinha um queixinho pra frente, né?
1: Sim.
3: Aí eu coloco o queixinho pra frente, coloco a peruca.
5: E aí já era, né, filho? Aí como é? Pelo amor de Deus, que energia estranha aqui, né? Vocês não estão rezando, caramba! Para de ser louco,
1: então,
5: filho.
1: Então vamos aproveitar que Márcia Sensitiva está conosco e vamos responder a nossa audiência. Quando a gente disse que Michael Salles estaria aqui, eles mandaram mensagens. Pelo e vamos respondê-los. Deus. Vamos lá, o Aldo Silva. Ele mandou mensagem, inclusive, pra própria Márcia.
5: Ah, é?
1: Todo mundo tá querendo falar com a Márcia. O Aldo Silva pergunta, Márcia Sensitiva, nessa Copa, o Neymar jogando no banco é a melhor estratégia para o ataque da seleção?
5: Nossa, nunca vi ninguém jogar no banco, né, fio? Pelo amor de Deus, se ele for jogar, não vai ser no banco, caramba! Para de ser louco, né? Mas se o Neymar entrar, gosto muito do Neymar, viu? Gente, nossa, se o Neymar entrar, colocar um esparadrapo no umbigo, né? O olho gordo, pá, não pegar ele. Ele vai trazer o hexa pra gente, caramba.
1: Próxima pergunta que fizeram pra Márcia Sensitiva. Vai, Minimuti.
0: A Bruna Lopes, ela mandou. Quem será o próximo namorado famoso da Virgínia?
5: Pelo amor de Deus, gente. Vocês não vão acreditar.
1: Quem?
5: Nossa. Para de ser, pode falar?
1: Pode falar, dona Márcia.
5: Gente, Lucas Salles, gente, Lucas Salles. Gente, tem um sex appeal. Se a Virgínia ver, ela vai ficar louca.
1: Vai ficar louquíssima, muito louca. Próxima pergunta para a Márcia Sensitiva. Estamos aqui estreando um quadro. É a Márcia Sem Sentido.
5: Verdade, né?
1: Vamos lá, Carla Muniz perguntou. Márcia, tem alguma simpatia para o Brasil ser campeão?
5: Tem. Olha, a gente pega, né, 2 litros de água, né, coloca lá dentro. Né? Pá! Café Pelé, pra trazer energia do Pelé. Coloca lá, né? Leite em pó, que é poderosíssimo. Né? Macera. Coloca Monjaro, dá pro Ronaldo Fenômeno. O Edson volta, filho.
1: Márcia Sensitiva, senhores. Essa é a Márcia Sensitiva aqui conosco. Agora o Café Pelé pra mim foi genial.
0: Eu vou tentar isso aí.
1: Muito bom. Olha, tem mais pergunta. Mini Ruth, traga você a próxima pergunta.
0: Olha só, a Cláudia Costa, ela mandou. Meu colega de trabalho é muito legal e quer ficar comigo, mas eu não quero. Como eu dispenso ele e continuamos amigos?
5: Olha, você chega pra ele, né? E você fala assim, ô fio, para de ser louco, né? Amizade é uma coisa, né? E pá é outra, fio. Né? Dá logo um fora nele.
1: Próxima pergunta que é do Nando. A careca do Xandão é estilo ou é calvície, Márcia?
5: É calvície mesmo, né? Tomar um remedinho ali, ou comprar umas perucas, peruquinha, fica bonito, né?
1: Próxima pergunta, Mini Ruth.
0: Guto Souza, o que é melhor, pagar a taxa de rolha do vinho ou brigar com o garçom, Márcia?
5: Olha, gente, brigar com o garçom, às vezes, né? Você sai sem pagar, às vezes, né? Já, pelo amor de Deus, não pode fazer isso. Caramba, olha o encosto aqui, ó.
1: Para a Márcia Sensitiva no novo quadro Márcia Sem Sentido, com ele, Michael Salles. Muita informação, Márcia Sem Sentido, Márcia Sensitiva.
0: Olha o encosto aqui do seu lado, eu.
1: Ô, Mini Ruth, por favor, abuse e use do Michael Salles. Manda bala.
0: Ah, você já teve problemas na época de escola por imitar professor ou outros alunos?
3: Já, um professor uma vez, tinha um professor que eu adorava imitar ele. Porque a sala inteira dava risada. Ele era o professor Godoy, o nome dele. Ele era professor de química. E foi uma das minhas primeiras imitações, assim. E aí eu imitava ele, só que eu fazia, né, pra pirraçar ele mesmo, assim. Tipo, por exemplo, ele ia fazer a chamada, ele falava meio que assobiando, né? E ele ia fazer número, atenção, a chamada, atenção. Ele soltava um assovio. Número um. Aí antes dele falar o dois, eu, número dois. Aí todo mundo dava risada, a galera ria pra caramba e ele me colocava pra fora. Você tá fora da minha aula, não quero nem saber, sai da minha aula. Aí me colocou pra fora e eu falei, caramba, meu, se alguém me ver aqui, eu vou pra diretoria. Lascou, eu fiquei zanzando nos corredores da escola. Aí daqui a pouco um inspetor, ô moleque, ô. Aí eu falei, já era. Fui pego, vou pra diretoria, vai chamar minha mãe. Lascou. Ô, vem aqui, vem aqui. Aí me chamou, ele falou, aí tava com uma outra professora que eu não conhecia. Ele imita o Godoy direitinho, imita pra ela.
0: Se livrou, hein? Se livrou.
1: Livrei. Muito bom, muito bom. Ô, Michael, a gente tá falando sobre imitações, mas você também faz stand-up comedy sem ser a imitação.
3: Faço stand-up comedy. Tem um show que eu faço com o Léo Picardias, que é um outro imitador incrível.
1: Porra, muito bom.
3: Clévis Oliveira. Ele faz o Léo Picardias, eu faço a Ana Maria Brisa, que é o personagem principal que a gente faz junto. O nome do show é Quase Originais. Né? Porque a gente brinca, porque ele é quase o Léo Dias, eu sou quase a Ana Maria. A gente brinca com isso, né? Quase originais. Mas sempre antes, no começo do show, eu faço um stand-up ali de cara limpa. Né? Só que eu faço as imitações. Eu uso um texto, colocando imitações no texto ali. E consigo brincar bastante com as imitações. Aí depois ele vem com outro personagem dele, que é o Bob Orla. Depois eu volto de Ana Maria Brisa. A gente fica fazendo essa troca no palco, assim. O show, show tá bem legal. Cara, a gente vai esperar agora a Copa, né? Passar a Copa do Mundo pra gente, depois da Copa, a gente voltar com a agenda aí. Boa. Te deu uma parada aí.
1: E como é que a gente faz pra saber a sua agenda?
3: Lá no meu Instagram, eu sempre posto tudo lá, no arroba o Maicon Salles, é o Maicon de pobre mesmo, que eu, né, o pessoal pergunta, tem Y, tem não, é de pobre pra economizar, M-A-I-C-O-N, Maicon, o Maicon Salles, Salles de pobre também, com L só pra economizar, não sei se o seu Salles tem dois.
1: Tem dois L.
3: Tem dois, meu é de L, com um só pra economizar. O meu é com um só. O Maicon Salles, eu sempre posto lá a agenda, né, na minha bio ali tem toda a agenda, né, no linkzinho lá, você clica, tem agenda de show, muito agenda bom. De... Só chamar lá e tem um número também pra contratar, a gente tá sempre muito trabalhando bom. Aí.
0: Muito só bom. Quero tirar mais uma dúvida, já vai. Que seu nome é Michael, você sabe fazer o Michael Jackson?
3: Claro.
0: Who's B?
3: Não, é uma das melhores imitações que eu faço,
1: por favor, Michael então, Jackson. Michael Salles agora vai imitar Michael Jackson. Senhoras e senhores, por favor. Este foi o Michael Salles, senhoras e senhores. Muito obrigado, Michael, obrigado pela sua presença, você é fenomenal. Um astro em ascensão sempre. Obrigado de coração. E agora seu recadinho final, se quiser mandar um beijo pra esposa, por favor, agora é a hora.
3: Um beijo pra esposa, pros filhos também. Élida, minha esposa, Davi Salles, Gabriele Salles, meus filhos, amo vocês. Um abraço pessoal. E tamo aí, acompanha lá nas redes sociais. Sempre tem novidade lá, posto vídeo todo dia de imitação, de humor. Obrigado aí pessoal, tamo junto. Sou mais vocês.
1: Siga o Michael Salles nas redes sociais, ele é um fenômeno. O menino é talentosíssimo, é sim, de verdade, é risada garantida. Siga e ajude-o a comprar o seu próximo apartamento, que ele
3: exatamente,
1: merece.
3: Exatamente.
1: Tá bom? Ajude lá, compartilhe as pubs da Repost. Ajuda ele. Obrigado, Michael. E a gente segue daqui do nosso programinha de meu Deus, trazendo o quadro que mistura informação com diversão. Aquele quadro que todo mundo ama. A gente é parado na rua pra falar dele. Eu estou falando do quadro Girinho de Notícias, vai!
0: Mas olha só, vem pra cá, Lucas, só isso.
1: Muito bom, muito bom.
0: Ainda bem que o Michael Salles não viu essa.
1: Esse Michael ainda bem.
0: Ainda bem que o Michael não viu a minha imitação.
1: Vai pra lá, Michael. Esse Michael me dá muito bem. Muito bom, muito bom. Senhoras e senhores, a primeira notícia do dia, quem traz sou eu. Mini Ruth, você já brigou com alguém assim? Você fala assim, arranjou treta com alguém e aí depois apareceu abraçada com uma outra pessoa que essa pessoa odiava?
0: Ai, sempre, porque eu faço essas, né? Eu dou dessas. Eu sou rancorosa e gosto de ficar, sabe, cutucando.
1: Entendi. Mas imagina uma coisa comigo, tá? Você tá brigando com seu namorado.
0: Tá.
1: Beleza? Você tá brigando com seu namorado.
0: Beleza.
1: Aí você, no outro dia, é vista com o melhor amigo do seu namorado.
0: Já fiz isso.
1: Já fez isso?
0: Já.
1: Que estranho. Porque não só você fez isso, mas o Flávio Bolsonaro fez a mesma coisa.
0: Como assim? O que aconteceu?
1: O Flávio Bolsonaro, candidato à presidência, ele foi para a Marcha de Jesus ao lado do André Mendonça. Agora você deve estar se perguntando, tá bom, mas quem é o André Mendonça?
0: Quem é ele?
1: O André Mendonça é o juiz do caso Master. Do Banco Master, sabe? Do banco.
0: Ah!
1: O Banco Master, que tem lá o Daniel Vorcaro, que parece que roubou cerca de 52 bilhões de reais.
0: Que, inclusive, estão investigando o Flávio também, é isso? É,
1: na verdade, a investigação não chegou ainda no Flávio, que tá investigando o Vorcaro, porque o Vorcaro deu dinheiro pro filme que o Flávio Bolsonaro é produtor Sim. executivo. Mas isso é outra história. O que tá acontecendo é o seguinte. O Flávio Bolsonaro foi na Marcha pra Jesus ao lado do André Mendonça, que é juiz do caso Master. Tá envolvido, obviamente, mas o Flávio Bolsonaro, ele está envolvido porque é polêmica do Master, entendeu? Ele tá lá. E olha
0: que
1: como
0: ele
1: os
0: foi
1: dois...
0: fazer lá do ladinho do outro? Que... Gente!
1: Ah, eles são amiguinhos, né? O Flávio, inclusive, que é muito engraçado. O Flávio que tá na polêmica do Master e o juiz que tá investigando tudo estavam juntos na Marcha pra Jesus.
0: Olha, depois da marcha vai acabar em pizza tudo, certeza.
1: Pois é, se Deus abençoe um dos dois... Não é a justiça brasileira que vai separar, né, meu menino Ruth?
0: É verdade.
1: Mas que engraçado é. Tá ali, né? É muito bom essas amizades que acho que devem ser genuínas, né, menino Ruth?
0: Ah, com certeza.
1: Aquela amizade que realmente
0: Do terceirão pra vida, né, galera?
1: Próxima notícia, vamos lá.
0: Olha só, olha só. A gente falou de marcha de Jesus, mas falando em outras religiões, o Papa Leão, ele recebeu cerca de 8,65 dólares... de uma conta esquecida nos Estados Unidos. Ou seja, o valor equivale mais ou menos 40 reais. O dinheiro havia sido deixado em uma conta antiga dele lá nos Estados Unidos. E aí o banco mandou mensagem, né, pro Vaticano para entregar essa graninha de 40 reais para o Papa.
1: Olha aí,
0: só.
1: Tá, você vê uma instituição com honra. Eles podiam ficar com esses 8 dólares e 65 centavos. Não, não, não, não, não, não. Vamos devolver ao Papa Leão.
0: Gente, eu adoro receber dinheiro que eu acho que eu não tinha.
1: É?
0: Nossa, do nada. Sei lá, até achar dinheiro na rua. Tô andando, achei. Nossa senhora. Bom demais, né?
1: É maravilhoso. Achar aquele dinheirinho no bolso do paletó, né?
0: Bom demais. O Papa, eu acho que ficou muito feliz.
1: O problema é que ninguém hoje em dia usa mais paletó. Mas devia voltar só pra deixar dinheiro. Ninguém usa mais paletó, ninguém usa mais dinheiro vivo, né? Isso que é o problema.
0: Como
1: Próxima
0: diria
1: notícia.
0: O Capitão Nascimento, bota na conta do Papa.
1: Bom, vamos lá. Senhoras e senhores, vejam só vocês. O Instagram, a rede social, irá limitar que adolescentes vejam conteúdos fitness e de nutrição. Você sabia disso, Minuti?
0: Calma aí, os adolescentes não podem ver como se alimentar melhor em coisas de nutrição e se exercitar, enfim, atividade física? É,
1: parece que sim. Parece que o Instagram vai limitar também que os adolescentes recebam recomendações de posts, né, sobre ansiedade.
0: Será que tá mexendo com a cabeça da galerinha? Pode ser, né?
1: Eu acredito que sim. Isso faz parte de uma medida chamada Configurações de Conteúdo Mais 13. Ou seja, recomendado para pessoas de mais de 13 anos de idade.
0: É, sabe o que que acontece? Essa galerinha nova acaba se vendo os vídeos, né?
1: E querendo fazer igual.
0: E não é assim,
1: não,
0: gente.
1: Se for uma boa conduta, não tem problema nenhum.
0: Não, não tem. Mas o mais importante tá no nosso psicológico. A gente tem que se cuidar psicologicamente, né? E se aceitar do jeito que é.
1: Ah, papo, e é esse isso. Esse papo é um papo de mentirada. Você
0: Por
1: falando
0: que
1: isso,
0: Mini
1: Ruti? Da onde você vai sair daqui e vai pra onde, Mini Ruti? Tá falando que todo mundo tem que se aceitar. Pra onde é que a senhora vai depois daqui?
0: Eu vou pra academia.
1: Vai pra academia, Mini Ruti? Fale a verdade. Não minta pra onde é isso.
0: Eu vou pro bar.
1: Você vai pro bar?
0: Eu vou pro bar.
1: É feriado, né?
0: Feriado, né?
1: E onde é que você foi terça-feira, que você não pôde ficar até mais tarde?
0: Ah, eu fui colocar a canetinha emagrecedora. Mas eu sempre me amei. Estou usando a canetinha porque eu quero ser mais saudável, melhorar meus exames médicos. E eu só uso com prescrição médica.
1: Isso que eu ia falar. Só pode fazer qualquer ato que envolva vacina, medicina, tudo com prescrição médica.
0: Exatamente.
1: Mas você não acha que é meio irônico da sua parte falar, não, porque a gente tem que se exercitar, fazer esporte, e você indo pra canetinha?
0: Não, porque com a caneta eu acabo indo pra academia.
1: Entendi, muito bom.
0: Entendeu? Então, mas lembre-se, use apenas com prescrição médica.
1: Boa, próxima notícia e eu trago pra gente. Vocês acompanharam que a mãe foi presa, né?
0: Que mãe?
1: Que mãe? Deolane Bezerra.
0: Ai, achei que era minha, que susto.
1: E a Deolane Bezerra disse pra uma mulher suspeita, olha aí, a seguinte frase. Devolve o dinheiro se não me aguarde. Era a quantia de 80 mil reais. Ela falou a seguinte frase: devolve o dinheiro do meu filho e segue sua vida, porque senão Você me aguarde, disse a influenciadora em uma ligação para uma mulher que trabalhou como diarista em sua casa.
0: Ah, entendi. É porque a diarista, ela foi acusada...
1: Isso, foi acusada, né, de ter furtado uma sacola...
0: Exato.
1: Com 80 mil reais em dinheiro.
0: E aí a mãe tá ameaçando. Além de estar enjaulada, tá ameaçando.
1: Agora, muito entendi. Me impressiona uma pessoa ter uma sacola com quase 80 mil reais em dinheiro. E que me faz lembrar da seguinte frase: ladrão que rouba ladrão. 100 anos de perdão.
0: Exato. Então, vai fundo, diarista.
1: Eu não estamos do seu lado. Ó, deixa bem claro aqui pra você que é fã de Deolane Bezerra, ninguém tá acusando nada. Só tô falando aqui que supostamente esse dinheiro me parece um pouco estranho.
0: Ah, porque... mas até eu quando saio com o boy e o boy começa a pagar tudo em dinheiro, eu falo, gente, você é traficante, o que tá acontecendo? Juro.
1: Se ele for traficante, você fica?
0: Cara, já aconteceu isso comigo já? Uma vez. Gente, juro. Juro, aconteceu comigo uma vez e aí eu tive que bloquear.
1: Eu queria muito saber, vai, próxima notícia, vai, Mini Ruth.
0: Olha só, gente, eu que sou viciada em Harry Potter, Avada Kedavra. A atriz de Harry Potter diz que o Arnold Schwarzenegger soltou um punzinho em seu rosto. Pois é, a Miriam Margolis relembrou uma situação que aconteceu durante as gravações de Fim dos Dias, ou seja, o filme Fim dos Dias. A atriz contou que o episódio aconteceu em uma pausa entre as cenas e disse que nunca perdoou o Arnold Schwarzenegger pelo peidinho no rosto.
1: Eu já gostava do Arnold Schwarzenegger, agora eu amo. Eu amo demais o Arnold Schwarzenegger. Peidar na cara do caramba.
0: Se fizer isso comigo, Luca, eu vou te chutar daqui lá pra fora. Você tem uma cara de peidorreiro, tá vendo?
1: Agora, para. Senhoras e senhores, por favor, pausa. Cuca, pode parar. É, parece que recebemos uma notícia de última hora, por favor.
0: O que aconteceu?
1: Pode soltar a vinheta, Cuca.
6: Agora o mundo para. Agora o mundo para.
1: É isso mesmo. Agora o mundo para. Uhum. Porque dançarino Juliano Floss muda o visual e surge ruivo.
0: O dançarino surgiu com os cabelos ruivos em um evento que aconteceu em São Paulo. Ele recebeu elogios da sua namorada, a cantora Marina Sena.
1: Essa é a notícia.
0: É.
1: Dançarino Juliano Floss muda o visual e surge ruivo.
0: É o remake do Harry Potter.
1: Bom, agora que o mundo parou, a gente pode seguir com notícias bem menos importantes e tintosas por aí, né? Por
0: favor. Tintosas?
1: É, porque ele tingiu.
0: Só conheço pintosa.
1: Para, Mini Ruth!
0: Ah, não, calma. Pô,
1: duas
0: alto.
1: Da tarde, Mini Ruth, vai!
0: Pensei
1: próxima
0: alto.
1: Novela. Ó, já que a gente tá falando de Juliano Floss, que nada mais é do que um participante do BBB.
0: Certo.
1: No BBB você tem o quê?
0: Prêmios.
1: Prêmio, muito bom, muito bom. E você acredita que tem uma pessoa que tá enclausurada, assim tal qual um participante do BBB, e que tá querendo um prêmio? Mas não é prêmio em dinheiro, não. É prêmio pra sair mais rápido. Eu estou falando do Daniel Vorcaro, o amigo de Flávio Bolsonaro, que apresentou uma nova versão de delação. E delação é quando você faz o caguete, entendeu?
0: Ah, X9.
1: X9. Tá, cara,
0: delação
1: vai lá, caguete.
0: É o X9.
1: Ele vai lá e vai falar assim, ó... Vocês estão me prendendo? Mas aquele fulano fez tal coisa, aquele outro fulano fez isso, tá acontecendo isso, aquele fulano lá tá trabalhando com isso. E aí ele vai fazer uma delação premiada. Se ele delatar e for verdade o que ele está falando, for comprovado pela Polícia Federal, a pena dele pode diminuir.
0: Então Vorcaro tá sendo X9.
1: Vorcaro tá sendo X9.
0: Olha que maravilha, hein, Vorcaro? Olha.
1: Mas é que tá. O Vorcaro, ele deve se achar muito inteligente. Porque ele falou, bom, eu posso falar qualquer coisa aqui e que a polícia vai aceitar. E vão diminuir minha pena. E, ó... Não. A versão anterior do Vorcaro não foi aceita pela Polícia Federal. Ele contou uma historinha e a polícia ouviu. Aí a Polícia Federal falou, eu não acredito nisso. Não vou aceitar. Aí o Vorcaro falou, então tá bom. Então eu vou te contar uma nova história. Então, esta nova história do Vorcaro foi entregue na Polícia Federal. Ele foi lá e fez uma nova delação.
0: Nossa, que X9, hein?
1: É, agora, essa nova delação precisa ser aceita pela Procuradoria-Geral e também pela Polícia Federal, né? Agora
0: será? Será que vai, rapaz? Ah,
1: só uma novelinha. Podiam fazer uma novelinha vertical.
0: E disso, as namoradas estão,
1: né,
0: visitando ele?
1: Você acredita?
0: É, deve ter visita nenhuma. Íntima, né?
1: Nenhuma. Próximo, olha só, amigos. Eu queria só pedir uma pausinha só pra gente dar uma olhada na nossa enquete do dia. A enquete do dia que traz a pergunta, qual desculpa você já usou para pegar um feriado na empresa?
0: Olha só, e o pessoal tá mandando várias desculpas que eu vou usar em breve, viu, chefe? O Maurício Lopes mandou. Disse que eu ia fazer exames, mas eu passei o dia examinando o cardápio do boteco.
1: Próxima, Mini Ruth.
0: Daniel Costa, ele mandou. Eu disse que não ia conseguir ir por motivos de força maior. a força maior era o feriadão de 4 dias.
1: Mais um, vai, Mini Ruth.
0: Roberta Neves, ela mandou. Disse que tinha que levar a minha avó na aula de skate.
1: Nossa, essa aí não faz o menor sentido.
0: Essa é muito ruim,
1: horrível.
0: Né?
1: Horrível. Próxima, vai.
0: Nossa senhora. Renato Alves, ele mandou. Disse que eu tive uma emergência familiar. A emergência era o churrasco começando ao meio-dia.
1: Muito bom. Agora, amigos que acompanharam o nosso programinha de Meu Deus, vocês devem ter sentido a falta de Marcelo Batista.
0: Nem senti.
1: Nós aqui sentimos. Eu vou falar em nome da Mini Ruth, nós aqui sentimos. E o que aconteceu? Ele havia nos comunicado que teve um probleminha de saúde, mas que já estava se resolvendo, estava tudo certo. E aí, durante o programa, nós descobrimos que é mentira.
0: É um absurdo o que você fez, viu, Batista?
1: Ele entregou um atestado falso e também mandou um áudio pra Mini Ruth tentando combinar com ela pra ela não dar com a língua nos dentes. Mas ela deu. Então a gente tá aqui.
0: É que era o show errado, se fosse o certo.
1: Então nós não sabemos como continuar, mas parece que o Batista mandou um áudio. Ah. Ele está nos ouvindo e mandou um áudio. Por favor, solte esse áudio, produção.
7: Ai, ai, ai. Pô, Mini Ruth, meu, o que eu faço agora? Você me sacaneou legal, hein? Brigadão, viu? Brigadão pela cagada que você fez, viu?
0: Eu?
7: Já vi que eu não posso confiar em você, né? Ai, meu Deus. Se a direção da rádio estiver ouvindo, hã? O que eu faço se eu perder o emprego? Meu Deus do céu, Mini Ruth, eu não posso confiar em você, não posso. Ó, ingresso do MC Daniel, esquece, viu? Vou terminar de curtir um pouco aqui e vou voltar, né? Vou voltar, tenho que fazer o programa amanhã. Você me lascou?
1: Bom, é isso. Batista.
0: É o karma, Batista, é o karma.
1: Bom, senhoras e senhores, infelizmente o nosso programinha de Meu Deus vem chegando ao fim de hoje, mas amanhã estamos de volta. Eu, Lucas Salles e Mini Ruth estaremos aqui, né?
0: Exato. E o Batista, será que ele vem ou não? Vai tomar vergonha na cara, meu filho?
1: Bom, verdade, já o Batista, eu não sei. Mas amanhã a gente vai saber. Um beijo, um queijo. Fique agora com o Link TMC, com Tomás Rafael, Rodrigo Alvarez e Maiara Bastianello, que ainda tá solteira. Um beijo e tchau, tchau, pessoal. Até amanhã. Valeu!

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8: Olá, hoje dia 4 de junho de 2026, agora 3 horas em ponto. Começa agora mais um Link TMC com Rodrigo Alvarez e comigo, Mayara Bastianello.

0: justiça, enfim, ou nem tanto. Jairo Souza Santos, o ex-vereador, a quem certamente não cabe chamar de Jairinho, e muito menos doutor, foi condenado a 43 anos de prisão pela morte do menino Henri, que aos 4 anos foi por ele torturado e assassinado. Cumpra-se. Mas será que justiça pela metade ainda assim é justiça? Ora, a mãe de Henri, acusada pela promotoria de omissão conivente e de uma profusão de mentiras, bem, Monique Medeiros voltou para casa como qualquer inocente. Os jurados a condenaram, sim. Mas o que disse a justiça? Ou melhor, a juíza, afirmando que Monique foi vítima de acusações desproporcionais e supostamente injustas, a juíza Elizabeth Machado Louro decidiu pela extinção da punibilidade do homicídio. Foi exatamente isso. A justiça concedeu a Monique o benefício do perdão judicial. Nas palavras do advogado do pai, indignado, enquanto Monique não teve uma posição favorável, a justiça não se deu por satisfeita. E assim a mãe acusada de ser omissa na tortura e no assassinato cometido pelo homem violento que botou para dentro de casa vai se juntar aos incontáveis homicidas brasileiros que gozam da mesma liberdade do que os outros mortais. Mesmo condenada por homicídio, que o júri entendeu culposo, ou seja, tomado de culpa, ainda que não de intenção, foi beneficiada pela juíza Elizabeth Louro com um sonoro perdão. Sem justiça, sem Tomás, e com o feriado nacional, o Link TMC vai hoje além do essencial.
1: É, o ministro das Relações Exteriores volta a contestar as tarifas dos Estados Unidos e diz que os argumentos são ilegítimos. Mauro Vieira afirmou que o Brasil aguarda uma resposta de Washington depois de investigações comerciais. Já Israel ignorou o cessar-fogo, bombardeou o Líbano mais uma vez e disse que Trump está de acordo com tudo. Israel Katz, ministro da Defesa, avisou que o país segue em guerra no Líbano. Já no futebol, Neymar não viaja com a seleção. E aí, meu amigo, é mais frustração. Se tiver sorte, a lesão na panturrilha ainda o permite jogar nesta Copa, mas só na segunda partida. Faltam 7 dias para a Copa do Mundo e a nossa equipe de esporte da TMC já está nos Estados Unidos, onde a seleção começa a entrar no clima da competição. Tudo isso no Link TMC, o programa que confronta, mas não distorce, que debate, mas não força, que traz ponto e contraponto do jeito que tem que ser.
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0: Depois de 10 dias de julgamento, o caso Henri Borel chega a um desfecho. Jairo Souza Santos Júnior, conhecido até recentemente como Doutor Jairinho, padrasto de Henri, foi condenado a mais de 53 anos de prisão. A mãe do menino, Monique Medeiros, recebeu perdão judicial, ainda que tenha sido condenada por homicídio culposo pelo jurado. Vamos fazer o seguinte, vamos lá ao Rio de Janeiro, onde o Leonardo Rezende vai trazer para a gente mais informações sobre o desfecho dessa história.
3: É isso, Alvarez. Boa tarde a você e a quem nos acompanha. Como você bem disse, esse julgamento terminou aí do mais longo da história da justiça aqui do Rio de Janeiro, depois de mais de 10 dias de júri. Terminou então com a condenação do ex-vereador aqui do Rio Jairinho a mais de 43 anos de prisão e a Monique Medeiros perdoada pela justiça. E nesse ponto desse perdão judicial à mãe do menino Henri Borel, o Ministério Público e a assistência de acusação afirmaram que vão recorrer dessa decisão para tentar anular o júri. E aí por que isso? Ambas as partes alegam que a juíza presidente do júri, Elizabeth Machado Louro, interferiu na decisão dos jurados em imputar o crime de homicídio doloso à mãe do menino. Explicando também aqui para nossa audiência, os jurados precisam responder ali alguns quesitos. Basicamente são perguntas formuladas pela juíza para eles indicarem, ali, imputarem os crimes aos réus, né, que estão sendo avaliados, digamos assim, no processo. E aí, primeiro, o Conselho de Sentença tinha reconhecido o crime para o ex-vereador e também para a Monique de homicídio doloso, mas a magistrada reformulou esses quesitos aos jurados porque, segundo ela, tinha ficado ali mal explicado essa pergunta, né? Esse quesito. Dessa forma, a professora, né, a Monique, foi condenada apenas por homicídio culposo e omissão por relação à tortura sofrida pelo filho, que tem a pena prevista de 1 ano e 4 meses de prisão. A juíza Elizabeth Louro, no entanto, perdoou a Monique pelo crime de homicídio culposo e já considerou que ela cumpriu a pena pelo crime de omissão, que seria esse 1 ano e 4 meses de prisão, pelo tempo que ela ficou presa justamente no decorrer do curso do processo aí, que durou mais de 5 anos. Durante a leitura, inclusive, da sentença, a juíza Elizabeth Machado Louro destacou que Monique sofreu um julgamento social por preconceito de gênero, o que desagradou, então, a acusação, né, envolvida nesse processo, informando que vai recorrer da decisão. Já sobre Jairinho, tanto o Ministério Público quanto a assistência de acusação concordaram com a punição posta ali pela juíza e pelo júri, e a gente tem um trecho da fala da juíza Elizabeth Louro Machado falando sobre o tempo de prisão ao que Jairinho foi condenado.
4: Todas as penas têm 43 anos, 9 meses e 20 dias de reclusão e 20 dias multa. Certo que as penas aplicadas ao crime hediondo e aquele a ele equiparado deverão ser cumpridas inicialmente em regime fechado.
3: E ainda sobre Jairinho, a juíza apontou que o ex-vereador tem uma personalidade insidiosa e dissimulada.
4: Ora, condenado, demonstra personalidade insidiosa, perfeitamente apta a levar ao engano e à dissimulação. Por isso que ativo socialmente como pessoa extremamente gentil e prestativa, a fazer supor que jamais seria capaz de tamanha truculência, o que implica sua exacerbada periculosidade.
3: Ainda sobre o perdão dado a Monique Medeiros, o pai de Henri, Leniel Borel, classificou o resultado como a terceira morte do filho e afirmou que a decisão abre também um precedente perigoso para casos de violência contra crianças.
5: Mais de 5 anos vivendo a maior dor que um ser humano pode passar, que é perder um filho. Falei aqui da última vez, poucos meses atrás, que considerava que aquela decisão desta mesma juíza era uma segunda morte para o meu filho. E agora venho para vocês falar que me mataram meu filho pela terceira vez. O que foi falado ali agora é que a misoginia matou o Henri. O Henri, ele representa essas milhares de crianças que são vítimas todo dia. E por causa de decisões como essa, que se abre precedente para outras mães, genitoras, que possam matar os seus filhos, que possam permitir que seus filhos sejam mortos.
3: A reação à sentença não ficou restrita à acusação. A defesa também do ex-vereador Jairinho anunciou que vai tentar anular esse júri. E aí, da parte dos advogados do ex-parlamentar, eles argumentam ali que a juíza, na condução do processo, não foi parcial na condução das perguntas das testemunhas, e isso teria causado ali, contaminado, né, o júri para definir essa decisão ao final. Então, a ver aí o que vai sair disso, né, dessa reação tanto da acusação quanto da defesa do Jairinho, porque só a Monique e a defesa dela saiu de fato satisfeita com esse julgamento do júri que acabou nessa madrugada, Alvarez.
0: Valeu, Leonardo, obrigado. A gente vai voltar certamente nesse assunto hoje, é um assunto importante que o Brasil inteiro está discutindo, então a gente volta mais adiante, inclusive para debater, né, Mayara, debater a declaração feita pela juíza, uma conexão que ela faz com a questão da misoginia, a questão de identitária,
1: machismo,
0: vamos falar disso
1: estrutural.
0: Mais tarde, né, a gente... Exato, é. Uma causa justa, mas, bom, vamos discutir mais tarde por que a juíza teria trazido isso e que consequências isso tem. Tem coletiva rolando, né?
1: Exatamente, Alvarez. Daqui a pouco a gente fala sobre isso. A gente vai agora ao vivo para os Estados Unidos. Quem fala agora, né, coletiva da seleção brasileira, pré-copa, quem fala é o Fabinho, volante do Al Ittihad, ao vivo agora para os jornalistas. Vamos,
6: Fabinho,
1: ouvir.
6: Vitor Sérgio Rodrigues, TNT Esportes aqui. Tinha uma frase que estava ali no telão que dizendo: é proibido sonhar pequeno. E o ciclo do Brasil foi um ciclo muito acidentado. O técnico está há 1 ano, muitos jogadores machucados. O que faz vocês sonharem alto para estarem no dia 19 de julho lá no estádio aqui de Nova York disputando.
1: Quem está perguntando agora, né, é um jornalista, então eles estão respondendo a perguntas de jornalistas dessa coletiva de imprensa.
7: Saber a qualidade de cada jogador que está aqui, saber o que é essa camiseta, que é a camiseta do pentacampeão, que é o Brasil, e confiar. Eu mesmo estando aqui pouco tempo assim, eu vim a partir das duas últimas convocações e já tenho uma confiança muito grande nesse grupo, em todos, nos jogadores, nos treinadores, e o trabalho está sendo bem feito. Eu acho que a gente tem que seguir nessa linha, melhorando, tem coisas ainda para melhorar, mas é trabalhar forte e estar confiante e dar o máximo, acho que é isso.
6: Fabinho, boa tarde, tudo bem? Carlos Gil, Globo, aqui. Na Copa de 2022, você não teve oportunidade de jogar muitos minutos, foi titular lá naquela partida contra Camarões, depois passa esse tempo todo fora da seleção e tem uma entrevista do Casemiro em que ele fala antes da sua convocação que te considerava um jogador muito importante e que te via pelas suas características como um bom reserva para ele, Casemiro. Né? Em linhas gerais, foi isso que ele disse. Como é que você recebeu essa entrevista, como é que você viu, enfim, e depois disso as portas realmente se abriram para você voltar à seleção, e como é que é essa relação de você, numa segunda Copa do Mundo, obviamente quer entrar em campo, quer jogar mais, mas sabe que tem um Casemiro ali que disputa a vaga contigo, que é um líder, é um cara muito experiente, e fominha também, porque o Casemiro sempre gosta de estar em campo, aliás, todo jogador gosta, mas como é que é essa relação? Obrigado.
7: Ah, foi legal, que o Casemiro falou sobre mim. Casemiro, que é um cara experiente, que vencedor e muito bom conhecedor da posição. Já tive alguns confrontos contra ele também, já tive junto com ele aqui na seleção. Então foi legal ter esse reconhecimento da parte de um jogador como o Case. E, cara, se ajudou de alguma maneira eu receber uma oportunidade aqui na seleção, sou grato a isso. Mas eu sei que a partir do momento que eu tô aqui, eu tenho que mostrar, né, que eu sou bom o suficiente. E como você citou, na Copa de 2022 eu fiz um jogo contra Camarões. E, cara, a nossa vontade é sempre estar em campo também, né? Sempre jogar, sempre ajudar a seleção. E eu sempre me preparo para isso. Agora, se eu vou estar lá ou não, já é uma decisão do treinador. Então, mais uma vez, vou me preparar, vou treinar bem. E se tiver oportunidade, jogar e jogar bem.
8: Fabinho, o Wellington Campos, da Rádio Itatiaia, eu queria te perguntar sobre Neymar, porque a comissão técnica hoje pela manhã diz que ele fica aqui na concentração fazendo trabalho que é muito intenso de recuperação. Como que você particularmente viu essa vontade, essa luta do Neymar, o apoio do Carlo Ancelotti, do Rodrigo Caetano, do Rodrigo Lasmar, de todo mundo. E como que ele está? O que você passa para a gente?
7: Ah, o Neymar está bem, está feliz. É importante ter ele aqui com a gente. Ele é um líder desse grupo. Ele não fez parte assim tanto desse processo de entre Catar e Estados Unidos aqui. Ele teve uma lesão grave, então ficou um pouco fora desse processo, mas não deixou de ser um líder e um cara importante. Ele faz bem para o ambiente, está feliz. A gente não vê tanto esse trabalho de recuperação, né, que é mais sozinho dele com os físicos, com os preparadores físicos. Mas o ambiente está bom, no que ele pode ajudar, ele ajuda. E o que a gente espera é que ele se recupere 100% rápido e esteja já disponível para ajudar a gente em campo.
1: Fabinho. A gente está ouvindo Alexandre. Aqui, né? A gente ouviu um trecho da coletiva que os jogadores Fabinho, do UOL e Tihad, né, o volante da seleção, e antes dele, o estreante, né, Wesley da Roma, o lateral Wesley da Roma, deram aqui, estão dando para jornalistas ali nos Estados Unidos. O Wesley, inclusive, antes a gente não conseguiu ouvir, mas ele falou que está vivendo um sonho por estar ali na Copa do Mundo, que vai brigar por uma vaga ali na lateral direita. Ele que entrou, acho que nos últimos minutos ali, nos pouquinho tempo que sobrava da partida contra o Panamá, mas ele sonha sim em brigar por uma vaga oficial ali na seleção e disse que também não imaginava chegar à Copa há 4 anos no último torneio, viu, Alvarez? Daqui a pouco a gente vai falar mais sobre seleção, mais também sobre julgamento e muito mais aqui no Link TMC, não é mesmo?
0: Tá certo, tá certo. 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
11: Negociar uma dívida pode parecer um bicho de sete cabeças, mas o Thiago Godoy diz que é mais fácil e simples do que a gente pensa. Vamos ouvir o Thiago.
12: Fala, motorista! Aqui é Thiago Godoy, o papai financeiro. Olha, chega uma hora em que a pessoa decide encarar as dívidas e negociar. E isso já é um passo muito importante. Mas nessa hora, muita gente comete erros que transformam uma boa intenção em mais problema. O primeiro erro é aceitar a primeira proposta. Normalmente, a primeira oferta não é a melhor para você. Vale perguntar se existe outra condição, pedir desconto no valor total e não olhar só para o número de parcelas. O segundo erro é parcelar além do que cabe no bolso. A pessoa alivia a dívida antiga, mas cria um acordo que não consegue sustentar e acaba atrasando de novo. O terceiro erro é negociar sem saber exatamente quanto você deve. Antes de falar com o credor, você precisa saber o saldo total com juros e multa para não aceitar qualquer coisa no susto. E tem mais um erro aí muito comum: não pedir o acordo por escrito. Sempre peça o documento, o boleto ou a confirmação formal antes de pagar. Então eu quero te propor um exercício. Você vai escolher uma dívida que você sabe que precisa negociar e vai anotar três coisas antes de entrar em contato. Quanto você deve hoje, qual é o valor máximo que você consegue pagar por mês e quanto você conseguiria pagar à vista, se fosse o caso. Com esses números na mão, você vai entrar na negociação com muito mais clareza e vai evitar aceitar um acordo que vai virar mais um peso no mês seguinte.
11: Esse foi o Thiago Godoy no Acelera e Prospera de hoje, aqui na Rádio Uber. 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
1: 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E a gente volta a falar da condenação de Jairo, né? A gente se recusa, eu e o Alvarez aqui, a chamar de doutor, de Jairinho.
13: Me recuso.
1: Eu também me recuso. Então é o Jairo, né? E a Monique Medeiros, pela morte do menino Henri Borel. É, a reportagem da TMC teve acesso aos canais do YouTube, que vem transmitindo sessões do julgamento. É, enfim, daqui a pouco a gente vai falar mais sobre isso, mas, quer dizer, daqui a pouco não, agora vamos falar sobre isso, mas eu queria chamar a enquete, viu, Alvarez? Porque a enquete de hoje, vamos é lá. Claro, tem jeito, é sobre esse assunto. Então a gente quer saber de você, né, sobre o perdão concedido para Monique Medeiros, perdão judicial, a mãe do menino Henri Borel. que você acha? Que ele foi justo?
0: Deixa eu lembrar claro. O nosso público, só pra eles poderem avaliar. A promotoria pediu que ela fosse condenada por homicídio doloso, intencional. O jurado entendeu que houve sim um homicídio, mas culposo, ou seja, sem intenção, mas ainda assim com culpa. A juíza, no final, como tinha a prerrogativa de definir a sentença, decidiu que ela seria solta e apresentou ali um perdão judicial.
1: Exatamente. E aí, depois de tudo isso, dessa explicação, né, do Rodrigo Alvarez, o que, que você achou desse perdão judicial? Ele é justo? É injusto, deveria ter a mesma pena do Jairo. Ou injusto, porém, com uma pena reduzida. Você mande agora a sua opinião ali no YouTube da TMC, arroba TMC News BR. Participe ali pelo chat da nossa live. Também vale a sua mensagem no WhatsApp 11972211001. E Alvarez, a gente falava, daqui a pouco a gente vai ter a fala da juíza, né? Quando ela alega que a mãe foi vítima de um machismo estrutural, de uma misoginia, que... a Monique, ela já sofreu demais e foi muito cobrada por ser uma mãe perfeita pela sociedade e que ela Exato. Foi execrada pela sociedade de uma forma em geral, que talvez se fosse um homem não seria tão cobrada assim e, entre outras...
0: Ela falou de uma reação desproporcional isso. de uma sociedade patriarcal, né? E, além de tudo isso que você falou.
1: Exatamente. E que ela já teria sofrido o suficiente e, portanto, concedeu ali esse perdão. Bom, eu acho que a gente esvazia uma pauta aqui, né, Alvarez? Os dois concordamos que a gente está esvaziando a pauta do feminismo e do combate realmente ao machismo estrutural, que existe sim, mas ele não pode ser desculpa para um malabarismo para justificar uma impunidade. Não sei se você concorda comigo.
0: Sem dúvida, concordo 100% com você. Inclusive, na nossa conversa, antes do programa começar, a gente já estava indo nessa direção, né? Que a gente tem concordância de que a pauta é necessária, a defesa do direito da mulher, da igualdade da mulher, ela é absolutamente necessária, mas quando a juíza usa isso que ela mesma definiu como agenda identitária para justificar a soltura de uma mulher condenada por homicídio, quando ela usa o argumento de que a sociedade já castigou de maneira desproporcional com os comentários e xingamentos, e inclusive menciona que no sistema carcerário ela também foi discriminada, que as outras presas não quiseram dividir a cela com ela. Então a juíza coloca nas costas da sociedade brasileira, vamos chamar assim, a culpa pela decisão da juíza de liberar a Monique, que testemunhou e, como a promotoria disse com muita ênfase, foi conivente com o assassinato e a tortura do filho, depois tendo apresentado mentiras para defender o então marido. Então a juíza esvazia a causa feminista, a juíza usa indevidamente, dá argumento para quem fala contra a causa feminista, o pior de tudo, ela acaba atrapalhando a

0: uma selfie da delegacia. No dia seguinte ao sepultamento, ela foi para um salão de beleza fazer a unha. Foi para bar, foi flagrada em bar e tal. E de repente vai que a Monique usasse, talvez também penso aqui, né? Pode-se usar uma tese de que, olha, a Monique era vítima de um relacionamento manipulador e que ela tinha medo, por isso que ela encobriu. Poxa, ela também teve todas as chances do mundo de chegar lá quando foi presa e dar essa versão, não deu também.
1: Não disse nada, mais do que isso, ela mantinha um homem sabidamente violento dentro de casa e expunha o filho à violência desse homem. Há relatos anteriores de que ele já era violento. Então não é que de um dia para o outro aconteceu e ela não soube o que fazer, coitadinha. Ela está vendo a situação se desenvolver, não protege o filho. Ela vê o filho ser torturado, não faz absolutamente nada. Ela vê o filho ser assassinado, não denuncia. Primeira reação é o contrário, é mentir. Depois tenta culpar a babá. Então, a promotoria deixou muito claro e provou e comprovou isso, como ela teve uma atitude que não é a atitude de uma pessoa inocente, tanto que o jurado a condenou. O que nós estamos falando aqui é o seguinte, não é que a gente está lamentando que o jurado absolveu, ela não foi absolvida. A justiça, a juíza usou de sua prerrogativa de definir a sentença para absolver a mãe do menino Henri, morto aos 4 anos, diante dela, torturado e morto pelo padrasto diante dela. Mas condenada. Ela tinha sido condenada pelo jurado. Então, a decisão do jurado foi ignorada pela juíza, que decidiu pelo perdão.
0: É assim, né, Alvarez? Ninguém exigiu que ela fosse a mãe perfeita, como ela diz. A gente sabe que a mulher, ela é muito mais cobrada, que as mães são muito mais cobradas, que tem sempre aquela coisa, ah, o menino tá lá bagunçando, cadê sua mãe, né? Nunca é seu pai. A gente sabe que isso existe. Mas a gente tá usando, é isso, está esvaziando uma pauta, que é o feminismo, que é o combate ao machismo estrutural, que é uma pauta que já sofre resistência naturalmente, na parte justa da coisa, para um caso como esse. A gente não tá exigindo que a Monique seja ou fosse uma mãe perfeita. A gente só queria que ela protegesse seu filho. E creio eu que se na mesma situação tivesse um homem que tivesse feito o mesmo, acobertado o assassinato de um filho, da esposa, eu tenho certeza que a maioria da população também, claro, estaria contra. Então é isso.
1: A sociedade é machista e misógina.
0: Fato.
1: Sim. Mas não nesse caso.
0: Não
1: exatamente. Nesse tipo de coisa.
0: Exato. É isso que eu não consigo entender, Alvarez, porque você, mais do que ninguém, todos que nos ouvem sabem que eu sou a primeira aqui a ficar esbravejando pautas feministas e tudo mais, mas gente, desculpa, não é o caso e não sou eu. O Alvarez também, exatamente. Mas digo assim, não é o caso, não é o caso e não sou só eu, tá? Assim, hoje eu tava olhando e falei assim, será que sou só eu que tô pensando isso? Eu sou feminista, deixa eu pensar na minha sororidade. E aí, é o tipo de pauta que testa a minha sororidade como mulher e que testa de tantas outras, porque eu fui procurar a opinião de outras mulheres, eu conversei com outras mulheres, elas pensam assim também. Então não dá também muito pra entender.
1: Só uma notinha que acabou de chegar aqui, Mayara, só pra gente dar, claro. Nesse caso, a Secretaria de Estado de Polícia Penal do Rio de Janeiro informou que a Monique Medeiros saiu da penitenciária Talavera Bruce, onde ela estava, no complexo de Jericinó, conhecido como Bangu, nessa quinta-feira. Então, ela já saiu logo depois dessa decisão judicial.
0: Pois é, a informação que acabou de sair, realmente, ela acabou de deixar a penitenciária, enfim, solta, né? Saiu pela porta da frente e eu acho que é isso, o que fica para nós também, imagina para o pai do menino, né? Você está sendo revitimizado, né? Você é vitimizado várias vezes, você é vítima várias vezes e agora vítimas também da justiça e o próprio menino também, né? Mais uma vez o Henri foi vítima também depois dessa decisão judicial que já, claro, a gente vai trazer também mais explicações, entender da onde que saiu tudo isso, né? Se agora acabou, não, é a decisão final, vamos tentar entender daqui a pouquinho.
1: Eu gostaria muito de ouvir, nós vamos ouvir, né, um advogado, né? Eu quero um advogado neutro para avaliar a postura, até que ponto faz sentido com a Constituição, com o Código Civil. Tudo bem que tem lá essa prerrogativa, né? O famoso é legal, mas não quer dizer que é ético nem moral, né? Ela pode decidir, ela podia fazer o que ela quisesse, a sentença estava na mão dela, mas eu quero ouvir, vamos ouvir de um advogado, né?
0: A gente vai ouvir. E vários ouvintes já escrevendo por aqui, olha, mandando mensagem pro 11972211001. O Toninho, por exemplo, falou: gente, a Monique foi totalmente conivente, deve ser culpada também. O Guilherme mandando vários pontos de interrogação, né, sobre isso. Pergunta a ele: se fosse o filho dessa juíza, né?

0: e tivesse essa colaboração dessa mesma mulher, qual seria o veredito, o que ela acharia também, né, e tudo mais. Enfim, obrigada a todos que escrevem, mandem mensagem pra cá também, participem da enquete no nosso YouTube, TMC News 360, que a gente vai, claro, né, durante toda a programação, falar desse caso, que realmente um resultado que revoltou todo o país, não era pra... Era, a gente já esperava que isso aconteceria. E daqui a pouquinho também, no link TMC, a Polícia Federal e Procuradoria Geral da República devem definir o futuro da nova proposta de delação premiada do ex-banqueiro Daniel Vorcaro. Isso deve acontecer na semana que vem. Mas agora é hora das principais notícias da sua região.
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13: Opa, 3 horas com mais, 33 minutos. Muito bem, muito boa tarde, né? Para você, ouvinte sintonizado aqui nos 88,7 FM da TMC Belo Horizonte. Seja bem-vindo, seja bem-vinda. Bruno Marum por aqui, chego para te fazer companhia e, claro, atualizar o noticiário de Belo Horizonte, Minas Gerais, neste feriadão de Corpus Christi, hoje, quinta-feira, 4 de junho de 2026. Capital Mineira tem tempo bom, né? Tempo agradável, 24 graus agora a temperatura, aquele friozinho que vai chegando aí aos poucos. Temos alerta de frio, inclusive, para os próximos dias. Vamos juntos neste feriadão. E quem tá com a gente também aqui no feriado é o Pedro Gonçalves, que chega atualizando o trânsito, né? Trânsito sempre mais tranquilo nos feriados. Então vamos ver o que tem aí de novidade com o Pedro Gonçalves. Diga lá, Pedro, boa tarde.
14: 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Destacamos a Avenida Cardiogênio Pacelli no caminho para Betim. Tem lentidão desde a Avenida Amazonas, próximo ao anel rodoviário, indo assim até depois da Praça Papa João 23. Por ali tem informação de dois veículos pesados com defeito. A Transcon já está a caminho e uma opção nesse caso é passar pela Via Expressa, que tem situação melhor. No sentido oposto, trânsito bom na Pacelli, o motorista chega a BH despreocupado. 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
13: Valeu, Pedro. Pedro volta na próxima hora com outras atualizações do trânsito. E vamos falar sobre uma pesquisa que mostra o seguinte. A demora, né, para o veículo de aplicativo, né, chegar já é motivo de mais da metade dos cancelamentos de corridas aqui em Minas Gerais. É isso mesmo, o tempo de espera virou o principal ponto de frustração dos passageiros. A questão é tão sensível para os usuários que a maior parte dos cancelamentos parte dos clientes. Cerca de 88,9% das corridas canceladas aqui em Minas foram iniciadas pelos passageiros, enquanto os motoristas responderam por 11,1% dos cancelamentos. Os dados são de levantamento realizado pela Machine, uma empresa desenvolvedora de software e aplicativo para empresas de entrega, com base em dados de abril deste ano. O momento de aguardar o carro concentra 50,7% de todos os cancelamentos registrados neste período. E entre os usuários, o tempo de espera, né, volta a aparecer como principal gatilho de desistência, concentrando também cerca de 57% dos cancelamentos. Em seguida, aparecem motivos classificados como outros, com 24,9%, e mudança de planos, que representam 14,3%. Já as situações em que o passageiro avalia que o motorista não está se deslocando até o ponto de embarque, estas responderam por 3,6% das desistências, enquanto falhas no pagamento aparecem de forma residual. Por parte dos motoristas, os cancelamentos seguem uma distribuição mais dispersa entre diferentes situações operacionais. A categoria Outros lidera com 51,6%, seguido por casos em que o passageiro não entra no veículo, 22,7%, e dificuldades de acesso ao local do embarque, com 18,4%. Problemas mecânicos ou acidentes também representam 7,2% das ocorrências registradas no período, né, causando aí a desistência das corridas. Os cancelamentos nas plataformas regionais aqui em Minas Gerais estão menos associados a falhas técnicas ou operacionais dos motoristas e mais ligados à percepção de eficiência do serviço por parte dos usuários, especialmente na etapa inicial da corrida, segundo uma responsável lá pela empresa. Legal, né, esses números aí. Interessantes, curiosos. 3h37, daqui a pouquinho a gente volta com mais informações. Você segue aí com o Link TMC.
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19: Tá começando mais um Uber Responde aqui pela TMC dentro da Rádio Uber. A participação é feita pelos motoristas parceiros e parceiras no WhatsApp exclusivo 11 95321 0083. E a primeira pergunta de hoje é de um parceiro de Belo Horizonte que não se identificou. Vamos a ela. Abre aspas. Por que a Uber não mostra com mais clareza se o passageiro tem histórico de cancelamentos, reclamações ou comportamento suspeito? Fecha aspas. Quem respondeu a pergunta foi a Cristiane, do time da Uber.
20: Olá, motorista parceiro. Obrigada por sua pergunta. A Uber utiliza o sistema de avaliação mútua como a principal ferramenta de segurança e gestão de qualidade. Em vez de uma lista extensa de métricas individuais, o motorista tem em mãos um indicador consolidado que reflete a jornada do passageiro na plataforma. A nota do passageiro é o resultado direto de como ele se comportou em todas as suas últimas viagens. Quando você recebe uma oferta de viagem, consegue ver essa nota e pode decidir se o perfil dele se alinha com os seus padrões de segurança e conforto. Você também consegue selecionar na central de preferências do aplicativo Uber Driver uma nota mínima dos passageiros cujas ofertas de viagem gostaria de receber. Muito obrigada.
19: A próxima pergunta é do motorista parceiro de São Paulo, Jackson. Abre aspas. Um usuário reportou um problema mecânico no meu carro, mas o veículo não tem nenhum defeito. Como posso descobrir o real motivo dessa reclamação e apresentar uma defesa? Fecha aspas. E mais uma vez, a Cristiane da Uber respondeu.
20: Olá, Jackson. Obrigada pela pergunta. A Uber possui uma ferramenta que ajuda a proteger motoristas contra avaliações recorrentemente baixas e injustas feitas por passageiros. Ela funciona assim. Quando identificamos que um passageiro costuma dar notas constantemente baixas, essas avaliações são desconsideradas no cálculo da sua média. Além disso, também excluímos avaliações relacionadas a situações fora do seu controle, ou seja, como erros no mapa de navegação, problemas mecânicos, trânsito intenso ou pontos de embarque e desembarque que estejam incorretos.
19: E esse foi o Uber Responde de hoje aqui na Rádio Uber.
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0: E voltamos a falar sobre a condenação de Jairo e Monique Medeiros pela morte do menino Henri Borel. Jairo, ok, mais de 43 anos de prisão. Todo mundo não tem. Ninguém acha que tem problema com isso. O que revoltou a sociedade brasileira foi o perdão judicial concedido à mãe do menino Henri. E a gente traz aqui o Eurobento Maciel Filho, advogado criminalista, ao vivo no Link TMC, para repercutir os resultados desse julgamento. Doutor, muito obrigada, viu, por tirar um tempinho, né, nesse feriado para conversar aqui com a gente, na sua agenda. E é claro que a gente quer tentar entender a decisão da juíza, porque não foi a decisão dos jurados, na verdade, né? E a gente estava se perguntando agora há pouco, acho que o senhor estava realmente ouvindo o que a gente estava falando, né? Explicar para a gente. Claro que a decisão do juiz é sempre interpretativa, tem várias interpretações, mas nesse caso, como que o senhor avalia essa decisão? Boa tarde.
21: Boa tarde, prazer estar aqui com vocês novamente. Assim, você estava ouvindo um pouco antes desse break que houve, né? A respeito das colocações que vocês vinham fazendo, os telespectadores também. Assim, eu primeiro pontuo o seguinte, né? Por que é que todo mundo recebe com normalidade a condenação de um e não recebe com normalidade o perdão judicial concedido a Monique, né? Assim, quem tem que resolver isso e resolveu é o corpo de jurados. Então eles analisaram tudo que foi debatido durante esses 10, 11 dias de júri e chegaram a esse veredito, né? No que diz respeito ao Jairinho, condenaram, no entanto, pelo homicídio doloso, pela tortura, e a juíza, aí dentro da função realmente que o Poder Judiciário tem no Tribunal do Júri, coube a ela dosar a pena. Ok, é uma decisão dos jurados, se houve nulidade ou não, se a decisão está correta ou não, isso é uma questão a ser resolvida em grau recursal. Ok. No que diz respeito a Monique, os jurados tiveram um posicionamento distinto, entenderam que a Monique não havia, de certa forma, se omitido dolosamente no que diz respeito ao homicídio, não havia então sido partícipe ou coautora do que diz respeito ao homicídio doloso, do menino e desclassificaram a conduta para o crime culposo. Isso é uma decisão dos jurados. E essa decisão tem que ser respeitada. E quando a gente desclassifica para o crime culposo, homicídio culposo, é bem deixar claro que ninguém está dizendo então, que ela teve a intenção de matar o próprio filho ou assumiu o risco de matá-lo. Ela simplesmente foi negligente de alguma forma, daí a culpa, né? O Código Penal permite, em casos de homicídios culposos, a concessão do perdão judicial. Está expressamente previsto isso em lei, é o parágrafo 5º do artigo 121 do Código Penal. Mas é, deixa claro, é para homicídio culposo. Então, até para mais ou menos esclarecer a quem nos acompanha, não, lamentavelmente já houve situações, né, e foram, a gente tem ciência, por exemplo, o pai que não está acostumado a levar a criança para a escola, aí um belo dia ele tem essa incumbência, ele coloca a criança na cadeirinha, só que ele esquece, ele vai para o trabalho, deixa o carro no sol, e quando a criança é encontrada, ela está morta dentro do carro, porque o pai se esqueceu. Ele quis matar a criança? Não, isso é um crime culposo. E nesse tipo de situação, permite o perdão judicial. Mutatis mutandis, é o que acontece com a Monique. Por que que se permite a concessão? Sim, por favor.
2: Não, deixa eu tentar expressar para o senhor o que está que gerando indignação. Primeiro, eu queria só lembrar aqui, na sua área de conhecimento, na sua área de domínio, desde o tempo do Império Romano, existe um entendimento de que nem tudo é legítimo, nem tudo que é legal é moral, é honesto, é correto.
21: Sim.
2: Então, exato. Eu acho que assim, não é porque o código permite que nós vamos achar que foi uma decisão sábia e correta. O que está indignando todo mundo e muita gente está vendo o seguinte: a juíza justifica o perdão da mãe do menino Henri com o fato de que, ou a percepção, porque ela diz que é uma percepção dela, a sociedade já desproporcionalmente a condenou com xingamentos, com acusações pela internet, as presas que não a acolheram na cela, que não quiseram nem ficar na mesma cela que ela. Ou seja, há uma confusão. Sim. Entre aquilo que é a percepção da sociedade e a tal da condenação social e a condenação judicial. E a juíza se vale da percepção de que houve uma condenação social para perdoá-la judicialmente. É aí que eu queria ouvir a sua visão. Não deveria ser uma justificativa jurídica?
21: Então, esse é o ponto. Como você está explicando, que o perdão judicial é permitido no homicídio culposo, ok. Né? E por que que se permite o perdão judicial no homicídio culposo? Porque a pena a ser cumprida, o remorso da perda daquele ente querido, daquela pessoa, do filho no caso, é tão intenso que cumprimento de pena é até desnecessário. Essa é a justificativa. Agora, quando a juíza se envereda por um lado de feminismo, por um lado de perspectiva de gênero, por esse viés, justamente meu comentário é nesse sentido também, eu entendo que ela deu opinião pessoal em algo que não comportaria opinião pessoal do magistrado. Isso não é jurídico. Uhum. Isso é um argumento subjetivo dela, magistrada. Ela poderia muito bem ter feito a mesma coisa, ou seja, concedido o perdão judicial da mesma forma, mas se valendo de um argumento estritamente jurídico. A dor da perda, a intensidade do remorso, isso é o que prevê a lei, a razão é essa. Mas não porque, porque o feminismo, porque o machismo, perspectiva de gênero, essa justificativa, para mim, também está redondamente equivocada.
0: Doutor, e por outro lado também, vamos lá, e mesmo uma justificativa, eu acho que aqui são dois casos muito diferentes. O caso de um pai, de uma mãe, que, nossa, esqueceu a criança no carro, isso que o senhor disse é muito comum, infelizmente, e o pai e a mãe não são punidos porque o trauma que eles sofrem é gigantesco. Mas não me parece ser o caso aqui. Não me parece ser o caso de uma mãe ali que foi, como eu estava falando anteriormente, tirar uma selfie na delegacia, ou depois ir lá fazer as unhas, arrumar um mega hair, se maquiar, ir para bar. Não, eu não sou, longe de mim, julgar o luto alheio. Mas é no mínimo estranho um comportamento desse tipo, penso eu aqui.
21: O que acontece? Tudo isso foi levado aos jurados. Isso foi motivo de debate no júri. Eu não acompanhei o júri, né? Até porque tá meio restrito. Não conheço os autos com profundidade, só realmente o que a imprensa noticia, basicamente, mas é evidente que tudo isso foi levado aos jurados. Mas no momento em que os jurados desclassificam de doloso para culposo, o que eu quero só deixar claro é que a juíza, ela está autorizada a adotar esse posicionamento. A lei não proíbe. Agora, entendo que a motivação que a juíza apresentou, isso sim não tem nada a ver com o espírito da lei no que diz respeito à concessão do perdão judicial. Né? Agora, se a Monique foi ao cabeleireiro, se não foi, isso, assim, são fatos que foram debatidos no júri. E em cima disso, os jurados se classificaram do mesmo jeito. Então, nós estamos analisando a conduta da magistrada não tanto sobre o aspecto legal, é permitido,
0: sim,
21: mas sim sobre o aspecto moral. Né? E também a motivação que ela adotou. E isso, às vezes, é um viés perigoso, mas, enfim, eu acho que nesse caso, o Ministério Público provavelmente vai recorrer também, assim como a defesa do Jairinho, e teremos provavelmente um novo júri. Ao que me consta, por aquilo que fiquei sabendo, houve sim, ocorreram sim, nulidades no curso do julgamento.
2: Doutor Marcel, essa era a minha pergunta. Como é que se configura, então, o que é que precisa ficar configurado para ver o novo júri? Em que prazo ele pode vir a acontecer?
21: Então, agora serão manejados os recursos de apelação pelas partes, seja pelo Ministério Público, seja pela defesa do Jairinho e até, eventualmente, pela defesa da Monique, por algum motivo qualquer. Acho que não. Mas ela poderia recorrer, eventualmente, também, porque ela foi condenada no crime de tortura, de omissão com relação à tortura. Houve uma condenação, tá? Ela poderia até recorrer com relação a isso. Mas esses recursos serão levados ao Tribunal de Justiça do Rio de Janeiro. Creio eu, por se tratar de processo com réu preso, no caso Jairinho, continua preso, né? Continuará preso durante todo o trâmite daqui para frente, esses recursos deverão ser julgados num prazo de 6 meses, 8 meses. Se fosse em São Paulo, eu diria que uns 6, 8 meses. Não estou a par exatamente do tempo para um julgamento de uma apelação no Rio de Janeiro, no Tribunal de Justiça do Rio. Mas não varia muito, acho que é por aí.
2: 6, 8 meses para começar um novo julgamento.
21: Isso. Primeiro julga os recursos. Aí, se o Tribunal de Justiça do Rio de Janeiro der eventual recurso, ou do Ministério Público, ou da, entendendo que a condenação foi manifestamente contrária à prova dos autos, ou que a decisão proferida pela juíza foi contrária à decisão dos jurados, o que pode ser argumentado até pelo Ministério Público, os jurados condenaram e a juíza deu perdão judicial. Está dentro da liberalidade dela, mas eu acho que talvez ela tenha ido um pouco além. Mas enfim, isso é questão recursal. Né? Então, primeiro o Tribunal de Justiça julgará os recursos e aí depois o processo baixará para a primeira instância de novo, para ter toda uma fase de preparação de plenário, as partes irão rolar testemunhas, novos jurados serão designados e teremos uma outra sessão de julgamento, quiçá com outros 10 dias de julgamento, da mesma forma como foi agora.
0: Doutor, eu queria trazer também uma outra especificidade desse julgamento, que foi a divulgação de imagens, né, transmissões desse julgamento, né? A TMC, a nossa reportagem aqui, teve acesso a canais do YouTube que vinham transmitindo as sessões, né? Além também disponibilizarem depois as gravações completas ali do julgamento todo, né? Elas foram ao ar, né? Apesar de uma proibição judicial expressa de transmissão em tempo real nas redes sociais. Vale lembrar, tá, gente? A imprensa foi proibida de fazer registros em vídeo ou fotos, e aí que eu digo pra vocês, para confiarem sempre na imprensa. A imprensa obviamente respeitou e não foi divulgado pela imprensa, né? Enfim, a gente, somente cobertura por texto, ou seja, só quando se o repórter estivesse escrevendo, né, o que estava acontecendo. E aí, doutor, eu queria te perguntar sobre isso. Qual é a gravidade disso tudo, né? E aqui, essas pessoas que transmitiram podem estar passíveis de serem condenadas, enfim. Queria que o senhor falasse um pouquinho sobre isso também.
21: Se tudo se limitou somente à transmissão ao vivo, né, sem nenhum tipo de comentário pejorativo a quem quer que seja, ou a figura do magistrado, dos jurados e tal, isso aí é crime de desobediência, porque a pessoa que filmou, a pessoa que transmitiu isso via YouTube, estava ciente, muito provavelmente, óbvio, né, de que havia uma proibição com relação à transmissão ao vivo das imagens do julgamento. Então isso é crime de desobediência, né, previsto no Código Penal. Não é uma pena tão alta, mas eles estão desobedecendo uma ordem judicial, sem dúvida nenhuma.
0: Pois é, aliás, vamos ouvir nós três aqui, a gente tem exatamente a sentença da juíza, a hora que ela decretou ali a sentença, a gente queria trazer para vocês, quero aproveitar, né, a presença vamos aqui do doutor Euro para a gente poder falar um pouquinho mais sobre esse julgamento, vamos ouvir.
3: Condaliza, as penas têm 43 anos, 9 meses e 20 dias de reclusão e 20 dias de multa. Certo que as penas aplicadas ao crime hediondo e aquele a ele equiparado deverão ser cumpridas inicialmente em regime fechado.
0: Ah, não tem da Monique, né, gente? Achei que era a sonora dela falando da Monique, da misoginia, enfim, do machismo e tudo mais. Mais alguma coisa a acrescentar, Álvarez? Doutor, alguma...
2: Eu acho que está esclarecido. Queria agradecer ao doutor Euro Bento Maciel pela entrevista e pelas explicações.
0: Obrigada, viu, doutor?
21: Eu que agradeço, sempre à disposição. Muito obrigado.
0: Obrigada, viu? Eu só quero lembrar uma coisa aqui, o Álvarez e nossos ouvintes aqui. Na TMC, a gente acredita que a confiança nas instituições não nasce da concordância com todas as decisões, mas da certeza de que ninguém está acima da lei e de que toda decisão pode ser questionada, fiscalizada e debatida pela sociedade. É isso que a gente está fazendo aqui. É, a gente está trazendo aí vários pontos para vocês poderem entender melhor essa decisão, enfim, que revoltou, né, grande parte da população brasileira neste dia de hoje.
2: Eu não vi ninguém comemorar a soltura da Monique, a não ser ela, né? Não vi ninguém na sociedade acreditar que isso foi uma decisão acertada.
0: Eu vi algumas, para te dizer bem a verdade, Álvarez, vi algumas mulheres do movimento feminista, algumas, pouquíssimas, tá? Da razão e tudo mais, mas assim, o universo de 0,0001%.
2: Talvez, inclusive, influenciadas pelo discurso da juíza, né?
0: Exato. E é engraçado, né? Porque tem tantos casos aí em que a gente pode sim, né? O feminismo e o machismo estrutural pode sim ser usado para condenação e não é. E aí aparece aí, esvazia a nossa pauta, a gente perde força. Bom, a gente fala mais sobre isso, daqui a pouquinho a gente tem o Wilcinho Pedroso, nosso analista político, para falar de Marcha para Jesus, de várias outras questões, de Vorcaro também. Mas agora,
2: tiraram,
0: ó, Wilcinho
2: buzininha... de casa hoje, é?
0: Oi?
2: Arrancaram o homem de casa, o Wilcinho veio aí hoje.
0: Pois
2: né?
0: É, ele não veio ontem, eu achei que ele tinha emendado. Olha, um homem trabalhador. Daqui a pouquinho ele tá aqui, mas a Rádio Uber tá chamando, já ouvi a buzina, daqui a pouco bate no meu para-choque. Vamos lá. Mentira, não bate não.
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7: No TMC da Hora, vamos analisar um adversário do Brasil na Copa do Mundo FIFA 2026. Bora falar do Haiti. O Haiti enfrenta uma das piores crises humanitárias do século XXI no país e busca melhorar os ânimos da população com o desempenho na Copa. A equipe se qualificou para o torneio via qualificatórias da CONCACAF, que ficou apertada para essa Copa, já que México, Estados Unidos e Canadá já tinham vaga garantida por sediar a competição. O Haiti se classificou em primeiro do terceiro grupo das eliminatórias e garantiu a vaga. Essa será a segunda participação do time haitiano. Contra o Brasil é só goleada, canarinho. Foram 3 confrontos. Vencemos por 4-0, 6-0 e até por 7-1. A partida contra o Haiti nesta Copa é para vencer, e vencer bem, fazer saldo. O jogo do Brasil contra o Haiti pela segunda rodada da fase de grupos da Copa do Mundo FIFA 2026 acontece dia 19 de junho, às 9:30 PM.
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0: E bora lá, bora lá. É, unindo sempre todos juntos aqui na nossa TMC, e damos as boas-vindas ao nosso consultor eleitoral, comentarista político, Wilson Pedroso. Rapaz, você não ia faltar hoje? Você faltou ontem, você não emendou?
24: Não, eu faltei hoje porque ele
2: saiu correndo.
24: Não, mas eu tive uma questão pessoal, Jesus, não consegui ver. Mas hoje eu tô chique. Hoje eu tô sentado aqui na cadeira da Maiara. Olha como eu tô chique.
0: Ele tá chique, mas falta mas o seu tá retorno.
24: Eu não tenho retorno.
0: É, tá sem o retorno, pessoal. Traz o retorno pro Wilsinho, porque o Alvarez tá conversando com você não tá ouvindo. Pessoal, tragam aqui o retorno pro nosso Wilsinho. Mas ele foi. Eu acho que você foi meio. Você deu uma. Você foi meio bobo nessa, meio eu falo outra coisa, isso. Porque é isso, né?
24: O certo era não vir hoje, né?
0: Exato, que é isso, Wilson, e emendar, você foi bobão nessa, brincadeira, hein?
24: Ah, não fui viajar, eu adoro fazer rádio, adoro estar com vocês aqui.
0: Ah, é bom mesmo, a gente gosta também. O pessoal tá trazendo, pode trazer, gente, o retorno, não tem problema não, pode aparecer aqui, sem problemas, na nossa transmissão do YouTube, isso, o Pedroso vai ligando isso. Aqui. Ótimo, enquanto o Pedroso vai se arrumando, Alvarez, a gente vai trazer as informações de Brasília, que até ele pode já comentar, né, Wilsinho? A gente vai falar agora que a Polícia Federal e a Procuradoria-Geral da República devem definir na próxima semana o futuro da nova proposta de delação premiada do ex-banqueiro Daniel Vorcaro. Investigadores analisam a versão entregue pela defesa para avaliar se os anexos superam as deficiências apontadas na primeira tentativa. Quer dizer, o Daniel Vorcaro tinha oferecido algumas vantagens, digamos assim, mas o pessoal da justiça não achou que não era suficiente para delação, não. E agora ele vem de novo com uma nova proposta. Francisco Neto, de Brasília, tem as informações. Fala, Francisco.
25: Muito boa tarde para vocês, boa tarde para todos, né, que nos acompanham aqui na TMC nesse feriadão.
8: Pois é, a expectativa agora, ela está voltada para a próxima semana, quando a Procuradoria-Geral da República e a Polícia Federal devem decidir, né, se continuam ou não essa negociação de um acordo de delação com Daniel Vorcaro. A defesa dele apresentou um complemento da proposta de delação, né, na última segunda-feira, e esse material ainda está sendo analisado por procuradores e também investigadores. A defesa dele apresentou um complemento desta proposta, dessa decisão, e a partir, né, da semana que vem é que nós vamos ver se realmente vai ser necessário esta delação de uma forma mais minuciosa, né? Pelo que apuramos aqui, essa nova versão não mudou completamente o rumo da história, né? A avaliação inicial é de que Vorcaro aprofunde informações que já haviam sido apresentadas anteriormente, mas sem trazer até agora uma mudança considerada decisiva. Neste momento, a Polícia Federal e a Procuradoria-Geral da República aí, eles estão revisando todo o conteúdo para verificar, né, se ele atende às exigências feitas aí depois da primeira proposta, que já havia sido considerada insuficiente para fechar um acordo. A previsão é de que essa análise técnica seja concluída nos próximos dias. Depois disso, a representantes, né, dos dois órgãos devem se reunir para definir os próximos passos. Existe, lembrando aí que existe, né, três possibilidades na mesa: pedir novos ajustes na colaboração, entender que houve um atraso, né, e manter a negociação aberta ou até encerrar as tratativas caso conclua que não há elementos suficientes para justificar o acordo. Mesmo que a colaboração não avance, vale lembrar que as investigações elas vão continuar normalmente e não depende desse entendimento, né, entre as partes aí. Nós procuramos inclusive a defesa de Daniel Vorcaro, eles afirmaram que segue disposto a colaborar e aposta, né, que poderá ter acesso aos benefícios previstos na legislação para quem contribuiu de forma efetiva, né, com as investigações, mas lembrando que, né, que estas delações precisam ter um rumo, né, que melhore as investigações, porque senão essa delação acaba não sendo suficiente, né, Mayara? Rodrigo.
0: Total. E a cada notícia de delação, de prévia de delação, mais gente fica necessitando de um clonazepam para dormir em Brasília, não é mesmo, meninos?
2: Eu queria perguntar pro Wilsinho aí quem é que na avaliação dele tá tremendo com essa possibilidade aí.
9: Ciro Nogueira, nesse momento, eu acho que é um dos principais, né? Porque é o que mais tem coisas vazando dessa delação que ainda não virou delação. Né?
0: Sim.
9: Se você for olhar, de alguma forma, a Polícia Federal, porque de onde vaza isso? Não é do Vorcaro. É de quem tá próximo, escutando e tem acesso. E quem tem acesso? Polícia Federal. Não é uma acusação, mas eu conheço como esse mundo funciona. E o Ciro Nogueira...
2: Mas essa vazadinha
9: é pontual, também, é estratégia. Faz parte da estratégia. Porque uma delação, você escolhe o que você quer. A Polícia Federal sabe quem quer pegar. A Procuradoria sabe quem quer pegar. O André Mendonça sabe quem quer pegar. E o Vorcaro sabe quem ele quer entregar. Ou seja, não se fala tudo e cada um escolhe um pedaço da história. E por quê?
2: Em tese não era pra ser assim, né?
0: Exatamente. Pau que bate em Chico.
2: Legalmente não era isso, né?
9: Eu tô aqui contando o mundo real, né? Não tô falando o que juridicamente deveria ser. Eu tô aqui falando do mundo real.
0: Ele tá trazendo a fofoca, Alvarez, é isso.
9: Esse é o mundo real. Né?
2: É isso aí.
9: Por que a delação do Vorcaro, a primeira, não valeu de nada? Porque ele não falou nada. Os celulares dele falam mais que a delação. Ele tem que ter uma delação que fale mais que os 8 celulares.
0: Claro.
9: Né? Porque senão não vale de nada.
2: O celular falou a beça, né?
9: Então, falou.
0: O celular, inclusive, trouxe umas sessões de cine privê, né? Podemos dizer assim.
9: É isso. Então, eu acho que o Vorcaro tem que entregar as cabeças que eles querem que entregue. Se ele não entregar, ele vai continuar no xilindró.
0: Não, e as festinhas ali de Ciro Nogueira com o Vorcaro estão custando muito caro. Acho que mais caro do que os quase 12 milhões de reais que custaram, né? As festinhas em Nova York, o passeio de barco, e aí é um parente, é não sei quem. Fala, Varito, acho que não sei se você queria falar alguma coisa.
2: Pode falar isso.
9: Não, o Ciro Nogueira, o que vai acontecer com ele? Primeiro,
24: ele corre risco da eleição. E uma eleição que ele já tinha grandes riscos, né? As pesquisas, eu não vou lembrar o nome do primeiro e do segundo colocado, mas o Ciro Nogueira, lá no Piauí, já estava em terceiro lugar. Ele já corria riscos reais de não ser eleito. Esse escândalo todo, né, aparecendo apartamento para namorada, aparecendo a viagem para Paris, como que é o nome do local onde os ricos vão andar de esqui aí em Paris?
0: O Alvarez sabe.
24: Alvarez.
2: Não, se eu fosse rico, eu saberia.
0: É, eu achei que você sabia, você me decepcionou.
24: Você me decepcionou.
2: Ah, Chamonix?
24: Não, acho que não é Chamonix.
0: Já falo, ó. Alpes.
24: Hã?
2: Franceses?
24: Não, é outro nome. Eu vou lembrar o nome. Mas fotos, né? Só essa viagem, se eu não me engano, custou acho que 12 milhões. Não sei quantos milhões.
0: Essa de na França foi 2 milhões.
24: Courchevel.
0: Courchevel. Alpes francês. Não sei falar, mas é isso, ô Alvarez?
2: Eu confesso que eu não conheço, porque realmente deve ser o clube dos bilionários.
24: Eu também não. Eu nunca, se tem uma ideia, eu nunca esquiei. Vamos lá. Então, isso, essas delações e essas comprovações que a Polícia Federal quer pegar para justamente justificar o que eles já estão vazando.
0: Não, e só para dar um detalhe rapidinho, eu acho curioso, né, que dessa viagem. A viagem custou total exato de R$1.849.201, né? Então, por exemplo, só num dos restaurantes Estrela Michelin, eles gastaram R$58.000 num jantar. Olha que beleza, não é mesmo? Custou caro, tá custando caro. Espero que tenha sido gostoso, pelo menos.
24: O jantar com o Cláudio Castro custou também R$70.000.
0: Do bife brega?
24: R$70.000, $13.000, convertendo para seis, deu R$80.000.
0: É a bordinha de ouro, né?
24: Um jantar em Nova York.
2: Eu queria trazer pro Wilson aqui. Posso?
0: Pode, claro.
2: Não, eu queria trazer o tema da marcha, que é a marcha evangélica em São Paulo. Teve a presença do Tarcísio, governador de São Paulo, Flávio Bolsonaro, candidato, pré-candidato, Ricardo Nunes, prefeito de São Paulo. De um lado, do outro lado estava o Messias, né? O Jorge Messias, o rejeitado. Isso. Sozinho lá do outro lado, mas também defendendo aí o governo. Wilsinho, como é que você está avaliando o posicionamento do Flávio depois de toda essa sequência de fatos, né? Começou com áudio para o Vorcaro pedindo dinheiro para o filme, cobrando os pagamentos. Ele saiu do Brasil para dar uma esfriada, foi lá para os Estados Unidos, surgiu o tema de transformar Comando Vermelho e PCC em terroristas. Essa batalha aí ele ganhou, o governo americano já estava planejando e soltou isso logo depois da visita dele. E ele voltou aqui agora dizendo hoje que não ia se portar como candidato, que ali estava como um cristão, mas jogou lá uma manchete que é: vamos orar pelo nosso Brasil, essa guerra é espiritual, maior resposta que podemos dar ao mal que vai ser expulso do governo do Brasil esse ano.
0: Eu só quero complementar, meninos, antes, que o Jorge Messias também se manifestou, né, na transmissão oficial da Marcha para Jesus, disse o seguinte: ao ser questionado sobre a importância de abandonar a polarização e se unir aos fiéis, ele falou assim, ó, abre aspas: a mesa de Jesus é para judeus e gentios, para Pedro, para Tiago, para Judas. Até Judas estava compartilhando a mesa de Jesus. Jesus não fez segmentação na sua mesa. Estamos aqui com um único propósito: louvar e adorar. Eu acho que tem mais um propósito, não só do Flávio, mas de todos os políticos, não é mesmo, Lucim?
24: Faz tempo que a marcha deixou de ser apenas fé.
0: Ainda mais em ano político.
24: Não, porque ter o governador e o prefeito, para mim, não tem problema nenhum, porque eles são executivos. Mesmo o governador estando em ano eleitoral, numa reeleição, ele é governador e prefeito. O que a gente não pode achar normal é deixar a fé para segundo plano e virar um ato no meio da polarização. E polarização para um lado só. Polarização de um lado só. Porque as pessoas estão lá para comungar a fé. Não estão lá, elas não foram convidadas para um comício eleitoral. O que o Flávio fez é um comício eleitoral. E não é só o Flávio, é quem está falando do Flávio. Mas se tivesse o Lula, tivesse feito a mesma coisa, eu seria reprovado por mim, sabe? Porque não pode. A fé, as pessoas estão lá no momento de encontrar, de alguma forma, se fortalecer espiritualmente. Porque passam por dificuldades e a marcha É isso. Só que a marcha já há algum tempo tem deixado de lado a fé e trazido palanques eleitorais. E isso nós temos que reprovar. E o ato do Flávio foi um ato infeliz.
2: É, e tem um problema que eu avalio aí, que é o uso político da fé. Quando você tenta colocar uma parte do Brasil como sendo a parte positiva, aquela que apoia tal candidato, aquela que está com Deus. A outra parte que apoia o outro candidato está com o diabo. Então você tenta usar a fé como mecanismo de manipulação para aumentar a polarização que já existe, já é muito maléfica para nossa sociedade. Então há uma série de problemas no uso da religião para a política dentro do Brasil. 6 meses de eleição aí, né? Nem 6 meses, né, Wilson? Daqui a quantos meses?
24: Quatro meses. É o que eu estou falando, deixar a fé em segundo plano. E a gente não pode achar isso normal. A polarização não pode contaminar a fé. A polarização tem que ser política. E não misturar fé, igreja, seja evangélica, seja católica. As pessoas, volto a dizer, as pessoas estavam lá porque por algum motivo elas queriam encontrar um momento espiritual, por algo que eles passam, ou para comungar a fé com a família, porque eu já participei e já ajudei a organizar. Quando fui governo, prefeitura e governo, sempre ajudei o pastor, o apóstolo, na organização da marcha para Jesus. As pessoas vão lá em família, um espírito elevado. O que o Flávio trouxe na fala dele não é de quem estava lá com o espírito elevado, é quem estava lá com sangue no olho, querendo de alguma forma contaminar as pessoas com o seu ódio. Não dá para o Flávio, em um ato de fé, querer contaminar as pessoas com o seu ódio.
0: Exato. E lembrando, né? Vamos lembrar mais uma vez. O Messias também estava lá, o Jorge Messias estava lá, ligou pro Lula também. É até, chega a ser meio cômico, desculpa, né, gente? Lula não foi e mandou o Messias ali pra marcha pra Jesus, né? Mas enfim, é um evento
2: rejeitado.
0: Que, não é? Que é tradicionalmente abocanhado, digamos, pela direita, como disse o Wilsinho. Bom.
24: Mas só sobre o Messias, eu acredito que não é o primeiro ano que ele vai. O Messias já foi em outros anos. Messias é evangélico, né? Tem o porquê estar lá, porque comunga com a fé daqueles evangélicos que estão todos lá, e não é a primeira vez. O Flávio, eu não quero correr o risco, eu vou até dar uma consultada, mas o Flávio, eu acho que é o primeiro ano que ele vai lá e faz essa fala ruim.
0: Muito bem. Bom, a gente volta lá para falar com o Francisco de Brasília, porque a gente vai trazer mais informações. O Francisco Neto, né? O presidente do Tribunal Superior Eleitoral, ministro Cássio Nunes Marques, foi sorteado relator de 3 representações ligadas ao Banco Master e ao filme Dark Horse. A gente lembra, né? O documentário que virou polêmica, para dizer o mínimo, sobre a trajetória.
2: Não, documentário não, ficção.
0: Ficção,
2: né?
0: É verdade. O documentário tá aqui, eu li no susto aqui. É um filme de ficção, inclusive com o Caviezel, sobre a trajetória.
2: Jim Caviezel, o cara que fez Jesus na Paixão de Cristo do Mel Gibson.
0: Exatamente. Então a gente traz agora também, vamos entender o que isso significa, né? Essa entrada do Cássio Nunes Marques, na verdade, involuntária, porque ele foi sorteado relator. Explica pra gente melhor essa história, Francisco Neto.
25: Pois é, Mayara. A distribuição, né, ocorreu, inclusive, poucos dias depois, né, de uma resolução assinada, inclusive, pelo próprio ministro, designando aí o André Mendonça e a Estela Aranha para analisar aquelas ações relacionadas, né, à propaganda eleitoral durante o período das eleições. Inclusive, Nunes Marques foi indicado por Bolsonaro ao Supremo Tribunal Federal durante o mandato aí do ex-presidente Jair Bolsonaro e ficará, né, responsável pela condução desses processos no Tribunal Superior Eleitoral. Uma das representações foi apresentada pelo Partido Liberal, né, o PL, que questiona uma pesquisa do Instituto Atlas Intel e alega, né, que um dos questionários podem ter influenciado os entrevistados ao reproduzir, né, aquele áudio da conversa entre o senador Flávio Bolsonaro, que agora é pré-candidato à presidência, e também o ex-banqueiro Daniel Vorcaro. E outra ação foi protocolada pelo deputado Rogério Correia, do PT de Minas Gerais, que pede a suspensão da exibição, né, desse filme Dark Horse, que conta a trajetória do ex-presidente Jair Bolsonaro, e segundo ele, a produção pode gerar impactos na disputa eleitoral. Já o deputado aí de São Paulo, né, que é o Arlindo Chinaglia, do PT, ele solicitou a abertura de uma investigação para apurar possíveis irregularidades no financiamento deste filme. Ele argumenta, né, que a obra pode influenciar também o processo eleitoral e causar um desequilíbrio na corrida presidencial. Agora, lembrando vocês que cabe, né, o ministro Marques Nunes a avaliar os pedidos e conduzir a tramitação dos processos no âmbito aí do Tribunal Superior Eleitoral. Mas são esses processos que estão sendo investigados e, obviamente, Nunes Marques está aí como relator.
2: O senhor, o Nunes Marques foi indicado pelo Bolsonaro, a gente tem que torcer para que isso não influencie em nada, né?
24: Alvarez, deixa eu te falar, Brasília, pelo menos em Brasília, nos corredores, o Cássio Nunes Marques, ele é visto como alguém equilibrado, independente dele ter sido escolhido pelo Supremo, pelo Bolsonaro, ele tem uma posição equilibrada. E agora, essa questão é o grande teste dele como presidente do Tribunal Superior Eleitoral. Essas três questões. Porque ao longo dos meses ele tem dito que o Tribunal Eleitoral tem que, o mínimo do mínimo, de entrar nas questões políticas. Que ele diz que o mundo político tem que resolver com o mundo eleitoral e não o tribunal. O tribunal tem que, de alguma forma, não se envolver, e se envolver o mínimo possível nessas brigas, né, nessas questões entre o mundo político e o eleitoral.
0: Pronto.
2: Estamos todos torcendo.
24: É isso.
2: Aproveitando que hoje é dia de Corpus Christi, eu vou dizer amém. Que assim seja.
0: Que assim seja, amém. Muito bem. A gente consegue. Eu sei que era até 4h25 aqui, galera, que tá coordenando o nosso jornal. Posso chamar Marco Belo já? Ainda não? Então tá bom. Então a gente vai falar um pouquinho sobre pesquisa, né? Paraná Pesquisas, que divulgou os resultados aí pro Senado do Rio de Janeiro. Rio de Janeiro, que tem aí um cenário político complicadíssimo. A gente sempre traz isso no link TMC, né, Alvarez? Que, enfim, é questionável, né, a forma, às vezes, como o pessoal do Rio de Janeiro vota, desculpa, mas a história comprova isso. Traz pra
2: pode
0: gente.
2: Pode falar que eu sou carioca, pode falar.
0: Então tá bom. Então eu tenho liberdade aqui. Fala aí, Wilson.
24: Acho cedo ainda pra cravar quem eleitoralmente vai vencer.
2: Vai dar pesquisa pra gente primeiro aí, vai.
0: Ah, é verdade. Deixa eu trazer. Vai, vamos lá.
2: Qual foi o resultado?
0: Peraí, eu peguei ele de surpresa.
24: Simulação 1. 34% das intenções de votos, primeira simulação, Benedita da Silva, 34,2%, Marcelo Crivella, 26%, Márcio Canella, que é ex-prefeito de uma cidade lá do União Brasil, 21,3%. Ou seja, e aí num cenário 2...
0: Mas tá apertado, que tem o Pedro Paulo... tem o Pedro Paulo ainda com 20,7%.
24: Ah, isso, é o Pedro.
0: Tá apertado. Os outros...
24: Aparece o Pedro Paulo aqui, isso. Isso, 34, 26, Marcelo Canella 21, Pedro Paulo 20,7. Quando sai o Marcelo Crivella, 36, Benedito da Silva, 23, Marcelo Canella e 22, Pedro Paulo, que é... Pedro Paulo ia ser vice-prefeito lá do Rio, teve problemas pessoais que interferiram esse nome. É um nome muito próximo do atual, do ex-prefeito... E candidato a governador. Acho cedo, são nomes que já estão na política há muito tempo, acho que ainda não tem influência da polarização nesses nomes e a força do candidato a governador junto ao Pedro Paulo, então, mas é um cenário, é uma fotografia do momento.
0: Só pra dizer ali, o Márcio Canella, ele foi vereador, deputado estadual por 3 mandatos e prefeito de Belfort Roxo. Entre 2025 e 2026, ele acabou até renunciando em abril.
24: Renunciou pra ser candidato ao senador, isso.
0: Candidato ao Senado. Politicamente é o que temos aqui para o momento e eu quero aproveitar e já chamar aqui os nossos ouvintes pra participarem da nossa enquete, né? E não tem jeito, Alvarez, lá é 100%... pessoal achando injusto essa pena, né? Injusta a pena.
2: Como é que tá aí?
0: Perdão,
2: como é que tá
0: judicial. Eu deixo só abrir. A gente tá aqui, ó, com justo 0%.
2: Não, mas qual é o tema da enquete?
0: Vamos lá, é verdade. Aí hoje eu tô assim, cabeceando, jogando pro gol, desculpa, vamos lá. A enquete de hoje, claro, é sobre o perdão judicial concedido a Monique Medeiros, mãe do menino Henri Borel. E aí, justo, ninguém, né, ainda, por enquanto.
2: Injusto. Se é justa a decisão do perdão judicial.
0: Exato. O injusto
2: nenhuma
0: deveria ter a mesma...
2: pessoa considera.
0: Não, é, realmente a nossa enquete tá como você imaginou mesmo. Injusto, deveria ter a mesma pena do Jairo? Aí a gente tem... É isso. É 49% e injusto com a pena reduzida 51%. É, mas a maioria, todo mundo acha realmente injusto. A gente vai trazer depois ainda esse assunto mais uma vez por aqui. Daqui a pouquinho também a gente vai falar mais de corrida eleitoral por aqui. É, e de Neymar também, porque Neymar, que estava relacionado, aliás, que foi, né, convocado para a seleção,

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13: Tô de volta em 4h28 agora. Vamos já de primeira acionar o Pedro Gonçalves, que tem mais atualizações do trânsito nesta tarde de feriadão de Corpus Christi. Fala aí, Pedro Gonçalves.
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15: 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Marum, falamos agora da Avenida Cristiano Machado, no caminho para o Aeroporto Internacional. Tem lentidão na chegada às obras, próxima estação Vilarinho, mesmo nesse feriado. O motorista, nesse caso, pode sair do centro pelas avenidas Antônio Carlos e Pedro I. No sentido oposto, trânsito bom por ali, o motorista vai para a região central despreocupado. 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
13: Valeu, Pedro. Pedro agora volta dentro do Minas TMC, segunda edição, daqui a pouquinho, às 5h comigo, Bruno Marum, e hoje com a Mariana Reis. Nós dois estaremos por aqui atualizando, né, o noticiário. Em falar em atualizar o noticiário, olha só, a Vara de Execuções do Rio de Janeiro negou o pedido do goleiro Bruno Fernandes para trabalho externo. As partes do processo foram intimadas da decisão da juíza Camila Rocha Guerin nesta quinta-feira. Conforme a decisão, o Bruno foi condenado pelos crimes de homicídio qualificado, né, sequestro e cárcere privado, além de lesão corporal, e ainda tem a cumprir mais de 8 horas de prisão. Além disso, deve ser destacado o histórico carcerário desfavorável do apenado, né, o que diz a juíza, uma vez que descumpriu as condições do benefício anteriormente concedido, vindo a ser recapturado em 8 de maio, o que demonstra ausência de responsabilidade no cumprimento da pena, frisou, né, a juíza. Para a doutora Camila Guerin, o trabalho externo é modalidade de saída que deve ser concedida ao apenado em regime semiaberto, que demonstra bom comportamento e perfil carcerário compatível com o referido benefício, visto que exige relevante comprometimento com a execução da pena. Apesar de entender que o goleiro atende ao requisito objetivo e comportamento carcerário, a questão subjetiva prejudica o pedido dos

0: dos advogados. As suas condições pessoais indicam que a concessão do trabalho externo poderá ensejar a reiteração criminosa, frustrando-se os objetivos da execução de sua pena e turbando a ordem pública, é o que disse aí na decisão a doutora Camila Guerin. Linguajar, né, jurídico é bonito, né, rapaz? É, turbando a ordem pública. Pois olha aí no Aurélio o que é o verbo turbar, viu? Olha aí pra você ver. E conta pra mim também que eu não sei não. 4:30, pra gente fechar, ó, a vacina Pneumo 20 deverá estar disponível nas unidades de saúde de todo o país em até 2 semanas. O anúncio foi feito pelo ministro da Saúde, Alexandre Padilha. Segundo ele, as primeiras doses já começaram a ser distribuídas para estados e municípios. A nova vacina passa a integrar o calendário vacinal do SUS e amplia a proteção de crianças de até 5 anos e de alguns grupos prioritários contra doenças graves como pneumonia, meningite e otite. De acordo com o Ministério da Saúde, a expectativa é que a aplicação do imunizante comece na segunda quinzena de junho, conforme os estados concluam o recebimento e a distribuição das doses aos municípios. 4:31, daqui a pouquinho tem Minas TMC, segunda edição. É, como eu disse, comigo, Bruno Marum, com a Mariana Reis, estaremos por aqui. E você agora segue, né, com a continuação do Link TMC com a Mayara Bastianello, o Tomás Rafael. Não, o Tomás Rafael tá de folga hoje. É, Mayara Bastianello e Rodrigo Alvarez, os dois lá mandando recado. Até daqui a pouco, 4:31.
1: 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E agora é hora do esporte aqui no Link TMC. Há uma semana da Copa do Mundo. Como é que vocês fazem isso comigo, minha gente? O Marco Belo ia conversar com a gente, mas não vai mais. Aconteceu alguma coisa.
2: Mas vamos contar o que tá acontecendo.
1: Vamos lá. A gente ia falar de Copa do Mundo. Vamos falar da Copa do Mundo já? É, Breno Ávila. Cadê Breno Ávila? Vamos trazer Breno Ávila para trazer informações de Neymar. Já que não temos Marco Belo, já, então, vem o Breno Ávila. Mas deixa eu aproveitar, então, e continuar com os destaques aqui do dia. Alvarez, a gente tem aqui a sonora, né? Aliás, a fala da juíza no momento em que ela proferiu a sentença para Monique, que a gente vem falando isso desde o início do jornal, que a Monique acabou ganhando um perdão judicial e a juíza se baseou no feminismo, falou do machismo vergonha estrutural. Ah, e o Sim concorda também com a gente, né? Esvaziando a pauta do nosso movimento, tão importante, né, como o movimento feminista. Fala, Alvarez.
2: Não, é só complementar aqui, para quem não estava com a gente no começo do programa. O Jairo, né, conhecido Jairo como Jairinho, ex-vereador, recuso a chamar de Jairinho, nós já falamos também disso. Ele pegou mais de 43 anos e 9 meses, por uma série de crimes, claro, incluindo assassinato e tortura. Mas a Monique Medeiros, a mãe, teve o pedido, que era da promotoria, um pedido de que fosse condenada por homicídio doloso, ou seja, com intenção. Os jurados mudaram e decidiram por um homicídio culposo. E aí caberia à juíza definir a sentença. Então, agora, bom, a juíza deu um perdão judicial. Monique Medeiros, a mãe do Henri Borel, já saiu da cadeia, já está livre. Isso está causando muita indignação, porque as pessoas entendem que ela teve participação, inclusive o jurado condenou a Monique por homicídio culposo. Vamos ver?
1: Vamos ouvir a
2: sentença?
1: Bora lá.
3: E as práticas raciais. Não à toa, encontra-se tanta dificuldade de se extirpar de nosso universo cultural o status quo de inferioridade feminina, em que pesem os ruidosos movimentos que o combatem. A oposição a este setor das lutas identitárias, no mais das vezes, opera de forma sutil. Daí a dificuldade de se eliminá-la pela via da conscientização. Mas, atualmente, chegou ao extremo da misoginia declarada. É o que parece ter se dado com relação à imputação dirigida à ré. Antes de mais nada, me espero consignar que fosse o pai, e não a mãe, na mesma situação, nem sequer teria sido ele processado, como é a regra dos processos de igual natureza. É que o papel culturalmente reservado à mulher nos moldes patriarcais, não só dela exige ser mãe, mas muito além, a mãe perfeita. Mãe suficiente não basta. Desde a investigação, Monique não mereceu o benefício da dúvida e ao longo do processo, embora fosse apontada como mãe zelosa e não ter sido acusada de infligir diretamente agressões físicas a seu filho, a revolta evoluiu rapidamente para franco massacre nas redes sociais, com ataques muito mais virulentos do que aqueles dirigidos ao autor direto. E os ataques não se limitaram ao público em geral. Estenderam-se a alguns profissionais envolvidos com a causa, incluindo as responsáveis por sua custódia, passando pelas demais detentas, que se recusavam a dividir o mesmo espaço com a ré, chegando ao ponto de agredi-la no cárcere, pelo que o isolamento foi o que lhe restou. Incomensurável o sofrimento de quem, além de perder seu único filho, para o que de resto não contribuiu intencionalmente, viu-se alvo durante 5 longos anos de uma perseguição implacável contra sua honra e sua autoestima como mãe, para não falar do completo desprezo pela dor do seu luto. Por todas essas razões, tenho como medida de justiça mais acertada relativamente ao crime de homicídio culposo para o qual foi desclassificada a imputação original, a extinção de sua punibilidade pelo perdão judicial. E assim procedo, conforme o artigo 107, inciso 9, em sua combinação com o artigo 121, parágrafo 5º, ambos do Código Penal.
2: Nós já trouxemos aqui o doutor Marcelo.
1: Eu só, Vanessa, deixa você continuar. Deixa eu só dar o nome dessa juíza, que a gente não deu até agora. É a juíza Elizabeth Machado Louro, titular do 2º Tribunal do Júri do Rio de Janeiro. Fala, Vanessa.
2: Não, a gente trouxe aqui o advogado criminalista, doutor Euro Maciel Filho, que analisou conosco aqui a decisão da justiça. É importante dizer que legalmente foi tudo nesse momento do julgamento, não estou falando do resto. Dentro do procedimento legal, o jurado decide que é homicídio culposo, cabe à juíza definir a sentença e a juíza tem a prerrogativa, sim, de conceder o perdão judicial, como ela de fato fez. Então, na conversa que tivemos mais cedo com o doutor Maciel Filho, trouxemos aqui a questão de que há um problema, primeiro, de que nem tudo que é legal é moral, e depois a justificativa não é jurídica. Então é isso que nós estamos trazendo aqui para o nosso ouvinte, é isso que está causando indignação, é isso que o resultado da nossa enquete mostra, não tem ninguém favorável. É um caso raro de uma enquete que a gente faz que é zero para uma certa questão. Então ela fala, Maiara, e é importante ter a Maiara aqui, porque a Maiara é uma defensora diária dos direitos das mulheres. Então ela fala em inferioridade feminina, diz que há uma oposição ao setor das lutas identitárias que opera de forma sutil, e aí ela se explica e justifica o que está fazendo. Daí a necessidade de se operar a conscientização. Ou seja, a juíza acredita nesse momento, ao proferir a sentença, que está fazendo uma atitude de conscientização da sociedade brasileira. E aí ela faz uma defesa da ré, ela praticamente faz o papel de advogada de defesa, dizendo que é uma mãe zelosa, que isso ficou provado, que ela não é perfeita, não precisa ser feita, mas a sociedade exige que a mãe seja perfeita. E aí termina dizendo a única questão que chega perto do jurídico quando ela fala incomensurável o sofrimento de alguém que, além do sofrimento pela perda do filho, então ela fala que ela já viveu 5 anos de sofrimento, acrescenta a justificativa que houve um sofrimento pela perda do filho, mas junta todas essas questões que ela mesma chamou de identitárias, de pauta feminista, necessidade de conscientização, para justificar a libertação de uma mulher que o jurado condenou por homicídio culposo.
1: É revoltante.
4: É revoltante.
1: E ninguém está exigindo que ela fosse perfeita. É o que eu já falei aqui antes. É proteger. O direito de uma criança a viver está acima de qualquer outra coisa, assim, independente do relacionamento que ela teve. E volto a dizer, é tão difícil a gente pregar o feminismo nesse país, as pessoas entendem errado o que é feminismo já. Feminismo não é o contrário de machismo, é querer direitos iguais, é tanta coisa. E aí ele é usado para soltar a Monique. E aí eu faço o quê? Que discurso que a gente tem? Né? Um discurso feminista usado para perdoar a Monique. Eu fico revoltado.
2: Feminista.
1: Exato, claro, vocês esvaziam totalmente o discurso.
4: E falar que a Monique é uma mãe zelosa, nós não estamos falando da mesma pessoa, porque a funcionária informava a ela que o Jairinho ficava trancado no quarto, ele aparecia roxo, ele aparecia, ela informava que o Jairinho batia no filho dela, e ela é pior que o Jairinho, Alvarez, ela é pior que o Jairinho, porque ela viu o filho dela sendo morto pelo companheiro, e ela tentou ocultar a culpa do companheiro, ao invés de proteger o filho que foi morto pelo vereador, por esse tal de Jairo, ela ficou do lado do assassino e não do lado do filho. Ela é pior que o Jairo, Alvarez.
5: Ela é pior que o Jairo, mas ela tem certamente, deveria ter muita explicação a dar, porque como você colocou aí, a violência já estava ocorrendo, não foi uma surpresa. Ela mantinha dentro de casa com o filho um homem violento, já sabia disso. Tem informação da babá apontando para isso. A babá, inclusive, foi atacada por ela no julgamento. Então, tinha vários indícios de que essa violência iria acontecer. E no momento em que acontece, ela está presente. Não há nenhuma afirmação de que ela tentou impedir, denunciou, se colocou no meio, se atirou no caminho. Não, nada.
4: E você não acha que ela é pior que o Jairo?
1: Ela só não é pior porque ela não cometeu o ato em
5: esse
1: si, pelo
5: pior
1: que a polícia
5: é que eu não
1: disse.
5: Sei dizer, é. Porque o cara que
4: uma
5: mata
4: mãe,
5: uma criança...
4: Uma mãe...
1: Qualquer mas, ser humano que mata criança
4: mas Alvarez,
1: não tem coisa pior.
4: Se encostar a mão no meu filho, eu dou um cacete quem encostar a mão no meu filho. Dou um cacete.
5: É. E ela se não fez nada. Se você tiver que morrer, é provável que você morra, né? Se
4: é isso, é isso, é isso. E ela não assim fez isso. Eu. A atitude dela foi ser montar um teatro, depois que o filho morreu, montar um teatro pra proteger o assassino. Esse foi o lacinho, foi o laço final desse presente. Não foi presente, a palavra não é presente, porque estamos falando da morte do menino. Mas foi o laço final dessa história.
1: Deu presente pra ela, né? Óbvio, saiu pela porta da frente, enfim. Bom, a gente. Agora é difícil fazer essa transição de um assunto como esse pro esporte, mas é isso. O Marco Belo nos chama, ele tá ao vivo de Nova Jersey e tá lá todo de.
5: Marco óculos. Belo tem a prioridade aqui, a hora que precisar ele entra, porque ele tá lá acompanhando a seleção. Notícia quente, não é? Marco, fala o que todo mundo quer saber, Marco.
1: Não, só pra entender, o Luca tá colocando esse fio-fio aqui, porque Marco Belo está com óculos de sol, arrasando corações no sol de New Jersey, de Nova Jersey, pra falar primeiro, é claro, de Neymar, né, Belo? É o que a gente quer saber,
0: ótimo!
1: Principalmente hoje. Boa tarde,
5: Belo,
1: pra você.
5: Sabe o que eu queria te pedir? A gente tem visto as notas e tal, a gente tem a nota, mas eu queria detalhe. Conta o detalhe pra gente aí da questão do Neymar.
6: Pois é, Alvarez, Maiara, boa tarde para vocês. 3h43 aqui em Nova Jersey, tá fazendo 35 graus nesse momento, por isso esse óculos aqui, porque senão a gente não consegue realmente andar, olhar, observar as coisas. Atrás de mim aqui tá o CT do Red Bull, que é onde a seleção vai vir treinar daqui a pouco, e a gente é obrigado a ficar a esta distância da entrada do CT. Não deixam a gente chegar, até a seleção chegar aqui, a uma distância menor que essa do CT. Passamos por 3 barreiras policiais e ainda há o raio-x que a gente tem que passar para entrar ali para acompanhar 15 minutos do treino da seleção brasileira de futebol, que vai acontecer às 5 horas da tarde aqui de Nova Jersey, 6 horas da tarde do Brasil. Sobre o Neymar, ele não vai para Cleveland. Ele vai ficar em Nova Jersey, vai ficar fazendo tratamento para tentar, no mínimo tempo possível, voltar a atuar pela seleção brasileira. Ele não deve jogar contra o Marrocos na estreia no dia 13, mas ele quer tentar, pelo menos, ficar no banco de reservas na segunda partida da Copa do Mundo. Então, ele não vai para Cleveland, onde o Brasil enfrenta o Egito no último amistoso antes da Copa do Mundo, vai acontecer no sábado, e vai ficar em Nova Jersey. É o único dos jogadores da seleção que ficará aqui para tentar se recuperar o mais rápido possível. Inclusive hoje o Fabinho, que é um jogador experiente da seleção brasileira, 32 anos de idade, disputou a Copa de 2022, ele falou: a gente nem tá vendo o Neymar, a gente não está tendo contato com ele, porque ele fica na parte interna só fazendo tratamento enquanto a gente vai para campo para treinar.
5: Marco, isso que eu te perguntar, quanto que a questão Neymar tá afetando ou não tá afetando em nada o grupo?
6: Eu acredito que não está afetando o grupo, porque se a gente pensar que o fenômeno Neymar surgiu lá por 2010, que tinha aquela briga pro Dunga levar o Neymar e o Ganso para a Copa do Mundo, aí 11, 12, 13, talvez tenha atingido o ápice em 14, esses jogadores mais novos da seleção, eles estavam nascendo. Então, o Neymar é o ídolo deles. Eles tratam o Neymar não como um companheiro de seleção, mas como um ídolo. Então, o Neymar estando aqui, mesmo machucado, mesmo não podendo jogar, para eles é algo muito diferente. Por isso, todos os jogadores, ou quase todos, né? Não vou generalizar, claro, mas quase todos os jogadores da seleção brasileira ficaram muito contentes com a convocação do jogador, mesmo machucado, mesmo sem jogar. Então, eu acredito que ele agregue ao grupo, mesmo estando fora do campo por causa disso, a idolatria que os outros jogadores sentem por ele.
1: Não, isso aqui que eu acho que quem tá mais pode estar tão triste quanto o brasileiro de Neymar não jogar, o torcedor marroquino, porque é impressionante como o pessoal do Marrocos, o mundo inteiro, né? Mas eu tive no Marrocos ano passado, em Marrakech, toda vez que eu falava do Brasil era Neymar Júnior, Neymar Júnior, Neymar. Aí, claro, os mais antigos lembravam do Ronaldinho, do Ronaldo, etc e tal, mas todo mundo era Neymar Júnior.
5: Vou te dar o depoimento. Quando eu morei em Jerusalém, era o tempo todo, Neymar, Neymar, Neymar.
1: Neymar.
5: Desde 2013. Então,
6: sabe
5: é isso aí.
6: Que o cara ontem, é um fenômeno nesse sentido. Ontem a seleção brasileira fez um treino comunitário. Todas as seleções que estão disputando a Copa do Mundo, elas são obrigadas a fazerem ao menos um treino comunitário. Que é o quê? Chamar a comunidade em volta do centro de treinamento para assistir ao treinamento. E como há uma comunidade brasileira muito grande aqui perto, em Newark, então 90% das pessoas eram do Brasil e acompanharam o treinamento que aconteceu ontem. Só que não coube todo mundo, então ficou muita gente do lado de fora fazendo uma fila para tentar pegar o ônibus da seleção saindo do treino. E a reportagem da TMC passou por essa fila e a gente ouvia: cadê o Neymar? Cadê o Neymar? O Neymar tá aí? Não é a seleção tá aí, o Neymar tá aí, o Neymar veio, o Neymar tá junto. Só queriam saber do Neymar, é um negócio impressionante. E quando eles descobrem que o Neymar não está, cai um pouquinho, não que caia a vontade de assistir a seleção brasileira, mas murcha um pouco o torcedor. Dá pra perceber, a seleção é uma com o Neymar e a outra sem ele.
5: Marco, você acompanhou a coletiva que teve mais cedo? Você pode trazer algum detalhe pra gente?
6: Sim, eu estava lá, coletiva no hotel da seleção brasileira, que fica uns 20 minutos daqui mais ou menos. Primeiro foi o Wesley que falou, jogador de 22 anos de idade da Roma. É um novato, jogava no Flamengo, então ele está conhecendo o futebol europeu. Foi até engraçada a entrevista dele, que ele foi muito sincero. Perguntaram para ele, assim, por exemplo, o que você mais gosta de fazer? Ele falou: eu gosto de correr. Eu corro e é o que eu mais sei fazer. O resto, o Ancelotti vai falar o que eu tenho que fazer, se eu tenho que marcar, se eu tenho que fazer gol, se eu tenho que ser ofensivo, defensivo. 22 anos. E ele está descobrindo o futebol europeu, né? Ele acabou de ir para Roma. Ele disputou o Campeonato Mundial pelo Flamengo ano passado aqui nos Estados Unidos, para vocês terem uma ideia. Então o Wesley é a cara da inocência na seleção brasileira, contrastando com quem veio depois, que foi o Fabinho, que tem 32 anos, é reserva, volante, está no Al Ittihad da Arábia Saudita, está em outro momento da carreira. O Fabinho disputou a Copa de 2022 pelo Brasil, ficou 3 anos sem ser convocado pelo Ancelotti. Daí olha que interessante, o Casemiro, que é um dos homens de confiança do Ancelotti, ele deu uma entrevista e ele falou: talvez o Fabinho seja o volante ideal para ser o meu reserva na seleção. E depois disso o Ancelotti foi lá e convocou o Fabinho. Então ele foi meio que convocado pelo seu companheiro Casemiro. Pois é, e ele falou: o que você achou disso, de ser convocado pelo Casemiro? Ele falou: se eu tô aqui, tá bom, né? Independentemente de quem me convocou, se eu tô aqui, tá bom. Então, depois de 3 anos sem ser convocado, o Fabinho tá convocado de novo, vai disputar a Copa do Mundo, mas ele é reserva, né? E o Fabinho foi perguntado até sobre aquela entrada que deu o que falar aí no Brasil, do Casemiro no Endrick, no treino de ontem, né? Todo mundo discutindo sobre isso. E a minha opinião é a seguinte: eu acompanho muito treino há mais de 20 anos, e todo treino aberto tem esse tipo de entrada. É porque hoje, de 5, 6, 7 anos para cá, os treinos são fechados, então as pessoas não estão mais acostumadas. Mas todo treino tem esse tipo de entrada mais forte. O treino não é recreativo, não é uma brincadeira, não é uma roda de bobinho. Então chamou muito a atenção das pessoas que não acompanham o treino normalmente. Mas para mim é algo totalmente normal. O Casemiro deu a entrada no Endrick, foi lá e levantou o Endrick. O Endrick logo depois fez um golaço no treino. Os dois estavam conversando durante o resto do treinamento. Então, na minha opinião, não houve nada demais. E o Fabinho falou exatamente isso, que já teve coisa até pior em treinos em que ele participou. E que depois do treino acaba, todos são amigos. É treino de Copa do Mundo, né? Não é qualquer campeonato. Treino de Copa do Mundo, o pessoal pega pesado mesmo.
5: Ô Marco, se você tiver com pressa aí, você avisa, tá? Mas a gente tá gostando do papo.
6: Fiquem tranquilos.
5: Eu queria te perguntar assim, do jogo do Panamá pro jogo que vem o próximo, é com o Egito, né? Tem mudança no time? Já dá pra saber?
6: Tem o Marquinhos e o Gabriel Magalhães, que estavam disputando a final da Liga dos Campeões, e são os zagueiros titulares do Brasil. Eles vão entrar na zaga, são as únicas mudanças, pelo que o Ancelotti está falando. Ele vai dar uma entrevista amanhã às 9 da manhã, aqui horário local, 10 da manhã do Brasil. Vai ser a primeira entrevista do Carlo Ancelotti em solo estadunidense. Mas, pelo que ele tem demonstrado, ele já tem um time titular, é o time do primeiro tempo do jogo contra o Panamá, apesar do pessoal que entrou no segundo tempo ter jogado muito bem. O Igor Thiago, por exemplo, que deu entrevista ontem, ele briga por uma vaga na seleção brasileira no time titular durante a Copa do Mundo. Mas eu acredito que para a partida inicial, o Ancelotti já tem os 11. É o time do primeiro tempo contra o Panamá, com a zaga que não tinha se apresentado ainda, porque estava disputando a final da Liga dos Campeões, Paris Saint-Germain e Arsenal, o Marquinhos, que foi campeão, e o Gabriel Magalhães, que aliás foi o jogador que perdeu o pênalti, que deu o título ao Paris Saint-Germain. Os dois formam a zaga titular da seleção brasileira. Mas vocês, claro que observaram as últimas Copas do Mundo, todo brasileiro para ver Copa do Mundo, nunca o time que inicia a Copa é o time que termina a Copa, né? Então, é claro que haverá mudanças durante a Copa do Mundo. Eu tô falando só o time que começa.
1: É muito bom quando a gente não tem o Tomás Rafael aqui, que é o mega especialista, e aí a gente tem o Marco Bello aí para ajudar a gente a entender também, né, Álvarez?
5: Eu queria perguntar para você, então, pro Marco, qual é o seu palpite? Quem é que pode ser a surpresa aí? Né, o cara que tá no banco, que você acha que pode virar um dos principais da seleção?
6: O Endrick treinou muito bem ontem. O Endrick é um cara que pode entrar nessa linha de quatro jogadores, porque o Ancelotti não gosta de jogar com centroavante. Ele coloca dois volantes e quatro jogadores mais ofensivos. O Endrick pode entrar nessa linha. Ou então o Igor Thiago, que é um artilheiro, ele fez muitos gols no futebol europeu, no futebol inglês esse ano. Ele pode até, de repente, fazer o Ancelotti mudar a formação da equipe, se não no início de uma partida, durante um jogo. Então, eu acho que esses dois nomes, a gente tem que prestar bastante atenção no Endrick e no Igor Thiago. O Endrick nessa linha de quatro e o Igor Thiago como um centroavante, mudando um pouquinho a formação da equipe.
1: Muito bem, Marco Bello. Maravilha. Vamos tirar o moço do sol, porque ele tá ali no sol. Não sei se ele passou filtro solar igual o Soler, que ficou vermelho, igual um pimentão, né? Tudo bem que ele tem um pouco mais de melanina correndo pelas veias. O Soler parece uma folha de papel sulfite, tipo eu, né? Coisa mais horrível, nossa, que essa coisa aí. Enfim, mas vamos tirar ele do sol. E, Marco Bello, a gente conta com você aqui ao longo da programação. A hora que você tiver informação, entra aqui no link TMC. Convidado sempre.
6: Fiquem tranquilos, muito obrigado. Tô de filtro solar, estou protegido, pelo menos a princípio, né? Porque esse sol aqui, ele ultrapassa a camada do filtro solar, mas daqui a pouco a gente vai estar lá dentro do CT, e lá dentro tem ar-condicionado, tem bebida de graça, eles tratam muito bem a imprensa. Depois que a gente entra, né? Até entrar é que é a parte complicada, mas daqui a pouco eu falo lá de dentro. Um abraço pra vocês.
5: Até entrar é terrorista, né? Quando entrar é sala VIP.
6: Exatamente.
1: Muito bom, valeu Bello, beijão pra você e até daqui a pouquinho.
6: Outro, tchau, tchau.
5: Você viu o que ele falou?
1: Fala, Valerio.
5: Você viu que ele falou estadunidense, se referiu aos Estados Unidos, né? A gente tem essa discussão aqui do norte-americano, que eu reclamo, né? Estadunidense é uma, eu acho melhor do que norte-americano, que norte-americano é México, Canadá e Estados Unidos, então não vale. Ou é americano ou estadunidense, então eu tô com o Bello.
1: Muito
5: bem. Discussão nossa, né?
1: Muito bem. E, gente, Álvarez, meu querido ouvinte, nos últimos dias, A Globo, a Casa TV entraram numa discussão curiosa ali nas redes sociais. Quem tem menos delay? Aquele atraso do gol. Sabe quando teu vizinho grita gol antes de você ver na televisão, sim, né? Terrível. É, quem mostra o gol primeiro? Quem chega antes? É, e essa disputa acabou lembrando uma verdade que o tempo nunca conseguiu mudar. Existe uma mídia que nunca precisou se adaptar para ser rápida, porque ela nasceu rápida, gente. É isso aqui, é o rádio. Nós estamos no YouTube, mas somos essencialmente uma rádio. Enquanto as plataformas disputam segundos, o rádio continua fazendo o que sempre fez, entregando a emoção no instante em que ela acontece. Talvez por isso mesmo, em tempos de streaming, tanta gente ainda escolha ouvir a narração e sentir o jogo junto com quem tá contando a história. E na TMC é assim. A tecnologia muda, as plataformas mudam, mas duas coisas seguem imbatíveis: a velocidade e a paixão aqui na TMC. Nesta Copa do Mundo, seremos os primeiros a contar. E você, o primeiro a se emocionar. É, que testão, hein?
5: É isso aí, com esse timaço. Com esse timaço nosso, gostei, gostei.
1: Maravilhoso.
5: Poetizou bonito, falou a verdade.
1: Maravilhoso.
5: Poesia.
1: Muito bem.
5: É isso aí.
1: E pra assim,
5: e esse timaço todo, né?
1: Timaço da TMC, que tá a todo vapor, uns nos Estados Unidos, outros por aqui, outros vão pro Canadá, outros vão pro México, pra América do Norte, não é mesmo, meu amigo Alvarez?
5: Que pois é, essa é uma Copa que acontece em terras norte-americanas.
1: Aí sim,
5: né?
1: Claro.
5: México, Estados Unidos e Canadá, né?
1: Exatamente. Vamos falar de basquete rapidão, aproveitando que a gente tá falando dos da América do Norte, mas agora vamos falar dos estadunidenses, porque estamos falando de NBA, e New York Knicks começou com o pé direito a decisão, hein?
7: É isso, Mayara. Boa, não me chamou, ia quase que me apresentar para o ouvinte.
1: Desculpa.
7: Boa tarde, Mayara. Fala, Alvarez. Meu. Teve o primeiro jogo das finais da NBA, vitória do New York Knicks em San Antonio, no Texas, com 30 pontos de Jalen Brunson. E essas finais da NBA, elas são diferentes por um motivo relacionado à Copa do Mundo. O Knicks tá há mais de 40 anos sem um título da NBA. E a cidade de Nova York para ver os Knicks jogarem desde que a equipe foi fundada. Por conta disso, a organização da NBA e da Copa do Mundo tá até temendo um possível jogo 6 que aconteceria em Nova York. E na Penn Station, a estação que dá acesso ao Madison Square Garden, a arena dos Knicks, vai sair o translado para os jogos da Copa do Mundo. E no dia 16 de junho tem França e Senegal no MetLife Stadium. E pode ser um jogo em que o Knicks se consagre campeão da NBA, se continuar nessa toada de vitórias contra o San Antonio Spurs, como foi no jogo 1. Então, há muito medo das organizações por conta desse possível título do Knicks nesse jogo 6, que vai cair no mesmo dia de França e Senegal, mas fato é que o Knicks saiu na frente do San Antonio Spurs. Ainda tem muita série, amanhã tem o jogo 2, ainda no Texas, pra depois a série ir para Nova York, pra ver se o Knicks sai dessa fila de título aí e para a cidade de Nova York mais uma vez.
1: Maravilhoso, obrigada, viu, Breno? A gente tá chegando ao fim, mas eu quero deixar uma curiosidade pra amanhã, Alvarez. Alvarez, você acha que o cinema na última década pode ser classificado como uma fábrica de salsicha sem sabor?
5: Eu já sei do que você está falando, então eu não vou entregar. Não, mas eu acho que já tivemos momentos melhores. Eu ressinto, né? Eu acho que a declaração que você vai contar aí está associada, eu ressinto da falta de cinema autoral. Né? O streaming gerou uma urgência, como tudo que é streaming, a música também, por sucessos imediatos. Então, eu acho que tem uma verdade nessa afirmação aí que você vai trazer.
1: Amanhã a gente traz. Amanhã, porque agora é ponto final o nosso link.
5: Não, mas fala de quem é.
1: Quentin Tarantino, nosso mestre maravilhoso, que aliás faz tempo que não lança nada, né, Alvarez? Tá fazendo falta. Realmente ele podia...
5: Quando foi o último?
1: Ah, faz tempo.
5: Faz tempo, né?
1: Amanhã eu trago. Um beijo, Alvarez. Obrigada pela companhia hoje. Obrigada
5: beijo,
1: pela companhia,
5: valeu,
1: dos nossos ouvintes.
5: Até amanhã.
1: E até amanhã. Beijo. Tchau.
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5: Tchau, gente.
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0: Opa, 5 horas em ponto, tá começando Minas TMC, segunda edição deste feriadão hoje de Corpus Christi, em quinta-feira, 4 de junho de 2026. E na próxima hora você fica comigo, Bruno Marum. E hoje também com ela, Mariana Reis. Boa tarde, Mari.
17: 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Pode mandar sua mensagem para a gente sobre o que você quiser. Interaja por lá.
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17: Agora é 5 horas e 1 minuto, chegou a hora da gente começar o Minas TMC. Venha com a gente.

0: Tapetes, devocionais e procissões marcam as celebrações de Corpus Christi em BH e região metropolitana.
1: BH registra o dia mais frio do ano nesta quinta. A sensação térmica chegou a menos 4,5 graus Celsius.
0: Passado um mês da queda de um avião que bateu em um prédio em BH, deixando 3 mortos, causas do acidente ainda são investigadas.
1: E também, daqui a pouco, você vai conferir a série Desenroladas, com a história de mulheres que têm cumprido jornada dupla desde que começaram a empreender porque não viram outra alternativa e conciliam, então, essa jornada para pagar as contas em atraso.
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0: Cinco horas com mais 3 minutos, bora lá então, Mariana Reis, começar o nosso jornal. Vamos começar falando sobre, né, o tema do dia, as celebrações de Corpus Christi, que mobilizam milhares de fiéis em diversas cidades de Minas Gerais nesta quinta. Apesar, né, da temperatura baixa, né, o friozinho tá chegando e temperatura essa registrada, né, temperaturas registradas em várias regiões aqui do estado, a tradição religiosa foi mantida com missas, procissões e a confecção dos tradicionais tapetes coloridos.
1: A solenidade celebra a presença de Cristo na Eucaristia e relembra a última ceia de Jesus com os apóstolos. Os tapetes decorativos, confeccionados por voluntários e comunidades religiosas, simbolizam a acolhida a Jesus em Jerusalém, quando os caminhos foram cobertos por ramos e mantos para a passagem do Messias.
0: A festa de Corpus Christi foi instituída pelo Papa Urbano IV em 1264 e desde então é celebrada na quinta-feira seguinte ao domingo da Santíssima Trindade após o Pentecostes.
1: Em Belo Horizonte, a programação principal acontece no Santuário São José e na Catedral Nossa Senhora da Boa Viagem. As celebrações começaram pela manhã, com missas às 7 horas, 8:30 e ao meio-dia.
0: E daqui a pouco, às 5:30 da tarde, será realizada uma missa solene, viu, na Igreja de Boa Viagem. Logo após a primeira celebração do dia, os fiéis também iniciaram a montagem, né, dos tradicionais tapetes no entorno lá da igreja.
1: Em Sabará, na região metropolitana, a solene celebração de Corpus Christi teve início às 8 horas da manhã no adro da Igreja Matriz de Nossa Senhora do Rosário. Antes mesmo do amanhecer, moradores e voluntários já trabalhavam na montagem dos tapetes que enfeitam as ruas da cidade histórica.
0: E após a missa, os fiéis seguiram em procissão com o Santíssimo Sacramento até a Igreja Matriz de Nossa Senhora da Conceição. A tradição centenária atrai moradores e visitantes e reforça a importância da data para a fé católica em Minas Gerais. Já participou, Mari, de algum evento assim? Eu já fui em missa, mas participar de confeccionar tapete
3: e tal, não. Já participei com a minha avó, é, ela mesmo? Ficava juntando um mês antes pó de café para poder fazer os tapetes. É muito lindo, né?
0: É muito legal. A gente tem as imagens que eu estava acompanhando na internet ali. Eles usam umas formas assim, né, para fazer as imagens e tal. É bem legal. E fica bonito mesmo quando fica tudo pronto assim, né? Fica bem bacana. Quem tiver, não conferiu ainda, entra na internet aí que tem várias imagens, muito legal, vale a pena conferir essa feriada, né? Essa festa tradicional do catolicismo. 5:05, antes da gente começar a falar sobre outro assunto, partir para outro assunto também de destaque, né? Trazido em manchete. Vamos trazer a primeira participação do Pedro Gonçalves, está com a gente, ele atualizando o trânsito aqui na TMC. Ele fala sobre um acidente lá na Pacelli, lá em Contagem. Vamos ver o que está pegando por lá. Diz aí, Pedro Gonçalves, mais uma vez, boa tarde, meu amigo.
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5: 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Mais uma vez, boa tarde para você, Marum. Boa tarde para você, Mariana. E para o ouvinte do Minas TMC, segunda edição. Destacamos a Avenida Cardeal Eugênio Pacelli no caminho para Betim. Isso porque há pouco teve ocorrência entre carreta e carro na chegada à Praça Papa João 23, que bloqueia uma das faixas. A Transcon está no local e tem filas desde a Avenida Amazonas. Quem passa pela marginal do anel rodoviário no caminho para Pacelli também reduz a velocidade. A opção nesse caso é passar pela Via Expressa, que tem situação melhor no caminho para Betim. Depois disso, trânsito bom e no sentido oposto, pista livre na Pacelli no caminho para BH. 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
0: Valeu, Pedro. Pedro, daqui a pouquinho volta com outra atualização do trânsito. Vamos partir para o nosso próximo assunto, Mari, porque um mês, né, após a queda de um avião que atingiu um prédio no bairro Silveira, região nordeste aqui de Belo Horizonte. As causas, né, desse acidente ainda são investigadas. A gente lembra, a tragédia aconteceu no dia 4 de maio e deixou 3 pessoas mortas. O inquérito conduzido pelo CENIPA, o Centro de Investigação e Prevenção de Acidentes Aeronáuticos, segue em andamento.
1: A aeronave bateu em um edifício de 3 andares e provocou danos significativos na estrutura, principalmente no 3º pavimento. Apesar do impacto, nenhum morador do prédio ficou ferido.
0: 5 pessoas estavam a bordo, né, naquele dia. O piloto e o copiloto morreram no local. Uma terceira vítima chegou a ser socorrida, levada ao pronto-socorro João 23, mas não resistiu aos ferimentos. Outras 2 pessoas sobreviveram e foram hospitalizadas.
1: Imagens registradas no momento do acidente mostram que o avião perdeu altitude antes da colisão. Também é possível perceber uma tentativa do piloto de evitar outros prédios na região.
0: Além do CENIPA, a Polícia Civil aqui de Minas também investiga o caso. Enquanto o órgão aeronáutico busca entender os fatores que levaram, né, à queda para prevenir novos acidentes, a polícia apura se houve alguma responsabilidade criminal. Até o momento, não há previsão para a conclusão das investigações e realmente é dessa forma que acontece, né? Demora mesmo. E como eu disse aqui, né, o CENIPA cabe a ele, né, investigar os fatores, né, da queda para evitar que isso aconteça, né, novamente. E a Polícia Civil, né, papel dela também é fazer essa apuração aí sobre responsabilidade criminal. É, se não me engano, Mari, na época, e até já foi falado isso, a própria polícia, acho que já deu depoimento sobre isso, falando que o avião carregava mais peso que podia, né? Por isso, talvez tenha interferido aí nessa, dele não ter conseguido ganhar altitude, né? E acabou batendo.
3: Né? E era muito impressionante, né? Eu que estive lá presencialmente na cobertura, assim, a cena de filme mesmo, buraco, a cratera, né? No alto do prédio, e realmente uma grande felicidade não ter machucado ninguém do prédio, apesar dessa grande fatalidade aí com os tripulantes.
0: É, me lembro daquele dia, a imagem que mais me chocou foi um dos ocupantes do avião saindo, né, descendo a escada do prédio. Sim. Né? A gente até achou que era algum morador, mas era um ocupante, um cidadão, né, um passageiro que estava dentro do avião e que um dos que sobreviveu e acabou descendo a escada lá com a fratura na perna e tudo mais e acabou, né, indo pro João 23, mas está bem, os 2 sobreviveram. Vamos acompanhando, obviamente, esse caso. Qualquer novidade a gente traz para você, ouvinte TMC. E agora, dona Mariana, vou trazer aqui uma reportagem da senhora, porque, olha só, gente, a Justiça Federal estabelece uma multa diária que pode chegar a 10 milhões de reais caso as construtoras que erguem empreendimentos no tradicional bairro Castelo, região da Pampulha, aqui em BH, descumpram a determinação de paralisação das obras. Isso porque os terrenos, né, onde aconteciam essas intervenções são alvo de uma grande disputa urbana por mais de uma década. E a Mariana Reis preparou uma reportagem sobre esse assunto e conta essa história pra gente.
1: Uma decisão da Justiça Federal na última semana suspendeu as obras em 3 quarteirões do bairro Castelo, na região da Pampulha, alvos de uma das mais longas disputas urbanas de Belo Horizonte. Desde 2013, moradores do bairro denunciam as irregularidades que percebem na demolição de áreas verdes para a construção de um conjunto populacional. Só neste quarteirão, a previsão é de que 200 apartamentos sejam construídos. A expectativa de Mari Caixeta, liderança no movimento do bairro, é demolir a fundação do empreendimento, como já ocorreu no passado.
6: Em 2013, na área 1, que é a área verde, eles queriam construir uma UPA. Fizemos, né, nossas buscas do Ministério Público, todos os direitos que tínhamos na época, e nós conseguimos derrubar essa construção dessa UPA. E não porque somos contra a saúde, é pela legalidade. A área verde é a área verde.
1: A moradora afirma que em 2015, a prefeitura fez uma manobra para mudar a classificação dos espaços. Então, áreas de preservação permanente.
6: Ela colocou para equipamento público. Não passou pela Câmara, não passou pelos moradores. Então, se era para ser equipamento público, que fosse para atender a população do Bairro Castelo, que não tem.
1: Para o também morador Adriano Mota, falta infraestrutura.
7: Ao invés de ter mais pessoas morando aqui dentro, é ter pelo menos o que foi prometido para a gente pela Constituição. Entendeu? Lazer, saúde e educação. Só isso. Eu não sou contra ninguém vir para cá. Eu só sou Eu só quero que quem venha para cá tenha conforto, tá? Pode ser qualquer nível social, mas que tenha o conforto que a gente quer aqui para a gente quer para eles também.
1: Ao longo de 13 anos, os esforços para tentar impedir construções nos espaços virou um livro. Uma das finalidades, segundo a coautora, é documentar as motivações, explicando que o protesto não é elitista.
6: Ah, porque vocês são preconceituosos, porque vocês não querem moradia. Não, nós temos um livro que prova isso. Nós temos 109 mil imóveis aproximadamente em Belo Horizonte vazios e prontos para abrigar essa população.
1: A liminar do juiz federal Valmir Nunes Conrado não encerra o processo. Apenas chama a atenção para a necessidade de participação popular para a decisão definitiva, como prevê o Estatuto da Cidade. Mas a expectativa dos moradores é conseguir uma decisão definitiva.
6: O projeto é que assim que for demolido, se Deus quiser, né, nós vamos replantar. Cada um vai trazer a sua muda, nós vamos reconstruir o que é nosso.
1: E a prefeitura, né, nós procuramos o executivo, que disse por meio da Urbel que foi notificada da decisão e vai por meio da Procuradoria-Geral do município se manifestar nos autos do processo dentro do prazo legal.
0: Que treta, hein, Mari? Você que teve lá, né? E, na verdade, a área que era verde já foi toda desmatada já, né?
3: Já. E como eles dizem, né, querem que se essa decisão for definitiva, eles vão replantar.
0: É, e... Por que não, sei lá, já que está essa treta toda, por que não construir um parque mesmo, né? Já aproveitando a área verde, não sei. E realmente faz um pouco sentido, né? Tanto de imóveis vazios, né? Que podem ser utilizados para alocar, né? Para receber essa população. Mas se já foi feito, já destruiu tudo também, né? É difícil concorrer também com as construtoras, né? Com esse setor forte aqui na nossa economia, né? É muito complicado. Vamos ver, vamos acompanhar essa novela aí, a gente atualiza, né, caso tenhamos aí alguma novidade. Ó, falando em novidade, né, que não é muita novidade, mas hoje Belo Horizonte registrou, viu, o dia mais frio do ano até agora em 2026. A menor temperatura foi de 12,9 graus, medida lá na estação do Cercadinho, bairro Buritis ali, em frente ali ao Bega Shopping, ali ela começa ali, vai, desce lá até o Buritis. Superando, né, por pouco o recorde anterior, que tinha sido de 13 graus. Então, 0,1 a menos. 12,9 hoje. A última tinha sido 13 graus, registrada em abril.
1: Além do frio, a sensação térmica chegou a impressionantes menos 4 graus nas áreas mais altas da capital, com ventos próximos de 60 km por hora. A cidade segue em alerta para baixas temperaturas, pelo menos até a próxima quarta-feira.
0: E quem saiu cedo de casa, né, certamente sentiu esse impacto. A recomendação é reforçar os cuidados com a saúde, principalmente entre crianças e idosos e aquelas pessoas mais vulneráveis ao frio. Hoje todo mundo aqui de blusa de frio, realmente, né? Pelo primeiro dia. Ontem trouxemos, mas deu para tirar durante o dia agora.
3: Já chegamos de blusa e permanecemos.
0: Exatamente. E de noite vai esfriando mais, né? Conforme o dia vai acabando e a noite chegando, vai esfriando. É normal nessa época do ano, né? De outono, quase inverno.
1: Nos outros destaques, falta de água. Copasa informa que o abastecimento em alguns bairros de Belo Horizonte, também de Ribeirão das Neves, na região metropolitana, podem ser afetados hoje. Isso pode acontecer por causa de uma manutenção operacional emergencial que foi divulgado pela companhia.
0: Segundo, né, a Copasa, a previsão é que o fornecimento de água seja normalizado gradativamente no decorrer da noite de hoje. Ainda de acordo com a companhia, os imóveis que tenham caixa d'água, claro, podem não sofrer impactos.
1: Os bairros afetados em BH são Califórnia, Conjuntos Califórnia 1 e 2 e Vila Califórnia.
0: Já em Ribeirão das Neves, os bairros afetados são Alterosa, o Conjunto Rabi Henrique Sapori, Fazenda Castro, Florença, San Genaro, o Vale da Prata, o Veneza e também a Via Henrique Sapori.
1: Seguindo aqui no nosso noticiário, agora 5 horas e 16 minutos, no próximo sábado, dia 6 de junho, é celebrado o Dia Nacional do Teste do Pezinho, uma data que reforça a importância da triagem neonatal na identificação precoce de doenças graves ainda nos primeiros dias de vida.
0: E aí, para falar sobre a importância, né, desse exame e os impactos do diagnóstico precoce na vida das crianças, conversamos com a pediatra, a doutora Ana Carolina Bueno e Silva, da AFE Educação Médica Belo Horizonte, que fala, né, justamente sobre esse assunto. Vamos ver o que diz aí a doutora Ana Carolina.
8: E é muito importante a gente falar desse instrumento, que ele facilita muito, ele é extremamente importante na pediatria. Então, ele permite que a gente faça o diagnóstico, né, que a gente tenha essa triagem aí nesses primeiros dias de vida, primeiros meses de vida. Então, muitas vezes, antes das doenças se manifestarem, antes da gente ter um efeito mais importante, então, por exemplo, no hipotireoidismo congênito, então, antes da criança ter um quadro de retardo mental, alguma lesão cerebral mais grave, a gente consegue fazer a intervenção, consegue fazer o tratamento, e a gente precisa ressaltar, né, o papel do NPAD aqui em Minas Gerais. Então, depois da lei de ampliação do teste do pezinho que a gente teve em 2021, Minas Gerais já está na terceira fase, a gente já conta com 64 doenças via SUS, né, então via pelo NPAD. Então é extremamente importante, hoje eu falo que as famílias já fazerem, podem ter esse acesso pelo SUS com doenças raras, poder ter o tratamento. Então muitas vezes alguns tratamentos a gente só consegue via SUS, então eu acho que a gente precisa muito comemorar a importância desse teste, que ele vem para ajudar a gente, ajudar as famílias e salvar a vida de várias crianças.
0: Realmente, o teste do pezinho é imprescindível, né? Dói um pouquinho, mas nada referente, né? Nada se compara, obviamente, ao que, né, esse teste do pezinho pode evitar, as doenças que ele identifica, né, para o futuro da criança.
1: Que permite, né, o tratamento precoce, né, antes que desenvolva a doença mais ali, cause danos irreversíveis, né, para as crianças.
0: Exatamente. Então é isso aí, o teste do pezinho em Minas Gerais, graças a Deus, referência nesse tipo de serviço. Olha só, gente, vamos falar sobre ainda saúde, porque quem for passar pelo Mercado Central amanhã, sexta-feira, terá uma nova oportunidade para se vacinar contra a gripe. A Prefeitura de Belo Horizonte promove uma ação especial de imunização lá no mercado com aplicação gratuita da vacina para toda a população a partir dos 6 meses de idade.
1: O atendimento será realizado das 8 da manhã às 5 da tarde no Espaço Cultural 2 do Mercado Central, na Avenida Augusto de Lima, no centro da cidade. A iniciativa faz parte da estratégia da Prefeitura para ampliar a cobertura vacinal e facilitar o acesso da população à proteção contra a influenza.
0: A proposta é levar a vacinação a locais de grande circulação, né, de pessoas, permitindo que moradores e visitantes recebam a dose sem precisar alterar a rotina. Além desta ação lá no Mercado Central, a vacina continuará disponível nos centros de saúde aqui de Belo Horizonte e também no Serviço de Atenção à Saúde do Viajante.
1: As unidades vão funcionar em horário especial devido ao ponto facultativo. Endereços e horários de atendimento podem ser consultados no site da Prefeitura, o pbh.gov.br.
0: É isso aí, quem for passar por lá, né? Muita gente vai dar aquela esticada, aquela emendada, né? Então, amanhã vai lá, antes de começar as compras, passa lá e toma a sua vacina contra a gripe. 5:20. Vamos trazer mais uma participação do Pedro Gonçalves, ele falando agora sobre a Avenida Tereza Cristina. Diz aí, Pedro, qual a novidade na Tereza Cristina?
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5: 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Marum, falamos agora da Avenida Tereza Cristina. Tem bloqueio da pista no caminho para o centro, entre a Avenida Nossa Senhora de Fátima e a Rua Paraguaçu, por causa de evento por ali. O turista pode passar pelo viaduto Itamar Franco, que tem pista liberada. Depois disso, trânsito bom. No sentido oposto, a Avenida Tereza Cristina sem interdições e o motorista vai despreocupado. 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
1: Agora, 5:21, a Escola Municipal Sebastiana Novaes, no bairro Tupi, em Belo Horizonte, conquistou o destaque nacional na terceira edição do concurso Melhores Receitas da Alimentação Escolar, promovido pelo Fundo Nacional de Desenvolvimento da Educação, o FNDE.
0: Olha que legal, a receita premiada foi da farofa de Ora Pro Nobis, criada pela cantineira Marina de Fátima da Cunha Reis, que trabalha lá há 17 anos. Não somente lá, mas como na rede municipal de ensino. O prato ficou entre os melhores do Brasil e garantiu premiação para a profissional e também para a escola.
1: A história da receita começou quando uma aluna levou uma muda de Aeropronobis para a escola e essa planta passou a ser cultivada na horta da unidade e foi incorporada à alimentação dos estudantes devido ao seu alto valor nutricional. Eu fiquei curiosa para provar essa farofa.
0: Eu gosto de Aeropronobis.
1: Eu gosto também.
0: Além do reconhecimento, a escola vai receber também recursos, viu, para melhorias na cozinha. E as receitas vencedoras serão reunidas em um e-book e apresentadas no prêmio PNAE, PNAE, né? PNAE 2026, lá em Brasília. Muito legal, né? Tudo começando aí a história, né? Uma aluna leva lá uma mudinha e a cantineira desenvolve, né? Uma farofa. A nossa Aida Matos tem muito Aeropronobis lá, viu? Lá na roça dela. Pedi pra ela trazer pra nós, viu?
3: Muito bom, também quero. Eu quero farofa de Aeropronobis, viu, Aida?
0: É, faz pra gente aí. Pode ter ovo também, que eu gosto de ovo. Cebola e tudo.
1: Nos outros destaques, a Prefeitura de Belo Horizonte alterou as regras para o retorno de ônibus suspensos ou retirados temporariamente da frota do transporte coletivo. A principal mudança é que a inspeção dos veículos não será mais realizada pela Superintendência de Mobilidade do município, a SUMOB.
0: Agora, a vistoria deverá ser feita por instituições técnicas licenciadas, credenciadas pelo Conselho Nacional de Trânsito e sediadas aqui em Minas Gerais. A medida, inclusive, foi publicada nesta quinta-feira por meio de uma nova portaria municipal.
1: Com a mudança, as empresas de transporte precisarão apresentar um laudo de aprovação em inspeção de segurança veicular para obter uma nova autorização de tráfego.
0: Na prática, a verificação das condições de segurança dos ônibus passa da estrutura da prefeitura para essas empresas técnicas credenciadas. A SUMOB, porém, continua responsável pela autorização do retorno dos veículos ao sistema, mas deixa de realizar diretamente as inspeções.
1: A nova forma também amplia as exceções para retirada de ônibus mais antigos da frota, incluindo casos de inviabilidade técnica ou econômica, desde que devidamente comprovados. As demais regras do sistema permanecem em vigor, incluindo a suspensão do cadastro de veículos que ficarem mais de 30 dias sem operar.
0: Muito bem, né? Resta saber se essas empresas, né, estão aptas. A gente entende que sim, né, e que tudo dê certo. Porque esses ônibus aí, né, levam crianças, né, levam muita gente, então tem que fazer essas inspeções aí bem feitas. 5h24, um assunto legal, ó, olha só. O governo de Minas Gerais, o governador, quer dizer, de Minas, Matheus Simões, participou do lançamento da pedra fundamental da Casa do Autista e também da entrega do novo espaço de ecoterapia da Fundação Helena Antipoff, em Ibirité, aqui na Grande BH. As iniciativas ampliam o atendimento especializado a pessoas com deficiência e transtornos do neurodesenvolvimento aqui em Minas Gerais.
1: A Casa do Autista terá investimento inicial de cerca de 3,5 milhões de reais para o início das obras. Quando concluído, o complexo deverá receber mais de 12 milhões de reais em

0: A ecoterapia é uma ferramenta importante para o desenvolvimento físico, cognitivo e emocional de crianças e adultos com deficiência e transtornos do neurodesenvolvimento.
1: E a previsão é que o serviço seja aberto ao público nos próximos dias. Inicialmente, o projeto vai funcionar em caráter piloto, atendendo dois alunos da escola, lá da Fundação Helena Antipoff. A etapa permitirá a adaptação dos cavalos e também o acompanhamento técnico antes da ampliação dos atendimentos. É impressionante, Mário, não sei se já teve a oportunidade de assistir, né, de ver essas crianças, né, que fazem esse tipo de terapia, né, com cavalos. É impressionante como é que é uma ligação, né, e o cavalo entende, né, a situação daquela criança e respeita a criança, né, a criança se sente bem acolhida ali pelo animal e vai desenvolvendo, né, vai faz parte do, né, melhora o desenvolvimento cognitivo, melhora, né, tudo na criança. É uma coisa muito legal, né, quem conseguiu descobrir esse tipo de negócio. É uma coisa que eu acho muito, muito bacana, me fascina, né, esse uso de animais com seres humanos para melhorar a vida, né, dos dois, inclusive.
0: E logo o cavalo, né, que é tão imponente.
1: Exato.
0: Talvez a gente não iria imaginar, né, que ele se torna ali um animal tão manso e tão companheiro dessas crianças, enfim, de quem tem algum transtorno.
1: É legal demais. E o cavalo é um animal muito inteligente, né, claro que tem que ter um perfil para fazer esse tipo de atividade. Eles não vão botar lá um cavalo bravo, obviamente, mas é muito legal, muito bacana. Parabéns aí pela iniciativa, que dê certo, que muitas crianças sejam atendidas aí por este, né, por este serviço. Daqui a pouquinho, gente, tem a série, viu, que a Mariana Reis preparou aí, ó, primeiro episódio da série Desenroladas. Daqui a pouquinho. A gente agora, 5:27, vamos chamar o nosso intervalo, Mari, na volta a gente vem com a turma do esporte e aí a gente vai, né, com a série Desenroladas hoje, 4 de junho de 2026. Daqui a pouquinho, então, a gente volta com o nosso Minas TMC segunda edição. São 5:28.
0: Não saia daí.
1: Exatamente. Rápido intervalo.
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2: Estamos de volta, 5 horas com mais 31 minutos. Minas TMC, segunda edição, aqui nos 88,7 FM da TMC Belo Horizonte. Por aqui, Bruno Marum, também a Mariana Reis. E agora chegou aqui também o Léo Dias para falar de futebol, porque daqui a pouquinho, 6 da tarde, tem o Papo de Craque, segundo tempo. Brasileirão suspenso, parado, Léo. E o assunto é Copa do Mundo, mas as diretorias se movimentando, né? Ainda meio devagar, mas se movimentando aí em busca de reforços nessa janela que será aberta no meio do ano. Boa tarde, meu amigo.
3: Muito boa tarde, meu caro Bruno Marum. Boa tarde, Mariana.
4: Boa tarde, Léo.
3: Então, a gente agora cada vez mais vai falar mais de Copa.
2: De Copa, claro.
3: Porque é o assunto da vez e hoje não vai ser diferente. Vamos falar, vamos trazer algumas coisas, porque o que está repercutindo é o tal do carrinho do Casemiro no Endrick,
2: né? O povo tá sem assunto, né, bicho? Vou te falar, viu?
3: Não, mas...
2: Pelo amor de Deus, isso é coisa de jogo, quem já jogou sabe, ué. Isso aí
3: mas
2: não existe,
3: a
2: não.
3: Gente vai trazer, claro, o lado do futebolista, vamos trazer a polêmica, as opiniões...
2: O Fabinho até falou sobre isso, né, na coletiva.
3: Falou, aí. nós vamos trazer no Papo de Craque primeiro tempo. Também vamos falar sobre o Neymar, né, que não viajou para Nova Jersey.
2: Ah,
3: aliás,
2: é
3: ele ficou em Nova Jersey, ele não foi para Cleveland, onde vai acontecer
2: o amistoso
3: do Brasil contra o Egito. Aliás, o Egito, vamos ficar de olho nesse amistoso, porque o Egito é uma escola diferente, vai vir fechadinho contra o Brasil. Empataram com a Espanha, 0-0. Então, assim, é um adversário que vai vir muito fechado para cima do Brasil. Em relação Atlético e Cruzeiro, é aquilo. É mais parado, naturalmente. A gente vai trazer atualizações do mercado celeste. Nosso querido Marcos Botelho vai falar especificamente, é claro, do senhor Gabriel Peck, que teve seu nome ligado ao Cruzeiro. E vamos falar.
2: Bom jogador e o atacante, né?
3: Como é que tá essa situação? Bom, é.
2: Ah, mas chegaria pra compor, né?
3: Eu tô achando que tá muito caro.
2: É, não, tá. Eu vi vocês falando na hora do almoço aí, 10 milhões, né, de dólares.
3: Exatamente, pro nosso ouvinte aqui do Minas TMC entender, tá beirando ali 10 milhões de dólares. Eu acho muito. Acho que é um jogador que vale ali no máximo 6, mas o Botelho vai trazer informações do Cruzeiro em relação a esse interesse no Gabriel Peck, né? Eu já ia falar Gabriel Meck, jogador do Grêmio, costume. E também vamos falar sobre a entrevista do Guilherme ontem, né? O Guilherme falou com a Galo TV ontem e num encontro até muito especial, né? Foi teve a entrada do Marques e juntamente com o Guilherme, uma conversa especial
2: legal,
3: conduzida,
2: hein,
3: pelo clube. E ele falou sobre a época que ele conseguia marcar hat-trick, sobre a sua época artilheira, que realmente o Guilherme naquela época, se você jogasse uma bolinha de papel no Mineirão, ele mandava pro gol, fazia gol de tudo quanto é jeito. É isso, amigos. Vamos falar um pouco sobre Atlético, Cruzeiro, seleção e, claro, sempre com muita descontração, meus amigos. Daqui a pouquinho, a partir de 6 horas da tarde, no Papo de Craque, segundo tempo.
2: Tá certo, meu caro Léo Dias.
4: Então, Léo Dias, se eu fosse você, criava uma coluna de fofoca no futebol. Eu posso até te ajudar, porque isso é o que eu entendo assim,
3: de
4: futebol.
3: Com certeza.
2: Vamos pensar nisso aí.
3: Pode
2: vamos
3: deixar que isso aí. Nós vamos trazer. Inclusive, para deixar o spoiler aqui, hoje o momento fofoca será curiosidade nas eleições do Real Madrid. Então a gente tá pensando em dizer, vou convidar você para o Papo de Craque segundo tempo, a gente criar a coluna de fofoca.
4: Vamos amadurecer essa ideia.
3: Para utilizar do nome Léo Dias.
4: É.
2: Exatamente, o codinome aí, o homônimo. Valeu, Léo.
3: Até
2: às 6 da tarde, então fica aí o convite para todo mundo conferir o Papo de Craque segundo tempo. Agora, 5 horas com mais 35 minutos. Deixa eu botar uma vinhetinha aqui, deixa eu ver se essa aqui tá legal. Peraí.
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2: É, botei a vinhetinha porque hoje, né, dia 4 de junho de 2026, agora exatamente 5 horas com mais 35 minutos, 5h35, vamos trazer, né, a série Desenroladas, porque este caro orçamento, até o fim do mês, virou um desafio quase impossível para milhões de brasileiros. A série especial Desenroladas, da repórter Mariana Reis, mostra a história de trabalhadoras que estão fazendo jornada dupla, conciliando os empregos com os chamados empreendimentos por necessidade. Vamos conferir então a Mariana Reis com a série Desenroladas.
5: Chegou uma hora que eu precisava decidir, ou eu comia, meus filhos comiam, eu pagava o cartão. E aí eu decidi comer.
6: Eu comecei no ramo da confeitaria há uns 2 anos e meio, por necessidade, devido a contas acumuladas. O salário que eu ganho hoje não é suficiente. Então, por isso que eu tenho que buscar outras alternativas. Vou fazendo dali, vou tentando vender daqui, para eu poder pagar as minhas contas.
7: No último ano, 1 em cada 3 brasileiros revelou precisar recorrer a bicos para pagamento de dívidas. O dado é do Instituto Locomotiva. Em março de 2026, o percentual de famílias brasileiras endividadas atingiu 80,4%, até então, o maior nível da série histórica da pesquisa de endividamento e inadimplência do consumidor, feita pela Confederação Nacional do Comércio. Superado no mês seguinte, quando atingiu 80,9%. Nos últimos meses, Lidiane Lima, de 40 anos, viu que era preciso ir além do trabalho que exerce há 20 anos como florista de eventos.
5: Ai, o momento que eu percebi que o meu dinheiro não estava dando era quando eu estava usando um cartão para pagar outro, Por fim, eu falei, vou deixar. Aí eu deixei, fiquei só com um e deixei os outros estourarem. Para as dívidas mesmo que eu devo e eu não consigo quitar, é em torno com banco, cartão e tudo, eu acredito que chega em torno de uns 60 mil reais.
7: Em abril, 97% das famílias belo-horizontinas tinham dívidas no cartão de crédito. Mas o fato de não conseguir honrar com esse compromisso, como no caso da Lidiane, é o que enrola o devedor. Como lembra o economista do IPEAD, Paulo Casaca.
8: Talvez a pior que a gente possa ter é a dívida que é do cartão de crédito e do cheque especial do banco, que são as taxas de juros mais altas no mercado, né?
7: Lidiane entrou no rotativo quando se tornou mãe solo de 2 meninos, hoje com 7 e 11 anos de idade. Os ganhos individuais pesaram para manter as contas em dia.
5: Divorciei, ele não me ajudou em nada, financeiramente em nada, ele não me dava dinheiro, não ajudava os meninos. Então eu tive que entrar em dívida para sustentar meus filhos.
7: Foi aí que há 2 meses, Lidiane juntou o útil ao agradável. Resgatou o trabalho com cabelos afro que já desenvolveu no passado e que adora, com a expectativa de conseguir aumentar a renda mensal. Para isso, precisou mexer no bolso e se dispor a não lucrar de imediato. Mas já é visionária.
5: Eu acho que eu tive um investimento na trança em torno de uns R$300, que foi um investimento de material, gel, pomada, pente. Eu ainda não tenho rendas com a trança, porque eu faço gratuito para poder pegar a prática de novo. Eu moro num condomínio e eu tô com um projeto de pegar um dia e fazer tranças ali embaixo, na área de parquinho. Todas as crianças que quiserem, eu fazer trança gratuita. E aí já é um ponto inicial para eu ter cliente, né?
7: Atualmente, mulheres lideram a inadimplência no país. O Serasa aponta que há 10 anos, em fevereiro de 2016, a porcentagem entre mulheres e homens era de 49,76% e 50,24%, respectivamente. Em fevereiro de 2026, apesar de se manterem próximos, os percentuais inverteram para 50,51% e 49,49%. O próprio Serasa, em outra pesquisa realizada este ano, constatou que 34% das entrevistadas eram como Lidiane, única provedora do lar. O objetivo da florista é conseguir negociar com os bancos para sair do vermelho e sustentar a casa com menos sufoco.
5: E a minha intenção, como eu não gosto de dever, não gosto de ficar com cobrança na minha cabeça, é uma hora eles me mandarem uma proposta e eu conseguir pagar. Eu preciso do meu nome limpo também. Mas chegou uma hora que eu precisava decidir, ou eu comia, meus filhos comiam, eu pagava o cartão. E aí eu decidi comer. A verdade é essa.
7: O Banco Central revela que a fatia de renda das famílias comprometidas com dívidas saltou aproximadamente de 22% em 2019 para 29,7% no fim de 2025. Isso significa que quase um terço do orçamento doméstico já está comprometido com as dívidas, antes mesmo de outras despesas básicas serem pagas. Ao longo desse tempo, Maria Helena Silva, de 43 anos, viu isso acontecer. O salário inferior a R$ 2.000, que ganha como cuidadora de crianças em um abrigo, se tornou insuficiente.
9: Para poder completar minha renda, eu comecei a fazer esses bolos e que tem ajudado muito, assim. Tem uns 4 anos que eu comecei a fazer. Ano passado eu precisei parar. E esse ano eu reiniciei novamente por necessidade, devido a contas acumuladas, cartão de crédito, plano de saúde. Com os bolos e docinhos, eu consigo tirar livre uns 2.000 a 3.000 por mês.
7: Lidiane e Maria Helena se viram forçadas a empreender. Diferente dos que empreendem por oportunidade, elas buscam desenrolar, garantindo um dinheiro extra como forma de amortizar as dívidas sem descumprir as outras obrigações. Este perfil tem sido mais procurado pelo Sebrae, como confirma a analista Débora Souza.
10: E a gente percebe um aumento desses empreendedores por necessidade que acabam ali empreendendo para complementar a renda, para de fato conseguir arcar com os compromissos financeiros. Mas a gente precisa lembrar que quando eu me torno empresário, ainda que pequeno, vem a reboque uma série de responsabilidades. Né? Então, se eu abro, por exemplo, um microempreendedor individual, que é a figura jurídica mais simplificada que a gente tem hoje, eu tenho que arcar com o DAS, que é o meu boleto mensal ali de pagamento.
7: Esse tipo peculiar de empreendedor é nada contra a maré, porque já começa sem o chamado capital inicial. Elas partem do vermelho, mas não tem outra alternativa a não ser fazer mais uma dívida para tentar pagar as que já existem.
10: E muito provavelmente vão precisar fazer dívida para empreender. O bolo no pote, por exemplo, para vender o bolo no pote, ela vai ter que ali comprar os ingredientes para fazer o bolo no pote. Vai comprar à vista, vai comprar no cartão de crédito. O cartão de crédito é uma dívida. Então, ela tem que lembrar que, depois que ela vender aqueles bolos no pote, ela não vai pagar só as despesas pessoais dela. A primeira despesa que você paga é a despesa da empresa. Porque senão, ao invés de te ajudar, esse novo empreendimento pode causar ainda mais transtorno.
7: Intuitivamente, a cuidadora e confeiteira Maria Helena seguiu a orientação da analista.
9: A demanda do meu negócio foi investir em tabuleiro, matéria-prima, uma batedeira melhor que pudesse estar batendo chantilly, espátulas, utensílios de decoração, etc. Eu passo no cartão, divido para poder estar fazendo os bolos, né? Se eu pego uma encomenda hoje, eu compro as coisas que tenho que fazer, entrego a mercadoria, recebo o dinheiro, com esse dinheiro eu junto, pago o cartão.
7: O economista orienta a ir com calma mesmo.
8: Busque uma atividade que você tenha que investir o mínimo possível, né? De preferência algo que você, um investimento que você vai pagar já com os primeiros retornos, né? Dessa renda extra. E saiba você que vai ter que segurar um rojão bravo, né? De manter o seu trabalho original e ter que trabalhar mais tempo, ter menos lazer para poder juntar esse recurso para sair do vermelho, né?
7: Segurar o rojão é com a Maria Helena, que trabalha em escala 12 por 36, mas tem uma dívida de R$ 10.000 para quitar.
9: Depois das 12 horas de trabalho, eu chego em casa e começo a produzir. E nos dias de folga, consigo produzir mais e oferecer na Santa Casa. Quando a demanda de doces estão grandes, eu chamo minha irmã e umas 3 sobrinhas para ajudar na produção.
7: Já Lidiane se apega na fé como rede de apoio, porque como é autônoma, não pode nem contar com um salário fixo todo mês. Por isso, torce para prosperar como dona do próprio negócio.
11: Não tenho ajuda de ninguém, tenho ajuda de Deus, eu e Deus. Eu gostaria de não depender tanto da arte floral. Mesmo eu sendo freelancer, eu ainda dependo de outra pessoa me chamar. Então eu quero algo que seja meu,

0: Muito legal, Mário. Parabéns, viu? Bacana demais esse primeiro episódio da série Desenroladas. E mostra, né, a força das nossas mulheres, guerreiras brasileiras, que, apesar de todas as dificuldades, né, corre atrás aí de pagar as dívidas, de sobreviver mesmo, né?
1: Mário? Obrigada, Maru. Vem muito mais por aí. A gente vai falar. Tem dívidas também feitas em bets. Um caso de uma mulher que fez dívida com o jogo do Tigrinho. Um valor impressionante que ela conseguiu fazer de dívida em uma única noite jogando. Caramba. E a gente também vai falar das oportunidades, né? O desenrola do governo federal e mais a fundo aí nessa oportunidade de empreender por necessidade para quitar as dívidas.
0: É isso. E normalmente essas pessoas que costumam empreender por necessidade, começam assim pequenininhas, costumam chegar bem longe, viu? A história mostra isso. Toda a sorte para essas personagens aí da matéria da Mariana Reis. Olha só, gente, 5h46. Vamos para mais uma participação do nosso Pedro Gonçalves aqui. Com a atualização do trânsito, agora ele fala da Cardeal Eugênio Pacelli. Mais cedo tinha dificuldades por lá. Vamos ver como é que está a situação por agora. Fala, Pedro.
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3: 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A Avenida Cardeal Eugênio Pacelli, liberada no caminho para Betim Marum. Mais cedo, teve ocorrência entre carreta e carro que bloqueava a faixa da direita na chegada à Praça Papa João 23. Nesse momento, pista livre e o motorista não enfrenta filas e pode passar despreocupado. No sentido oposto, também tem trânsito bom na Pacelli e o motorista chega a BH sem preocupações. A Avenida Amazonas, no caminho para o centro, também com pista livre. 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
0: Valeu, Pedro. Pedro, daqui a pouquinho tem mais atualização do trânsito. Bora falar, Mário, dessa Operação Corpus Christi, né? Porque vai até domingo, viu? A Operação Corpus Christi, que foi iniciada ontem pela Polícia Militar, com o objetivo de reduzir acidentes e infrações de trânsito, além de combater a criminalidade.
1: Neste período, a fiscalização e o policiamento estão intensificados com o aumento da presença policial militar e blitz nas estradas e rodovias que cortam Minas Gerais.
0: Já aqui em Belo Horizonte, a BH Trans realiza também até a próxima segunda-feira a Operação Especial de Trânsito na região da rodoviária, no centro aqui da capital. As medidas visam garantir mais segurança, fluidez e organização na circulação de veículos e pedestres durante esse feriado prolongado de Corpus Christi.
1: Equipes da BH Trans, em conjunto com a Guarda Civil Municipal e a Polícia Militar, atuarão no monitoramento do trânsito e na orientação de motoristas e pedestres nos principais acessos ao terminal.
0: Além da presença de agentes em pontos estratégicos, foram implantadas sinalizações complementares, faixas de orientação, canalização de fluxos de veículos, ajustes nos tempos semafóricos e intervenções operacionais para facilitar o acesso à rodoviária e também minimizar impactos no trânsito lá da região central.
1: Uma área de estocagem para os ônibus rodoviários também foi organizada ao longo da Avenida do Contorno para regular o acesso à rodoviária e evitar retenções nos horários de maior movimento.
0: Agora vamos trazer os destaques policiais. 5h49, a Polícia Civil investiga as circunstâncias da morte de um homem em situação de rua ocorrida na noite desta quarta-feira na Praça da Rodoviária, no centro aqui de Belo Horizonte.
1: A principal suspeita é que ele tenha sido envenenado após consumir uma marmita recebida no local. Amigos identificaram a vítima como Leonardo Vieira de Lima.
0: A Polícia Militar foi acionada depois que pedestres encontraram Leonardo caído na praça. Quando os militares chegaram, ele já estava sem reação. O SAMU foi chamado e confirmou a morte.
1: Segundo a perícia, havia indícios de envenenamento e o corpo não apresentava sinais de agressão. Amigos relataram que Leonardo morava na Pedreira Prado Lopes, região noroeste da capital, e costumava frequentar a região da rodoviária para beber.
0: E conhecidos da vítima também afirmaram que ele havia recebido pagamento da aposentadoria e estava com dinheiro. E a suspeita é de que os autores tenham cometido o crime para roubá-lo.
1: Conhecidos da vítima afirmaram que ele havia recebido o pagamento da aposentadoria e estava com dinheiro. A suspeita é de que os autores tenham cometido crime para roubá-lo.
0: Lamentável, né? Lamentável isso aí, pelo amor de Deus.
1: Extremamente covarde. Nossa, né? Com marmita envenenada.
0: Muito triste. Olha só, vamos falar sobre outro caso de polícia, porque a PM apreendeu 119 rolos de linha chilena durante uma operação realizada em uma loja no bairro Parque São Jorge, em Contagem, aqui na Grande BH.
1: Dois homens de 37 e 24 anos foram presos. Um adolescente de 17 também foi apreendido. De acordo com a PM, a ação aconteceu depois de uma denúncia recebida pelo grupo especializado em recobrimento.
0: E segundo o sargento Santana, os policiais constataram que a venda do material era feita de forma discreta para tentar evitar a fiscalização. Os clientes chegavam ao estabelecimento e solicitavam os produtos diretamente aos funcionários.
1: As linhas chilenas, consideradas ilegais devido ao alto poder de corte, não ficavam expostas na loja. Os rolos estavam escondidos dentro de um carro estacionado em frente ao comércio.
0: Após o pedido dos compradores, funcionários se dirigiam, né, até este veículo, retiravam os produtos e faziam a entrega. Ainda segundo a Polícia Militar, o automóvel utilizado para armazenar as linhas pertence ao proprietário da loja.
1: Durante a operação, todo o material foi recolhido pelos militares. A corporação informou que os produtos eram vendidos por preços entre R$5 e R$20. Os tubos de maior tamanho também eram oferecidos como prêmio em rifas promovidas pela internet.
0: Os suspeitos foram encaminhados para a delegacia juntamente com o material apreendido. O caso segue investigado pela Polícia Civil. Né? Isso é, é... O que leva, né, um cidadão, um comerciante a vender, né, um objeto que pode matar a gente, né? Que não tem por que vender.
1: Que muito
0: isso.
1: Recentemente matou um bebê, né?
0: Pois
1: vamos
0: é,
1: lembrar
0: é verdade,
1: de um ano e cinco
0: verdade,
1: meses.
0: Estava brincando na porta de casa, né? Andando de velotrol. Tomara que fiquem presos, né? E que paguem mesmo por esse crime horroroso, né? Vai vender linha chilena, pelo amor de Deus, gente. Vamos seguir com o nosso assunto de crime, Mari?
1: Vamos, a maioria dos brasileiros estão insatisfeitos com o combate ao crime organizado no país. É o que mostra uma pesquisa Atlas Intel. Mais da metade dos entrevistados avaliou de forma negativa a atuação do governo federal na área da segurança pública.
0: Segundo este levantamento, cerca de 48% das pessoas consideram péssimo o trabalho realizado no enfrentamento às facções criminosas. Outros 7% classificaram a atuação como ruim. Somando os dois índices, a desaprovação chega a aproximadamente 54%.
1: Já a avaliação positiva aparece em menor escala. Cerca de 19% dos entrevistados disseram que o trabalho é bom, enquanto outros 18% o consideram ótimo. A pesquisa foi realizada após a repercussão da decisão do governo dos Estados Unidos de classificar o PCC e o Comando Vermelho como organizações terroristas.
0: Esse levantamento ouviu 1.273 pessoas entre os dias 30 de maio e 3 de junho. A maioria dos participantes é formada por mulheres e a faixa etária com maior representação foi a de pessoas entre 45 e 59 anos. A margem de erro é de 3 pontos percentuais.
1: Nos outros destaques, a Justiça Federal condenou os servidores do DENIT, empresários, por participação em um esquema de fraudes em contratos de manutenção de rodovias aqui em Minas Gerais. De acordo com a decisão, o grupo atuou entre 2008 e 2019 e teria causado um prejuízo superior a R$10 milhões aos cofres públicos.
0: Segundo a investigação, as empresas envolvidas inflavam medições de serviços, cobravam por trabalhos que não eram realizados e até registravam serviços mais baratos, como se fossem mais caros. Parte dos servidores do DENIT seria responsável por validar essas informações e permitir que os pagamentos fossem liberados.
1: A justiça concluiu que havia uma atuação coordenada entre empresários e servidores, caracterizando o crime de associação criminosa. Ao todo, 9 pessoas foram condenadas. As penas variam de 1 ano a 3 meses a 2 anos de prisão em regime aberto, mas foram substituídas por prestação de serviços à comunidade e pagamento de multas.
0: A sentença também determina o pagamento de R$1 milhão por danos morais coletivos, sob o argumento de que as fraudes prejudicaram a confiança da população na administração pública e afetaram a segurança das rodovias.
1: Já o ex-superintendente regional do DENIT em Minas foi absolvido. Segundo o juiz, não houve provas suficientes de participação dele no esquema. O caso é resultado de investigações da Operação Rota BR-090, que apurou irregularidades em contratos de manutenção rodoviária no estado.
0: É, esse DENIT aí é um órgão, né, complicado. Sempre há, né, envolvidos, né, em fraudes, em crimes. É lamentável isso aí. Ó, vamos falar de política, né, que também é lamentável, porque olha só, os 3 maiores partidos do país vão concentrar cerca de 40% do fundo eleitoral deste ano. É aquele dinheiro que você paga para escolher, né, quem é que vai te roubar nos outros 4 anos. É isso mesmo. Ao todo, aproximadamente R$5 bilhões serão distribuídos entre 30 legendas para financiar campanhas nas eleições, conforme regras definidas pela legislação eleitoral.
1: O Partido Liberal ficará com a maior parcela, recebendo cerca de R$882 milhões. Em seguida, aparecem o PT, com aproximadamente R$615 milhões, e União Brasil, que terá cerca de R$526 milhões.
0: O fundo eleitoral é formado por recursos públicos e a divisão leva em conta fatores como o número de deputados e senadores de cada partido, além do desempenho nas últimas eleições para a Câmara Federal.
1: Os recursos podem ser usados em despesas de campanha, como produção de material de divulgação, impulsionamento de conteúdo na internet, contratação de equipes, transporte, eventos e serviços de comunicação.
0: Muito bem, né? E a gente pagando aí esta dinheirama toda, sem ser consultado, sem perguntar se quer, se não quer, né? E a gente vai pagando. Mário, vamos passar para a nossa última coluna, olha só, porque tem gente que vende um produto, tem gente que vende um serviço e tem gente que entrega algo muito mais valioso, o conhecimento, viu, dona Mariana?
1: Pois é. Na coluna de hoje, uma conversa sobre vinho, joias, talento e sobre como algumas pessoas têm o dom de nos ensinar a enxergar a beleza onde antes passávamos sem perceber. A Milsane de Paula conta tudo pra gente.
2: Gente, o que que vinho e joia tem em comum? À primeira vista, assim, parece que nada. Mas se botar reparo direitinho, a gente descobre que tem muito mais do que a gente imagina. Ei, caro ouvinte, hoje é quinta-feira, dia de comida com história comigo, Milsane de Paula. Quem me conhece sabe que eu adoro ver Ouro Preto crescer e revelar talento. Semana passada eu recebi aqui o Lu Farid. Ele veio com seus amigos almoçar no Sebastião. Ele é dono do supermercado local. Isso me deixou muito feliz, sabe por quê? Porque eu também sou cliente dele. Eu acredito muito nessa troca. Quando a gente valoriza quem está perto da gente, ajuda a construir uma cidade mais forte. Um ecossistema de uma cidade próspera, sabe? Isso acontece aqui em Ouro Preto. Foi pensando nisso que eu lembrei da Daphne. Daphne é designer de joias e outro dia ela me indicou um vinho sul-africano, porque ela trabalha na adega do Farid. Mas o que mais me chamou a atenção não foi o vinho propriamente, foi como ela falou dele. Ela descreveu aroma, sensação e história com tanta paixão que eu percebi uma coisa. Ela faz com o vinho a mesma coisa que ela faz com as joias. Ela enxerga os detalhes que muita gente não vê. Em determinado momento, ela me disse que não é sommelier. Aquilo me fez rir, porque eu também não sou gastrônoma. Eu sou publicitária e cozinheira. E talvez o mais importante nem seja o título. Talvez seja curiosidade, a vontade de aprender e a generosidade de compartilhar o que aprendeu. Porque no fim das contas, ou numa joia, numa taça de vinho, ou num prato de comida, o que conquista mesmo a experiência. É a memória, aquilo que fica, a emoção que desperta. Então, se você gosta de vinho, vai lá na adega do Farid e converse com a Daphne. Você vai sair de lá com uma garrafa ou com uma aula. Mas tanto faz, os dois valem a visita. E aproveitando para dar uma ótima notícia, gente, nos dias 12, 13 e 14, vai acontecer aqui em Ouro Preto, lá no Largo do Cinema, o Festival de Vinhos de Ouro Preto. Programa aí, pega um bom agasalho, que aqui está um frio danado, e vem viver essa experiência. Para acompanhar mais histórias e bastidores do Cozinha Sebastião, me siga lá nas redes sociais, Milsane de Paula e Cozinha Sebastião. Esse foi mais um Comida com História, e quinta-feira tem mais, porque lembra, vinho e joia brilham, mas quando encontra a pessoa certa, aí eles viram sol. Um bom final de semana para todo mundo.
0: Valeu, Milsane. O clima tá chamando um vinhozinho aí, Mariana. O que que você me diz aí?
1: Também acho.
0: É, vinhozinho aí.
1: É a única coisa que chama o frio.
0: É o vinho, exatamente. Uma comidinha quentinha, um vinhozinho.
1: Um caldo que eu gosto
0: também. Bom também. Ó, gente, 5h59, antes da gente ir embora, vamos conferir mais um trânsito com Pedro Gonçalves? Segura aí, ó. 5h59. Fala, Pedro.
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3: 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Marum, falamos agora da rodovia Fernão Dias, no caminho para São Paulo. Tem lentidão desde o Citrolândia, ainda assim até o posto da PRF, por causa do excesso de veículos por ali. O trânsito é nesse caso, não há desvios que valham a pena, portanto, paciência. Depois disso, trânsito bom no caminho para BH e no sentido oposto, pista livre no caminho para São Paulo, inclusive na chegada a Brumadinho, onde mais cedo teve grave ocorrência entre duas carretas. 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
0: Valeu, Pedro Gonçalves. Mari, vamos embora?
1: Vamos.
0: Antes da gente ir embora, perguntar aqui pro nosso Bruno Morelli O senhor curte um vinhozinho, Bruno Morelli, ou de leve?
4: Ah, eu não... Boa tarde.
0: Boa tarde, boa noite.
4: Boa noite, exatamente. É, eu não sou muito do vinho, não, cara. É. Eu gosto de bebida gelada.
0: Gelada.
4: Pra esquentar as sopas.
0: É, né? É. Mas um conhaquezinho pra esquentar o peito, não?
4: Ah, depende. Tá muito,
0: muito forte,
4: frio,
0: né?
4: É. Eu sou... A cervejinha.
0: Cervejinha?
4: Um refrizinho, uma coquinha zero.
0: Coquinha
4: então,
0: zero,
4: nossa Deus.
0: Tá
4: Coca
0: certo.
4: Zero...
0: Então tá certo.
4: É a minha cachaça.
0: Então
4: mas
0: tá
4: eu
0: certo.
4: Não sei beber vinho, não. Já me falaram que é porque eu não aprendi a beber vinho direito. Tem que aprender.
0: Depois a gente ensina. Pode deixar. Vambora então, gente. O esporte tá chegando aí. A turma já tá todo mundo aqui. E a gente volta amanhã, se Deus quiser. Com mais um Minas TMC segunda edição. A todos um restinho de feriado bom. E para quem não vai trabalhar amanhã, curta também, porque nós estaremos aqui firmes e fortes. Beijo, Mari.
1: Até amanhã.
0: Valeu, pessoal. Saúde e paz. Com Deus. Tchau, tchau.
4: Tá certo. Valeu, Marum. Valeu. Mariana Reis. Tamo aí. Tem um trânsito já para chamar ou não? Não, né? Já foi, né? Oi. Fala
5: respondendo
4: comigo,
5: o nosso, o seu xará, o nosso grande responda. Bruno Marum. Eu vinha só com a Ângela. De resto, minha amiga, só aquele energético de cevada. Aí eu mando bala. Eu prefiro deixar de lado, porque minha idade já passou. Queimei largada.
4: Valeu, Marum. Valeu, Botelho. Vamos lá. Estamos aqui, né? O nosso papo de craque. Segundo tempo, a gente já começa assim, né? Tipo, vamos embora. Boa noite, Botelho. Boa noite, Léo Dias. Boa noite.
6: Boa noite.
5: Folgado, viu?
6: Posso dar meus centavos de opinião sobre o assunto bebida?
5: Por favor.
6: Pode. Eu sou contra a mistura porque eu tive dengue no último domingo.
5: É. Toda vez que mistura dengue, né?
6: É, não sei o que que aconteceu.
5: Você não chegou nos 30 ainda não,
6: foi,
5: né?
6: Foi um copo de uísque em meio a várias cervejas.
5: Ah.
6: Cowboy?
5: Você não chegou nos 30 ainda não, né?
6: É, 27.
5: Tá quase lá. É porque automaticamente, né, Bruno Moreira? Depois dos 30, aí a dengue é mais forte.
6: Um copo apenas bastou. Um copo bastou pra eu não lembrar de mais nada.
4: Ah,
6: e pra depois.
5: Aí que mora o perigo.
6: Eu acordar.
5: Tem dono de cabeça.
6: É perigoso. Perigoso.
4: Mas é isso, gente. Então, cuidado com as bebidas aí depois dos 30, viu, gente?
6: E antes dos 30 também, pelo amor de Deus.
4: É, por isso que quando eu bebo um pouquinho, bebo de leve, né? Uma cervejinha, só um pouquinho, só pra dar um sustinho no fígado, assim, só.
5: Até porque você tá em outro estágio também, né? É, depois dos 30 e tem a paternidade ainda.
6: Exato.
4: Inclusive não bebo perto do meu menino.
5: Tá
4: não
5: certo.
4: Não me bebo bebendo.
6: Mas aqui.
4: Quando a gente sai em família, assim, a gente sai e. Nem eu, nem minha esposa, a gente bebe.
5: Mas você vai ensinar o Léo a ser goleiro? Goleiro de campo? De quadra?
4: Ah, com certeza. Ele vai ser doidinho, ele já é meio maluco.
5: Ah, então vai precisar de tomar umas quando ficar com 18 pra cima.
4: Cara, eu comecei a beber com 26 anos, por aí.
5: Pra continuar no gol, tem que tomar uma.
4: É, depende. Se o cara for meio tantando a cabeça, vamos ver quantos psiquiátricos que você vai ter que tomar depois dos 18. Tem essa questão também.
6: Mas aqui, em minha defesa, eu não bebi muito. O problema foi justamente a mistura.
4: Entendi.
6: Que aí, já era, meu amigo.
4: A culpa é da mistura.
6: Meus amigos mandando mensagem aqui no WhatsApp falando mentiroso.
4: A culpa é da mistura. Manda mensagem pra gente, pessoal, no WhatsApp, pra contar suas histórias com bebida, né? Os perrengues que você já passou. 319-9944-8870. Tem alguma história de bebida envolvendo Copa do Mundo? Queremos saber também. Manda pra nós. Vamos girar as manchetes agora? Vamos com a manchete do cabuloso Marcos Botelho.
5: Mais um alvo na mira. Gabriel Peck entra na pauta celeste, mas valores assustam. Clube dos Estados Unidos faz jogo duro. E Cruzeiro segue de olho e monitorando todas as situações do mercado.
4: Agora a manchete do Galo, Geovane Oliveira.
7: Fim de hat-trick. Diretor de futebol do Galo fala sobre escassez de 3 gols por partida por determinado atleta. Atlético terá situação complicadíssima após paralisação para a Copa do Mundo.
4: seleção, Wesley confessa bater cabeça em retorno à lateral direita. América segura a joia da base e renova contrato do volante Otávio. Você pode participar conosco através do WhatsApp. Nosso WhatsApp é o 31 999 44 88 70. 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Está começando Papo de Craque, segundo tempo.
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0: Tá certo, vamos falar um pouquinho aqui, né? O tema do dia. Vamos falar bastante de seleção. Estamos no clima de Copa, hein, gente? Vocês já sabem, Copa do Mundo é aqui na TMC, ó. É transmissão raiz, hein? Transmissão raiz. O que, que isso quer dizer? Não tem delay.
1: Ah.
0: E o gol da seleção chega antes no seu radinho. Então, já sabe, né? Fica ligadinho aqui na TMC que você vai conferir a Copa do Mundo no modo raiz, do melhor jeito que tem, sem delay. Tá certo? Então, vamos lá falar de Neymar. Neymar nem viajou para New Jersey pro jogo de domingo contra o Egito.
1: Vamos lá, né? É um assunto, Bruno Morelli, que é o seguinte...
0: É o não assunto?
1: Não, é a questão toda, cara. É que o Neymar...
2: Rapidinho, Léo. É um assunto que todo mundo sabia que seria assunto quando o nome do Neymar apareceu na lista da convocação.
1: Exatamente. É porque, por enquanto, né, gente, pelo menos nessa primeira semana, o Neymar vai fazer um grande tour e conhecimento pelo hotel de New Jersey, pela cama do médico.
0: Se ficar no hotel, tá bom.
1: É. É, não, não, pelo amor de Deus, né?
0: Ah,
2: bonito lá o hotel, né? Eu tava vendo as imagens pela TMC Esportes, TMC Minas Gerais no Instagram, bonito, né?
1: No, e gostei foi do pouso da seleção. Inclusive aquele avião, meu amigo, aquilo ali vai fazer um... Aquilo ali vai acabar sendo adquirido pela seleção brasileira, que tá fazendo maior sucesso. Aliás, né, da apresentadora... Aquela apresentadora... Meu Deus,
2: influenciadora?
1: Na verdade, fugiu o nome da companhia aérea, pelo amor de Deus. Onde certo. A gente tira apresentador, que é a Blue.
2: Eu tenho uma notícia ruim, tá? Diga. Aquele avião foi usado pelo Rolling Stones. Todo mundo sabe que o maior pé frio da história é o Mick Jagger.
1: Ah, meu Deus.
2: Tomara que a limpeza, né, a higienização, não por conta dos Stones, pelo amor de Deus, que é uma grande banda, mas pra tirar a zica do Mick Jagger.
1: É, mas assim, o pessoal era bem festeiro lá também.
0: Minha esposa leu correndo assim na rede social, nossa, fizeram o batismo do avião, tacaram água benta, né? Ah, até... Daí tá, justificaria.
1: Isso não existe.
0: Teria que tacar aquele tanto de água benta ali mesmo pra dar uma salvada na Q3 ali, porque olha...
2: Tira a zica do Mick Jagger.
1: Alô, Mick Jagger.
0: Zica,
1: os
0: viu,
1: jogos da seleção serão horríveis. Não vá assistir os jogos da seleção.
2: Por favor.
0: Por favor.
1: Pelo amor de Deus. Mas é isso, cara. Ele não viajou...
0: Nos ajude a te ajudar, Mick Jagger.
1: O Neymar não viaja pra Nova York porque vai fazer um
2: pra
1: trabalho...
2: Cleveland.
1: Pra Cleveland, pelo amor de Deus. É, New Jersey pra Cleveland. Mas... pra fazer um trabalho especial, pra estar à disposição, e não é nem da partida contra o Marrocos, tá? A tendência, e aí a projeção mais conservadora, é que o Neymar esteja à disposição para o jogo contra o Haiti, que é o segundo jogo do grupo, e vamos combinar que, assim, o jogo mais importante do grupo, eu acho que ele já vai ficar de fora, que é a partida contra o Marrocos, né? Brasil estreia contra Marrocos no dia 13 e é um adversário duro. Depois Haiti e Escócia são adversários na teoria, tá, gente? Copa do Mundo é uma maluquice. Lembra da Costa Rica em primeiro do grupo da morte em 2014, mas é o adversário mais duro. E sendo bem sincero, eu acho que a lesão do Neymar é... A gente trata porque é o Neymar, a gente fala porque é o Neymar, mas eu acredito, tá, que o Neymar não será titular nessa Copa, até porque já vai começar a Copa no banco, né? Será uma carta na manga do Ancelotti para surpreender o adversário, e aí também não vai enfrentar o Egito, que é um adversário que vai vir, ó, fechadinho, linha de 5, muito provavelmente.
2: E tem um meio de campo muito forte, né? Físico.
1: Segurou um 0-0 com a Espanha, inclusive, tá? Então, assim, é um adversário mais chato. O Brasil vai precisar contar aí com um futebol mais físico. E falando em futebol mais físico, tem assunto aí também em relação a isso, né, Bruno Morelli?
2: Mas rapidinho, só pra falar, pra completar, porque eu concordo com o Léo, Bruno, ouvinte TMC. Se você leva o Neymar e tem a intenção dele de utilizar pra sequência da Copa, não pra esse primeiro momento, é bobagem você estourar, né? Você queimar uma ficha já de imediato. Qualidade técnica, todo mundo sabe que ele tem. É um craque, para muitos é um craque, para outros não, mas é uma referência técnica.
0: Não, ele é um craque. Eu acho que isso, ninguém discorda que ele é um craque. Eu acho que o que todo mundo diz, o que há discordância é o momento dele justifica a convocação dele.
2: Não, ele não foi convocado pelo momento, isso é fato. Ele foi convocado para blindar. Foi convocado para blindar grupo de jogadores. Foi porque ninguém se tornou o protagonista. E também a gente sabe, tem assuntos também que extrapolam o campo. Os bastidores nem sempre vêm à tona. Mas o Ancelotti é um cara do jogo, ele conhece o jogo. Então ele sabia que era um momento de convocar o Neymar até para facilitar o próprio trabalho. Ele não é bobo.
1: Colocação no Museu da Manhã.
2: Isso, tudo, juntando tudo isso, pensando o Neymar na Copa.
1: Mídiazinha também, que
2: exatamente.
1: Vamos ser sincero.
2: Pensando na Copa e na utilização do Neymar na Copa, eu não sei se o Neymar, pra mim, não deveria nem ser utilizado na fase de grupos. Porque é dever e obrigação da seleção brasileira, mas, por mais que a fase não esteja boa, é dever e obrigação da seleção brasileira, pensando em valores individuais, classificar e classificar como líder deste grupo.
1: Concordo.
2: A verdade é essa. O Marrocos tem uma geração muito boa e acredito que nem vai ser a melhor geração do Marrocos para os próximos anos. Então é uma seleção que tem um trabalho de base espetacular, mas ainda é a seleção brasileira. Então, gente, se quiser utilizar o Neymar, utilize um pouquinho mais pra frente, em algum outro contexto de jogo.
1: Marrocos que tinha o meu apreço, só que a palhaçada toda na Copa Africana de Nações
2: ridículo.
1: Porque foi ridículo aquilo, né? Para o nosso ouvinte entender.
0: Essa foi ridículo.
2: Que o título no tapetão, né?
1: O título no tapetão, aquela confusão toda. Jogadores do Senegal chegaram a sair de campo por conta do pênalti marcado. O Brahim Dias inventou de dar uma cavadinha no último minuto e quase apanhou do técnico Walid Regrague depois do jogo. Mas é uma boa seleção, só que vem com um treinador diferente, um treinador que foi bem no, na Copa do Mundo Sub-20, né?
0: Pois é, então, né, só sobre essa questão do Marrocos, o pessoal do Senegal que falou, né, quer o troféu, então vem cá buscar.
2: Vai lá, entra aqui.
1: É. Ah, não, gente, e teve volta olímpica, teve tudo já.
0: Campeão moral é o Senegal.
1: Campeão, gente, também no campo.
0: A Copa Africana de Nações foi feita no Marrocos, foi bancada pelo governo de Marrocos. Até a arbitragem foi bancada pelo governo de Marrocos, pro Marrocos ser campeão. Então, né? Enfim. Não foi uma coisa muito legal que aconteceu lá, não. Mas vamos dar sequência aqui. Agora, e o carrinho do Casemiro no Endre? No treino. O Fabinho vai falar sobre esse carrinho. Vamos ouvir o Fabinho, porque foi um carrinho realmente muito forte. As imagens são surpreendentes. O dia que a gente tiver no YouTube, vocês vão ver as imagens, né? Quem estiver acompanhando, lógico, a programação pelo YouTube. Mas vamos ouvir aí o que disse o glorioso Fabinho sobre o carrinho do Casemiro no Endrick. Fala, Fabinho.
3: Eu acho que a alta intensidade no treino é algo esperado, mas é normal também pela qualidade que tem, pela entrega dos jogadores e como é a seleção brasileira, todo mundo quer mostrar algo mais. Então, até um bobinho, às vezes, que é um treino às vezes mais descontraído, acaba sendo um treino forte, pegado ali. Todo mundo querendo ir muito bem. E faltas tem em todo treino. A gente, quando dá para evitar uma chegada mais forte, um pisão assim, a gente tenta evitar, mas tem vezes que você não consegue. Você vai, quer ganhar, quer ganhar bola, quer estar forte na disputa ali contra um companheiro e acaba fazendo uma falta mais forte. Não é a primeira vez que acontece, nem vai ser a última. Mas eu acho que a importância é ninguém ser desleal, lembrar que a gente está na mesma seleção, todo mundo junto, que queremos ganhar junto. Então esse é o principal pensamento.
0: Tá certo. Então, gente, quero ouvi-los sobre o carrinho do Casemiro no garoto Endrick.
1: Vamos lá, vou dar meu centavo de opinião aqui primeiro sobre esse assunto. Cara, eu acho que tá bom. É do futebol, é do jogo. Com as imagens em um treino aberto, né? Como foi o caso do lance, né? Que chamou a atenção. Hoje em dia, a internet, ela amplifica tudo. Tudo que acontece em menor escala, um pequeno post viralizando, principalmente depois das falas do Casemiro, né, que tanto viralizaram sobre o Endrick, falando que ele ainda não é o cara 100% do grupo, aquela frase que foi até um pouco mal interpretada, mas de certa maneira ficou meio esquisito, né, ele defendendo os jogadores mais antigos, os 15 remanescentes que a gente trouxe essa semana, né, Bruno, na seleção. E, cara, eu penso o seguinte: é óbvio que não é todo treino que vai ser coisa simples, não, gente. Vai ter um carrinho ou outro. Só que, prévio ao começo de uma Copa, achei completamente assim desnecessário. Tudo bem que o Casemiro vai lá e depois pede desculpa. O Fabinho falou que é do jogo, que vai ter falta no treino. Mas, obviamente, ele não vai virar lá na coletiva principal e vai falar assim: ah, não, foi mal o Casemiro nessa. Não, mas eu acho que foi um pouquinho assim. Pouquinho não, foi bem desnecessário a forma, a entrada. É uma falta que ele deveria ter feito assim na Copa de 22, ele não fez, né?
2: Exatamente, muito bem lembrado, Léo, porque todo mundo fica pegando o pé do Fred, do Pedro, que foram, desceram pro ataque, o passe errado, mas o Casemiro teve a oportunidade de matar a jogada no campo de ataque do Brasil.
1: Perfeito.
2: Gente, dá uma rasteira no Modric, azar, você vai tomar um cartão, vai ficar fora da fase seguinte. O importante é ir pra fase seguinte. E essa repercussão toda dessa entrada do Casemiro só tá repercutindo tanto pelas palavras do Casemiro em entrevista ao colega Fred Caldeira.
1: Perfeito.
2: Porque ele fala, ele foi infeliz. Talvez ele não queira ter passado a impressão que o Endrick era uma carta fora do baralho, mas ele foi infeliz na construção da frase, falando que o Endrick era um cara que não era do grupo ainda. Que não dá pra exigir do Endrick porque ele é um cara fora do grupo. Ele se expressou mal. Um cara do tamanho do Casemiro, que é um dos capitães da seleção, ele passa por um media training danado. O cara jogou no Real Madrid, no Manchester. Já tá indo pra terceira Copa do Mundo, já, né? Terceira Copa do Mundo. Então, assim, ele foi mal naquela entrevista. E junta com essa entrada, pega muito mal. E outra, o Endrick é um dos poucos que está entrando com uma confiança da torcida brasileira nessa Copa. O torcedor brasileiro está muito ressabiado com esses jogadores convocados. O Endrick, o Rayan, o Igor Thiago, até falávamos em off, trio, né, Léo?
1: Trouxemos, inclusive, no Papo 1, trio rei.
2: Verdade.
1: Rayan, Endrick e Igor Thiago.
2: Sem pressão nos garotos, porque são garotos ainda, o mais velho é o Thiago ali com 24, né?
1: Exato.
2: Mas são garotos ainda, sem pressão, mas a gente vê fome e desejo de estar ali. Não tô falando que os caras também não estão com essa mesma vontade, não, porém, eles demonstram mais.
1: E cara, isso é importante você trazer, porque toda entrevista de alguém desse ciclo da seleção, 22, 18, cara, foi um verdadeiro caos durante esse ciclo. Teve a entrevista até do próprio Endrick, né, falando que os jogadores deixaram de estar de férias para disputar a Copa América na ocasião.
0: Foi o Rafinha, não foi?
1: Rafinha falou sobre, e eu ia citar agora, falou sobre férias na Copa do Mundo de Clubes, que foi, ele foi perguntado sobre...
0: obrigado a jogar um
1: campeonato. Que ninguém pergunta pros jogadores durante as férias, vai jogar. Cara, o Rafinha, inclusive, tem viralizado aí aquela série, né?
2: Do Plim Plim?
1: Do Plim Plim.
2: Que marra, hein?
1: Das esposas.
2: Nossa!
1: Não, e realmente, toda vez que a gente... É um sentimento que passa pro torcedor de desconexão. Assim, beleza, vocês estão no Brasil aí, eu tô no meu futebolzinho aqui europeu e vivo no mundo.
2: O Rafinha quer passar uma imagem de marrento? Eu acho que ele tá querendo ser o Romário. Ô Rafinha, segura a onda, rapaz. Segura a onda.
1: Você
2: assim, pode ser até bom de bola, do Barcelona, segunda Copa do Mundo, mas calma.
1: Calma lá.
2: Senta também lá, Cláudia, né?
1: Calma lá também, que não é bem assim. E vale lembrar que a seleção usa esse esquema aí, talvez, para favorecer Rafinha e Vini Júnior, é claro, mas o posicionamento que o Rafinha vem jogando nesse momento, Ele se encontrou no Barcelona jogando como um meia pelo lado esquerdo que cai por dentro, né? É, aí o Brasil abre mão de ter um ponta pelo lado direito para ter, pelo menos, de ter o Rafinha como um ponta pelo lado direito, um meio campista e um ponta pelo lado esquerdo e um centroavante, para favorecer justamente esses dois, né? O Rafinha e o Vini Júnior. E o Rafinha ficar jogando mal, acho que o Ancelotti tem que repensar em relação a isso, porque é... Mas aí fica a esperança, né, desses jogadores que tem. O Igor Thiago, inclusive, cara, é muito legal que ele sempre demonstra... Cara, eu tô amando estar aqui na seleção e o pessoal usou até a palavra querência mesmo, porque toda vez que ele vai comemorar...
2: E esse aí, amigo, tá querendo mesmo, né?
1: Não é igual ao sentido do Alisson.
2: É, e esse aí tá querendo mesmo.
1: Não, ele realmente... Toda comemoração de gol e pressão no adversário. Cara, é impressionante o astral que o Igor Thiago traz.
2: O cara quase não se profissionalizou, gente. E ele se torna profissional em um dos piores momentos... Não, no pior momento da história do Cruzeiro. Aí o Cruzeiro esconde o garoto lá na Bulgária, porque o Cruzeiro, com problemas financeiros, teve que despachar. Ele não queria sair do Cruzeiro. Cruzeiro não estava bem das pernas. Ludogorets, da Bulgária, praticamente se escondendo lá. A sorte que o Clube Bruges foi, viu? Trabalho bom do Clube Bruges, aí já tem mais visibilidade. Lá ele deslanchou e foi, né? O resto é história. Exato. Futebol inglês. Não despontou de cara, porque infelizmente teve uma lesão. Tô pra te dizer mais, Léo Dias, Bruno e ouvinte. Se ele não tem essa lesão e já chega arrepiando no Brentford, era bem provável de chegar com uma pompa completamente diferente na seleção brasileira. E perfeito. Talvez isso seja até benéfico para ele, porque ele chega sem pressão. Perfeito. Ele entra sem pressão. Autor de um dos gols mais importantes da história do Cruzeiro. Em 2021, ano de centenário do Cruzeiro, o Igor Thiago fez um gol que salvou o Cruzeiro da queda para a Série C. Cruzeiro e Londrina. Um gol, sim, super importante. Aí o Cruzeiro tá mudando um pouco a fase, o pessoal às vezes esquece. Mas fez um gol super importante no Estádio do Café. Igor Thiago tem estrela, Léo Dias?
1: Exatamente.
2: Destinado ao sucesso.
1: É um jogador sensacional e concordo, acho que se quando ele chega na Premier League ele não sofre aquela lesão, ele teria um impacto imediato, mas foi bom porque nessa temporada ele já começou voando, né? E aí ganhou a vaga aos 45 do segundo tempo, né?
2: Foi.
1: Podemos dizer que ele passou, ele foi olhando pro João Pedro assim, falou tchau João Pedro. Aí já jogou a responsa do João Pedro pra brigar lá com o Neymar pela última vaga, e aí o João Pedro acabou ficando de fora.
2: Diria que a presença diária que ele colocou em poucos minutos contra a França e o jogo contra a Croácia foi determinante pra ele carimbar essa vaga.
1: E o João Pedro, por outro lado... não acrescentou absolutamente nada nesses jogos, principalmente França e Croácia.
2: É, com todo respeito, eu não fiquei chateado com o João Pedro, sim, que pena, né?
1: Não, mas...
2: Pro profissional, mas não demonstrou nada na seleção.
1: A questão é que é jogador que não demonstra poder de decisão, sim, cara.
0: E não tem aquele tesão pra jogar na seleção, né? Tanto é que ele pediu aí pro Ancelotti levar o Neymar, né?
2: Não, eu vi o...
0: na vaga dele.
2: Eu concordei com o comentário do Mauro César Pereira. O problema também é a forma que pergunto.
0: É.
2: O cara não vai falar assim: você quer que convoque o Neymar? Claro que o cara vai falar assim, claro. Neymar é o cara.
1: É, não. E você lembra quando perguntaram pro Hulk pós-jogo se o Neymar merecia a grande partida que o Neymar fez hoje, que acho que vai dar conta de ser convocado por conta disso? Foi mais ou menos nesse sentido, uhum, a pergunta da TV ao fim de Galo e

0: Então, baixa sua bolinha, tá? Enfim, vamos ouvir a informação do trânsito? Mas antes, eu vou trazer aqui a participação do ouvinte, porque o César, o nosso flamenguista preferido, ele mandou aqui a sua contribuição para o Papo de Craque no segundo tempo, que é o seguinte. Ele fala aqui, ó. Esta Copa será marcada por transições rápidas, onde o aspecto físico será fundamental entre os atletas. Sendo assim, com o Neymar em campo, estaremos sempre com menos um. Eu concordo com você, tá, César?
1: Concordo, cara. Abraço pro César. E faz muito sentido isso.
2: A gente tem que dar razão pro César, que o César já vem falando umas coisas aí, falou do Matheus Cunha, falou de outros casos aí.
1: Ele avisou, né? Agora, sobre a questão física, concordo. Cara, a pressão na saída de bola, até mesmo, eu sei que a seleção é do Panamá, gente, mas veja o movimento dos atacantes da seleção brasileira. Sendo muito sincero, vocês imaginam o Neymar fazendo aquele nível de pressão que fez todos que jogaram, assim... Vai ter que fazer chover o Neymar nessa Copa de verdade. A responsabilidade está com ele. Foi parça fazendo lobby, todo mundo passando a mão na cabeça. Agora é o seguinte, meu amigo, é vestir a camisa 10 e decidir essa Copa aí, porque realmente...
2: Para mim, por isso que o... Desculpa te cortar, Léo, mas para mim é por isso que o Neymar é um jogador para segundo tempo, para um contexto completamente diferente de partida, que é... Brasil não abafa, adversário estacionou um ônibus, precisa de alguém com poder de decisão, vai ter aquela aglomeração na entrada da área do adversário, sem precisar fazer essa pressão pós-perda, aí o Neymar talvez seja necessário, como um falso 9, um cara que tá ali mais próximo do gol, e se ele não desperdiçar igual tem desperdiçado alguns gols pelo Santos, vai ser essencial.
1: E digo mais, o gol que ele fez decisivo, que todo mundo vive com ele no lúdico para justificar o Neymar ir pra Copa, contra a Croácia, o Neymar de hoje, o Neymar de 2026, não consegue fazer aquele gol mais.
2: De 20 trás tabelando, né?
1: Driblando com velocidade, com ímpeto. Sim. Hoje é outro Neymar, gente. É outro Neymar. O Neymar chega mais... chega pior fisicamente do que em 2022.
0: Exatamente. A gente vai falar de Cruzeiro Atlético depois do intervalo. Vamos para um rápido intervalo. E já a gente volta. Vamos falar de Cruzeiro Atlético. Vamos falar um pouquinho de futebol nacional e aí a gente volta. Tem o trânsito, aí a gente vai. Eu vou aproveitar o trânsito para fazer o break. São 6h29, a gente faz o trânsito, break. E na volta a gente fala de Cruzeiro e Atlético. 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
5: 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Boa noite para você também e pro ouvinte do Papo de Craque. Destaque agora para a Avenida Cristiano Machado, no caminho para o Aeroporto Internacional. Seguem as filas na chegada às obras, próxima estação Vilarinho. O motorista que sai do centro pode passar pela Avenida Antônio Carlos, que tem situação melhor. Pedro I também tem trânsito bom. No sentido oposto, mais filas na chegada às obras. Só que essa lentidão é pequena e não compensa o desvio. 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
10: Olá! Voltamos! São 6h33. Papo de Craque Segundo Tempo aqui na TMC. E a gente vai falar agora, como eu havia prometido, vamos falar do cabuloso. Vamos falar do Cruzeiro. Mercado agitado. Como é que tá, ô Botelho?
11: Exatamente, Bruno Amorelli. 6h33 da noite no mais belo horizonte do Brasil. 6h33. Vamos falar lá do Cruzeiro agora, porque Mercadão Celeste tá com muitas movimentações, especulação pra cá, pra lá, propostas à mesa. A gente já sabe que o Cruzeiro tem proposta à mesa do Real Betis pelo Kaique, já noticiamos isso. Cruzeiro tem uma proposta em curso para contratar o Gabriel Rojas, laterais pela esquerda, né? O Kaique, 23 anos, que desperta o interesse do futebol europeu, e o Cruzeiro tentando contratar o Gabriel Rojas até para substituir o Kauan Prates. Se vender o Kaique, tu não pode ter certeza que o Cruzeiro vai ter que ir mais uma vez ao mercado ou improvisar o Vidioba na lateral esquerda, não tem para onde correr, não. Mas o que foi notícia hoje? Noticiamos ainda dentro do Papo de Craque no primeiro tempo, Léo Dias e Alex debateram o tema. Cruzeiro sinalizou aí o nome ligado do Gabriel Peck. É tio Peck! E não se lembra, né? Do Peck, Vasco da Gama. Ele que tá em alta no Los Angeles Galaxy dos Estados Unidos, a famosa MLS, aquele time, pra quem vai se lembrar, quem popularizou o Los Angeles Galaxy foi o David Beckham. Ele sai do Real Madrid, vai pra lá, depois o Ibrahimovic joga lá, é um time midiático. E tá bem lá, o Tio Peck tá bem no Los Angeles Galaxy.
12: Que isso, Tio Peck?
11: Tio Peck. Gabriel Peck, 25 anos, hein? 25 anos, Gabriel Peck, são 14 gols no Los Angeles Galaxy em 20 jogos. É, números bons pra um atacante, lembrando que ele faz a beirada de campo, tem uma certa habilidade, tem velocidade. Uma função que o Cruzeiro procura, assim, no mercado. O que que a gente tem de informação? Lembrando que a informação foi antecipada, passada em primeira mão pelo pessoal da Central da Toca, Samuca TV. E o que que a gente conseguiu durante a tarde em apuração? De fato, o Cruzeiro tá com o Peck na mira, mas não tem nenhuma proposta em curso. O que eu pude apurar é que o Cruzeiro sondou. E, de fato, os valores assustaram. É, o time americano, não consegui valores, mas outros colegas destacaram, são valores na casa de 10 milhões de dólares, aí casa com essa informação que eu tenho, que realmente o time tá pedindo um valor alto, até porque o Peck não está no mercado, o Los Angeles Galaxy não tem intenção de vender o Gabriel Peck, então o Cruzeiro vê como um mecanismo de dificuldade fazer uma proposta para o Peck, porque não é um cara que tá no mercado, é um cara que tá valorizado pelo clube, o clube gosta dele, ele tá indo bem lá. Só que é um jogador que análise de desempenho do Cruzeiro, o famoso departamento de scout, identificou que é um jogador que casa com o estilo de jogo do Arthur Jorge e que é uma peça que pode encaixar no quebra-cabeça do treinador português. Então, é um jogador que o Cruzeiro vê com bons olhos, só que os valores assustaram, porque o Cruzeiro fez uma sondagem, não uma proposta, e se a proposta tiver que chegar a números altos, aí o Cruzeiro não vai colocar o time em campo. E mais uma informação vinda da Argentina, o jornalista Luciano Garcia noticiou que o Cruzeiro também sinalizou, fez uma sondagem ao Tigres, clube, ao Tigre, né? Clube argentino, pelo bom atacante, esse aqui o Léo deve conhecer. O Léo que tá sempre muito, sempre atento ao futebol internacional. O David Romero, jogador de 23 anos, é forte a beça, tá? E esse aí lembra mais o Caio Jorge do que o Neisser. É um jogador forte, um atacante, centroavante, cara que pode fazer área, cara que pode jogar ao lado de um outro atacante também. É, então o Cruzeiro sondou a situação do Romero, atacante de 23 anos do Tigre. Então é outro que o Cruzeiro analisa. Tem proposta? Não. Meu amigo Dan Abreu, camisa 10 do meu time na Copa MCE, viu, Bruno Amorelli?
10: É bom.
11: Dan Abreu também trouxe essa notícia.
10: Bom jornalista.
11: Excelente, tá voando. Se ele for camisa 10, se ele for um bom camisa 10, igual ele é bom apurando, um bom jornalista, eu tenho certeza que meu time vai ter um dos melhores nessa Copa MCE, Bruno Amorelli. Apesar que tem time aí que tá. Tem time aí que tá bom. Chega na amistoso e mete 14-1 no adversário. Tem time que tá um veneno, Léo Dias.
10: Ih, cara, nós pegamos os não, que não jogam, né? São os não só os
11: quem reserva, fez o gol de honra? Você pode me informar?
10: Foi o nosso Diego Andrade. Não é. Nosso time fez o gol, o time tava fazendo a mudança. Beleza, mano. Tô olhando a grama, olhando quem tá entrando. Olha o que eu vejo.
11: Diego foi lá, pimba.
10: A bola no.
13: 7-1, já vi. Agora 14-1.
11: O que tá acontecendo aqui? Já que é deixa, né? Ah, não vai fazer falta, não. Aí, enfim. Copa MCE começa segunda-feira, hein? Que é a Copa da Imprensa, viu, ouvinte? Nós vamos trazer os resultados aqui no Papo de Crack.
13: Seja campeão.
10: A MCE é fundada no final dos anos 30, se não me engano, 1978.
11: É um trem assim, né?
10: O senhor Afonso Celso Rato já estava lá naquela época. Acho que deve ser a matrícula mais antiga ainda.
11: É a 001.
13: Qual que é a sua matrícula?
11: Mas voltando aqui para o cabuloso, Cruzeiro, então, sinalizou aí para o PEC.
10: Rapidinho, só falando, gente, Afonso Celso Rato foi presidente da América, né? Tá vivo ainda, a memória...
11: Presidente de honra. Presidente de honra da América.
10: Pessoa sensacional aí na história do futebol mineiro.
11: Vamos virar para 6h40 agora, Bruno Amorelli, para fechar aqui e para vocês, queridinhos, debaterem. Tem aí essas situações de mercado, Gabriel Peck, valores assustam, tá achando que o Cruzeiro tá nada. Tudo bem que o Pedrinho tem grana, gente. Mas sim, o homem também não vai queimar dinheiro, né?
10: Agora. Ele tem grana porque ele não rasga dinheiro.
11: Exatamente. Vamos... E tem essa aqui que eu gostei, viu, Léo?
13: Vamos lá.
11: O Romero, atacante do Tigre.
13: Vou falar aqui primeiro sobre o Peck. Gente.
11: Ah, por favor, rapidinho, esqueci.
13: Diga.
11: Nossa senhora, é tanta informação, é tanto mercado, que meus amigos Emerson Pansieri e Lucas Barbosa trouxeram a informação que o Cruzeiro também deu uma sinalizada ali para o Racing do Sousa, que é volante, joga de zagueiro.
13: Isso é bom.
11: Apurei que não tem nada. É, confio demais nos meus amigos lá, são bons também. Só que a minha apuração é que não tem nada, tá?
13: Esse aí também é outro que o futebol brasileiro. Ele vai. Se esse menino viajar pro Brasil mais uma vez, ele vai assinar um contrato com um time brasileiro.
11: Tá todo mundo de olho nele, porque, né?
13: Não, e é oferecido Santiago Sousa. E é sempre oferecido, o staff sempre liga ele a times brasileiros aqui também. Praticamente
11: e todo. E é bom pontuar isso, né? Porque os staffs dos jogadores argentinos, eles oferecem mesmo, claro, para os clubes brasileiros, porque o patamar financeiro é completamente diferente.
13: E às vezes não só oferecem, como vaza a notícia para a gente. Que assim, para valorizar, para colocar... Opa, ninguém tá falando isso não, mas se você quiser, estamos aqui.
11: E querendo ou não, a adaptação ao futebol brasileiro é mais fácil para jogadores argentinos que é uma adaptação ao futebol europeu, gente, porque você tá perto do seu país.
13: Exato.
11: E quando o cara passa de 23, 24 anos, o futebol europeu já vê com outros olhos já, né?
13: O Sousa já não tem idade, né? Se eu não tô enganado, tem 26 anos.
11: Deixa eu pegar aqui, porque ele já passou dessa idade que o futebol europeu... Eu pesquisei o Sousa aqui, eu já colocaria com a camisa do Flamengo, cara. Impressionante. Ele tem 27 anos. Ele 27. É de 99.
13: Não, então, a questão do Sousa é retorno esportivo, tá? O Cruzeiro buscando...
11: Aqui é a primeira imagem do Sousa que aparece com a camisa do Flamengo.
13: Sempre ligado ao Flamengo. Aí o Botafogo, na época, tava com dinheiro também, era ligado ao Botafogo. Principalmente quando ele foi campeão da Copa Sul-Americana, virou febre ali também. É, primeiro sobre o Gabriel Peck. Vamos lá, gente. Vamos usar a cabeça aqui. Ô Peck, que é isso, irmão? Los Angeles aí, ó. Maravilhosa. Tem Copa do Mundo nos Estados Unidos esse ano. Daqui 2 anos tem Olimpíadas em Los Angeles. É, Cruzeiro. Dinheiro não tá tão fácil assim. LA Galaxy, você não quer vender o cara? Gente, fica quietinho. Não precisa inventa moda, não. Cruzeiro não precisa de contrato. Gente, 10 milhões de dólares, que são os valores especulados, né, Botelho? É muito dinheiro pelo muito. Gabriel Peck, gente.
14: Muita grana.
13: O Peck teve uma temporada boa no futebol brasileiro, que foi a da Série A. Quando ele retorna à Série A junto com o Vasco, em 2023, ajuda o Vasco a se salvar do rebaixamento.
14: Olha, são 20 gols em 170 jogos pelo Vasco.
13: E vale lembrar que desses 170, ele jogou Série B 21 e 22.
14: É.
13: O Vasco jogou 3 Série Bs também. Acho que 20 o Vasco cai, né?
14: É, o Vasco cai em 20, fica em 21 e 22. Isso,
13: exato. Ou seja, gente, não. Então, o Cruzeiro, não, não mexe. Não mexe com isso. É dinheiro demais. É muito caro. Pro PEC também não vale a pena, gente. Ele tá
10: pra compor elenco, né?
13: Tá consolidado. Não, e exatamente, o problema é exatamente isso. O PEC, eu não imagino ele chegando no Cruzeiro hoje sendo titular absoluto. E um valor de 10 milhões de dólares, que é o valor discutido, é valor de titular, gente. Então, o Cruzeiro não pode fazer um investimento desse. Eu, particularmente, eu não acho um jogador que vale esse preço. Eu acho que é um jogador, assim, para compor elenco no máximo no Cruzeiro. Pagaria, no máximo, 6 milhões de dólares. Então, é o seguinte, se o LA tá feliz com ele lá, ele tá feliz lá também. Poxa, ô Peck, Los Angeles, pô.
10: E deixa eu outra coisa, ele já não era um jogador assim que, se estivesse saindo do Vasco para vir pro Cruzeiro, já não seria para ser titular.
14: Não.
10: Ele vindo do futebol dos Estados Unidos para cá, é menos ainda, porque ele vem de um futebol menos competitivo
14: e com menos jogos
10: do que o futebol brasileiro.
14: O tempo de descanso lá é muito maior do que o tempo de descanso e recuperação.
10: Então, assim,
13: é claro que, às vezes, você traz um ou outro jogador da MLS e dá certo. Vou citar o caso do Luciano Acosta, né? Era febre. O Acosta era febre. Todo mundo, todo tempo, queria falar sobre o Luciano Acosta. Traz o Luciano Acosta pro futebol brasileiro. E, de fato, tem sido...
14: Savarino.
13: Exato. Excelente jogador, o Luciano Acosta no Fluminense. Savarino também no Fluminense agora, mas... jogou no Atlético. Tem casos e casos, mas do PEC, a questão é que já tem uma amostragem do PEC no futebol brasileiro. Uhum. E uma temporada boa não é. Gente, ele era criticado, muito criticado pela torcida do Vasco. Aquele carinho que ele pega, é assim, é muito pela relação que ele teve com o Gui, né? Que, então, assim, foi muito mais por conta disso, esse carinho, e claro, ele teve uma crescente já no final de contrato do Vasco, fez gols importantes, mas nada também exuberante, nada assim que chame atenção. Não acho que seja um ponta que vai mudar a vida do Cruzeiro. Eu vejo como um cara muito mais operário do que brilhante com a bola nos pés. Então, assim, eu vejo que o Cruzeiro gastaria muito.
14: E sobre essa situação financeira, porque o torcedor, o ouvinte pode virar e falar assim: pô, mas vocês estão fazendo conta com o dinheiro dos outros? Tudo bem, o dinheiro do Cruzeiro tem nome e sobrenome. Só que tem um detalhe, parceiro. A partir do momento que o Cruzeiro começa a, vamos supor, dar 10 milhões em um Gabriel Peck, 10 milhões de dólares, tá? Reais não, dólares. Aí você converte, aí tá mais de 5, né? Pô, mais de 50 milhões? A partir do momento que você dá mais de 50 milhões no Peck, o mercado vira e fala assim: pô, você deu mais de 50 milhões no Peck? Então, o que você pode dar aqui nesse fulaninho aqui?
13: Exatamente.
14: Nesse cicrano aqui? Então, parceiro, o mercado já começa a entender que a mão ali é aberta. Então, começa a aumentar a pedida. Então, tem todo esse contexto também.
13: Não, e vamos também pegar o histórico, cara. O Cruzeiro gastou uma grana danada no Wallace. Não vai ter retorno financeiro, isso é fato. Já tá afastado. Gastou uma grana no Matheus Henrique. Então, assim... não dá pra ficar também rasgando dinheiro a todo momento. Não, o Pedrinho tem dinheiro, mas pelo amor de Deus, gente. Tem a dó do Pedro Lourenço também. e achar que, ah, tem dinheiro, compra, traz, se der certo, Deus. Não... Gente, não é assim. Futebol não é mais assim. Futebol não é mais de lista de dispensa, é, barca, que a gente falava antigamente, né? Futebol hoje, qualquer jogador que você movimenta. E pra gente não deixar de falar do David Romero, é um jogador interessante, de idade baixa, de números de gols, né, Botelho? Que eu acho que isso agregaria. Revelado na boa base do senhor Tadieres, né? Tadieres é impressionante como revela.
14: Um bom trabalho jogador. De base lá na Argentina.
13: Muito bom. Teve uma pequena passagem pelo União La Calera para ganhar minutagem. Depois foi pro Tigre e de lá. São 18 jogos e 11 gols em 2026. Bom atacante, tendo bons números e muito provavelmente será mais barato. E como o Cruzeiro precisa de um reserva pro KJ, não um titular na partida, seria interessante o movimento, Bruno.
10: É. E falando do Tadieres, campeão da última Copa Conmebol.
13: Nossa, campeão afinal com...
10: de 99 contra o CSA.
13: Loucura.
10: Gol do título foi no último minuto, arbitragem roubando até para os times da Argentina lá na Argentina. Primeiro jogo aqui foi 3-0, lá foi 4.
13: Torneio foi... que teve muitas, acho que mais recusas do que...
10: Eu acho que teve a semifinal, acho que foi CSA e São Raimundo.
13: Foi uma
14: sensacional,
13: loucura,
14: hein?
13: Uma loucura.
10: Foi um jogo espetacular na época. Mas é isso, vamos para a informação do trânsito, a gente vai... te contar como é que tá o trânsito nesse feriadão aqui de Belo Horizonte e já já a gente volta com o nosso papo de craque aqui na TMC. 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
15: 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Região Central de Belo Horizonte nesse momento. Tem lentidão na Avenida Afonso Pena no caminho para a rodoviária por causa do excesso de veículos. Tem bloqueio de faixa também na Afonso Pena, entre a Praça 7 e a Rua Tupinambás, por causa de evento religioso por ali. Na chegada à Rua Sergipe também tem filas. O motorista deve ter paciência, pois tem procissão na chegada à Igreja de São José. O motorista pode buscar rotas alternativas nesse momento. Rua dos Tupis também sofre com os reflexos. 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
10: Tá certo, estamos de volta aqui na TMC com o Papo de Craque. Então, vamos lá, vamos falar agora do Atlético. Tem as informações aí do Galo, que a Giovana vai trazer pra gente, porque o Guilherme, ele vai falar, o Guilherme Alves, né? Que é o,
13: exatamente,
10: o diretor lá no Atlético, vai falar de uma época que atacantes do Atlético faziam hat-tricks. Então vamos ouvir aí o informativo do Galo com a Giovana Oliveira.
16: Fala, meus caros amigos do Papo de Craque Segundo Tempo desta quinta-feira, feriador, meus caros. Como vocês estão por aí? Tudo certo em Belo Horizonte? Pois é, meus amigos, estou na Bahia, olha que coisa linda. Tô aproveitando aqui a praia um pouco neste feriado, mas com muita tranquilidade, porque querendo ou não, temos que continuar informando os nossos queridos ouvintes aqui do 88.7 em relação ao nosso Galo Atlético, que terá um posicionamento muito forte daqui pela frente. E olha, falando sobre até mesmo o Atlético, o elenco atleticano, mas vamos falar também sobre o passado. Ontem tivemos a estreia do GaloCast na nova produção da TV Galo, em que tivemos então a inauguração do novo estúdio da Galo TV. Um momento muito importante em que tivemos então a entrevista do Guilherme e o Marques, dois atletas fenomenais que foram artilheiros do Galo em 99, vice-campeões do Campeonato Brasileiro daquela época. E assim, meus caros, atletas que assim foram de extrema importância com a camisa atleticana. Inclusive, o que mais nós vemos por aí são jovenzinhos chamados Guilherme, muito por conta de Guilherme Alves, que hoje está como diretor de futebol do Clube Atlético Mineiro. Ele, naquela época, né, foi inclusive artilheiro com a camisa atleticana, mas também foi protagonista em vários red tricks. E ele falou sobre como que está sendo, né, atualmente, o porquê de muitos atletas não conseguirem este feito em 2026, mas também como que foram as ocasiões em que ele marcou 3 gols por partida.
17: Por exemplo, na verdade, né, na fase mata-mata, você fez 3 gols contra o Vitória, fez 3 gols contra o Corinthians, e hoje a gente não vê um jogador que tem essa característica de fazer mais de 2 gols. A que se deve isso também, na sua opinião? Era uma característica sua? Era tanta bondade, qualidade sua? O que, que aconteceu?
18: Eu acho que foi um momento especial. Acho que os deuses do futebol me iluminaram aquele campeonato, né? Foram 3 contra o Flamengo, 3 contra o Corinthians, 3 contra o Vitória.
19: Fez muito gol.
18: Acho que foi um momento, né? Um momento único também da minha carreira. E quando você tá bem, quando você vive um bom momento, parece que as coisas conspiram mesmo a favor, sabe? Mas a gente tem grandes atacantes hoje em dia. É que o futebol hoje é difícil encontrar muitos espaços, né? É aquilo que nós estávamos falando agora. Os adversários têm as ferramentas, os adversários sabem por onde você gosta de atacar, tentam diminuir os espaços, a marcação hoje é muito mais forte. Então, assim, na nossa época a gente tinha muitas oportunidades também, né? Tínhamos muitas oportunidades. E os times hoje estão, a maioria deles no Campeonato Brasileiro, não todos, mas a maioria deles há um equilíbrio muito grande. Sim. E isso a gente comprova com números, né? Da zona de rebaixamento até o 8º, 9º colocado, a diferença é muito pequena.
20: Tá maluco mesmo.
18: Então, assim, é um equilíbrio muito grande, né?
20: E muito
18: então, você
20: prático,
18: tem que tá,
20: né?
18: Então, você tem que estar tá muito bem.
16: Este, então, foi o Guilherme Alves, diretor de futebol do Galo, falando um pouco aqui na rede TMC. A entrevista deles, meus caros, ontem, do Guilherme ao lado do Marx, rendeu muitos conteúdos, né? Dá pra gente trazer aqui ao longo de toda a programação do Papo de Craque na TMC. Mas, assim, eu acho que é muito importante falarmos sobre essa diferença, né? De como que atualmente é realmente muito difícil os atletas marcarem hat-trick. Por exemplo, o Hulk, o camisa 7 atleticano, multicampeão com Galo, artilheiro com a camisa atleticana, ele só marcou um único hat-trick pelo Galo. Pois é, inclusive foi o último tento dele marcado com a camisa atleticana, né? Foi justamente diante do Itabirito, no dia 14 de fevereiro, lá em Nova Lima, em que o Galo bateu o Itabirito por 7-2, com 3 gols marcados do Hulk com a camisa atleticana. Inclusive, como eu disse, né, foi o único jogo do Hulk com a camisa do Galo em que ele marcou 3 gols na partida. Em todos os outros, ou foi apenas um, ou ele marcou, então, aquele double beat, né, que seria, então, 2 gols únicos em uma partida. Mas, assim, realmente é uma mudança que vem acontecendo no nosso ano, mas não só no ano, né, meus caros, mas, assim, na situação de ofício do atacante atualmente.
21: Bom. Ô Bruno.
10: Tá aí, ô Léo Dias.
21: Momento história aqui.
10: Diga.
21: Momento relembrar. A gente tá aqui fazendo esse papo de craque hoje aqui no feriado. E tá vendo, gente? Às vezes você reclama ali. Não você, né, Bruno? Mas você ouvinte aí. Aqui, ó. Às vezes você reclama, fica bravo ali. Não, trabalhar no feriado, que não sei o que. A gente, sabadão de carnaval, meu amigo. Descemos lá pra Nova Lima. Trabalhando, escalado, dúvida, meu Deus, como é que eu vou fazer com o trânsito? Saímos não sei quantas horas antes, porque fechava a rua do Castor Cifuentes lá contra o Itabirito. E acabamos presenciando a história. Porque aquele jogo citado pela Giovana, o último hat-trick de um jogador com a camisa do Galo, foi também o último gol de Hulk com a camisa do Galo, aquele gol de pênalti já no segundo tempo. E também o primeiro hat-trick único dele com a camisa do Galo. Então, num simples feriado, a gente presenciou a história com os próprios olhos, né? É uma coisa muito louca o quanto o futebol é capaz de proporcionar momentos nesse sentido, né?
10: Exato. Então, né, eu tive a honra aí, né, de narrar não só o hat-trick do Hulk, né? Primeiro e único, como o último gol do Hulk com a camisa do Galo, né? O Luiz narrou o gol 500.
21: É verdade.
10: Né, da carreira do Hulk, e eu narrei o último gol.
21: Será que foi por causa disso que o Luiz começou a falar é festa? ele falou assim, então, é festa!
14: Você narrou os últimos 4 gols do Hulk pelo Atlético.
10: Foi.
14: O único hat-trick.
21: E o último gol em clássico você narrou.
10: Foi. É, acho que a festa foi depois do gol 500. Porque o gol 500 ele grita... 500!
21: É verdade. 500! Eu falo porque foi festa ali, né? É. Eu devia ter pensado, ó, oh, é festa.
10: Não, acho que a festa veio depois ali.
21: Um abraço pro nosso querido Luiz Soares.
10: Abraço, inclusive... tô esperando, viu, Luiz? Você falou que ia trazer pra experimentar aí hoje.
21: Ah, é, o refrigerante.
14: O refrigerante, né? É. Eu não bebo não, mas trago pra galera, hein?
21: Ah, não, eu também, eu... Aquilo ali deve ter um açúcar brabo, meu amigo.
14: Nossa, mãe
21: de Deus. se de marca mais conhecida já tem açúcar com força. Agora, em relação... É, só falar rapidinho sobre essa questão do Guilherme, né? Que ele que vai ajudar os jogadores do Atlético a tentar colocar o pé na forma também, né? Porque hoje é o seguinte, hoje só tem o Cassierra com característica de 9 de artilheiro. O reserva imediato dele, como o Barba demonstrou na última partida, foi o Reinier, que é um jogador de pouquíssimos gols na carreira e nunca foi centroavante, né? Ele é meia, é um segundo atacante. E aí, imagina o Guilherme vendo essa turma treinar, né, cara? Porque o Cauã Soares, ok, tem potencial para ser um grande goleador. Na final do Brasileiro Sub-17 contra o Grêmio, ele quase marca um hat-trick. A bola bateu na trave, inclusive, que ele e Pacini estavam naquela ocasião. Pacini manda a bola para ele ali, ó. Aquela testada, assim, estilo Daril. Mas acaba não fazendo o terceiro gol na partida, mas o Atlético virou o jogo mesmo assim. Só que o Cassierra já é um atacante mais móvel, né? E aí eu fico imaginando o Guilherme olhando o treino, assim, meu Deus do céu. Eu com a oportunidade dessa aí, meu amigo, farei um gol. Mas é bem legal o conteúdo que o Atlético produziu ontem. Teve o retorno de Guilherme Marques.
14: Achei legal, o Atlético publicou a chegada do Marques no estúdio. E eu falei, nossa, já tô com vontade de dar uma assistência, só de te olhar. E realmente o...
21: Não, marcou muito, né, cara?
14: E eu posso falar, né? Me fizeram muita raiva, né? Marques e Guilherme, em clássicos... Não só em clássicos, né? Mas assim, principalmente jogando contra o Cruzeiro. Sempre passando ali um sufoco danado para a linha defensiva do Cruzeiro. E é bom o Atlético valorizar mesmo essa dupla aí, porque não conquistaram títulos de expressão, mas marcaram época.
21: Exatamente.
10: E voltam a trabalhar pro mesmo chefe, né? Em CNPJ, as diferenças.
21: Ah, bom mas ponto.
10: É o mesmo chefe.
21: Bom ponto.
10: Né? Enfim, a gente... Vai repercutir.
14: Se chefe, se quiser, sempre... o funcionário que tá ali num CNPJ pode fazer a Copa por outro CNPJ, né?
21: Não.
14: Vou me abster a falar isso. Deve Aliás, não vou me abster, não. Vou só falar isso.
21: É. Nesse momento você acabou de calar um careca.
14: Vou só falar isso.
21: Eu não estou com dinheiro pra pagar advogado.
14: Não, não estou julgando, só tô passando informação.
21: Exato. Mas é porque eu não tô com dinheiro pra pagar advogado.
10: Embora eu seja advogado. Eu também não tenho dinheiro para pagar advogado, porque graças a Deus não estou advogando mais. Aleluias. São 18 horas, 59 minutos e 37 segundos. Tem um boletim de trânsito para passar, mas antes do trânsito, eu preciso informar para os senhores, dentro de alguns segundos, oi.
21: Não, hoje não. Hoje não tem Voz do Brasa, porque é feriado, né?
10: Então... 7 horas eu informo o pessoal que hoje não tem.
21: Ah, tá.
10: Tá perfeito. Vendo? Olha lá, vai dar 19 horas.
21: Vou lá.
10: Hoje não tem Voz do Brasil. Aê!
21: É você, ouvinte assíduo da Voz do Brasil. Me perdoe, mas.
10: Você tá.
21: Nossa! É outra coisa que eu vou falar, que eu não tenho dinheiro pra pagar advogado.
14: Você, ouvinte assíduo da Voz do Brasil, é excelente.
10: Você é ouvinte assíduo da Voz do Brasil. Eu tenho pena da sua alma. Vamos então para o informativo do trânsito. Pedro Gonçalves também está trabalhando no feriadão aqui, assim como nós outros. Então chega mais, Pedrão, me conta como é que está o trânsito aqui na capital de todos os mineiros.
19: 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Anel Rodoviário começa a apresentar lentidão nessa noite de quinta. Motorista que vai no caminho para o Rio de Janeiro reduz a velocidade na chegada ao Jardim Montanhês por causa de ocorrência por ali. Passar pela marginal nesse momento vale mais a pena. Depois disso, trânsito bom e no sentido oposto tem outra ocorrência na chegada ao bairro Betânia. Apesar disso, não tem filas. Depois desse ponto, pista livre no caminho para a Vitória. 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
10: Tá certo aí, você ouviu a informação sobre o trânsito. Vamos falar agora, vamos dar uma girada no Brasil, porque é o seguinte, é um certo time de preto e branco aí que sofreu mais um transfer ban.
21: Ah, mas calma aí. Certo time de preto e branco. Vamos lá. Se você falar que é o Botafogo, eu acredito.
10: É.
21: Se você falar que é o Atlético, eu acredito. Agora, quem você vai falar, eu também acredito.
10: É, acho que o problema tá na cor, viu, gente?
21: Os alvinegros.
10: Olha só, o Corinthians até ganhou uma sobrevida, mas a corda tá ali, ó. No pescoço e tá só um pezinho no banco, tá? O time tem até o dia 12 de junho, dia dos namorados, para pagar R$35.600.000 ao Tadieres pelo meia.
21: What?
10: Rodrigo Garro. R$35.600.000.
14: E eu preocupado em gastar uma graninha com o presente da Ângela, hein?
21: É, não gasta pra você ver, não, meu amigo.
10: É. É, o presidente dos argentinos já avisou na ESPN. Se a grana não cair até lá, vai direto para a Corte Arbitral do Esporte, o CAS, lá na Suíça. O Corinthians corre contra o tempo para fechar parcerias financeiras e evitar um gancho ainda maior. O Corinthians está tentando aí até um patrocínio com um site de conteúdo adulto, né, o Léo Dias? A coisa lá no Corinthians é feia, né, gente? Quando você acha que as coisas estão melhorando lá no Corinthians,
14: o que me
10: sempre piora.
14: E o que me deixa chateado é que é só o Cruzeiro que perdeu o ponto.
21: Todo é verdade,
14: mundo,
21: hein?
14: Todo mundo toma transfer ban, vai pra Corte Arbitral do Esporte.
21: Cara,
14: fica devendo até as cuecas, mas só o Cruzeiro que perdeu pontos.
21: E é verdade. Mas dizem, tá? Dizem as más línguas que é. Porque a questão é o seguinte: você vai pro tribunal, sofre uma sanção, né? Aí, se você não cumprir com esse acordo, o negócio azeda. Porque já, é o seguinte: já tomou o transfer ban, você não resolveu. E aí, acho que foi o caso, a situação do Cruzeiro chegou tão, ficou tão complicada que não cumpriu esse acordo. Acho que o Botafogo será o próximo, tá?
14: Eu tô curioso pra ver, cara.
21: Eu tô apostando.
14: Sem clubismo, né?
21: Inclusive, sobre o Botafogo, o John Textor teve a coragem de dar uma entrevista falando que o Danilo é um bom garoto, mas é o seguinte, a gente meio que falando dessa forma. A gente apostou em você quando você tinha um problema lá no tornozelo, ninguém te quis, que não sei o quê, agora você tá na seleção. Eu acho que você não tem que pedir pra ficar de fora de um jogo porque você quer preservar o direito de talvez ir jogar no Palmeiras. Você tem que respeitar esse clube. Só que, ó, Textor, aí falando do Textor e do Botafogo também. Cara, o Botafogo atrasando salário, o Botafogo pagando o FGTS só para o jogador não sair de graça. Eu entendo o lado, né, que assim, é...
14: E será que ele realmente pagou o Nottingham Forest?
21: Ah, é aí que tá, né? Fez o acordo, né? É o caso do Corinthians, fez o acordo pelo Rodrigo Garro, que é um baita de um jogador, já ajudou o Corinthians demais, campeão ano passado da Copa do Brasil, campeão esse ano da Supercopa.
14: Já fez 12 jogos já? 13, na verdade?
10: Não sei, mas é o único transfer ban justificável do Corinthians ao Rodrigo Garro, porque olha só, o Corinthians tem uma dívida lá na FIFA do Philadelphia Union pelo José Martínez.
21: Que já rescindiu ainda.
10: Embora,
21: rescindiu, né, porque machucou o joelho em férias, gente.
10: Não, ele nem voltou das férias, ficou enrolando. Ah, meu passaporte. Pô, tivesse renovado o passaporte antes, você já sabia que estava acabando o espaço para você carimbar o trem.
21: E ainda postou em direta pro Dorival quando o Dorival foi mandado embora.
10: E não jogou nada no Corinthians, né? Nos momentos mais importantes, ele era expulso.
21: Não.
10: Né? Ele entrava e dava paulada nos caras. Então, assim, né? Um jogador que não vale. Aí, o Corinthians foi condenado a pagar ao New York City pela extensão do empréstimo do Thales Magno e tá devendo um Midtjylland da Dinamarca
14: pelo Charles. Que beleza.
10: É
14: inacreditável.
10: O Midland. Não, o Corinthians tomou transfer ban por causa do Félix Torres, gente. Olha não, o nível dos jogadores que o Corinthians está tomando transfer ban.
14: Aí.
10: Se você toma um transfer ban ainda pra você contratar um jogador
14: tem
10: bom.
14: Tem uma página que.
10: Aí você tá tomando transfer ban por conta de jogador pereba.
14: E o Garro disputou os 18 jogos do Corinthians no Brasileirão.
21: Não, e tem uma página que eu gosto muito do Corinthians ao contrário. Que
14: essa página é boa demais no Twitter, né?
21: Que ele falou assim: meus amigos, transfer ban pro Corinthians é uma ajuda, porque quando começa a surgir alguns nomes, né, que interessam ao Corinthians, inclusive foi salvo de levar o Rony, né? Que quase Rony e Júnior Santos estiveram no interesse do Corinthians.
10: Pois é, gente. Porque, olha só, é sério, gente. Um dos piores zagueiros que eu já vi jogar e vai para a Copa do Mundo. Félix Torres.
21: Inclusive, os dois convocados do Internacional, inacreditável, né? Um é o Rocher, que não joga.
10: Não, gente, eu, assim...
21: O Rocher...
10: O Félix Torres é um dos piores que eu vi no estádio. Eu fiz um Cruzeiro 3, Corinthians 0, pela Rádio Inconfidência, o primeiro jogo da nossa Duda Abranches no Mineirão. O Félix Torres acabou com o jogo. Porque os gols do Cruzeiro, tudo falha dele. Tudo em cima do Félix Torres.
21: E o Félix Torres gostava de entregar a paçoca, né?
10: É.
21: Ainda gosta, né? É só mudou pro
10: Inter. Ele tá no Internacional agora. O Internacional foi aí. O bobo da vez levou o Félix Torres por empréstimo. Eu queria achar uns bobos assim, sabe?
14: E o Internacional tem uma história bem peculiar com o Corinthians, né? O corintiano tem motivos de sobra pra dar risada do Internacional. É, o Inter não se ajuda, né?
21: Põe no DVD.
10: O Internacional vai ter que pôr no DVD também. Pô, vocês falaram que era zagueiro bom. Ah. E vem essa merda aí.
14: E o Internacional... O Inter que tentou contratar o João Marcelo, hein? Do Cruzeiro. Não teve sucesso, tentou contratar o Japa. São dois jogadores que eu não me espantaria de deixar o Cruzeiro no meio da temporada também, viu, turma? Formação, hein?
10: O Japa é um jogador que eu acho que ele tinha que ter mais espaço.
14: Também acho. Né?
21: Também acho.
14: E o muita qualidade. Titi Seabra tá de olho nele, tá?
21: É. Ah, é?
14: Tá de olho nele.
21: Tesão e equilíbrio.
14: Tesão e equilíbrio. Gente, João Wellington, o Japa, pra mim é um jogadoraço.
10: Muito bom jogador, realmente. Esse aí é um que eu não consigo entender. Pra mim, ele tinha que estar à frente até do Mateuzinho nessa briga ali pelo meio de campo.
14: Cara, o Matheus Henrique é um cara assim absurdo, porque... Ele, eu tava reparando o jogo dele. A gente tem um prazer, o privilégio de ficar ali à beira do gramado. Ele é muito bom de bola. Sim, bom demais. Ele tem um domínio, um controle de bola, né? Ele conduz a bola, acelera, desacelera com a facilidade, mas não engrena, né? Depois da lesão, não engrena. É um caso bem curioso.
21: Eu sou suspeito pra falar, sou corneta do Matheus Henrique. O que me incomoda nele é ele entregar sempre nos momentos cruciais, cara. Assim, tudo bem que ele foi muito bem na semifinal contra o Corinthians, mas ele, cara, ele pra fazer saída de bola é um terror. Não porque ele não tem qualidade pra isso.
14: Ele tem de sobra.
21: É a questão que ele acha que ele é muito autoconfiante.
14: Sim.
21: A autoconfiança arrebenta ele. E aí ele vai tentar dar um drible a mais. Contra o Flamengo, ele quase foi expulso numa dessa.
14: Ele tenta dificultar o simples.
21: Tem uns amigos que eu gosto de acompanhar no Twitter que colecionam estatísticas do Matheus Henrique como jogando pelo Cruzeiro, que eles associam os momentos ruins ou as coisas darem errado o Cruzeiro ao Matheus Henrique. Eu não concordo com isso, acho injustiça com o jogador, mas é curioso, inclusive, aproveitamento bem ruim. Principalmente em jogos importantes, assim, que tem o Matheus Henrique entre os titulares.
10: Vamos aguardando, Botelho está de olho aí na situação do Japa. Torcedor, mande mensagem, nosso WhatsApp está aqui comigo, 319-9944-8870. Você pode participar, mandar a sua opinião. Ó, chegou áudio do glorioso Roberto Carlos. Vamos rodar o áudio do Roberto Carlos, o rei dos churros lá de Santa Luzia. Então, O nosso Roberto Carlos está chegando aí. Chega mais, Roberto.
0: Boa noite, galera da TMC. Ontem mesmo tinha um comentário com um amigo meu, e o Thiago foi convocado nos acréscimos do segundo tempo. Durante 4 anos a seleção ficou procurando o centroavante, e nos acréscimos encontrou o Igor Thiago. O João Pedro é um cara sem sal, não via nada nele, né? Sinceramente. Via muita gente falar bem dele, mas não via nada de jogador. Jogador comum, que está num grande clube na Europa, só isso.
10: Tá certo, tá aí.
11: Grande,
10: convocado,
11: Roberto.
10: Aí. É aquele que se chacoalhar a folha, ele cai, né? Igor Thiago, é o centroavante que a seleção não tinha. Ele o entra.
11: E né? Realmente apareceu aí já aos 48 do segundo tempo. Grande Roberto Carlos, já falei isso com vocês, quero falar mais uma vez. Roberto, estiver nos acompanhando, tem certeza. Depois você confirma aqui pra gente, se quiser mandar um áudio. Você, Roberto, é responsável por uma das mais belas imagens envolvendo Copa do Mundo que eu já tive. Você, meu saudoso avô, Tarcísio da Silva, vocês pagaram promessa lá na Avenida Brasília, no São Benedito, Santa Luzia. Brasil pentacampeão. Você vestiu a camisa do Atlético do meu avô. Meu avô vestiu a sua camisa do Cruzeiro. Em um momento muito bonito, ajoelhados, de frente para a bandeira do Brasil. Vocês destrocaram a camisa, as camisas, e deram um caloroso abraço. Eles eram muito amigos. Foi muito bonito, viu, Roberto? Não esqueço nunca disso. Eu quero viver de novo, hein? Quero viver de novo, ver o Brasil campeão. A união dos povos, seja você branco, preto, seja você cristão, bandista, seja você de direita, de esquerda, se Deus quiser, nós vamos comemorar o Hexa, que a nossa sociedade, a nossa população brasileira merece demais.
21: Que isso? Oh, salva de palmas aqui, depois dessa...
10: Merece o Tocantins inteiro.
21: Não, nós vamos, se Deus quiser, comemorar esse Hexa, cara.
10: Não merece palmas apenas, merece o Tocantins inteiro.
21: E é esse sentimento. Aí do, sensacional. Um abraço pro Roberto Carlos também, que tá sempre aqui com a gente aqui.
10: Tô esperando churros, tá, Roberto? Chega com o carro dos churros aí. Como diz a música do Pânico, né? Chegou o carro dos churros, churros entra, churros sai.
11: Que beleza.
10: Né? É. Então, tem mais mensagem? Ele já mandou o áudio aí, ó. Vamos ouvir aí, ó. Mais áudio do Roberto Carlos. Mais dois.
0: Isso, verdade, Marco Botelho. Tarcísio, Tatá, Betinho, seu pai. Nós pintava aquela avenida lá, Marquinhos, Avenida Brasília, pra fazer a maior festa. É época que dava gosto de ver a seleção. É época que os jogadores honravam a camisa, né? Hoje os caras só querem jogar na Europa, não tem sonho de jogar na seleção. Ô Marquinhos, acabou de falar isso, esperando chuva. Aqui, no dia que tiver reunido todo mundo aí, se tiver na rádio, você fala pra mim que eu vou fazer o chuva pra você levar pra eles, beleza?
11: É isso, gente. Oh, aí sim, aí, aí merece o Tocantins.
10: Sensacional, meu. Grande Roberto Carlos, obrigado, viu, Roberto Carlos, pela sua participação. Obrigado pelo seu carinho. Sempre aqui com a equipe da TMC. Ele falou da época que dava gosto de ver a seleção. Eu lembro, eu era molequinho ainda, morava lá no sul de Minas. E o Brasil ia fazer um amistoso contra a seleção de Andorra, perto da Copa da França. E aí, meu avô pegou e falou, filho, não, vamos ver esse jogo lá na casa do Dr. Homero. O Dr. Homero era um médico que era companheiro de pescaria do meu avô. Falei, não, vamos ver esse jogo lá no Dr. Homero, porque tem uma televisão zona grandona lá. Nós vamos ver o jogo na TV zona grandona. Falei, tá bom lá. Nós somos, era jogo 2 horas da tarde.
11: Aí nós amistoso, hein?
10: Amistoso, da seleção. Jogo ruim. Acho que o Brasil ganhou apertado. Uma seleção semi-amadora, o Galvão caiu de pau na seleção.
11: Normal, né?
10: Então,
21: sempre
10: assim,
21: corneta.
10: Sempre corneta. Tem os melhores momentos desse jogo com o Galvão Bueno, inclusive. O Brasil jogou num estádio que não tinha nem condições direito, não tinha nem cabine direito e tal. Uma coisa de louco esse jogo. Vamos dar sequência aqui? falar de Libertadores, porque a Conmebol definiu as datas das oitavas de final da Libertadores. Começam no dia 11 de agosto. E ó, os gringos vêm pesados em 4 confrontos diretos contra o Brasil. Tem a altitude da LDU contra o Mirassol, a catimba do Rosário Central, o gigante de Arroito contra o Corinthians, o Cerro Porteño e o Independiente Rivadavia, que pegam o Palmeiras e o Fluminense. É a América contra o Brasil. Então, a gente tem aqui as datas. No dia 11, às 19 horas, o Fluminense recebe o Rivadavia no Maracanã. No mesmo dia, às 21h30, Estudiantes e Universidade Católica em La Plata, e Tolima e Independiente Del Valle em Tolima. No dia 12, a quarta-feira, 19 horas, Palmeiras e Cerro Porteño no Banco Pelado Parque. No mesmo horário, Platense e Coquim Bonito. Ô, jogo bom, hein?
14: Nossa.
10: Em La Plata, em Platense. E às 21h30, o jogo mais esperado, Cruzeiro e Flamengo no Mineirão. Na quinta-feira, dia 13 de agosto, às 19 horas em Mirassol, no mando do Mirassol, né? Local a definir, Mirassol e LDU. E às 21h30, Rosário Central e Corinthians no gigante de Arroito. A volta, jogo do Cruzeiro no Maracanã, é no dia 19, às 21h30. Tá aí, ó, o Laura, André, já preparando aí pra comprar passagem, hospedagem, pra gente ir pro Maracanã, narrar a classificação do Cabuloso, né, Botelho? Né, Léo Dias?
21: E vou te falar, se o Cruzeiro eliminar o Flamengo, vai ser um negócio muito legal de ver. Eu falei no Papo de Crack no primeiro tempo. Já pensou, torcedor cruzeirense? Elimina o Cruzeiro. Elimina o Flamengo.
14: No Maracanã.
21: No Maracanã. Aí, meu amigo, no domingo tem, sabe o quê? Cruzeiro e Flamengo no Mineirão. Então o torcedor vai poder recepcionar o Flamengo e o Leonardo Jardim e falar assim: opa!
14: Se o Jardim tiver.
21: Exatamente. Pode ser que nem vá pro Mineirão.
14: Mas o que vai ter de me fugiu até a palavra.
10: Hostilidade.
14: Hostilidade, de zoação. Melhor, vamos lá no popular, né? O que vai ter de zoação nesse jogo, independentemente de quem for classificado.
21: Nossa!
14: Principalmente se o Cruzeiro for classificado, é o que eu quero, é o que o ouvinte cruzeirense quer. Gente, o Flamengo vai ser zoado.
21: E é o tipo de jogo, cara, que fortalece quem passar.
14: E o Cruzeiro entra em campo no dia 19, quarta-feira, 9h30, contra o Flamengo no Maracanã, tendo noção se avançar, qual vai ser o adversário das quartas, porque muito bem dito pelo Bruno, Independiente Del Valle e Tolima no Equador jogam um dia antes e são os próximos adversários ou de Cruzeiro ou Flamengo. E é chato, né? Mata-mata é legal, tudo bem, mas se você pensa assim, ou Flamengo ou Cruzeiro vão ficar de fora das quartas pra Platense ou Coquim Bonito avançar.
21: Não, é inacreditável, né, gente? É inacreditável.
10: Tá certo. Então, vamos lá. Cruzeiro e Flamengo, tem favorito nesse duelo, Léo Dias?
21: Eu acho que, cara, falar de favoritismo é complicado. E aí, um perdão ao torcedor do Cruzeiro, a verdade é que o Flamengo é favorito, cara. Porque o Flamengo é atual campeão da Libertadores e do Campeonato Brasileiro. É o maior poderio financeiro da América do Sul. Tô falando que significa que o Cruzeiro será eliminado? Não. O futebol é muito maluco. E o Cruzeiro é muito forte. O Cruzeiro é um time muito forte. Um time muito bom, inclusive. A questão é que o Cruzeiro vai ter que fazer um jogo de erro zero. Por quê? O adversário é chato, é encardido, é difícil. Então, eu imagino um favoritismo pro Flamengo, mas o Cruzeiro não tá morto na parada, não.
10: Tá certo. Então, tá aí, a gente passou as datas. Vamos com a informação do trânsito rapidinho. Pedro Gonçalves contando pra galera como é que tá o trânsito aqui em BH neste feriado. Chega mais, Pedro Gonçalves.
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19: 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Destaque agora para a Avenida Amazonas, no caminho para Contagem. Tem redução de velocidade desde o Cefete do bairro Nova Suíça, indo assim até o cruzamento com a rua Conde Pereira Carneiro, na Gameleira, por causa de ocorrência por ali. Uma opção nesse caso para desviar é passar pela Tereza Cristina e depois a Via Expressa, que tem situação melhor. No sentido oposto, também tem filas por ali por excesso de veículos. Via Expressa e Tereza Cristina de novo compensam. 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
10: Tá certo. Então, vamos lá, vamos com as rapidinhas agora, antes da gente ir pro nosso break. Tem informação do Cruzeiro sobre futebol feminino, é isso, ô Botelho?
11: É a Ravena, jovem atacante do Cruzeiro. A gente até passou a informação dentro do Papo de Craque do primeiro tempo. Ela realizou ontem procedimento cirúrgico por conta do LCA que ela teve no joelho esquerdo, que é o terror do momento, né, de qualquer atleta. É a ruptura do ligamento cruzado anterior, e ela sofreu essa lesão no joelho esquerdo, passou por uma cirurgia acompanhada pelos médicos do clube e já recebeu alta e vai passar por todo o procedimento de recuperação no departamento médico do clube. Boa recuperação a Ravena. Estava convocada, hein, pelo Arthur Elias para defender a seleção brasileira feminina em amistosos. Boa de bola. É, precisa já colocar a cabecinha no lugar, evidentemente, mas é muito jovem, vai aprender ainda. E boa recuperação para a Ravena, que tem um futuro imenso pela frente.
10: Tá certo. Então tá aí. É uma pena, né? A menina jovem e já aí, né, sofrendo com lesões e tal. Mas o departamento médico do Cruzeiro é um departamento médico muito competente, né, o Léo Dias?
21: Exatamente, é uma pena. Vai ficar um período longo fora. A LCA é uma lesão muito grave. Eu acho que tomara, né, torcer por uma boa recuperação da Ravena e que volte mais forte e, se Deus quiser, a tempo de uma Copa do Mundo, né, do ano que vem.
10: Tá certo. Então vamos lá. Agora, com a rapidinha do Galo, Giovana trazendo informação aí sobre jogadores que estão fazendo um regenerativo aí no Galo, mesmo nesse período aí, né, sem jogos. Chega mais, ô Giovana.
1: Bora então, meus caros, porque olha, eu já falei com vocês em várias ocasiões em que os atletas do Galo estão já de férias. Pois é, teremos então o retorno à cidade do Galo apenas na segunda-feira, daqui duas semanas, do dia 22 de junho. Então, assim, faltam mais três semanas, galera tá aproveitando essa férias. Porém, meus caros, Índio, Gustavo Scarpa e Patrick não estão liberados não, viu? O trio, que está se recuperando de suas respectivas lesões, permanece no CT atleticano para poderem, então, voltar o mais rápido possível para o técnico Eduardo Domingues. Então, Scarpa, Patrick e também o Índio, todos os três permanecem em Belo Horizonte, tratando, então, das suas respectivas lesões.
10: Tá certo. Tá aí, então, a informação da Giovana. Índio, Patrick e Scarpa fazendo aí o regenerativo na cidade do Galo, né, o Léo Dias. Então, não tem nem o que comentar, né? A gente não é médico, sou terapeuta, né? Vamos falar da curiosidade do dia?
21: Momento fofoca.
10: É, fofoca. Tá. O bastidor lá no Real Madrid tá bem movimentado, né? O Léo disse que tem eleições, né?
21: É o seguinte, cara. Uma das coisas mais engraçadas que a gente vai acabar perdendo isso aqui no futebol brasileiro, que é eleições de clube associativo, né? Então, você pensa que o todo poderoso Real Madrid é diferente do seu clube lá, que tem aquela bagunça de candidato à presidência prometer reforço? Não. Na TV espanhola, o Henrique Riquelme, que é um candidato, é uma oposição ao Florentino Pérez, ele anunciou simplesmente um acerto com Haaland e Rodri. Ainda disse que se eles não forem contratados pelo Real Madrid, que ele vai pagar a cota dos 100 mil sócios, caso ele vença a eleição. Então o maluco simplesmente foi na televisão espanhola e anunciou o Haaland e o Rodri. E aí é curioso porque essa história teve desdobramentos. Aí o Florentino também já fez a cartada dele, foi ao Diário AS e já anunciou também a contratação do Mourinho e do Konaté. Então, gente, imaginar uma oposição ao Florentino Pérez tem que ser mais ou menos do nível da loucura. E aí, o Haaland, o pai do Haaland, a empresária Rafaela Pimenta, né, que cuida da carreira do jogador, já foi à imprensa fazer aquela nota, né? É muito divertida, mas não é verdade. E desejou a sorte a ambos os candidatos aí no Real Madrid. Mas, cara, que loucura esse negócio. O cara, candidato. É tipo, você lembra a eleição de presidente do Grêmio? Que o cara falou que ia trazer o Benzema. Aí acabou vindo que falou que ia trazer o Luiz Castro e

0: Aí a K, aí vem uma imagem branca e escrito, né? Vote Florentino, e acaba a propaganda. Ou seja, o Florentino já sabia que o Henrique Riquelme causaria alguma situação nesse programa, já tinha essa situação, e mostra ali, olha, comigo o Mourinho já tá acertado. Aí depois vem a informação que o Mourinho disse aos dirigentes do Benfica que o vídeo é IA. Que ele não gravou com a camisa do Real, não disse sim. Então, e o Florentino já atualizou, que isso aqui é de última hora, o Florentino já garantiu que ele sendo reeleito, ele vai fazer a maior contratação da história do Real Madrid por 150 milhões de euros do Real Madrid, tá? Que a maior ainda do futebol é a do Neymar, Barcelona, PSG. A maior da história do Real Madrid, 150 milhões de euros. E ele garantiu que não é um jogador da Premier League. Não é. Aí ele falou que não é o Doku, do Manchester City. Também não é o Olise, do Bayern de Munique. É um jogador que vai disputar a Champions. Então o pessoal tá até teorizando que pode ser alguém do Paris Saint-Germain. Muitos falando, ah, Vitinha, João Neves.
1: Doê, será?
0: Doê. 150 curioso, milhões. Já garantiu que vai fazer esse investimento.
2: E diz que o Mbappé ligou pro Sheik lá no Paris Saint-Germain perguntando se eles aceitam ele de volta, né?
0: Não, o Sheik, não, pelo amor de Deus.
1: Falou, não, você não.
0: Vai ganhar sua Champions aí no Real.
1: É loucura isso, também. Cara. O Mbappé saiu pra ganhar a Champions. É agora o PSG já é bicampeão da Champions League.
0: Problema é o Mbappé.
1: É. E o Real Madrid, o maior campeão da Champions de todos os tempos, não ganha Champions com o Mbappé.
0: Impressionante. É o Ibrahimovic dos tempos modernos.
1: A gente fica brincando de...
2: Não ganhou nenhuma com o Mbappé? Ou...
0: Nenhuma. Champions não, zero.
1: Zero. O Mbappé, inclusive, é o anti-Champions nesse momento.
2: Parabéns, Mbappé. Você é o sucessor de Zlatan Ibrahimovic.
1: Só que é claro que a gente tem que preocupar com o Mbappé agora, né?
0: É, quando ele se transforma, né? Quando veste a camisa da França, porque...
1: Copa gente... do Mundo, meu amor.
0: Ele é fazedor de gol. Mbappé é fazedor de gol, gente. E ele faz gol demais. Na seleção da França, diferentemente do que era no Paris Saint-Germain, que é no Real, parece que ele perde um pouquinho desse poder de decisão. Na França, ele decide com força.
1: Exatamente.
2: Enfim, são 19 horas, 29 minutos, 30 segundos. A gente vai para um rápido intervalo e já já a gente volta. 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
7: Vamos de volta. Vamos falar do América. Vamos falar do América. São 7h32. Vai virar o relógio agora, 7h33 no horário de Brasília. E o América garantiu a permanência de uma de suas principais promessas. É o volante Otávio, que renovou até o final de dezembro, até dezembro de 2027. Ele está desde o sub-15 no clube e está ganhando espaço no elenco principal desde o começo do ano. A diretoria está então brindando aí o garoto para que ele continue evoluindo com a camisa americana. É uma boa surpresa no time do América esse garoto, né, Léo Dias?
8: Pior que eu ia falar assim, nó, ele tá ganhando minutos com o Roger, né? Aí o Roger já foi. Foi contratado Humberto Louser. E é bem verdade que o América, tirando o Felipe Amaral, né, e o Val Soares, que são, assim, o Felipe Amaral, boa opção, titular da posição, o Val Soares não consegue ficar bem fisicamente. O América tá precisando de volante, é promessa, jogador da base, tem que renovar, tem que garantir aí posição, porque é o que vai salvar o América de uma crise financeira, viu, Bruno?
7: Tá certo, então. Vamos acompanhando aí esse garoto Otávio, realmente muito bom jogador. Dos últimos jogos do América que eu fiz, né, foi aí o jogador que mais me agradou, que mais surpreendeu, na minha opinião, o garoto Otávio, né? Então, boa sorte aí pra ele, pro América, pro Otávio, principalmente nessa sequência de carreira dele, que ele tem aí uma sequência realmente vitoriosa, né? Então, a gente dando sequência aqui ao nosso papo de craque, a gente vai agora falar de futebol internacional, porque o Liverpool anunciou um novo treinador, demitiu Arne Slot e anunciou Andoni Iraola para as próximas duas temporadas. Treinador de 43 anos, chega respaldado por uma campanha histórica no Bournemouth, onde conquistou uma vaga inédita na Europa League. Agora, Iraola assume o gigante inglês com a obrigação de brigar por títulos grandes, depois do clube amargar apenas o quinto lugar na Premier League.
8: É permitido soltar uma caixa de foguete aqui no estúdio, Bruno Morelli?
7: No estúdio não, mas lá fora pode.
9: Você sabe o
7: e que... E tem que ser aqueles fogos que não fazem barulho.
8: Ah, claro, claro.
9: Você sabe o que o Iraola e o Arne Slot têm em comum?
8: Diga.
9: Treinaram o Luiz Sinisterra. O Slot no Feyenoord da Holanda e o Iraola no... O sinistro no Bournemouth.
8: Verdade, cara. E o trabalho do Iraola no Bournemouth foi um negócio surreal. Muito bom treinador.
7: Eu achei que você ia ser mais canastrão que eu falar que o nome dos dois começa com A.
9: Nem pensei.
8: Andoni e Arne. E o Slot, basta ouvir a minha opinião. E aí, clubista, eu diria, eu sou torcedor do Liverpool e do nosso querido Danilo Marra, também torcedor do Liverpool, que realmente o Arne Slot fez muita raiva nessa temporada. Depois de um título sensacional, irretocável, após assumir o time depois do Jürgen Klopp, né? Ele sai do time com a campanha muito decepcionante, porque o Liverpool fez investimentos. Não foi um investimento, só foi investimentos. Trouxe o Florian Wirtz, o Isaac, trouxe o Ekitike, que acabou sofrendo uma lesão depois. Então, assim, o Liverpool elevou o patamar do elenco, como não tinha feito com o Klopp ainda. Parece até que a diretoria do Liverpool ficou com o Klopp cansando ele até o último minuto. E assim que o Arne Slot foi campeão, que eles resolveram tirar o escorpião do bolso. Mas é uma excelente reposição o Slot. Eu acho que o Iraola fez uma campanha espetacular com o Bournemouth e tende aí a ajudar o Liverpool, principalmente no DNA, né? Eu acho que ele é mais rock and roll, tal qual era o Klopp, do que foi o Slot, que transformou o Liverpool numa equipe extremamente burocrática, lenta, toque de bola de um lado para o outro, um time parecendo um limpador de para-brisas, que vai para um lado, para o outro, e realmente foi um ano decepcionante do Liverpool, eu diria.
7: Tá certo. Tá, então, a opinião do nosso Léo Dias, o Arne Slot, que estreou como campeão da Premier League, né? Mas essa segunda temporada dele realmente não foi boa. O Iraola é ex-lateral direito e ídolo do Athletic Bilbao, um dos clubes mais tradicionais da Espanha, com mais de 500 partidas disputadas. Já subiu o Rayo Vallecano lá na Espanha e venceu a Supercopa do Chipre com o AEK Larnaca. Diga lá, Léo Dias.
8: Informação seguinte, agora falando do Athletic de São João del Rei, tá? É porque você falou do Athletic Bilbao, eu lembrei do Athletic de São João del Rei. Não podemos falar o nome da marca, mas aquela marca virgulada que patrocina o Atlético, a informação é que ela será patrocinadora de material esportivo do Athletic. Me surpreendeu essa notícia também, mas vale...
9: Vini Júnior, né?
8: Exatamente. Como um dos donos, é um grupo, um dos donos do Athletic, né, da SAF do Athletic, é um grupo que pertence, né, ao Vinícius Júnior, fez toda aquela ponte para que o uniforme do Athletic se tornasse virgulado. Tô ansioso para ver, porque o esquadrão geralmente tem camisas bonitas, né? Curioso para ver como que será essa nova parceria do Athletic com a marca virgulada.
7: É a marca do Michael Jordan, né?
8: Exatamente.
7: Então, tá aí. Gosta do Iraola?
8: Gosto. Muito bom treinador, inclusive. O Liverpool vai ficar muito bem servido com a presença do Iraola. Eu acho que foi o técnico certo e o Slot também sai no tempo certo.
7: Tá certo. Vamos falar um pouquinho de esporte especializado? Tem vôlei, né? Tá rolando a Vôlei Nations League, a VLN. E a seleção feminina começou com o pé direito. Venceu por 3-1, com parciais de 25-17, 25-15, 25-27, 25-23. No ginásio Nilson Nelson, lotado. O time de José Roberto Guimarães superou um susto e a falta de energia no terceiro set para fechar o jogo em 3-1 contra a Holanda. O grande nome da noite foi a ponteira Julia Bergman, que marcou 23 pontos e garantiu a festa.
8: É festa!
7: Jogo em Brasília, né? Ginásio Nilson Nelson. A caminhada tá só começando. Próximo compromisso do Brasil na VNL é hoje. Daqui a pouquinho, às 20h, novamente em Brasília, contra a República Dominicana. Depois o Brasil ainda pega Bulgária e Itália nesta primeira semana de competição. Tem jogadoras que, né, tiveram passagens pelo Minas servindo essa seleção, a Rosa Maria, a gloriosa Júlia Cudes, que acabou de sair, né, para ir pro vôlei italiano. Então, velhas conhecidas aí do vôlei mineiro nessa seleção, levantadora na M também, né? Vai jogar só os jogos aqui no Brasil, né? Já tinha combinado com o Zé Roberto. Ela tá amamentando ainda a pequena Antonella, então ela já tinha combinado que não dá para ela ficar tanto tempo longe da sua filhinha. Então, Brasil aí, né, nesse calendário do vôlei internacional, essa fase nacional. E, pô, que legal que caiu no feriadão, né, que dá pro povo ir lotar o ginásio, né?
8: Exatamente. Ontem ainda até que não teve aquele público todo no jogo, não acompanhei parte do jogo ontem. Jogo importante, estreia com vitória. E a Liga das Nações, essa loucura, né? No vôlei, é, um jogo atrás, um dia após o outro, aí hoje já tem jogo de novo. Vamos ver como vai sair a seleção brasileira. Eu gosto muito da seleção brasileira feminina. Essa geração é muito boa. Vamos ver se vai conseguir um resultado melhor aí na VLN, meu caro Bruno Morelli.
7: Tá certo.
8: Agora então, foi falar de jogão aí, né, amigo?
7: De basquete, eu sei que o senhor assistiu.
8: Jogão, né? Jogão.
7: E teve drama, mas os Knicks morderam primeiro nas finais da NBA. Mesmo jogando no Texas, o New York Knicks venceu o San Antonio Spurs por 105-95. O armador Jalen Brunson superou uma dor no joelho, chamou a responsabilidade, anotou 30 pontos. Garoto Victor Wembanyama até que tentou. Gravou um duplo-duplo pelo Spurs, mas a experiência de Nova York pesou na reta final. É o fim de um jejum histórico, porque o Knicks não chegava nas finais da NBA já tem 27 anos. Então, volta a disputar um título da Liga
8: depois
7: de 27 anos. E mais do que isso, agora ela tenta quebrar uma seca de títulos que dura desde 1973.
9: É um time bem jovem esse do San Antonio Spurs, mas de muito talento. Mas eu acho que não foi a experiência que pesou, não. Acho que foi a parte física mesmo. Porque o Knicks supera a conferência, ele vem da Conferência Leste e o San Antonio Spurs da Oeste, né? A final da Conferência Leste, o Knicks passa pelo Cleveland Cavaliers por 4-0. Quatro vitórias, varreu, a famosa varrida. O San Antonio Spurs, ele passa por um time jovem, mas que é o melhor time da atualidade, que é o Oklahoma City Thunder, inclusive. Eu torço pro Oklahoma City Thunder. Foi assim uma
8: atual
9: série
8: campeão.
9: Atual campeão, foi uma série muito boa, inclusive eu acho que vai ser a rivalidade do momento. O San Antonio Spurs venceu por 4-3. Só jogo bom, aí o cansaço pesa. Eu vou favoritar San Antonio Spurs campeão em 6 jogos. 4 vitórias a 2 contra o Knicks.
8: Inclusive, pra falar aqui até sobre o jogo, essa questão do cansaço pesou sim. Aliás, vou mandar um abraço para o nosso querido Danilo Marra, que estávamos comentando no WhatsApp enquanto assistíamos o jogo. E o rapaz ainda sempre me passando tudo sobre basquete é com o nosso querido Danilo Marra. E o Wembanyama, ontem, cara, ele é bizarro, né? Ele é bizarro. É um jogador espetacular de 2,27 m. Oficialmente 2,24 m, mas é um jogador que ontem, mesmo cansado, fazendo um dos jogos, assim, bem abaixo do nível dele, ele ainda entregou um duplo-duplo, cara. Então, assim, 26 pontos, 12 rebotes, 2 assistências. Fez um grande jogo, mas a parte física, pra mim, pesou também. Até porque o Knicks, ele foi crescendo ao longo do jogo. Porque se você pega o início do jogo, tem o jogo primeiro, segundo, quarto. Os Spurs, eles praticamente jogaram tranquilos, assim. Só que aí o Knicks começa
9: a crescer. O jogo foi em San Antonio, né?
8: Exatamente. O Knicks começa a crescer a partir do terceiro quarto e leva a partida. E aí eu só pegar o detalhe certinho aqui. Na verdade, o Knicks começa a crescer a partir do final do segundo quarto. Que aí já ganhou o segundo quarto, ganhou também o terceiro quarto. E no primeiro quarto, inclusive, ficou 27-19. Então a questão física pesou e muito para os Spurs. Time muito jovem, mas que foi realmente um jogaço, cara. Eu, assim, no final do terceiro quarto, se eu não me engano, tava 8-6.
9: Eu confesso que eu vou ficar surpreso se o Knicks saírem campeões da NBA nessa temporada. Vou ficar muito surpreso.
8: Exatamente.
7: O Knicks que vem de 2 varridas, né? Eliminou o Philadelphia 76ers e o Cleveland Cavaliers na final da Conferência Leste. Ambos por 4-0, né? E apesar de tudo, o Wembanyama, né? Como já destacou o Léo, fez uma baita partida. Ele fez 26 pontos, 12 rebotes e 3 tocos.
8: Cansado, tá? Cansado.
9: A Conferência Oeste lá na NBA deu um salto de qualidade e deixou a Leste pra trás, assim, de uma forma absurda. É como se fosse a Copa João Avelange. Qual que era o quadro principal, Bruno Amorelli?
7: Acho que era o módulo azul.
9: O módulo O que saiu o Vasco, né?
7: É,
9: era o módulo. E o outro módulo saiu o São Caetano, que era tipo a Série B, né?
7: Isso, tinha o módulo verde e branco.
9: As conferências Oeste e Leste estão desse jeito, né? Ficou bem pra trás a Leste em comparação ao Oeste.
7: Pois é, então... Tá aí, a gente vai acompanhando as finais da NBA. Daqui a pouco a gente vai falar um pouquinho mais de seleção, mas...
9: Posso falar uma fofoca?
7: Pode.
9: Acabei de ver aqui, porque né, a Virgínia tá na boca do povo, vai fazer quadro especial no Plim Plim. Não vai ser repórter, gente. É quadro especial.
8: É, gente, calma.
9: Fiquem tranquilos, durmam em paz. Ela recebeu flores, não divulgou o dono do buquê de flores, mas ela ficou surpresa, a amiga até brincou, ela toda emocionada. Será que é uma tentativa de reconciliação?
8: Ué, que isso, agora eu vou ter que ativar.
9: Os corações apaixonados geralmente brilham mais nas Copas, né? Se for pelo bem da nação.
8: Será?
9: Será?
8: Será que... Que isso, agora eu fiquei, vou ter que...
9: Aí é fofoca mesmo, hein?
8: Não, esse aí foi o momento Léo Dias.
9: Esse foi o momento Léo Dias... Fofoqueiro, não comentarista, né?
8: Imagina, ah, não, gente. Eu abri aqui os stories pra ver aqui. Meu Deus, você tem... Tem um monte de stories, gente.
9: É.
8: Eu sei que todo mundo não gosta de acompanhar. Olha aqui.
7: Não, eu não gosto de acompanhar, não. Eu não sou todo
8: não,
7: mundo.
8: Não, eu falo tem... Todo mundo que acompanha ela gosta de acompanhar esse monte de stories. Meu Deus do céu. Tô caçando aqui o stories do buquê de flores. Seria uma volta? Eu até brinquei, né, que... Conversando com alguns amigos durante o jogo do Brasil. Eu falei, agora será que o Vinícius Júnior... Ah, aqui, ó. Amo receber flores. Inclusive com o horário. Tamanho do buquê de flores aqui.
9: Ah lá, você viu que ela, com emoji, ela...
8: Ela tampou o, quem mandou?
9: A dedicatória ali, é.
8: É, amigos.
7: Será que foi o Zé Felipe?
8: É verdade. A gente tá esperando o retorno ao mundo do futebol. Volta ao mundo da música.
7: E diz que eles estiveram junto na festa. E,
9: né? Da filhinha deles, né? É. Então, são três crianças, né, que o casal...
7: É. Duas Maria e o José Leonardo.
9: É, o Zé Felipe, se puxar o pai, vai fazer alguns CPFs a mais, né, ainda, né?
7: Por fora, né?
8: Jesus,
7: o pai dele tem. Não tem dois que são da mesma mãe.
9: Esse gosta.
7: É cada um de uma mãe diferente.
9: Esse gosta.
8: Acompanhando os stories aqui, os cara, últimos stories tá com a cara pálida aqui, mano.
7: Em nome do fantasma. Tem um Em Nome do Amor, programa do Silvio Santos, especial do Leandro Leonardo. E ele leva uma fã da dupla lá. E ela contando, né? Que ela era fã desde sempre, não sei o que, papapá. Aí ele pergunta, Leandro Leonardo, vocês conhecem essa moça? Vocês lembram dela? Aí ela falou, lembro, nós temos até um filho junto.
8: Que isso, que loucura.
7: É a mãe do Pietro Leonardo.
9: Que loucura, não.
7: Era amiga, nunca foram
9: casados. E o Léo tá vendo histórias da Virgínia ainda lá, não terminou não.
8: Informação agora. Oi. Mas não tem nada a ver com Virgínia nem nada. Mas eu me chamo Leonardo por culpa do cantor Leonardo.
9: Ah, é mesmo?
8: Minha mãe era muito fã.
9: É, que beleza.
7: Foram um estouro, né, no final dos anos 80, começo dos anos 90. O disco do Pense em Mim, se eu não me engano, é de 90.
9: Qual sua dupla sertaneja favorita dessas aí que surgiram aí, anos 80 e 90?
7: Cara, sou meio de fases, tem fases, mas atualmente Chitãozinho Chororó.
9: Chitãozinho Chororó, é a principal, né?
7: Ah, cara, são absurdos.
9: É os Garotos do Brasil? Qual que é o...
7: Cara, os Cowboys do Asfalto, né? Tem até um disco deles que chama Cowboys do Asfalto, né? Deve ter no começo ter sido os Canarinhos do Brasil, alguma coisa desse tipo. Mas eles foram muito revolucionários, né?
9: Falando em Canarim do Brasil, o Canarim da vez é o Thiago André, né? O Thiaguinho, né? A música tem a dele, né?
7: Não sei, cara, não ouvi ainda.
8: É isso aí, vou ficar.
9: Tá embalado, mas é amigo do Neymar, da turma toda lá, né?
8: Ah, não, então.
9: É se esperar isso mesmo, né?
7: Agora, os Chitãozinho Chororó, eles colocaram instrumentos novos, o bandolim, né? Chororó foi o primeiro a tocar um bandolim numa música sertaneja, né? E assim, o repertório deles é um absurdo, né?
8: Sempre achei fantástico o nome Chitãozinho e
7: não
8: Chororó.
7: Só as músicas do lado A, mas tem músicas do lado B da carreira de Chitãozinho e Chororó que são espetaculares. Mas eu gosto muito de Leandro Leonardo, já teve uma época que era a minha dupla preferida. Zezé de Camargo e Luciano também. Quando o Zezé ainda tinha voz, eram absurdos. Fish e Ralph, um espetáculo. Jean Giovanni, João Paulo e Daniel, bicho.
9: Nó.
7: Muito bom, viu? Tem uma música deles que é maravilhosa. chama Ela Tem o Dom de Me Fazer Chorar.
8: Que
7: Gilmar
8: isso?
7: Gilmar vai procurar pra tocar ela aqui no finalzinho. Foi no último disco da dupla, que depois o João Paulo faleceu. Eu falo que ela é o melô do corno crente. Vocês vão entender por quê. É, Ela Tem o Dom de Me Fazer Chorar, de João Paulo e Daniel. É um espetáculo essa música. É... Vamos falar de seleção, né, gente? Ainda tem 8 minutos para acabar o programa.
9: Pode dar palpite?
7: Pode.
9: Brasil e Egito? 3-1 Brasil.
8: Cara, eu vou de vitória magra.
9: 1-0?
8: 1-0. Pela retranca de Egito.
7: Ah, eu vou de 1-0 pro Egito.
9: Que isso? Fala aqui, cochicha aqui, Gil. Seu placar pra Brasil e Egito. 1-0 Brasil também, Gil Play.
7: Tá certo, eu tô...
8: Esse Egito que não tem Zé.
7: Contra a mão. Não tem o José do Egito. Zafenate Paneia. É, o nome egípcio dele era Zafenate Paneia. Tá lá na Bíblia.
8: Mais fácil falar José mesmo.
7: É, agora vamos ouvir o Wesley falando que tá com dificuldade, né, pra voltar a ser lateral, porque lá na Roma ele joga pelo lado esquerdo. E ele tem que jogar na seleção pelo lado direito. Então vamos ouvir o Wesley.
0: Cara, eu acho que é um aprendizado. Eu conversei com o Danilo sobre isso. Falei, cara, é um pouco estranho porque o que tu fazia? Porque tu jogava ali e quando tu ia pra direita tu não sentia diferença? Porque eu sinto. Eu joguei 20 e poucos jogos só pela esquerda e o resto 13 ou 12 pela direita, então tem uma diferença. Eu falei pra ele, eu falei, cara, eu sinto um pouco de diferença, até comentei com o Juan, com o pessoal, falei, pô, preciso treinar mais um pouco aqui de ajuste de corpo, porque eu preciso disso, porque eu só tô pela esquerda. Só que eu acho que é uma coisa que agregou no meu futebol, que eu posso fazer as duas coisas. Só que pela esquerda eu sou muito mais ofensivo do que defensivo, porque tem ajuste de corpo, tem tudo isso, então acho que, como na Roma, a estratégia é muito ofensiva, acho que o meu poder ofensivo pela esquerda é muito bom e pela direita também. Só que tô feliz que tá dando tudo certo, né? Então, que continue assim, se eu for jogar pela esquerda ou pela direita, o importante é estar no meio das quatro linhas.
7: Tá aí.
9: Dentro das quatro linhas, né, Wesley?
7: Toma pé de lateral mesmo, hein? Nosso lateral direito joga na esquerda no time dele, hein, Léo?
8: É, meus amigos, e assim, a questão toda é que, de fato, ele virou um ala esquerdo muito melhor do que lateral direito, né? Já era extremamente ofensivo. E eu, Leonardo Dias, que não é Leonardo, não é Leonardo, chamo João Paulo e Daniel. Veja minha dor. No momento, narração de música com Bruno Moreira.
7: É, a hora que meu fone funciona aqui. Tá vendo? Tô falando, Deus, ela me deixou sozinho. Ele foi na igreja, falou que tentou perdoar, foi desabafar com Deus. Tá vendo, gente? Corno crente. Ele começa falando, Deus, hoje eu vim aqui pra falar de mim. Pelo menos serviu pra reconciliar ele com Deus, tá vendo? Já tentou mudar. Mas ele só sabe voltar pro mesmo caminho, tá vendo? É um pecador recorrente. Ele tá indo lá confessar com Deus por causa do coração partido.
9: Quinta-feira, feriado. Essa sofrência, ah, não, pelo amor de Deus, velho. Tira esse negócio, oh, do meu
7: ela
9: vício.
7: Me deixou com suas mentiras.
9: Tira aí, pelo amor de Deus. Nossa senhora. Ruim de com força.
7: Isso é bom demais.
8: Deus.
7: Ela foi embora. E agora?
9: Não, pelo amor de Deus.
7: Ó, agora é o refrão, ó. Ele faz promessa. Fala, sou fraco, não consigo. Se ela vier, eu vou me entregar.
9: Nossa,
7: quando
9: mãe
7: do céu.
9: Quando ela
7: tocar no meu rosto, eu sei que eu vou me machucar, mas eu vou atrás, tá vendo?
9: Pelo amor de Deus. Eu não aproveito não, viu, ouvinte? Isso é coisa do Bruno Amarelli.
8: Ela
9: nem eu.
7: Chorar.
8: Que é isso?
7: Ela tem o dom de fazer chorar, tá vendo?
8: A guitarra.
7: Deus deu o dom pra ela de fazer ele chorar. Tá vendo, gente? Isso é um espetáculo, isso é um grande clássico da música sertaneja.
8: Vamos pro giro final? Do...
7: São 7h56. Ô Botelho, o seu destaque final pra gente encerrar?
9: Não, pra falar do Cruzeiro no mercado, né? O Cruzeiro analisando possibilidades. Hoje teve um nome ligado à raposa Gabriel Peck. Mas o Cruzeiro não fez nenhuma proposta para o ex-atacante do Vasco, que está no Los Angeles Galaxy dos Estados Unidos, a pedido do time estadunidense ou norte-americano, do jeito que você quiser falar, é muito alta. O time lá não quer liberar o PEC, não tem intenção de vender, e o Cruzeiro não deve formalizar proposta por conta desta situação. Outro nome ligado foi do atacante David Romero, do Tigre, da Argentina, 23 anos apenas, um centroavante bom de bola. Ficaremos atentos às movimentações do mercado do Cruzeiro nesta sequência. A janela tá pegando fogo e nem foi aberta ainda, Bruna Moreira.
7: Vamos pro destaque final da Giovana Oliveira. Chega mais, Giovana, minha cara.
10: Estamos, meus caros, chegando então aqui ao final do Papo de Craque Segundo Tempo. Vamos então lá com relação, né, à programação do Galo pela frente. O Atlético só retorna à Cidade do Galo dia 22 de junho e aí inicia a preparação para o segundo semestre. Até o momento, meus caros, um mercado bem simples da equipe atleticana, né? Técnico Eduardo Domingos vai poder contar para o segundo semestre com o zagueiro Léo Duarte, de 29 anos, que estava no Istambul, acabou que seu vínculo terminou no último dia 31 de maio e assina um vínculo então até 2029 com o Clube Atlético Mineiro. O Galo segue no mercado para reforçar a equipe atleticana para este próximo semestre. Tá certo, meus caros? Volta então amanhã, amanhã no Papo de Craque Primeiro Tempo com muito mais Galo aqui na TMC. Um abraço.
7: E aí, Léo Dias, o seu destaque final, meu companheiro?
8: Meu destaque final, aquele abraço para os nossos queridos ouvintes. A Copa do Mundo tá chegando, Copa do Mundo é aqui na TMC, vamos falar sobre muitos assuntos diferenciados, sobre as mais variadas seleções e vamos que é sempre coisa boa, Copa do Mundo é presságio de coisa boa, então já a gente vai ter muito conteúdo, acompanha a TMC que a gente vai ter conteúdo demais envolvendo Copa do Mundo, que eu sei que tá todo mundo ansioso, e a TMC, se Deus quiser, vai entregar aquilo que você quer, nosso querido ouvinte, que é o melhor conteúdo sobre Copa do Mundo do rádio.
7: Tá certo.
8: Tchau, tchau. Então, até amanhã.
7: A gente tá indo embora, vem aí o Expresso TMC com as principais notícias do dia. Este Papo de Craque Segundo Tempo, né, aqui na TMC, que tem a gerência geral da Marcele Melasso, gerência de jornalismo do André Rocha, produção e coordenação de esportes da Laura Dolabella, as reportagens de Giovana Oliveira e Marcos Botelho, Léo Dias nos comentários, operação do Gilmar Caetano no nosso Uplay, apresentação de Bruno Amorelli. Vem aí o Expresso TMC, um grande abraço e até amanhã. Tchau!
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0: 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Muito boa noite para você que acompanha a nossa programação da TMC. Neste exato momento, 8 horas mais um minuto. Seja bem-vindo, bem-vinda. Começa agora o nosso Expresso TMC comigo, Alexia Marília, e com a minha parceira de bancada, Andréia Ramos Bueno. Boa noite, Andréia.
1: Boa noite, Alexia. Boa noite também à nossa audiência.
0: É, a gente segue aqui até as 9 horas da noite com as principais notícias do dia. Você que acompanha a gente no Dial, já sintoniza aí no 100.1 em São Paulo e Brasília, no Rio de Janeiro 101.3, Curitiba 100.3, BH 88.7 e também em Recife no 92.7. Não se esqueça também que tem a nossa transmissão do YouTube. Já anota aí, é youtube.com/TMCNewsBR, também nas redes sociais para você ficar informado. Ó, na palma da sua mão é o Instagram, @TMCNewsBR, e também para você que é fã de esporte. Inclusive, estamos aí chegando, né, na Copa do Mundo. Já anota aí, já segue, @TMCEsporte. Agora são 8 horas, mais 2 minutos. 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

0: Vamos para mais um Giro TMC e a gente começa falando da soltura de Monique Medeiros. É a mãe do menino Henri Borel, deixou a penitenciária em Bangu, na zona oeste do Rio de Janeiro, na tarde desta quinta-feira. A decisão aconteceu após a justiça conceder perdão judicial a Monique no julgamento pela morte do filho. Monique foi considerada culpada pelo crime de omissão em relação à tortura sofrida por Henri. A pena fixada foi de 1 ano e 4 meses de detenção e a magistrada determinou o cumprimento da pena em regime aberto.
1: E as práticas sociais? Não à toa, encontra-se tanta dificuldade de se extirpar de nosso universo cultural o status quo de inferioridade feminina, em que pesem os ruidosos movimentos que o combatem. A oposição a este setor das lutas identitárias, no mais das vezes, opera de forma sutil. Daí a dificuldade de ser eliminada pela via da conscientização. Mas atualmente chegou ao extremo da misoginia declarada. É o que parece ter se dado com relação à imputação dirigida a ela. Antes de mais nada, me espero consignar que fosse o pai e não a mãe na mesma situação, nem sequer teria sido ele processado, como é a regra dos processos de igual natureza. É que o papel culturalmente reservado à mulher nos moldes patriarcais não só dela exige ser mãe, mas muito além. A mãe perfeita. Mãe suficiente não basta. Desde a investigação, Monique não mereceu o benefício da dúvida e ao longo do processo, embora fosse apontada como mãe zelosa e não ter sido acusada de infligir diretamente agressões físicas a seu filho, a revolta evoluiu rapidamente para franco massacre nas redes sociais, com ataques muito mais virulentos do que aqueles dirigidos ao autor direto. E os ataques não se limitaram ao público em geral. Estenderam-se a alguns profissionais envolvidos com a causa, incluindo as responsáveis por sua custódia, passando pelas demais detentas, que se recusavam a dividir o mesmo espaço com a ré, chegando ao ponto de agredi-la no cárcere, pelo que o isolamento foi o que lhe restou. Incomensurável o sofrimento de quem, além de perder seu único filho, para o que de resto não contribuiu intencionalmente, viu-se alvo durante 5 longos anos de uma perseguição implacável contra sua honra e sua autoestima como mãe, para não falar do completo desprezo pela dor do seu luto. Por todas essas razões, tenho como medida de justiça mais acertada relativamente ao crime de homicídio culposo para o qual foi desclassificada a imputação original, a extinção de sua punibilidade pelo perdão judicial. E assim procedo, com fulcro no artigo 107, inciso 9, em sua combinação com o artigo 121, parágrafo 5º, ambos do Código Penal. Passando ao crime de tortura.
2: O julgamento durou 10 dias e terminou com a condenação do ex-vereador Jairo Souza Santos Júnior, o doutor Jairinho, padrasto da criança. Ele recebeu a pena de 43 anos, 9 meses e 20 dias de prisão pelos crimes de homicídio qualificado, tortura e coação. O pai do menino, Leniel Borel, criticou a decisão e afirmou que a medida representa uma terceira morte do filho.
3: Mais de 5 anos, vivendo a maior dor que um ser humano pode passar, que é perder um filho. Falei aqui da última vez, poucos meses atrás, que considerava que aquela decisão desta mesma juíza era uma segunda morte para o meu filho. E agora venho para vocês falar que me mataram meu filho pela terceira vez. O que foi falado ali agora é que a misoginia matou o Henri. O Henri, ele representa essas milhares de crianças que são vítimas todo dia. E por causa de decisões como essa, que se abre precedente para outras mães, genitoras, que possam matar os seus filhos, que possam permitir que seus filhos sejam mortos.
2: 8:07.
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0: E a gente vai se encaminhando aí pro finalzinho da nossa quinta-feira, para você que tá curtindo o feriadão de Corpus Christi. A gente sempre traz aqui no Expresso TMC a previsão do tempo, mas para o dia seguinte, ou seja, para quinta-feira. Assim você já se programa, já tem uma noção ali se vai colocar um casaco, uma regata, no caso, regata, né, com esse friozinho não tá rolando, mas até mesmo aquele guarda-chuva na mochila. Então vem com a gente que a gente te explica aqui região por região, começando pela região sul, Andréa.
2: Vamos lá, amanhã do Curitibano começa com céu nublado e possibilidade de garoa. À tarde o sol aparece com diminuição de nuvens e à noite será com bastante nebulosidade. Mínima de 12, máxima de 19 graus na capital paranaense.
0: E agora nós vamos para a região sudeste, começando por São Paulo. Então na quinta-feira, teremos então na sexta-feira, né, um dia parecido com o dia de hoje. Sol entre nuvens e não tem previsão de chuva. A mínima vai ser de 13 graus e a máxima de 23.
2: No Rio de Janeiro, o dia será bem parecido como foi esta quinta-feira. À noite, com muitas nuvens, mas tempo firme. Mínima de 14, máxima de 24 graus na capital fluminense.
0: E ainda aqui na região sudeste, vamos agora para Belo Horizonte, porque o dia na sexta-feira será de sol com muitas nuvens à tarde. À noite, a nebulosidade diminui e não tem previsão de chuva. Mínima vai ser de 11 graus e a máxima de 23.
2: Agora a previsão do tempo para essa sexta-feira no centro-oeste. Em Brasília, o dia começa nublado pela manhã. À tarde será de sol com diminuição de nuvens. Atenção para as temperaturas, mínima de 12, máxima de 19 graus.
0: E fechando com chave de ouro a nossa previsão do tempo para essa sexta-feira, vamos para o Nordeste. Em Recife, o sol aparece com algumas nuvens e chove rapidamente durante o dia e também à noite. Portanto, vale a pena colocar o seu guarda-chuva na mochila. A mínima vai ser de 24 graus e a máxima de 29. 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
2: 8 horas e 9 minutos. Vamos então às principais notícias desta quinta-feira. A capital paranaense sedia a maior festa de Corpus Christi do Brasil, com expectativa de reunir 130 mil fiéis. A gente confere as informações lá de Curitiba com o Ângelo Sfaird.
5: Curitiba espera reunir 130 mil pessoas no Centro Cívico durante as celebrações de Corpus Christi. O evento da capital paranaense é reconhecido pelo Vaticano como uma das maiores manifestações católicas em todo o mundo. A edição deste ano, 2026, tem um peso diferente por marcar também o centenário da Arquidiocese na capital. Os trabalhos começaram bem cedo, mais de 4 mil voluntários mobilizados, vindos de 120 paróquias diferentes, montando os tradicionais tapetes de serragem. As peças cobrem os 2 quilômetros de extensão da Avenida Cândido de Abreu, desde a Praça Tiradentes, Marco Zero de Curitiba, até a Praça Nossa Senhora de Salete. Durante a tarde, a programação previa a realização da Santa Missa na Catedral Basílica. Logo na sequência, os fiéis saem em procissão com o Santíssimo Sacramento em direção à Praça Nossa Senhora de Salete. O percurso pelo Centro Cívico termina no fim do dia com a bênção e um show do padre Reginaldo Manzotti.
0: E olha, a parada LGBTQIA+, acontece neste final de semana na Paulista, em São Paulo, e este ano se celebra a 30ª edição do evento, dia de resistência e também, de orgulho, com tantos preconceitos que a população LGBTQIA+, acaba sofrendo. E em entrevista à TMC, o Matheus Silva, que é membro da diretoria da AP LGBT São Paulo, falou sobre a queda dos patrocínios no evento, mas destacou a grandiosidade da festa. Vamos ouvir.
6: Esse ano a gente está chegando nessa 30ª edição com uma queda dos patrocinadores, em especial dos patrocinadores privados, o que compromete aí o tamanho e a grandiosidade que gostaríamos de ter para essa 30ª edição. Mas é claro que com patrocínio ou sem patrocínio nós estaremos nas ruas e estamos nos mobilizando e contando com diversos parceiros e artistas para que a gente faça dessa 30ª edição novamente uma parada grandiosa e inesquecível, como o público está acostumado ali anualmente na Avenida Paulista.
2: 8 horas e 12 minutos e olha só, o leão está de olho no seu dólar, será? A taxação dos Estados Unidos no Brasil e a polêmica lei da reciprocidade estão mexendo com o bolso de investidores e empresas. Para entender as regras desse jogo, o Expresso TMC conversou com o advogado especialista em direito tributário, Alan Chaves. Vamos ouvir.
7: Bom, nós estamos tratando, obviamente, das tarifas impostas pelo Trump aos produtos brasileiros. Então, essas tarifas, elas são pagas efetivamente pelos cidadãos americanos e não pelos brasileiros. Então, nesse primeiro momento, o impacto está lá nos Estados Unidos e não no Brasil. Mas, consequentemente, por consequência, a gente vai ter impacto no comércio brasileiro. Então, as operações comerciais, elas vão acabar sendo diminuídas, porque o custo da mercadoria acaba elevando. E aí, a gente vai procurar outros mercados, como nós fizemos em outros momentos. Então, o impacto direto pro brasileiro, ele não existe, mas existe do ponto de vista econômico. E aí, sim, todos nós acabamos impactados, né?
0: E, doutor, gostaria que você explicasse um pouquinho também. A gente vê, né, o Donald Trump, presidente americano, sempre priorizando a soberania dos Estados Unidos acima de tudo, acima de todos os países. E eu queria que você explicasse para o nosso ouvinte exatamente o que, que significa essa lei da reciprocidade, né? Em quais situações o Brasil pode usar esse instrumento contra o país? E queria que também você nos explicasse, né, a eficácia dessa lei, porque como que a gente conseguiria contornar essa situação? Óbvio, né? A gente vê aí as movimentações envolvendo aí o presidente Lula e também toda a equipe, né, do governo, mas como que serão então os próximos passos a partir de agora?
7: Bom, é interessante a gente primeiro entender a operação como um todo. As aplicações das tarifas pelo Trump, ela tem base na suposta operação desleal que o Brasil teria, seja pela aplicação PIX, utilização do PIX, que seria desleal às empresas americanas que operam no Brasil, seria como se fosse um fechamento do mercado para essas empresas, e também em outras situações, como por exemplo a fixação pelo nosso Poder Judiciário de regras às empresas de mídia, né, de social mídia, por exemplo. Então, esses impactos, segundo ele, seriam desleais e estariam impactando as operações comerciais dos Estados Unidos. Então, essa aplicação de tarifa, ela é uma aplicação unilateral, partindo de atos do próprio Estados Unidos, que se entende como ofendido na relação comercial e aí passa a aplicar tarifas. Do ponto de vista da Organização Mundial do Comércio, a OMC, nós não podemos ter aplicações unilaterais. O certo seria a multilateralidade e a discussão dentro do próprio órgão da OMC. Então, o caminho que o Brasil pode ter, além da reciprocidade, a reciprocidade obviamente seria um caminho mais rápido, mas que vai impactar mais o brasileiro do que o americano. A gente vai ter um impacto nos preços das mercadorias importadas dos Estados Unidos. Isso não é bem visto para o mercado interno. Então, a reciprocidade, ela vai ser, pode ser aplicada, mas ela vai ser a última ferramenta possível. A primeira ferramenta que vai se buscar, muito provavelmente, como se fez na outra oportunidade, é a diplomacia. Então, dentro da diplomacia, tentar achar um caminho para que essa tarifa não seja aplicada ou seja diminuída para produtos que enfim, para a gente não sejam tão impactantes, como aconteceu nas outras tarifas também. Do ponto de vista, se falando de discussão na Organização Mundial do Comércio, a gente pode contestar isso junto à Organização Mundial do Comércio, exatamente tratando sobre os aspectos unilaterais dessas medidas e tentando compor ali uma forma de reestabelecer uma boa relação com os Estados Unidos junto com a OMC. Então, esses são os caminhos que eu vejo como possíveis.
0: Sim, com certeza, né, doutor? Até porque a diplomacia sempre acaba sendo aí o melhor caminho. A gente viu que o presidente Lula, né, tentou há tempos aí, conseguiu encontrar o presidente americano, Donald Trump, depois ali de alguns atrasos no encontro devido à situação ali envolvendo a guerra do Oriente Médio. Inclusive, ele disse estar surpreso com essa medida, né? Inclusive, que teve ali um aumento ali de 12,5, acabando virando ali a porcentagem de 37,5. 5. E eu pergunto para você, né, na prática, quais setores da economia brasileira seriam os mais afetados caso essa medida realmente acabe entrando aí em vigor?
7: Bom, setores que envolvam, por exemplo, tecnologias serão afetados, que envolvam terras raras também serão afetados, os suprimentos de terras raras serão afetados. E alguns organismos, por exemplo, estão fora dessa medida, por exemplo, carne, algumas soja está fora dessas medidas, mas alguns setores mais estratégicos para o Brasil vão ser afetados.
0: E olha, a jovem que foi mordida por um tubarão reencontrou o médico que a socorreu na praia. Quem tem os detalhes é o repórter Júlio Andrade.
8: Marcela Vitória de Lima, de 19 anos, teve a perna arrancada por um tubarão-tigre na praia de Boa Viagem, zona sul do Recife. A visita aconteceu na unidade de terapia intensiva do hospital onde ela permanece internada. O médico Mike Andrade, que prestou os primeiros socorros e ajudou a salvar a vida da Marcela logo após o ataque, foi à unidade acompanhado de um primo da jovem que registrou o momento. Consciente, Marcela conversou com o médico e agradeceu pela ajuda prestada após o incidente. Oi, gente, estou bem, vai dar tudo certo seguindo minha vida, afirmou Marcela nas imagens divulgadas. O médico é da cidade de Uberlândia, Minas Gerais, e estava passeando pela praia quando houve o acidente. No local, ele realizou um torniquete para conter a hemorragia, o que foi fundamental. Apenas para atualizar sobre os fatos dos ataques, no mesmo hospital também segue internada uma criança de 11 anos que também foi mordida por um tubarão um dia antes, só que na praia de Piedade, ao lado aqui do Recife. Os dois envolvidos estão em recuperação e já respiram sem a ajuda de aparelhos.
2: 8 horas 19 minutos. O Brasil é o nono favorito para vencer a Copa do Mundo de 2026, com menos de 5% de chance de se tornar hexa. Será? Um estudo da Fundação Getúlio Vargas usa cálculos matemáticos para prever os resultados dos confrontos do Mundial, que começa daqui a pouco, dia 11 de junho. A repórter Érica Lefgard traz os detalhes.
9: O Brasil tem apenas 4,51% de chance de ganhar a Copa do Mundo 2026. A estatística é apontada por um estudo da Fundação Getúlio Vargas, que usou um modelo matemático para calcular probabilidades de cada resultado possível do Mundial. Através da plataforma FGV EMAP, o público pode acessar as probabilidades dos placares dos jogos da Copa, que vão ser atualizadas quando os confrontos forem definidos. Até o momento, a única previsão disponível, atualizada no dia 10 de maio, é da fase de grupos. A princípio, a previsão é que o Brasil empate com o Marrocos em 0-0 no confronto do dia 13 de junho. Na partida seguinte, em 19 de junho, o Brasil deve vencer o Haiti por 3-0 e, por fim, o Brasil deve ganhar da Escócia por 1-0 no dia 24 de junho. O grupo da FGV EMAP explicou que se trata de um projeto de iniciação científica na base do modelo desenvolvido. Está a ideia de que a verdadeira qualidade de uma equipe pode ser dividida em duas características mensuráveis: a força de ataque e a força de defesa. A FGV EMAP também desenvolveu um quadro de chances das seleções que vai ser atualizado durante a Copa. Em primeiro lugar está a Espanha, com 15% de chance de vencer o Mundial. O Brasil está em nono lugar, com pouco mais de 4% de chance. A FGV EMAP detalhou que simulou diversas possibilidades para chegar às estatísticas, no entanto, ela não é definitiva, já que outros quesitos precisam ser levados em consideração, como a entrada de Neymar para a seleção brasileira. O torneio completo é reproduzido no computador com todas as regras oficiais da Copa do Mundo, incluindo sistemas de pontos e critérios de desempate simulado 100 mil vezes pelo grupo da FGV MAP. Em jogos eliminatórios empatados, o desempate é tratado como uma probabilidade simples de 50-50. Para acompanhar a atualização dos resultados e também simular embates, basta acessar a plataforma da FGV MAP.
0: É, e contagem regressiva para a Copa do Mundo. Faltam 6 dias, 19 horas e 37 minutos. 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Agora são 8 horas mais 22 minutos.
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0: Olha, os bares e restaurantes também estão para lá de animados, com a perspectiva de lotar os salões de gente para assistir às partidas. Segundo a Abrazel, que representa o setor, pelo menos metade dos estabelecimentos pretendem transmitir os jogos e 7 em cada 10 esperam aumentar o faturamento com a Copa do Mundo. E para explicar um pouco mais para a gente sobre a preparação dos bares e restaurantes e do que eles podem e não podem fazer, a gente conversou com o Gabriel Pinheiro, que é líder executivo da Abrazel.
10: Criaram uma cartilha, né? Nem eu sabia disso, eu estava lendo sobre isso, mas tem algumas coisas que os bares não podem fazer e... Dentre essas proibições, tem coisas que são importantes até para o consumidor saber e ficar alerta, né?
11: É, a gente criou uma cartilha até para ajudar um empresário a melhor atender ali durante esse período de jogos. Então, a gente tem algumas dicas ali, algumas orientações para os empresários, que vão desde não cobrar ingresso exclusivamente para assistir o jogo, os jogos da Copa. A gente também tem alguns pontos sobre uso de marcas registradas da própria federação ou de mascotes oficiais. Então, dentro dessa cartilha que a gente desenvolveu, a gente tem algumas dicas ali para os empresários se blindarem juridicamente e não ter um problema durante os jogos.
12: Agora, Gabriel, muita gente espera aumentar o faturamento, né, com a Copa do Mundo. Acho que essa é a expectativa, né, dos bares. Tem estratégias aí que os estabelecimentos estão adotando para atrair mais clientes e, é claro, transformar sempre num lugar que proporcione esse tipo de experiência pro torcedor. Então, existem, ao mesmo tempo que tem as regras, né, do que não pode fazer, tem muito empenho também aí por parte aí dos bares, dos estabelecimentos, para cada vez oferecer essa experiência para os torcedores, esse evento que não passa batido do brasileiro nunca, né? Que é a Copa do Mundo.
11: E o que os bares já estão se preparando, a gente tem uma questão de uma eficiência operacional, né? Então, de buscar enxugar o cardápio, trazer opções para atender com eficiência esse aumento de movimento dentro da casa, para não ter atraso de entregas. Então, enxugar um pouco o cardápio, criar cômodos específicos, aproveitar dentro dos jogos. A gente tem uma diversidade tão grande que a culinária ela proporciona, então a gente poder aproveitar os países que estão jogando e criar pratos especiais inspirados nos países. Então tem muito restaurante criando combos e pratos diferentes para melhorar a experiência ali durante os jogos.
10: E só para deixar claro aqui, Gabriel, o bar não pode cobrar ingresso, por exemplo, de quem vai assistir aos jogos, é isso?
11: Não exclusivamente para assistir os jogos. Então, se o bar ele tem algum tipo de cobrança, não que seja ele não pode cobrar um ingresso para assistir o jogo exclusivamente. Então, essa é uma. Porque ele é um jogo que ele é passado nos canais oficiais, então o bar não tem o direito de comercializar aquele jogo vendendo ingressos ou cobrando algum tipo de taxa.
12: Tá certo, a gente conversou com o Gabriel Pinheiro, que é líder executivo da Abrazel, que representa o setor dos bares. Então a gente deseja boa Copa para todo mundo, muita diversão, mas com moderação, né, Gabriel? Um abraço para você.
11: Um abraço a todos, obrigado.
10: Obrigada.
2: 8 horas e 26 minutos.
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0: 8:31. Vamos para mais um giro de notícias, porque uma nova pesquisa divulgada pelo Instituto Paraná Pesquisas mostra o cenário político para a disputa ao governo do Rio de Janeiro.
1: O atual prefeito da capital, Eduardo Paes, lidera a corrida eleitoral com folga em todos os cenários testados. No principal levantamento estimulado, Paes aparece na liderança isolada, seguido bem de perto pelo senador Flávio Bolsonaro, que desponta em segundo lugar.
0: O atual governador Cláudio Castro não pode concorrer à reeleição e o grupo governista estuda nomes para a sucessão fluminense. O Instituto também avaliou os índices de aprovação das administrações municipal, estadual e federal entre os eleitores do estado.
1: A pesquisa ouviu eleitores de diversos municípios do Rio de Janeiro e a margem de erro é de 2,5 pontos percentuais para mais ou para menos.
0: Agora, 8:32 e a Justiça de São Paulo negou o pedido de liberdade apresentado pela defesa de Marcos Williams Herbas Camacho, o Marcola, apontado como líder do primeiro comando da capital, o PCC.
1: A decisão mantém a prisão preventiva no âmbito da Operação Vernix, que investiga um suposto esquema de lavagem de dinheiro da facção.
0: A defesa argumentou que a medida seria desnecessária, já que Marcola cumpre pena em presídio federal de segurança máxima com monitoramento constante.

0: Segundo a decisão, há indícios de continuidade da atuação criminosa, inclusive com coordenação de atividades a partir do sistema penitenciário.
1: E lembrando que a operação também teve como alvo a influenciadora Deolane Bezerra, suspeita de ligação com contas usadas no esquema, o que é negado pela defesa.
0: 8 horas 32 minutos, morre aos 56 anos a renomada escritora e cineasta franco-iraniana Marhane Satrapi.
1: A confirmação da morte foi feita pela família da artista, a agência francesa AFP.
0: Em nota, os parentes informaram que Marhane morreu de tristeza pouco mais de um ano após perder o marido, o produtor Matias Ripa.
1: Satrapi alcançou projeção global com a aclamada história em quadrinhos Persépolis, que narra memórias de infância da escritora durante a Revolução Islâmica no Irã.
0: A adaptação da obra para os cinemas venceu o prêmio do júri no Festival de Cannes e concorreu ao Oscar.
1: O presidente francês Emmanuel Macron lamentou a perda e chamou Marjane de uma artista de mensagem universal.
0: Olha só, e tá rolando a 5ª edição da Feira do Livro na Praça Charles Miller, no Pacaembu, na Zona Oeste da capital paulista. O evento termina neste domingo, Alex, e vai ter muita atividade gratuita, hein?
1: É isso mesmo, vai rolar debate com escritores, lançamentos de livros, programação infantil e o tradicional futebol dos autores na Mercado Livre Arena Pacaembu.
0: A expectativa da organização é repetir o público da edição anterior, que reuniu mais de 84 mil pessoas.
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1: É agora 8 horas mais 34 minutos. Agora é hora de economia aqui no Expresso TMC. E a receita de royalties recebida pelo governo do Rio de Janeiro cresceu quase 6 vezes acima da inflação nos últimos 25 anos. O valor atingiu 26 bilhões de reais em 2025, o equivalente a 42% do que o estado arrecada com o ICMS. Neste ano, o montante poderá atingir 34 bilhões de reais. Na esteira da alta do petróleo no mercado internacional. Essa dependência do petróleo e dos royalties, em vez de contribuir para a superação da crise estrutural das finanças fluminenses, tem produzido um efeito contrário. Procurado, o governo do Rio informou em nota que rejeita qualquer tese que enquadra o estado na classificação de doença holandesa e diz que a comparação é equivocada. Agora 8 horas mais 35 minutos.
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0: O governo brasileiro reagiu às acusações dos Estados Unidos sobre supostas falhas no combate ao trabalho forçado e contestou as conclusões de uma investigação comercial norte-americana. Apesar da tensão diplomática, o Planalto mantém a aposta no diálogo, mas já admite recorrer à lei da reciprocidade econômica caso novas tarifas sejam confirmadas. O repórter Murilo Hernandes é quem traz as informações.
3: O Ministério das Relações Exteriores contestou as acusações feitas pelo governo norte-americano sobre supostas falhas do Brasil na fiscalização do trabalho forçado e afirmou que as conclusões apresentadas por Washington ignoraram as informações técnicas enviadas pelo país. A reação ocorre após o escritório representante comercial dos Estados Unidos concluir uma investigação e propor tarifas adicionais para países que, na avaliação americana, não adotariam medidas suficientes para impedir a circulação de produtos produzidos com trabalho análogo à escravidão. Em nota, o Itamaraty afirmou que os argumentos apresentados desconsideravam os avanços recentes das políticas de fiscalização e destacou que o Brasil possui mecanismos reconhecidos internacionalmente para combater essa prática. O Ministério também citou a promulgação do protocolo de 2014 da Organização Internacional do Trabalho, reforçando o compromisso brasileiro no enfrentamento ao trabalho escravo contemporâneo. Apesar da resposta firme, o governo continua apostando na negociação. O vice-presidente Geraldo Alckmin afirmou que a prioridade será manter o diálogo com os Estados Unidos para evitar o avanço de novas tarifas.
4: Qual o caminho? O caminho é do diálogo, que é o que o presidente Lula tem feito. É avançar no diálogo. Não houve nenhuma efetivação de aumento de tarifa. Isso foi uma proposta USTR, e nós vamos trabalhar para não convertê-la em aumento tarifário.
3: O tema também esteve no centro da reunião ministerial realizada nesta semana no Palácio do Planalto. Durante o encontro, o presidente Lula voltou a criticar a postura adotada pelo governo americano e afirmou que o Brasil não aceitará o tratamento recebido nas últimas semanas. Nos bastidores, entretanto, o governo já trabalha com a possibilidade do agravamento da disputa comercial. Por isso, passou a mencionar a eventual utilização da Lei da Reciprocidade Econômica, instrumento que permite ao Brasil adotar contramedidas contra países que impõem restrições consideradas injustificadas aos produtos nacionais. A expectativa agora é pela continuidade das consultas públicas conduzidas pela Casa Branca e das negociações diplomáticas entre os dois países antes de uma decisão definitiva sobre a aplicação de novas tarifas.
1: E olha só, as frutas do Vale do São Francisco, em Pernambuco, devem ficar de fora do novo tarifaço proposto pelo governo norte-americano. E o repórter Júlio Andrade chega agora direto do Recife e traz mais detalhes sobre essa questão envolvendo o setor.
5: No primeiro momento, a retirada das frutas da lista em relação ao novo tarifaço proposto pelo governo norte-americano é algo a ser comemorado. Isso mostra, entre outras coisas, a necessidade que o governo dos Estados Unidos tem das frutas brasileiras, principalmente na janela desse segundo semestre. Eles não têm total produção, principalmente de uva e da manga, e dependem muito desses produtos exportados pelo Brasil, aponta representantes da Companhia de Desenvolvimento dos Vales do São Francisco e do Parnaíba, a Codevasf. Apesar da incerteza nas decisões do governo dos Estados Unidos em relação às tarifas, desde o ano passado, o Brasil tem adotado uma posição que acabou contribuindo para a abertura e o fortalecimento do mercado da fruticultura com outros países. Anualmente, cerca de 50 mil toneladas de manga são adquiridas de produtores brasileiros pelo mercado americano. O superintendente da Codevasp em Petrolina destaca ainda que recentemente se concretizou um acordo Mercosul-União Europeia. E na semana passada foram fechados os primeiros contêineres de uva que foram enviados para a União Europeia sem taxação. Além disso, o país avança na conquista de mercados asiáticos.
0: Agora 8h40, o ministro do Supremo Tribunal Federal, Luiz Fux, esteve em Curitiba para um evento jurídico e fez uma defesa do judiciário em meio às críticas de ativismo judicial. Quem conta para a gente os detalhes é o Brian Valêncio.
6: O ministro do Supremo Tribunal Federal, Luiz Fux, afirmou que o chamado ativismo judicial é consequência da expansão normativa da nossa Constituição Federal. A declaração foi feita durante o 16º Simpósio de Direito Constitucional, realizado em Curitiba. Ao abordar as críticas direcionadas ao STF, Fux ressaltou que a Corte não atua por iniciativa própria e que só se manifesta quando é provocada por meio dos instrumentos previstos na própria legislação.
7: Tem hoje decidido sobre políticas públicas. Também o Estado a decidir. Isso é importante para conjurar essa afirmação de ativismo judicial, porque, como todos nós sabemos, a jurisdição é uma função que não se exerce sem ser provocada.
6: O ministro também defendeu a independência dos magistrados e afirmou que juízes devem decidir de acordo com a própria convicção, ainda que seus entendimentos fiquem vencidos nos julgamentos. Durante a palestra, o integrante do STF afirmou que os três poderes passaram a exercer atribuições que tradicionalmente pertenciam a outras esferas. Como exemplo, citou o fato de o Poder Judiciário legislar por meio de medidas provisórias e o Legislativo exercer função de julgamento em processos de impeachment. Nesse contexto, Fux observou que o próprio Judiciário também acaba desempenhando papel semelhante ao de legislador, ao preencher lacunas normativas ou solucionar controvérsias que chegam aos tribunais. Segundo ele, essa sobreposição de funções reflete a complexidade do modelo institucional brasileiro e os desafios impostos nas democracias contemporâneas.
1: Agora, 8:42, vamos para Brasília agora, porque a Advocacia Geral da União vai atuar na defesa do ministro do Supremo, Alexandre de Moraes, após a autorização do presidente do STF, Edson Fachin. A ação foi movida pela plataforma Rumble e pelo grupo Trump Media contra o magistrado. E o repórter Murilo Hernandes traz todos os detalhes.
8: O presidente do STF, Edson Fachin, autorizou que a Advocacia Geral da União defenda o ministro Alexandre de Moraes em uma ação que tramita na Justiça norte-americana. O processo apresentado pela plataforma Rumble e pelo grupo Trump Media and Technology Group, empresa ligada ao presidente dos Estados Unidos, Donald Trump. As empresas questionam decisões de Moraes que determinaram a remoção de conteúdos e bloqueio de perfis em plataformas digitais. O entendimento do Supremo é de que os atos contestados foram praticados no exercício da função jurisdicional e que não configuram ações pessoais do ministro. O caso é acompanhado de perto pela Suprema Corte Brasileira e pelo governo federal por envolver discussões sobre a soberania nacional, alcance das decisões judiciais brasileiras no ambiente digital e a atuação de empresas estrangeiras no país. A disputa também ocorre em um momento de tensão nas relações entre Brasil e Estados Unidos.
0: 8:43, é hora da coluna Sem Dó. O escritor e filósofo Luiz Felipe Pondé traz uma reflexão baseada no conceito da tradição trágica para analisar o debate sobre o aborto legal no Brasil. Pondé criticou a sinalização do Senado de tentar obrigar vítimas de violência sexual a levarem gravidez adiante. Vamos conferir?
9: Existe uma corrente na filosofia muito antiga, na verdade, desde a Grécia, que parte do pressuposto de que há uma imperfeição estrutural no mundo. Essa ideia, longe de ser uma ideia abstrata, ela é, na verdade, muito concreta. O nome dessa tradição é justamente a tradição trágica. Significa dizer que jamais vai haver nada perfeito, nenhuma solução perfeita. E que nós somos o tempo inteiro atravessados por situações que expõem essa imperfeição de forma concreta. Quer ver um exemplo? Quando um homem, um adulto, seja lá o que for, violenta uma menina e, para além da própria violência sexual, essa criança ou essa adolescente acaba ficando grávida. Isso é uma tragédia. Diante da tragédia, você nunca tem uma solução perfeita. Agora, fazer como recentemente o Senado brasileiro fez, que é dizer que essa menina deve ser obrigada a continuar com a gravidez, é talvez uma solução ainda mais imperfeita do que, diante de tudo isso que é trágico, reconhecer que talvez fosse menos terrível diante do fato que nós estamos, de um lado, um feto, do outro lado, uma criança, um adolescente, que já sofreu a violência e que vai ser obrigada por um monte de gente que nem a conhece carregar essa criança consigo, é dobrar a aposta na imperfeição. Não se trata de entrar no debate eterno, essa expressão aborto carregada de enorme significação e juízo de valor. Se trata simplesmente de reconhecer que, diante de uma situação dessa, o cálculo, entre aspas, é pensar qual é a menor imperfeição, a menor tragédia. Diante de um monte de estuprador que continua livre por aí, a ideia de obrigar essa criança ou essa adolescente a continuar com a gravidez, me parece simplesmente apostar ainda numa injustiça maior.
1: Agora, 8:47, e a Marcha para Jesus aconteceu hoje, durante todo o dia, em São Paulo. A caminhada saiu da Estação da Luz e chegou à Praça Heróis da FEB, próxima ao Campo de Marte, com shows de grandes nomes da música gospel. Diversos políticos e autoridades participaram da marcha, que reuniu milhares de fiéis. E a repórter Julia Takahashi tem todos os detalhes.
10: Considerada uma das maiores manifestações cristãs do Brasil, a Marcha para Jesus começou na Estação da Luz, na manhã de Corpus Christi, e percorreu por 3,5 km até a região do Campo de Marte, na zona norte de São Paulo. A estimativa da organização era de 2 milhões de pessoas reunidas. Essa é a 34ª edição e teve mais de 26 mil caravanas inscritas para o evento, além de 8 trios elétricos para acompanhar a caminhada com louvor. Cantores e bandas do gospel nacional, como Aline Barros, Anderson Freire e Thales Roberto, estiveram presentes no palco, além de autoridades políticas. Entre elas, o pré-candidato à presidência, Flávio Bolsonaro, que pediu aos fiéis que orassem pelo pai, Jair Messias Bolsonaro, e também pelo país.
11: Eu sei que as mulheres oram mais do que os homens, mas eu quero pedir a todos que orem por Jair Messias Bolsonaro, orem pelo nosso Brasil, que vai voltar a ser uma nação irmã de Israel. Brasil acima de tudo, Deus acima de tudo. Obrigado, São Paulo.
10: Ronaldo Caiado, que também é pré-candidato à presidência, discursou ao palco e conversou com a imprensa sobre a união do centro-direita durante a corrida eleitoral.
12: Agora, os entendimentos meus com o Zema, isso nós temos conversado. O ponto fundamental tem sido essa pacificação da centro-direita, né? E nós temos uma noção bem clara hoje. O importante hoje do debate é nós chegarmos unidos ao segundo turno. Mas não é só chegar ao segundo turno, é chegar com um candidato que ganha as eleições do Lula no segundo turno.
10: Quando questionado sobre a cadeira de vice, Caiado reforça o nome de Silvia Abravanel.
12: Essa decisão do vice, tá certo? Eu só tenho, hoje, eu devo ter 25 dias de campanha. Não é o momento de nós estarmos discutindo aí a vice, mas ela será sim no mês de julho, decidida antes das convenções, nós faremos essa indicação. Mas isso era... São vários os nomes. Mas isso é um sinal positivo, né? É interessante que só o Caiado está tendo essa pretensão grande de ter candidato a vice. Isso é um bom sinal, não é verdade? Isso é uma expectativa boa, que a gente sabe que, se Deus quiser, no segundo turno, o Caiado tem musculatura para bater o Lula.
10: Além disso, o presidente do PSD, Gilberto Kassab, também esteve presente em apoio ao candidato Ronaldo Caiado. Outras autoridades também participaram do evento, como o governador de São Paulo, Tarcísio de Freitas, e o prefeito da cidade, Ricardo Nunes. O presidente da Marcha para Jesus no Brasil, apóstolo Estevam Hernandes, afirma que o evento ganha ainda mais força entre os cristãos com o crescimento do evangelho e do número de fiéis no Brasil.
0: Agora 8h50, vamos falar de segurança pública. Para conter os casos de furtos em semáforos no Recife, a Autarquia de Trânsito e Transporte Urbano instalou dispositivos antifurto na área da capital pernambucana. Quem traz os detalhes para a gente é a repórter Carol Oliveira.
13: Foram 24 dispositivos antifurtos que já estão presentes nas principais vias aqui da cidade. Eles são acessórios compostos por tiras metálicas perfurantes, voltadas para baixo, dispostas em um formato de pétalas de flor. Segundo a Autarquia de Trânsito e Transporte Urbano, os prejuízos com furtos em semáforos, contabilizados entre os meses de setembro de 2025 e maio deste ano, já ultrapassam R$ 685 mil. De acordo com a autarquia, dentro desse período, foram registrados mais de 100 boletins de ocorrência relacionados a esse tipo de crime. A instalação dessa barreira de proteção de postes já acontece também em outras cidades aqui do Brasil. Em São Paulo, por exemplo, os conhecidos chapéus chineses começaram a ser implantados pela Companhia de Engenharia de Tráfego desde o ano de 2024.
1: Agora, 8h52. E você, André, acredita em alienígenas?
14: Olha,
0: Acredito que existam, sim. Acho que é muita, muita pretensão, né? A gente achar que tá sozinho aqui, que só nós aqui no planeta Terra, só os seres humanos. Acredito que possam existir, sim. Não reflito muito sobre essa questão, pra falar a verdade.
14: É, o universo é tão amplo, sim, né? Sim. Buraco negro, ninguém nunca entrou. Mas olha só, ufólogos vão visitar a propriedade onde um suposto OVNI foi avistado na zona rural de Campo Largo, na região metropolitana de Curitiba e da capital paranaense. Fala aí o Ângelo Spire com os detalhes dessa história, no mínimo inusitada.
15: O influenciador Mike Leão, que viralizou nas redes sociais após filmar luzes estranhas em Campo Largo, zona rural, na Grande Curitiba, vai receber uma equipe de ufólogos na sua chácara no dia 8 de junho, próxima segunda-feira. A propriedade fica em uma área bem isolada da região metropolitana, acessada apenas por estrada de terra e que não tem sinal de celular. Os pesquisadores agora entram em cena para analisar a área e tentar descobrir o que realmente aconteceu no céu da cidade no último domingo. O flagrante do suposto objeto voador não identificado aconteceu à noite, após o morador relatar a agitação incomum dos animais e ouvir barulhos metálicos. Mike gravou tudo, compartilhou em tempo real esses vídeos com os seguidores. Ele tinha aproximadamente 40 mil. A repercussão foi muito rápida. Hoje, ele tem mais de 2 milhões de seguidores. Em nota, a Força Aérea Brasileira negou qualquer movimentação diferente ou suspeita, e o Departamento de Controle do Espaço Aéreo também alegou que nenhuma anormalidade foi identificada na região.
0: Agora 8h54, a gente volta a falar da celebração de Corpus Christi, que levou centenas de fiéis às ruas nesta quinta-feira. Além das missas e procissões, uma das tradições mais conhecidas da data voltou a chamar a atenção de quem passou pelo centro do Rio de Janeiro. Quem traz as informações pra gente é a Érica Levigard.
16: Fiéis de diferentes regiões do estado participaram nesta quinta-feira das celebrações de Corpus Christi. No centro do Rio, a gente acompanhou a confecção dos tradicionais tapetes, que tomaram cerca de 300 metros da Avenida República do Chile e do entorno da Catedral Metropolitana. Os desenhos foram produzidos pelos fiéis e retratam o símbolo da fé católica, além de mensagens de esperança e devoção. A missionária Ana Angélica, que já participa da montagem há anos, explicou como funciona a procissão.
17: Tapetes tem uma simbologia muito grande para nós, porque para Deus nós queremos dar o melhor, o mais belo. E a arte é uma grande manifestação do próprio Deus, né? O próprio Deus presente na arte. Então nós confeccionamos esses tapetes para ficar o mais bonito possível, para poder receber o próprio Jesus que passará por aqui.
16: Entre os participantes também estava Luca Felipe, da paróquia Dom Cipriano Chagas. Ele ajudou na confecção dos tapetes pela primeira vez e falou sobre a experiência de participar de uma das celebrações mais tradicionais da Igreja Católica.
18: Tá sendo maravilhoso, porque a gente começou nem pouco sozinho, a gente já tá terminando nosso trabalho. Isso também é por causa da escola da nossa gestora, muito gentil. E também, Júnior, tem várias coisas muito boas. Tem o Corpo Christi, Copa do Mundo e Festa Junina.
16: Além do centro do Rio, os tradicionais tapetes também foram confeccionados em São Gonçalo, na região metropolitana, onde centenas de voluntários produziram 238 tapetes com mais de 50 toneladas de sal. Já em Niterói, a confecção dos mosaicos tomou a Avenida Amaral Peixoto com o uso de aproximadamente 20 toneladas de sal. No Cristo Redentor, um tapete com mais de 30 metros de extensão foi produzido com retalhos de tecido arrecadados em campanhas sociais.
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14: 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Agora 8 horas mais 57 minutos. 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A inteligência artificial tem dominado as manchetes e os dois lados da história apareceram ao mesmo tempo. De um lado, a maior organização de trabalho do mundo, ligada à ONU, disse que os lucros gerados pela IA precisam ser divididos com os trabalhadores. Do outro, o publisher do New York Times chamou as empresas de IA de parasitas e comparou o que elas fizeram com o conteúdo jornalístico a um lobo em escala histórica. Promessa e ameaça no mesmo dia, né? E para entender o que esses dois movimentos significam juntos, o professor de inovação e futuro, Gil Giardelli, conversou com a gente.
19: Eu sou um otimista racional baseado em dados. Temos um momento em que talvez estamos vivendo a maior era de prosperidade das últimas gerações. Claro que tudo isso passa por você ter que fazer uma reforma na educação, nos formatos de trabalho. Temos já vários experimentos sobre a renda mínima básica universal no mundo. Muitos deram certo, outros precisam de ajustes, mas no final tudo isso está sendo embasado na ética. Concordo com o profissional do New York Times, a forma como está hoje, a gente está ampliando as desigualdades sustentáveis. Então a gente precisa realmente de um acordo, de um novo contrato social global. Nós temos que ver os exemplos que estão vindo de fora. Então, você tem Singapura, que nos anos 80 era chamado, o termo na época, de quarto mundo. Hoje é a maior renda per capita, né, de todos os países, um país pequeno, mas há 10 anos atrás fez toda uma capacitação, desde a primeira infância até as idades mais amadurecidas, para que usasse a inteligência artificial, as tecnologias de ponta. Temos que ver a China, que recentemente fez uma reforma em mais de 1.600 cursos universitários, porque disse, a forma como ensinamos esses cursos, ele será realmente levado, né, uma grande onda em relação ao que a inteligência artificial está fazendo. Então eles mudaram os programas e estão preparando esses jovens para o futuro. Temos que ver a Coreia do Sul, que está vivendo esse conceito de pleno emprego, que quando acaba as guerras das Coreias em 1953, faz um projeto de educação de alto impacto desde a primeira infância. O que nós estamos vendo nesse momento é que o conceito do desemprego tecnológico, ele é muito importante, nós temos que combatê-lo, mas está tendo uma explosão de novos empregos, só que não está dando tempo de treinar, de capacitar, de ensinar as pessoas para esses novos cargos. Eu, trabalhando na ponta disso, todos os dias tenho consultas de empresas pedindo profissionais capacitados e realmente não está dando tempo de fazer essa transição. Então, precisa de um projeto de nação, da iniciativa privada e colocar a educação de alto impacto no centro de tudo isso. Recentemente, só que o debate é que se você não tiver realmente um compartilhar dessa prosperidade que está chegando, o mundo vai ter muito mais turbulência. Essas turbulências nós já estamos vendo em conflitos, seja na Rússia, no Oriente Médio. Então, temos agora o que é chamado, o que seria o adulto da sala, que é a China tentando realmente criar um caminho aonde se possa ser compartilhado, vai sim ficar um grande pedaço desse bolo para esses dois países, mas que a gente possa compartilhar com outras nações. Veja o que a China está fazendo hoje no continente africano, levando muita tecnologia para trazer, para resolver problemas que pareciam, né, já são quase que centenários. Então, os países que realmente estão vivendo esse pleno emprego, que estão colocando, criaram projetos de ter realmente uma defesa da sua soberania digital, uma defesa onde estão defendendo seus profissionais, estão defendendo aquilo que eles pensam de uma maneira complexa. Veja só o Japão, que cria um documento chamado Sociedade 5.0 e que diz, a tecnologia tem que ser para todos ou não será para absolutamente ninguém. Então a gente está vendo alguns movimentos, assim, hoje vemos ali um radicalismo nessa discussão, ou vamos debater uma palavra que já é falada há 10 anos e agora foi falado muito lá no encontro em Lisboa, né, sobre o tecno-feudalismo. Realmente estamos criando os novos reis, e será que no século XXI a gente precisa de novos reis? Mas, como eu disse aqui, eu prefiro ver os exemplos desses países que estão realmente levando a sua sociedade a um novo tipo de prosperidade, de mais eficiência, de discussões boas de trabalho, que realmente com a eficiência, utilizando bem, você pode trabalhar menos do que 8 horas por dia e menos dias por semana. Acredito que nunca foi tão importante estudar nessa nova era. Quem puder fazer um pós-doutorado em jornalismo com vocês, façam realmente.